0: ativos. Segundo o Ministério da Fazenda, 1 milhão de pessoas já fizeram a autoexclusão desses sites. Quem nunca apostou e não tem cadastro em casas de apostas também pode solicitar a autoexclusão. Reportagem Nazi Brum.
1: A gestão da Câmara de Comércio Exterior manteve a alíquota de 12% no imposto de exportação do petróleo diante dos episódios no Estreito de Hormuz.
2: Ontem, os Estados Unidos interromperam o acordo de cessar fogo e realizaram novos ataques ao Irã.
1: De acordo com nota divulgada pelo comitê, a decisão tem como objetivo proteger o mercado interno e evitar o desabastecimento dos combustíveis no país.
2: A medida terá caráter temporário, com vigência de até 60 dias e será reavaliada após 30 dias.
1: Hoje, o ministro da Fazenda, Dario Durigan, afirmou que o governo federal seguirá tendo cautela com as medidas de subvenção dos combustíveis diante dos conflitos no Oriente Médio.
3: Eu tinha expectativa, sim, de tirar a subvenção da gasolina num prazo mais curto. O que a gente ouviu foi uma declaração do presidente dos Estados Unidos dizendo que o cessar-fogo estava encerrado e que o acordo de paz já não seria mais executado nos termos em que estava sendo planejado. O que nos acendeu um sinal de alerta, sim, para a cautela em que a gente tem que adotar no acompanhamento da guerra. Então, a estratégia não muda. O objetivo do Ministério da Fazenda, com a guerra diminuindo de proporção, é retirada dos subsídios, mas eu preciso ter cautela porque os eventos novos aconteceram ontem.
2: A Receita Federal iniciou uma ação direcionada aos contribuintes com eventuais débitos em aberto.
1: A iniciativa busca manter a regularidade fiscal dos contribuintes.
4: Contribuintes classificados com o selo Sintonia a Mais começaram a receber comunicações pela Caixa Postal e pelo Domicílio Tributário Eletrônico, DTE, com informações sobre eventual existência de débitos em aberto. A regularização é necessária para evitar a inadimplência, situação que pode resultar no cancelamento do selo. A validade da classificação é de 1 ano, contada a partir do primeiro dia do mês de referência. O cancelamento também pode ocorrer em situações como concessão da medida cautelar, decretação de falência ou liquidação da pessoa jurídica, manutenção de irregularidade cadastral por mais de 30 dias ou enquadramento como devedor contumaz. Reportagem Edinaldo Júnior.
2: Você sabia que eliminar o acúmulo de capim seco, galhos e folhas cria barreiras naturais para reduzir o risco de incêndios durante o período de seca?
1: E essa técnica tem um nome e uma regulamentação. É o que vamos ouvir agora na reportagem de Márcia Fernandes.
5: Atear fogo numa área para evitar queimadas. Parece contraditório, mas trata-se de uma técnica recomendada para evitar grandes incêndios florestais na época da seca. São as chamadas queimas prescritas. O fogo é colocado de forma controlada em áreas demarcadas. Com isso, é eliminado o acúmulo de capim, galhos e folhas que podem servir de combustível para incêndios. É o que explica Hudson Coimbra, analista ambiental do Instituto Chico Mendes de Conservação da Biodiversidade, ICMBio.
6: É uma ferramenta de manejo do fogo, utilizada com critérios técnicos, análises de risco, vulnerabilidades, critérios meteorológicos, topográficos, e aí a partir disso a gente também define o que, é que a gente quer queimar para evitar a propagação de incêndios.
5: A Floresta Nacional de Brasília é um dos espaços que costuma ser atingido por focos de incêndios durante o período da estiagem. Por isso, recebeu nesta quinta-feira uma queima prescrita como parte das ações de prevenção a incêndios, como destacou Hudson Coimbra, do ICMBio.
6: Dentro do Distrito Federal, elas são importantes para evitar os grandes incêndios que acontecem na época da estiagem, né? Que vai se iniciar já agora.
5: A queima prescrita é executada por brigadistas que fazem um monitoramento constante da área. Pode ser implementada em parques nacionais, reservas extrativistas e unidades de conservação em geral. Reportagem Márcia Fernandes.
2: E por falar em período de estiagem, o Instituto Nacional de Meteorologia emitiu um alerta de baixa umidade do ar.
1: Uma massa de ar seco se estende do interior da região Nordeste até grande parte do Centro-Oeste, além de áreas do interior das regiões sudeste e sul do país.
2: Segundo o Instituto, a baixa umidade deve permanecer até o domingo, dia 12 de julho.
1: Durante os períodos mais secos do dia, a umidade relativa pode ficar entre 20% e 30%, níveis que exigem atenção, principalmente para crianças, idosos e pessoas com doenças respiratórias.
2: Uma ferramenta digital para pequenos produtores e cooperativas do campo que simplifica o acesso a financiamentos.
1: É o simulador de crédito do Pronaf, o Programa Nacional de Fortalecimento da Agricultura Familiar.
2: A plataforma mostra linhas e condições de crédito que combinam com o perfil do produtor.
7: Se você é produtor rural e precisa de crédito, pode contar com uma ferramenta na hora de solicitar os recursos. É o simulador de crédito do Pronaf, uma ferramenta digital desenvolvida para ajudar agricultores familiares e cooperativas a identificarem quais linhas de crédito do Pronaf eles podem usar. É preciso responder algumas perguntas sobre a situação do agricultor, como renda familiar, localidade e objetivo do financiamento. Depois, são informadas as linhas de crédito e as condições de financiamento compatíveis com seu perfil e quais as instituições financeiras que operam em sua região. Vale ressaltar que o simulador não substitui a análise realizada pelas instituições financeiras e também não garante a contratação do crédito. A ferramenta é apenas informativa e busca facilitar o acesso às informações sobre o Pronaf antes do agricultor familiar buscar uma instituição financeira. Para simular o crédito, acesse simuladorpronaf.mda.gov.br. Daniele Popov para A Voz do Brasil.
1: Produtores que vivem no campo precisam validar o CAR, Cadastro Ambiental Rural de suas propriedades.
2: O cadastro é um registro público eletrônico nacional, obrigatório para todos os imóveis rurais.
8: Você que tem uma propriedade rural e já fez a inclusão dela no Cadastro Ambiental Rural, o CAR, não se esqueça de verificar se está tudo certinho. Veja na caixa de mensagens da Central do Proprietário Possuidor do CAR se você recebeu uma notificação para resolver alguma pendência. O órgão gestor do CAR enviou recentemente mensagens para mais de 845 mil proprietários. Para 500 mil, só falta responder se concordam com as informações já analisadas. Se você estiver nesse grupo e finalizar o processo, o seu CAR vai ficar em dia com o que prevê o Código Florestal, que é a lei que cuida desse assunto. Ter o Cadastro Ambiental Rural concluído é fundamental para acessar o crédito agrícola no sistema bancário. Então, não se esqueça de olhar a caixa de mensagens da Central do Proprietário Possuidor do CAR e ver se você recebeu uma notificação para resolver alguma pendência. O Cadastro Ambiental Rural é obrigatório para todos os imóveis rurais. Quando o processo for finalizado, sua propriedade será classificada como cumpridora das regras de proteção do meio ambiente. Se você ainda não fez o cadastro da propriedade rural no CAR, vá no site car.gov.br, escolha o estado e siga o passo a passo. Depois disso, é emitido um recibo de inscrição no CAR. Com esse recibo em mãos, você consegue acessar a central do proprietário possuidor com o seu login no gov.br. É nessa central que você acompanha a situação de sua propriedade, os documentos e as análises feitas pelos técnicos. Reportagem Carlos Oliveira.
1: As inscrições para a PND, a Prova Nacional Docente, se encerram amanhã.
2: Por meio do Exame Nacional de Desempenho de Estudantes, a prova avalia os formandos em licenciaturas.
1: Mas professores já formados também podem fazer a PND, especialmente porque ela pode ser usada por governos estaduais e prefeituras como parte de seus processos seletivos para a contratação de docentes.
2: Nós conversamos com o secretário executivo do Ministério da Educação, Rodolfo Cabral, sobre a Prova Nacional Docente. Vamos ouvir. Secretário Rodolfo Cabral, muito bem-vindo à Voz do Brasil. A gente queria começar, então, explicando, né, para quem já é professor e quem está se formando agora, por que que é importante fazer a Prova Nacional Docente? Quais são os benefícios dela para esses profissionais?
9: Boa noite, Mariana, Luciano e os ouvintes da Voz do Brasil. A Prova Nacional Docente é um exame anual destinado aos professores brasileiros interessados em utilizar os seus resultados em processos seletivos da rede de ensino. Então, ela vai ser utilizada para subsidiar os processos seletivos e concursos públicos realizados tanto no âmbito federal, estadual e municipal para ingresso na carreira docente da educação básica. É uma avaliação teórica que vai atestar se os participantes têm as competências essenciais para o exercício da docência em sala de aula. Ela é feita para 21 licenciaturas diferentes. Então, a pessoa que vai fazer uma prova com a parte comum para todas as áreas, com 30 questões de formação docente e a parte discursiva, além de 50 questões específicas de cada área.
1: Secretária, ela foi criada inicialmente como um exame, né, para avaliar a formação dos formandos em licenciaturas. A ideia é medir aí o nivelamento dos cursos em todo o país e identificar possíveis defasagens de formação, é isso? O que pode ser feito a partir dessa constatação?
9: Isso, Luciana, a PMD funcionou conjuntamente com o ENAD das licenciaturas, né? Sendo o ENAD somente para os formandos e a PMD também para quem já se formou. Então a ideia da PMD é avaliar os formandos das licenciaturas por meio do ENAD, mas também quem se formou, para garantir que esses professores possuam as competências essenciais para a docência. Então, além de avaliar as competências, né, ela vai subsidiar a formulação de políticas públicas voltadas à formação inicial e continuada dos professores. Então, a partir dos resultados do ENAD, se a instituição ela tem resultados negativos, a gente vai abrir processos de supervisão no MEC para avaliar e melhorar a qualidade da formação dos nossos professores.
2: Agora, secretário, a prova também pode ser usada em processos seletivos, né? Como é que funciona isso? É possível que uma prefeitura, por exemplo, use os resultados da PND como um concurso?
9: Isso, é importante a gente ressaltar que, embora não seja um concurso e ela não substitua o processo seletivo da Secretaria de Educação, as secretarias, elas podem usar a nota da PND como etapa de suas provas. Então, as redes de ensino, as secretarias estaduais, municipais, distrital de educação, elas fazem adesão junto ao MEC para usar a nota da PND em seus concursos e processos seletivos. Agora, para 2026, 2.031 redes de ensino fizeram adesão. Então, os resultados, aí o professor faz essa prova da PND e os resultados de cada exame têm validade de 3 anos, permitindo sua utilização em vários processos seletivos ao longo desse período.
1: Secretária, a prova nacional docente ocorre quantas vezes por ano? Por exemplo, quem perder essa oportunidade terá outra ainda em 2026?
9: Isso, a prova é anual, né? Então, quem não participar agora poderá se inscrever para a PND em 2027, em data ainda a ser definida. Então, quem estiver concluindo a licenciatura ou já estiver formado, é importante fazer a prova ainda esse ano. E aí ficar com essa nota disponível para os concursos públicos das redes que aderiram durante todo o período de 2026 e 2027.
2: Porque como o senhor disse, né, a prova tem validade por 3 anos aí.
9: Isso, quem não fez agora vai ter que aguardar a próxima PND em 2027.
2: Agora, onde que os interessados podem se inscrever e quanto é que custa a taxa de inscrição, secretário?
9: Os interessados podem se inscrever no sistema PND, no site do INEP, até o dia 10 de julho. E a taxa de inscrição custa R$ 85.
1: E quando serão as provas e quando saem os resultados?
9: As provas serão realizadas em todo o país no dia 20 de setembro. E o resultado final será divulgado em 15 de dezembro.
2: E aí a gente lembra também que na página do INEP os interessados também podem acessar outras informações, né, secretário? Sobre pedidos excepcionais, enfim, recursos e todo o resto, qualquer outra parte que tenham interesse em saber sobre a prova.
9: Muito bem. Inclusive a formação, tá? Para os conteúdos, acesso aos conteúdos da prova, quem quiser estudar, se preparar. No site do INEP tem as matrizes de referência utilizadas pelo INEP para fazer a prova. Então o professor pode utilizar esses materiais para se preparar e estudar para obter um melhor resultado.
2: Ótimo. Muito bem, nós conversamos com o secretário executivo do Ministério da Educação, Rodolfo Cabral. Secretário, muito obrigada pela sua entrevista aqui à Voz do Brasil.
9: Muito obrigado, Mariana, Luciano. Um abraço aos ouvintes da Voz do Brasil.
1: Funcionando 24 horas por dia, 7 dias por semana, o Disque 100 oferece orientação em casos de violações dos direitos humanos.
2: Saiba mais com Pablo Mundim.
10: Violência física, psicológica ou sexual, abandono de pessoas idosas, trabalho infantil, racismo, discriminação contra pessoas com deficiência, população LGBTQIA+, povos indígenas, quilombolas ou qualquer outra forma de violação da dignidade humana. Seja qual for a situação, o Disque 100 é o canal para denunciar. Os canais do Ministério dos Direitos Humanos e da Cidadania registraram em 2024 mais de 657 mil denúncias de violações de direitos humanos. Mulheres, idosos e crianças formam o grupo de maior vulnerabilidade, com a maioria dos abusos ocorrendo na própria residência. para combater qualquer tipo de violação que surgiu o Disque 100, defende Lara Magalhães, coordenadora do Disque 100.
11: Por ser muito abrangente, sempre que a pessoa tiver dúvida se determinada situação configura ou não uma violação, a orientação é procurar o Disque 100 para que a nossa equipe preste essas orientações e tire essas dúvidas.
10: Depois do registro, o caso é enviado aos órgãos competentes para apuração e adoção das medidas de proteção, explica a coordenadora Lara Magalhães.
11: Quanto mais acessam, mais a gente consegue garantir ou ao menos coibir que essas violações perdurem.
10: O atendimento é gratuito, sigiloso e está disponível 24 horas por dia, 7 dias por semana. Reportagem Pablo Mundim.
1: Início essa semana, um atendimento no Previbar com a moradores da região norte.
2: Podem ser beneficiados moradores de comunidades ribeirinhas ou isoladas, indígenas e quilombolas.
1: Atualmente existem 7 unidades móveis flutuantes. 3 vão atender o estado do Amazonas, 3 o estado do Pará e 1 o estado de Rondônia.
2: A chefe do Serviço de Gerenciamento de Unidades Móveis Flutuantes do INSS, Karine Furtado, fala dos serviços oferecidos.
12: Os serviços oferecidos pelo Previbar são praticamente os mesmos de uma agência física do INSS. Os principais são salário maternidade rural, aposentadorias, pensão por morte e benefício de prestação continuada, o BPC, que é um benefício assistencial para idosos e pessoas com deficiência de baixa renda. Também são oferecidas perícias médicas e avaliações sociais, além de emissão de extratos, consulta de tempo de contribuição e orientação gerais.
1: Os atendimentos vão até 18 de dezembro.
2: O calendário de atendimentos está em gov.br/INSS.
1: Julho é mês de férias e muita gente aproveita o descanso para viajar com a família.
2: E muitas famílias brasileiras contam com integrantes de quatro patas.
1: Uma pesquisa sobre o turismo pet friendly quer entender as principais dificuldades enfrentadas pelos tutores e empreendimentos.
13: O professor Pedro Henrique Ambrósio Rodrigues, de Florianópolis, já perdeu as contas de quantas viagens fez. Mas, independente do roteiro, sempre pega a estrada com seus pets do lado. A que tem mais quilômetros rodados é Frida, uma bulldog francesa que chegou em sua vida há 11 anos. Depois vieram o Bartô, sem raça definida, e um Chihuahua, para se aventurarem por diversos destinos brasileiros.
14: A gente sai de Florianópolis e vai para Franca, e por duas vezes a gente foi para Minas Gerais, então passou por Ouro Preto, Trindade, Paraty, São João del Rei, Curitiba, Rio de Janeiro, Campos dos Goytacazes, tudo que tiver no meio do caminho a gente faz. As viagens são planejadas em cima do fato dos cachorros estarem conosco.
13: Uma pesquisa online pretende mapear os principais desafios do turismo pet friendly no país. Por um lado, quer entender as dificuldades enfrentadas pelos viajantes na hora de pegar a estrada. Por outro, busca conhecer os desafios de empresários do setor, como donos de hotéis e de restaurantes que recebem clientes de quatro patas. A supervisora de eventos e reservas de um hotel em Goiânia, no estado de Goiás, Kathleen Neves, menciona alguns serviços personalizados para atender esse público.
15: Hoje os nossos serviços exclusivos são um tapete higiênico, uma manta com a nossa logo, um sachê de petisco para que ele possa se alimentar enquanto estiver conosco e saquinhos para coleta de fezes também.
13: O mapeamento servirá de base para a criação de um manual de boas práticas do segmento. O prazo para participar vai até amanhã, 10 de julho, e o formulário pode ser acessado na página do Ministério do Turismo na internet, no endereço gov.br/turismo. Reportagem Natália Koslick.
2: Um voo cancelado, bagagem danificada ou extraviada, mudança de horários pela companhia aérea.
1: O passageiro que vive essas situações tem um canal para registrar e tentar resolver a queixa.
2: É o ANAC Passageiro.
16: As viagens de avião fazem parte da rotina do empresário gaúcho Renato Correa, que a cada dia da semana está em uma cidade diferente por causa dos compromissos profissionais. Com a vida na ponte aérea, difícil não se deparar com problemas.
17: De uma forma ou outra, a gente acaba tendo problema com voo atrasado, voo cancelado, questões climáticas que acabam influenciando na nossa dinâmica e na nossa agenda diária. Problemas eu tive são vários repetitivos que são de perda de conexão por questão de atraso.
16: Passageiros que enfrentarem problemas com companhias aéreas podem registrar reclamações por meio da plataforma ANAC Passageiro. O acesso acesso é gratuito e pode ser feito por qualquer cidadão com uma conta gov.br nível prata ou ouro. Após o registro, a manifestação é encaminhada à companhia aérea responsável, que deve responder em até 10 dias corridos. O superintendente de acompanhamento de serviços aéreos da Agência Nacional de Aviação Civil, ANAC, Adriano Miranda, destaca os tipos de registros que a plataforma tem recebido.
18: O principal problema mais reclamado são alterações ou cancelamentos pela própria empresa aérea antes da viagem, né? Então o passageiro é comunicado ali que seu voo foi alterado, que seu voo foi cancelado, né? Em segundo lugar, o atraso ou cancelamento na data da viagem, aquela situação contingencial. O terceiro ponto mais reclamado é bagagem, por exemplo, bagagem danificada, bagagem extraviada.
16: Durante o atendimento, passageiro e empresa podem trocar informações diretamente pela plataforma até a conclusão da solicitação. O usuário pode ainda consultar dados sobre o volume de reclamações, os principais assuntos registrados e o índice de atendimento das companhias aéreas. O acesso à plataforma é feito pelo site anac.gov.br ou pelo gov.br/anac, clicando em passageiro. Reportagem Graziele Bezerra.
1: Até 3 de agosto, as inscrições para a chamada Universal 2026, que vai financiar projetos de pesquisas científicas, tecnológicas e de inovação desenvolvidas por instituições brasileiras.
2: Pelo menos 30% dos recursos serão destinados a instituições de pesquisa das regiões Norte, Nordeste e Centro-Oeste.
1: O resultado final está previsto para 4 de dezembro.
2: As propostas devem ser submetidas exclusivamente pela internet por meio do formulário disponível no site carloschagas.cnpq.br.
1: E essas foram as notícias do governo federal.
2: Fique agora com as notícias do Poder Judiciário e do Congresso Nacional. Boa noite.
1: Boa noite
2: e
1: até amanhã.
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21: Inquérito do Banco Master. STF autoriza busca e apreensão contra Tiago Miranda.
22: STJ entende que plano de saúde deve cobrir cirurgia de feminização facial em mulheres trans.
21: Justiça determina que o SUS forneça sonda Bottom para alimentação de pacientes pediátricos em Uberlândia, Minas Gerais.
22: Boa noite, eu sou Marcela Luiza.
21: E eu sou Walter Lima.
22: Supremo Tribunal Federal autoriza busca e apreensão contra Tiago Miranda após pedido da Polícia Federal.
21: A decisão é do ministro André Mendonça, relator do inquérito sobre o Banco Master no STF. Marta Ferreira.
23: Tiago Miranda é dono de uma agência de publicidade que mantinha relação com o ex-banqueiro Daniel Vorcaro, dono do Master, e teria atuado em uma ação coordenada de influenciadores nas redes sociais para atacar a credibilidade do Banco Central. De acordo com a Polícia Federal, os ataques se deram após o Banco Central negar a compra do Master pelo Banco de Brasília e liquidar o Banco de Vorcaro.
24: As investigações apuram ainda a atuação de possível organização criminosa dedicada à intimidação de jornalistas, ao monitoramento ilícito de pessoas ligadas a autoridades públicas, a obtenção indevida de informações sigilosas e a adoção de medidas destinadas a interferir em investigações criminais.
23: Na decisão, Mendonça afirmou que os elementos analisados apontam que Tiago Miranda desempenhava papel central nessas iniciativas, sendo o principal responsável por realizar pesquisas e levantamentos acerca da vida privada da jornalista em questão. Ainda de acordo com as conversas analisadas, Tiago Miranda costumava informar o andamento das buscas, relatar sobre a análise de processos judiciais antigos e coordenar a mobilização de equipe dedicada a localizar informações que pudessem ser consideradas sensíveis ou comprometedoras para a jornalista.
22: Plano de saúde deve custear cirurgias em mulheres trans para dar aos traços faciais a aparência feminina.
21: Para o STJ, esses procedimentos não se enquadram nas exceções previstas na lei que regulamenta os planos de saúde. Fátima Uchoa.
0: A decisão da terceira turma do STJ manteve a determinação para que uma operadora de plano de saúde autorizasse a cirurgia de feminização facial no processo transexualizador como reconstrução craniana e rinoplastia reparadora de uma beneficiária que já havia feito procedimento de redesignação sexual. Segundo a relatora ministra Nancy Andrighi, os procedimentos foram indicados pelo médico da paciente e não incluiriam tratamento experimental nem teriam caráter estético, sendo imprescindíveis para adequar a identidade de gênero da paciente e preservar o bem-estar psicológico dela.
22: Agente de aeroporto de Confins, em Minas Gerais, tem jornada de trabalho equiparada à de colegas da Pampulha.
21: A decisão é do Tribunal Superior do Trabalho, Marla Lacerda.
3: Uma empresa de serviços aeroportuários vai ter de pagar horas extras a uma agente de proteção do aeroporto de Confins. A trabalhadora cumpria jornada de 42 horas semanais, enquanto colegas de função no aeroporto da Pampulha, de menor movimento, trabalhavam 36 horas por semana. Para o TST, a diferenciação da jornada com a mesma remuneração diz respeito ao princípio da isonomia.
22: Justiça determina que o SUS forneça sonda Bottom para alimentação de pacientes pediátricos em Uberlândia, Minas Gerais.
21: Esse tipo de sonda é um dispositivo de silicone que fica na região do abdômen do paciente e diminui os casos de refluxo. Vanessa Pereira.
4: A ação teve início após o MPF receber reclamações de famílias que enfrentavam dificuldades para conseguir a sonda Bottom no SUS. Agora, segundo a decisão, a União tem até 6 meses para incluir o equipamento no sistema de gerenciamento do SUS. Já o governo de Minas Gerais e o município de Uberlândia devem garantir o fornecimento das sondas Bottom para os pacientes pediátricos.
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22: Uma boa noite.
21: E até amanhã.
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1: Eu sou Paula Groba.
2: E eu sou Humberto Pinheiro.
1: E estes são os destaques de hoje do Jornal do Senado, que começa agora.
2: Senado aprova MP que destina recursos das BETs à Polícia Federal.
1: Comissão aprova mais proteção a pessoas com deficiência vítimas de crimes.
2: Avança projeto que pune empresas de telemarketing por ligações indesejadas.
1: Boa noite.
2: Boa noite.
1: Parte do dinheiro arrecadado pelas casas de apostas esportivas poderá ser usado no combate ao crime organizado.
2: O Senado aprovou a medida provisória que destina um percentual do lucro das BETs ao fundo da Polícia Federal. Agora, o texto segue para a sanção presidencial. Repórter Douglas Castilho.
3: Após o pagamento dos impostos devidos e dos prêmios das apostas, as operadoras das BETs deverão destinar 3% do valor obtido a esse fundo. Porém, esse índice só será devido a partir de 2028, passando por uma transição anual gradual de 1%. O senador Isalci Lucas, do PL do Distrito Federal, argumentou que o direcionamento do montante serve como um mal menor diante dos efeitos negativos das BETs.
4: O ideal é que não tivesse BETs, porque por mais maior percentual, não vale a pena. Realmente, o estrago com relação às BETs é muito grande. Então, agora, como existe, está regulamentado, é muito importante destinar realmente parte desse recurso para saúde, também para segurança, para todas essas áreas, exatamente, porque qualquer percentual não recupera o que se vai gastar com a saúde com relação a isso.
3: A verba será obrigatoriamente utilizada na modernização de equipamentos da Polícia Federal, no pagamento por horas e atividades extraordinárias e no custeio de planos de saúde da corporação. Além disso, o Ministério da Justiça e Segurança Pública poderá estender a cobertura dessas despesas médicas também para os agentes da Polícia Rodoviária Federal e da Polícia Penal Federal. O texto agora vai à sanção presidencial.
1: E avançou no Senado o projeto que autoriza a Agência Nacional do Petróleo a acessar dados fiscais de distribuidores e revendedores de combustíveis.
2: A medida visa combater a adulteração desses produtos. Repórter César Mendes.
5: O objetivo da proposta, já aprovada na Câmara dos Deputados, é melhorar a fiscalização, condicionando as concessões de atividades regulamentadas pela ANP a autorização prévia para que a agência acesse os dados fiscais das empresas do setor. Quem já possui a outorga de funcionamento terá que providenciar essa autorização para continuar atuando. Relator da matéria, o senador Dr. Irã, do Progressistas de Roraima, destacou que a medida vai facilitar a detecção de adulterações, assegurando maior integridade no mercado de combustíveis.
6: Empresas que adulteram combustíveis garantem ilicitamente a redução de seus custos de produção e passam a ter vantagem competitiva em relação às que atuam honestamente.
5: O texto determina que a ANP assuma os custos do acesso aos dados das empresas sem ônus para o fisco e seguiu para a análise da Comissão de Infraestrutura.
1: Uma subcomissão do Senado aprovou o relatório de diligência externa em Boa Vista, Roraima, em maio de 2026, que verificou a situação em que vive o povo Yanomami.
2: O documento traz um diagnóstico sobre a saúde, a segurança e a governança na região e aponta que, apesar de avanços na repressão ao garimpo ilegal, o território ainda enfrenta graves gargalos logísticos e estruturais. Repórter Bruno Lourenço.
7: Relatório aprovado pela subcomissão do Senado, que acompanha a situação de perto, revela que a quase totalidade do atendimento de saúde na região ainda depende exclusivamente de aviões e helicópteros, o que encarece e dificulta as ações de socorro. A presidente do colegiado, senadora Damares Alves, do Republicanos do Distrito Federal, defendeu uma ação conjunta de entidades brasileiras e internacionais, principalmente no combate ao garimpo ilegal, para assegurar direitos das populações indígenas.
8: Capaz de consolidar os avanços obtidos com a desintrusão e fortalecer de forma duradoura as políticas públicas voltadas à proteção e à garantia dos direitos dos povos Yanomami e Yekuana.
7: A subcomissão formalizou uma série de pedidos de providências a ministérios e propôs um pacote legislativo focado no agravamento de penas para crimes ambientais em terras indígenas, adaptação de prazos processuais para áreas remotas, fortalecimento da FUNAI, integração de políticas sociais e adaptação do acesso a benefícios sociais.
1: E a Comissão de Direitos Humanos aprovou um projeto que aumenta aumenta a proteção para pessoas com deficiência vítimas de crimes. A proposta torna esse tipo de crime uma circunstância agravante, com penas maiores para quem se aproveita da vulnerabilidade da vítima.
2: Hoje, o aumento de pena previsto na legislação está ligado a agressões ocorridas em escolas. O relatório lido pelo senador Paulo Paim, do PT do Rio Grande do Sul, amplia essa proteção em casos de lesão corporal e reforça a punição também em outros locais. Agora, o projeto segue para análise da Comissão de Constituição e Justiça.
1: Ligações indesejadas de telemarketing e as cobranças feitas para quem nem é devedor podem estar com os dias contados. A Comissão de Fiscalização e Controle aprovou em decisão terminativa um projeto que obriga as empresas a identificarem claramente o número das chamadas e a respeitarem o pedido de bloqueio feito pelo consumidor.
2: O texto também cria um cadastro para evitar fraudes e ligações repetidas para pessoas que não têm relação com a dívida. Quem descumprir as regras poderá pagar multa de até R$50 mil. A proposta segue para análise da Câmara dos Deputados. O relator da proposta, senador Laércio Oliveira, do PP de Sergipe, afirmou que o objetivo é combater práticas abusivas de telemarketing sem impedir a realização de cobranças legítimas.
9: E esse projeto enfrenta um problema que é meu, que é seu, é de todo mundo, que é exatamente a perturbação de redes de telefonia que liga pra gente com ligações indesejadas, com ligações desagradáveis, oferecendo produto, buscando cobrar alguma coisa que a gente não tem nada a ver com o assunto, importunando a nossa rotina, o nosso bem-estar, o nosso conforto, e a gente precisa dar um basta nisso.
1: E a presidência da República vetou parcialmente o projeto que mudava o símbolo de acessibilidade no Brasil. Com o veto, o símbolo vai continuar sendo uma pessoa em cadeira de rodas.
2: A intenção da mudança era incluir outros tipos de deficiência. Os detalhes com o repórter Márcio Maturana.
10: O governo argumentou que mudar o símbolo já muito conhecido por uma imagem criada em 2015 pelas Nações Unidas poderia criar barreiras adicionais a quem se pretendia beneficiar e que a mudança não teve participação das organizações representativas das pessoas com deficiência. A senadora Mara Gabrilli, do PSD de São Paulo, explicou que a intenção da mudança era incluir outros tipos de deficiência.
11: É como dizer para a sociedade, a acessibilidade vai além da mobilidade. É sobre garantir mais autonomia e respeito para todas as pessoas com deficiência.
10: Outros trechos do projeto, como a ampliação dos locais obrigatórios para sinalização, foram mantidos e transformados na Lei 15.459. Agora, o veto parcial precisa ser analisado pelo Congresso Nacional, podendo ser mantido ou derrubado.

0: 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O tema da redação deste ano foi Democracia nas redes sociais, como construir um debate saudável.
1: Assim que saiu o tema, eu já comecei a pensar em várias coisas. Eu sei que o raciocínio ele foi vindo ao longo do processo de criação da redação, eu tentei ser o mais verdadeiro possível sobre a minha opinião.
0: Durante a semana de vivência legislativa, os jovens senadores vão ocupar cadeiras no plenário e nas comissões e apresentar propostas que podem virar projetos de lei. O senador Paulo Paim, do PT do Rio Grande do Sul, destacou a importância da participação dos jovens.
2: Agir hoje na esperança de que as iniciativas atuais nos assegurem o futuro melhor é missão de todos nós, não importa a idade, que ela se traduza em entusiasmo e paixão pelo trabalho legislativo.
0: Ao longo de 14 edições, o jovem senador já mobilizou mais de 2 milhões de estudantes.
3: Edição de Paula Groba e trabalhos técnicos de Eliseu Caires. O Jornal do Senado fica por aqui. Acompanhe agora as notícias da Câmara dos Deputados. Boa noite.
4: Boa noite e até amanhã.
5: Jornal Câmara dos Deputados. Comissão da Câmara proíbe aposentadoria como punição a magistrados.
6: Plenário torna permanente incentivo fiscal para empresas de reciclagem.
5: Parlamentares defendem propostas em defesa de segmentos vulneráveis.
7: Boa noite. Projeto de Maurício do Vôlei do PL de Minas Gerais promete fortalecer mecanismos de combate ao abandono afetivo e material de crianças e adolescentes. O texto amplia os deveres dos pais e responsáveis quanto ao cuidado, à convivência familiar e à assistência emocional.
5: Maurício do Vôlei explica que o projeto cria medidas de proteção como acompanhamento psicossocial, mediação familiar e orientação aos responsáveis. Para ele, a iniciativa garante o desenvolvimento saudável de crianças e adolescentes.
7: O Besotone do PT de Goiás é relator de proposta que obriga companhias aéreas a transportar gratuitamente equipamentos usados por pessoas com deficiência. Ele explica que o projeto determina que cadeiras de rodas, próteses e outros itens essenciais sigam preferencialmente na cabine.
5: O Besotone aponta que, quando o transporte na cabine não for possível, os equipamentos deverão seguir no compartimento de carga, com prioridade, identificação e proteção adequada. O parlamentar alerta que a medida também prevê indenização ação imediata em caso de dano ou extravio.
7: Alencar Santana, do PT de São Paulo, defende a urgência de projeto que inclui a misoginia no Código Penal, criminalizando injúrias e agressões motivadas pelo preconceito contra as mulheres. Ele assinala que o parlamento precisa dar uma resposta diante do avanço dos índices de feminicídio no país.
5: Alencar Santana ressalta que a matéria já pode ser votada no plenário. Ele defende a punição rigorosa contra qualquer tipo de discriminação ou violência de gênero. O legislador acredita que a tipificação legal assegura a proteção integral e o respeito aos direitos das cidadãs brasileiras. Justiça.
7: Avança na Câmara a proposta que proíbe a aposentadoria compulsória de juiz como forma de punição. A repórter Paula Bittar acompanhou a votação.
8: A Comissão de Constituição e Justiça da Câmara aprovou uma proposta que acaba com a chamada aposentadoria compulsória de membros do Poder Judiciário como forma de punição. A proposta mantém a previsão de que o ato de remoção ou de disponibilidade do magistrado por interesse público deverá ser fundado em decisão por voto da maioria absoluta do respectivo tribunal ou do Conselho Nacional de Justiça, mas acrescenta que a suspensão poderá ser de até 90 dias e a disponibilidade poderá ser de até 2 anos. Ainda de acordo com o texto, concluído o processo administrativo disciplinar, o tribunal ou o Conselho Nacional de Justiça, quando couber a pena de perda do cargo em decisão por voto de 2/3 de seus membros, deverá representar ao Ministério Público no prazo de 30 dias para propor a ação judicial. Nesse caso, o magistrado deve ser afastado das funções com vencimentos proporcionais até o trânsito em julgado da sentença. Se a decisão for pelo arquivamento da representação ou se a ação judicial for julgada improcedente em decisão definitiva, o magistrado retorna às suas funções com o pagamento da diferença das verbas remuneratórias e a contagem do tempo de serviço para todos os fins. O Ministério Público deve se pronunciar sobre a representação no prazo de 90 dias. O relator na comissão, deputado Helder Salomão, do PT do Espírito Santo, elogiou a iniciativa da proposta.
9: A sociedade

0: A sociedade brasileira há muito reivindica o fim desse privilégio que hoje nós conhecemos como aposentadoria compulsória, que ao invés de ser um castigo como deveria ser, ou uma punição, melhor dizendo, acaba sendo um prêmio para quem pratica ilícitos e crimes no exercício da magistratura.
1: A deputada Bia Kicis, do PL do Distrito Federal, compartilhou dessa opinião.
2: Você premiar alguém que abusou do cargo, que cometeu crimes e que é afastado, aposentado compulsoriamente com a sua remuneração integral. Isso é um tapa na cara do brasileiro.
1: A proposta que acaba com a chamada aposentadoria compulsória de membros do Poder Judiciário como forma de punição ainda precisa ser analisada por uma comissão especial que deverá ser criada para esse fim e depois segue para a apreciação do plenário, onde precisará ser votada em 2 turnos. Da Rádio Câmara, de Brasília, Paula Bittar.
3: Trabalho. Pastor Sargento Isidório do Avante da Bahia defende a aprovação pelo Senado do projeto que institui a escala de trabalho 5x2. Segundo ele, a medida garante mais qualidade de vida aos trabalhadores, permitindo mais convivência familiar e tempo para cuidar da saúde.
4: Pastor Sargento Isidório também cobra a aprovação da proposta que trata dos direitos dos agentes comunitários de saúde e de combate às endemias. Ele afirma que a matéria representa uma medida de justiça para a categoria, destacando a mobilização dos profissionais em defesa da pauta.
3: Júnior Amaral, do PL de Minas Gerais, critica projeto da Prefeitura de Itajubá que cria regras locais para o transporte por aplicativo no município. O deputado afirma que a proposta gerou mobilização de trabalhadores por prever punições e exigências que podem dificultar a atividade.
4: Júnior Amaral argumenta que a Prefeitura extrapola sua competência ao tentar regulamentar pontos que seriam de responsabilidade do Legislativo Federal. O parlamentar sustenta que as regras podem afetar a renda de motoristas e entregadores que dependem dos aplicativos para trabalhar.
5: Desenvolvimento regional.
3: Hildo Rocha, do MDB do Maranhão, cobra a votação de PEC que inclui entidades municipais entre os legitimados para propor ações diretas de inconstitucionalidade. Ele argumenta que a medida corrige uma distorção ao garantir a municípios prerrogativas já asseguradas a estados e à União.
4: Hildo Rocha critica a resistência de líderes partidários à votação da proposta. O parlamentar sustenta que entidades como a Confederação Nacional de Municípios e a Frente Nacional de Prefeitos devem ter legitimidade para representar os interesses das cidades perante o STF.
3: Paulo Guedes, do PT, agradece ao governo federal pelos investimentos destinados ao norte de Minas Gerais. O congressista destaca a renovação da frota do SAMU, a destinação de recursos para hospitais e a construção de novas unidades de saúde.
4: Paulo Guedes também menciona ações voltadas aos pequenos municípios, como construção de creches, entrega de equipamentos de saúde e melhorias na infraestrutura. Segundo ele, os investimentos devem impulsionar o desenvolvimento econômico e a geração de empregos.
5: Votação.
3: A Câmara aprovou o fim da cobrança por consumo mínimo de água e esgoto. A repórter Daniela Lessa explica como deve funcionar o sistema de cobrança.
6: O plenário da Câmara dos Deputados aprovou o projeto que acaba com a cobrança de consumo mínimo nos serviços de abastecimento de água e esgoto. O projeto foi apresentado pelo deputado Carlos Jordi, do PL do Rio de Janeiro, e altera a lei do marco legal do saneamento básico. Pelo texto aprovado, a tarifa de água passará a ser formada por 2 partes. A primeira será uma parcela fixa, chamada de tarifa básica, para remunerar a oferta e a manutenção do serviço. A segunda parte será uma parcela variável, calculada conforme o volume efetivamente consumido. Na prática, a proposta impede que o consumidor pague por um volume mínimo de água que não usou. A mesma lógica valerá para o esgoto sanitário. Relator da proposta, o deputado Kim Kataguiri, do Missão de São Paulo, deu exemplo de como a proposta irá funcionar na prática.
7: Que é como se você entrasse no bar e aí tivesse R$50 de consumação. O cara que consumiu paga paga 50, o cara que não consumiu paga 50 também. É assim que funciona hoje a tarifa de água. O que a gente quer fazer é o seguinte: bom, você que não consumiu nada, você vai pagar ali pela cadeira que você sentou, pelo garçom que te deu oi, então você vai pagar 15 reais. Aí o cara que consumiu vai pagar os 15 reais mais aquilo que ele consumiu. Basicamente a gente está mudando a estrutura para dar mais justiça para as tarifas, principalmente para aquele consumidor que acaba pagando pelo consumo dos outros.
6: O relator disse também que os serviços de saneamento têm custos fixos importantes, como manutenção de redes e estações de tratamento. Por isso, o texto aprovado não elimina toda a cobrança fixa. Favorável ao projeto, o deputado Tarcísio Mota, do PSOL do Rio de Janeiro, defendeu também que essa tarifa básica não seja elevada, considerando que o acesso à água é um direito básico das pessoas.
8: Mas esse projeto vai no caminho correto de garantir à população que ela não continue a pagar essa tarifa mínima que ele vai pagar independente de quanto consumiu. Contudo, é preciso colocar uma trava para que a parte fixa não supere e não seja muito grande, onerando ainda mais o consumidor final, porque água é direito, água é vida, água não é mercadoria.
6: O projeto que acaba com a cobrança de consumo mínimo nos serviços de água e esgoto agora será analisado no Senado. Da Rádio Câmara de Brasília, Daniele Lessa.
5: Transportes.
4: Josivaldo JP, da União do Maranhão, apresentou projeto que obriga órgãos de trânsito a disponibilizar medidores de glicose em operações de fiscalização. Ele explica que alterações no nível de açúcar no sangue podem causar sintomas confundidos com embriaguez, levando a abordagens inadequadas.
3: Josivaldo JP ressalta que o teste só poderá ser realizado com consentimento do condutor. Ele acrescenta que o projeto prevê treinamento para que agentes identifiquem sinais de alteração glicêmica, acionando atendimento médico quando houver risco à saúde.
5: Consumidor.
4: Caroline de Tone, do PL de Santa Catarina, apresentou o projeto que inclui os gastos com vacinas entre as despesas dedutíveis do imposto de renda da pessoa física. De acordo com a deputada, a medida amplia o benefício já concedido a outras despesas médicas.
3: Caroline de Tone argumenta que a proposta incentiva a prevenção de doenças. Ela acredita que o projeto promove justiça fiscal e contribui para a redução dos custos do poder público com tratamentos que poderiam ser evitados por meio da vacinação.
5: Saúde.
4: Comissão de Saúde aprova projeto que proíbe a venda e o uso do chumbinho no Brasil. A repórter Sofia Peçanha tem mais detalhes.
9: A Comissão de Saúde aprovou o projeto que proíbe desde a venda até a utilização do chumbinho em todo o país. A proposta altera a Lei de Crimes Ambientais, com o objetivo de proibir o uso da substância tóxica como método de controle de pragas em áreas urbanas e rurais. Pelo texto, fica proibido em todo o território nacional o porte, a venda, a fabricação e a utilização para qualquer finalidade do chumbinho. Além disso, a proposta garante a segurança da população, a proteção do meio ambiente e a preservação da vida animal, refletindo um compromisso com a saúde pública e a sustentabilidade ambiental. O projeto sugere que os poderes públicos federal, estaduais, distritais e municipais aprimorem a fiscalização e desenvolvam políticas de conscientização, como explicou o deputado Clodoaldo Magalhães, do PV de Pernambuco, relator na comissão.
10: Fortalecer também com campanhas de conscientização para que a população, a sociedade como um todo, tenha consciência dos perigos e dos riscos do envenenamento humano, animal e também da contaminação dos mananciais através desse produto que é tão nocivo à saúde humana, animal e ambiental.
9: A substância tóxica aldicarb, conhecida popularmente como chumbinho, é extremamente tóxica e perigosa para a saúde humana. A ingestão acidental, mesmo em pequenas quantidades, pode levar a envenenamentos graves e fatais. Por isso, o deputado Marcelo Queiroz, do PSDB do Rio de Janeiro, autor do projeto, ressaltou no texto que a medida se faz necessária devido aos graves riscos que o uso indiscriminado desse produto representa para a saúde pública, o meio ambiente e os animais domésticos e selvagens. Em caso de descumprimento da lei, a proibição poderá ser de multa em, no mínimo, 5 salários mínimos, além das demais penalidades previstas em lei. Agora, o projeto que proíbe desde a venda até a utilização do chumbinho em todo o país segue para análise na Comissão de Constituição e Justiça. Da Rádio Câmara de Brasília, Sofia Peçanha.
5: Cultura.
3: E na Inácio Arruda, do PCdoB do Ceará, defende a regulamentação das plataformas de streaming para garantir mais proteção ao setor audiovisual. Ele afirma que a medida é necessária para fortalecer a produção nacional, ampliar a geração de empregos e valorizar a cultura brasileira.
4: O parlamentar acredita que a legislação precisa acompanhar as mudanças do mercado, hoje dominado pelos serviços de streaming. Para Inácio Arruda, a regulamentação deve assegurar regras para o setor e preservar o espaço da produção audiovisual do país.
5: Meio ambiente.
3: O plenário da Câmara aprovou um projeto que aumenta e torna permanente incentivo fiscal para empresas de reciclagem. O repórter Antônio Vital acompanhou a votação.
11: O plenário da Câmara aprovou o projeto que torna permanente e aumenta os incentivos fiscais para indústrias de reciclagem. O projeto altera uma lei de 2021 que autoriza empresas do setor tributadas com base no lucro real a abaterem 1% do imposto devido em troca de investimentos em projetos que estimulem a cadeia produtiva na reciclagem. Esse incentivo fiscal tem validade de apenas 5 anos, ou seja, termina em 2026. O projeto aprovado torna o incentivo fiscal permanente, sem prazo para acabar. Além disso, aumenta de 1% para 5% o limite de dedução do imposto de renda para as empresas do setor. O relator, deputado Arnaldo Jardim, do Cidadania de São Paulo, acatou parcialmente sugestão do PT e definiu que o incentivo fiscal é depender da previsão orçamentária. O líder do governo na Câmara, deputado Paulo Pimenta, do PT do Rio Grande do Sul, queria que o valor máximo do incentivo fosse definido anualmente pelo Poder Executivo, o que não foi aceito pelo relator. Para o relator, Arnaldo Jardim, aumentar o incentivo fiscal para as empresas de reciclagem pode estimular mais investimentos.
12: Hoje ainda nós temos a triste realidade de ter no Brasil uma coleta absolutamente, muitas vezes, desumana, e temos, por outro lado, uma grande presença ainda de lixões no nosso país. Portanto, é o que recomenda fomentar a reutilização, o tratamento e a reciclagem de resíduos sólidos, até em sintonia com o direito ao meio ambiente equilibrado.
11: Em 2024, cerca de 7 milhões de toneladas de resíduos secos foram destinados à reciclagem no Brasil, o que representa menos de 9% dos resíduos gerados, segundo a Associação Brasileira de Resíduos e Meio Ambiente. O relator defendeu o aumento do incentivo como maneira de aproximar a indústria de reciclagem dos benefícios já recebidos por outros setores da economia, como da cultura e esporte, que permitem dedução de até 4% do imposto devido. Foi o que disse também o deputado Carlos Gomes, do Republicanos do Rio Grande do Sul, ex-catador e autor do projeto que deu origem à lei de incentivo à reciclagem.
13: Justiça e paridade, as três leis de incentivos do país, que é a Rouanet, cultura, ao esporte e agora da reciclagem, fazendo justiça a esses mais de 1 milhão de trabalhadores que todos os dias estão dentro de um galpão, colocando a mão em resíduos que quase ninguém quer triar, e poder assim ter recursos para mudar a realidade do seu trabalho, aumentar a renda, fazer a economia circular, prosperar nesse país.
11: O projeto que torna permanente e aumenta os incentivos fiscais para a indústria de reciclagem seguiu para análise do Senado. Da Rádio Câmara de Brasília, Antônio Vital.
5: Segurança Pública.
4: Sargento Faur, do PL, defende a ampliação do policiamento nas rodovias e divisas do Paraná para impedir a entrada de criminosos e o tráfico de drogas no estado. Ele afirma que é preciso aumentar o efetivo da Polícia Militar diante da defasagem de servidores nas ruas.
3: Para Sargento Faur, a redução dos índices de criminalidade depende da valorização salarial e de incentivos estruturais para os operadores da segurança pública. Ele propõe a construção de presídios de segurança máxima que proíbam benefícios como visitas íntimas a detentos de alta periculosidade.
4: Hélio Lopes, do PL do Rio de Janeiro, apresentou o projeto que zera o imposto de importação sobre armas de fogo adquiridas por militares, policiais e outros agentes de segurança pública. O deputado explica que a proposta vale para profissionais da ativa, aposentados e militares da reserva ou reformados.
3: Segundo Hélio Lopes, a medida facilita o acesso dos agentes a equipamentos importados mais modernos e adequados às suas atividades. O projeto mantém ainda exigências de registro com comprovação funcional, rastreabilidade e fiscalização do armamento pelos órgãos competentes.
4: Adilson Barroso é um dos autores de PEC que admite, em caráter excepcional, a redução da maioridade penal para casos de crimes hediondos e de crueldade extrema contra pessoas e animais. Ele aponta que a responsabilização depende de avaliação individualizada.
3: Para Adilson Barroso, a medida busca dar resposta mais efetiva a crimes como estupro, latrocínio, tortura e homicídio. O parlamentar garante que a PEC mantém o respeito ao devido processo legal, a ampla defesa e a condição de pessoa em desenvolvimento.
4: Felipe Beccari, do Podemos de São Paulo, é um dos autores do projeto que cria o crime para quem organiza e transmite práticas de maus tratos a animais por meio de comunidades virtuais. A proposta também pune quem financia ou incentiva esse tipo de conteúdo na internet.
3: Felipe Beccari entende que a medida busca combater grupos que divulgam atos de crueldade contra animais, inclusive mediante pagamento. O texto prevê ainda penas maiores nos casos em que houver lucro com a prática ou morte do animal divulgada em redes sociais.
4: Paulinho da Força, do Solidariedade de São Paulo, é autor de projeto que aumenta a pena para furtos e roubos cometidos por criminosos que se passam por prestadores de serviço ou utilizam falsa identificação profissional.
3: O deputado explica que a pena para furto qualificado passaria a variar de 4 a 10 anos de prisão e a de roubo qualificado de 8 a 14 anos. Paulinho da Força afirma que a ideia é proteger a confiança da população em profissionais legítimos e reforçar a segurança pública.
4: Termina agora o Jornal Câmara dos Deputados, produzido pela Rádio Câmara, com trabalhos técnicos de Everson Urani e apresentação de José Carlos Andrade e Márcio Aquilissardi. Uma boa noite para você.
3: Uma ótima noite. A Voz do Brasil volta amanhã.
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2: Em nome do Pai e do Filho e do Espírito Santo, amém. Creio em Deus Pai, Todo-Poderoso, Criador do céu e da terra, e em Jesus Cristo, seu único Filho, nosso Senhor, que foi concebido pelo poder do Espírito Santo, nasceu da Virgem Maria, padeceu sob Pôncio Pilatos, foi crucificado, morto e sepultado, desceu à mansão dos mortos, ressuscitou ao terceiro dia, subiu aos céus, está sentado à direita de Deus Pai Todo-Poderoso, de onde há de vir a julgar os vivos e os mortos. Creio no Espírito Santo, na Santa Igreja Católica, na comunhão dos santos, na remissão dos pecados, na ressurreição da carne e na vida eterna. Amém. Pai nosso, que estais nos céus, santificado seja o vosso nome, venha a nós o vosso reino. Seja feita a vossa vontade, assim na terra como no céu. O pão nosso de cada dia nos dai hoje, perdoai as nossas ofensas, assim como nós perdoamos a quem nos tem ofendido. E não nos deixeis cair em tentação, mas livrai-nos do mal. Amém. A primeira Ave Maria, em honra a Deus Pai. Ave Maria, cheia de graça, o Senhor é convosco, bendita sois vós entre as mulheres, e bendito é o fruto do vosso ventre, Jesus. Santa Maria, Mãe de Deus, rogai por nós, pecadores, agora e na hora de nossa morte. Amém. A segunda Ave Maria, em honra a Deus Filho. Ave Maria, cheia de graça, o Senhor é convosco, bendita sois vós entre as mulheres, e bendito é o fruto do vosso ventre, Jesus. Santa Maria, Mãe de Deus, rogai por nós, pecadores, agora e na hora de nossa morte. Amém. A terceira Ave Maria, em honra ao Espírito Santo. Ave Maria, cheia de graça, o Senhor é convosco, bendita sois vós entre as mulheres, e bendito é o fruto do vosso ventre, Jesus. Santa Maria, Mãe de Deus, rogai por nós, pecadores, agora e na hora de nossa morte. Amém. Glória ao Pai, ao Filho e ao Espírito Santo, como era no princípio, agora e sempre. Amém. Primeiro mistério luminoso, nós vamos contemplar o batismo de Jesus. Jesus pede a João Batista que seja batizado com muita humildade. João Batista fala, eu não sou digno, mas por João Batista, Jesus é batizado, inaugurando na igreja o sacramento de salvação, o batismo. Mergulhando-nos na água do batismo, nós morremos para o pecado e ressurgimos com Cristo. Que você, neste mistério, possa meditar o seu batismo, que é conversão, que é a salvação de Deus entrando na sua vida. Pai nosso, que estais no céu, santificado seja o vosso nome, venha a nós o vosso reino, seja feita a vossa vontade, assim na terra como no céu. O pão nosso de cada dia nos dai hoje, perdoai as nossas ofensas, assim como nós perdoamos a quem nos tem ofendido. E não nos deixeis cair em tentação, mas livrai-nos do mal. Amém. Ave Maria, cheia de graça, o Senhor é convosco. Bendita sois vós entre as mulheres e bendito é o fruto do vosso ventre, Jesus. Santa Maria, Mãe de Deus, rogai por nós, pecadores, agora e na hora de nossa morte. Amém. Ave Maria, cheia de graça, o Senhor é convosco. Bendita sois vós entre as mulheres e bendito é o fruto do vosso ventre, Jesus. Santa Maria, Mãe de Deus, rogai por nós pecadores, agora e na hora de nossa morte. Amém. Ave Maria, cheia de graça, o Senhor é convosco, bendita sois vós entre as mulheres, e bendito é o fruto do vosso ventre, Jesus. Santa Maria, Mãe de Deus, rogai por nós, pecadores, agora e na hora de nossa morte. Amém. Ave Maria, cheia de graça, o Senhor é convosco, bendita sois vós entre as mulheres, e bendito é o fruto do vosso ventre, Jesus. Santa Maria, Mãe de Deus, rogai por nós, pecadores, agora e na hora de nossa morte. Amém. Ave Maria, cheia de graça, o Senhor é convosco. Bendita sois vós entre as mulheres, e bendito é o fruto do vosso ventre, Jesus. Santa Maria, Mãe de Deus, rogai por nós, pecadores, agora e na hora de nossa morte. Amém. Ave Maria, cheia de graça, o Senhor é convosco. Bendita sois vós entre as mulheres, e bendito é o fruto do vosso ventre, Jesus. Santa Maria, Mãe de Deus, rogai por nós, pecadores, agora e na hora de nossa morte. Amém. Ave Maria, cheia de graça, o Senhor é convosco. Bendita sois vós entre as mulheres, e bendito é o fruto do vosso ventre, Jesus. Santa Maria, Mãe de Deus, rogai por nós, pecadores, agora e na hora de nossa morte. Amém. Ave Maria, cheia de graça, o Senhor é convosco, bendita sois vós entre as mulheres, e bendito é o fruto do vosso ventre, Jesus. Santa Maria, Mãe de Deus, rogai por nós, pecadores, agora e na hora de nossa morte. Amém. Ave Maria, cheia de graça, o Senhor é convosco. Bendita sois vós entre as mulheres, e bendito é o fruto do vosso ventre, Jesus. Santa Maria, Mãe de Deus, rogai por nós, pecadores, agora e na hora de nossa morte. Amém. Ave Maria, cheia de graça, o Senhor é convosco, bendita sois vós entre as mulheres, e bendito é o fruto do vosso ventre, Jesus. Santa Maria, Mãe de Deus, rogai por nós, pecadores, agora e na hora de nossa morte. Amém. Glória ao Pai, ao Filho e ao Espírito Santo, como era no princípio, agora e sempre. Amém. Ó meu Jesus, perdoai-me e livrai-me do fogo do inferno. Levai as almas todas para o céu e socorrei principalmente as que mais precisarem da vossa misericórdia. Nossa Senhora do Carmo, rogai por nós. São Miguel Arcanjo, rogai por nós. Segundo mistério luminoso, nós vamos contemplar Jesus transformando a água em vinho nas bodas de Caná. Um milagre. E que acontece pela intercessão de Nossa Senhora. Nossa Senhora é aquela que quer interceder pelos nossos milagres. É aquela que quer pedir a Jesus, faça um milagre. E ela diz uma ordem que fica muito clara, fazei tudo o que Ele vos disser. É isso que Nossa Senhora quer. Ela não quer nada para ela, ela só aponta para Jesus. Jesus faz um milagre, fazei tudo o que Ele vos disser. Acredite, creia. Rezemos com muita fé este mistério. Pai nosso que estais no céu, santificado seja o vosso nome. Venha a nós o vosso reino, seja feita a vossa vontade, assim na terra como no céu. O pão nosso de cada dia nos dai hoje. Perdoai as nossas ofensas, assim como nós perdoamos a quem nos tem ofendido. E não nos deixeis cair em tentação, mas livrai-nos do mal. Amém. Ave Maria, cheia de graça, o Senhor é convosco. Bendita sois vós entre as mulheres e bendito é o fruto do vosso ventre, Jesus. Santa Maria, Mãe de Deus, rogai por nós, pecadores, agora e na hora de nossa morte. Amém. Ave Maria, cheia de graça, o Senhor é convosco. Bendita sois vós entre as mulheres e bendito é o fruto do vosso ventre, Jesus. Santa Maria, Mãe de Deus, rogai por nós, pecadores, agora e na hora de nossa morte. Amém. Ave Maria, cheia de graça, o Senhor é convosco, bendita sois vós entre as mulheres, e bendito é o fruto do vosso ventre, Jesus. Santa Maria, Mãe de Deus, rogai por nós, pecadores, agora e na hora de nossa morte. Amém. Ave Maria, cheia de graça, o Senhor é convosco. Bendita sois vós entre as mulheres, e bendito é o fruto do vosso ventre, Jesus. Santa Maria, Mãe de Deus, rogai por nós, pecadores, agora e na hora de nossa morte. Amém. Ave Maria, cheia de graça, o Senhor é convosco, bendita sois vós entre as mulheres, e bendito é o fruto do vosso ventre, Jesus. Santa Maria, Mãe de Deus, rogai por nós, pecadores, agora e na hora de nossa morte. Amém. Ave Maria, cheia de graça, o Senhor é convosco. Bendita sois vós entre as mulheres, e bendito é o fruto do vosso ventre, Jesus. Santa Maria, Mãe de Deus, rogai por nós, pecadores, agora e na hora de nossa morte. Amém. Ave Maria, cheia de graça, o Senhor é convosco. Bendita sois vós entre as mulheres, e bendito é o fruto do vosso ventre, Jesus. Santa Maria, Mãe de Deus, rogai por nós, pecadores, agora e na hora de nossa morte. Amém. Ave Maria, cheia de graça, o Senhor é convosco. Bendita sois vós entre as mulheres, e bendito é o fruto do vosso ventre, Jesus. Santa Maria, Mãe de Deus, rogai por nós, pecadores, agora e na hora de nossa morte. Amém. Ave Maria, cheia de graça, o Senhor é convosco. Bendita sois vós entre as mulheres, e bendito é o fruto do vosso ventre, Jesus. Santa Maria, Mãe de Deus, rogai por nós, pecadores, agora e na hora de nossa morte. Amém. Ave Maria, cheia de graça, o Senhor é convosco. Bendita sois vós entre as mulheres, e bendito é o fruto do vosso ventre, Jesus. Santa Maria, Mãe de Deus, rogai por nós, pecadores, agora e na hora de nossa morte. Amém. Glória ao Pai, ao Filho e ao Espírito Santo, como era no princípio, agora e sempre. Amém. Ó meu Jesus, perdoai-me, livrai-me do fogo do inferno, levai as almas todas para o céu e socorrei principalmente as que mais precisarem da vossa misericórdia. Nossa Senhora do Carmo, rogai por nós. Santa Teresinha do Menino Jesus, rogai por nós. Terceiro mistério luminoso, nós queremos contemplar o início da missão de Jesus, o início da sua vida pública, a qual ele começa pregando a palavra: convertei-vos e crede no Evangelho. É isso que Jesus veio trazer para nós, veio dizer para o mundo: convertam-se, voltem para mim, ainda dá tempo, porque o Pai é um Pai misericordioso que quer perdoar vocês. Arrependam-se e voltem para mim. Neste mistério, abramos o coração a Jesus e rezemos com muita confiança. Pai nosso, que estais nos céus, santificado seja o vosso nome. Venha a nós o vosso reino, seja feita a vossa vontade, assim na terra como no céu. O pão nosso de cada dia nos dai hoje. Perdoai as nossas ofensas, assim como nós perdoamos a quem nos tem ofendido. E não nos deixeis cair em tentação, mas livrai-nos do mal. Amém. Ave Maria, cheia de graça, o Senhor é convosco. Bendita sois vós entre as mulheres, e bendito é o fruto do vosso ventre, Jesus. Santa Maria, Mãe de Deus, rogai por nós, pecadores, agora e na hora de nossa morte. Amém. Ave Maria, cheia de graça, o Senhor é convosco. Bendita sois vós entre as mulheres, e bendito é o fruto do vosso ventre, Jesus. Santa Maria, Mãe de Deus, rogai por nós, pecadores, agora e na hora de nossa morte. Amém. Ave Maria, cheia de graça, o Senhor é convosco. Bendita sois vós entre as mulheres, e bendito é o fruto do vosso ventre, Jesus. Santa Maria, Mãe de Deus, rogai por nós, pecadores, agora e na hora de nossa morte. Amém. Ave Maria, cheia de graça, o Senhor é convosco. Bendita sois vós entre as mulheres, e bendito é o fruto do vosso ventre, Jesus. Santa Maria, Mãe de Deus, rogai por nós, pecadores, agora e na hora de nossa morte. Amém. Ave Maria, cheia de graça, o Senhor é convosco. Bendita sois vós entre as mulheres, e bendito é o fruto do vosso ventre, Jesus. Santa Maria, Mãe de Deus, rogai por nós, pecadores, agora e na hora de nossa morte. Amém. Ave Maria, cheia de graça, o Senhor é convosco. Bendita sois vós entre as mulheres, e bendito é o fruto do vosso ventre, Jesus. Santa Maria, Mãe de Deus, rogai por nós, pecadores, agora e na hora de nossa morte. Amém. Ave Maria, cheia de graça, o Senhor é convosco. Bendita sois vós entre as mulheres, e bendito é o fruto do vosso ventre, Jesus. Santa Maria, Mãe de Deus, rogai por nós, pecadores, agora e na hora de nossa morte. Amém. Ave Maria, cheia de graça, o Senhor é convosco. Bendita sois vós entre as mulheres, e bendito é o fruto do vosso ventre, Jesus. Santa Maria, Mãe de Deus, rogai por nós, pecadores, agora e na hora de nossa morte. Amém. Ave Maria, cheia de graça, o Senhor é convosco. Bendita sois vós entre as mulheres, e bendito é o fruto do vosso ventre, Jesus. Santa Maria, Mãe de Deus, rogai por nós, pecadores, agora e na hora de nossa morte. Amém. Ave Maria, cheia de graça, o Senhor é convosco. Bendita sois vós entre as mulheres, e bendito é o fruto do vosso ventre, Jesus. Santa Maria, Mãe de Deus, rogai por nós, pecadores, agora e na hora de nossa morte. Amém. Glória ao Pai, ao Filho e ao Espírito Santo, como era no princípio, agora e sempre. Amém. Ó meu Jesus, perdoai-me e livrai-me do fogo do inferno. Levai as almas todas para o céu e socorrei principalmente as que mais precisarem da vossa misericórdia. Nossa Senhora do Carmo, rogai por nós. São Francisco de Assis, rogai por nós. Quarto mistério luminoso. Nós queremos contemplar a transfiguração de Jesus diante dos discípulos. De três discípulos, Jesus se transfigura antes da sua morte para revelar a eles a sua glória, que tudo que ele vai passar depois da cruz virá a vitória, depois da cruz virá a ressurreição. Irmãos e irmãs, também nós passamos por tantas situações difíceis na vida. Depois da cruz vem a vitória. Contemplemos esse mistério de glória, esse mistério luminoso. Pai nosso, que estais nos céus, santificado seja o vosso nome. Venha a nós o vosso reino, seja feita a vossa vontade, assim na terra como no céu. O pão nosso de cada dia nos dai hoje. Perdoai as nossas ofensas, assim como nós perdoamos a quem nos tem ofendido. E não nos deixeis cair em tentação, mas livrai-nos do mal. Amém. Ave Maria, cheia de graça, o Senhor é convosco. Bendita sois vós entre as mulheres, e bendito é o fruto do vosso ventre, Jesus. Santa Maria, Mãe de Deus, rogai por nós, pecadores, agora e na hora de nossa morte. Amém. Ave Maria, cheia de graça, o Senhor é convosco. Bendita sois vós entre as mulheres, e bendito é o fruto do vosso ventre, Jesus. Santa Maria, Mãe de Deus, rogai por nós, pecadores, agora e na hora de nossa morte. Amém. Ave Maria, cheia de graça, o Senhor é convosco. Bendita sois vós entre as mulheres, e bendito é o fruto do vosso ventre, Jesus. Santa Maria, Mãe de Deus, rogai por nós, pecadores, agora e na hora de nossa morte. Amém. Ave Maria, cheia de graça, o Senhor é convosco. Bendita sois vós entre as mulheres, e bendito é o fruto do vosso ventre, Jesus. Santa Maria, Mãe de Deus, rogai por nós, pecadores, agora e na hora de nossa morte. Amém. Ave Maria, cheia de graça, o Senhor é convosco. Bendita sois vós entre as mulheres, e bendito é o fruto do vosso ventre, Jesus. Santa Maria, Mãe de Deus, rogai por nós, pecadores, agora e na hora de nossa morte. Amém. Ave Maria, cheia de graça, o Senhor é convosco. Bendita sois vós entre as mulheres, e bendito é o fruto do vosso ventre, Jesus. Santa Maria, Mãe de Deus, rogai por nós, pecadores, agora e na hora de nossa morte. Amém. Ave Maria, cheia de graça, o Senhor é convosco. Bendita sois vós entre as mulheres, e bendito é o fruto do vosso ventre, Jesus. Santa Maria, Mãe de Deus, rogai por nós, pecadores, agora e na hora de nossa morte. Amém. Ave Maria, cheia de graça, o Senhor é convosco. Bendita sois vós entre as mulheres, e bendito é o fruto do vosso ventre, Jesus. Santa Maria, Mãe de Deus, rogai por nós, pecadores, agora e na hora de nossa morte. Amém. Ave Maria, cheia de graça, o Senhor é convosco. Bendita sois vós entre as mulheres, e bendito é o fruto do vosso ventre, Jesus. Santa Maria, Mãe de Deus, rogai por nós, pecadores, agora e na hora de nossa morte. Amém. Ave Maria, cheia de graça, o Senhor é convosco. Bendita sois vós entre as mulheres, e bendito é o fruto do vosso ventre, Jesus. Santa Maria, Mãe de Deus, rogai por nós, pecadores, agora e na hora de nossa morte. Amém. Glória ao Pai, ao Filho e ao Espírito Santo, como era no princípio, agora e sempre. Amém. Ó meu Jesus, perdoai-me e livrai-me do fogo do inferno, levai as almas todas para o céu e socorrei principalmente as que mais precisarem da vossa misericórdia. Nossa Senhora do Carmo, rogai por nós. São João da Cruz, rogai por nós. Quinto mistério luminoso. Nós vamos contemplar a instituição da Eucaristia. Jesus sabe que vai ter que voltar para o Pai, e Ele não quer nos abandonar. Inaugura-se o maior sacramento de amor. Ele diz que vai ficar presente entre nós, através das espécies eucarísticas. Isto é meu corpo, isto é meu sangue. E toda vez que deles comerdes, vocês estão comendo a minha carne e bebendo meu sangue. A Eucaristia é o sacramento de amor, é Jesus presente no nosso meio. Irmãos, com muito amor, com muita adoração, rezemos este mistério. Pai nosso, que estais nos céus, santificado seja o vosso nome, venha a nós o vosso reino, seja feita a vossa vontade, assim na terra como no céu. O pão nosso de cada dia nos dai hoje, perdoai as nossas ofensas, assim como nós perdoamos a quem nos tem ofendido. E não nos deixeis cair em tentação, mas livrai-nos do mal. Amém. Ave Maria, cheia de graça, o Senhor é convosco. Bendita sois vós entre as mulheres e bendito é o fruto do vosso ventre, Jesus. Santa Maria, Mãe de Deus, rogai por nós, pecadores, agora e na hora de nossa morte. Amém. Ave Maria, cheia de graça, o Senhor é convosco. Bendita sois vós entre as mulheres e bendito é o fruto do vosso ventre, Jesus. Santa Maria, Mãe de Deus, rogai por nós, pecadores, agora e na hora de nossa morte. Amém. Ave Maria, cheia de graça, o Senhor é convosco. Bendita sois vós entre as mulheres e bendito é o fruto do vosso ventre, Jesus. Santa Maria, Mãe de Deus, rogai por nós, pecadores, agora e na hora de nossa morte. Amém. Ave Maria, cheia de graça, o Senhor é convosco. Bendita sois vós entre as mulheres e bendito é o fruto do vosso ventre, Jesus. Santa Maria, Mãe de Deus, rogai por nós, pecadores, agora e na hora de nossa morte. Amém. Ave Maria, cheia de graça, o Senhor é convosco. Bendita sois vós entre as mulheres e bendito é o fruto do vosso ventre, Jesus. Santa Maria, Mãe de Deus, rogai por nós, pecadores, agora e na hora de nossa morte. Amém. Ave Maria, cheia de graça, o Senhor é convosco. Bendita sois vós entre as mulheres e bendito é o fruto do vosso ventre, Jesus. Santa Maria, Mãe de Deus, rogai por nós, pecadores, agora e na hora de nossa morte. Amém. Ave Maria, cheia de graça, o Senhor é convosco. Bendita sois vós entre as mulheres e bendito é o fruto do vosso ventre, Jesus. Santa Maria, Mãe de Deus, rogai por nós, pecadores, agora e na hora de nossa morte. Amém. Ave Maria, cheia de graça, o Senhor é convosco. Bendita sois vós entre as mulheres e bendito é o fruto do vosso ventre, Jesus. Santa Maria, Mãe de Deus, rogai por nós, pecadores, agora e na hora de nossa morte. Amém. Ave Maria, cheia de graça, o Senhor é convosco. Bendita sois vós entre as mulheres e bendito é o fruto do vosso ventre, Jesus. Santa Maria, Mãe de Deus, rogai por nós, pecadores, agora e na hora de nossa morte. Amém. Ave Maria, cheia de graça, o Senhor é convosco. Bendita sois vós entre as mulheres e bendito é o fruto do vosso ventre, Jesus. Santa Maria, Mãe de Deus, rogai por nós, pecadores, agora e na hora de nossa morte. Amém. Glória ao Pai, ao Filho e ao Espírito Santo, como era no princípio, agora e sempre. Amém. Ó meu Jesus, perdoai-me, livrai-me do fogo do inferno, levai as almas todas para o céu e socorrei principalmente as que mais precisarem da vossa misericórdia. Nossa Senhora do Carmo, rogai por nós. São Padre Pio, rogai por nós. Salve Rainha, Mãe de Misericórdia, vida, doçura e esperança a nossa salve. A vós bradamos, os degredados filhos de Eva, a vós suspirando, gemendo e chorando neste vale de lágrimas. Eis a, pois, advogada nossa, esses vossos olhos misericordiosos a nós volvei. E depois deste desterro mostrai-nos Jesus. Bendito é o fruto do teu ventre, ó clemente, ó piedosa, ó doce sempre Virgem Maria. Rogai por nós, Santa Mãe de Deus, para que sejamos dignos das promessas de Cristo. Amém. Foi uma alegria imensa rezar com você este terço. Que Deus te abençoe. Em nome do Pai, e do Filho, e do Espírito Santo. Amém.
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2: Esta manhã,
3: Senhor, no silêncio deste dia que amanhece, venho pedir-te saúde, força, paz e sabedoria. Quero olhar hoje o mundo com os olhos cheios de amor, ser paciente, compreensivo, manso e prudente. Quero ver teus filhos além das aparências como tu mesmo os vês, e assim não ver senão o bem em cada um. Deixa meus ouvidos a toda calúnia. Guarda minha língua de toda maldade. Que só de bênçãos se enche o meu espírito. Que eu seja tão bondoso e alegre que todos quantos se achegarem a mim sintam tua presença. Reveste-me, Senhor, com tua beleza. E que no decurso desse dia eu te revele a todos.
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que eu fale as línguas dos seres humanos e as dos anjos. Se não tiver amor, sou um bronze que soa ou um símbolo retumbante. Ainda que eu tenha o dom da profecia e conheça todos os mistérios e toda a ciência, ainda que eu tenha toda a fé capaz de remover montanhas, mas se eu não tiver amor, nada sou. Ainda que eu reparta todos os meus bens e entregue o meu corpo para que seja glorificado, se não tiver amor, de nada me serve. O amor é tolerante, é benévolo, não é invejoso, não se ostenta, não se incha de orgulho, não se comporta de forma inconveniente, não busca o seu próprio interesse, não se irrita, não leva em conta o mal, não se alegra com a injustiça, mas se regozija com a verdade. Tudo suporta, tudo crê, tudo espera, tudo tolera. O amor jamais acabará. Mas as profecias serão abolidas, as línguas cessarão, o conhecimento será eliminado. Porque, em parte, conhecemos e, em parte, profetizamos. Mas, quando vier a plenitude, o em parte será eliminado. Quando eu era criança, falava como criança, pensava como criança, raciocinava como criança. Mas quando me tornei homem, aboli as coisas de criança. Agora vemos por meio de um espelho, de forma enigmática, mas depois veremos face a face. Agora conheço em parte, mas depois conhecerei como também fui conhecido. Agora permanecem fé, esperança, amor, estas três coisas, mas a maior destas

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1: Olá, meus amigos, muito bom dia. Agora 7:04, chegando com mais uma edição do Show do Rádio, um show de informações aqui na Super Tubá nesta manhã de quinta-feira. Hoje, 9 de julho de 2026, é dia de Santa Paulina, dia do médico oncologista, dia da Revolução Constitucionalista e dia mundial pelo desarmamento. Show do Rádio tem a apresentação de Bruno Vandresen e Antônio Bento. Participam do programa Giovanni Martins, Gabriel Rodrigues, Lucas Marques e Ramon Silveira. Trabalhos técnicos de Everton Luiz, as gravações de Lucas Marcos Carvalho e a direção geral do padre Rafael Liano.
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1: Olá, Antônio Bento, muito bom dia. Como está o tempo neste momento aqui em Tubarão?
3: Bom dia, Bruno, Everton e ouvintes. O tempo em Tubarão apresenta-se estável, tempo bom, temperatura de 7 graus, 90% a umidade relativa do ar.
1: Vamos juntos, são 2:30 de muitas informações para você. Acompanhe o Show do Rádio pelo 104.9, através também da live no YouTube, bem como pelo aplicativo RádiosNet.
3: 7:05, vamos para os destaques do programa. Câmara dos Deputados aprova a PEC que muda cálculo do IPVA. Imposto poderá deixar de considerar valor do carro.
1: No programa de hoje, uma entrevista com o secretário de Serviços Públicos de Tubarão, Felipe Tesman. Em pauta, o péssimo serviço de coleta de lixo aqui em Tubarão.
3: Justiça Eleitoral inicia convocação de mesários para a eleição de outubro.
1: Hoje também uma entrevista com o coordenador da Comissão de Acompanhamento dos Projetos para Contenção de Cheias da Bacia Hidrográfica do Rio Tubarão, o Claudemir dos Santos. Ele participou também de reunião na última terça-feira em Florianópolis para tratar do desassoreamento da Barra do Camacho.
3: Sim, Amurel lança sistema compra simples para uso dos municípios consorciados.
1: Violência contra idosos cresce 12% em Santa Catarina no primeiro semestre.
3: No boletim policial, em Tubarão, bairro Congonhas, polícia prende dois homens com veículo furtado. Em Laguna, motociclista sofre acidente em rodovia. Em Bituba, bairro Vila Nova, a polícia encontra carro abandonado que havia sido furtado um dia anterior. Capivari de Baixo, bairro Caçador, a polícia prende rapaz em casa por estar com duas motocicletas, uma com um chassi raspado e a outra com registro de furto. Tudo isso e muito mais daqui a pouco no boletim policial.
1: Vamos agora manter contato com Ramon Silveira, ele traz o seu destaque. Ramon, bom dia.
4: Muito bom dia, amigos do Show do Rádio. Passeios de trem nestes meses de julho e agosto é a grande pedida para Uruçanga. O coordenador dos passeios de trem, Jeff Vitorino, traz todos os detalhes às 8:30 no Repórter Tubá.
3: Vamos agora com ele, Gabriel Rodrigues, e o seu destaque. Alô, Gabriel, bom dia.
5: Bom dia, saiba os cuidados que você deve ter com seu cachorro ou gato em dias frios.
1: Giovanni Martins chegando agora também com o seu destaque. Diga, Giovanni, bom dia.
6: Bom dia. Prefeitura de Tubarão lança programa Tapete Preto. 22 ruas serão pavimentadas ou repavimentadas.
3: Lucas Marques também chegando com destaque. Bom dia, Lucas.
7: Bom dia. Caritas Brasileira reforça campanha de solidariedade com vítimas dos terremotos na Venezuela.
1: Ok, um show de informações para você. O Show do Rádio está só começando.
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3: Vamos então com as informações do Diário do Sul. Informações de capa. Pacote prevê 6 milhões para pavimentar e revitalizar ruas. Educação. Alunos analisam notícias em sala de aula e com o DS. Jaguaruna, Assassinato de jovem resulta em prisões. Coame, rifa para ajudar jovem, capital maior onda do Brasil. Título de concedido ao município de Aguaruna foi através de uma sanção do presidente Lula. São os destaques do Diário do Sul.
1: Ok, vamos com o Diário Catarinense. Câmara aprova fundo bilionário contra o feminicídio. Veja como vai funcionar. Integrantes do gabinete de Marco Buzzi afirmam em depoimento que sabiam dos relatos de assédio contra a funcionária. Morte em Hope Jump. Caso tem nova reviravolta após denúncia e Ministério Público toma decisão sobre presos por homicídio. Depois da trégua, Santa Catarina entra em nova sequência de temporais com risco de transtornos e Defesa Civil faz alerta. Estados Unidos ataca Irã novamente após Trump falar em povo maldoso e violento. Projéteis teriam atingido hospital. Mãe entregava filhas e enteada para abusos em troca de dinheiro, mas determinação da justiça põe fim a sofrimento. Silêncio covarde, vídeo de Zé Trovão sobre Bolsonaro desperta a ira de Eduardo e abre nova rixa na direita. Professor é preso em Santa Catarina, suspeito de abusar de criança de 10 anos dentro de escola. E ainda, contratação de obra de 24 milhões na zona industrial de Joinville tem nova etapa, são destaques do Jornal Diário Catarinense.
3: Vamos agora aos destaques do Folha Regional. Ministério Público de Santa Catarina aciona a justiça para obrigar Jaguaruna a criar linha de ônibus após 11 anos. Tubarão quer asfaltar e revitalizar 22 ruas com operação Tapete Preto. Jaguaruna é declarado oficialmente capital nacional da maior onda do Brasil. Operação cumpre mandados contra suspeitos de envolvimento na morte de jovem encontrado carbonizado em Jaguaruna. Implantação de terceira faixa na SC-370 deve iniciar nos próximos dias entre Gravatal e Braço do Norte. Operação policial flagra casal com cocaína em maconha residência de Pedras Grandes. Como enfrentar o problema dos animais de rua? Defesa Civil do Estado avalia orçamento para desassoreamento do canal da Barra do Camacho. Edital para colocação de piso na futura UPA 24 horas é lançado pela Prefeitura de Tubarão. Destaques do Folha Regional.
1: Bom, principais jornais que já estão circulando pelo país, iniciando pelo Folha de São Paulo, Trump retoma ataques ao Irã, põe acordo em dúvida e estremece mercados. No estado de São Paulo, Trump encerra trégua e ataca Irã. Tráfego ao Estreito de Hormuz cai. No O Globo, Estados Unidos voltam a atacar Irã. E petróleo sobe, trégua na guerra fica ameaçada. No Correio Brasiliense, Ibanez desiste da disputa ao Senado. Cuidar da minha vida, disse ele. No Zero Hora, Trump anuncia fim da trégua e retoma bombardeios ao Irã. E ainda no Notícias do Dia, obra de revitalização do Centro Histórico vai começar em 2027.
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3: São 7:13. Um bom dia para você que já está na cozinha, já está acordado, preparando o cafezinho.

0: aqui que muda cálculo do IPVA. Imposto poderá deixar de considerar valor do carro. A CCJ da Câmara dos Deputados aprovou a PEC 3/2026, que altera as regras de cálculo do IPVA, imposto sobre a propriedade de veículos automotores. Pela proposta, o imposto deixaria de ser calculado com base no valor de mercado do veículo e passaria a considerar apenas o peso do automóvel. De acordo com o deputado Kim Kataguiri, Missão de São Paulo, a PEC também estabelece que o IPVA não poderá ultrapassar 1% do valor de venda do veículo. O texto ainda permite que os estados criem descontos para carros considerados menos poluentes. Atualmente, o IPVA é cobrado pelos governos estaduais com base no valor de mercado dos veículos, geralmente utilizando como referência a tabela FIPE. As alíquotas variam conforme o estado, ficando em geral entre 1% a 4%. O relator da PEC na CCJ, deputado Rodrigo de Castro, deu parecer favorável à tramitação da proposta. Segundo ele, a comissão analisou apenas os aspectos de constitucionalidade e juridicidade, sem avaliar ainda os efeitos da mudança sobre a arrecadação dos estados. Não dá para pensar nesse negócio de não, temos que arrecadar muito mais. Não, tem que olhar a vida do cidadão que tem o seu veículo. De repente tem uma pessoa que comprou um veículo, mas não tem tanto dinheiro para pagar impostos. É IPVA, é uma taxa, é outra, é coisa impressionante. O cidadão trabalha quase 6 meses por ano para pagar impostos, taxas e tudo mais. Então tem que fazer essas alterações. IPVA com menos aí valor para o cidadão que tem o seu carrinho.
1: Na verdade, não devia nem ter IPVA, né?
0: Claro.
1: Né? Porque o que acontece, Antônio Bento, quando tu vai comprar um carro, tu já paga, né, impostos, né?
0: Claro.
1: Então, um percentual interessante, bem alto aí do valor de compra de um automóvel hoje, é imposto, né? Então, tu já paga uma carga tributária alta no ato da compra, né? Aí tu vai lá, né, quita o teu carro. Quase todo mundo quando vai comprar é financiado, né? Então tu vai pagar juro ainda, então tu vai pagar muito além do que de fato o carro vale, né? O valor de mercado dele. Aí depois tu acaba de pagar, ufa, beleza. Aí começa todo ano IPVA, IPVA aqui em Santa Catarina, eu não sei se é regra para todo o Brasil, né? Mas no estado ele é cobrado 2% pelo valor de mercado do automóvel,
0: hoje,
1: né?
0: Hoje está de 1% a 4%.
1: Né? Aqui no estado é 2%, né? Então acho que cada estado então varia, tem o seu, né, regramento, né? Tem o seu percentual que é definido. Aqui no estado parece-me que é 2%. Então já fica um valor bastante alto, já pesa muito no bolso, né? Já é legal essa iniciativa de tentar limitar a 1%, mas o ideal mesmo é que nem tivesse IPVA, né?
0: Que nem tivesse. Claro.
1: Deu. Vamos deixar um pouco de esses impostos de lado, né? Pensar um pouquinho menos na arrecadação e numa contrapartida, né? Se utilizar melhor do dinheiro arrecadado com impostos para devolver então para o cidadão em obras, em coisas importantes, coisa que a gente não vê aqui no Brasil, claro, né, infelizmente.
0: Na verdade, os prefeitos, governadores e presidente da República estão pensando na arrecadação. Nós precisamos da arrecadação para, né, dar continuidade às atividades. O que está precisando hoje no país, na verdade, na realidade, é enxugar a máquina administrativa, diminuir o número. A máquina está inchada, né, muitos servidores, alguns pouco fazem, quase nada fazem, lamentavelmente, só para encher a máquina, para pagar, né, esses cidadãos que nada fazem em relação aí às atividades no estado, no município e também no Brasil. Enxugar a máquina e diminuir os impostos.
1: Com certeza. 7:18 agora, Santa Catarina registrou aumento nos casos de violações contra pessoas idosas no primeiro semestre deste ano. Dados do painel do Ministério dos Direitos Humanos e da Cidadania apontam 21.342 ocorrências entre janeiro e junho, alta de 12,2% em comparação com o mesmo período do ano passado, quando foram registrados 19.020 casos. Em todo o Brasil, foram contabilizados 642.938 violações contra pessoas idosas nos primeiros 6 meses deste ano. Em 2025, o país encerrou o ano com mais

0: de 1.070.000 registros. Na capital catarinense, o crescimento foi ainda mais expressivo, onde registrou 1.761 casos no primeiro semestre deste ano, um aumento de 41,4% em relação a 2025. As violações incluem situações como maus tratos, abandono, exploração financeira, violência física e psicológica, além de negligência. Apesar do elevado número de casos, o volume de denúncias ainda preocupa. Das mais de 21.000 violações registradas no estado, apenas 2.189 resultaram em protocolos de denúncia nos canais oficiais. De acordo com o coordenador do curso de Direito da Faculdade Anhanguera, a denúncia é fundamental para interromper o ciclo de violência, garantir a proteção da vítima e permitir a atuação imediata das autoridades. O especialista destaca ainda que a formalização da denúncia também contribui para a responsabilização dos agressores, amplia o acesso da pessoa idosa a serviços de proteção, assistência jurídica, acolhimento, atendimento em saúde e apoio psicológico, além também de ajudar na prevenção de novos casos.
1: São 7:20, show do rádio, manhã de quinta-feira, mais uma manhã gelada, né? Tem uma previsão, daqui a pouco tem a previsão do tempo, mas teremos aí a partir de amanhã, sexta-feira, sábado, domingo, chuvinha, a chuvica voltando aí na região sul de Santa Catarina, mas a Justiça Eleitoral inicia a convocação de mesários para a eleição de outubro, e o Bruno é um dos mesários aqui em Tubarão.
0: Não.
1: Os mesários e outras pessoas que vão atuar como apoio logístico nas eleições de outubro vão receber uma carta de convocação. O documento detalha a função que será desempenhada durante o pleito, a sessão eleitoral em que o trabalho será realizado, informações sobre o treinamento. Quem for convocado para atuar como mesário pode pedir dispensa da função por meio de requerimento dirigido ao juiz eleitoral no prazo de 5 dias após a publicação do edital de nomeação. O mesário deve comprovar a impossibilidade de atuar nas eleições. No dia da eleição, os mesários realizam a identificação dos eleitores e o procedimento da zerésima, ou seja, confirmam que não há votos na urna eletrônica antes do início da votação, além de outras funções. Em geral, a Justiça Eleitoral mantém a convocação de pessoas que já atuaram como mesários em eleições anteriores. O chamado para trabalhar das eleições pode ocorrer por convocação com escolha entre nomes que estão na lista de eleitores ou cadastro voluntário.
0: Bom, 7:22. Daqui a pouco, às 8:05 aproximadamente, né? O secretário de Serviços Públicos de Tubarão, Felipe Tesman, estará aqui. Por que, Antônio Bento? Porque a coleta de lixo ela não está funcionando a contento ainda, a gente tem muita reclamação. E já deixo aqui aberta a possibilidade, né? Se vocês quiserem, podem enviar até antes, né? O nome da rua aí, onde de repente o caminhão do lixo, tanto coleta seletiva quanto a coleta normal, comum, né? Não tá passando aqui na rua há tantos dias. Vai mandando pra gente, fica legal. Porque no momento da entrevista a gente já tem um dossiê com várias ruas aí, porque o que a gente recebe de reclamação não é brincadeira, não,
1: ultimamente,
0: tá?
1: Ultimamente tá.
0: E sempre aquela mesma desculpinha, né? A Hackley vem e dá aquela desculpinha. Não tem funcionário.
1: Não tem.
0: Estão pegando atestado. Se catar, para de dar desculpa e vão trabalhar direito, vão fazer a coleta de lixo acontecer aqui em Tubarão. O povo tubaranense, ó, tá de saco cheio em relação a este assunto, tá? Pelo amor de Deus, vamos fazer acontecer. Nem é tão difícil assim, né, Antônio?
1: Na verdade, deveria ter aí uma regra, inclusive, no contrato. Fez o contrato, houve a licitação, acertou com a empresa, se não recolher o lixo conforme está no contrato, né? Dispensa, acaba com o contrato, né?
0: Dispensa ou paga um percentual a menos do que o valor de contrato, paga menos. Se o trabalho não está sendo feito 100%, por que que eu vou pagar 100%? Eu tô pagando a taxa de lixo, claro. Tá pagando também.
1: Todo mundo tá pagando?
0: Eu ia falar que o Tom tá pagando, não, porque ele é de Capivari. Todo mundo que tá em Tubarão, Ele paga lá em Capivari, lá tá funcionando bem,
1: doutor? Não, tem problema.
0: Lá tá certo.
1: Inclusive recebi ligações dizendo que tá faltando a recolher de lixo em Capivari, inclusive também a vereadora Karine Figueiredo, ela fez um vídeo lamentando a falta da coleta de lixo em vários locais no município de Capivari de Baixo.
0: Então não é só Tubarão, não, é regional a parada, hein? Então tá, daqui a pouco tem a entrevista, então se você tá passando por essa dificuldade, o caminhão não tá passando aí de forma adequada na tua rua, já manda pra gente aí no WhatsApp 3626-5177. Bom, 7:25 agora, Caritas Brasileira reforça campanha de solidariedade com vítimas dos terremotos na Venezuela. A reportagem é de Lucas Marques.
2: Saudações a você que acompanha a programação da Rádio Tubá. Dessa vez a nossa pauta fala sobre uma campanha importantíssima que estamos reforçando aqui na Rádio Tubá nas últimas semanas, que trata do SOS Venezuela, uma campanha que trata de solidariedade e fraternidade às vítimas dos terremotos que atingiram a Venezuela nas últimas semanas. A Igreja Católica, por meio da Caritas Brasileira, vem conduzindo esta campanha para auxiliar os irmãos da Venezuela que estão sofrendo após esse desastre natural que atingiu fortemente o país. Sobre esta campanha, a gente conversa agora com a Valquíria Lima, que é diretora executiva da Caritas Brasileira. Vamos falar sobre a ideia do SOS Venezuela e como você, que está ouvindo agora a Rádio Tubá, pode ajudar nesta campanha de solidariedade e fraternidade. Valquíria, muito obrigado pela disponibilidade por atender a nossa Rádio Tubá aqui no sul de Santa Catarina. Como é que está por aí? Tudo bem?
3: Olá, tudo bem. Olá, ouvintes. É um prazer para a Caritas estar aqui, né? Conversando um pouco sobre esse tema tão importante que é a nossa solidariedade sem fronteiras às pessoas da Venezuela nesse momento.
2: Valquíria, o que que a gente pode falar sobre o nascimento da campanha do SOS Venezuela? Lembre que assim que aconteceu o desastre natural, o Vaticano logo enviou a ajuda humanitária através do Papa Leão XIV, direto à diocese da região que foi atingida, mas a Igreja Católica abraçou esta responsabilidade, esse sentimento de fraternidade. Como é que foi organizado por parte da Caritas Brasileira essa campanha do SOS Venezuela?
3: Bom, como você mesmo colocou, né, o chamado da Igreja Católica no mundo para que a gente possa concretamente demonstrar a nossa solidariedade sem fronteiras à situação da Venezuela. Um dos maiores desastres, né, que impactou muitas vidas, né, para o país e também para a nossa região aqui da América Latina e Caribe. São mais de 3 mil famílias, né, que já perderam suas vidas, mais de 15 mil pessoas desabrigadas e mais de 50 mil pessoas ainda desaparecidas. Então, a proporção desse terremoto foi maior do que aquela tragédia do Haiti. Então, a nossa solidariedade é chamada para que a gente concretamente faça alguma ação para contribuir com a situação do país e das pessoas mais vulneráveis. Toda a igreja no mundo, toda a igreja católica no mundo, são diversos países que estão fazendo campanhas, que estão mobilizando, seja com doações físicas, de medicamentos, de roupas, de alimentos, nesse período mais emergencial. E também experiências como a que a Igreja Católica no Brasil resolveu fazer, que é uma campanha que está aberta desde 1º de julho e vai ficar aberta até 18 de agosto. São 90 dias de campanha que a gente está chamando SOS Venezuela, Solidariedade Sem Fronteiras, para unificar toda a Igreja Católica em nosso país, todos os cristãos do Brasil, para que possa doar qualquer gesto, qualquer valor. A gente está recebendo muitas doações, pequenas doações, pessoas que podem doar um pouco mais, organizações cristãs, dioceses também, organizações religiosas fazendo doações. Está muito bonito de se ver. A gente quer agradecer, inclusive, a todas as pessoas que já fizeram sua doação, mas que a gente continue incentivando mais pessoas a fazerem essa doação. Nossa campanha vai estar aberta 90 dias e todo o recurso arrecadado será transferido para Caritas na Venezuela, Caritas é uma organização internacional, né, da nossa Igreja Católica no mundo, que tem muita experiência com respostas humanitárias e as situações, a atender as pessoas mais vulneráveis em situações como essa que está acontecendo aqui na Venezuela. E nós aqui no Brasil sempre fizemos campanhas de ajudas internacionais quando situações como essa na Venezuela acontece. Então, a Igreja Católica no Brasil não ia ficar de fora desse grande mutirão de solidariedade. Então, nos juntamos CNBP, Cáritas, Rede Clamor, diversas organizações, né, escalabrianas, IMDH, então, assim, diversas signos, diversas organizações que iniciaram aí desde primeiro apoiando essa campanha, mas já recebemos assim adesão de diversas organizações nossas, né, cristãs aqui no Brasil, como CRP, tá motivando, incentivando essa campanha, várias dioceses, várias congregações religiosas. Tá bonito de se ver a nossa solidariedade. O Brasil já estava de braços abertos ao povo da Venezuela. Venezuela sofre hoje uma crise humanitária, não é de agora com o terremoto. Há muito tempo houve um maior número de deslocamento de pessoas da Venezuela, saindo da Venezuela, né, buscando vida em outros países, assim como no Brasil. A gente tem recebido muitos migrantes venezuelanos. Muitos deles hoje restabeleceram suas vidas aqui no Brasil. E muitos que estão aqui, que foram atendidos por nós da Igreja Católica, hoje perderam aí seus familiares nessa grande tragédia. Então, é uma forma também da gente, como o chamado do Papa Leão, é dessa forma que a gente se torna, não perde a nossa dimensão de humanidade. E é por isso que a gente agradece todas as pessoas que já fizeram sua doação e a gente pede... Vamos falar mais dessa campanha, não vamos deixar isso cair no esquecimento e vamos fazer um gesto concreto de solidariedade aos irmãos e irmãs da Venezuela.
2: Valquíria, eu acho legal a gente ressaltar essa estrutura internacional que você falou que tem a Caritas pronta para resposta a desastres humanitários. A gente está falando de um recurso, por exemplo, que é arrecadado aqui na Caritas brasileira e vai direto à Caritas venezuelana, sem interferência de governo, sem passar por algum órgão fora da Igreja Católica. Então, a gente está falando de uma organização mundial que já tem toda a preparação necessária para direcionar bem esse recurso, né, Valquíria?
3: Exatamente. Uma das ações da Caritas é resposta humanitária em situações de catástrofes naturais ou catástrofes sociais, né? Então, a Caritas no mundo está preparada para fazer essa resposta humanitária. Eu vou dizer assim para o pessoal entender um pouco melhor a estrutura que a Caritas tem de fazer essa resposta humanitária. É como se fosse uma estrutura de uma agência da ONU, né, que também atuam nesses períodos, nessas situações de desastre. A diferença nossa do que essas organizações da ONU é que nós temos base social no país. A Caritas Venezuela é a organização referendada pela Conferência Nacional dos Bispos da Venezuela para fazer essa resposta humanitária. Atualmente, a Caritas, desde o primeiro dia do terremoto, a Caritas já está prestando ajuda humanitária. Tem 35 pontos coletas de doação espalhadas pelo país. A Caritas está coordenando todas essas doações que chegam do próprio país e dos países vizinhos para fazer a distribuição para essas famílias que estão alojadas, né, que estão nos abrigos, que estão no epicentro do terremoto. Por exemplo, a Caritas também conta na Venezuela com uma rede de 30 mil voluntários, pessoas que estão atuando nessa resposta humanitária de forma voluntária. E também está preparando um plano de reconstrução da vida dessas famílias após esse período de emergência. A nossa campanha aqui no Brasil vai, inclusive, ajudar nessa fase de reconstrução. Então, nesse momento, está chegando muitas doações, né? Que é água, medicamento, alimentos, roupas, kit de higiene. Mas depois vem a fase de reconstruir a vida dessas famílias. Então, o que a gente está fazendo aqui vai ajudar nessa fase de reconstrução, a nossa campanha. E olhando a Confederação Cáritas, que está presente em mais de 62 países no mundo, assim como no Brasil, já são mais de 30 Cáritas ajudando nessa resposta imediata. Que todas as ações e campanhas que estão acontecendo nesses mais de 30 países vão ser direcionadas diretamente para essa resposta na reconstrução da vida das famílias que vai ser administrada pela Caritas Venezuela. Então as pessoas aqui que doaram e que vão doar com certeza vão poder saber aonde os recursos serão aplicados, quantas pessoas foram atendidas e o que serão utilizados nessa fase de reconstrução da vida dessas pessoas.
2: Eu queria, a gente fala também um pouco sobre a solidariedade do povo brasileiro abraçando essa campanha e essa doação é independente do valor, né? Se a pessoa pode contribuir um pouco mais, um pouco menos, é o que cabe hoje no bolso e também o que o coração dessa pessoa indica. Qualquer tipo de contribuição ajuda de forma imensa a toda essa campanha do SOS Venezuela, não é?
3: Sim, e mais uma vez, eu quero muito agradecer, né, a todas as pessoas que já fizeram suas doações. Toda doação é significativa e importante. E eu estou falando de pequenas doações, de um valor R$1, R$5, R$7. A gente está recebendo muitas doações, porque solidariedade é isso. É a gente também partilhar o pouco que a gente tem. Se a gente tem um pouco mais, a gente pode partilhar um pouco mais. Mas a gente pode partilhar aquele pouco que a gente tem. Porque é isso que a igreja nos chama, a não perdermos a nossa humanidade, a nossa empatia. Então, o povo brasileiro é um povo solidário, é um povo sensível. É, nós fizemos muitas campanhas e muitas respostas de solidariedade nas emergências que passamos aqui, né? A última grande emergência que aconteceu no Rio Grande do Sul, também a Venezuela apoiou toda a solidariedade que foi feita aqui. Então agora é hora também da gente demonstrar de forma concreta o quanto o nosso país, o quanto os nossos cristãos, quanto a igreja católica no Brasil é solidária nesse momento.
2: Muito bem. Valquíria, sobre este assunto que tratamos, o SOS Venezuela, a estrutura da Cáritas, a solidariedade da nossa Igreja Católica e do povo brasileiro, algum ponto que não abordamos e você gostaria de trazer à audiência da Rádio Tubá, o microfone à sua disposição.
3: É, mais uma vez dizer, falem da campanha, incentivem seus familiares, seus amigos, as organizações, né, para que possam também ficar atento, porque nesse momento é importante chamar a atenção que quando acontece uma grande tragédia, a gente também tem que saber até para quem doar, a legitimidade das organizações, o que será feito com esses recursos, porque muitas pessoas se aproveitam de tragédias como essa e fazem campanhas, às vezes até utilizando nomes de organizações da igreja, de organizações que têm legitimidade como a Cáritas para benefício próprio. Então, antes de você fazer uma doação para a questão da Venezuela ou outras situações, pesquisem a credibilidade da organização, saiba para onde os recursos serão destinados, como é aplicado, como será feita a prestação de contas. Isso é muito importante, né? A gente buscar fazer solidariedade através de organizações que tenham credibilidade. Então, a nossa campanha está aberta mais uma vez, serão 90 dias, temos um PIX, né? Doe Caritas, né? doe@caritas.org.br. E vocês podem entrar nas nossas redes sociais, onde a gente está dando também informes do que já está acontecendo na Venezuela, das ações que a Caritas Venezuela já está fazendo de resposta dessa ajuda humanitária. E a gente agradece toda a igreja no Brasil, agradece essa sensibilidade, essa empatia e essa solidariedade sem fronteiras. A Caritas Brasileira agradece muito toda essa mobilização e queremos que todos vocês estejam seguros. que a sua contribuição vale muito, salva vidas e será aplicada de forma mais transparente e correta possível.
2: Muito bem. O Pix é o doi@caritas.org.br. É uma conta da Caritas Brasileira no Banco do Brasil. Essas informações também estão disponíveis no perfil do Instagram da Caritas Brasileira, da Diocese de Tubarão, da Rádio Tubá. A nossa campanha é publicada de forma simultânea para o SOS Venezuela. Valquíria, muito obrigado pela disponibilidade, pela conversa conosco. Parabéns pelo trabalho da Caritas Brasileira na solidariedade e na fraternidade com o povo venezuelano. Um abraço e conte conosco aqui na Rádio Tubá e aqui no sul de Santa Catarina. Um abraço, viu?
3: Um abraço, muito obrigada a todos e todas.
2: Muito bem, conversamos com Valquíria Lima, que é diretora executiva da Caritas Brasileira, falando da campanha SOS Venezuela, promovido pela Igreja Católica para ajudar as vítimas dos terremotos que atingiram o país vizinho nas últimas semanas e deixaram milhares de vítimas, muitas vidas perdidas, muitas vidas que sofreram e estão sofrendo neste momento e precisam desse apoio nosso, o apoio da Igreja Católica. Informações que você ouviu aqui na reportagem da Rádio Tubá.
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0: As informações foram repassadas pela Daniela. Atendimentos adultos na emergência foram 179 e no pronto atendimento 25. Atendimentos pediátricos na emergência 43, no pronto atendimento 5. Nascimentos foram 7, 5 meninos e 2 meninas. E um óbito, infelizmente, foi registrado nas últimas horas.
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1: Sete horas e 40 minutos. Vamos então com as ocorrências do setor policial das últimas horas. Começamos com o Copom, Centro de Operações da Polícia Militar. Encontro ou recuperação de veículo em Bituba. Foi ontem por volta das 9 horas e 10 minutos. Manhã de ontem, Polícia Militar foi acionada após informações de que um veículo aparentemente abandonado havia sido localizado em uma área de dunas no bairro Vila Nova Alvorada, em Bituba. No local, a guarnição constatou que o automóvel estava atolado, sem três rodas, e apresentava diversos danos. Durante as diligências, foi identificado o proprietário, homem de 53 anos, que informou ter registrado o furto do carro no dia anterior. Diante dos fatos, foi lavrado o boletim de ocorrência, realizada a comunicação à Polícia Civil e adotadas as providências cabíveis para o registro e recuperação do automóvel. Mais um encontro ou recuperação de veículo foi aqui em Tubarão, no bairro Congonhas. 9:20 da manhã de ontem, Polícia Militar, durante policiamento ostensivo em um evento esportivo realizado no bairro Congonhas, aqui em Tubarão, abordou um veículo após consulta aos sistemas, sendo constatado o registro de furto. No automóvel estavam dois homens de 27 e 32 anos. Condutor, um homem de 27, relatou ter adquirido carro por meio de negociação realizada em uma plataforma de compra e venda na internet, sem conhecer a identidade do vendedor. Passageiro informou que apenas acompanhava o condutor e desconhecia a situação do veículo. Diante dos fatos, o condutor recebeu voz de prisão e foi encaminhado à delegacia de polícia para os procedimentos legais. O veículo recuperado foi removido e entregue à autoridade policial. Tráfico de drogas em Tubarão, 10:45 de ontem. Polícia Militar, durante operação policial motivada por denúncias de tráfico de drogas no bairro Campestre, flagrou dois adolescentes realizando a comercialização de entorpecentes em via pública. Ao perceberem a aproximação das guarnições, ambos tentaram fugir, mas foram abordados. Durante a busca pessoal, foram apreendidos 62,4 gramas de maconha e R$104 em dinheiro, além de um telefone celular. Os adolescentes, meninos, 17, 16 anos, foram apreendidos por ato infracional ao crime de tráfico de drogas e encaminhados à Delegacia de Polícia Civil para os procedimentos cabíveis. Recuperação de veículo furtado, receptação, adulteração de sinal identificador em Capivari de Baixo. Meio-dia e 40 de ontem, Polícia Militar recuperou duas motocicletas durante uma ação no bairro Caçador, em Capivari de Baixo. Após levantamento de informações, os policiais localizaram os veículos em uma residência. Durante a fiscalização, foi constatado que uma das motocicletas possuía registro de furto ocorrido em 7 de julho deste ano, enquanto a outra apresentava indícios de adulteração no sinal identificador com o número do chassi encoberto por pintura. O homem de 24 anos, que se apresentou como proprietário dos veículos, foi detido suspeito dos crimes de receptação e adulteração de sinal identificador do veículo automotor, sendo conduzido juntamente com os veículos apreendidos até a Delegacia de Polícia Civil. Atendimento, cumprimento de mandado de prisão em Bituba, no centro. Polícia Militar cumpriu mandado de prisão no centro de Imbituba. Durante rondas ostensivas, a guarnição abordou um homem de 39 anos. Após consulta aos sistemas, confirmou a existência de um mandado de prisão ativo pelo crime de furto. Em apoio à Polícia Civil, também foi dado cumprimento ao mandado de busca relacionado ao caso. Diante dos fatos, o homem foi encaminhado à unidade prisional, onde permanece à disposição da justiça. Operação cumpre mandados contra suspeitos de envolvimento na morte de jovem encontrado carbonizado em Jaguaruna. Uma operação policial foi deflagrada para o cumprimento 4 mandados de prisão temporária e 5 mandados de busca e apreensão domiciliar no bairro Campo Bom, em Jaguaruna, e no distrito de Morro Grande, em Sangão, ontem, quarta-feira. Os mandados foram expedidos pelo juiz da 2ª Vara da Comarca de Jaguaruna em investigação que apura o homicídio qualificado de um homem de 22 anos, identificado como Leonardo Vieira Saque, morador de Morro da Fumaça, cujo corpo foi encontrado parcialmente carbonizado no dia 14 de junho em uma plantação de eucaliptos no bairro Campo Bom, em Jaguaruna. Além do cumprimento das medidas judiciais, as equipes policiais também prenderam em flagrante uma pessoa no distrito de Morro Grande, em Sangão, pelo crime de tráfico de drogas, 3 pessoas no bairro Bom, Campo Bom, em Jaguaruna, pelos crimes de tráfico de drogas, associação para o tráfico de drogas e posse irregular de arma de fogo de uso permitido, e apreenderam 2 adolescentes no bairro Campo Bom, em Jaguaruna, pelo ato infracional análogo ao crime de tráfico de drogas. Os elementos probatórios obtidos na operação passarão a integrar o inquérito policial para que apure o crime de homicídio qualificado. As investigações seguem em andamento, segundo a polícia. E atenção, motociclista fica ferido em acidente envolvendo 3 veículos em Laguna. Um motociclista ficou ferido após um acidente envolvendo 3 veículos na noite de ontem, na SC-436, no bairro Cabeçuda, em Laguna. Segundo o Corpo de Bombeiros Militar, a colisão envolveu uma motocicleta Honda Bros, um Toyota Corolla e um Renault Megane. Os ocupantes dos 2 automóveis não sofreram ferimentos. O condutor da motocicleta foi encontrado consciente e orientado, apresentando escoriações nos membros inferiores. Após receber atendimento pré-hospitalar, ele foi encaminhado ao hospital da cidade para avaliação médica. Durante a ocorrência, os bombeiros realizaram controle do tráfego e garantiram a segurança da cena até a chegada da Polícia Militar, que assumiu os procedimentos no local. Foram essas as ocorrências do setor policial das últimas horas aqui no Show do Rádio.
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1: São 7:48. Um bom dia para você que já está acordado. Alô, dona Chiquinha, mãe do Hamilton Lemos. Alô, Hamilton, dona Terezinha e toda a família, dona Chiquinha, tomando cafezinho, nos acompanhando. Outra dona Chiquinha, a mãe da Elis Pickler também, ligada conosco. Dona Anísia, a Dionísia, alô, dona Dionísia, mãe da dona Val, no bairro São Martinho, ali no bairro Revoredo, a dona Adelaide e a dona Valquíria. Passei esses dias por ali e elas, o Antônio Bento passando por aqui, conversei, são grandes ouvintes da Super Tubá. Obrigado, um abraço, dona Adelaide e dona Valquíria, aí no bairro Revoredo. Quando são 7:49, vamos ao intervalo e o Show do Rádio volta já.
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0: Ok, de volta agora, 7:56. Um abraço aqui a Lúcia Nunes Bento, dona Ilse Quitéria, bom dia Antônio Bento, Bruno Vandrezen, Santa Paulina, abençoe todos nós, pois é, hoje é dia de Santa Paulina. O Ricardo Marques por aqui também, aquele abraço, né? Pessoas que por enquanto mandaram seus recados aqui também, o Reginaldo, corretor de imóveis, bom dia a todos nós. Vamos à previsão do tempo com Daniel Panobianco.
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7: Nesta quinta-feira de feriado, o tempo ainda permanece estável na maior parte do estado, apesar das temperaturas subirem ao longo do período. Nas próximas 24 horas, tem mudança de tempo prevista. Os meteorologistas do CPTEC IMP sinalizam a chegada de uma frente fria e que vai produzir pancadas de chuva, algumas com trovões e rajadas de vento. Esta frente fria passa rapidamente pelo estado, mas no sábado ainda vai manter o tempo mais chuvoso, com possibilidade de acumulados mais importantes em alguns pontos. As temperaturas voltam a cair a partir de domingo e a próxima semana vai começar com sensação de frio mais intenso novamente. Temperatura máxima hoje estimada de 22 graus e mínima na próxima madrugada de 11 graus em São Martinho, Siderópolis, Treviso, 13 de maio, Uruçanga e Tubarão. Daniel Panobianco, da agência PD Radar, com exclusividade para a Tubá FM.
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0: Ok, agora 7:58. Prefeitura de Tubarão lançou o programa Tapete Preto. 22 ruas serão pavimentadas ou repavimentadas. O Giovanni Martins esteve acompanhando e traz detalhes. Diga aí, Giovanni.
1: Na tarde desta quarta-feira, dia 8 de julho, a Prefeitura de Tubarão divulgou o projeto Tapete Preto, que faz parte do programa Obra para Valer. 22 ruas serão pavimentadas ou repavimentadas. O prefeito do município, Sérgio Sorato, fala sobre a iniciativa.
2: Isso, são 22 ruas que serão ou feito pavimento por cima do paralelepípedo ou feita a fresa e a capa naqueles asfaltos que já estão danificados, que tem longa data já de utilização. Recursos do governo do estado na ordem de aproximadamente 6 milhões de reais. Nós utilizamos dois critérios bem simples, bem básicos. O primeiro, o estado, obviamente, das ruas. Aquelas ruas que estavam no estado bastante deplorável no pavimento. E a outra, por causa de alguns equipamentos públicos que nós já estamos em processo de licitação, e como, por exemplo, a UPA, como, por exemplo, o posto de saúde Dr. Arnaldo Bittencourt, lá no Morro do Beck, como, por exemplo, o CAP, né, que é o Centro de Atendimento à Pessoa Idosa, ali no bairro Passagem, nas proximidades do Farol Shopping, onde a gente objetivou asfaltar o entorno para dar um maior conforto para a nossa população, porque a gente sabe que esse tipo de equipamento, seja um posto de saúde, seja a UPA ou o Centro de Atendimento à Pessoa Idosa, ele traz um grande volume de pessoas, de circulação, tanto de carro quanto de pedestre. Então, por isso que a gente objetivou fazer essa operação Tapete Preto, né? Mais uma etapa do programa Obra para Valer, para que a gente deixe a nossa cidade cada vez melhor.
1: Prefeito falou sobre a parceria da Prefeitura de Tubarão com o Sim Amurel.
2: Olha, essa é a grande parceria, né? E que sim, eu sempre vou dizer que o Sim Amurel é um braço da prefeitura, porque nós também somos um dos municípios consorciados, né, que tem a usina de asfalto. E o Sim Amurel vem se aprimorando cada vez mais obras fazendo, e por isso que a gente fez essa contratação da usina, do consórcio, para fazer a pavimentação nessas 22 ruas. O recurso se multiplica, porque o metro quadrado do asfalto sai bem mais em conta, sai mais barato do que se a gente fosse terceirizar, e a qualidade se preserva, é a mesma. Prova disso é o asfalto que a gente está vendo aqui, até superior daquilo que está contratado. Olha, a gente está calculando ainda, porque a gente ainda está fazendo os cálculos da pintura, mas a gente estima que vai ficar entre 30% e 40% de economia, possibilitando que a gente pudesse pavimentar mais ruas. Quando a gente contrata o consórcio, quando a gente celebra esse contrato com um consórcio que não tem licitação, não tem nada, então isso fica muito mais ágil e mais rápido para a prefeitura, a gente contrata o metro quadrado do asfalto colocado. Então, tudo que nós estamos vendo aqui, as máquinas, os homens, né, a mão de obra, tudo faz parte de uma única contratação global com o Sim Amurel. A gente agradece, né, a toda a equipe do Sim Amurel, na pessoa do presidente Hélio, que se esforçou muito para que a gente conseguisse chegar no dia de hoje e não ficasse parado aguardando o período eleitoral, caso a gente não tivesse iniciado a obra no tempo determinado.
1: Prefeito Sorato fala sobre o cronograma para a execução dessas pavimentações.
2: Olha, são 22 ruas, tem obras em trechos bastante críticos, como, por exemplo, a Avenida Marcolino Matos Cabral, que a gente vai ter que trabalhar bem o trânsito quando for fazer, a própria subida do morro da Catedral, que é Coronel Colasso, a própria um trecho da rua Vidal Ramos, né, que é a rua do hospital, mas é o trecho do morro que está em estado deplorável, que tem alta circulação de veículos. Então a gente vai ter que se ajustar a isso, também aos períodos de chuva, mas a gente estima que aí vão ser em torno aí de 6 meses de obra.
1: O prefeito responde se as operações da Tubarão Saneamento preocupam em cima desse programa lançado.
2: Sempre preocupa, né? A Tubarão Saneamento, a gente sempre questiona eles. Por exemplo, aqui Pedro Luiz Martins Colasso, né? Que nós estamos agora, antes a gente questiona. Tubarão Saneamento já passou lá com esgoto? Já passou, já fez todo o trabalho, não vai precisar quebrar de novo? Então a gente questiona antecipadamente. Mas infelizmente o que a gente está vendo, depois de fazer a pavimentação, acaba acontecendo de novo um furo, um coisa, aí eles colocam a culpa na questão do cano antigo, cano velho. Nós vamos torcer para que não aconteça novamente, né? O que cabe à prefeitura, né? A gente sempre questiona antes e torcer para que não aconteça e esse asfalto fique aqui para os próximos 20 anos aí, que é mais ou menos o tempo de durabilidade dele, sem nenhuma intercorrência. A pintura também, a gente só está avaliando porque, como eu disse, a gente utilizou o recurso do estado para a pavimentação e está utilizando o recurso próprio para a pintura. Então a gente só está ajustando ali para logo em seguida também fazer a contratação do consórcio e fazer a pintura em todas as vias que vão ser refeitas.
3: Você pretende fazer mudanças em algumas vias que ligam as pontes da cidade?
2: Sim, a gente pretende fazer uma intervenção na mobilidade urbana nas duas pontes, a ponte Orlando Francalás, que é a ponte do quartel, e a ponte Paulo Zimai, que é ali a ponte do Farol Shopping. A gente ainda está no estudo de trânsito, eles estão fazendo esse estudo, mas o que o estudo já antecipou é o seguinte: de um jeito ou de outro, o ideal é que a gente pavimentasse todas as ruas entre a rua Uruguai, que é a rua da descida da ponte Paulo Zimai, e a rua Eugênia dos Reis Perito, que é a rua ali da ponte do quartel. Então é isso que nós estamos fazendo. Aliou com a necessidade de pavimentação por causa do centro de atendimento à pessoa idosa que vai sair ali. Então nós estamos asfaltando todas as ruas entre essas que eu citei para dar a melhor mobilidade possível.
1: Destaque, repórter Giovanni Martins.
0: Ok, valeu, Giovanni Martins. Então, só passando a limpo aqui a relação de vias que serão revitalizadas. Então, trecho da Avenida Marcolino Martins Cabral, a Rua São José, também Aristeu de Oliveira, Coronel Colasso, Januário Alves Garcia, Júlio Poza, Padre Geraldo Spettmann, Rua Paraguai, Rua Paulo Luiz Gomes, São João e Vidal Ramos também. E os trabalhos de pavimentação aí, esse primeira relação é de repavimentações, né? Revitalizações e ruas que serão pavimentadas também. Antônio Borges, Coronel José Martins Cabral, Dona Antonina Búrigo Corbeta, Manuel Antônio Mateus, Miguel Inácio Faraco, Paraguai, Avenida Portugal, além das ruas Capitão João Donato de Souza, Clara Clemente, Professora Maria das Dores Santos, Manuel Pedro Borba e Rua Argentina também. Senti falta aqui de duas outras vias, que são bem importantes, que estão em um estado precário neste momento: a Rua Rui Barbosa, aquela que vai em direção a Congonhas, e também a Avenida, né, Pedro Zappellini. Uma área que em breve tenhamos novidades em relação a essas duas vias também. 8:06 agora. Nós vamos ao intervalo comercial. Na sequência tem o Ramon Silveira com as informações do trânsito e a nossa entrevista então com o secretário de Serviços Públicos de Tubarão, o Felipe Tesman, já está por aqui, e a gente vai tratar sobre a coleta de lixo. Falei, o trabalho por enquanto aqui das prestadoras de serviço da coleta de lixo aqui em Tubarão, tanto da comum quanto da seletiva, está deixando bastante a desejar, tem muita reclamação. E a gente vai entender, né, o que a prefeitura está fazendo, né, de que forma está agindo para tentar resolver essa questão aí com essas empresas. A gente volta já.
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6: São 8:09, show do rádio, manhã de quinta-feira. Vamos lá acionar o Ramon Silveira para chegar com o trânsito, trazendo as informações do trânsito em Tubarão. Ramon.
7: Repórter Tubar. Vamos lá, Bruno e Antônio Bento, com o boletim de trânsito. Nós já temos aqui o trânsito bem movimentado, intenso, com muitos carros na fila, ali na entrada da rodovia Ivani Freta Moreira, no acesso norte marginal da BR-101 em Tubarão. Temos em Capivari de Baixo, trânsito com muitos carros passando na rua Casimiro de Abreu, em Capivari, movimento na rua Casimiro de Abreu, em Capivari. Trânsito intenso na SC-370, rodovia Ercílio Zappellini, em Tubarão. Vamos visualizar aqui o trânsito, nesse momento, na rodovia Genésio de Souza Goulart, estrada Geral da Madre, bem movimentado com vilas. Temos o trânsito, nesse momento, parado na Mário Mendonça. Trânsito intenso na José Alberto Nunes, em Tubarão, movimentado também, movimentado. Mais adiante, no outro trecho da José Alberto Nunes, tem buraco na rua João Vec, tem também o trânsito aqui parado na Januário Correia Bittencourt, e ainda nós temos uma outra via na Coronel José Martins Cabral, trânsito bem movimentado. Entrada na cidade, nas pontes do centro, Heriberto Wilson, Nereu Ramos também, movimento grande na Pedro Zappellini, devagar, motorista aí, movimento também bastante intenso na Pedro Zappellini, na Silvio Búrico, Monte Castelo Oficinas, trânsito também movimentado para chegar ali na Silvio Canin, na volta do circular, como é conhecido, e na Ponte do Morrote, sempre aquele movimento grande. Falei de trânsito, volto com vocês no estúdio.
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0: Ok, Ramon, obrigado pelas informações. Agora 8:11, estamos recebendo aqui no estúdio Felipe Tesman, secretário de Serviços Públicos de Tubarão, para a gente tratar sobre a coleta de lixo que está acontecendo, porém não há contempo em Tubarão. Várias reclamações são bastante frequentes aqui em nosso WhatsApp, nas lives também. Por exemplo, já deixa eu trazer aqui uma relação, secretário, de algumas ruas que a gente recebeu reclamação. Rua Raul Zabotti, Oficinas, já praticamente há uns 10 dias sem coleta, o ouvinte ligou há instantes atrás. Germano Siebert, Anos Gualberto, Rua Laguna, todas em Oficinas. Alguém disse, em Oficinas só estão passando, bem dizer, na Altamiro Guimarães, a principal via do bairro. Revoredo tem reclamação. Tem a questão também da coleta seletiva. Alguns moradores reclamam de inconsistência, né? Às vezes levam certos tipos de materiais e às vezes não levam também. Algumas das reclamações que chegaram até a gente. Secretário, muito bom dia, seja bem-vindo.
9: Bom dia, Bruno, bom dia, Antônio, bom dia a todos os ouvintes que estão nos acompanhando aí na Rádio Tubá. Agradecer pela oportunidade, a gente está tratando aí desse assunto da coleta de lixo aqui na nossa cidade. Já vamos então entrar nas questões aí, né? Já temos locais aí onde foram reclamados, né? A gente tem acompanhado, é um serviço que a gente acompanha assim diariamente, das 7, 8 horas da manhã até por volta de 1, 2 da manhã, que é quando o caminhão, acaba o segundo turno ali, a segunda equipe. Ontem mesmo eu fiquei acompanhando ali a movimentação dos caminhões. Ontem eles fizeram o bairro Santo Antônio de Pádua e fizeram o bairro Oficinas. E também foi feito uma parte aqui da região central e as avenidas Patrício Lima e Geraldo Spettmann, que são as que são feitas também diariamente. Aí acompanhando esse trajeto de ontem, me estranha ali a rua Germano Siebert, porque ela tem uma parte do centro e uma parte que é do bairro Santo Antônio de Pádua. E ontem, pelo que eu vi, o caminhão passou nesse local. Mas pode ter sido, né, de repente a
0: Germano Siebert, uma reclamação que a gente recebeu dias atrás.
9: Ter sido que foi atualizado então e conseguiram fazer a coleta ali nessa região ontem. Eu acompanhei pelo menos a parte do centro e a parte do Santo Antônio de Pádua foi feito ontem. Na terça-feira, na parte do Santo Antônio de Pádua, realmente não foi coletado. Pode ter sido isso. Na terça não, desculpa, é segunda. Ontem foi quarta, passou na segunda, não passou na Germano Siebert, na parte do Santo Antônio de Pádua. Em Oficinas ontem, foi feito boa parte ali da região próxima à igreja, uma região próxima ali à policlínica, também foi feito a região do Sorato, a região ali da rua Princesa Isabel, mas teve realmente foi feito também a rua dos ferroviários, que já estava bem atrasada, e tem algumas partes que não foram feitas ontem, ou seja, era dia de passar no bairro todo e eles não conseguiram passar. Nós estamos com atraso também, um atraso grande também aqui no bairro Maitá, aqui entre a rua Padre Geraldo Spetman e a rua e a Avenida Patrício Lima, as transversais ali, nós estamos com atraso grande. Hoje é dia, então a gente está cobrando para que eles passem ali e coloquem em dia essa questão da coleta de lixo ali. E temos outros bairros que estão em dia, mas esses que você citou, que são um dos que estão sendo mais afetados aí, eu cito aí, Oficinas, que você já citou. Também estamos com atraso no bairro Recife, também tivemos alguns atrasos, alguma questão ali próximo ao fórum, próximo ali aquelas praças que tem ali próximo ao Recife, ali o bairro Recife, o campo do Recife, ali no entorno. Então nós estamos com alguns atrasos ali também. E aí o que a gente faz? A gente fiscaliza, cobra, faz reunião. Essa semana já estivemos reunidos com a empresa, cobrando, né? Tanto dos supervisores aqui em Tubarão quanto dos supervisores da matriz da empresa, e estamos aí cobrando constantemente essa questão da coleta de lixo. Já foi feita uma notificação, né? Quando nós assumimos a secretaria em meados ali de março, a princípio o serviço estava em dia, né? Era início da operação. A gente que trabalha todo dia recebe reclamação todo dia, independente de, né? Porque às vezes a pessoa, algum ponto em específico não passa, uhum. A gente está sempre atendendo. E aí o que acontece? Depois houve um atraso grande, nós não tivemos saída, tivemos que fazer uma notificação com a empresa, e agora nós ficamos aí mais ou menos umas 3, quase 4 semanas com o serviço praticamente rodando em dia, sem reclamações, mas agora voltou novamente e nós estamos fazendo as devidas cobranças da empresa para que isso seja normalizado o mais rápido possível.
6: Meu secretário, também na Vila Esperança, o ouvinte também mandando mensagem dizendo que várias as vezes, inclusive Simone Peters, isso. Não estão recorrendo.
8: Duas semanas já?
9: Vila Esperança, não, Vila Esperança que a gente acompanha aqui na última terça-feira não passou completamente no bairro, passou parcial, e é uma rua que é um bairro também que é dia hoje, a gente vai cobrar para que seja feito por completo.
8: O pessoal do bairro, enfim, dos bairros todos de Tubarão, eles não pagam parcialmente em si, integralmente, então querem um trabalho bom, né? O que cidadão quer que façam mutirões, sim, fiquem lá 10 dias sem passar.
9: Não, passar no cronograma, né?
8: Ser regular, né?
9: Sim.
8: Sobre a notificação da empresa, o que que impacta em relação a essa notificação impacta em relação ao trabalho da empresa? Vocês dão um prazo para melhorar? Como então, é que é essa negociação?
9: O que aconteceu? Depois que a gente apresentou essa notificação, a gente pediu que fosse colocado em dia de forma, vamos dizer assim, oficial, né?
8: Uhum.
9: Não é só uma conversa, não é só um pedido, é de forma oficial. Então, eles fizeram as suas alegações, né? Apresentaram ali várias dificuldades.
8: Quais são?
9: Geralmente reside aí na questão da mão de obra, seja ela por falta de mão de obra, seja ela por atestado, seja ela por eles têm uma situação ali que auxilia eles na questão da coleta, mas que também tiveram algumas dificuldades, e é uma mão de obra, uma força extra, vamos dizer assim, que são os reeducandos, que acabaram tendo algumas dificuldades também de não fornecimento dessa mão de obra. E eles, inclusive, me mandaram aqui, eles têm vaga permanente, né, de contratação. Me mandaram aqui um anúncio aqui e eu aproveito também para divulgar. Se o problema é falta de mão de obra, então quanto mais a gente divulgar, pessoas que estiverem interessadas em fazer essa entrevista ou ver as possibilidades lá, procurar a empresa, né? Eles têm anúncio aí de vagas em aberto.
6: Agora, secretário, só para o ouvinte entender o que representa, o que significa essa notificação, já é uma multa ou não?
9: Não, ainda não é uma multa, né? Mas não é uma penalidade, até porque existe aí para se tomar algumas atitudes mais severas, vamos dizer assim, uma escalada de avisos, vamos dizer assim.
6: Por exemplo, né? Quantas notificações para depois virar multa?
9: Essa informação eu não tenho nesse momento, uhum. Mas essa notificação oficial, ela pode se tornar lá na frente até uma rescisão de contrato, né? Dependendo ali da quantidade de notificações que foram feitas por descumprimento dos trabalhos prestados. E aí nós estamos justamente cobrando, né? Como eu disse, diariamente, e se precisar fazer novas notificações, nós vamos fazer.
6: Uhum. Na verdade, o cidadão tubaronense, o ouvinte, quem mora aqui em Tubarão, nesses bairros onde há cerca de 2 semanas estão reclamando, ali na Vila Esperança, na antiga Surgitu, naquela região ali, pessoal reclamando, imagina só, colocar o lixo na frente da casa, tem aquele mau cheiro. Outra questão também que acontece aqui em Tubarão, viu, secretário, é que normalmente alguém passa, rasga né, a lixeira, e fica esparramado aí pela rua, pela calçada e tudo mais. Quer dizer, tem que parar com isso.
9: Né? Sim, sim. Não, é questão de, dali, dessa questão específica do, da Vila Esperança, nós vamos até acompanhar ali, eu acredito que não é esse tempo, não estou, né, falando que o ouvinte está faltando com a verdade, mas assim, eu sei que terça agora realmente não passou, terça-feira não passou o bairro todo, mas até então nós não tivemos muitas reclamações e pelo que a gente vinha acompanhando, estava passando lá na região. Então, mas assim, com certeza essa questão do atraso, ele gera diversas dificuldades, né? Seja na questão dessas pessoas que às vezes pode passar ali, abrir o lixo e acaba espalhando ali, isso aí tudo é uma situação muito ruim para a cidade, né? Muito ruim para a limpeza pública. A nossa secretaria, o nosso dever, o nosso trabalho é justamente fazer esse trabalho da limpeza pública, então quase que diariamente tem a equipe da varrição, que faz a limpeza das vias, das praças e periodicamente a gente faz o deslocamento até pontos, né, desse que às vezes tem lixo que fica derramado. Cito aqui, por exemplo, ali próximo à ponte do Morrotes, que sempre tem alguns descartes irregulares, uhum, ou lixo que fica espalhado por ali, as equipes passam ali, é uma rua que tem bastante movimentação, é um acesso da cidade, a gente sempre procura passar ali para estar fazendo essa manutenção, ali também próximo à ponte do quartel, enfim, a gente está sempre monitorando esses pontos, não conseguimos fazer todos, né? Porque a cidade é muito grande, mas a gente procura sempre

0: que acabam atuando também na coleta de lixo, né? Creio eu que do regime semiaberto, né?
1: Isso.
0: Como é que essa negociação é entre empresa e o presídio, a prefeitura que faz esse meio de campo? Quantos atuam? Ou de repente, tu falou que está com essa dificuldade de não cessão desses detentos, né?
1: O que diz
0: o contrato em relação à cessão dos detentos?
1: O que eles alegam para nós, e esse é um contrato da empresa diretamente com o setor penitenciário, eles teriam ali mais ou menos em torno de 20 a 25 reeducandos que auxiliariam na coleta. E imagina isso, uma quantidade dessa de pessoas, elas realmente quase que montam uma força de trabalho aí do dia, né? Porque eles só podem trabalhar durante o dia. Então, o que eles têm alegado para nós é que esse número tem caído muito. E isso acaba atrapalhando um pouco as programações deles. Apesar de que, né, essa seria uma força extra, vamos dizer assim, né? Mas como eles têm dificuldade da mão de obra normal, né, dos candidatos aí, das pessoas para trabalhar ordinariamente, então eles acabam utilizando essa mão de obra e contando com ela também, né? Então, e ultimamente eles têm tido alguns problemas aí nessa questão do setor dos reeducandos ali, eles têm recebido em média aí de 5 a 10. Isso tem atrapalhado um pouco o trabalho deles, é uma das alegações também que eles
0: Mas
1: têm.
0: Mas quais são essas dificuldades? O cidadão, ele não quer fazer o trabalho?
1: Não, eu acho que, na realidade, eu acho que eles têm algum problema lá na questão do presídio, por segurança, enfim, em alguns momentos eles têm que reduzir o número de pessoas disponíveis. Essas são algumas das situações que eles colocam lá pra gente.
2: Em relação à empresa, aceita esses reeducandos presos a trabalhar nessa empresa?
1: Sim, a empresa ela tem já esse contrato e esse é um contrato que tem aqui. Santa Catarina é um dos estados que é referência nessa situação, até tem outras cidades que usam também essa mão de obra para limpeza pública, né? Através da prefeitura ou de empresas terceirizadas, então já é uma prática, já é uma medida que já é utilizada aí por vários municípios, uma política pública, a palavra certa, né? Que já é utilizada aí por parte do sistema penitenciário em parceria com prefeituras e órgãos públicos aí que precisam de mão de obra.
2: Agora, secretário, com relação ao recolhimento do lixo, é só o orgânico ou reciclável também que está havendo o problema do recolhimento?
1: O que que acontece? O reciclado, por exemplo, hoje eu tenho aqui a escala deles aqui, ó, eles vão trabalhar ali na região do São Clemente, certo? E vão trabalhar também ali na região da Madre, ali, Santa Luzia.
2: São dias específicos, secretário?
1: Tem uma escala alternada com a escala do lixo normal, e aí eles passam, inclusive já conferi aqui o caminhão, já os dois caminhões já estão trabalhando lá, tanto no bairro São Clemente, ele deve fazer também hoje a Praia Redonda, na parte da tarde, e ele também já tem um caminhão ali na região da Madre, começando aqui pela Santa Luzia, Santa Rita, indo até a região da Madre. O que que tem acontecido? Quando acontece de atrasar a coleta do lixo normal, atrapalha o serviço da coleta do reciclado. Porque quando a coleta não é feita, por exemplo, o caminhão passa na segunda, a coleta do lixo normal não passou. Aí no outro dia, a coleta seletiva vem pegar, o lixo está misturado. Então eles acabam. Aí a pessoa coloca o lixo na segunda, não coleta, coloca o lixo na terça, que é o reciclado, acaba misturando.
2: Ele leva tudo.
1: Ou fica selecionando ali. Então, nós já temos dificuldade na identificação das sacolas, né? Mas quando ainda a coleta do lixo normal está em dia, facilita o serviço do reciclado. Então, acaba atrasando, acaba atrapalhando o serviço também do reciclado. Mas as rotas, eles têm passado periodicamente, a gente acompanha também aqui. Claro que eventualmente pode acontecer de passar num local, não ver, etc. Aí a gente pede que as pessoas entrem em contato com a gente, né? 3621-9028, faça a reclamação e a gente vai estar cobrando da empresa ali sempre que necessário.
0: Da seletiva, então, o mais comum, como eu disse, tem uma inconsistência, né? Às vezes eles passam naquela rua, porém não levam determinado tipo de material. Isso é o mais frequente em termos de reclamação?
1: A reclamação é até assim, é de às vezes ou não passar, pode acontecer de não passar, e pode acontecer de eles dessa dificuldade, principalmente agora nesse momento de instabilidade da coleta do lixo normal, que acaba misturando ali, acaba misturando com o material reciclado. Então eles têm que estar olhando, vendo, isso é reciclado, não é reciclado. E aí, se eles rasgar a bolsa, vai cair naquele problema que o Antônio falou. Então eles acabam fazendo uma análise ali mais por peso, o que eles conseguem visualmente ali identificar. Sim.

0: Nós temos, né, nós queremos melhorar essa questão do reciclado, porque isso é importante tanto ambientalmente quanto economicamente, e nós devemos buscar alguma solução para identificar melhor o que que é, separar melhor o que que é o material reciclado e o que que é o material aí, o lixo normal, para tirar essas dificuldades, essas de acabar misturando e acabar indo o material para o lugar errado, enfim, e desperdiçando o material, né? Então a gente quer organizar isso aí. As soluções que nós já vimos é a questão do dia, é a questão da embalagem, né? Então nós vamos ainda buscar alternativas, soluções para melhorar essa identificação do material reciclado.
1: A seletiva, a coleta seletiva tem incomodado ao ponto de daqui a pouco já ter alguma notificação para a empresa, ou ainda está fazendo um trabalho legal?
0: Não, o que a gente tem percebido? Tem, por exemplo, há dias atrás uma pessoa me procurou e disse assim: ah, eu não sei por que que o reciclado entra lá na nossa rua, só tem uma pessoa que está reciclando. O que que aconteceu? E o caminhão não passava nessa rua, essa uma pessoa me procurou, aí eu disse: não, nós vamos ver para o caminhão passar aí. Então, está sendo coletado, né? E aí é isso, e às vezes a gente vai ajustando, tem algum ponto ou outro, que às vezes o caminhão não passa, ou passa e não coleta. Nós tivemos muitas dificuldades aqui no início em prédios, que às vezes a lixeira estava chaveada, porque aí como o material tem um interesse comercial, às vezes as pessoas acabam entrando e fazendo espalhando esse lixo aí pelo chão. Então, todo esse processo a gente procura atender caso a caso, resolver as demandas, né? Porque isso vai entrando na rotina, né? Dos coletores. O que a gente tem percebido é que, pelo menos no mapa, eles têm passado em todas as regiões, em todas as ruas que estão programadas. Então, nesse sentido, o serviço está sendo disponibilizado. Nós não temos visto, assim, necessidade ainda, a princípio, de questão de notificar a empresa. O que a gente precisa é aperfeiçoar o sistema, e aí isso a gente vai ter que conversar junto com a empresa, né? Buscar soluções aí, ideias e boas práticas que já estão sendo feitas em outros municípios.
2: E o ouvinte aproveita para fazer aí a indagação ao secretário Felipe Tesma, Serviços Públicos e Zeladoria. O Flávio Alexandre Robot, nosso ouvinte, diz: bom dia, Bruno e Antônio e Felipe Tesma e ouvintes. Moro próximo à Rádio Tubar, na rua 27 de maio. O lixo tem passado, porém, na madrugada o caminhão passa e faz um barulho enorme por duas ou três vezes. Tá ficando difícil dormir, viu, secretário?
0: Então, aí o professor Flávio Robot, né? Ah. Então, o turno da empresa começa por volta ali de 6 da tarde e vai até as 2 da manhã.
2: Principalmente no centro.
0: Por enquanto ainda, os veículos são a diesel, eles fazem bastante barulho. Eles têm que fazer um processo ali de acelerar, né? Para prensar o material ali, então acaba fazendo esse barulho, que muitas vezes pode ser incômodo aí, mas é um barulho que é necessário, né? E o caminhão também lá na minha rua passa por volta de, às vezes, 11 horas, meia-noite, dependendo do dia da escala. E tem a questão também, isso que o meu lá é uma rua de bairro, né? Mas aqui no centro eles procuram fazer também trabalhar mais à noite, que é porque durante o dia a movimentação de caminhões também acaba atrapalhando o trânsito. Mas, enfim, é uma reclamação a se considerar.
1: O que eu tenho ouvido muito, né, é a seguinte questão: bom, eu estou pagando a minha taxa de lixo, todo mundo está pagando, né? A prefeitura está fazendo a sua parte também, repassando esse valor do contrato para a empresa. O trabalho da empresa não está sendo bem efetivado aqui em Tubarão, está bem deficitário. A pergunta é tem uma projeção e, de repente, um projeto por parte de vocês para diminuir a taxa de lixo que o cidadão paga?
0: Então, ainda nós não temos essa previsão, não temos essa avaliação. O que a gente precisa é cobrar da empresa e eles resolver essa situação de uma vez por todas. A gente até entende, por um lado, né, algumas questões de mão de obra, enfim, mas eles têm que resolver essa situação. Eles alegam aí que tem falta de mão de obra, fazem anúncio de vagas. A gente vê notícias aí de problemas com coleta de lixo em outras cidades também, muitas vezes com as mesmas alegações, mas, enfim, nós temos que resolver. A empresa tem que resolver, né? Eles estão contratados para isso. Nós passamos um momento difícil aí, de um contrato emergencial. A gente sabe que isso gera dificuldades para a empresa, né, tem dificuldade de fazer certos tipos de investimento, porque ela não sabe se vai continuar no trabalho ou não.
2: Tem período agora, até quando é o contrato da empresa?
0: A empresa é contrato de um ano, né, agora prorrogáveis aí até por 5 a 10 anos, se for necessário.
2: Mas durante um ano, assinou o contrato durante um ano, tem que fazer o trabalho bem feito.
0: Exatamente, então é isso, então essas alegações de que de repente, como tinha, né, a empresa não sabe se vai continuar ou não, então ela tem dificuldade de fazer investimentos, algo nesse sentido, para melhorar o serviço. Não é mais o caso, agora nós temos que realmente cobrar, e o nosso objetivo é o quê? Que a empresa se estabilize com essa questão de mão de obra ou outras alternativas, né, para tentar resolver essa situação. A empresa, ela, essa empresa que faz o serviço aqui em Tubarão, a Hackley, ela tem filiais em Blumenau, ela tem filiais aqui em Tubarão, tem a matriz dela em Criciúma, ela presta serviço em várias cidades aqui, principalmente da nossa região, Braço do Norte, Jaguaruna, Gravatal, São Ludigero. E uma questão que eles até em alguns momentos ali eles nos apresentaram é de que chegar num período eles não conseguiam montar as equipes, e eles trazer equipes de outra cidade, de Criciúma, mão de obra, com caminhão, com tudo. E a gente percebe isso porque aí, em alguns momentos, esse caminhão não aparece no GPS. Por quê? Porque ele é de outra cidade, é de outra região. Então, as alegações deles das questões de mão de obra, por um lado, pela estrutura que eles têm, às vezes eles conseguem suprir com essas urgências, emergências que acontecem trazendo a equipe de fora. Mas a gente precisa resolver essa situação, essas oscilações. Como eu disse, nós ficamos aí mais ou menos umas 3 semanas com poucas reclamações, né? Mas agora nós, como eu disse, estamos com dificuldade em vários bairros aí, Oficinas, Recife, Humaitá, Vila Esperança.
2: O Monte Castelo,
0: depende qual é a interpretação da pessoa ali sobre a localização dela geográfica, mas o Monte Castelo, na rota da empresa, está em dia. Ali,
2: tem gente reclamando.
0: Ali da Silvio Búrigo, Silvio Carnim, para Silvio Carnim para cima ali, que é onde considera Monte Castelo ali, o caminhão passou na terça-feira e fez, acredito que quase a totalidade ali do bairro. Pode ter alguma ou outra eventualidade, a gente também está aí para avaliar e ver a situação, mas esses bairros tá bem atrasado mesmo. Esses que eu citei são alguns bairros que tá tendo bastante instabilidade, principalmente no bairro Oficinas, a gente já cobrou deles. Ontem teve um melhor desempenho, mas ainda não foi feito todo o bairro. E a gente espera aí, durante essa semana ainda, ter melhores notícias sobre essa questão da coleta de lixo. E quando eu falo em estabilização do trabalho, não é ir lá e coletar o lixo hoje ou amanhã. É nós passarmos 1, 2, 3 semanas com a coleta regular, que é o que a gente, né?
2: Claro.
0: Meses, né?
2: Claro.
0: Não é ir lá, ficou uma semana sem passar, eu vou lá e passo coleta.
1: E
0: não
1: é
0: normal.
1: Mais uma semana sem.
0: Isso é só ir lá e apagar o fogo. Nós temos que ir lá. Se é segunda, quarta e sexta, é segunda, quarta e sexta. Outra região também, que também foi afetada, agora estou me lembrando aqui, que na última passagem, que foi terça-feira, não foi feito completo, foi o bairro Deon. Também não foi feito por completo.
2: Também
0: o bairro
2: Praça Brasília aqui, só aproveitando aí a ocasião, nas quintas-feiras não passam mais, próximo ao Fora Shopping.
0: Vamos avaliar essa situação. Eu sei que na Praça Brasília passou ali, o caminhão passou na terça, que é o caminhão que vai aqui desde o Giasse até lá próximo ao quartel. Eu lembro que passou, mas nós vamos ver essa questão de quinta, inclusive hoje é o dia lá.
1: Dona Célia, citando aqui o Maitá, já citado aqui, na parte de trás do Corpo de Bombeiros,
0: isso,
1: ali está bem
0: também,
1: acumulado
0: tá
1: também.
0: Atrasado ali.
1: E uma outra questão, bom dia Bruno, questiona o Felipe Tesma aí, que na rua Andrino Salles Borges, o reciclado não está passando aqui para baixo, não chega na madeireira. Isso é na madeireira São Brás, lá na Andrino Salles Borges
0: posso
1: também?
0: Posso cobrar deles, sim, posso cobrar deles.
1: Bom dia,
0: inclusive, Luiz, inclusive o caminhão está por lá hoje.
1: Está por lá hoje.
2: Rua Antônio Delpizio Júnior, bairro de Oficinas.
0: Antônio Delpizio Júnior, bairro de Oficinas, eu posso conferir no mapa, eu vi que o caminhão trabalhou ali perto, ali próximo à Praça Raul Zabotti ali, mas agora eu não sei exatamente o local. O caminhão trabalhou ali perto essa noite.
2: O ouvinte manda aqui a localização, inclusive, Silvio Búrigo, lixo não passa aqui no Monte Castelo, quer dizer, havia...
0: Silvio Búrigo.
2: Silvio Búrigo.
0: Aí temos que avaliar o caso ali. Teve ali na parte de oficinas, ali, próximo ao Kido Motos, próximo ali ao posto misto.
2: No comecinho ali.
0: Teve atrasado mesmo, teve bem atrasado ali, mas ontem eu vi que o caminhão passou ali, eu não sei qual é o trecho exatamente, mas... temos que avaliar.
1: Bom, de lixo é isso, trocando de assunto, não sei se tu tinha lembrado de questionar o Felipe sobre o chafariz.
2: Não, mas depois, eu tenho mais uma pergunta.
1: Mais sobre uma de lixo?
2: Lixo, então vamos. No interior, na zona rural de Tubarão, como é que está?
0: Então, a zona rural, ontem, por exemplo, ontem passou no Caruru, né? Ele dá a volta ali, sobe ali pelo São Martinho, Caruru, fez toda aquela região, Jararaca, foi até lá na Guarda, o Rio do Pouso também foi feito, tem aquela coleta semanal que começa lá mais ou menos pela Sanga do Lajeado, vem ali Alto Pedrinhas, depois sobe até lá no Rio do Pouso Alto. A gente acompanhou nas últimas, temos acompanhado e nas últimas semanas está passando com regularidade.
2: Passando na rodovia 390 ali, em direção ali. São João 60, 63.
0: Isso, o 63 e a Guarda margem direita teve atraso na última semana, mas agora, se eu não me engano, foi na terça-feira, foi ontem, eu acho, pelo que a gente acompanhou, foi feito toda a margem direita, desde o São João até a divisa lá com Pedrinhas, lá na divisa, certo. Próximo lá ao Rio do a Guarda margem direita.
1: Perfeito. Em relação ali, então, ao chafariz próximo ao deck do Casaril, vi que não está mais funcionando. Antônio Bento até esteve no local uns dias, fez uma postagem, uma foto. Enfim, tem uma aguinha parada, né? Questão do mosquito da dengue e tal. Aquilo ali é de tua responsabilidade? Né?
0: Ali, na realidade, aquela área está sob... não seria a palavra certa, não seria concessão, mas é uma área que estaria ali, o pessoal que tem a lanchonete ali, eles que organizaram, que reformaram, revitalizaram aquela área, e aí eles que têm a concessão daquele local, né? Então, a gente acaba...
1: A prefeitura pode cobrar, então, para regularizar a situação.
0: Aí seria uma questão de nós estarmos vendo com ele a situação, principalmente na questão da fiscalização aí, por parte da vigilância sanitária, dos reais riscos que pode trazer aquela situação ali.
2: Mas esse pessoal é responsável pelo chafariz ali?
0: Eles que reformaram, né? Eles que reformaram, fizeram a melhoria e também ali algumas melhorias ali no entorno.
1: Perfeito. Secretário, então, a questão do lixo, o problema é a questão de falta de mão de obra. Tu falou que a Racli está até anunciando, né?
0: Isso.
1: Tens um anúncio?
0: Tenho aqui, eu já vou mandar aqui para vocês aqui, ó. Vou mandar
1: já pode divulgar o anúncio.
0: Eu vou pedir, assim, se a empresa tem essa alegação, nós vamos auxiliar também, na medida do possível, para que seja feita essas contratações, enfim, né? Eles têm vaga aqui, ó, de coletor de lixo e tem vaga de motorista também. E aí eu vou mandar aqui, ó, Rádio Tubá. Deixa eu ver se eu tenho aqui.
1: Se puder, manda direto para mim aí também, que a gente já faz a divulgação.
0: E aí eu só até tratando aí de outros serviços aí da secretaria, nós temos o serviço de roçagem, limpeza, manutenção de vias públicas. Hoje nós vamos fazer, eu recebi aqui nós tínhamos uma programação e as equipes falaram que vão estar por lá hoje, na rua Tenente João Luiz Maus, fazendo varrição mecanizada. Nós temos equipes também trabalhando aí na varrição aqui das praças aqui do centro. Temos uma equipe, até o Giovanni Martins teve fazendo uma matéria ali com a gente, cobrando sobre as calçadas ali da praça, e eu recebi aqui do seu Itamar Passarella uma foto de que a equipe está ali hoje, está iniciando os trabalhos ali.
2: Walter Zumbrick.
0: Isso, e vão começar o trabalho para colocar aquelas pedrinhas portuguesas ali, né? Aquele ladrilho ali, eles estão começando os trabalhos hoje. O prefeito Sorato, ele tem uma projeção aí de fazer uma reforma em todo aquele espaço, toda essa área da Praça Central ali, já tem projetos em andamento, mas nós vamos fazer essa revitalização das calçadas ali. Então temos equipe hoje também lá no bairro São João, que está fazendo a roçagem e limpeza lá das praças lá daquela área, e aí a gente também segue acompanhando. Temos equipes aí de varrição também fazendo a limpeza aí do parque linear, e outras equipes que durante o dia vão fazendo os seus trabalhos aí conforme vão surgindo também algumas demandas.
2: Beleza, secretário, com relação à limpeza e roçagem das praças, eu passei ali na Praça Walter Zumbrick, quer dizer, tinha algumas pequenas folhagens, né?
0: Sim.
2: Aí raparam tudo.
0: Isso.
2: Cortaram tudo por
0: ali. Ali vai ser feita uma limpeza naquela praça ali, né? Até para questão, em parte também para a questão de segurança, né? vai ser...
2: De higiene também?
0: É isso, de higiene, a gente tinha notícia ali de pessoas que estavam urinando, defecando ali naqueles locais ali, uhum. E ali acabava muitas áreas ficavam encobertas ali, né? Gerando todo tipo de problemas aí, aí a gente tá fazendo essa limpeza e agora está sendo feito ali, tanto a manutenção nós vamos fazer das calçadas e vamos fazer ali, devemos fazer nos próximos dias aí, também plantio de grama, uhum. Ali para e depois podemos ver outros tipos de folhagem e espécies ali para estar plantando ali, mas a princípio agora nós vamos fazer, depois queremos fazer também, terminando todo esse trabalho das calçadas que a gente, graças a Deus, está começando hoje, devemos fazer também uma limpeza ali, uma lavação com jato, com alguma coisa assim, para uhum. Deixar aquele local bem apropriado. Assim, essas questões são todas questões que o governo Sorato, o prefeito Sorato, o prefeito Denis tem como prioridade. A gente passa as dificuldades, passa os problemas, mas nós temos enfrentado cada uma delas, fiscalizado, cobrado. Nós precisamos, com certeza, melhorar essa questão, voltar à normalidade essa questão da coleta de lixo, mas tem vários projetos aí em andamento na cidade que eu acredito que vão trazer mais qualidade de vida para o cidadão. Tivemos ações aí de limpeza das margens do Rio Tubarão, por duas vezes. A gente conta também com a participação da população, né? O cidadão, eu sei, a maioria do cidadão faz a sua parte, faz a sua, né, a sua limpeza das áreas aí que reside, enfim, faz o seu papel e, né, essa parceria entre as pessoas, o cidadão e o poder público aí, acredito que pode melhorar muito a questão dessa zeladoria da nossa cidade aí, que é tão importante.
1: Bom, para finalizar sobre as vagas da Hackley aqui então, motorista de coleta de lixo, coletor de lixo, então quem tiver interesse, aqui não tem, né, dados em relação ao ganho, né, de cada função, mas é só entrar em contato, mandar o seu currículo para rh@hackley.com.br ou via WhatsApp 999502526. Secretário Felipe Tesma, muito obrigado, tá? Um abraço e uma boa semana, não, é fim de semana de trabalho.
0: Fim de semana, eu que agradeço a Rádio Tubá sempre pela oportunidade, né? A gente conta com a imprensa sempre que é necessário para estar divulgando as ações aí da prefeitura, do governo Sorato, as ações aí da Secretaria de Serviços Públicos e Zeladoria, e a gente está à disposição. Eu sempre digo que nós temos um canal aberto aí com o cidadão, sempre que tiver reclamação, pode passar um WhatsApp lá para a secretaria, o 3621-9028. A gente vai atender, vai buscar a solução, vai resolver, vai ver onde é que está errado, o que está acontecendo, para tentar melhorar. E a gente fica à disposição aí da imprensa, da Rádio Tubá e também da população tubaronense aí, para essas e outras demandas aí que forem pertinentes.
2: Beleza, secretário Felipe, o ouvinte mandou aqui rapidinho, olha, não recolheram em várias ruas, Júlio Bopré, Rua dos Ferroviários, Manoel Merique, Rua Laguna e ruas transversais. E também...
1: Só recolheram na Galdino José de Bessa.
2: Na Galdino, né?
0: Eu vou contestar porque eu vi, eu posso até passar lá pessoalmente para olhar, mas realmente a Júlio Bopré não foi feita, algumas transversais não foram feitas, mas o seu Itamar Passarella, que mora lá na Rua dos Ferroviários, disse que foi coletado essa noite, a Rua Laguna foi feita, pelo radar ali, pelo GPS, a gente viu o que passou. Tem algumas dessas que ele citou que já foram coletadas.
1: Bom, tá só bom. Agora para finalizar de verdade, tá?
2: Finalizar, aqui, ó, já que o
1: Felipe... Não finaliza nunca a entrevista.
2: Já que o Felipe recebeu muitas espetadas. Parabéns, secretário, Felipe Tesma, abraço nos gêmeos Pedro e Vitor, estamos ouvindo.
0: Tá certo, grande
1: então,
0: abraço.
1: Tá bom, voltando àquela questão do chafariz ali, o ouvinte manda o seguinte, né? Que aquilo ali foi a Tubarão Saneamento que fez a revitalização e a manutenção por parte da prefeitura e pergunta, né? Tem algum acordo verbal ali com os comerciantes ou tem algum documento assinado, enfim, para manutenção?
0: Que eu saiba, até no dia da inauguração do chafariz eu fui ali, eu não vi ninguém, não me lembro de ter visto ninguém da Tubarão Saneamento, e quem estava ali eram os proprietários ali daquela lanchonete que tem ali ao lado. Uhum. Eu acho que em outros momentos a Tubarão Saneamento já fez ali algum tipo de revitalização naquela praça, mas do chafariz específico, eu acredito que foi essa questão. Perfeito. Da lanchonete.
1: Então tá bom, secretário.
2: E o Dequinho, vai sair ou não vai?
0: Aí essa parte aí não é comigo, mas eu acredito, eu não sei como é que tá a situação ali, eu sei que a defesa civil começou os trabalhos, eu acredito que deve ter tido alguma dificuldade ali, mas deve ser retomado aí em breve, posso até buscar essa informação junto ao secretário da pasta.
1: Fechou, valeu secretário, um abraço.
0: Obrigado, mais uma vez, bom dia a todos, seguimos aí a disposição da população.
1: 8h47, intervalo, a gente volta já.
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1: Ok, de volta agora, 8h50, rapidinho só antes aqui do repórter Tubar, né? Quero fazer um agradecimento ao Ramires Linhares, que está aqui na sua coluna do Diário do Sul, né? Uma foto minha dizendo o seguinte, celebrando o radialista Bruno Vandresa, ainda Rádio Tubar, recebendo cumprimentos pela celebração de mais um ano de vida, parabéns garoto. Bom, só errou por um dia, mas eu agradeço o Ramires, aquele abraço pra ti, né? Estarei de aniversário amanhã, dia 10, não hoje, mas muito obrigado então pela lembrança e pelos elogios, pelas homenagens, aliás, aqui no Diário do Sul de hoje, tá bom? Muito obrigado. Vamos ao repórter Tubar.
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1: Bom, acionando novamente ele, Ramon Silveira, passeios de trem neste mês de julho e em agosto também para Uruçanga, falando sobre estes passeios, né? O coordenador dos passeios, o Jeff Vitorino, trazendo todos os detalhes. Diga aí, Ramon.
6: Ok, ouvintes da Rádio Tubar, vem aí os passeios de trem para este mês de julho e agosto para Uruçanga. Então, agora em julho e agosto, passeios de trem para Uruçanga. Temporada de inverno. E é organizado aí pelo coordenador dos passeios de trem, o Jeff Vitorino. Alô, Jeff. Conta pra gente aí sobre estes passeios que vão acontecer neste mês e no mês que vem para Uruçanga, por favor.
7: Olá, Ramon, a todos os ouvintes da Rádio Tubá. É isso mesmo, o Museu Ferroviário de Tubarão, que é responsável pela operação do trem de turismo aqui pela nossa região, está propondo a experiência do Expresso Goethe. É um passeio de Maria Fumaça que sai aqui de Tubarão, capital catarinense do turismo ferroviário, e segue até a cidade de Uruçanga. São 2 horas e meia de viagem. Durante o passeio nós temos apresentação de sanfoneiros, temos também um serviço de bordo, e aí é uma opção de compra, onde as pessoas podem comprar um café, um chocolate quente, temos outros produtos também. E durante o passeio nós temos a degustação do vinho Goethe, essa variedade de uva branca que tão rara que nós temos aqui na região de Uruçanga, e também a degustação do suco de uva, né? 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E aí, chegando em Uruçanga, o tradicional almoço típico italiano, né? 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É bom não deixar para a última hora, porque esgota rápido, tá? Então, deixa o convite aos ouvintes da Rádio Tubá para que venham ter essa experiência a bordo da Maria Fumaça e, claro, saborear um almoço típico italiano nesse clima de inverno, com a degustação de vinho também, uma experiência bem exclusiva que a gente oferece aqui no sul do estado. E lembrando, né, que temos outros passeios já previstos também para Laguna, com café colonial, para a cidade de Imbituba com almoço, a gente vê as praias de dentro do trem, então é uma oportunidade bem bacana que a gente tem aqui, ó, em Tubarão, capital catarinense do turismo ferroviário, bem pertinho da gente, tá? Então reforço mais uma vez aos ouvintes da Rádio Tubá para que venham ter essa experiência conosco aqui na cidade.
6: Muito bem, Jeff, coordenador dos passeios de trem aqui do Museu Ferroviário de Tubarão, inclusive o Expresso Gate que o Jeff falou, é um passeio exclusivo de trem que parte do Museu Ferroviário em Tubarão, aqui em Tubarão, com destino a Uruçanga. A viagem integra a malha ferroviária turística regional, atravessando as belas paisagens dos Vales da Uva. Muito lindo mesmo. A origem Museu Ferroviário de Tubarão, com destino a Uruçanga. Essa viagem dura em torno de 2 horas e 45 minutos por trecho e o trajeto costuma incluir o passeio de trem e experiências de enoturismo, como almoço típico italiano e visitação a vinícolas renomadas da região também, como já aconteceu. 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Volto com vocês aí nos estúdios.
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11: Ok, de volta agora 8:59. Vamos a mais uma entrevista aqui no Show do Rádio, recebendo o coordenador, o nome é grande, tá? Coordenador da Comissão de Acompanhamento dos Projetos para a Contenção de Cheias da Bacia Hidrográfica e do Rio Tubarão e Complexo Lagunar. Ufa! O Claudemir dos Santos está com a gente, porque esse tema, ele voltou à tona. A gente já tinha falado em alguns momentos, inclusive o Claudemir, volta e meia, mandava recado pra gente aqui no WhatsApp, alertando para um problema, né? Da Barra do Camacho, que ela estava assoreando novamente, né? E a gente não via nenhuma ação efetiva, nenhuma movimentação, tanto de prefeitura, quanto de políticos, de modo geral, aqui da nossa região. E o problema, ele se agravou, né? E agora o Conset começou a se movimentar, já fez reunião aqui em Tubarão. Na terça-feira teve uma reunião também na Secretaria de Proteção e Defesa Civil do Estado de Santa Catarina, e o Claudemir esteve lá, não sei se convidado ou não, mas ele esteve lá debatendo essas situações e tentando achar uma resolução para esse problema sério aqui na nossa região,
2: Antônio. É verdade, ontem Dura e eu comentamos aqui a respeito da participação deste grande cidadão que conhece muito bem, conhece em loco o problema aqui da região. E infelizmente, né, se foi ou não convidado, mas participou e trouxe informações importantes, talvez importantes com relação a este fator que muito é cobrado e tem uma preocupação enorme com relação ao El Niño. Muito bom dia, Claudemir.
11: Ele tem um entendimento técnico em relação ao assunto, né?
12: Bom dia, Antônio Bento, grande companheiro. Bom dia também ao Bruno, que está de aniversário hoje, né?
11: Amanhã.
2: Segundo o Ramírez, é hoje.
12: Então, mas já está espalhando o convite por tudo. Graças a Deus vai ter uma grande festa. O Everton Luiz.
2: É verdade.
12: E todos os radio-ouvintes da Rádio Tubar. Na verdade, a gente sempre foi um cidadão interessado. Eu sou engenheiro agrônomo de formação. Trabalhei por mais de 30 anos na SIDASC, que fui gerente regional por 18 anos. Vocês me entrevistaram diversas vezes. E eu acho que nós temos um compromisso social acima de tudo. Me formei numa Universidade Federal de Pelotas, uma universidade pública. E depois que me aposentei da cidade, que eu gosto muito de trabalhar, de assessorar projetos de dragagem, que é uma pena que a própria SIDASC e nenhum órgão do Estado, a missão principal da SIDASC é a sanidade animal e vegetal, mas a SIDASC parou de trabalhar com dragagem, mas nenhuma entidade do Estado ficou com esse trabalho. E aí as obras estão aí, por ser feitas, por ser projetadas. E independente de convite ou não, não vou entrar nessa polêmica, eu soube que tinha reunião em Florianópolis, me escalei e consegui uma assistência do vereador Maurício para ir junto com ele a Florianópolis e acompanhamos toda a reunião. Eu entendo que estas obras, nós temos falado já há muito tempo, que temos que investir em obras preventivas e estruturantes. O que que é isso? São obras de maior envergadura, por questão do Rio Tubarão. Pelo amor de Deus, né? Tem que concluir o projeto. Faz 13 anos que está se arrastando os projetos. Nós viemos aqui várias vezes e vocês sempre deram muita atenção. Vocês se lembram do seminário do ano passado?
2: Claro.
12: 52 anos da enchente, esses seminários que foram idealizados pelo vereador Maurício em 2009, né? A partir de 2008. Foi o 17º. Vocês se lembram que o secretário de Estado de Defesa Civil, Mário Hildebrand, estava em Tubarão e não foi no seminário?
1: Sim.
12: Impressionante que eu vejo as autoridades políticas não cobrar. Com isso não estou tecendo críticas, mas é responsabilidade acima de tudo. Que tinha uma pauta no seminário que o governo do estado deveria dar a sua posição sobre os projetos. E ninguém foi lá se posicionar. Então nós temos coordenação a nível de defesa civil do governo do estado, nós temos aqui na região, temos toda a estrutura, tudo gente boa. Só que esse trabalho todo de prevenção não vem sendo coordenado. E aí o governo fica investindo, e aí quando eu falo governo, eu não estou assim, não quero criticar, porque eu acho que o governo Jorginho tem várias entregas interessantes, mas não vamos dizer que não tem. Essas obras pontuais, por exemplo, nós reivindicamos, através da nossa comissão, do Comitê da Bacia do Rio Tubarão, a questão da limpeza do Rio da Madre, que está dentro desse projeto nosso, que nós queremos que desassoreie o Rio Tubarão, limpe o Rio da Madre, deixe a Barra do Camacho, nós vamos falar mais tarde agora, em seguida, sobre a Barra do Camacho, sempre aberta. Mas o governo fica investindo nessas obras pontuais, dando recursos para maquinários, para pequenas limpezas de rios. Isso é importante, sim. Não vamos deixar de ser importante.
2: Tudo é importante.
12: Só que o mais importante de tudo são as grandes obras de prevenção. Né? Agora o pessoal se assustou com o assoreamento da Barra do Camacho. Estivemos aqui, mostramos as fotos da draga que apodreceu na beira do canal. Aí eu não vejo assim um movimento, Bruno e Antônio, um movimento do próprio governo do estado para coordenar essa situação aí. O que é que nós fazíamos na Barra do Camacho?
1: Ocupa mais o governo do estado do que o governo municipal, por exemplo, nessa pauta?
12: Eu ocupo mais o governo do estado, porque são obras de uma envergadura maior. Até porque, se nós falarmos já da Barra do Camacho, ela é de um compromisso regional. Não podemos deixar a prefeitura de Jaguaruna sozinha nessa empreitada. Claro que houve um desleixo, uma falta de gestão da prefeitura de Jaguaruna em deixar aquela draga apodrecendo na beira do canal. Eu acho assim muita facilidade hoje você dizer assim, ó, vamos fazer uma campanha e comprar uma draga nova. Tudo bem, é importante mesmo. Agora, se for para desmanchar uma outra draga, também não dá, né?
2: A responsabilidade é da prefeitura ou do governo do estado com relação à manutenção desta máquina que apodreceu?
12: Era da prefeitura.
2: Da prefeitura.
12: Porque a máquina foi cedida pela SIDASC. Eu até quero só fazer um reprise novamente sobre isso.
2: Uhum.
12: Que agora surgem muitas conversas, entende? A gente fica aborrecido, graças a Deus, Deus me deu bastante cabelo, acho que não vou perder os meus cabelos. mas é tanta conversa. Vocês viram só, a prefeitura municipal, através da gestão atual, eu gosto deles, não tem nada contra eles, não é questão política partidária, nada. Mas vamos questão técnica. Vamos falar tecnicamente. O equipamento que nós deixamos em 2016 foi para o Rio da Carniça. Fez o desassoreamento, a redragar do Rio da Carniça, em Laguna, lá em Campos Verdes. Mas o pessoal conhece muito como Rio da Carniça. E depois viria para Jaguaruna num acordo que eu tinha deixado. Ela veio para Jaguaruna em 2020, recebeu uma reforma da gestão anterior da prefeitura. Foi gasto mais de 160 mil reais, uhum, naquela época. Aí assume a gestão do atual prefeito Laerte, certo?
1: Tá, se reformou, ela estava boa, tá?
12: Não. Aí o pessoal conferiu, até me chamaram, realmente a reforma não estava completa.
1: Uhum.
12: Aí ele investiu mais 230 mil, certo? Nessa gestão. Então 230 mais 160 dá 390, uhum, certo? Então você, se não fosse para o equipamento funcionar, para que gastar 230?
2: Claro.
12: Né? Bom. Aí o que que aconteceu agora? O que que vocês entrevistaram algumas vezes e o pessoal disse que a draga não foi usada exatamente porque tinha muitos problemas mecânicos. Mas se tinha muitos problemas mecânicos, você não ia reformar a máquina?
2: Claro.
12: Bom, mas Agora estou dizendo isso. Mas antes eles falavam o que para vocês?
1: Negócio
12: que
1: era operador, falta, né?
12: Que era a falta da licença ambiental.
2: Isso.
12: Problema de operador?
1: De operador também.
12: Licença ambiental. Quanto ao operador, nós temos 3 operadores da Cidasc, aposentados, que querem trabalhar a um preço que você nem imagina. Muito baixo.
2: Baixo.
12: Baixo. Uhum. Fácil de manter isso aí.
1: Chegou a falar que o preço de um operador era bem elevado, né? Eu não lembro agora.
12: O pessoal alegou que era 17 mil. O nosso, aqueles aposentados, trabalhavam por 5, 6 mil.
1: Sabe? Não chega perto.
12: Só que não, valor, nem, então, não foi nem conversado com eles.
1: Certo.
12: E aí a gente tentou intermediar isso aí, mas a gente muitas vezes não é ouvido. Porque penso que o Claudemir pode ser candidato. Então, o Claudemir está preocupado com isso. Estou preocupado com o problema técnico. Está lá os pescadores abandonados, estão irritados, estão incomodados, esse risco de enchente acima de tudo. E aí é o seguinte, então alegavam que a máquina antes não tinha licença ambiental, que a licença ainda não foi aprovada, a licença não foi liberada ainda, agora eu vou falar que pode ser liberada de imediato agora, que foi feita uma força-tarefa para liberar essa licença. E aí é o seguinte, depois de passar esse período, ficou um ano ali ao lado do canal, apodreceu a máquina.
2: Que loucura.
12: A máquina foi transportada no dia 17 de dezembro do ano passado.
2: O valor desta máquina, qual que é?
12: Não, dia 17 de dezembro foi transportada por parte da cidade aqui do Barão.
2: Uhum.
12: Como sucata agora. Que a intenção da cidade é colocar em leilão. Aí é um absurdo.
2: E o valor da máquina?
12: O valor da máquina, essa máquina custa em torno de $400 mil.
2: O quê?
12: É. Então a máquina daquela ali.
2: Deixaram
12: e é o equipamento mais adequado. Eu quero explicar para vocês também que eu fui na Câmara. Fui muito bem recebido na Câmara, semana passada. Na Câmara
2: de Tubarão.
12: De Tubarão.
2: Ah, Tubarão.
12: Fui na reunião do Conset, dar uma palestra sobre a Barra do Camacho. Fui fazer uma apresentação também, uma explanação sobre os problemas da Barra na Câmara de Tubarão. E o pessoal colocou que a máquina, a escavadeira anfíbia, adquirida pelo governo Sorato aqui em Tubarão, podia atender aquele trabalho. Não pode. Porque tem que ser uma draga daquele tipo. Porque tem que ser uma draga de recalque e sucção. O que é uma draga dessa? Ela escava até 5 metros de profundidade, certo? E joga até 500 metros de distância.
2: E tem que estar fixa.
12: Não, ela trabalha em cima de varredura. Ela vai.
2: Pode ser anfíbia também, não?
12: Não, anfíbia não dá porque não tem como jogar o material longe.
2: Exatamente.
12: Então tem que ser a máquina daquele. Aquela máquina é a mais adequada, pelo amor de Deus. Deixou uma draga daquela apodrecer, olha. Isso é caso de polícia?
1: Mas nem numa questão.
12: Eu não sei o que faz o Ministério Público em Jaguaruna sobre isso. Não sei o que faz o Observatório Social sobre isso. Eu disse pro. Nós temos 2 vereadores no Camacho, são amigos nossos. O Laudir Vargas e o Edir Marcos. Eu disse para eles, vamos fazer uma mobilização, os pescadores, porque na verdade nós temos que saber da prefeitura o que ela quer fazer. Então, naquele momento, o grande compromisso era da prefeitura. Agora, sobre todo esse assoreamento do complexo aqui, da questão do Rio Tubarão, da própria Barra do Camacho, eu entendo que o governo do estado tem que coordenar isso. Porque o que nós fazíamos na cidade no passado? A cada 6 meses nós fazíamos uma batimetria, uma topografia, nós via o nível de assoreamento, nós ia acompanhando. Por que quando eu era prefeito da Barra não fechou? Porque nós tinha manutenção. Então, você pode fazer a obra que você quiser no Camacho hoje. Aquelas obras do governo Moisés foi muito interessante. Conseguimos aquela proteção de pedra, foi feito um convênio com a prefeitura de Jaguaruna, né? O governador Moisés colocou 10 milhões e 20 mil reais à disposição. Vocês não imaginam, foi devolvido 950 mil ainda, né? Mas naquela oportunidade eu levantei a questão. O banco de areia que hoje está enorme, ali próximo à ponte, que é na entrada do canal da Barra do Camacho, ele já tinha, só que hoje é enorme. Não foi retirado e foi devolvido dinheiro, sabe? Uma parte de dinheiro. Então, tudo bem. Com isso, não estou dizendo nada sobre recurso. Eu digo que falta de gestão. Eu acho que isso aí tudo é uma responsabilidade muito grande. E hoje o pessoal diz o que quer. A máquina tinha problema, não sei mais o que e tal. Ainda gastaram 31 mil reais no transporte.
1: Tá, esse valor ali, 950 mil que foi devolvido, ele poderia muito bem ter sido empregado em alguma reparação da máquina ou contratação de operador.
2: Não teria mais como reparar a máquina.
12: Né? Não, tinha. Aí é o seguinte, o que acontece? Podia ampliar a dragagem, podia melhorar a produção de pedras lá do sul, que está deficiente já. Aí os moles lá, as pedras que foram colocadas, a produção de pedras, que se chama enrocamento, né, essas obras liberadas pelo governo Moisés, estão cedendo já próximo à ponte e na cabeça dos moles, sabe? Ela tem garantia de 5 anos e vence o ano que vem, sabe? As obras foram inauguradas em 24 de setembro de 2022.
1: Sim.
12: Então é o seguinte, parece que ninguém olha. Aí não tem ninguém que responde por nada. Aí o governo não olha e tal. Então eu noto o seguinte, que não tem uma coordenação do estado e a nossa cidade, se nós pensar direitinho, não teve medidas do governo para proteger em caso de cheias. Na verdade, não tivemos, porque eu tenho um dado também importante para dar para vocês. Em 2022, em maio, teve aquela enchente, certo? Quantas casas foram levadas? 54.
2: 54.
12: Até hoje não foi resolvido, né? E aí é o seguinte: se nós tivéssemos o rio redragado, nós teríamos um metro a menos de lâmina de água. Isso tem estudo para isso.
2: Uhum.
12: Os estudos mostram isso. Com um metro a menos, o rio não teria transbordado. E não teria perdido as casas, certo?
2: Uhum.
12: Então, na verdade, as enchentes de menor proporção, não enchente daquela tamanho de 64, que ela é difícil evitar, né? Essas enchentes como 2022, 2023, nós temos como evitar com muita tranquilidade, com a calha do rio desassoreada. Mas aí o pessoal começa a dizer, ah, tá assoreado, não tá assoreado, mas pelo amor de Deus, conclui um projeto. Uma Amurel, uma prefeitura do Porto do Barão não consegue fazer uma batimetria, pelo menos uma batimetria para verificar isso.
2: Uhum.
12: Eu gosto muito, eu acho o Sorato atuante em toda a sua gestão. Nós temos um grande secretário de Defesa Civil, que é o Rafael Marques, eu acho um engenheiro de grande conhecimento, uma pessoa muito responsável, mas nós temos que centrar foco nessas questões aí e proteger a cidade. Eu estava vendo uma entrevista agora, em outra rádio, estava um deputado, acho que é do Pedro, acho que era Ivanates, falando das obras e se gloriando das obras no Vale do Itajaí, sabia? Agora de manhã, uma rádio da nossa, a rádio aqui da cidade. Aí eu penso, pô, é para Itajaí, então tem tudo, né? Para nós aqui, dá 1,5 milhão para limpar o Rio da Madre, que é muito bom, interessante, compra escavadeira anfíbia, interessante. Agora, obras de porte não tem. Obras que realmente vão evitar, não tem. Aí o pessoal se assustou com a Barra do Camacho agora. Está todo mundo assustado. Uhum. Eu estava avisando vocês dois estão de parabéns.
1: Há um bom tempo já.
12: O Bruno, o Antônio, tempo. O Ramon.
1: E ninguém ouviu.
12: De parabéns. Nós falando, a draga vai apodrecer. A barra vai assorear. Uhum. A barra vai assorear. Uhum. Agora estão todo mundo assustado. Aí como o professor Maurício fala, graças ao santo e ao ninho, né? Se não fosse o Alninho, ninguém estava discutindo.
1: Exatamente.
2: Tá bom, Claudemir, agora, só para esclarecer, para o ouvinte entender, e você que é técnico no assunto e também já foi político, um dos grandes prefeitos do município de Jaguaruna, o Vale do Itajaí, a região lá de Blumenau, o Vale do Itajaí, sempre tem, sempre é feito, sempre atendida a demanda daquele pessoal. Por que a nossa região aqui está carente desses atendimentos por parte do governo, Claudemir?
12: É, questão de representação.
2: Falta representação.
12: Eu acho que a representação tem que ser maior ainda. Nós temos que pensar direito. Eu acho que existe um esforço grande, eu acho que eu quero reconhecer aqui dos próprios deputados Pepe Colasso, do próprio Volney Weber.
2: Os dois?
12: Eu acho que eles têm se esforçado, só que é o seguinte, eu acho que nós somos muito simpáticos demais. Eu observo isso. Desde a época dos governos anteriores, você vinha no, por exemplo, você vinha uma reunião na CDL, na CIT, em Jaguaruna, e vinha o governador falar do aeroporto. O aeroporto está aí capengando até hoje, né? Com um voo somente.
2: Uhum.
12: E o governo vai lá e investe 12 milhões no aeroporto de Forquilinha, certo? E o prefeito de Forquilinha anunciou voos comerciais pro mês que vem, sabia? Então é o seguinte, o que é que acontece?
2: Talvez vá aumentar aí.
12: É que tem que ser mais incisivo nessas cobranças aí. Tem que definir prazos.
2: Claro.
12: Por exemplo, em Florianópolis agora. Estivemos na reunião. A reunião, acho sempre a reunião, as reuniões são produtivas, porque o grande avanço da reunião sobre a Barra do Camacho agora no gabinete do secretário de Estado de Defesa Civil, o coronel Fabiano Souza, ele foi muito receptivo, foi que nós pudemos destravar a licença ambiental. Que a prefeitura entrou com a solicitação de licença ambiental para desassorear a Barra do Camacho, já fazem mais de 3 anos no IMA aqui em Tubarão. 3 anos tramitando uma licença. Eu acho que o IMA tem que exigir mesmo os documentos. Certamente os documentos não foram todos encaminhados, eu imagino isso, que eu sou um técnico, eu como eu sou agrônomo, eu acho que nós temos que defender que o IMA tem que exigir, agora tem que atender o que o IMA está pedindo. Aí foi feita uma força-tarefa nessa reunião para agilizar a documentação que o IME exige, e de repente nós teremos até o mês que vem essa licença, certo? Ou este mês ainda, certo? Eu penso assim. Então, a melhor notícia sobre essa reunião foi isso aí. Só que é o seguinte, como estamos em período eleitoral, o coronel já adiantou que não pode ter repasse de recursos nem para Murel, nem para a prefeitura de Jaguaruna, se quiser desassorear a barra, não tem como fazer uma dispensa de licença ambiental, uhum, e nem dispensa de licitação por causa do El Niño, porque o Tribunal de Contas deu um parecer de que o El Niño é uma previsão, não é uma conclusão que vai acontecer. Uhum. E é uma previsão mesmo. Existe grande possibilidade, vocês estão ouvindo aí?
2: Claro.
12: Que a NOAA, que é a grande agência científica dos Estados Unidos que monitora os mares e toda a questão da climatologia mundial, ela detectou que nós temos 63% de ter um El Niño forte, muito forte, certo? Mas depende da chuva caindo ao mesmo tempo, claro. Nós temos que, não podemos gerar pânico. Só que, se a gente sabia de tudo isso, de repente a reunião não precisava nem acontecer, né? Mas só que foi boa para despertar o Estado garantiu que preparasse a documentação toda, depois do período eleitoral repassaria então recursos para desassorear a barra. E aí eu dei algumas opiniões lá, que podemos fazer um desassoreamento emergencial, porque retirar aquela coroa toda não é fácil, mas tem como fazer. A Cidasco sempre fez algumas coisas, alguns trabalhos, canais laterais, profundos, ao redor daquela coroa, que também ajuda. Agora, só que naquela reunião de terça-feira, eu chamei muita atenção e vou dizer agora ao vivo. Não chamar os pescadores, eu acho que foi uma afronta, né? Porque os pescadores são muito sábios, sabia? Eu sempre aprendi muito com eles.
11: Eles não chamaram naquela primeira reunião aqui em Tubarão também?
12: Também não.
11: Também não.
12: Porque o pessoal confunde muito uma questão aí que eu quero esclarecer.
11: A associação de moradores e os pescadores.
12: A associação apareceu não sei como ali, mas...
11: Mas não foi convidada também, eu acho.
12: Os pescadores não foram... Nós temos a colônia de pescadores de Jaguaruna, temos a associação de pescadores na região do Camacho e Garopaba, certo? São entidades constituídas que estão aí todo dia trabalhando. Agora, os pescadores estão fazendo diversos vídeos. Por que não foram convidados e tal, tal, tal? Eu quero dar essa experiência porque eles sempre ajudaram muito nós. Uhum. Que nós podemos ser engenheiros, mas tem a sabedoria popular, certo? Uhum. Então eles sabem que o vento nordeste dá vazante, o outro vento não dá vazante. Eles sabem tudo isso aí, claro. Certo? A hora que vem, muda o vento, como é que não é. E vocês já viram quando não tem repovoamento na Barra do Camacho, como é que fica a praia, não? Vocês observaram isso? Quando a barra não dá condições de repovoamento, fica que nem pó de café, sabe?
2: O quê?
12: Que são os alevinos que morrem na beira da praia. Uhum. Que, o alevino camarão, que é o filhote de camarão, tentando entrar na barra, não consegue, ele fica que nem pó de café. Eu tenho imagem, uma hora eu vou mandar para vocês, uhum. Aí. Entende? Quando a barra está fechada, dá todo esse entrave aí. Então, sem repovoamento adequado, o repovoamento sendo vai ser menor porque a barra está muito assoreada, não é só essa coroa aí.
11: Eu ia te perguntar, tem outros pontos também?
12: O próprio canal. A barra assoreou de vez. Ela só não fechou.
2: Ela só não fechou. 60% assoreamento?
12: Da
2: barra?
12: Não, hoje deve estar na faixa de 60%.
2: 60%?
12: É do canal, né? Uhum. Mas é um assoreamento grande. E aí eu sei, mas aquela coroa foi que sempre proporcionou o fechamento da barra. Ela só não fechou porque a proteção de pedras, ela conseguiu firmar parte no lado norte do canal, que ainda tem vazão.
2: Que segura ainda.
12: Que segura um pouco, né? E aí o pessoal, uma pergunta interessante, o pessoal diz assim, mas aquela coroa vai embora com a grande enchente? Não. Ela vai uma parte, mas tem um risco muito grande aí, que são as casas próximas ao canal da Barra do Camacho. Na grande enchente de 74, o vereador Laudir Vargas esteve na reunião do Conselho lá na CIT há duas semanas, ele relatou que em 74 foram perdidas 44 casas. Uhum. Hoje seriam mais de 300, talvez. Então é uma situação um pouco assim preocupante. É um pouco não, muito preocupante. Mas também a outra questão mais preocupante que mais de 7 rios desembocam no Rio Congonhas. Pega o Rio Corrêa, Rio Mesquita, Rio Lajeado. Mais de 7 rios desembocam.
2: São afluentes
12: do Rio Congonhas. E o Congonhas não tem para onde desaguar a não ser na Lagoa da Garopaba. E a Lagoa da Garopaba é interligada com a Lagoa do Camacho, que tem esse grande canal extravasor, que é a Barra do Camacho. Então a Barra do Camacho ela é fundamental como canal extravasor. E numa grande cheia, nas pequenas cheias, como aconteceu, por exemplo, no exemplo de 2019, essa região toda ficou exatamente 45 dias debaixo d'água, sabe? Essa região toda.
2: O quê?
12: São mais de 500 quilômetros quadrados de drenagem nessa região. 500 quilômetros quadrados é muita área, né? É mais do que o território de Tubarão, que drena Jaguaruna, que beneficia 13 de maio. Uhum. 13 de maio é beneficiado porque tem um rio Cubico ali, que corta ali o rio Lajeado também. É Laguna, Sangão e Tubarão. Então, nas menores enchentes, essa região toda baixa. Aqui de Oficina, São Cristóvão, da Congonha, não tem para onde escoar, a não ser pela Barra do Camacho. E numa grande enchente, como 74, uhum. ela é fundamental por quê? porque numa grande enchente tem sempre represamento em laguna. E lá, nem aquela pedra foi retirada ainda, né? Você vê, os projetos sobre o Rio Tubarão, falando aqui, só ficarão concluídos no ano que vem, os projetos que foram contratados pelo governo. Passou todo o governo.
2: Que vergonha.
12: Todo o governo atual, nós cobrando, só vamos ter projeto ano que vem. E aí, você se lembra que o Pepe Colasso e o Volney Weber conseguiram colocar na LDO para esse ano 87 milhões, né? Para usar na redragagem. Quanto vai ser usado? Zero, né? E não tem mais um recurso. Já foi remanejado para outras áreas porque não tinha projeto pronto.
2: Não tinha projeto.
11: Que legal, né? É uma falta
2: então, de responsabilidade.
11: Então,
2: é responsabilidade
12: do governo do estado. Então, tudo isso aí parece assim o conto do vigário, né? Uma vez o nosso nosso saudoso governador Luiz Henrique dizia, parece que tem uma cabeça de burro enterrada.
11: O Claudemir.
2: Falou várias vezes.
11: A gente já está aqui no final da entrevista, né? Só quero te questionar o seguinte, imaginando um cenário, todo mundo sabe as previsões meteorológicas, El Niño, podendo ser intenso, de repente, num cenário em que a gente tem alguns dias de chuva e mais ou menos o que aconteceu foi em 2022, aquela cheia onde as casas do quilômetro 60 e outros bairros foram levados também, né? Num cenário assim, de transbordamento aqui em Tubarão e da necessidade de escoar essas águas, então, para a Barra do Camacho. Ela, do jeito que está hoje, ela consegue fazer esse trabalho legal e efetivo de escoamento ou não?
12: Não. Na verdade, nós podemos ser surpreendidos com cheias de uma certa gravidade, porque temos que fazer intervenção, sim. O El Niño está previsto para a sua maior intensidade entre novembro e janeiro, certo? Mas ele está previsto até o final do verão do ano que vem.
2: E deve começar em agosto agora, hein?
12: É, exatamente. Não, já iniciou, né?
2: Exatamente.
12: Está se formando.
2: Aumentando muito mais, né?
12: E aí, ele deve se prorrogar até o final do verão do ano que vem. Então, eu acho que um trabalho emergencial na Barra, ele é fundamental. Eu não sou muito de acordo com essas questões, mas é fundamental por quê? Porque não vamos esperar que a natureza diga o que vai acontecer. Mas a pergunta do Bruno é muito importante. O canal como está hoje traz grande preocupação, sim.
11: Perfeito.
2: E há tempo para fazer esse trabalho aí, esse paliativo, digamos assim?
12: Na verdade, ontem foi discutido muito isso aí. Eu tenho muita experiência sobre isso. Uma vez o Luiz Henrique determinou, nosso governador determinou, em 2007, que foi a maior abertura que a cidade fez, na Barra do Camacho, que nós fizéssemos um trabalho em 3 meses. E nós conseguimos trabalhando 22 horas por dia.
2: Legal.
12: Né? Em 3 turnos, né? Em 3 turnos. Então, se você tem recurso.
2: Tem vontade?
12: Tem recurso, vontade, só que tem que ter gestão. Por isso que. Pena que o tempo é curto aqui. Por isso que eu acho o seguinte. Eu acho que uma entidade como a Murel, nós temos um consórcio multifinalitário da Murel aqui, que é o Sim Murel. Então, eu acho que teria que concentrar esses esforços todos na Murel, por quê? Porque a Murel tem estrutura técnica. Tem como contratar topografia rápida, tem como acompanhar rapidamente e tecnicamente todo esse trabalho, né? E também tem como canalizar recursos das demais prefeituras. Quando você deixa somente com a prefeitura de Jaguaruna, não estou defendendo a prefeitura nesse sentido. Eu só estou dizendo assim, não estou criticando também. Se você deixa só com a prefeitura de Jaguaruna e Laguna, onde o canal faz divisa ali,
2: não vai acontecer nada.
12: Então o que acontece? Você tem dificuldade que as outras prefeituras não se preocupam com isso. Então eu acho que esses recursos, todo o trabalho devia ser canalizado na Murel para ter o quê? Acompanhamento. Sem acompanhamento as coisas não funcionam. Na casa da gente, quem coordena somos nós, né? Então, se a obra interessa a toda uma região, eu acho que a responsabilidade da Barra do Camacho tem que ser da Murel, como um todo. A Murel, que eu digo, é a organização dos municípios.
11: Claudemir, esquecendo a questão de um trabalho paliativo agora e emergencial por conta do El Niño, né? Mas para fazer uma obra legal, definitiva, de repente ampliando-se o enrocamento, a questão do desassoreamento, a gente está falando de um investimento de quanto?
12: Hoje nós temos 2 projetos ali. Primeiro, nós temos que ter projeto de manutenção da barra. Então, existe um projeto que eu falei lá também para o governo contratar, que há muito tempo está se pedindo isso também, que ninguém dá bola, que é o prolongamento dos moles para mais 150 metros para dentro do mar. Se nós conseguíssemos prolongar os moles, tanto o mole sul como o norte, para dentro do mar, em pelo menos 150 metros, nós teremos um assoreamento muito menor, certo? Porque essa terra toda quem traz é o mar, sabe?
13: Uhum.
12: E aí nós teríamos um canal mais firme, um canal mais profundo. E aí é o seguinte...
11: Muita gente pensa que é por causa da areia das dunas, vento e tal, mas é...
12: É o mar, o mar mesmo. O mar ele vai dando tombo e vai chegando... Uhum. E exatamente a areia senta naquele banco, sabe?
2: Uhum. Teria um valor de...
12: Só que é o seguinte, não, esse projeto não, teria que contratar, tem problema de licenciamento novamente, só que se ninguém mexer nisso, tem que mexer nisso aí, tem que fazer o projeto, né? Esse é um projeto que não dá para quantificar agora. Agora, o assoreamento ele é muito grande. A Prefeitura de Jaguaruna remeteu ao IMA para licenciamento, licenciar uma quantia de quase 500 mil metros cúbicos de material. Então isso dá mais de 10 milhões de reais, certo?
13: Uhum.
12: Em desassoreamento. Aqui não é aquele prolongamento tem que fazer o projeto,
11: tá.
12: Certo? Daria 10 milhões para manutenção em 3 anos do canal, além desse emergencial agora. Então é o seguinte, é um quantitativo grande. Só que eu falei lá em Florianópolis também, que esse levantamento que foi feito,

0: Neto, você tem que terminar o projeto. Se nós não sabemos quanto é que tem de terra para tirar, em 2013, nós tínhamos em torno de 7 milhões de metros cúbicos para tirar no Rio Tubarão, certo? 2013. Houve algumas enchentes, algumas mudanças de locais, de assoreamento, mas eu conversei com um pescador muito experiente semana passada, Matiello, uma pessoa muito interessada que quis contribuir bastante, e ele disse que do Rio Corredor até a foz, lá entre as pedras na ponta dos molhes, exatamente tem locais que não chegam a um metro de profundidade no Rio Tubarão, sabia? Assim como a Barra do Camacho, alguns pontos. Você vê que hoje as gaivotas posam no banco de areia no Camacho, sabia? Tem várias fotos aí, pena que a gente podia botar as imagens. Então é o seguinte, aí depois do projeto pronto, a gente acredita que quem decide isso é uma licitação. Que de repente, 500 milhões, 600 milhões... Só quero dizer para vocês que...
1: Comentado em 800 milhões.
0: É, mas o pessoal chuta muito isso para dizer que é inviável, certo? Inviável foi que nós perdemos 199 vidas em 74.
1: Claro.
0: Que o prejuízo econômico que a Unisul avaliou em 74 foi 2 bilhões de reais, 2 bilhões de reais. Só que a população era metade do Tubarão hoje.
2: Se fosse hoje ia ser muito maior, né?
0: Em 2022, se nós tivéssemos um metro a mais de lâmina de água, nós teríamos a cidade toda tomada, certo? Então o pessoal não imagina, o Bruno é novinho, o Bruno faz aniversário, tem que dar festa mesmo. É, só claro. Que é o seguinte, mas o Antônio...
1: Eu lembro.
0: O Antônio que já está...
1: 74 eu lembro, enchente.
0: O Antônio que já pinta o cabelo de branco é o seguinte, ele sabe muito bem o que aconteceu. O que aconteceu foi uma verdadeira tragédia.
1: Tragédia.
0: Eu estudava no Hercílio Luz, vinha de Jaguaruna, por Hercílio Luz.
1: Eu estudava no Galote.
0: E nós tinha medo de passar a noite, porque diziam que tinha pessoas ainda... No meio da lama, sabe? Nós ficava assustado.
2: Pois aí, novas tragédias estão aí por serem anunciadas por falta de uma relação efetiva do governo do estado em investimentos, né? Pesados, como diz tu, né? Em obras grandes que necessitamos.
0: Obras de preventivas estruturantes.
2: Exatamente.
0: Isso aí, na verdade, não houve avanço. A gente tem que dizer. Eu tô falando assim, não tô criticando o governo. Na verdade, o governo tem ações muito positivas em algumas áreas. Agora, nesta área de prevenção, não
2: falhando. Tá falhando.
0: Não aconteceu.
2: Merece crítica.
0: Mas eu queria só aproveitar e agradecer a comissão nossa. Nossa comissão tem 19 entidades. A Murel faz parte. O Comitê da Bacia presta um grande serviço. A própria Associação de Engenheiros e Arquitetos. Tem muitas entidades interessantes. A própria Copagro, a Diamante Energia, a Defesa Civil de Jaguaruna, falando de Tubarão, Capivari de Baixo Laguna, as câmaras de vereadores de Tubarão e também Capivari e Laguna fazem parte dessa grande comissão. Eu acho o seguinte, se eu fosse gestor, eu agradeceria muito esse pessoal da comissão, do comitê, porque é um trabalho voluntário, né? Nós não ganhamos nada com isso. E muitas vezes a gente tinha criticado, esses dias uma pessoa disse assim, eu não posso mais nem ver vocês falar sobre isso. Né? Aí, então a gente passa até por chato, mas acho que é um chato que tem uma boa intenção.
2: Beleza. Beleza, Clodomir, muito obrigado pela presença aqui e tomara que a gente evolua, né? Em relação à Barra do Camacho este ano, até como forma de prevenção às fortes chuvas que estão previstas por vir, tá? E qualquer novidade, fique à vontade para manter contato também.
0: Eu que quero agradecer vocês formam opinião pública e vocês não deixam o tema esquecido, vocês estão de parabéns por proteger a população junto conosco, porque a natureza não faz acordo conosco.
1: Grande Claudio, professor Maurício também, sempre atuante.
0: Verdade, sempre atuante.
2: Bom, tem mais um intervalo, né? 9:31, a gente volta já para encerrar o programa.
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2: De volta, 9:36, só mandando um abraço aqui pro Pauleca. O Pauleca, ele tá de aniversário hoje, parabéns aí, saúde, paz, felicidades. Bom, encerrando por aqui o show do rádio, né? Prometendo voltar amanhã com mais um show de informações. Eu permaneço com os amigos, na sequência tem o Camarote da Tubá e à tarde eu volto no Informalizando. O Everton, sabe quem ouve o Informalizando? Claudemir dos Santos, hein? Ele tá sempre aí na sintonia ouvindo a nossa bagunça à tarde aí também. Valeu, Antônio Beto, um abraço.
1: Eu volto logo mais a partir do meio-dia com o Ramon no Jornal das 12, mandando um abraço aí pro Cabral, Carlos Roberto e também o Juliano Cabral aqui do Barão, aqui do centro, e o

0: O Juliano lá do KM60 parabenizando o Claudemir, professor Maurício, nesta luta para o desassoreamento da Barra do Camacho e também aqui do Rio Tubarão. Tchau.
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1: 11 horas com mais 5 minutos. 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Bola em Jogo desta quinta, dia 9 de julho. Lucas Marques, estamos também durante a madrugada? Não? Ou você que está saindo da casa noturna, você que está andando aí pela cidade, pela região, seja bem-vindo ao nosso Bola em Jogo desta quinta-feira com o Giovanni Martins, hoje com Lucas Marques, Everton Luiz na parte técnica. Vamos falar de Série B do Campeonato Catarinense. Blumenau empatou em casa e o resultado foi ótimo para o Leão do Sul, segue o líder. Final de semana tem Blumenau e Ercílio lá em Blumenau, em Tubarão, no domingo tem Tubarão e Metropolitano. Torcida do Tubarão está na bronca. 50 pila o valor do ingresso para o jogo de domingo. Vamos falar de Série B, de Copa do Mundo. Começa a fase quartas de final. Hoje tem França e Marrocos. Vamos juntos, participe pelo 3626-5177.
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1: Tempo bom em Tubarão, 19 graus a temperatura, 57% é a umidade relativa do ar. 11 com mais 6. Olha quem tá por aqui, Lucas Marques. Tudo bem? Segue o líder. Bom dia.
3: Bom dia, Giovanni. Um abraço a todo mundo que nos dá o privilégio da audiência aqui na Tubá. Pois é, me tirasse da geladeira, né?
1: Faz tempo.
3: Tomei um castigo aí, cara.
1: Anda falando, defendendo Flamengo, não sei o quê, falando da minha Argentina.
3: Vaza. Tô defendendo, eu ganhei fama de argentino aí, né, cara? Aí é fora porque defendo o Lionel Messi. Achei que era por isso a geladeira, não é, né? É a tua Argentina, né? Então tudo bem, então tá tudo perdoado, né?
1: Tá tudo certo.
3: Então vamos ganhar mais uma, né? Vamos pra quarta estrela.
1: Tá perdoado, me dá 50 aqui. Não vou tem. Te dar o ingresso pra tu acompanhar Tubarão no domingo.
3: Só 50?
1: 50 pila.
3: Vou levar a família inteira.
1: É, aliás, o pessoal tá descendo a lenha, né? Eu vi aqui ontem o Tubarão divulgou ingressos à venda. Domingo, 3 da tarde, no Domingos Gonzalez, Tubarão e Metropolitano. 50 inteira, 25 a meia entrada.
3: Pô, 50?
1: Tá na que bronca. Isso?
3: Acessível, hein? O cara quer levar a mulher e o filho, 150. Aí é um churrasquinho pra mulher. Aí a pipoca pro filho, aí o cara vai tomar uns 5, 6 chopinhos, né? Ali por baixo, né?
1: Meu Deus.
3: Não, tá acessível, viu? Tá bom, hein? Valor,
1: cara.
3: Né? Pra ver um timaço desse aí que, do Tubarão, fazendo uma baita campanha, tá de graça, sim.
1: Eu acho, né? Não é informação, eu acho que eles mudaram, porque eles estavam fazendo uma espécie de promoção, tava vendendo a 30, né? Nos jogos.
3: Que é pra ser o valor normal, né?
1: Estava cobrando 30. Mas eu acho que, como o Tubarão joga agora contra o Metropolitano, e o próximo jogo do Tubarão em casa será contra o Ercílio.
3: Uhum.
1: Então, acho que já mudaram pra pensando no jogo contra o Ercílio, pra cobrar também 50 da contra o Ercílio, pra torcida visitante do Ercílio pagar 50, daí eles não vão reclamar. Ah, mas na semana passada você estava cobrando 30, agora vou cobrar 50 do Ercílio. Sei lá, eu acho que é por isso.
3: Então,
1: eu acho que estão pensando no clássico. Por isso que já botaram 50 agora para contra o Ercílio também cobrar 50.
3: Então o Tubarão já largou mão da competição. Porque se o Tubarão tá abrindo mão da presença do torcedor nesse jogo para ganhar um dinheiro a mais em cima do clássico, é porque já largou, tá fazendo aí para fechar a conta, passar a régua e fechar a competição. A tabela ainda permite, mas se o Tubarão institucionalmente já largou mão da competição, aí tudo bem. Mas seria bom ver a público e falar, né? O presidente, alguém ali da SAF e falar, ó, a gente está equilibrando as contas, vai tentar fechar menos no prejuízo, a competição é deficitária, não dá mais para subir. Mas seria interessante esse posicionamento, porque se realmente é isso que tu tá falando, pra evitar daqui a pouco um problema com o Procon, algo do
1: eu
3: tipo.
1: Eu tô achando, né?
3: Então,
1: não é informação.
3: Não, é, pode ser algo
1: porque
3: do tipo.
1: Que contra o Ercílio eles vão vender a 30, não?
3: Não faz sentido.
1: Vão cobrar os 50 do Ercílio, da torcida do Ercílio.
3: E pra cobrar da visitante, tem que cobrar igual ao do mandante, senão o Procon vai em cima, então, mas às vezes pode mudar só no jogo, várias vezes o Ercílio fez isso com o Criciúma, naqueles jogos, né? Cobrava 50 e 30 num jogo, no jogo seguinte botou uma fortuna porque era o Criciúma, não deu problema pra ninguém.
1: Uhum.
3: Eu não sei se é isso do Tubarão, mas eu acho que a estratégia é bem limitada.
1: Eu só sei que é caro.
3: Pô, tá louco,
1: o presidente da SAF já falou, não, mas é que o custo é alto pra fazer um jogo em casa, né? A logística, mas assim, 50 também não vai ter lucro, vai ter mais prejuízo. Maior, para mim, o prejuízo é maior cobrando 50. Fizesse a 30, fizesse um movimento, é melhor tu colocar 1.000 a 30 do que colocar 400 a 50, sem contar no prejuízo financeiro na parte do torcedor, né? Poucas pessoas no estádio. 50, convenhamos, né? R$50 para comprar Série B de Catarinense, pelo amor de Deus.
3: São 18 rodadas do campeonato, né? São 9 jogos em casa. Qual foi a última competição que o Tubarão teve 9 jogos em casa? Acho que não pensaram nisso. Até satura um pouco o produto. Se tu vai botar R$50, R$40, se tu vai ter vários jogos em casa, às vezes em sequência, já tem momentos que tu vai jogar 2 jogos, um no domingo, outro na quarta em casa, tu acaba saturando o bolso do torcedor. Vamos lá, não tá fácil pra ninguém. Tem ninguém com dinheiro sobrando. Teria que ser pensado melhor essa estratégia. O Tubarão foi um dos que votou a favor por esse formato da competição, de pontos corridos. Então, quando montou dessa forma, o Tubarão não pensou como é que venderia o ingresso, se não ia fazer um passaporte, alguma coisa do tipo. Acho que faltou pensar que são muitos jogos. E muitos jogos num valor muito elevado, tu vai sangrar o bolso do torcedor e não vai ter retorno. Mas, enfim, é mais uma das várias coisas que os dirigentes de futebol não pensam. Aqui na nossa região, a gente tem que ficar lambendo as feridas depois.
1: Domingo, o Tubarão joga em casa contra o Metropolitano. Aliás, se o Tubarão vencer o Metropolitano, ele vai ajudar o Ercílio Luz. Será que o Tubarão vai vencer para dar uma força pro co-irmão?
3: Ao mesmo tempo que o Tubarão ainda tem chance na tabela, embora seja muito difícil, não vai entregar um jogo, né? Não tá botando ingresso a 50 conto para os fanáticos vão pagar, vão lá pro estádio ver o jogo, aí o Tubarão entrega pro
1: torcida do Ercílio, Império Vermelho vai estar apoiando a torcida do Tubarão, vão fazer uma parceria no domingo com a fanfarra lá, com os instrumentos apoiando o Tubarão pro Peixe vencer o Metropolitano do
3: Rio. Eu acho que eles vão fazer uma parceria, mas é pra te pegar de pau daqui a pouco.
1: Mas não é verdade. Pro Ercílio, o resultado é interessante, é a vitória do Tubarão.
3: Sim,
1: então,
3: mas
1: o ercilista é Tubarão desde pequeno.
3: Tem um filósofo grego que diz há muito tempo uma frase fenomenal, que é o seguinte: uma coisa é uma coisa, outra coisa é outra coisa. Eu acho que não vai ter nem... Vai ter gente em casa, né? Embaixo do cobertor, que vai estar frio pra caramba, vai botar lá no YouTube, jogo do Tubarão, e vai aqui, ó, vibrar quietinho em casa, não vai nem mandar mensagem nos grupos ali do WhatsApp. Depois que acabar o jogo, quem sabe, daqui a pouco Tubarão 1-0 Metropolitano, vai ter o pessoal hoje de olho na tabela. É porque é o seguinte, Giovanni, vai acontecer, né?
1: O quê?
3: Vai acontecer. Um lado da cidade não quer falar, porque é muito tempo sem que isso aconteça, mais de 60 anos, não quer zicar. O outro lado não quer falar porque a tabela ainda permite, ainda tem chance, ainda tem um clássico e tal, mas vai acontecer, né?
1: Vai acontecer o quê?
3: Eu não vou falar o quê, mas tu já sabe, todo mundo tá ouvindo sabe. Vai acontecer, tá desenhado.
1: O Ercílio vai subir.
3: Virtualmente, é esse o desenho. Tem que acontecer uma hectacombe para que não se concretize. Mas ninguém quer falar. Tá um silêncio que precede o estrondo, não tá percebendo isso? Não percebe entre a torcida, as pessoas, assim? Vai acontecer, o desenho tá tudo para que aconteça, mas ninguém quer falar.
1: Aliás, ontem eu estive na prefeitura e após o evento, tomei um café, tava o pessoal lá, o Lico... Lico, o Taquara apareceu.
3: Tava lá o Taquara.
1: Taquara tá comemorando.
3: Eu recebi uma foto dele vibrando. E do Licão conversando assim num canto ali da prefeitura, sem ninguém ao redor. Eu queria muito saber o assunto.
1: Eu não sei se foi conversa, o Lico, né? Não sei, não vou falar o nome, se foi o Lico ou outra pessoa. O Lico disse que o Ercílio nos próximos 3 jogos vai fazer 3 pontos. Aí o outro lá, o Taquara, quase desmaiou e queria se jogar lá da de cima. Mas os ercilistas estão eufóricos, estão... E tem que ser, tem que estar otimista. O torcedor tem que estar otimista, porque a tabela está ajudando, o Ercílio está conseguindo os resultados. Ontem, Blumenau jogando em casa contra o Juventus, que está na zona do rebaixamento. Blumenau jogando em casa, precisava da vitória, ficou com o jogador a mais, toma o gol do Juventus e no último lance o Blumenau empata. Então o resultado foi ótimo para o Ercílio Luz. Blumenau com o empate ontem foi a 24. O Ercílio terminou a rodada na liderança com 29 pontos. O segundo é o Metropolitano com 26, mas o Metropolitano tem 10 de saldo, o Ercílio tem 19. Além da pontuação, o saldo do Ercílio Luz é superior. O Blumenau, 24 pontos, terceiro. Quarto, Caravaggio, 24. Tubarão, quinto, com 23 pontos. Então, o Ercílio está conseguindo os resultados e os adversários estão patinando.
3: Além da tabela ajudar o Ercílio ajuda o Ercílio. A sequência de resultados muito boa. Não perde desde a quinta rodada da competição. Engatou uma sequência bem positiva. E vem vencendo. Ganhou o Juventus, ganhou o Tubarão, empatou com o Caravaggio num jogo onde deveria ter conseguido até a vitória pelo contexto, ganhou do Nação, ganhou do Jaraguá, ganhou do Metropolitano, ganhou do Fluminense, ganhou do Guarani. A sequência do Exílio é fenomenal, uma arrancada gigantesca. E claro que a tabela ajuda. Eu vou falar uma coisa até meio óbvia, né? Mas depois da eliminação do Blumenau na Série D, haviam dois caminhos. Ou o time mobilizava de vez, a diretoria prometia ali um bicho rechonchudo para conseguir o acesso, ou desmobilizava a equipe. E eu tenho a sensação de que o Blumenau desmobilizou um pouco. Não tá mais com aquele ímpeto. O principal objetivo da temporada era garantir o calendário nacional de novo pro ano que vem e teria que ter avançado mais uma fase na Série D para conseguir isso. Não deu certo. Agora ele precisa sair da Série B. O Blumenau tá na segunda temporada de SAF, investindo muito dinheiro, o time que mais gasta na competição há 2 anos consecutivos, e se desenha para permanecer novamente na Série B. Então, a SAF do Blumenau até o momento não conseguiu nenhum dos seus objetivos. Só que eu acho que o elenco não comprou a ideia. Não. Eu acho que a queda da Série D machucou bastante o grupo. E aí desmobilizou o Blumenau, que era o principal competidor do Exílio, mais do que o Metropolitano.
1: Perde no do sábado.
3: Será que perde?
1: Não, o Blumenau já era.
3: Eu tenho a sensação de que o Blumenau de fato desmobilizou. E aí, eu quero ver como é que vai ser o encaixe aí da reta final, mas a sensação que eu tenho é que o Ercílio cresceu na hora certa. O Ercílio Luz ajudou o Ercílio Luz e a tabela também está contribuindo. Me surpreendeu o resultado ontem. Poderia até ter sido uma derrota, o Blumenau foi buscar o empate, mas ainda assim um resultado fenomenal pro Ercílio Luz.
1: Com esse provável acesso do Ercílio, eu tô vendo um brilho no teu olhar, cara.
3: Por quê?
1: Ercilista.
3: Tu vai querer, porque tu admitiu tua torcida do Tubarão, tu quer um contraponto aqui na bancada? Não, eu trago o Taquara.
1: Mas acima de tudo, eu já falei, eu sou pelo futebol de Tubarão da Manhã.
3: Ah, o Licão também fala isso.
1: Eu gosto de futebol.
3: O Licão me falou a mesma coisa na prefeitura.
1: O Tubarão sobe,
3: eu tô torcendo pra subir um time.
1: Claro, mas é bom quem gosta de futebol, cara.
3: Tu tá torcendo pro Ercílio Luz subir.
1: Vamos ter bons jogos no ano que vem.
3: Tá, fala no microfone, tu tá torcendo pro Ercílio Luz subir.
1: Claro.
3: Tu quer que o Ercílio Luz suba?
1: Ah, não, sou bobo. Legal. Quero ver o futebol competitivo. Não,
3: legal
1: o
3: teu altruísmo.
1: O Tubarão tem que ter futebol competitivo, que é uma palhaçada, só segunda divisão de estadual, só segunda divisão. Hoje o Ercílio Luz é de Tubarão, é da Morel, tá bem, pode subir.
3: Como assim?
1: E a gente vai lá, vai pro meio da torcida. Acima de tudo, eu gosto de futebol. Se é o Ercílio Luz hoje, poderia ser o Tubarão, é o Ercílio Luz, eu quero estar lá vibrando e, acima de tudo, apreciando bom futebol. Quero um produto legal.
3: Giovanni Martins no Aníbal Costa em 2027? 2027, veremos.
1: No meio da Império Vermelho.
3: Veremos.
1: Tomando um chope.
3: Coisa bonita, hein, cara?
1: Carne. Se me convidar antes, eu vou. Agora, se ainda tem.
3: Cadê o Bruno Cavalão? Deve estar ouvindo, né? Ele ouve tudo. Daqui a pouco ele vai te mandar um convite legal aí. Se tiver o acesso. Mas só se subir, se continuar na Série B, tu não quer?
1: Não, eu quero primeira divisão.
3: Tá,
1: mas tu não pode ser cirista?
3: É?
1: Tu, e qual o problema se fosse?
3: Não, não tem problema nenhum, mas eu estou
1: acho
3: aqui
1: eu comentarista. Eu acho que é uma frescura. Ah, o cara não pode falar se é A ou B. Pô, tu pode torcer pra quem tu quiser. Tu tem que ser, aí quando tu tá na frente do microfone, tem que ser imparcial. Tem que elogiar, criticar quando...
3: Já me perguntaram, né? Em Tubarão, tu torce pra quem? Em Tubarão, eu torço pro Flamengo. Eu tô aqui em Tubarão, vejo o jogo do Flamengo, torço pro Flamengo.
1: Pensei que era Criciúma.
3: Tubarão, não.
1: Tem um monte de tubaronenses, pessoal que mora aqui, torce para o Criciúma. São sócios e tudo mais.
3: Vai subir o Tigre também?
1: Vai. Mas aí o Criciúma sobe, no ano que vem cai. É igual a Chapecoense, subiu, já vai cair. O Avaí subiu, caiu. Sobe, legal, bacana. Mas é no ano seguinte também.
3: É dois trabalhos.
1: Cai.
3: Tem que dar certo. Tem alguns projetos aí, por exemplo, Cuiabá uma vez subiu, conseguiu ficar uns bons anos aí na Série A. O Fortaleza subiu, chegou a jogar Libertadores e tal. O
1: Mirassol tá.
3: A média de times de Santa Catarina é a Série B, daqui a pouco acerta uma temporada, né? Acontece uma coisa fora da média, aí o time consegue se manter, joga uma competição internacional. Faz tempo, né, que a gente não vê um time catarinense sequer na Copa Sul-Americana. Daqui a pouco dá certo, né? Daqui a pouco sobe, é Chapecoense, exato. Daqui a pouco sobe, dá certo. O Criciúma é porque desandou na reta final 2024, mas me pareceu em um momento ali que o Criciúma ficaria com mais tranquilidade, mas depois daquela derrota pro São Paulo ali no Heriberto Wilson, a coisa desandou e foi direto o rebaixamento. E aí acontece o seguinte, o poderio financeiro da Série A é difícil, né? Até a janela de meados de 2024, o Criciúma tava bem à frente do Corinthians. O que o Corinthians fez? Foi na janela, buscou o Hugo Souza, buscou o Memphis Depay, buscou o Ranieri, buscou um monte de jogador. O Criciúma buscou quem? Não me lembro, nenhum jogador que vale a menção aqui. Então, o poderio financeiro da Série A também amassa os clubes de Santa Catarina, né?
1: Essa situação, vamos fazer uma parada na volta mais Série B de Campeonato Catarinense. Ercílio na liderança, se prepara para jogar no sábado em Blumenau. Tubarão joga em casa contra o Metropolitano. A gente já volta com mensagens, com mais participações. É a resenha desta quinta-feira.
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1: 11 horas 21 minutos, esse é o Bola em Jogo, 19 graus a temperatura no centro de Tubarão, dia 9 de julho, Cooperzen. 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Galera conosco, eu gosto de ouvir a galera. Ailton José Machado, bom dia, esse Blumenau é mais um cavalo paraguaio, pega os times de baixo da tabela e sempre se dá mal, acompanha o jogo ontem, sobre o preço dos ingressos, não entendo isso, 30 dá mais pagantes, eu sou aposentado, tenho 64, pago meia, mas penso no todo. Reginaldo, corretor de imóveis, complicado cobrar o valor alto no ingresso, mas segue o líder. Edelzi e a Marcos, vocês, exercilistas, fazendo campanha para o Tubarão entregar o jogo para favorecer o time. Torcem, só que faltava o Tubarão não se esforçar para ganhar. Vamos vencer, Peixe.
2: Entendi o contrário, né? É. A vitória do Tubarão ajudaria o Ercílio.
1: Não entendi aqui, mas... Agora foca no Ercilusa, mensagem aqui ao Zenaide, mandando aqui aquela, um meme aqui do Neymar, com aquele bilhetinho com o Vini Júnior, agora foca no Ercílio Luz. Não sou advogado do clube, mas domingo fui e tinham 227 torcedores, somente a R$30, eu paguei 15, Ederleyzinho. Vocês estão falando que o ingresso de domingo agora é 50, é isso mesmo? Eu não acredito... Porque 50 não vai dar ninguém, 50 é caro. Porque na minha casa são R$300. Aí é demais, né? Não é nem um jogo do Flamengo, nem um jogo do Vasco, e vocês concordam, né? R$50 ninguém vai aqui de casa. Esse é meu desabafo. Eles têm que baixar, senão não vai dar ninguém. Obrigado, um bom dia, Alvaci. Porque normalmente quem gosta de futebol, o cara ali, o homem, ele vai levar o filho, daqui a pouco leva a esposa, né? Ou a esposa leva o filho, daí vai somando, como tu falou ali, não é só somente uma pessoa, não é somente um ingresso, né?
2: É verdade, aí pensa, se o cara vem de outra cidade, ou um lugar um pouquinho mais longe, bota a gasolina, vai chegar lá, não vai ficar de bico seco, né? A criança vai querer tomar um refri, pipoquinha, alguma coisa do tipo, a conta sai salgada, né? Pensa, tem que fechar a conta no mês de todo mundo, tem conta pra pagar, ninguém tá com dinheiro sobrando, então, eu acho que é um erro até do Tubarão, quando não pensa em fazer um carnê da temporada, assim, né? Podia, o cara que é fanático, ele até compra ali no começo da temporada, faz no cartão, faz parcelado, a parcelinha vai igual água, né? Daqui a pouco não sente no bolso. Aí se quer levar a mulher, o filho, paga o ingresso só deles, ou já compra o carnê da mulher, do filho junto, enfim. Eu acho que quando vai pensar num torneio que vai ter muitos jogos em casa, jogos garantidos, o Tubarão iria jogar nove jogos em casa, independente da campanha. Poderia ser líder, poderia ser lanterna. Tem que pensar nesse tipo de ação. Favorece o torcedor, ajuda até o torcedor. Quando tu sabe os jogos que vai ter estabelecido e quando é pontos corridos tem essa vantagem, tem que ajudar dessa forma, porque aí tu até garante uma certa renda. Começa o campeonato, tu já sabe que tem um número X de ingressos vendidos com antecedência, e aí tu garante até que os torcedores mais fanáticos vai ter o ingresso. Por exemplo, sábado. Pensa aquele cara que é fanático, doente pelo Tubarão. Daqui a pouco surge uma outra coisa, um aniversário, uma viagem, vai pra serra, vai curtir alguma coisa. Ele não comprou o ingresso ainda, então ele não tem compromisso. Se o cara comprou o carnê lá no começo do ano, ele vai pensar duas vezes. Pô, mas eu já paguei, né? Daqui a pouco ele não faça um plano, faça uma coisa no domingo e no sábado vou no jogo do Tubarão. Isso até facilita o cara se planejar com antecedência. Então, quando tiver jogos garantidos, como tem nesse formato pontos corridos, os times têm que pensar em carnê da temporada, tem que pensar no passaporte, alguma coisa do tipo.
1: Isso também funciona aqui em Tubarão, se tratando de...
2: Pô, eu acho que pro Ercílio tá funcionando.
1: Pelo borderou, pelo que eu vejo ali, o Ercílio vendeu poucos.
2: Mas vendeu
1: ali...
2: Vendeu pros fiéis, vendeu pro pessoal, sempre tem um núcleo de torcedor fanático ali, eu acho que ajuda o clube a ter uma renda garantida, mesmo que seja baixa, mas com antecedência. e ajuda a garantir, fincar o pé desses torcedores em todos os jogos em casa. Então, isso é uma coisa trabalhada com antecedência. O Ercílio lançou bem em cima da competição, inclusive, o passaporte, mas se isso é bem trabalhado com antecedência, dá resultado, sim.
1: Um abraço para o Maduro, vereador. Sábado em Congonhas tem Palmeiras e Unidos do Riacho e tem Umi e Baixadinha. Um abraço para o meu amigo Cri, que mora em Gravatal, tá na região. Cri, grande goleiro de futebol, jogou muito pela CME de Gravatal, agora na Copa Quarentão da Liga Verde Vale de Futebol. É, bom dia, rapaziada, 50 é caro, desse jeito espanta o torcedor, R$30 tá de bom tamanho, Sidney Eusébio. Bom dia, segue os líderes, Brabos, Leão e Tigre, Vando, alô meu amigo Vando de Gravatal, ligado. Série B do Campeonato Catarinense, vamos ter então no final de semana a 14ª rodada, sábado, 3 horas em Blumenau, Blumenau contra o Ercílio. Domingo, 15h, aqui no Domingos Gonzalez, Tubarão contra o Metropolitano. E aí tem um jogo também, outro jogo que chama atenção, domingo, 16h, Nova Veneza, Caravaggio e Jaraguá, Lucas. Aí vamos pegar essa classificação, o Ercílio tá liderando, tem 29 pontos, ele tem 3 pontos de vantagem para o segundo, que hoje é o Metropolitano. O Metropolitano joga aqui em Tubarão contra o Tubarão. O Blumenau é o terceiro com 24, já está a 5 do Ercílio. O Caravaggio é o quarto com 24, está a 5 do Ercílio. O Tubarão é o quinto, está com 23, está a 6 pontos do Ercílio. Projetando já essa próxima rodada, o Ercílio depende apenas dele, já no campeonato, e na próxima rodada ele joga contra o Blumenau, vai a Blumenau e pode matar de vez, né? O Blumenau, acho que um empate vai ser legal, importante lá.
2: Não é mau resultado. Ótimo. Não é mau resultado. O Ercílio tá vencendo em casa e a gente sempre colocou o empate fora de casa contra o Blumenau como resultado positivo. Eu acho que vai com a mentalidade de vencer, até porque o Blumenau não tá no seu melhor momento dentro da temporada, o Ercílio tá bem, buscou resultados importantes nas últimas rodadas. Eu não acho que o Ercílio vai para lá pensando em empatar. Vai pensando em vencer, é o famoso jogo de 6 pontos, né? O Ercílio se coloca numa condição, já é uma condição favorável, vai estar numa condição favorabíssima, favorabilíssima, quase não sai, mas vai estar numa condição fenomenal se conseguir uma vitória. Então, eu imagino que o elenco e o técnico Rogério Corrêa tá vendendo uma ideia de vitória lá, mas não é fácil, um jogo complicado. Tu o Blumenau, acha? Claro que o Blumenau vai pisar mais no acelerador, vai entrar
1: com
2: mais
1: a bolinha do Blumenau aí, eu acho que dá pra ganhar tranquilo.
2: Acho que ele vai jogar com mais seriedade do que ele enfrentou o Juventus. Talvez entrou esperando um time mais frágil do Juventus, encontrou uma equipe que fez frente, assim, então. Mas eu acho que o Blumenau vai fazer jogo duro na partida, mas o Ercílio tem plenas condições, está buscando resultados importantes e tem certeza que o técnico Rogério Corrêa vai vender a vitória como o ideal para essa partida, não vai colocar o elenco para ir lá buscar empate.
1: Porque nessa rodada o Caravaggio vai pegar o Jaraguá em casa, o Caravaggio vai vencer, né? Já pode botar aqui 27, então o Caravaggio vai terminar a rodada com 27 pontos. O Metropolitano joga em Tubarão, 26 tem o Metrô, o Tubarão tem 23. Se o Tubarão vencer, ele vai a 26. Aí tem que ver a pontuação do Ercílio, vai vencer, empatar ou perder. O Caravaggio vai, esse fato, estar com 27. Se o Metropolitano vencer o Tubarão aqui, ele vai a 29. Se o Ercílio perder lá, o Metropolitano iguala a pontuação. Se o Blumenau vencer o Ercílio, ele vai a 27, vai ficar a 2 pontos do Ercílio Luz. Se o Ercílio Luz vencer, ele vai a 32 pontos. O Caravaggio vai estar com 27, vai ficar a 5 pontos. Então é uma rodada que pode definir a situação de mais pontuação, diferença ou não, pro Ercílio e pros outros, né? Tem isso.
2: A sensação que eu tenho é que o Tubarão não vai entregar.
1: Não,
2: numa sequência legal.
1: O Tubarão ainda, pela matemática, ainda pode.
2: Eu penso, rapaz,
1: são profissionais, ninguém vai entregar, né?
2: Pensa no grupo de jogadores ali.
1: Só que na resenha rola isso, né? Porque
2: claro, imagina.
1: O Tubarão vai ganhar o Metropolitano, vai nos ajudar, né? Obrigado aí, Tubarão. Obrigado por ajudar o Leão.
2: Vai ter essa resenha aí na torcida.
1: O Tubarão acredita, mas também ele fica meio que, se o Tubarão ganhar, vai ajudar o Ercílio Luz. Então, tem isso, né?
2: Mas eu olho, por exemplo, o elenco do Tubarão, os caras engataram, querendo ou não, uma sequência legal. O ataque, pelo menos, tá funcionando bem. Marquinhos, o Franklin.
1: Jaraguá, Juventus e Nação.
2: Sim. Também. É o que tinha que vencer.
1: Tinha que vencer.
2: Mas não fez isso no primeiro turno, por exemplo, né? Mas penso nesse elenco aí do Tubarão. O Tubarão ainda não confirmou se vai ou não a Copa Santa Catarina. O cenário hoje eu acho que não vai, né? Então tem vários ali que precisam garantir o próximo contrato, tem que fechar o DVD ali com a sua Série B para tentar passar um próximo time. Então, vários ali vão encarar com bastante seriedade até essa reta final da Série B. Eu até brinquei uma vez, parece que o elenco do Tubarão começou a encarar a competição com mais seriedade quando o acesso ficou mais difícil. Não deixa chegar esse burburinho aí que ainda tem chance de acesso no vestiário, que daqui a pouco os caras desmobilizam de novo. Mas é o seguinte, o elenco tá engatando com mais seriedade os jogos, o ataque tá funcionando. Eu acho que o Tubarão, jogando em casa,
3: pode ganhar,
2: não vai estar lotado, até pelo preço do ingresso. Mas eu tenho a sensação de que o Tubarão vai fazer jogo duro ali com o Metropolitano, pelo que eu vi até nas últimas rodadas.
3: Sinceramente, eu acho que vence o Metropolitano no domingo.
2: Chance alta, concordo. Chance alta do Tubarão vencer essa partida.
3: Vai terminar a rodada com 26, aí fica na expectativa se ele joga no domingo, se ele joga no sábado, então ele já vai saber o resultado do Ercílio.
2: Mas não vai jogar a toalha, né? Menal. E tem clássico
3: na
2: ainda.
3: Na próxima rodada ele tem o clássico, né? Mas aí, é jogo a jogo, né? Mas
2: agora, vamos falar o seguinte, a Federação Catarinense é mais sorte do que juízo, né?
3: Por quê?
2: Vai cair no colo da Federação uma reta final bem legal do campeonato. Tá se avizinhando, já está legal, tá uma disputa acirrada.
3: Hoje cinco ainda brigam pelo acesso.
2: Tem bons times aí, que cresceram ainda mais nesse segundo turno. Tinha tudo para ser uma competição de pontos corridos, modorrenta, com um time subindo com antecedência, o resto do campeonato brigando por nada. Já tem um rebaixado, lá embaixo também não vai ter muita briga, parece. Então, a sensação é que a federação acertou um tiro no escuro aí. Fez um modelo que tinha tudo pra dar errado, mas vai ser um final de campeonato legal.
3: Hoje, cinco ainda brigam pelo acesso, né? Que é o Ercílio, Metropolitano, Blumenau, Caravaggio e Tubarão. E sim, tem aqui quatro brigando por uma vaga pra não cair, né? O Juventus tá na zona do rebaixamento, tem 11. Uhum. Mas o Nação tá fora ali, é o oitavo com 14, 3 pontos. O Fluminense é o sétimo com 14. O Guarani tem 15 pontos. Então, ainda esses ainda podem cair. Então,
2: mas eu acho que
3: ainda
2: não
3: tá vivo nessa briga.
2: Apesar do resultado lá com o Blumenau, que foi muito positivo, e também deu uma sacola de gol lá no Jaraguá jogando em casa, eu acho que não tem muito caminho para essa salvação aí do Juventus, não. Tô olhando a tabela aqui, tem Guarani em casa, Ercílio fora, Fluminense em casa, Metropolitano em casa e fecha com o Caravaggio fora. Não sei, viu? Acho que não dá, não. Apesar do resultado com o Blumenau lá, acho que tem que tirar uma diferença muito grande num espaço muito curto de jogos.
3: Ele pega agora o Guarani, ó, jogo com confronto direto. Domingo é lá em Jaraguá, Juventus e Guarani.
2: O time do Guarani, me parece, faz jogos mais duros contra as equipes da parte de cima do Juventus.
3: Na rodada seguinte tem Ercílio e Juventus aqui em Tubarão.
2: Pois é. Eu acho que não dá, viu, Giovanni? Claro, tem que ganhar do Guarani, é um caminho aí pra começar a sair desse lamaçal que se enfiou. O time é muito frágil, pelo que eu vi do Juventus ao longo da competição, e não sei se vai ter a força, viu, pra conseguir esses resultados diretos aí e sair da zona de rebaixamento. E o Jaraguá já foi, né? Um pontinho só. É até incômodo, né? O torcedor do Tubarão olha pra tabela e vê que ali um pontinho do Jaraguá deve dar uma pontada no coração, né? Eu apostei que conseguia mais um ponto, pelo menos. Até agora não foi concretizada a minha aposta, mas eu mantenho.
3: Não faz,
2: que o Jaraguá ainda vai tirar um pontinho de alguém.
3: Esquece. Ingresso a 50 numa segunda divisão é um absurdo, certo? É não ir ninguém. Acho que estão querendo a torcida longe. Depois do Blumenau, o Ercílio pega o Juventus, o Santos Santana. Sei que com certeza o presidente da SAF do Tubarão não deve estar bravo, né? Porque a gente tá falando que o ingresso tá caro e ele defende que realmente o ingresso é caro, mas as despesas são altas para se fazer um jogo em casa. Mas hoje tu não vai depender de, não pode depender de público de ingresso para te se manter numa segunda divisão. E eu respeito mais, eu acho que sim, R$50 é caro para uma segunda divisão de Santa Catarina. Maria, dá um abraço para ti. Um áudio aqui chegando, fala.
4: E aí, Giovanni, bom dia a todos da Tubaí. Ô, Giovanni, pela lógica aí certinho aí, no clássico tem tudo pro Tubarão entregar a faixa pro Ercílio, hein? Coisa linda, né?
3: Valeu, Geraldo.
5: Valdo e Giovanni, bom dia. Ontem, contra o jogo do Blumenau e Juventus ali, a federação quis ajudar o Blumenau. Não teve êxito, né? Deu 8 minutos e expulsou 2. O Blumenau acho que morreu ali, hein?
3: Também acho, Fred. Bom dia, Giovanni, tudo certo? Sobre o valor do ingresso, na minha opinião, não está dando valor aos torcedores. Isso é coisa de pessoas que precisam rever. Eu sou arcilista, mas me coloco no lugar dos torcedores. Mas cada um com suas opiniões. Joãozinho de Laguna. Para encerrar esse bloco, fala.
6: Bom dia, Giovanni. Bom dia, Lucas. Argentinos. Argentinos do Brasil. Copa virou palhaçada, hein? Diz o Galvão que tem que começar tudo de novo. Segue o líder. Eu não vou lá pagar 50 conto, porque eu tenho passaporte. Nosso time fez o passaporte, né? Nós compramos ali o passaporte do joguinho do Ercílio, então não perca o jogo. Dá uma chuvinha, eles abrem a coberta, tudo em casa. Segue o líder e é nóis. E pode entregar a Copa do Mundo pra Argentina, é uma vergonheira. E outra coisa, né? Estão dizendo que o Seabra é o técnico do Vasco, é verdade ou é mentira? Pra não pagar a multa, é um enrolão, né?
3: Entender, o Vasco já tá no projeto Série B do ano que vem, então no ano que vem ele vai jogar a segunda divisão e já tá levando o Seabra, pelo amor de Deus.
2: O próximo técnico do Vasco é o do Curitiba, mas o Vasco parece que tá com a conta congelada ninguém, e não conseguiu pagar a multa dele. Ele já tava esperando pra ele assumir pra dar o treino, mas não, a conta do Vasco não deu conta, não pagou.
3: Vai cair.
2: Acho que não vai dar o Seabra, o Vasco vai levar o Fabiano Soares, lembra o Mister aqui do Tubarão?
3: Minha nossa.
2: Tá no mercado, viu? Daqui a pouco dá uma liga aí.
3: Intervalo.
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3: 11:41. Bom dia no WhatsApp da Tubá no 36265577. Bom dia, não precisa nem ganhar. Um empatezinho entre Tubarão e metrô já está ótimo. Assaltar o Egito. Para com isso, Paulo Rodrigo. Para com isso. Fala, ouvinte.
8: Ô Giovanni, bom dia. Eu sou, é lógico, né? Argentina, Ercílio e Flamengo. Mas,
3: não sou Flamengo.
8: Ei, não tá nada ganho ainda, cara. É, tem gente aí, eu sou ercilista, mas é assim, ó. Passo a passo, né? Não adianta empinar, porque daqui a pouco a carroça quebra, e aí? Mas vamos lá, vamos, Leão.
3: O que tu acha do Lucas? O Aguinaldo é flamenguista, ercilista e argentino.
2: Tá bem, hein?
3: Argentino na Copa.
2: Tá bem, hein? O Ercílio tá bem, vai subir. A Argentina tá bem, vai ser campeão. O Flamengo tá bem, que tá um mês sem jogar. Tá uma paz, assim.
3: Ganhou,
2: tá...
3: Teo? Como não jogou?
2: Não vi, eu me recuso a ver.
3: Ganhou lá da...
2: Agora tá tendo uma Copa do Mundo.
3: Da Suíça.
2: Um auge do futebol no mundo, os melhores jogadores. Aí eu vou parar pra ver um amistoso do Flamengo, o time da Suíça.
3: Quem é torcedor acompanha, né?
2: Para.
3: Quem não é modinha, acompanha
2: o clube. Tá louco, cara.
3: Quem não é modinha, acompanha.
2: Agora já vai fazer eu me estressar falar do Flamengo. 45 dias que parou o futebol brasileiro, não contratou ninguém, não movimentou nada. Os caras estavam machucados. O Léo Ortiz estava machucado com previsão de 15 dias. Voltou 40 dias depois, está machucado ainda. O diretor do futebol do Flamengo, o José Boto, aquele incompetente, está de férias. Tá vendo mais jogo da Copa do que eu e tu. Tá só curtindo a vida. Aí agora vai voltar o campeonato, o Flamengo vai pisar no acelerador. Tem que contratar, tá fechando a janela. Vai trazer jogador faltando uma semana pro jogo da volta com o Cruzeiro na Libertadores.
3: Então é o seguinte,
2: eu queria fazer uma petição pra FIFA, pra Copa do Mundo durar até dezembro.
3: Sim.
2: Pra não ter que voltar essa coisa horrível que é o futebol brasileiro.
3: Para.
2: Gramado ruim, arbitragem ruim, chororô, tem debate de arbitragem.
3: Flamengo reclamando.
2: Os estádios com
3: Flamengo
2: estrutura reclamando. Horrível. Vai ter um jogo lá em São Januário, aquela iluminação, parece um filme de terror. Não dá nem pra dizer que é o mesmo esporte, cara. Tu vê Argentina e Egito, tu fala que é o mesmo esporte daquele Palmeiras Chapecoense que teve lá no Allianz, que o Palmeiras
3: ainda
2: abordou
3: o
2: Chapecoense.
3: É o nosso futebol.
2: Não, futebol que tá tendo agora, que tem aqui no Brasil é outra coisa.
3: Copa do Mundo é
2: vamos
3: daqui
2: ter que inventar outro nome.
3: 4 anos.
2: Não é que bom, podia ser todo mês, pra não ter que voltar esse futebol brasileiro horrível aí.
3: Meu Deus, fala, ouvinte.
9: Bom dia, eu sou aqui de Laguna, tenho direito de pagar meia entrada. E vou um jogo desse luz, pago inteira toda a vida, para ajudar o clube. É uma hora de ajudar.
3: Antônio Barreto de Laguna. Bom dia, acho que o resultado do jogo do Tubarão vai depender do jogo do Ercílio. Se o Ercílio vencer no sábado e dispara, o Tubarão abre as pernas pro Metropolitano no domingo. Joel Cândido. Não acho que não tem isso não, jogador em campo não faz isso. Bom dia, já que virtualmente o Ercílio já subiu, a federação já pode encerrar o campeonato da Série B do Catarinense. Janice, olha, uma sugestão, né?
2: Eu não vi aqui na bancada alguém falar, né, que o Ercílio virtualmente teve acesso. Foi algum ouvinte, alguma coisa assim?
3: Tá no caminho. Tá.
2: Mas ninguém cravou, né? Eu acho que ninguém quer cravar, né? Tá todo mundo bem quietinho com relação a isso, né? Tanto de um lado quanto do outro. Acho que ninguém vai cravar nada até lá, a última rodada, quando acabar os acréscimos da última rodada. Mas até lá, acho que ninguém vai cravar nada com relação a isso, né?
3: Vamos, Leão, vamos pra cima. Quero ganhar a taça. Bota o nome aqui, não vou falar. No Domingos Gonzalez. Querem ganhar dinheiro engraçado. Nos outros estádios eles pagam 30, né? O Bruno Cavalão tá brabo aqui do ingresso do Tubarão.
2: Ah, nem divulgaram os valores.
3: Tá brabo por quê? Vamos ver que ele já tá pensando.
2: Se tiver, ô Bruno, se botar R$15, tu vai no Domingos Gonzalez?
3: Tem que. O Job Nazar diz que carnê é bom pra todo mundo. Luiz Antônio Rosso, no clássico, Tubarão deveria liberar a arquibancada coberta pra torcida ercilista e usar a descoberta pra torcida mandante. O que, que tu acha dessa ideia do ercilista?
2: Para,
3: aqui?
2: Não precisa disso, né? Vamos ser justos.
3: Aí não, né?
2: Não, né? Tanto que a visitante ali do Aníbal Costa é quantos mesmo? 300?
3: O quê?
2: O clássico, quantas pessoas o Tubarão botou ali? Eram umas 400 pessoas.
3: É,
2: eu
3: acho,
2: né,
3: que sim.
2: Aí fez um bafafá, torcedor do Tubarão, libera mais, tal. Aí no outro jogo em casa deu 470 pessoas.
3: Mas é clássico, é diferente,
2: faltou.
3: Cara. Clássico,
2: tá, não, clássico, não tem isso. Não. Aí agora a torcida do Ercílio tem uma média boa em casa. Aí já quer dominar o estádio. Não, primeiro lota o teu estádio, mas depois eu acho que as duas torcidas têm que falar menos. Essa coisa de liberar mais espaço, de querer pegar arquibancada um do outro. Serve pra um lado, serve pro outro. Vamos com calma, viu? Lota visitante, faz uma festa, mas não vem com essa história de liberar arquibancada um pro outro, não. Agora eu vou apanhar dos dois lados, viu? Agora vai ter a união das duas torcidas, mas vão vir aqui na rádio pra dar um pau na gente.
3: É, contra no Tubarão e Ercílio vão ser 200 ingressos, 200 e alguma coisa pra torcida ercilista.
2: E né? Vai lotar, é o suficiente.
3: Arquibancada móvel. Aí é o que vai ter.
2: Vai ter uma demanda um pouco maior, porque a final do campeonato, né?
3: E aí tem aquele pessoal que é curioso, que não torce pra A e não torce pra B.
2: Mas aí vai na mandante.
3: Foi aqui no Aníbal Costa.
2: Sim, aí vai.
3: Que
2: os curiosos vão na mandante, é o natural, né? Mais fácil, né?
3: Enfim.
2: Sim.
3: É, tem tudo isso, cara. Fala, ouvinte.
10: Boa tarde, bom dia, Giovanni. Bom dia, Giovanni Mesa aí. Giovanni, aqui é o Sapinho, já sabe, aqui do Andrino. Cheguei em casa agora, liguei pro Tubar. Giovanni, eu vou dizer uma coisa pra ti. Avisa pra turma lá de cima que o Ercílio só depende dele, não dependemos de ninguém. Se o Tubarão quiser entregar, pode entregar, porque esse é um timinho, é um peixe podre mesmo.
3: Eu não gosto de polêmica, ele falou, tá? Não fui eu.
2: Tu não gosta de polêmica?
3: Não, nem ouvi o áudio antes, coloquei no ar. Tá, o Evo colocou no ar, nem tinha ouvido antes.
2: Esses operadores aí da Tubar.
3: 11h46, intervalo, na volta, vamos falar de Copa do Mundo. Ah, tu gosta? Tu não gosta de comprar futebol brasileiro?
2: Prefiro.
3: Tem negócio é Copa do Mundo,
2: tinha que reverter.
3: Né? Eu tô louco pra voltar ao brasileiro.
2: Tu quer voltar?
3: Quinta-feira já tem Vasco em campo, por exemplo.
2: Ah, tá louco. Não
3: ontem,
2: me chama
3: ontem o Fluminense meteu 6-1 no Nova Iguaçu.
2: Só se fala
3: do Maracanã.
2: Só se fala em outra coisa.
3: O Boca Juniors ganhou do Atlético Paranaense por 1-0 num amistoso.
2: Ah, tá louco. Ainda tem uma gastrite.
3: Vem o brasileiro. Vem
2: fica a Copa do Mundo.
3: Vem Libertadores da América aí. Vem Copa do Brasil.
2: Fica a Copa do Mundo.
3: Enfim.
2: Meu Deus do céu.
3: Calma. Intervalo.
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3: De volta com o último bloco do Bola em Jogo desta quinta, com Giovanni Martins, Lucas Marques e você aí do outro lado. 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Alô, você aí no FM, enorme, grande audiência, líder de audiência, também lá no Rádios Net, no aplicativo. Fala, ouvinte.
12: Giovanni, bom dia a todos da mesa. Ô, Giovanni, pede pra torcida do Ercílio falar besteira.
3: Ai, ai.
12: Eu nem loto o campo deles, vai nem lotar o campo Tubarão, rapaz. Hã? Entendesse?
3: Entendi.
12: A média deles lá é 700, 800 pessoas também. Só falo besteira, né? Que adianta aí, sobe e vem cair de novo, é toda a vida isso, é igualzinho o Tubarão, sobe e depois cai. Entendesse? Falou, um abraço.
3: Valeu, Estopa. Bom dia, Giovanni. Bom dia, Lucas Marques. Jorge Machado de Laguna, Vascaíno. Copa do Mundo, quartas de final. Ó, hoje tem pra.
2: Coisa boa,
3: gosta,
2: hein?
3: Ó, pra ti que
2: gosta. Alegria,
3: hoje,
2: hein, cara?
3: 5 da tarde, horário de Brasília, França e Marrocos.
2: Coisa boa.
3: Dá jogo pro Marrocos, a França é muito favorita.
2: Difícil, o Marrocos tá desfalcado ainda. O Saibari, atacante, tá jogando bola pra caramba. Já tá negociado com o Bayern, inclusive, tá fora do.

0: em 2002, 98, 94, até nas Copas que não ganhou, mas era uma loucura. E eu penso, o que aconteceu com a gente, ô Giovanni, que agora a gente leva o Igor Thiago pra Copa do Mundo, o Douglas Santos, que coitado, esforçado, mas o Casemiro com 30 e vários anos. O que aconteceu? Ibanez convocado pra Copa do Mundo, cara. O Marquinhos, quantas Copas jogou esse rapaz? Não ganha para o ímpar. Pô, que desesperador olhar para a seleção brasileira. E aí aconteceu esse paralelo na minha cabeça de como a gente olha admirado para a França hoje, pensa, pô, como é que forma tanto jogador? Era como o mundo olhava para a seleção brasileira antes. Então, alguma coisa deu muito errado nesse processo.
1: Já pode entregar a taça para a França, então.
0: Não pode necessariamente. Acabar a Copa hoje. Pode dar uma zebra, né? Por exemplo, 2022 já foi uma zebra gigantesca. O natural era a França ganhar aquele jogo. Se repetir a final 2022, eu acho que o time da França melhorou com relação ao de 2022. O Mbappé hoje é mais jogador do que era, um jogador mais maduro, aprendeu até mais em relação ao jogo sem bola, recomposição. O Dembélé é outro mundo, hoje é um dos melhores do mundo. O Olise não estava naquela seleção, é titular absoluto hoje. O Barcola não estava absolutamente titular hoje. O Tchouaméni hoje é uma das peças principais do Real Madrid. E se der a Argentina piorou com relação a 2022. Não tem mais o Di Maria, o Messi está mais velho, perdeu, o Messi está com 39 anos, o Otamendi está mais velho, o Molina está mais velho, Tagliafico. Vários chegaram lesionados. A Copa do Julián Álvarez é muito ruim, não jogou nada. O Lautaro Martínez está até meio fora de forma, parece. O goleiro, o Dibu Martínez, chegou lesionado, tá fazendo força ali para jogar. Então, se der novamente a final, eu acho uma possibilidade forte, Argentina e França, aí eu acho que não vai ter como. Aí não vai ter Messi que consiga reverter um resultado contra esse timaço da França. Embora eu ache que a campanha da Argentina vai acabar na semifinal quando pegar a Inglaterra. Porque não tem como. Uma hora só o Messi não vai bastar. Não vai ter como ele carregar esse time para mais uma final.
1: Então, pra ti hoje a França passa, amanhã tem a Espanha contra a Bélgica. Quem passar aqui pega, então, a tendência que vamos ter o quê? França, Espanha ou França e Bélgica?
0: Eu acho que a Espanha passa. A Espanha tá com um futebol que não tá bonito, não tá vistoso.
1: Não tô gostando dessa Espanha.
0: O Lamine Yamal chegou machucado, o Nico Williams chegou machucado. Tá um futebolzinho bem burocrático. Foi ganhar de Portugal com gol do Mikel Merino, que é aqueles volantes que viram centroavante, sabe?
1: Uhum.
0: Aqueles caras que na hora do abafa vai lá pra área, recebeu uma bola, finalizou bem, inclusive. Embora não seja um futebol vistoso, a Espanha é bem competitiva. A Bélgica tá num fim de geração, né? O De Bruyne, o Courtois, o Lukaku, já estão bem mais velhos. Eu acho que passa a Espanha.
1: França e Espanha, tá numa semi.
0: É.
1: Tá, aí no sábado teremos Noruega contra a Inglaterra, Argentina contra a Suíça.
0: Eu acho que a Inglaterra passa, tá? Deu liga. O técnico, o Thomas Tuchel, ele não fez o que muitos técnicos fariam, que era empilhar um monte de jogador parecido. Ele tinha o Cole Palmer do Chelsea, o Phil Foden do Manchester City, além do Bellingham, além de vários que estão ali, vários jogadores que jogam igual, são meio campistas que trazem a bola pro meio do campo, centralizam. E o que que o técnico anterior, o Southgate, fazia? Empilhava todo mundo e não sabia porque o time não dava certo. O que que ele fez? Ele deixou o Cole Palmer em casa. O Cole Palmer fez igual o Neymar, né? Gravou um monte de comercial, um monte de bafafá antes da Copa, mas lá o técnico teve pulso e deixou ele de fora, que ele não jogou nada o ano inteiro, igual o Neymar aqui. Lá o cara não levou. O Phil Foden do Manchester City também não jogou nada a temporada, o técnico deixou em casa. Aí deu certo. O Bellingham tá jogando como um meio-campista, chegando na área fazendo gol, o Harry Kane tá fazendo gol. Eu acho que esse time da Inglaterra deu liga, viu? Pra mim passa e vai ser finalista.
1: Pega a Argentina na semi?
0: E passa da Argentina.
1: Então a final vai ser França e Inglaterra?
0: França e Inglaterra.
1: Vamos ver, né? Vamos acompanhar então o que vai acontecer.
0: Mas é só jogaço, né, cara?
1: Só jogaço.
0: Até o momento só jogaço, daqui pra frente também só jogaço.
1: Prefiro acompanhar um carioca, campeonato carioca, do que essa Copa.
0: Ah, coisa boa, viu?
1: Campeonato brasileiro
0: ainda
1: agora.
0: Ainda bem que tem todo ano, viu?
1: Hã?
0: Tem todo ano pra tu ver esses nossos estaduais, então. Brasileirão.
1: Tu tá
0: com saudade?
1: Série A do Brasileiro, na quinta que vem tem Botafogo e Santos, Vitória e Vasco.
0: Maravilha.
1: Já bota aí na agenda, tá?
0: Semana que
1: vem volta, dia 16, volta o Brasileiro.
0: Já se prepara
1: aí, esse programa.
0: Tá bom.
1: Vamos ver? É isso que é no futebol Valeu, Lucas Marques. Legal ter a tua participação.
0: Falando da arbitragem brasileira, até o Donald Trump tá meio brabo com o Rafael Claus.
1: Tu é fã do Claus? Tu acha
0: tem,
1: bom?
0: O Brasil tem que defender o Rafael Claus, né? Patrimônio da arbitragem brasileira. Claus e... Ele e o Wilton Pereira Sampaio estão dando um show na Copa do Mundo.
1: Exemplo.
0: Só faltou levar o... Mas tá, o Ramon Abateabel, ele tá lá também?
1: Tá lá.
0: Tá lá.

0: Pô, que coisa, hein?
1: É moral.
0: O melhor do Brasil na Copa é a arbitragem. O Wilton acho que vai apitar a final.
1: Tá bom, então. Valeu.
0: Valeu, um abraço.
1: Um abraço, até amanhã.
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1: Fala aí, galera! Boa tarde, Aguarada. Estamos chegando com Informalizando, informação com humor no seu início de tarde, uma tarde de quinta-feira.
2: Quintou?
1: Yes. Hoje o programa vai fluir.
2: Vai.
1: Muito bem.
2: Sim, boa tarde. Aqui todo mundo é muito fluido, né, cara?
1: Exatamente. É. Até as 12h25 estaremos aqui, até porque, meus amigos, hoje é dia de bênção da saúde, yes, tá? Hoje, 9 de julho de 2026, é uma quinta-feira, é dia do médico oncologista, é dia da revolução constitucionalista e dia mundial pelo desarmamento. Vamos nessa, né? Sou Bruno Vandresen, estou com Everton Luiz, com Lucas Marcos de Carvalho, trabalhos técnicos do Everton, as gravações do Lucas e a direção geral do padre Rafael Uliano.
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2: Devíamos lutar contra o desarmamento, não vir armado, o Bruno Vandresen.
1: Estamos no inverno, tempo é bom em Tubarão, temperatura marcando nesse momento 23 graus e a umidade relativa do ar. E a umidade relativa do ar em 38%. Cara, vamos nessa, né? Participa aí através do ar, 3626-5177.
2: Por que você tá vermelho, cara?
1: Eu fico vermelho por qualquer coisa,
2: ah, tá,
1: cara.
2: Não,
1: não é por nada, não. Eu vivo assim. Estamos no YouTube também, né? Então, lá no YouTube, você bota Rádio Tubar, vai abrir a livezinha lá, você se inscreve no canal pra ficar legal, dá um likezinho e ativa o sininho, yes, ok? E aí, Lucas Marcos de Carvalho, boa tarde, guri, certo?
4: Boa tarde, Bruno Vandresen, boa tarde, Everton Luiz, Davi Henrique, a todos os ouvintes do Informalizando. Já falando aí de novo, né, mas sobre o dia do desarmamento, agora de uma forma mais séria, se você vê alguém armado na rua, vá lá e desarme ele, chegue perto e tente desarmá-lo.
1: É isso aí, até porque é altamente recomendável que se faça isso, isso, né? É muito seguro.
2: Exatamente. Isso, né? Inclusive, se você estiver sendo assaltado. Exatamente, reage. Eu ia falar isso agora. Se você estiver sendo assaltado nesse momento, reaja. É. Desarme a pessoa.
1: Exatamente.
2: Entendeu?
4: Igual o Mike Baguncinha fez, né? Lá no programa do The Noite. Que eles tinham feito uma encenação pra ele, que tipo assim, o Danilo Gentili.
2: Ele passou mal, né?
4: Ele passou mal.
2: Realmente.
4: O Danilo Gentili é um babaca.
2: Ele é um babaca.
4: Ele faz umas paradas muito da hora. E aí ele fez o seguinte: ele fez uma.
2: Sabe quem é o Baguncinha, né? Ah, tá.
4: Ele fez uma galera dizer internamente, até um dos funcionários de jornal do SBT. Ia fazer uma gravação dizendo que o SBT estava sendo invadido por uma facção.
1: Nossa.
4: Daí, ele começa a receber isso, ele meio que finge que tá parando a gravação do programa, porque eles estão. E tá o Mike Baguncinha ali. De repente, os malucos invadem com arma na mão. E o Mike Baguncinha, ele vai e reage. Ele vai pra cima dos caras. Então, de uma forma. Cara, ele teria tomado trocentos tiros, porque o cara tava com uma metralhadora. Porque o jeito que ele vai pegar não tem nada a ver com o que ele sempre falou, entendeu? Mas ele vai, ele começa a entrar tentando tirar a arma do cara, eles caem, o cara bate com a cabeça na câmera, dá um zebreiro,
1: ai,
4: e ele passa mal.
2: Ele passa mal, cara, ele fica ruim.
1: É. O Mike bagunçou.
2: Uhum, eles têm que tirar ele de lá de maca e tudo.
4: É. E aí eles tiram ele de maca. E aí fica todo mundo preocupado, porque aquilo era feito pra zoar, mas
2: era pra ser uma brincadeira, limites. Mas passaram dos limites
4: também. E aí ele fica, né, achando que talvez o Mike, né, vai pro céu. Só que daí o Mike começa a contar umas mentiras. Daí o doutor disse assim: não, ele tá bem.
1: Ele tá bem. É sério. Tá mentindo, ele tá bem.
4: Aí eles chamam ele de novo, ele continua a entrevista. E aí o Danilo Gentili põe toda a pompa nele, né? Dizendo que, tipo, era uma brincadeira, era uma zoeira. Mas que ele se sacrificou pelas pessoas, porque se fosse verdade ele teria morrido. E aí ele mostra, tipo, ele tava com uma. Cheio de sangue falso aqui pra estourar, né? Que ele ia tomar um tiro e ia dizer: Mike, é com você. E ele ia morrer. Era isso que o Danilo ia fazer, mano. Não deu nada certo.
1: Ah, já tinha todo um roteiro bem certinho.
4: Tudo certinho.
1: Que zebra, hein?
4: Então, dia de desarmamento, desarme alguém.
1: Exatamente. E paramos aonde, cara? Tua pauta, eu acho, né?
4: É.
2: A gente, eu acho que nem falou o tempo e temperatura, né?
1: Não, falou.
4: Já foi, falou.
1: Eu
4: ia trazer as minhas coisas.
1: Exatamente.
4: E aí, vamos lá. Jovem engole 39 moedas e 37 ímãs para ajudar na musculação. E é operado.
1: Nossa.
4: É.
1: O que isso poderia ajudar?
4: Não, pois entendi. É, até o padre já tá abismado. Brasileiro de 11 anos, que eu ia ler ontem, né? Ajuda a polícia dos Estados Unidos a pegar golpista do iPhone 15. 11, 15, né?
1: Boa.
4: Diferença de 3. Faxineira demitida e acusada de roubo após comer sanduíche que iria pro lixo.
2: Ué, 11 e 15, diferença de 3.
1: Exatamente.
4: 4. 4.
1: Eu achei que tu tinha falado na zoeira. Achei que tu tinha falado
4: pra zoar. Eu falei rapidão, irmão.
1: É, eu falei errado.
4: Não entendi.
1: É, tá bem matemática esse dia aí, né?
4: Cara, existem só, já falei, 3 tipos de pessoas no mundo.
1: Uhum.
4: As que sabem contar e as que não sabem.
1: São 3 tipos.
4: São 3 tipos.
1: Então tá bom, né? O programa hoje tá muito bom, mas quer ver programa bom é amanhã às 6 horas da manhã.
4: Orvalho
1: do céu, compadre Pedro.
4: Vai tocando aí que eu vou lá salvar o orvalho.
1: Meus amigos, o programa de amanhã mesmo está incrível, está sensacional, com boas músicas, com boas reflexões, pra você começar o dia abençoado, né, padre Pedro de Biasi? Aquele abraço ao senhor aí, está nos visitando nesse momento. E aí, Everton Luiz,
2: boa tarde, cara?
1: Rapaz, tudo bom, certo?
2: Nossa, tudo certo e contigo, tá bom?
1: Eu tô bem, cara.
2: Ah, então tá bom. Bom, hoje bem. É quinta-feira e hoje é aquele dia que você gosta.
1: Ah, não.
2: Hoje é aquele dia bacana, cara. Não, mas eu vou tentar separar alguma coisa.
1: É, vou. Mas por enquanto é?
2: Sem se comenta, exatamente.
1: Sem se comenta.
2: Isso aí, cara.
1: Tá certo então.
2: É, as pessoas, elas brigam na rua, elas fazem protesto pra esse dia chegar.
1: Pra ter um senso comenta.
2: Exatamente.
1: Eles estão ansiosos sempre para um senso comenta.
2: Sim, sim, sim. Ah, tá, inclusive, um abraço pro nosso entrevistado hoje de manhã do show do rádio.
1: Claudemir dos Santos.
2: Claudemir dos Santos, cara, ele escuta a gente, ele me olhou, falei Everton Luiz, eu, exatamente.
1: E depois ele chamou de Tom, né?
2: E depois me chamou de Tom, com a maior intimidade. Então, aquele abraço pro Claudemir dos Santos.
1: Queridão, é, ouvinte. É isso então?
2: É isso.
1: Senso comenta?
2: Senso comenta.
1: É. Yes. Eu vou trazer a história do um sobrevivente bem improvável do naufrágio do Titanic, cara.
4: O Norris.
1: Hã? Que?
4: O Chuck Norris foi um sobrevivente.
1: Ah, tá. Não, mas esse aqui, o Chuck Norris é muito provável, né? Porque ele sobrevive a tudo.
2: É.
1: Esse aqui era improvável e conseguiu sobreviver. A história dele eu vou trazer depois aqui, tá? Além disso, pensamento do dia charado hoje na história e aniversariantes famosos do dia. Lucas Marcos Carvalho, solta aí o pensamento do dia.
4: Memória curta. Lembra quando eu pedi a sua opinião?
2: Não.
4: Pois é, nem eu.
1: Maravilhoso.
2: Genial.
4: Procurei seu bom senso no Google e deu erro 404. Não encontrado.
2: Não encontrado. Muito bom.
1: Maravilhoso. Depois desses dois pensamentos, vamos à charadinha.
4: Cara, a charada de hoje ela é muito fácil. Muito provavelmente tu vai cravar. Qual é a dança dos temperos?
1: Qual é a dança dos temperos?
4: Eu não olhei a resposta e eu já sei qual é.
1: Eu sei, salsa.
2: Salsa.
4: 3626-5177, participe deixando seu recadinho no nosso WhatsApp na live no YouTube,
1: tá,
4: beleza?
1: Participe!
2: Participe!
1: Bora faturar?
4: Yes!
1: A gente vai?
4: Mais!
2: A gente volta, guri! Claro.
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1: Pois então, galera, estamos de volta agora, 2:06. O Lucas Marcos Carvalho, repita a charada.
4: Qual é a dança dos temperos?
1: É a salsa, né? Eu acho.
4: 3626-5177, participe deixando um recadinho no nosso WhatsApp na live no YouTube. É, beleza?
1: Aí,
4: beleza.
1: Dá um oi aí pra nós. Oh, permitam-me uma notícia rapidinha aqui?
2: Não permito, cara, não permito.
1: Tá bom, então, Lucas, vai.
4: Pode ir.
1: Posso?
4: Pode.
1: Tá bom. Uma mulher chamou atenção nas redes sociais ao encontrar uma forma inusitada de apagar as lembranças do ex. Em vez de remover o Everton Luiz, a tatuagem com o nome do antigo companheiro, ela decidiu transformá-la em uma homenagem, sabe a quem?
4: Não.
1: Haaland. Porque o nome do cara era Alan.
2: Botou mais um H ali.
1: Botou o H, outro A e depois o D lá no final. Uhum. Haaland fez um desenho aí do Haaland em suas costas para tapar o nome do ex.
4: Ela teve que esforçar.
1: É interessante, né, rapaz? Ficou legal.
4: Teve que esforçar para colocar um outro... Ele tem um torete muito grande.
2: Cara, eu tenho que falar, não tem como.
1: Teve que se esforçar.
4: Espaço entre um A e um N ali. Ou teve que fazer uma mudança no N ali, né?
1: Não, cara.
4: Porque é Haaland.
1: É Alan, né? Então, no final só foi o D. E antes do Alan ali, ele botou só o H e o A. É Haaland.
4: Ah, é Haa, entendi.
1: É.
4: Ah, bota fé.
1: H-A-A-L-A-N-D. Ó.
4: A sorte dela é que ela fez tudo em maiúsculo. Porque se ela tivesse
2: feito o A maiúsculo,
4: as minúsculas. Ficaria assim, Alan.
1: Mas ficou bom, foi criativo. Hoje a Ciência comenta, né? Então vai, traz a tua notícia aí pra depois ele comentar.
4: Eu achei que tu ia jogar palavra.
1: Eu prefiro que ele não comente sobre o Haaland.
2: Não, eu também prefiro não.
1: Pois então.
4: Caramba.
2: Sabe inclusive, como... cara, ele é agenciado por uma brasileira, não sei se vocês sabem.
1: Agenciado por uma brasileira? Quem é a brasileira?
2: Eu vou achar o nome dela. Como é que é?
1: Eu vi que alguns jogadores da seleção brasileira são agenciados, sabe por quem? Jay-Z, cara.
2: Jay-Z, sim. É, tanto que ele tava no último jogo do Brasil.
1: Vini Júnior, acho que o Paquetá e tinha mais um, cara. São três atletas da seleção que são agenciados.
2: É a Rafaela Pimenta o nome dela.
1: É?
2: É. Ela é a primeira mulher a gerenciar um jogador... caro, né? Do mundo.
1: Um jogador aqui, top.
2: Exatamente, ó. A brasileira por trás de Erling Haaland.
1: Ele tentando falar.
2: Não tem como, cara.
1: Erling, o quê?
2: Haaland.
1: Tá.
2: Ela é formada na USP. Surto, cara.
4: Foi mal, cara.
1: Vai.
4: Muito bom isso.
1: Vai.
2: Ela é a primeira mulher a gerenciar grandes astros do futebol mundial. Rafaela Pimenta iniciou a sua carreira no direito antes de se tornar uma das grandes agentes do futebol internacional. Ela trabalhou durante anos do lado do Mino Royola. Calma aí. Um dos agentes mais influentes da história do futebol, responsável por gerenciar grandes craques como Ibrahimovic, o Pogba e o Haaland. E após a morte do Nino, né, ela acabou assumindo a parte do império dele, agenciando vários outros jogadores muito grandes, inclusive o Haaland, né? E é isso, cara. Bacana, né?
1: É o que? Pimenta? Como é que é o nome dela?
2: É Rafaela Pimenta.
1: Rafaela Pimenta. Isso aí, parabéns pra ela então, né, cara? O Haaland, aliás, ele tem. Parece ser um cara muito. Muito humilde, assim.
4: É.
1: E eu vi que ele tava falando que quando ele se aposentar, ele é novo ainda, tem o quê? 25?
2: 22.
1: Não, acho que é 25.
2: 22.
1: Acho que tá errado aí. Vê a idade do nosso querido Erling aí. Mas eu acho que é 25, tá? Ele falou que depois que se aposentar, ele só quer ir pra fazenda dele e tratar lá dos bichinhos, viver uma vida mais tranquila. Não que seja o bicho, que a fazenda dele deve ser.
4: Deve ser enorme.
1: Daquelas fazendas, né? Mas ele tem essa veia mais.
2: Mas você viu a reportagem que a TV Globo.
1: Ele é fantástico, o menino fez da porteira ele. Direto.
2: É.
1: Olha lá, Daniel, menino da porteira.
2: Cara, ele mesmo vai lá, ele prepara os ovos dele e pra fazer isso ele vai direto lá no galinheiro, pega os ovos. Pega o leite lá certinho e vai pra casa dele e prepara. Não é, tipo assim, não é tão grande, tá ligado? Não,
1: autossustentável.
2: Autossustentável.
1: Então tá bom. Deu de falar desse cara, vamos trazer a tua notícia aí, o cara que engoliu um monte de moeda em Rimas.
2: Não tem como parar de falar dele, tá ligado? O cara, ele é o carisma da Copa.
1: Tu já comentou demais, o Everton, sim, deixa sim. Pra comentar, guarda teu comentário pra próxima agora aqui, tá? Ciência comenta, segunda edição, daqui a pouco, vai.
4: Tá bom. Maluco, eu achei que eu não ia conseguir.
1: Vai.
4: Uma equipe de médicos.
1: Odileira do Tubarão.
4: A hora que esse microfone falhar.
1: É, rapaz.
4: Uma equipe de médicos removeu 39 moedas e 37 ímãs do intestino de um jovem. O paciente acreditava que ao ingeri-los ajudaria na musculação.
2: Ah, ele é um gênio, né?
4: É. O caso foi registrado em Nova Delhi, na Índia, relatado recentemente. O paciente de 26 anos, que não teve identidade divulgada, supostamente sofre de uma doença psiquiátrica e chegou ao pronto-socorro. Chegou ao pronto-socorro com queixas de vômitos persistentes e dores abdominais que duravam mais de 20 dias e 50 dólares.
1: Imagina o médico perguntando pra ele, né? Tu ingeriu alguma coisa diferente nos últimos dias? Ele pensando, doutor, não.
2: Eu acho que não.
4: Eu queria saber o sotaque indiano pra eu poder falar, mas
1: cara,
4: eu não vou conseguir.
1: Porque é o cara dos sotaques, eu não sei.
4: Durante o exame no ambulatório, a família do paciente revelou que nas últimas semanas ele vinha consumindo moedas e ímãs. É uma coisa comum, assim. Uma radiografia do abdômen do paciente revelou as moedas e ímãs. Os itens foram removidos em cirurgia. Segundo o paciente, ele engoliu as moedas e os ímãs, acreditando que o zinco ajudaria na musculação.
1: É, não era mais fácil comprar um suplemento lá que tinha zinco, né?
2: Não.
1: Vou engolir moedas e ímãs porque é mais potente, né? Potencializa, é tipo uma bomba, né?
2: É tipo uma bomba.
4: As moedas continham zinco e ele ingeriu os ímãs para garantir que as moedas permanecessem no intestino.
2: Cara,
4: para aumentar a absorção do zinco.
2: Ele foi científico. Cara, não, mas calma aí. Não é possível que ele de fato tenha pensado nisso,
4: cara. Ele tem problema psiquiátrico.
2: Ah, tá. Ele tem.
4: Ele tem?
2: Tá. Porque não é possível isso.
4: Foi falado aqui.
2: Ah, tá.
4: Após a operação, o paciente ficou sob observação por uma semana e recebeu alta após os médicos constatarem que era só 20 dólares. Não sei.
2: Ah, 20 dólares em moedas.
1: Mas será que os médicos falaram pra ele que não é pra fazer isso de novo? Porque não vai adiantar, não vai ajudar na musculação? Que de repente é mais fácil buscar um suplemento que tenha zinco?
4: É, eu não sei se eles falaram isso. É. Não sei.
1: Essa notícia é velha já?
4: Essa, com certeza.
1: Com certeza
4: é velha. Demorei a achar. Foi em... Não foi tanto. Não, foi sim. Foi 1º de março de 2024. Mas ela foi republicada em 10 de abril
1: de 2025. Que loucura!
4: É, então, se você achou e tava pensando aí que talvez se você engolisse moeda e ímã ajudaria você no crescimento, na musculação, infelizmente eu tenho que te dizer que isso é uma fake news.
1: E o ímã é só pra deixar a moeda lá no intestino, né? Pra...
4: Não, ó, olha, o cara é demais.
1: É um animal.
4: O cara é demais.
1: Senso, comenta a segunda edição, vai.
2: Ah, ele é um animal, é exatamente isso.
1: É só isso?
2: É, não tem muito o que falar.
4: Ele é? Porque ele
1: um
4: é
1: breve comentário.
2: É porque assim, ó, até que faz sentido, porque o...
1: Que animal que tem na Índia?
2: Tem vários?
4: Tem vários.
1: Tá, um animal assim, mais típico da
4: cara,
1: região,
4: tipo assim,
1: mais
4: típico, um animal assim elefante? Tem mais a ver com a culinária.
2: Um elefante, um
1: camelo?
2: A vaca. Vaca também é bem... Vaca, na verdade,
4: vaca
2: inclusive...
4: É sagrado, não tem?
2: Vaca lá é sagrado.
4: Mas assim, que tem a ver mais com comida é rato, verme, essas coisas.
1: Tá bom. Tá certo. É, 2h15, deu de comentário aí?
2: Deu.
1: Tá, então tu comenta a próxima aqui. Beleza.
4: Foi incrível.
1: Vamos falar um pouco sobre o naufrágio do Titanic, que faz um tempinho, foi em 1912. É, 13, história. Não, 12, cara. Pelo menos aqui diz que foi no dia 15 de abril de 1912.
2: Então deve ter sido.
1: Bom, durante o naufrágio do RMS Titanic, o chefe dos padeiros, o Charles Jogin, ele ajudou passageiros a embarcarem nos botes salva-vidas e distribuiu pães antes de abandonar o navio. Em seu próprio relato, Jogin contou que bebeu uma grande quantidade de uísque antes de entrar no mar. Em seguida, permaneceu por um longo período nas águas congelantes do Atlântico até conseguir subir em um bote salva-vidas e ser resgatado, tornando-se Lucas e Everton um dos sobreviventes mais improváveis do desastre. Charles Jogin, ele continuou trabalhando como padeiro após o naufrágio e viveu por muitas décadas. Ele morreu lá em 1956 com 78 anos.
4: Oh my God, estava muito gelada lá.
1: Improvável, porque, sei lá, será que a ingestão do uísque, de uma grande quantidade de uísque, fez com que ele não sucumbisse às águas congelantes do Oceano Atlântico? É, bom.
4: Ele deve ter tomado um bourbon, porque se fosse Scott, ele teria morrido.
1: E aí, Everton Luiz?
2: É, porque são bebidas quentes, né?
1: São. Então deixou o corpo mais aquecido.
2: É, porque eu não sei qual que é a ação do álcool desse lado no corpo.
1: Nem do outro lado também.
4: Eu não sei se o álcool ele faz isso só para te deixar mais aquecido, mas o corpo ainda sofre as alterações do clima, ou se ele de fato aquece de verdade, daí equilibra a temperatura.
1: Eu acho que ele aquece, mas no que tu entra numa água congelante, como era naquele fato, acho que...
4: É porque se fosse assim...
1: Não vai conseguir,
4: nenhum mendigo morria de frio.
1: Mas que baita comentário.
2: Mas é. Cara, olha só, embora o álcool retarde o início dos tremores e reduza a duração, ele aumenta a diurese induzida pelo frio, diminuindo o volume sanguíneo e ainda a capacidade física. Por outro lado, o álcool parece proteger o coração contra a fibrilação. Fibrilação. Ventricular em baixas temperaturas corporais. Então,
1: o álcool salva a vida também.
2: É, provavelmente.
1: Salvou a vida desse cara aí.
4: Cara,
1: é sério, mano. Se esse cara tivesse atirado no oceano sem ingerir uma quantidade boa de uísque, eu acho que ele tinha ido, tá?
2: Tinha ido de ralo, né?
1: Eu acho que ele tinha ido.
4: Tinha de ralo.
2: Tinha ido de
4: ralo. Eu acho assim, ó, cara. Agora que falou, que eu achei interessante, são dois casos em que eu vejo que o álcool salva vidas, de fato. Primeiro, esse foi o segundo. O primeiro foi aquele do sogro do Rabin, que daí, como ele ingeriu uma quantidade muito alta de álcool, aproximadamente umas 300 abelhas tinham ferroado ele, e ele sobreviveu por conta do álcool, porque o sangue dele estava tão cheio de álcool que elas não conseguiram matar ele.
1: É sério isso aí?
4: É sério, isso não é zoeira. Ele tinha bebido muito.
1: Nossa.
4: E ele, tipo assim, como ele teve aquele lapso de bêbado. Ele estava no churrasco, aí ele tinha entornado muito álcool.
1: Uhum.
4: E estava sentado naquelas cadeiras de praia. Quando ele teve uma ideia genial, porque eles estavam lá sem fazer nada.
1: Sim.
4: Aí eles olharam pra árvore no quintal e viram que tinha uma colmeia. Aí eles pensaram assim, vão tocar fogo?
1: Acho que é legal incomodar essas abelhas.
4: É. Isso. Aí ele foi completamente preparado, porque já estava sem camisa, né? Mas o que que ele fez? Ele pegou uma sacola dessas de supermercado, amarrou na cabeça.
2: Não.
4: E foi tocar fogo lá. Só que não deu certo. As abelhas saíram, infestou a vizinhança. Tava um monte de gente se matando lá pra não ser pego pelas abelhas. As abelhas entraram pelo saco plástico e não conseguiram sair, porque ao invés de ajudar ele, fez o oposto. E aí... foi.
2: Cara, que picada, cara genial.
1: Que é lado. Levou quantas picadas?
2: Umas 200.
1: 200 e teria sobreviveu.
2: Nossa, muitas picadas, velho. Que isso, velho.
1: É, mas se não fosse o álcool, não tinha tido esse episódio também.
2: Não.
1: Não, exatamente.
2: Né? Não. O álcool não só atrapalhou.
1: As abelhas apenas atacaram porque foram incomodadas por um bebum.
2: É, ele foi a causa e a consequência, né?
1: Exatamente. Então, acho que o álcool mais faz mal do que faz bem, né?
2: É.
1: Acho que chegamos a fazer esse consenso aqui, né?
4: Ele não precisaria dessa proteção se ele não tivesse feito essa
1: besteira. Exatamente.
2: Olha só, rapaziada, um homem de 29 anos solteiro decidiu adotar 5 crianças que eram irmãos, né? Para impedir que eles fossem separados, revivendo a dor que ele próprio enfrentou ao crescer em um orfanato. Olha só, que legal, bacana,
1: que história,
2: né, cara?
1: Bonita.
2: Robert Carter, um jovem americano de 29 anos e solteiro, adotou 5 irmãos de uma vez só em Ohio, nos Estados Unidos. Para evitar que eles fossem separados pelo sistema de acolhimento. A decisão do jovem foi motivada pelo desejo de poupar as crianças do mesmo sofrimento que ele enfrentou na infância. Carter cresceu em um orfanato e viveu a dolorosa experiência de ser separado dos seus 8 irmãos biológicos. Olha aí!
1: 8?
2: Olha aí! 8 irmãos! irmãos biológicos.
1: Ele foi, teve uma infância traumática, né?
2: Teve.
1: Separou-se dos 8 irmãozinhos, estava no orfanato e agora teve a chance e adotou 5. É.
2: Adotou 5, cara. É.
4: O raio que eu parto desse.
2: Por que, que será que ele estava no orfanato? Será que foi por causa do raio?
1: Não sei. 12h22, vamos ao Hoje na História.
2: Não vamos.
4: Não tem.
1: Não tem Hoje na História? Então traga uma notícia. É verdade, eu tinha esquecido que hoje não tem.
4: Ai, ai. Um brasileiro de 11 anos.
2: Olá, brasileiro.
4: Ajudou policiais estadunidenses a prenderem uma golpista após ela vender um iPhone 15 falso para a família da criança.
1: 15 menos 11 dá 3.
4: Enzo Lopes mora com os pais em Boston, nos Estados Unidos.
1: Boston.
4: E mediu a situação entre os policiais e o pai, que não sabe inglês. O garoto ia ganhar o aparelho usado de presente de aniversário. Ao notarem que caíram no golpe, os pais foram à delegacia com o filho. Durante o trajeto, avistaram o carro da mulher que vendeu o iPhone. Em meio a uma perseguição, a criminosa disse aos policiais que Gleidson tinha uma arma. Não sei quem é Gleidson. Gleidson tem uma arma.
1: Gleidson é o filho do Glade, né?
4: É.
2: É verdade.
4: Segundo Gleidson, informações, né, do G1, o brasileiro de 11 anos demonstrou muita calma e explicou aos policiais que a mulher havia aplicado um golpe neles. Após o ocorrido, a polícia presenteou o menino com um iPhone 15 e vários outros presentes, além de um bolo para comemorar seu aniversário.
1: É, não prestei atenção, não entendi. Como é que foi a história
4: aí? Genial.
2: Pior que eu vi, cara, ele olhando pro nada, tá ligado?
4: Eu não prestei atenção. Eu achei que ele tava com atenção.
2: Ele se perdeu no play.
1: Ele é brasileiro, ele tem 11 anos, tá nos Estados Unidos, mora lá.
4: É.
1: E a mulher tentou vender um aparelho pra ele, mas foi um golpe?
4: Foi um
1: não
4: golpe.
1: Era um celular de verdade? Ou era um...
4: E aí eles avistaram o carro, provavelmente estavam numa perseguição. Só que ela sacou uma arma, não sei por que eles disseram que ela sacou uma arma, que nem apareceu que ela usou. Mas os policiais conseguiram pegar a criança. E pegar a criança, não pegar...
1: Pegar a golpista.
4: É. E eu não sei o que significa de ele ter ajudado aqui, porque só parece que ele manteve a calma e ele ia ser logrado, mas os policiais pareceram ser gente boa e forneceram pra ele o iPhone 15, que era o que ele ia ganhar, mas ele tinha sido...
2: Câmbra.
1: Do nada.
4: Pô, isso, pai.
1: Do nada.
2: Já teve câmera aqui no baixo do
1: não.
2: Queixo aqui?
4: Ah, não, não.
2: Ô, cara, ô, direto me dá uma câmera aqui, cara.
4: Eu tive aqui, ó.
2: Exatamente.
4: Ué, muito ruim.
2: Dói demais, cara.
4: Ô, cara.
1: Nunca tive.
2: Ô, que, quando tu te espreguiça ou quando, tipo, tu boceja, tá ligado?
4: Cara.
2: Aí, não sei, dá um negócio aqui.
4: E aí, depois de um tempo, cara, tu não consegue mais abrir a boca direito. Se tu abrir demais, assim, ó, tu sente a ameaça da dor.
1: Aham. Mas a cãibra é assim, né? Na perna também, ela fica dolorida um tempo, se tu vai esticar, fazer qualquer movimento ali, já começa a doer de novo, né?
2: Eu já consegui várias vezes burlar essa câimbra aqui. Que daí quando eu sinto que ela tá vindo, eu já empurro de volta o músculo aqui, tá ligado?
4: Olha que massa, como
2: Pra
4: fazer isso?
2: Mas grande parte das vezes não dá certo daí.
1: Só empurrar de volta ali que já resolve.
2: Isso.
1: Então tá, daí os policiais muito gentis deram um celular pro guri.
2: Isso.
1: E mais uma festa de aniversário, um bolinho lá. Que legal.
2: Ah, cara, policiais maravilhosos.
4: 2h24. Hey, Greg,
1: aniversariante.
2: Isso, aniversário.
1: Happy birthday,
2: isso,
1: happy birthday,
4: happy birthday.
1: Bom, hoje aniversaria o Tom Hanks.
2: Tom Hanks, bom.
1: Tá vivo, tá, né?
2: Tá.
1: Ator norte-americano, 70 aninhos, parabéns.
2: Tá,
1: a cantora Courtney Love.
4: Ah, 62. Amor é uma coisa que a gente pode falar bastante sobre ela.
1: É?
4: Era ela que tava acompanhada com Kurt Cobain. E supostamente foi ela que meio que, né, deu um auxílio aí pra esse caminho.
1: É verdade. Que maneiro. Ah, o Jack White, músico, completa hoje 51 anos. Parabéns.
2: Parabéns.
1: Bom, 2026, o Lucas Marcos traz a charada e a resposta.
4: Yes. Qual é a dança dos temperos? De fato, a salsa. Um abraço.
2: Muito bom, cara.
1: Inclusive, coisa aqui, a Bonnie Tyler morreu.
2: Eu ia falar exatamente agora.
1: É.
2: Sim,
1: eu ia falar no começo, mas o TDAH não permitiu.
2: Eu ia falar que Bonnie Tyler morreu.
1: Bonnie Tyler, né? Ela tem bastante música legal, né, cara? Pop, rock da década, o quê? De mais 80 ali? 70, 80? Mais, por aí, 70, né?
4: 80, 80.
1: Inclusive, ela fez uma parceria legal com o Fábio Júnior, né? Aquela música Sem Limites pra Sonhar, né?
4: Uhum.
1: Ela e ele, né? Então, bem massa. Então, que descanse em paz. 75 anos, se eu não me engano, né? Não sei nem do que foi.
2: Foi 75.
1: Ela morreu do quê?
4: É, de algo, de eclipse do coração, né? Eclipse total.
2: Foi pior que foi, pior que foi eclipse total do coração.
1: Foi? Foi problema cardíaco.
2: Não, não, pior que não.
1: Não.
2: Então, isso é brincadeira.
1: Esse seria Esse seria o Ela teve uma cirurgia de emergência em Portugal, estava internada e acabou falecendo por isso, tá? Total Eclipse of the Heart é o maior, é o hit dela, é o maior.
4: É, eu acho que é.
1: É, sucesso.
2: Tá sério, cara?
4: É, e bem.
1: Ó, ela tinha uma perfuração do intestino, cara. Aí foi tentar resolver lá e deu ruim. Deu ruim. Então tá, descansa
4: em paz. Vai ser operado.
1: Então tá. É, vambora? Tchau, Lucas. Um abraço. Vambora rápido, cara. Tchau, Everton.
2: Tchau.
1: Até amanhã. Na sequência tem Tubar Notícias. Logo depois, balcão de negócio. Não, não tem? Não tem balcão. Hoje é benção.
2: Hoje é benção da saúde, cara.
1: É, vamos rezar um pouco aí, turma. Tchau.
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2: Mesmo de férias em Castel Gandolfo, foram divulgadas ontem duas mensagens do Santo Padre. O Papa Leão XIV enviou suas cordiais saudações a todos os participantes da Cúpula Global Inteligência Artificial para o Bem, em andamento em Genebra, na Suíça, e organizada pela União Internacional de Telecomunicações. Trata-se da principal plataforma das Nações Unidas para o avanço da IA a serviço do desenvolvimento sustentável. O evento se realiza em parceria com outras agências da ONU e é coorganizada pelo governo suíço. Já a mensagem do Santo Padre foi assinada pelo secretário de Estado, Cardeal Pietro Parolin. Ao se reunirem para refletir sobre a inteligência artificial, que suscita algumas das principais questões do nosso tempo a respeito do futuro da humanidade, o pontífice assegura a presença da Santa Sé e sua abertura ao diálogo, especialmente neste momento de virada histórica. Em sua recente carta encíclica Magnifica Humanitas, assim escreve o secretário de Estado, o Papa Leão XIV expressou seu desejo de dialogar com todos os homens e mulheres do nosso tempo, a fim de identificar novos caminhos para o bem comum e para a promoção de uma vida digna para todos. Deste modo, a Magnifica Humanitas é fruto de sua escuta de cientistas e engenheiros que trabalham com entusiasmo sincero em tecnologias capazes de aliviar sofrimentos imensos, líderes políticos e funcionários públicos que procuram com tenacidade normas justas, pais e professores profundamente preocupados com o futuro das gerações mais jovens. No entanto, ao mesmo tempo, ela também foi impulsionada por relatos preocupantes sobre possíveis usos indevidos de algoritmos e pela perda da autonomia humana em áreas críticas. Ao desejar que participem de discussões construtivas e enriquecedoras, o Santo Padre garante suas orações em seus esforços para servir à humanidade. Inteligência Artificial para o Bem se articula em 4 dias de palestras e workshops, com a participação de especialistas de todo o mundo, do Brasil, entre outros.

0: Outros participa líder indígena Puir Tembé, da terra indígena Alto Rio Guamá, no Pará. No dia 9 de julho, ela dará sua contribuição no painel IA, Sabedoria Indígena e o Futuro da Humanidade. A outra mensagem é dirigida aos jovens do Iraque. Vamos ouvir Andressa Collet.
1: Dear young friends.
2: O Papa Leão XIV enviou uma mensagem em vídeo aos milhares de jovens que tradicionalmente se reúnem para o encontro da juventude de Ankava, cidade no Kurdistão iraquiano, subúrbio de Erbil, com representantes de várias partes do país. Neste ano, o evento de renovação espiritual vai durar 4 dias e começou nesta quarta-feira. Na saudação do pontífice, eu desejo que o encontro seja realizado em um clima de fé e comunhão, e para que todos cresçam na amizade com Jesus e uns com os outros. A partir do tema da missão escolhido para o evento deste ano, o Papa enaltece o quanto os jovens também fazem parte desse propósito junto à Igreja, compartilhando a luz de Cristo e levando homens e mulheres à comunhão com Deus. Porque os jovens não são apenas o futuro da Igreja, mas também o presente. Leão disse que tanto Deus como o pontífice confiam muito nessa missão da juventude, chamada a ser luz no mundo em uma situação nada fácil, marcada por guerra e instabilidade.
1: You must be Christ's light in the midst of a darkness that can at times seem overwhelming. Do not be afraid.
2: Vocês devem ser a luz de Cristo em meio a uma escuridão que às vezes pode parecer avassaladora. Não tenham medo e não pensem que estão sozinhos nessa tarefa. Estou com vocês, a Igreja está com vocês. Coloquem sua confiança em Jesus, escutem-no na oração e por meio da orientação dos outros e permitam que Ele os guie. Leão XIV, então, refletiu sobre 3 aspectos da luz que ajudam a guiar nessa missão junto com a Igreja. Em primeiro lugar, a luz é necessária para ver, o que nos lembra do dom da fé, disse o pontífice, para poder reconhecer as dificuldades da vida, do mundo, dos outros e de nós mesmos através dos olhos de Deus, sabendo que Ele está conosco mesmo que não possamos vê-lo. Assim, a maneira como se vive também deve ser testemunhada na fé, para que os outros possam ver em você a verdade e o sentido que também eles desejam, e assim venham a participar da mesma luz. A luz também proporciona calor, o que simboliza o amor e o relacionamento vivo com Deus, disse o Papa, ao refletir sobre o 2º aspecto. Para sermos luz para o mundo, precisamos, antes de tudo, participar da própria luz e da vida de Cristo, nos abrindo ao seu amor transformador. E Leão XIV, ao insistir para que os jovens não tenham medo de construir as suas vidas sobre Deus, orientou.
1: This is why it is so important to spend time each day in prayer.
2: É por isso que é tão importante dedicar tempo todos os dias à oração e nos aproximarmos de Deus através dos sacramentos, especialmente da confissão e da Eucaristia. Por fim, disse o Papa, a luz é um símbolo de esperança, uma virtude que inspira a olhar para o céu, com a confiança de compartilhar a paz que vem de Cristo. O Papa finalizou a mensagem em vídeo, exortando os jovens a nunca duvidarem da bondade de Deus e a não ter medo dos planos do Senhor para cada um.
1: Rooted in charity, you are particularly called to be peacemakers.
2: Enraizados na caridade, vocês são especialmente chamados a ser artífices da paz, a unir aqueles que os rodeiam e a incutir nos outros a esperança de um futuro marcado pela paz duradoura. Talvez vocês não possam controlar sua situação ou os desafios que terão de enfrentar, mas sempre podem escolher permitir que a paz de Cristo reine em seus corações.
1: You can always choose to allow the peace of Christ to rule in your hearts.
0: E agora Túlio Fonseca nos fala do serviço de duchas no Vaticano, que oferece dignidade aos moradores de rua.
3: Quando encontrei pela primeira vez alguns jovens em situação de rua e os chamei de irmãos, eles começaram a chorar. Disseram-me que ninguém jamais os havia chamado assim. É com emoção que a irmã Hanna Kiedrowska compartilha seu testemunho aos meios de comunicação do Vaticano. Desde 2015, a religiosa palotina polonesa atua como voluntária no serviço de duchas para pobres e pessoas em situação de rua sob a colunata da Praça São Pedro, administrado pela Esmolaria Apostólica. Ela destaca que o mais importante não é apenas oferecer ajuda material, mas devolver às pessoas a dignidade que perderam. Há 11 anos, a irmã Hanna dedica-se quase todas as manhãs ao serviço para os mais necessitados desejado pelo Papa Francisco. Ela chega às 7 horas da manhã e registra todas as pessoas que desejam utilizar uma das 3 duchas disponíveis. Cada pessoa se inscreve na lista e depois as chamamos uma por uma conta religiosa. Enquanto aguardam, podem fazer a barba, tomar chá ou café, comer um croissant ou frutas. Por volta das 11 horas, também são distribuídos os sanduíches preparados pela Esmolaria Apostólica. A religiosa polonesa ressalta que para muitas das pessoas que utilizam esse serviço, a possibilidade de se lavar significa reencontrar ao menos uma parte da normalidade do cotidiano. A ajuda, porém, não se limita à alimentação e à possibilidade de cuidar da higiene pessoal. Muitas vezes elas simplesmente querem conversar, explica a irmã Hanna. Precisam sentir que são ouvidas e que alguém lhes pergunta o que as levou a viver nas ruas. Quando conhecemos sua história, sua infância e sua situação familiar, começamos a compreender quantas feridas carregam dentro de si. A polonesa acrescenta que muitas pessoas sofrem com dependências relacionadas ao álcool ou às drogas, mas que por trás de cada dependência existe uma história concreta de sofrimento. Uma das lembranças mais marcantes do início de seu serviço está ligada ao encontro com um grupo de jovens em situação de rua. Eu passava por um túnel e me dirigi a eles chamando-os de irmãos. Todos começaram a chorar, recorda a religiosa palotina. Disseram-me que ninguém jamais os havia chamado assim. Estavam acostumados apenas a ouvir insultos e palavras de desprezo. Foi um momento que tocou profundamente tanto eles quanto a mim. A irmã Hanna está convencida de que também as pessoas que vivem nas ruas buscam um sentido para a própria vida e desejam recuperar a própria dignidade, mas muitas estão profundamente feridas. Ressalta que lhes é muito difícil voltar a uma vida normal.
0: Que o progresso tecnológico esteja a serviço de toda a humanidade. Este é um pronunciamento da Santa Sé em Genebra. Vamos ouvir Raimundo Lima.
4: A necessidade de uma governança sólida não significa impor limites à inteligência artificial como um fim em si mesmo. Trata-se, antes, de um pré-requisito para garantir que o progresso tecnológico seja orientado de forma significativa para um horizonte mais amplo, a serviço de toda a humanidade, no respeito à dignidade inalienável de cada pessoa, dom de Deus e ao bem comum. É o que se lê na declaração proferida pelo arcebispo Ettore Balestrero, núncio apostólico e observador permanente da Santa Sé junto às Nações Unidas e outras organizações internacionais em Genebra, na Suíça, no diálogo global sobre a governança da inteligência artificial realizado na terça-feira, 7 de julho. Trata-se do primeiro encontro sobre o tema, com o objetivo de facilitar discussões abertas, transparentes e inclusivas sobre o assunto. Um diálogo construtivo, lembra Dom Balestrero, almejando pelo Papa Leão XIV em sua encíclica Magnífica Humanitas, tendo em vista a transformação histórica que afeta todas as esferas da vida e que exige uma resposta política à altura de seu alcance. Para o chefe da delegação da Santa Sé, uma boa governança exige um uso responsável da inteligência artificial, de forma que não implique a terceirização ou a transferência de responsabilidades para um algoritmo. Portanto, cada decisão crítica tomada por um sistema automatizado deve estar sujeita à supervisão humana. Além disso, Balestreiro retoma as orientações contidas em Antiqua et Nova, a nota sobre a relação entre inteligência artificial e inteligência humana. Rapidez e eficiência nunca devem ser usadas como desculpas quando o resultado pode ter impacto sobre a vida humana. De fato, uma vez que a plena causalidade moral pertence apenas aos agentes humanos e não aos artificiais, se a inteligência artificial deve ser utilizada para defender a dignidade humana e servir verdadeiramente ao bem comum, a responsabilidade por seu uso deve permanecer a cargo dos tomadores de decisão humanos, com a responsabilidade mantida em todas as etapas, reitera-se. A governança exige que a inteligência artificial seja utilizada de forma transparente e que seja garantida a rastreabilidade da responsabilidade, conforme também consta em Magnifica Humanitas. Dada a opacidade do processo decisório automatizado, é necessário, portanto, que haja clareza em todas as fases do ciclo de vida da inteligência artificial, desde os desenvolvedores até os responsáveis pela implementação. É igualmente fundamental desenvolver formas de cooperação que respeitem os diversos níveis da comunidade global, mas que também permitam um discernimento compartilhado na elaboração de marcos comuns e garantam, por fim, uma responsabilidade conjunta pelo bem comum. A concentração da tecnologia nas mãos de poucas multinacionais poderosas, de fato, adverte o observador permanente, poderia ampliar consideravelmente seu impacto negativo, especialmente em um contexto caracterizado por uma evidente falta de marcos éticos e de instituições capazes de enfrentar tais desafios.
0: Dos estúdios da Rádio Vaticano, Vatican News, Bianca Fracalvieri.

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2: Divino Jesus, nós vos oferecemos este terço que vamos rezar, meditando nos mistérios da vossa redenção. Concedei-nos por intercessão da Virgem Maria, Mãe de Deus e Nossa Mãe, as virtudes que nos são necessárias para bem rezá-lo e a graça de ganharmos as indulgências desta santa devoção. Creio em um só Deus, Pai Todo-Poderoso, Criador do céu e da terra, e em Jesus Cristo, seu único Filho, nosso Senhor, que foi concebido pelo poder do Espírito Santo, nasceu da Virgem Maria, padeceu sob Pôncio Pilatos, foi crucificado, morto e sepultado, desceu à mansão dos mortos, ressuscitou ao terceiro dia, subiu aos céus e está sentado à direita de Deus Pai Todo-Poderoso, onde há de vir a julgar os vivos e os mortos. Creio no Espírito Santo, na Santa Igreja Católica, na comunhão dos santos, na remissão dos pecados, na ressurreição da carne e na vida eterna. Amém. Pai nosso que estais no céu, santificado seja o vosso nome. Venha a nós o vosso reino, seja feita a vossa vontade, assim na terra como no céu. O pão nosso de cada dia nos dai hoje. Perdoai-nos as nossas ofensas, assim como nós perdoamos a quem nos tem ofendido. E não nos deixeis cair em tentação, mas livrai-nos do mal. Amém. Ave Maria, cheia de graça, o Senhor é convosco. Bendita sois vós entre as mulheres, e bendito é o fruto do vosso ventre, Jesus.
3: Santa Maria, Mãe de Deus, rogai por nós, pecadores, agora e na hora de nossa morte. Amém.
2: Ave Maria, cheia de graça, o Senhor é convosco. Bendita sois vós entre as mulheres, e bendito é o fruto do vosso ventre, Jesus.
4: Santa Maria, Mãe de Deus, rogai por nós, pecadores, agora e na hora da nossa morte. Amém.
2: Ave Maria, cheia de graça, o Senhor é convosco. Bendita sois vós entre as mulheres, e bendito é o fruto do vosso ventre, Jesus.
3: Santa Maria, Mãe de Deus, rogai por nós, pecadores, agora e na hora de nossa morte. Amém.
2: Glória ao Pai, ao Filho e ao Espírito Santo.
3: Como era no princípio, agora e sempre. Amém.
2: Os mistérios dolorosos. Primeiro mistério, agonia de Jesus no Getsêmani, onde ele reza e suplica a Deus para que seja afastado o sofrimento da crucificação. Pai nosso que estais no céu, santificado seja o vosso nome. Venha a nós o vosso reino, seja feita a vossa vontade, assim na terra como no céu. O pão nosso de cada dia nos dai hoje. Perdoai-nos as nossas ofensas, assim como nós perdoamos a quem nos tem ofendido. E não nos deixeis cair em tentação, mas livrai-nos do mal. Amém. Ave Maria, cheia de graça, o Senhor é convosco. Bendita sois vós entre as mulheres, e bendito é o fruto do vosso ventre, Jesus.
4: Santa Maria, Mãe de Deus, rogai por nós, pecadores, agora e na hora da nossa morte. Amém.
2: Ave Maria, cheia de graça, o Senhor é convosco. Bendita sois vós entre as mulheres, e bendito é o fruto do vosso ventre, Jesus.
3: Santa Maria, Mãe de Deus, rogai por nós, pecadores, agora e na hora de nossa morte. Amém.
2: Ave Maria, cheia de graça, o Senhor é convosco. Bendita sois vós entre as mulheres, e bendito é o fruto do vosso ventre, Jesus.
4: Santa Maria, Mãe de Deus, rogai por nós, pecadores, agora e na hora da nossa morte. Amém.
2: Ave Maria, cheia de graça, o Senhor é convosco. Bendita sois vós entre as mulheres, e bendito é o fruto do vosso ventre, Jesus.
3: Santa Maria, Mãe de Deus, rogai por nós, pecadores, agora e na hora de nossa morte. Amém.
2: Ave Maria, cheia de graça, o Senhor é convosco. Bendita sois vós entre as mulheres, e bendito é o fruto do vosso ventre, Jesus.
4: Santa Maria, Mãe de Deus, rogai por nós, pecadores, agora e na hora da nossa morte. Amém.
2: Ave Maria, cheia de graça, o Senhor é convosco. Bendita sois vós entre as mulheres, e bendito é o fruto do vosso ventre, Jesus.
3: Santa Maria, Mãe de Deus, rogai por nós, pecadores, agora e na hora de nossa morte. Amém.
2: Ave Maria, cheia de graça, o Senhor é convosco. Bendita sois vós entre as mulheres, e bendito é o fruto do vosso ventre, Jesus.
4: Santa Maria, Mãe de Deus, rogai por nós, pecadores, agora e na hora da nossa morte. Amém.
2: Ave Maria, cheia de graça, o Senhor é convosco. Bendita sois vós entre as mulheres, e bendito é o fruto do vosso ventre, Jesus.
3: Santa Maria, Mãe de Deus, rogai por nós, pecadores, agora e na hora de nossa morte. Amém.
2: Ave Maria, cheia de graça, o Senhor é convosco. Bendita sois vós entre as mulheres, e bendito é o fruto do vosso ventre, Jesus.
4: Santa Maria, Mãe de Deus, rogai por nós, pecadores, agora e na hora da nossa morte. Amém.
2: Ave Maria, cheia de graça, o Senhor é convosco. Bendita sois vós entre as mulheres, e bendito é o fruto do vosso ventre, Jesus.
3: Santa Maria, Mãe de Deus, rogai por nós, pecadores, agora e na hora de nossa morte. Amém.
2: Glória ao Pai, ao Filho e ao Espírito Santo.
3: Como era no princípio, agora e sempre. Amém.
2: Segundo mistério doloroso, a flagelação de Jesus, onde ele é chicoteado com violência. Pai nosso que estais no céu, santificado seja o vosso nome. Venha a nós o vosso reino, seja feita a vossa vontade, assim na terra como no céu. O pão nosso de cada dia nos dai hoje. Perdoai-nos as nossas ofensas, assim como nós perdoamos a quem nos tem ofendido. E não nos deixeis cair em tentação, mas livrai-nos do mal. Amém. Ave Maria, cheia de graça, o Senhor é convosco. Bendita sois vós entre as mulheres, e bendito é o fruto do vosso ventre, Jesus.
4: Santa Maria, Mãe de Deus, rogai por nós, pecadores, agora e na hora da nossa morte. Amém.
2: Ave Maria, cheia de graça, o Senhor é convosco. Bendita sois vós entre as mulheres, e bendito é o fruto do vosso ventre, Jesus.
3: Santa Maria, Mãe de Deus, rogai por nós, pecadores, agora e na hora de nossa morte. Amém.
2: Ave Maria, cheia de graça, o Senhor é convosco. Bendita sois vós entre as mulheres, e bendito é o fruto do vosso ventre, Jesus.
4: Santa Maria, Mãe de Deus, rogai por nós, pecadores, agora e na hora da nossa morte. Amém.
2: Ave Maria, cheia de graça, o Senhor é convosco. Bendita sois vós entre as mulheres, e bendito é o fruto do vosso ventre, Jesus.
3: Santa Maria, Mãe de Deus, rogai por nós, pecadores, agora e na hora de nossa morte. Amém.
2: Ave Maria, cheia de graça, o Senhor é convosco. Bendita sois vós entre as mulheres, e bendito é o fruto do vosso ventre, Jesus.
4: Santa Maria, Mãe de Deus, rogai por nós, pecadores, agora e na hora da nossa morte. Amém.
5: Ave Maria, cheia de graça, o Senhor é convosco. Bendita sois vós entre as mulheres, e bendito é o fruto do vosso ventre, Jesus.
3: Santa Maria, Mãe de Deus, rogai por nós, pecadores, agora e na hora de nossa morte. Amém.
5: Ave Maria, cheia de graça, o Senhor é convosco. Bendita sois vós entre as mulheres, e bendito é o fruto do vosso ventre, Jesus.
4: Santa Maria, Mãe de Deus, rogai por nós, pecadores, agora e na hora da nossa morte. Amém.
5: Ave Maria, cheia de graça, o Senhor é convosco. Bendita sois vós entre as mulheres, e bendito é o fruto do vosso ventre, Jesus.
3: Santa Maria, Mãe de Deus, rogai por nós, pecadores, agora e na hora de nossa morte. Amém.
5: Ave Maria, cheia de graça, o Senhor é convosco. Bendita sois vós entre as mulheres, e bendito é o fruto do vosso ventre, Jesus.
4: Santa Maria, Mãe de Deus, rogai por nós, pecadores, agora e na hora da nossa morte. Amém.
5: Ave Maria, cheia de graça, o Senhor é convosco. Bendita sois vós entre as mulheres, e bendito é o fruto do vosso ventre, Jesus.
3: Santa Maria, Mãe de Deus, rogai por nós, pecadores, agora e na hora de nossa morte. Amém.
5: Glória ao Pai, ao Filho e ao Espírito Santo.
3: Como era no princípio, agora e sempre. Amém.
5: Terceiro mistério doloroso, a coroação de espinhos, onde Jesus é coroado com espinhos como uma forma de zombaria e humilhação. Pai nosso que estais no céu, santificado seja o vosso nome. Venha a nós o vosso reino, seja feita a vossa vontade, assim na terra como no céu. O pão nosso de cada dia nos dai hoje. Perdoai-nos as nossas ofensas, assim como nós perdoamos a quem nos tem ofendido. E não nos deixeis cair em tentação, mas livrai-nos do mal. Amém. Ave Maria, cheia de graça, o Senhor é convosco. Bendita sois vós entre as mulheres, e bendito é o fruto do vosso ventre, Jesus.
4: Santa Maria, Mãe de Deus, rogai por nós, pecadores, agora e na hora da nossa morte. Amém.
5: Ave Maria, cheia de graça, o Senhor é convosco. Bendita sois vós entre as mulheres, e bendito é o fruto do vosso ventre, Jesus.
3: Santa Maria, Mãe de Deus, rogai por nós, pecadores, agora e na hora de nossa morte. Amém.
5: Ave Maria, cheia de graça, o Senhor é convosco. Bendita sois vós entre as mulheres, e bendito é o fruto do vosso ventre, Jesus.
4: Santa Maria, Mãe de Deus, rogai por nós, pecadores, agora e na hora da nossa morte. Amém.
5: Ave Maria, cheia de graça, o Senhor é convosco. Bendita sois vós entre as mulheres, e bendito é o fruto do vosso ventre, Jesus.
3: Santa Maria, Mãe de Deus, rogai por nós, pecadores, agora e na hora de nossa morte. Amém.
5: Ave Maria, cheia de graça, o Senhor é convosco. Bendita sois vós entre as mulheres, e bendito é o fruto do vosso ventre, Jesus.
4: Santa Maria, Mãe de Deus, rogai por nós, pecadores, agora e na hora da nossa morte. Amém.
5: Ave Maria, cheia de graça, o Senhor é convosco. Bendita sois vós entre as mulheres, e bendito é o fruto do vosso ventre, Jesus.
3: Santa Maria, Mãe de Deus, rogai por nós, pecadores, agora e na hora de nossa morte. Amém.
5: Ave Maria, cheia de graça, o Senhor é convosco. Bendita sois vós entre as mulheres, e bendito é o fruto do vosso ventre, Jesus.
4: Santa Maria, Mãe de Deus, rogai por nós, pecadores, agora e na hora da nossa morte. Amém.
5: Ave Maria, cheia de graça, o Senhor é convosco. Bendita sois vós entre as mulheres, e bendito é o fruto do vosso ventre, Jesus.
3: Santa Maria, Mãe de Deus, rogai por nós, pecadores, agora e na hora de nossa morte. Amém.
6: Ave Maria, cheia de graça, o Senhor é convosco. Bendita sois vós entre as mulheres, e bendito é o fruto do vosso ventre, Jesus.
4: Santa Maria, Mãe de Deus, rogai por nós, pecadores, agora e na hora da nossa morte. Amém.
6: Ave Maria, cheia de graça, o Senhor é convosco. Bendita sois vós entre as mulheres, e bendito é o fruto do vosso ventre, Jesus.
3: Santa Maria, Mãe de Deus, rogai por nós, pecadores, agora e na hora de nossa morte. Amém.
6: Glória ao Pai, ao Filho e ao Espírito Santo.
3: Como era no princípio, agora e sempre. Amém.
6: Quarto mistério doloroso, Jesus carregando a cruz, onde ele suporta o peso da cruz e as ofensas dos seus opositores. Pai nosso que estais no céu, santificado seja o vosso nome. Venha a nós o vosso reino, seja feita a vossa vontade, assim na terra como no céu. O pão nosso de cada dia nos dai hoje. Perdoai-nos as nossas ofensas, assim como nós perdoamos a quem nos tem ofendido. E não nos deixeis cair em tentação, mas livrai-nos do mal. Amém. Ave Maria, cheia de graça, o Senhor é convosco. Bendita sois vós entre as mulheres, e bendito é o fruto do vosso ventre, Jesus.
4: Santa Maria, Mãe de Deus, rogai por nós, pecadores, agora e na hora da nossa morte. Amém.
6: Ave Maria, cheia de graça, o Senhor é convosco. Bendita sois vós entre as mulheres, e bendito é o fruto do vosso ventre, Jesus.
3: Santa Maria, Mãe de Deus, rogai por nós, pecadores, agora e na hora de nossa morte. Amém.
6: Ave Maria, cheia de graça, o Senhor é convosco. Bendita sois vós entre as mulheres, e bendito é o fruto do vosso ventre, Jesus.
4: Santa Maria, Mãe de Deus, rogai por nós, pecadores, agora e na hora da nossa morte. Amém.
6: Ave Maria, cheia de graça, o Senhor é convosco. Bendita sois vós entre as mulheres, e bendito é o fruto do vosso ventre, Jesus.
3: Santa Maria, Mãe de Deus, rogai por nós, pecadores, agora e na hora de nossa morte. Amém.
6: Ave Maria, cheia de graça, o Senhor é convosco. Bendita sois vós entre as mulheres, e bendito é o fruto do vosso ventre, Jesus.
4: Santa Maria, Mãe de Deus, rogai por nós, pecadores, agora e na hora da nossa morte. Amém.
6: Ave Maria, cheia de graça, o Senhor é convosco. Bendita sois vós entre as mulheres, e bendito é o fruto do vosso ventre, Jesus.
3: Santa Maria, Mãe de Deus, rogai por nós, pecadores, agora e na hora de nossa morte. Amém.
6: Ave Maria, cheia de graça, o Senhor é convosco. Bendita sois vós entre as mulheres, e bendito é o fruto do vosso ventre, Jesus.
4: Santa Maria, Mãe de Deus, rogai por nós, pecadores, agora e na hora da nossa morte. Amém.
6: Ave Maria, cheia de graça, o Senhor é convosco. Bendita sois vós entre as mulheres, e bendito é o fruto do vosso ventre, Jesus.
3: Santa Maria, Mãe de Deus, rogai por nós, pecadores, agora e na hora de nossa morte. Amém.
6: Ave Maria, cheia de graça, o Senhor é convosco. Bendita sois vós entre as mulheres, e bendito é o fruto do vosso ventre, Jesus.
4: Santa Maria, Mãe de Deus, rogai por nós, pecadores, agora e na hora da nossa morte. Amém.
6: Ave Maria, cheia de graça, o Senhor é convosco. Bendita sois vós entre as mulheres, e bendito é o fruto do vosso ventre, Jesus.
3: Santa Maria, Mãe de Deus, rogai por nós, pecadores, agora e na hora de nossa morte. Amém.
6: Glória ao Pai, ao Filho e ao Espírito Santo.
3: Como era no princípio, agora e sempre. Amém.
6: Quinto mistério doloroso. A crucificação e morte de Jesus, onde ele é crucificado e morre pelo perdão dos pecados da humanidade. Pai nosso que estais no céu, santificado seja o vosso nome. Venha a nós o vosso reino, seja feita a vossa vontade, assim na terra como no céu.
5: O pão nosso de cada dia nos dai hoje. Perdoai-nos as nossas ofensas, assim como nós perdoamos a quem nos tem ofendido. E não nos deixeis cair em tentação, mas livrai-nos do mal. Amém. Ave Maria, cheia de graça, o Senhor é convosco. Bendita sois vós entre as mulheres, e bendito é o fruto do vosso ventre, Jesus.
4: Santa Maria, Mãe de Deus, rogai por nós, pecadores, agora e na hora da nossa morte. Amém.
5: Ave Maria, cheia de graça, o Senhor é convosco. Bendita sois vós entre as mulheres, e bendito é o fruto do vosso ventre, Jesus.
3: Santa Maria, Mãe de Deus, rogai por nós, pecadores, agora e na hora de nossa morte. Amém.
5: Ave Maria, cheia de graça, o Senhor é convosco. Bendita sois vós entre as mulheres, e bendito é o fruto do vosso ventre, Jesus.
4: Santa Maria, Mãe de Deus, rogai por nós, pecadores, agora e na hora da nossa morte. Amém.
5: Ave Maria, cheia de graça, o Senhor é convosco. Bendita sois vós entre as mulheres, e bendito é o fruto do vosso ventre, Jesus.
3: Santa Maria, Mãe de Deus, rogai por nós, pecadores, agora e na hora de nossa morte. Amém.
5: Ave Maria, cheia de graça, o Senhor é convosco. Bendita sois vós entre as mulheres, e bendito é o fruto do vosso ventre, Jesus.
4: Santa Maria, Mãe de Deus, rogai por nós, pecadores, agora e na hora da nossa morte. Amém.
5: Ave Maria, cheia de graça, o Senhor é convosco. Bendita sois vós entre as mulheres, e bendito é o fruto do vosso ventre, Jesus.
3: Santa Maria, Mãe de Deus, rogai por nós, pecadores, agora e na hora de nossa morte. Amém.
5: Ave Maria, cheia de graça, o Senhor é convosco. Bendita sois vós entre as mulheres, e bendito é o fruto do vosso ventre, Jesus.
4: Santa Maria, Mãe de Deus, rogai por nós, pecadores, agora e na hora da nossa morte. Amém.
5: Ave Maria, cheia de graça, o Senhor é convosco. Bendita sois vós entre as mulheres, e bendito é o fruto do vosso ventre, Jesus.
3: Santa Maria, Mãe de Deus, rogai por nós, pecadores, agora e na hora de nossa morte. Amém.
5: Ave Maria, cheia de graça, o Senhor é convosco. Bendita sois vós entre as mulheres, e bendito é o fruto do vosso ventre, Jesus.
4: Santa Maria, Mãe de Deus, rogai por nós, pecadores, agora e na hora da nossa morte. Amém.
5: Ave Maria, cheia de graça, o Senhor é convosco. Bendita sois vós entre as mulheres, e bendito é o fruto do vosso ventre, Jesus.
3: Santa Maria, Mãe de Deus, rogai por nós, pecadores, agora e na hora de nossa morte. Amém.
5: Glória ao Pai, ao Filho e ao Espírito Santo.
3: Como era no princípio, agora e sempre. Amém.
5: Infinitas graças vos damos, soberana rainha, pelos benefícios que todos os dias recebemos de vossas mãos liberais. Dignai-vos agora e para sempre tomar-nos debaixo de vosso poderoso amparo. E para mais vos agradecer, nós vos saudamos orando a Salve Rainha.
7: Salve Rainha, Mãe de Misericórdia, vida, doçura e esperança nossa, salve. A vós bradamos os degredados filhos de Eva, a vós suspiramos gemendo e chorando neste vale de lágrimas. Eia, pois, advogada nossa, que esses vossos olhos misericordiosos a nós volvei, e depois desse desterro mostrai-nos Jesus. Bendito é o fruto do vosso ventre, ó clemente, ó piedosa, ó doce sempre Virgem Maria.
5: Rogai por nós, Santa Mãe de Deus,
3: para que sejamos dignos das promessas de Cristo.
5: Ó Maria concebida sem pecado,
3: rogai por nós que recorremos a vós.
5: Nossa Senhora da Piedade,
3: rogai por nós.
5: Oração de gratidão pela recitação do Santo Terço. Amado Deus, com coração cheio de gratidão, eu agradeço por ter me presenteado com a graça de rezar o Terço. Em cada Ave Maria, em cada mistério, Em cada Pai Nosso, senti a sua presença e a força da sua intercessão e a força da bênção que vem de Deus. Que o amor que recebi durante a oração me inspire a viver com mais fé e amor em meu dia a dia. Que eu possa sempre retribuir a sua graça com a minha devoção. Amém. O Senhor esteja convosco.
8: Ele está no meio de nós.
5: Desça e nos acompanhe na intercessão da bem-aventurada Mãe Maria. As bênçãos, a proteção, a luz e a paz de um Deus que é Pai, Filho e Espírito Santo. Amém.
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10: 1 dos novos membros do BRICS são os Emirados Árabes Unidos. 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
10: A presidência do Grupo BRICS é rotativa. Cada país ocupa essa função por um período de 1 ano. Em 2025, o presidente é o Brasil. E por isso os líderes dessas nações se reúnem no Rio de Janeiro em julho. Representantes dos parlamentos dos países do BRICS têm antes, agora em junho, uma reunião em Brasília, aqui no Congresso Nacional. O 11º Fórum Parlamentar do BRICS inclui delegações de países parceiros, além dos membros efetivos. A importância da participação brasileira no BRICS não é apenas política e diplomática. Temos um intenso comércio com essas nações. E o nosso produto mais exportado é a soja, seguida por petróleo, ferro e carne bovina.
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17: Nossa saudação cordial e fraterna a você que acompanha a Palavra Viva pela Rádio Divino Oleiro AM de Florianópolis, Rádio Divino Oleiro FM de Balneário Camboriú, Rádio Divino Oleiro FM de Itajaí, Rádio Tubá de Tubarão, Rádio Arauto de Rancho Queimado, a Zambuja Web Rádio de Brusque e Web Rádio Ilha da Magia da capital. Que a paz de Jesus reine em nossos corações e a Mãe Santíssima nos leve nas dobras do seu manto em mais este dia que a bondade do Pai nos concede. Paul Tillich, teólogo polonês que morreu em 1965, ensinou que a primeira obrigação do amor é ouvir. Você e eu somos bons ouvintes ou pertencemos ao grupo dos que falam, falam e falam? Antes de ser mestres na arte da oratória, procuremos ser doutores na arte da escutatória, tão mais difícil. Sabe por que é mais difícil ouvir que falar? Porque, ensinava Rilke, notável poeta de língua alemã, o amor é bom porque é difícil. E ouvir é um generoso ato de amor. Com o livro dos Provérbios, capítulo 15, versículos 31 e 32, aprendemos: o ouvido que escuta repreensões salutares terá seu lugar no meio dos sábios. Quem rejeita a correção odeia-se a si mesmo. Quem atende às repreensões adquire autocontrole. Peçamos a Deus a graça de saber ouvir, porque, adverte o mesmo livro dos Provérbios, no capítulo 17, versículo 28, mesmo o tolo, o insensato, passa por sábio quando se cala, e aquele que fecha os lábios, por inteligente. Só quem ama pode ter ouvido capaz de ouvir e de entender estrelas. Aprendi desde a infância com Olavo Bilac, poeta carioca com alma de criança. Ora, direis, ouvir estrelas, certo, perdeste o senso. E eu vos direi, no entanto, que para ouvi-las muitas vezes desperto e abro as janelas, pálido de espanto. E conversamos toda a noite, enquanto a Via Láctea, como um palio aberto, cintila. E ao vir o sol, saudoso e em pranto, ainda as procuro pelo céu deserto. Direis agora, tresloucado amigo, que conversas com elas? Que sentido tem o que dizem quando estão contigo? E eu vos direi: amai para entendê-las, pois só quem ama pode ter o ouvido capaz de ouvir e de entender estrelas. É preciso amar as estrelas e as mulheres e os homens e as crianças para entendê-los. E para entendê-los é preciso ouvir. Porque somente quem está disposto a escutar é que tem a liberdade de renunciar ao seu ponto de vista, sempre parcial e insuficiente, e tem a liberdade de renunciar aos seus hábitos e aos seus esquemas. Fala o Papa Francisco no número 172 da Exortação Apostólica Gaudete et Exultate sobre o chamado à santidade no mundo atual. O grande compositor alemão Ludwig van Beethoven viveu nos séculos 18 e 19. Com pouco mais de 20 anos começou a perder a audição. Foi em Viena que lhe surgiram os primeiros sintomas, o que lhe transtornou bastante o espírito e levou-o a isolar-se e a enfrentar a depressão. Consultou vários médicos, inclusive o da corte de Viena. Fez curativos, usou cornetas acústicas, realizou balneoterapia, mudou de ares, mas os seus ouvidos permaneciam arrolhados. O desespero então invadiu sua alma. E no testamento de Heiligenstadt, de outubro de 1802, Beethoven escreveu: ó homens que me tendes em conta de rancoroso, insociável e misantropo, como vos enganais? Não conheceis as secretas razões que me forçam a parecer desse modo. Meu coração e meu ânimo sentiam-se desde a infância inclinados para o terno sentimento de carinho e sempre estive disposto a realizar generosas ações. Considerai, porém, que de 6 anos a esta parte vivo sujeito a triste enfermidade. Devo viver como um exilado. O testamento é uma carta que Beethoven dirigiu aos irmãos Karl e Johann e só foi conhecido após sua morte. Hoje está depositado na Universidade de Hamburgo, na Alemanha. A surdez transtornou o célebre compositor da Nona Sinfonia, uma obra fenomenal, mas não lhe tirou o brilhantismo. Tirou sim bastante de sua ternura e até de sua vontade de viver. Mas ele tudo superou. E nós, você e eu, que temos o dom da audição, que ouvimos a voz de nossos entes queridos, o canto dos passarinhos e o sussurro do vento que passa, como somos? Temos tempo para ouvir e ouvir com atenção, como se não houvesse nada mais a fazer? Thomas Edison, o brilhante inventor da lâmpada, também perdeu boa parte de sua capacidade auditiva quando tinha 12 anos de idade. Só conseguia ouvir os ruídos e os gritos mais fortes. Isso, no entanto, não o incomodava. Tinha gênio diferente do gênio de Beethoven. Certa vez, indagado a respeito da sua deficiência, Edison respondeu com serenidade: não ouço um passarinho desde meus 12 anos. Mas em vez disso constituir uma desvantagem, minha surdez talvez tenha sido benéfica para mim. Ela encaminhou-me muito cedo à leitura, e além disso, pude concentrar-me com rapidez, já que me encontrava naturalmente desligado de conversações inúteis. Essa resposta guarda grande ensinamento. A maior parte de nós tem plena capacidade auditiva, mas isso não significa necessariamente que tenhamos o dom de saber ouvir. Embora a audição seja uma dádiva maravilhosa, Não há como negar que poucos, muito poucos de nós dominamos a arte de ouvir. E como é importante prestar amorosa atenção a quem requer de nós o apostolado do ouvido. Vidas podem ser reconstruídas, alegrias têm possibilidade de ressurgir, novas cores podem tingir o céu nebuloso de irmãos que nos procuram. É precioso o tempo dedicado a ouvir. Faz poucos dias, comprei um livro importante, Histórias que Curam, com interessante subtítulo, Conversas Sábias ao Pé do Fogão. É autora a doutora Raquel Naomi Remen, médica que há 20 anos trabalha na área de psico-oncologia. Ela dá aulas sobre medicina para famílias e comunidades na Universidade da Califórnia, em San Francisco, nos Estados Unidos. Publicado pela editora Ágora, traz forte recomendação de Deepak Chopra, autor de As Sete Leis Espirituais do Sucesso, também ele médico. Diz: com a elegância da simplicidade, a doutora Raquel mostra como os médicos podem vir a ser curadores, não permanecendo simples técnicos do corpo humano e transformando-se em alquimistas da alma. Em certo momento do livro, a doutora Raquel se reporta ao doutor Carl Rogers, um pioneiro da psicoterapia humanista, a quem vai ouvir em uma conferência. O método terapêutico de Rogers parecia a ela um deplorável rebaixamento de padrões, mas foi ouvi-lo com humildade. Esse método do Dr. Rogers se resumia a sentar em silêncio e aceitar o que o paciente dizia sem julgamento ou interpretação. Naquela sala, com ela, estava mais um pequeno grupo de médicos. Quando o Dr. Rogers propôs uma demonstração de seu método, um dos médicos apresentou-se como voluntário para fazer as vezes do cliente, e os dois arrumaram as cadeiras para sentar-se frente a frente. Quando Rogers se virou para ele, prestes a começar a sessão de demonstração, parou e olhou pensativamente para nós, sua pequena audiência de especialistas. Então começou a falar. Antes de cada sessão, reservo um momento para lembrar minha condição humana, ele nos disse. Não existe experiência alguma que esse

relata então a doutora Raquel. A sessão que se seguiu foi intensa. Rogers conduziu-a sem proferir uma única palavra, transmitindo a seu cliente, simplesmente pela qualidade de sua atenção, que o aceitava por completo exatamente do modo como ele era. O médico, que fazia às vezes do cliente, começou a falar e a sessão logo se transformou em muito mais do que a demonstração de uma técnica. No clima seguro da aceitação total de Rogers, nosso colega começou a tirar suas máscaras, hesitante a princípio e depois com facilidade cada vez maior. Quando cada máscara caía, Rogers acolhia a pessoa por trás dela incondicionalmente, até que por fim vislumbramos a beleza da face despida do médico. Duvido que até mesmo ele já a tivesse visto antes. Àquela altura, muitas de nossas faces também estavam despidas e alguns de nós tinham lágrimas nos olhos. Eu sempre me esforçara muito para ser boa o bastante. Eu passara a vida inteira tentando fazer-me perfeita. Mas se o que Rogers estava dizendo fosse verdade, perfeição era um prêmio de consolação. Era preciso simplesmente ser humano. Eu era humana. Toda a minha vida eu temera ser descoberta. Ouvir é o mais antigo e talvez o mais poderoso instrumento de cura. Com frequência, é pela qualidade do modo como ouvimos e não pela sabedoria de nossas palavras que conseguimos efetuar as mudanças mais profundas nas pessoas que nos cercam. Quando ouvimos, oferecemos com nossa atenção uma oportunidade para a integridade. Nossa atenção cria um santuário para as partes sem lar que existem dentro da outra pessoa. As que foram negadas, desprezadas, desvalorizadas por ela mesma e pelos outros. As que estão ocultas. Nesta cultura, a alma e o coração com frequência ficam sem lar. Ouvir cria um silêncio sagrado. Quando você escuta generosamente as pessoas, elas podem ouvir a verdade em si mesmas, mesmo que pela primeira vez. E no silêncio de ouvir, você pode conhecer a si mesmo em toda pessoa. Por fim, você pode acabar sendo capaz de ouvir em todas as pessoas e além de cada uma, o oculto cantando baixinho para ela mesma e para você. Pouco tempo atrás, conta a doutora Raquel, eu estava andando debaixo de chuva na cidade onde nasci, Nova York, pensando no lugar cheio de verde onde moro agora, na Califórnia, grata pela facilidade com que as coisas crescem lá. Nem tudo tem espaço para crescer e realizar-se plenamente. A chuva deixou-me intensamente consciente do quanto é duro e cinzento aquele mundo de concreto e tijolos, e da espantosa capacidade dos seres humanos para prevalecer sobre o que é natural e curvá-lo à sua vontade. Por muitos e muitos quilômetros não parecia existir coisa alguma viva que pudesse reagir à chuva. Mas o importante é que a chuva cai. A possibilidade de crescimento está ali, mesmo nas épocas mais difíceis. Ouvir é como a chuva. Tinha razão o imperador francês Napoleão Bonaparte ao aconselhar: saibam escutar e estejam certos de que o silêncio muitas vezes produz o mesmo efeito que a ciência. Gilberto Amado, diplomata e escritor de Sergipe, já falecido, escreveu: é pelos ouvidos que o amor penetra no indivíduo humano. Cego pode amar, surdo jamais. É a voz, não o olhar, o caminho por onde os corações seguem ao encontro um do outro.

confesso que me espantei. Surdo não pode amar? Ah, meu caro amado, Gilberto amado, o surdo não ama ninguém? Pai, mãe, irmão, amigo, o próprio Deus ele não ama? Você sabia que há dois tipos de surdos, os que não ouvem e os que não querem ouvir? Lá no século XVII, Molière, dramaturgo e ator francês, dizia que não há piores surdos que aqueles que não querem ouvir. Mas existem sim, Gilberto, histórias de amor entre surdos e ouvintes, agora ainda mais com o uso de libras, a linguagem de sinais. Há muitos de nós, por certo, Jesus ainda hoje continua a dizer que um dia disse aos discípulos, e que está no Evangelho de Marcos, capítulo 17, versículo 18. Vosso coração continua endurecido? Tendo ouvidos, não ouvis? Não é o surdo que não pode amar, não, não. É o coração de pedra, o coração endurecido que não o consegue. Espero que você esteja no céu, Gilberto amado. Espero, meu caro, que de lá você veja casais das equipes de Nossa Senhora de Manaus, lá no Amazonas, casais surdos, casais que se amam à beça, que vivem muito bem a espiritualidade conjugal. E então, Gilberto, mude o que escreveu, o que lhe deu na cabeça quando tinha apenas 25 anos de idade e sentenciou em seu livro Mocidade no Rio, que surdo não pode amar, não consegue amar. Olhe, o padre é aquele que por amor a Deus e aos irmãos, a eles entrega sua vida, por amor. 70 anos atrás, em 1951, foi ordenado o primeiro padre surdo no Brasil, o padre Vicente Burnier. Está vendo, meu caro Gilberto amado? Eu acho que você já deve tê-lo conhecido aí em cima. Mas entendo o que você quis dizer. Que aquele que não tem tempo para ouvir, para acolher, é um triste miserável que se preocupa só consigo mesmo e por isso não consegue amar. É como uma porta pela qual entramos e saímos sem que isso lhe importe minimamente. Valorizemos muito a audição, um dos nossos cinco sentidos, dom de Deus. E finalizemos com esta pequena história de Anthony de Melo. Um moço ouvira dizer que em certa região muito distante, um famoso mosteiro fora completamente engolido pelas águas de um imenso lago. Os sinos do mosteiro, porém, continuavam a ser ouvidos lá no fundo das águas e emitiam sons maravilhosos que se difundiam por todo o vale. O moço andou dezenas de léguas para ver e ouvir essa maravilha. Tendo chegado àquele lugar, passou dias e dias sentado à beira do lago sem escutar sino algum. Desiludido, começou a preparar sua bagagem para voltar. Mas decidiu despedir-se do lago, que era muito bonito, e lá foi mais uma vez, a última. Ficou encantado com o azul daquelas águas, com o voo das gaivotas e outras aves, com o murmúrio dos ventos nas árvores da margem e, sobretudo, com o reflexo das nuvens e das montanhas no espelho do lago. De repente, começou a ouvir os sinos. Os sinos estavam tocando. É que os sinos estavam dentro dele. E foi a calma placidez daquele cenário que lhe chamou a atenção para a beleza da sua paz interior. Enquanto ele buscava os sons fora de si, não escutava os que estavam em seu próprio coração.
Pois é. Não podemos ter a surdez dentro de nós, não. Porque essa surdez não nos permite ouvir nem as palavras, nem o coração. Benditos os que sabem ouvir. Bem-aventurados os que fazem do ouvir um apostolado para renovar vidas. Grande dom é saber ouvir. Grande dom, obrigação do amor. Cuidemos, meus irmãos, para não nos tornarmos surdos, pois a cada instante e em tudo o Senhor nos fala, também e como no silêncio. É preciso saber ouvir o silêncio de Deus. E é preciso também, como a samaritana, sentar à beira do poço para ouvir o Senhor falar. Ouçamos então nossa música. Padre Zezinho e cantoras que o ajudam nos brindam com Água de Poço.

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O clarão da madrugada já vem aparecendo. Amanhece um novo dia. O nosso louvor se dirige ao Ser Supremo, ao Criador de todo o universo, que nos deu o dom da vida com todas as suas maravilhas. Obrigado, Senhor, pela vossa ajuda, pela vossa graça. Obrigado pelo dom da vida. 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

0: bem? Tudo legal? Tá começando mais um Brasil Caminhoneiro, gente. Então gruda firme aí no volante do Carga Pesada, porque o Brasil Caminhoneiro, seu programa preferido, ó, já tá no ar. E vamos nós bater outra vez na mesma tecla. A falta de infraestrutura para tornar a vida dos caminhoneiros mais fácil. Além de moverem o país pelas estradas, esses profissionais enfrentam desafios como longas jornadas, condições de trabalho difíceis, frete baixo e por aí vai. A lista é enorme. A nossa equipe de reportagem foi para a estrada e colheu depoimentos de estradeiros. Vamos ouvir.
1: Medo de um assalto. Então, é muito medo que a gente tem, muita coisa que pode causar o medo pra nós, né? Você tá dormindo lá no caminhão, daqui a pouco alguém vem, te arrebenta o vidro do seu caminhão e pula pra dentro, te sequestra e rouba o caminhão, é uma loucura. Então quer dizer, as pessoas de segurança, né? Na linha viária, na área viária, né?
2: Geralmente tu chega no banheiro, tu vai olhar lá o chuveiro, né? Se o chuveiro tá liberado ali, tá saindo água e não tá te cobrando nada, toma mãe. Agora geralmente tu tem que passar no caixa, pagar, né, pegar uma etiqueta que diz uma senha, aí tu vai no banheiro, digita a senha e libera a água.
3: Não tem nada de estrada, é uma vergonha. Você atravessa lá do Mato Grosso pro estado de Rondônia, quando você entra no estado de Rondônia você já sente a diferença. Já entrei no estado de Rondônia. Aí a estrada piora, a estrada ruim.
4: A gente tá correndo porque tem que pagar conta. E para pagar conta nesses valores de frete de hoje, a gente tem que se sujeitar a cumprir horários que a empresa exige. Meu acidente foi por causa de rebite. E quando eu pego horário, infelizmente eu tenho que usar porque você assina um contrato e se você não chegar, você paga multa. E no frete que tá, se você pagar multa pelo atraso, você tá trabalhando de graça.
0: Olha, turma, nada justifica o uso de drogas pelos estradeiros, viu? Você pode perder seu bem mais precioso, que é a sua vida, além da saúde e a vida de outras pessoas que dividem a tocada contigo. O Dr. Lima é médico psiquiatra e ele fala sobre o uso de rebites.
5: No momento do uso da droga, dependendo do tipo de droga, ele aumenta os reflexos, mas quando essa droga é metabolizada e começa a cair no organismo, ou seja, assumir do organismo, dá um efeito rebote que ele pode apagar no volante. E aí os acidentes são fatais.
0: A falta de amparo ao caminhoneiro após um acidente é um problema complexo, que varia principalmente conforme a sua situação profissional. Se é autônomo, empregado, cooperativado, carteira assinada, o doutor Albino é advogado trabalhista e ele fala mais sobre esse assunto.
6: O acidente, ele tem uma causa, não é só a consequência. E para o trabalhador em transporte, o acidente de trânsito é também um acidente de trabalho. Isso acaba, e nem todos acabam assim, constando como acidente de trabalho, mas na realidade é um acidente de trabalho que não tem os benefícios da lei para o motorista com vínculo empregatício, e o autônomo é numa situação pior ainda, né?
0: É, gente, a falta de infraestrutura para os caminhoneiros no Brasil é um problema crônico que afeta diretamente o transporte rodoviário, a logística, a economia e a segurança dos motoristas. E essa situação é resultado, ó, de décadas de baixos investimentos em transporte. A busca por soluções e o reconhecimento da importância desses profissionais oferecem motivos para o otimismo. Embora as dificuldades sejam grandes, é possível sim enxergar um futuro com melhorias e mais valorização para toda a categoria.
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0: É, turma, capacitação é fundamental em qualquer profissão. E para ser caminhoneiro não é diferente, viu? Antigamente havia aquela ideia de que caminhoneiro só precisava entender de caminhão, mas há muito tempo que não é assim, viu? Hoje em dia, principalmente para quem trabalha com transporte de cargas, a capacitação é algo cada vez mais cobrado. E o nosso repórter Francisco Garonce esteve em uma unidade do SESC Senat e vai falar sobre esse tema.
9: Um dos cursos oferecidos aos caminhoneiros e que deveria ser obrigatório no Brasil é o de direção segura e responsável no trânsito. Inclui temas como técnicas de direção defensiva, redução de riscos no trânsito, direção em condições adversas de chuva, neblina, fumaça, direção econômica, manutenção preventiva, saúde e bem-estar do motorista, primeiros socorros e responsabilidade social.
0: O estradeiro Robinson conversou com o Garonce sobre a importância do curso de capacitação. Vamos ouvir.
9: Isso daí te ajuda profissionalmente?
10: Sim, bastante, porque assim, a gente tem um conhecimento, ainda mais assim, a gente vai ali num local ali que tem alguma demanda ali, o caminhão exige bastante, né? Deu algum problema ali, a gente tem que ter um conhecimento básico, né? A empresa agradece ele ter assim, um bom conhecimento, como que a máquina funciona para, né? A gente ter uma vida útil do motor, mais e mais, poder trabalhar bem melhor.
0: Ouçam agora o Douglas Santos, instrutor do SESC Senat.
9: Do funcionamento dos motores a diesel mais modernos, o que tem de mais complicado para explicar para a turma?
11: O sistema de gerenciamento eletrônico é o que mais gera essa falta de compreensão devido à evolução. Então hoje o sistema, o motorista pisar no acelerador, ele está solicitando que os módulos façam a injeção de combustível. Através de sensores, eles vão identificar a pressão atmosférica, a pressão do combustível, temperatura do combustível, pressão do ar, para poder saber qual o cálculo de quanto combustível ele vai fazer essa injeção, né? Vai fazer o cálculo estequiométrico, sabe? Quanto de combustível ele vai injetar naquela necessidade. E isso não é tão simples de se explicar, mas a gente consegue passar essa importância desse funcionamento dos sistemas, dos sensores, do gerenciamento eletrônico do veículo como um todo, e melhora a performance.
9: Uma ferramenta de treinamento é esse simulador de caminhões. E olha, o que não falta é caminhoneiro querendo fazer esse treinamento, mesmo ele não sendo obrigatório dentro do Sistema Nacional de Trânsito. Antônio, depois que esse simulador chegou aqui, ele já chegou a ficar parado por falta de aluno?
12: Não, nunca ficou. Desde a inauguração até hoje, a gente teve mais de 2.000 alunos treinados, e as empresas sempre procuram porque é uma ferramenta excelente para qualificação. No simulador, na verdade, ajuda a gente a evitar o risco de um treinamento na prática, né, em um veículo, e faz com que os alunos se tornem mais qualificados para pegar o próprio veículo na prática.
9: A sensação de realidade, ela é muito grande. A gente tem realmente a percepção de que está conduzindo um caminhão, tem até os movimentos e os balanços da estrada. E é isso que traz a qualidade desse treinamento. Qual que é a grande vantagem para o caminhoneiro, para o jovem que está iniciando na profissão, fazer um treinamento aqui nesse equipamento?
13: Bom, a vantagem que eu vejo é você fazer um treinamento utilizando todas as condições adversas, mas sem colocar ninguém em risco real. Então, considerando que o trânsito é um espaço compartilhado, eu entendo que todo mundo ganha com isso. Até porque depois do treinamento você tem um motorista de carro pesado dirigindo de forma muito mais segura.
9: E a gente sabe que para qualquer profissão, o importante é estar preparado para trabalhar com segurança. E ó, essa conversa não termina aqui, a gente continua junto nas redes sociais, porque segurança é aqui com o Garonce.
0: Valeu, Garonce, aquele abraço, meu irmão. E a capacitação profissional, gente, não deve ser encarada como um problema. Afinal, não se atualizar significa perder diversas oportunidades de trabalho, e muitas vezes bastante lucrativas, viu? E além disso, com a capacitação, caminhoneiro não só aprende coisas novas para a sua função, mas também cria para si novas oportunidades de crescimento. Aproveite!
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0: Tem música na boleia!

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1: Imagine só dividir a estrada com um gigante sobre rodas. As cargas superdimensionadas impressionam pelo tamanho e também pelos desafios. Mas transportar esse tipo de equipamento exige muito mais do que potência. Requer planejamento, autorização e precisão. Tudo para garantir segurança do início até o fim da viagem. Eu conversei com o Juvenal Lima. Juvenal é gerente de operações de uma transportadora especializada em supercargas. O Juvenal comenta sobre a falta de estrutura na rodagem para esse setor e também da carência de mão de obra especializada.
3: Esse é um problema que afeta, acho que, todas as empresas que estão nesse segmento, né? É uma preocupação muito grande dos acionistas, é que o governo precisa fazer a sua parte, ou seja, investimentos em infraestrutura, melhorar as qualidades das estradas, melhorar a quantidade de estradas, melhorar os portos, que são os recebimentos e escoamentos daquilo que é produzido no Brasil, os aeroportos também, e investimento também em mão de obra qualificada também, porque as empresas estão crescendo, atendendo a demanda do mercado, mas a mão de obra está defasada, está precisando de gente mais qualificada para atender esse boom de crescimento que está acontecendo.
1: O valor médio para transportar uma carga superdimensionada varia muito porque depende do tamanho. O preço para grandes operações especiais como transformadores gigantes, pás eólicas, equipamentos industriais enormes, podem custar entre 200 mil e até mais de R$1 milhão de reais, especialmente quando exigem comboio, bloqueio de vias, estudo de rotas e múltiplas autorizações.
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1: Música na boleia, Jorge Matheus.

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0: O transporte com excesso de peso pode trazer muitos prejuízos para o caminhoneiro, tanto financeiros quanto para a segurança e a durabilidade do veículo. Embora alguns motoristas acabem aceitando cargas acima do permitido para aumentar o frete, o risco pode sair muito caro, viu? Quem explica mais é o Luiz Carlos. O Luiz é chefe de oficina de um grande truck center.
2: Talvez o caminhoneiro, ele tá pensando que ele vai ganhar muito mais descarregando acima do limite do caminhão, ele vai ter um prejuízo na parte de manutenção desse caminhão. Primeiro, pneu, desgaste prematuro do pneu, desgaste prematuro de suspensão, desgaste prematuro de mola e seus componentes.
0: E o asfalto, claro, também sofre com excesso de peso nos caminhões. Ouça o Jean, da concessionária Nova Dutra.
3: Quando você põe um excesso de carga, você muda as características do caminhão. Ele não foi calculado com uma carga, às vezes, superior ao que ele está transportando. Então você muda o centro de gravidade, então ele toma mais fácil. Ele não freia na mesma distância que ele frearia numa velocidade com a carga normal. Então você pode provocar acidentes.
0: O inspetor Amaral é da Polícia Rodoviária Federal. Ele fala das consequências em rodar com excesso de peso.
4: Apreendido transportando veículo, carga em excesso, o caminhoneiro terá o seu veículo retido pela fiscalização até que o excesso seja retirado do veículo. Será lavrada uma autuação e, juntamente com o embarcador, ele será penalizado ao pagamento dessa multa.
0: Turma, caminhão e ser humano tem algo em comum. Quer saber? Quando passa do peso, a suspensão reclama. E o joelho também.
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0: Tem música na boleia. Zé Neto e Cristiano.

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3: Bom dia a todos os caminhoneiros do Brasil. Bom dia a todos aqueles que estão aí na rodagem, aí trabalhando de dia e de noite. Barrichello por cá, palco do momento, vai sendo Jundiaí, em busca da Baixada Sofrida. Que Deus abençoe a todos e um abraço à galera do GAC.
1: Valeu, Elinho, QRA Barrichello, acelerando o carrão aí rumo ao Cais Santista. Sempre ligado aqui no Brasil Caminhoneiro. Bota o cara, né? Obrigado, meu irmão. Tem mais recado aí, professor?
4: Bom dia, Riquete. Tamo nós aqui numa cidadezinha chamada Junco do Seridó. Aí vamos carregar lá pra Rio Claro, tranquilo. Aí vamos saindo agora já. Tá bom, Riquete? Tudo bom.
1: Valeu, Luizão. Aquele abraço pra você, meu irmão. Rapaz, quando você tava falando, fui vendo um mapa, né, que fica Junco do Seridó. Rapaz, isso aí fica no norte da Paraíba, já pertinho ali do Rio Grande do Norte, uma cidade chamada Equador. Você tá doido, rapaz? Cidadinha pititica. É que a gente costuma dizer, né, Paulinho? É cidade de primeira. Botou a segunda, já tá longe. Você tá louco. Um abraço pra você, viu? E pra todo mundo aí no estado da Paraíba, a galera do Rio Grande do Norte sempre ligados aí com a gente. E você conhece Junco do Seridó? É? Manda um recadinho pra nós aqui também. Você conhece uma cidade pequenininha que só você conhece, mais ninguém? Manda pra cá pra gente mandar um alô pra essa turma aí. Vamos nós, DDD 11 São Paulo 96082-5819. DDD 11 São Paulo 96082-5819.
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semana seja de muita paz e proteção e também de boas notícias. Tá no trecho? Vá com calma, viu, parceiro? Agora, se for descansar, curtir o kit família, aproveite cada segundo. Legal? Brasil Caminhoneiro é uma produção da Cobran, Companhia Brasileira de Marketing. Turma, bom final de semana, até segunda-feira, amigo caminhoneiro. Tchau, gente!

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1: Nesta sexta-feira, áreas de instabilidade dominam as condições meteorológicas aqui sobre a nossa região. Os meteorologistas do CPTEC IMP sinalizam que pode chover, inclusive com acumulados mais importantes em alguns municípios, até a madrugada deste sábado. Em algumas cidades, volumes acima de 30 milímetros não estão descartados e trovoadas também. O tempo melhora a partir de domingo, só que não chega a limpar, não. Tem uma nova massa de ar frio que vai garantir temperaturas mais baixas no início da próxima semana. E por este motivo, a anomalia de temperatura para o mês de julho vai seguir negativa aqui sobre nós, ou seja, valores abaixo da média para esta época do ano. Temperatura máxima hoje de tão somente 19 graus e mínima na próxima madrugada de 13 graus em Morro da Fumaça, Morro Grande, Orleans, Paulo Lopes, Rancho Queimado e Tubarão. Daniel Panobianco, da agência PD Radar, com exclusividade para Tubá FM.
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0: Eu estava rindo dela.
1: E ela é baixinha?
0: É pequenininha.
1: E ela é gordinha?
0: É uma bolinha.
1: Não deve ser uma coisa bonita, né?
0: Mas me diz uma coisa, como é que foi o negócio mesmo?
1: Ela olhou pra mim
0: e eu olhei pra ela.

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2: Esta manhã,
3: Senhor, no silêncio deste dia que amanhece, venho pedir-te saúde, força, paz e sabedoria. Quero olhar hoje o mundo com os olhos cheios de amor. Ser paciente, compreensivo, manso e prudente. Quero ver teus filhos, além das aparências, como tu mesmo os vês. E assim não ver, senão, o bem em cada um. Deixa meus ouvidos a toda calúnia. Guarda minha língua de toda maldade. Que só de bênçãos se enche o meu espírito. Que eu seja tão bondoso e alegre que todos quantos se achegarem a mim sintam tua presença. Reveste-me, Senhor, com tua beleza. E que no decurso desse dia eu te revele a todos.
4: Muito bom dia, meu amigo, muito bom dia, minha amiga. Que bom, estamos começando a nossa manhã de sexta-feira. É dia 10 de julho. Ontem, antes de ontem, tivemos aí uma programação especial. Não foi possível, não foi possível deixar aqui a minha voz por inteiro. Ficou uma parte dela. E agora nós estamos aí, sentindo um pouco de frio, mais firmes e fortes para o nosso novo dia. Hoje lembramos o bem-aventurado Marco Kitchen Han. E ainda hoje lembramos também Faustino Villanueva. A doação aos pequeninos e fracos, como acontece muitas vezes com as pessoas mais necessitadas, acabamos percebendo que tudo isso nos leva a gestos maiores do que aqueles que somos capazes de fazer.

abraço, fico feliz em começar a nossa manhã, Deus te abençoe, saúde, força, coragem, vida, alegria, muita alegria para você. Talvez você diga, padre, mas eu não tenho muitos motivos para sorrir. Sim, é verdade, mas também se você, mesmo não tendo, é preciso que a gente abrace o dia, abrace o trabalho, abrace o estudo, abrace a escolha, a decisão, né, de uma forma muito determinada, de uma forma muito corajosa, muito bonita. E estamos vivendo a nossa sexta-feira, amanhã já chegaremos ao sábado, ao domingo da ressurreição, e sempre vamos percebendo que a liturgia na igreja, ela sempre ocupa um lugar muito especial. Por quê? Porque dentro dela e com ela celebramos todos os sacramentos, que são celebrações litúrgicas e devem ser realizados com amor e muita fé. Quem celebra visivelmente é o sacerdote, sem dúvida, ministro de Jesus, mas quem celebra realmente aquele sacramento é o próprio Jesus. Ele é o centro, a fonte de toda a ação litúrgica. Por isso, devemos educar nosso espírito à verdadeira celebração, que não é somente um momento, mas toda a nossa vida. A palavra liturgia, como bem sabemos, significa culto do povo, significa ação religiosa, e mais tarde ela assume o sentido de rito, ou seja, tudo isso refere-se a Deus e ao povo. E é interessante como todas as religiões têm a sua liturgia, a sua maneira de celebrar, de honrar a Deus. A liturgia é dinâmica e ela quer dizer muitas vezes, ao longo dos séculos, ela precisou ser atualizada, sem mudar, é claro, a essência. Na igreja, por exemplo, a liturgia ocupa o centro da nossa fé. A fé não se pode, e a fé não pode ser somente intelectual, mas necessita de ritos, de gestos e de fórmulas para manifestar-se e tocar melhor, né, o coração dos que participam. Mediante as celebrações, Cristo continua a estar presente na igreja. É Ele que age, é Ele que santifica, é Ele que, pela força do Espírito Santo, em comunhão com o Pai, realiza a nossa santificação. Como é belo poder então participar da liturgia com cantos, com a nossa postura, com os nossos gestos, com a nossa fé, que comunicam sempre algo muito forte, muito intenso, muito especial.

Um grande abraço, fico feliz em começar a nossa manhã, que Deus te abençoe, saúde, força, coragem, vida e alegria nessa nossa sexta-feira. E na Igreja Matriz, 19h30, a nossa novena em honra a Nossa Senhora das Dores. Então, meu amigo, minha amiga, será um prazer nós podermos contar com você. Ele estava falando ainda há pouco sobre a liturgia e quero continuar dizendo que a liturgia é sempre um ato comunitário, mesmo que o sacerdote realize sozinho o ato litúrgico. Nunca é individualismo, mas sempre um ato que abraça toda a igreja. Todos os atos litúrgicos, na verdade, envolvem sempre três pessoas: o celebrante, quem recebe a ação litúrgica, e Jesus. Entre estes três, ou estas três realidades, há uma perfeita sintonia de amor. Gostaria de dizer que todos nós, neste tempo, somos convidados a esta experiência do encontro com Deus através da comunidade onde lá estão as pessoas e onde temos sempre a presidência, seja hora do ministro, hora da palavra, do padre, hora do bispo, hora do diácono, sempre com o intuito de fortalecer, aumentar a fé de todos os nossos corações.

grande abraço, fico feliz de começar a nossa manhã. Deus te abençoe, saúde, força, coragem, vida e muita alegria. Então, meu amigo, minha amiga, hoje nós lembramos lá em Roma, então, os mártires, os sete mártires que foram sepultados em cemitérios diversos. É curioso que se unem sete nomes de sete lugares diferentes: Félix Marcial, Alexandre Silvano, Januário, Vital e um outro Alexandre. E esses sete são conhecidos em São Félix e seus companheiros. Foram martirizados lá no ano de 162.

0: E nessa manhã, meu amigo, meu amigo, onde quer que você esteja, rezemos juntos com fé, confiança e esperança. Pai nosso que estás no céu, santificado seja o vosso nome. Venha a nós o vosso reino, seja feita a vossa vontade, assim na terra como no céu. O pão nosso, cada dia nos dai hoje, perdoai as nossas ofensas, assim como nós perdoamos a quem nos tem ofendido, e não nos deixeis cair em tentação, mas livrai-nos do mal. Amém. Ave Maria, cheia de graça, o Senhor é convosco. Bendita sois vós entre as mulheres, e bendito é o fruto do vosso ventre, Jesus. Santa Maria, Mãe de Deus, rogai por nós, pecadores, agora e na hora de nossa morte. Amém. E que a bênção de Deus Todo-Poderoso desça sobre você e todos os seus, Pai e Filho, Espírito Santo. Amém. Na sequência, teremos aí sexta-feira as nossas primeiras notícias e depois a boa música.
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0: Olá, está começando mais uma edição do AKERT Notícias. Eu sou a Marilis Pequeno e nesta sexta-feira, 10 de julho de 2026, convido você a acompanhar os principais acontecimentos de Santa Catarina. Informação, serviço e os assuntos que repercutem no estado. Vamos aos destaques.
1: O índice de confiança do empresário do comércio voltou a subir em Santa Catarina no mês de junho, impulsionado pela melhora das expectativas e da intenção de investimentos. Apesar da recuperação, o setor ainda mantém cautela diante do cenário econômico.
2: Porto de Itapuá, terceiro maior em movimentação de contêineres do Brasil, recebe homenagem no Senado pelos 15 anos de operação em Santa Catarina.
3: Dívidas dos brasileiros continuam aumentando e o comprometimento financeiro das famílias bateu um novo recorde no país.
4: Times de Santa Catarina lideram classificação em duas divisões do Campeonato Brasileiro de Futebol. Representante do estado enfrenta a decisão pela Série D neste fim de semana.
5: Sexta-feira é de mudança no tempo, com chance de chuva hoje e sábado, mas domingo terá aberturas de sol e queda nas temperaturas.
0: Cesta básica em Florianópolis sobe e compromete mais de 60% do salário mínimo líquido. Está formada a maior rede de rádios de Santa Catarina. O custo de vida continua pesando no bolso dos catarinenses. A pesquisa nacional da cesta básica de alimentos, divulgada pelo DIESE, em parceria com a Conab, aponta que Florianópolis segue entre as capitais mais caras do país, o que exige um esforço cada vez maior do trabalhador para abastecer a despensa. Os detalhes a gente confere agora com a repórter Carol Denardi.
6: A cesta básica em Florianópolis registrou nova alta em junho, chegando a R$ 918,42. O aumento foi de 0,55% em relação a maio. Os dados são da Pesquisa Nacional da Cesta Básica de Alimentos, realizada mensalmente pelo DIESE, em parceria com a Companhia Nacional de Abastecimento. O valor compromete mais de 60% do salário mínimo líquido do trabalhador para a compra de alimentos essenciais. Como detalha a supervisora do Departamento Intersindical de Estatística e Estudos Socioeconômicos aqui em Santa Catarina, Cristiane Pérez.
7: O preço da cesta básica, calculada pelo DIESE, registrado no mês de junho, ela compromete pouco mais de 61% do salário mínimo. Pelos cálculos do DIESE, atualmente, o salário mínimo necessário para uma família de 4 pessoas, considerando todas as despesas dos trabalhadores com alimentação, moradia, saúde, educação, vestuário, higiene, transporte, lazer e o pagamento da previdência, isso geraria a necessidade aí de um salário mínimo de R$ 8.110 no momento, né? O que representa 5 vezes o valor do salário mínimo atual.
6: No acumulado do primeiro semestre deste ano, a cesta básica na capital já registra uma alta de 14,62%. Segundo o DIESE, a capital de Santa Catarina tem a quarta cesta básica mais cara do país, ficando atrás apenas de São Paulo, Cuiabá e Rio de Janeiro.
0: O varejo de Santa Catarina apresentou um sinal de recuperação no mês de junho. O índice de confiança do empresário do comércio voltou a subir. A reportagem é de Vanessa Carini.
1: Apesar da recuperação, o índice ainda permanece abaixo do nível de otimismo, indicando que o setor segue cauteloso. A economista da Fecomércio Santa Catarina, Edilene Cavalcante, explica o que impulsionou esse avanço.
8: Esse crescimento está ligado principalmente ao aumento das expectativas e da intenção de investimento. Então, os empresários, apesar desse cenário que a gente está enfrentando, né, de preocupação, ainda tem uma expectativa positiva para o futuro. Essa expectativa cresceu 2,4% e a intenção de investimento 4,5%.
1: O levantamento também mostra que os juros elevados, a inflação e o ano eleitoral continuam influenciando as decisões dos empresários e mantém um ambiente de incertezas para o varejo catarinense.
8: Teve uma melhora da confiança, né, em relação ao mês passado, mas ainda assim há um certo pessimismo e uma preocupação em relação aos próximos meses.
0: Mais famílias catarinenses conquistaram a escritura definitiva da casa onde vivem. O programa Lar Legal realizou novas entregas de títulos de propriedades e segue ampliando a regularização fundiária em diferentes regiões do estado. O repórter Fernando Gonçalves, da Rádio ND de Joinville, acompanhou. Olá, Fernando.
9: Oi, Amarilis. 11 famílias de Joinville receberam nesta semana a matrícula definitiva dos imóveis por meio do programa Lar Legal. Em Bom Jardim da Serra, outras 5 famílias também foram contempladas. A iniciativa promove a regularização fundiária de áreas ocupadas há anos e garante mais segurança jurídica aos moradores, que passam a ter oficialmente o registro das propriedades. Com a documentação em mãos, as famílias também ganham mais facilidade para acessar financiamentos e outros serviços que exigem a comprovação da propriedade do imóvel. O cronograma do programa prevê novas entregas ainda neste mês, nos municípios de Penha e Chapecó.
10: Daqui a pouco, no Toque Esportivo, Santa Catarina começa o fim de semana com 2 líderes na Série B e C do Campeonato Brasileiro. Cadu Reis traz os detalhes. Eu volto já já.
11: O VESC apresenta Minuto do Legislativo Municipal Catarinense.
12: A UVESC ampliou a cooperação institucional para fortalecer o Legislativo Municipal em Santa Catarina. A Federação das Câmaras de Vereadores formalizou novas parcerias com instituições estratégicas do Estado. A proposta é aproximar as câmaras de órgãos que atuam na gestão pública, na cidadania e no desenvolvimento dos municípios. Uma das frentes envolve o Sim Catarina, com ações voltadas a eventos, programas e projetos para melhorar a gestão pública municipal. Outra iniciativa é o projeto Legislar Direitos, desenvolvido com a Defensoria Pública de Santa Catarina. A ação prevê capacitações para vereadores e vereadoras sobre direitos fundamentais, acesso à justiça e proteção de grupos em situação de vulnerabilidade. Segundo a presidente da UVESC, Marcilei Vinhati, as parcerias ampliam o conhecimento técnico e ajudam os legislativos a responder melhor às demandas da população. A iniciativa busca qualificar a atuação parlamentar nos municípios catarinenses.
13: Minuto Fecomércio Santa Catarina.
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16: O endividamento das famílias brasileiras atingiu o maior nível da série histórica. Um levantamento da Fecomércio de São Paulo mostra que mais de 247 bilhões de reais em operações de crédito estavam com atraso superior a 3 meses até abril deste ano. O repórter Marco Aurélio Gomes explica esse cenário.
17: Olha, Marilis, é uma combinação de fatores que pesa cada vez mais no bolso dos brasileiros. O levantamento da Fecomércio de São Paulo, feito com base em dados do Banco Central, mostra que o crédito com atraso superior a 3 meses chegou a 247 bilhões e 600 milhões de reais até abril, o maior valor desde o início da série histórica em 2004. Segundo o economista Fernando Agra, os fatores que ajudam a explicar esse cenário são a taxa Selic no maior patamar dos últimos 20 anos, os juros elevados do cartão de crédito, a desigualdade social, a inflação e a falta de educação financeira. O especialista também aponta o crescimento das casas de apostas como um fator que tem drenado os recursos das pessoas e contribuído para a dificuldade de quitar as dívidas. Segundo ele, sem uma reforma estrutural, o Brasil pode continuar registrando novos recordes de inadimplência e endividamento.
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16: Oi, Rita. O porto de Itapuá tem se destacado em crescimento, investimentos e obras que devem ainda ampliar a capacidade para receber grandes navios, tá certo?
2: Olá, Marílis e ouvintes. Exatamente, Marílis. O Senado Federal realizou nesta quinta-feira uma sessão especial em homenagem aos 15 anos do Porto de Itapuá, um dos principais terminais de contêineres do país. A iniciativa foi proposta pela senadora catarinense Ivete da Silveira em reconhecimento à importância do porto para a logística brasileira e para o desenvolvimento de Santa Catarina. Desde que entrou em operação em 2011, o terminal ampliou sua capacidade de movimentação de 350 mil para quase 2 milhões de TEUs por ano. Vale lembrar que TEUs é uma unidade de contêineres de 20 pés de comprimento, uma unidade padrão internacional. Em 2025, o porto movimentou 1,5 milhão de TEUs e ocupa a terceira posição no ranking nacional de movimentação de contêineres. Quem explica é o CEO do Porto de Itapuá, Ricardo Arten.
18: O Porto de Itapuá hoje, ele tem como participação no mercado de contêineres, nós somos o terceiro maior terminal de contêineres do país. Temos as nossas ambições para chegar em 2040 como o maior, mais eficiente, mais seguro terminal de contêineres da América do Sul.
2: Amarílis, entre os principais projetos em andamento está a dragagem do canal de acesso à Baía da Babitonga, onde se localiza o Porto de Itapuá e o Porto de São Francisco, e que permitirá a operação de navios de até 366 metros de comprimento.
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16: O fim de semana vai começar com dois times de Santa Catarina liderando a segunda e terceira divisão do Campeonato Brasileiro de Futebol. Assunto para o nosso Toque Esportivo dessa sexta-feira com o repórter Cadu Reis. Oi, Cadu.
13: Olá, Marílis. Um abraço a você e aos ouvintes. Começamos pela Série B do Brasileirão, que tem o Criciúma como líder provisório após vitória fora de casa sobre a Ponte Preta. Para se manter no primeiro lugar, o Tigre torce contra Vila Nova e Novo Horizontino na sequência da rodada. Outro representante catarinense na segundona, o Avaí é o 18º colocado e joga em casa no domingo contra o Náutico às 16h. Na Série C, o Barra recebe o Santa Cruz às 11h de domingo. Segunda-feira, o Brusque visita o Itabaiana às 19h e o Figueirense joga em casa contra o Volta Redonda às 20h. O time brusquense lidera a classificação, enquanto os demais catarinenses estão na metade de baixo da tabela. Pela Série D, o Marcílio Dias enfrenta a Portuguesa às 16h de sábado em São Paulo pelo jogo de volta da terceira fase. Após empate na ida, Nova Igualdade leva a decisão aos pênaltis. Quem vencer avança para as oitavas de final. E tem rodada cheia da segunda divisão do estadual no fim de semana. Sábado às 15h, o Blumenau recebe o Ercílio Luz. No domingo às 15h, tem Tubarão contra Metropolitano e Juventus diante do Guarani. Caravaggio e Jaraguá se enfrentam às 16h e Nação e Joinville às 17h. 6 pontos separam os 5 primeiros colocados que disputam a única vaga de acesso à elite estadual, faltando 5 rodadas para o término do Catarinense Série B. Bom fim de semana, boa sorte a todos.
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16: Sexta-feira chegou e o fim de semana promete mudanças no tempo. Daniele Lima, tem chance de chuva para hoje?
5: Olá, Marílis e ouvintes. Tem sim. Nessa sexta-feira o tempo já fica instável em Santa Catarina. Pela manhã, o sol ainda aparece na maior parte do estado, mas já há condições para chuva no Grande Oeste, Planalto Sul e Litoral Sul. A partir da tarde, a instabilidade avança por todas as regiões, trazendo chuva e risco de temporais isolados, sobretudo à noite no extremo oeste e oeste. As temperaturas diminuem no sul. A máxima não passa dos 16 graus em Lages. Chapecó, 18. Criciúma, Palhoça e Blumenau ficam próximos de 20. Tijucas e São Lourenço do Oeste podem atingir os 22 graus. O sábado continua instável e com possibilidade de chuva em todo o estado, intercalando momentos encobertos com aberturas de sol. Mas não se descarta o risco de algum temporal pontual. No domingo, o tempo começa a melhorar. A nebulosidade diminui ao longo do dia e o sol aparece mais à tarde, restando apenas chance de chuvisco isolado no litoral pela manhã. As temperaturas diminuem no fim de semana. As máximas ocorrem no sábado, ficando entre 15 e 20 graus. Abaixo disso, na serra, e passando dos 20 no litoral norte. Já as mínimas mais baixas ocorrem na noite de domingo. Inclusive, volta a ter chance de geada isolada na segunda-feira nos planaltos e meio oeste. Faça chuva ou faça sol, tenha um excelente fim de semana.
16: O HRT Notícias fica por aqui. Muito obrigada pela sua companhia ao longo desta semana. Que você tenha uma excelente sexta-feira e um fim de semana de descanso, tranquilidade e boas notícias. Na segunda-feira, estamos de volta. Um abraço para você. Até lá.
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trabalhava lado a lado com meu velho pai carpinteiro afamado. 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

riqueza não é na terra que tem. E o poderoso dinheiro não compra um homem de bem. 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
2: 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A hora certa.
1: Hora certa na Tubá, confira, são 7 horas.
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1: Olá, meus amigos, muito bom dia. Agora, 7:03, chegando com mais uma edição do Show do Rádio, um show de informações aqui na Super Tubá, nesta manhã de sexta-feira. Hoje, 10 de julho de 2026, é dia de Santo Olavo, né? Dia da pizza, dia do engenheiro de Minas, dia mundial da lei e dia da saúde ocular. Show do Rádio tem a apresentação de Bruno Vandresen e Antônio Bento. Participam do programa Giovanni Martins, Gabriel Rodrigues, Lucas Marques e Ramon Silveira. Os trabalhos técnicos de Everton Luiz, as gravações de Lucas Marcos de Carvalho e a direção geral do padre Rafael Liano.
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1: Olá, Turmento. Muito bom dia. Como está o tempo neste momento aqui em Tubarão?
3: Olá, aniversariante, muito bom dia, Bruno Vandresen, que hoje sopra velhinhas, completa mais um ano de vida. Queremos aqui no comecinho do programa cumprimentar, desejar muita saúde, paz, felicidades e sucesso. Parabéns, Bruno.
1: Obrigado, Antônio Bento. Vou te convidar pro churrasco, tá?
3: É isso aí.
1: Churrasco vegano.
3: Um bom dia também pro Everton e ouvintes. Vamos lá, temperatura de 10 graus, umidade relativa do ar, exatamente 80%. E o tempo em Tubarão apresenta-se bom por enquanto, mas com muitas nuvens.
1: Ok, vamos juntos. São 2:30 de muitas informações para você. Nos acompanhe pelo 104.9, através também da live no YouTube, além de acompanhar pelo aplicativo RádiosNet.
3: 7:04, vamos para os destaques do programa. O governo federal avalia subir mistura do etanol na gasolina para 32% e mantém desconto no combustível após alta mundial do petróleo.
1: No programa de hoje, uma entrevista com Amanda Salles Fielder, coordenadora de saúde, meio ambiente e segurança da Tubarão Saneamento. Em pauta, o programa Gordura Não Cabe na Rede.
3: Câmara de Vereadores de Jaguaruna dá ultimato de 30 dias para a prefeitura remontar comissão do REURB.
1: Ponte Anita Garibaldi tem bloqueio total para reparo emergencial na BR-101.
3: Relatório indica quando El Niño terá intensidade muito forte em Santa Catarina.
1: Em Tubarão, programa de endemias realiza borrifação contra Aedes aegypti em prédios públicos.
3: No boletim policial, em Tubarão, bairro Fábio Silva, polícia militar em rondas na região observou um carro estacionado de forma irregular. Na vistoria, a polícia encontrou uma arma de fogo. Foi apreendido e o dono foi detido. Em Bituba, PM prendeu homem de 32 anos por tráfico de drogas. Tudo isso e muito mais daqui a pouco no boletim policial.
1: Vamos agora manter contato com Ramon Silveira, ele traz o seu destaque. Ramon, diga aí, bom dia.
4: Muito bom dia, Bruno. Retiro de Crisma no seminário é um dos assuntos com a coordenadora da catequese da Catedral Centro Tubarão, Carla Frainani, às 8:30 no Repórter Tubá.
3: Gabriel Rodrigues também chegando com seu destaque. Gabriel, bom dia.
5: Bom dia. Saiba os cuidados que você deve ter com seu cachorro ou gato em dias frios.
1: Giovanni Martins chegando agora também com seu destaque. Diga aí, Giovanni, bom dia.
6: Bom dia. Implantação da terceira faixa na SC-370 entre Gravatal e Braço do Norte deve começar nos próximos dias. Presidente da Civale comenta o pleito.
3: E agora o destaque é com Lucas Marques. Bom dia.
7: Bom dia. Assistência Social de Gravatal intensifica a campanha do agasalho em 4 pontos de doações.
1: Ok, no programa ainda o quadro Papo Reto com Haroldo Silva Oldura. Um show de informações para você. O Show do Rádio está só começando.
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3: Vamos então com os destaques de capa do jornal Diário do Sul. Ponte de Laguna é fechada para reparos emergenciais. Tráfego é totalmente interrompido e liberação deve ocorrer no dia 20. Capivari de Baixo, parque receberá o Festival de Rock neste domingo. Educação, projeto de ginásio e escola está em fase final. Idosos, casos de violência têm aumentado. Feira, Fecoagro ocorre neste fim de semana. Cinema, Moana chega às telonas do Cine Show. Na Série B do Catarinense, Peixe jogará em casa. No maior festival de rock do estado, a banda tubaronense P115 vai se apresentar domingo no palco principal do musical rock na Beira-Mar São José. O grupo conquistou a vaga através da votação popular com a música Sensação. São os destaques do Diário do Sul.
1: Bom, vamos ao Diário Catarinense. Intimidação de jornalistas e dossiê do Itaú. Entenda em detalhes esquema de Vorcaro para blindar Banco Master. Mulher arrastada e encontrada morta em rodovia de Santa Catarina. Namorado é preso por suspeita de feminicídio. Morte em Hope Jump. Após organizador, justiça manda soltar segundo suspeito de morte de jovem em Salto. Caso de menino morto por não dar bom dia ao pai. Irmãos de 5, 7 e 9 anos também podem ter sofrido agressões. Influenciadora brasileira morta em Dubai. Polícia investiga feminicídio após queda de 27º andar de prédio. Vista panorâmica e aluguel de temporada, como é o condomínio milionário em bairro Nobre de Florianópolis, na mira do MP. Prefeito de Santa Catarina está entre alvos de operação que mira empresa suspeita de fraudar contratos e lucrar milhões. Operação que prendeu o prefeito de Santa Catarina e o filho gerou sequência de investigações. A agroindústria obtém 72,5 milhões do BNDES para investir em nova unidade genética suína em Santa Catarina. São destaques do jornal Diário Catarinense.
3: Vamos agora aos destaques do Folha Regional. Em Pedras Grandes, homem armado com facão é preso por ameaçar testemunha de processo. Mulher sofre parada cardiorrespiratória em Bituba após se engasgar com o alimento. Ponte Anitta Garibaldi em Laguna é interditada para reparos emergenciais. É, só vai reabrir no dia 20. Câmara de Jaguaruna dá um ultimato de 30 dias para a prefeitura montar comissão do Rio Urbe. Após rejeição em 2025, projeto de cotas raciais volta à Câmara de Vereadores de Tubarão. Tempo volta a ficar instável em Santa Catarina nesta sexta-feira, com risco de temporais. Santuário Santa Terezinha em Tubarão passa a abrir todos os dias e terá missas aos sábados à tarde. São os destaques do Folha Regional.
1: Bom, principais jornais que já estão circulando pelo país, iniciando pelo Folha de São Paulo: governo restringirá publicidade de bets e exigirá alerta de dependência. No estado de São Paulo, publicidade de bets terá alerta para efeitos nocivos dos jogos online. No Globo, Vorcaro encomendou a publicitário dossiê contra CEO do Itaú, revela investigação. No Correio Brasiliense, PF apura espionagem de banco e jornalistas a mando de Vorcaro. No Zero Hora, medida provisória deve prever até 10 anos para produtor rural afetado pelo clima quitar dívida. E no Notícias do Dia, Santa Catarina registra 2 milhões de infrações de trânsito em apenas 6 meses.
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3: São 7h11. Um bom dia especial para você que já está no trânsito, com seu automóvel ligado no 104.9, nas ruas da sua cidade, nas rodovias estaduais, na BR-101. Alô, caminhoneiro, motorista de transportes coletivos e os passageiros já nos acompanhando, a gente fica muito feliz. Você em casa, né, fazendo cafezinho, ou já sentado à mesa, tomando cafezinho, se preparando para mais um dia de trabalho, porque hoje é sexta-feira. A todos vocês, aquele abraço. Nossa primeira notícia, viu, Bruno e ouvintes, diz respeito à gasolina. Governo federal avalia subir mistura para 32% e mantém desconto no combustível após alta mundial do petróleo. Quer dizer, mais etanol na gasolina, haja motor. O governo federal decidiu adiar o anúncio do fim da subvenção de 0,44 centavos por litro da gasolina que estava previsto para ocorrer nesta semana. O recuo acontece em meio à recente escalada de tensões entre Estados Unidos e Irã no Oriente Médio, que impactou diretamente as cotações internacionais do barril de petróleo. Apesar do adiamento da retirada do subsídio, o ministro da Fazenda, Dário Durigan, indicou nesta quinta-feira, portanto ontem, que a mistura de etanol na gasolina no país deve subir dos atuais 30% para 32% nos próximos dias. É, meu camarada. O tema estava na pauta de discussões no Conselho Nacional de Política Energética, mas a reunião do órgão acabou sendo temporariamente suspensa devido ao monitoramento da crise geopolítica internacional. Apesar do possível aumento na mistura do etanol na gasolina, a cautela com o preço dos combustíveis devido à nova avaliação. Segundo o Reuters, o ministro da Fazenda ponderou que o avanço do preço do petróleo para a casa dos 80 dólares nos últimos dias forçou aí a equipe econômica a recalcular os impactos na economia brasileira. Só fico pensando, viu, Bruno, e prezados ouvintes, você que tem o seu automóvel que é só a gasolina, não é aquele que é tanto
1: flex.
3: Exatamente, não é o chamado flex, tanto faz a gasolina como o etanol, não tem problema, não vai fazer efeito no motor. Mas o motor que é exclusivamente a gasolina, com essa mistura aumentando, já tem 30%, para 32%, realmente haja oficina mecânica.
1: É, os donos de oficina ficam felizes, né?
3: Ficam felizes, é.
1: Também não, né? Porque eles têm carro também, né? Aí vai acabar estragando deles também. É complicado. Bom, 7:15 agora. Notícia importante aqui sobre a BR-101, tá? Ponte Anita Garibaldi tem bloqueio total para reparo emergencial na BR-101. O tráfego de veículos sobre a ponte Anita Garibaldi entre os quilômetros 312 e 315 da BR-101 Sul em Santa Catarina está totalmente interrompido nos dois sentidos para a realização de um reparo emergencial na estrutura. De acordo com a concessionária Via Costeira, a necessidade de intervenção foi identificada durante o monitoramento permanente da ponte, realizado por meio de inspeções e avaliações técnicas periódicas. O bloqueio foi adotado como medida preventiva para garantir a segurança dos motoristas. A previsão é de que os trabalhos sigam até o dia 20 de julho, quando deverá ocorrer a liberação parcial do tráfego nos dois sentidos. Mesmo após essa etapa, outras intervenções na estrutura continuarão sendo executadas. Durante o período das obras, o trânsito está sendo desviado no sentido norte, em direção a Florianópolis. Os motoristas devem acessar o desvio no quilômetro 315, no bairro Bananal, seguir pela via marginal e cruzar a ponte de Cabeçudas até as proximidades do Líder Atacadista. Nesse trecho, a pista marginal opera temporariamente em mão dupla. Já no sentido sul, em direção a Porto Alegre, o desvio começa no quilômetro 310 da BR-101. Os veículos seguem pela via marginal, passam pela ponte de Cabeçudas e retornam à pista principal na altura do bairro Bananal. Em ambos os desvios, a velocidade máxima permitida é de 20 km por hora. A orientação é para que motoristas redobrem a atenção, respeitem a sinalização provisória e sigam as orientações das equipes que atuam no local.
3: De Laguna, Ei, Pescaria Brava, vamos dar uma chegadinha a Jaguaruna, porque a Câmara de Vereador Jaguaruna dá ultimato de 30 dias para a Prefeitura remontar a comissão do Rio Urbe. Vereadores, representantes da Prefeitura, empresários e lideranças comunitárias estiveram reunidos nesta semana na Câmara de Vereadores de Jaguaruna para discutir o andamento dos trabalhos da regularização fundiária urbana, o REURBE, no município. O encontro, marcado por momentos de tensão, cobranças e questionamentos, foi acompanhado, inclusive, pela imprensa aqui da região. A iniciativa do debate partiu do presidente do Legislativo, Mauro Ferreira, MDB, após o embate provocado pela falta de clareza nas informações prestadas pela Prefeitura. A crise ganhou força após o Executivo ignorar o prazo regimental para responder a um requerimento de autoria do vereador César Damiani Novo. Aprovado em 18 de maio, o documento solicitava um relatório técnico e administrativo detalhado, contendo 13 itens essenciais, incluindo a relação completa de processos protocolados, cronogramas estimados de conclusão, impactos tributários e justificativas fundamentadas para as paralisações. Resposta da Prefeitura só foi enviada no dia 6 de julho agora, violando o prazo de 15 dias previsto no parágrafo 2º do artigo 29 da Lei Orgânica Municipal e trouxe dados considerados genéricos. O vereador César Damiani criticou duramente a postura da administração municipal. Disse ele: nós fizemos 13 requerimentos, 13 perguntas e, depois de um certo tempo, a prefeitura encaminhou sem resposta alguma. Está na lei orgânica que tem que responder dentro do prazo legal e responder as informações. E a prefeitura não respondeu. Foi onde o presidente Mauro fez a convocação da comissão do REURBE para vir dar mais esclarecimentos. Damiani também justificou o tom de indignação utilizado anteriormente quando acusou o executivo de brincar com a Câmara. O parlamentar alertou ainda para o severo prejuízo financeiro e social causado pela lentidão do processo. Ele acrescentou: nós regularizamos aí uma série de imóveis que tem um município. Isso vai trazer receita para o município e automaticamente mais investimento. É toda coisa. Rio Urbe é de suma importância, é uma regularização do sistema no município. Se a prefeitura demora, se não tem pessoal competente ou está fazendo de forma demorada, a Câmara de Vereadores não aceita, até porque está na lei orgânica do município, conforme o vereador César Damiani.
1: O Antônio Bento trouxe a informação aqui em relação ao bloqueio total, né, em ambos os sentidos da ponte Anitta Garibaldi, ali em Laguna. O nosso ouvinte aí, o amigo Murilo Medeiros, repassa a informação, passou ali pelo local agora, instantes atrás. A ponte no sentido norte está normal, liberada por enquanto, tá? Então você que sai, por exemplo, de Tubarão sentido a Florianópolis, em região, em direção ao norte do estado, por enquanto a ponte Anitta Garibaldi, ela está liberada, porém com bloqueio no sentido sul, né? Você que vem da capital em direção, em no nossa sul, direção, né? Ao sul, enfim, ao Rio Grande do Sul. Então, nesse sentido, ela está bloqueada. O Murilo repassa aqui também que está bastante movimentado, muito trânsito nesse momento. Imagina, né? Tu tem esse desvio, tu vai pela marginal, tu pega a ponte de Cabeçudas, e com uma velocidade máxima de 20 km por hora, isso vai gerar um grande transtorno, né? Imagina. Tá chegando aí final de semana e tudo mais. Então, movimento bem intenso, tá complicado ali, mas tem que se acostumar, porque essa intervenção ela vai perdurar aí por alguns dias, né? Um dia estou a liberação ali pelo dia 20, ainda 20, parcial, né? Enfim, outras intervenções vão seguir acontecendo. Por enquanto, então, sentido norte liberado, podendo ser bloqueado a qualquer momento. Aí você vai pelo desvio que eu citei instantes atrás e vai estar tudo muito bem sinalizado. E no sentido sul, já bloqueado com trânsito muito intenso neste momento. Bom, 7h22 agora, assistência social de Gravatal intensifica a campanha do agasalho em 4 pontos de doações. A reportagem é de Lucas Marques.
7: Saudações a você que acompanha a programação da Rádio Tubá. Dessa vez a nossa pauta vai ao município de Gravatal, onde vamos falar de pautas da assistência social, mais especificamente da campanha do agasalho que está acontecendo no município de Gravatal, mobilizando a população neste momento de solidariedade no período mais frio do ano. A gente sabe que está muito frio aqui na nossa região. Sobre esse assunto, a gente conversa agora com a Jaque Ouriques, que é secretária de assistência social do município de Gravatal. Ela fala sobre esta campanha do agasalho e outros assuntos também dentro da sua pasta. Secretária, muito obrigado pela disponibilidade e por atender a nossa Rádio Tubá. Como é que está por aí? Tudo bem?
8: Bom dia a todos os ouvintes. Mais uma vez, obrigada pelo convite. Aqui em Gravatal está tudo bem, sim.
7: A gente fala um pouco sobre a campanha do agasalho que está sendo divulgada pela prefeitura. Gostaria de ouvir da secretária a importância desta campanha do agasalho e da mobilização solidária neste momento muito frio que estamos vivendo.
8: Então, a campanha do agasalho, ela é muito mais que uma arrecadação de roupas, né? Ela é um gesto de cuidado, de amor e de carinho ao próximo. Com a chegada do inverno, agora a gente vê que temos muitas famílias, né, que enfrentam as dificuldades e que precisam. Então a gente fez essa campanha para estar protegendo, né, as pessoas do frio, e com a doação a gente sabe que tudo faz a diferença. Por isso que a gente resolveu se mobilizar e fazer essa campanha.
7: É importante, viu? E como é que tá essa mobilização da campanha, os pontos de doação, a mobilização também da população, como é que tá sendo esse começo na campanha do agasalho?
8: Então, a campanha do agasalho, a gente viu que foi aderida, assim, com o município realmente veio em ajuda, se preocupando. A gente recebeu ligações, mensagem, né? Perguntando onde que eram os pontos de coletas, e a gente montou 4 pontos de coleta, que é a Secretaria da Assistência Social, a Secretaria de Turismo em Termas, a Média Complicidade, que fica aqui no centro de Gravatal, e o Salão Paroquial de Gravatal. A gente colocou 4 pontos de coleta no município, que não fica somente no centro, temos em Termas, temos no centro, também temos, né, mais ao redor no município de Gravatal. E também, se tiver alguém que às vezes tem alguma doação, que esteja entrando em contato com a gente também vai buscar e traz para a gente estar juntando todas esses agasalhos para a gente poder estar fazendo a doação depois.
7: Nesse momento, tudo se dá um jeito, né, secretária? Às vezes a pessoa num local mais isolado ou não tem um carro para levar numa região onde há o ponto de doação, tudo se resolve, basta a solidariedade, né?
8: Isso. A gente vai atrás, a gente busca, apenas a gente recebendo uma ligação ou uma mensagem de alguém, a gente sabendo aonde tá, a gente vai atrás. A gente tem uma secretaria, né, que é bem unida, uma ajuda o outro, e então a gente se mobilizou todo mundo, né, essa semana para a gente estar atrás. Até hoje a gente tem o conhecido tradicional barizinho do idoso aqui no município de Gravatal, que é muito tradicional, e a gente também aderiu a campanha pro barizinho. A gente colocou a divulgação pedindo, né, para quem puder trazer uma peça de roupa, um calçado, né, tudo é bem-vindo para esse momento.
7: Importante, esse momento do ano que as pessoas dão aquela geral no guarda-roupa, conferem as peças que às vezes não servem mais, a pessoa engordou um pouquinho, emagreceu um pouquinho, ou o filho, que a gente sabe que o filho cresce todo ano e a roupa vai ficando para trás. Estando em boas condições, secretária, tudo é bem-vindo nesse momento, né?
8: Isso, tudo é bem-vindo. A gente também está recebendo roupas de cama, travesseiros, cobertores. Tudo que tiver para ajudar, que esteja, né, em bom estado, é bem-vindo nesse momento para a gente.
7: Muito importante. Do outro lado, secretária, como é que é esse mapeamento de vocês em relação a famílias carentes em Gravatal, as famílias que vão acabar recebendo, que precisam dessa doação para se aquecer nesse momento do inverno? Como é que é esse mapeamento de famílias carentes no município?
8: Então, a gente sentou junto com as técnicas, né, que fazem o acompanhamento das famílias, e a gente também tem algumas famílias que a gente sabe que é carente, que não tem como vir depois na retirada, né, para estar vindo pegar, mas a gente tem esse mapeamento, a gente tem essas famílias carentes que depois, na próxima semana, as nossas técnicas, que são assistente social, psicóloga, elas também vão fazer visita e a gente vai separar algumas roupas de cama, roupas mesmo, e estaremos indo levar também calçados, o que a gente conseguir ver o que a família mais precisa, a gente também está indo levar. A gente também teve algumas doações de fralda. Também estamos, já sabemos até para quais famílias a gente vai levar, porque a gente sempre tem, né, os pedidos. Ah, esse mês a gente teve um aperto, precisamos de fralda. Então, assim, a gente já está selecionando, as técnicas já estão fazendo um trabalho em cima disso, para elas estar fazendo o acompanhamento depois.
7: Isso é importante, né, secretário, um contato próximo, até para entender qual é a necessidade da família. Às vezes tem, como você falou, um filho pequeno que precisa de fralda, uma criança ali que precisa de um casaco, uma roupa específica. É importante esse contato próximo, né, no dia a dia da assistência social.
8: Isso, e aí assim, ó, a gente está agora no momento de coleta, né? E no dia, do dia 6 ao dia 10, a gente, que é essa semana toda, a gente está só fazendo coleta. Aí no dia 17 e dia 18 vai ser o dia de retirada dos itens. Que a gente vai fazer o quê? Uma sexta e um sábado. Sexta-feira vai ser das 8 às 20 e no sábado vai ser das 8 às 20. A gente resolveu fazer um sábado porque a gente sabe que às vezes a gente tem bastante famílias carentes que depende de um filho, depende de um neto, depende de um irmão que mora no interior e não tem como se deslocar de vir até, né, aqui em Gravatal, no centro, no salão, para estar pegando alguma coisa que precisa, um agasalho. E aí a gente resolveu fazer no sábado. E no sábado a gente vai estar das 8 até as 17 horas aqui pronto para atender essas famílias também.
7: Importante esse trabalho, a data já selecionada, então, e a organização dessas famílias para receberem o fruto dessa solidariedade. Então, reforçando, secretária, a coleta segue aí nos próximos dias, e aí lá no dia 17 e no dia 18 serão feitas as distribuições, é isso? Por enquanto segue na fase de coleta.
8: Isso mesmo. E também quero deixar claro que é a semana que vem a entrega, né, vai ser dia 17 e 18, né, as retiradas. Só que se alguém ainda tiver alguma coisa, querer dar algum agasalho ou cobertor que ainda não conseguiu, né, fazer a doação nessa semana, é só avisar a gente que ainda vai estar, né, pegando ainda, né, e selecionando tudo isso para a gente estar no salão dia 17 e 18, tá? Quem não conseguiu doar, que não teve tempo, deixou para cima da hora, porque assim, a gente sabe que acontece, muita família que tá vendo, sabendo que essa semana, mas vai esperar o final de semana para limpar um guarda-roupa, tirar alguma roupa, a gente também vai buscar, tá? A gente precisa de todos esses agasalhos, de todos esses cobertores, travesseiro, porque às vezes para uns tem bastante, mas para outros não tem nada. Nós precisamos olhar com carinho, com amor, essas famílias que realmente precisam de nós nesse momento. Às vezes a gente tem um calçado lá que para a gente já não está mais sendo importante, mas lá para o outro isso faz a diferença. Tá.
7: Muito legal essa campanha do agasalho e acho que é até importante ressaltar, secretária, e parabenizar a solidariedade do povo de Gravatal que está se movimentando, está trazendo essas doações, como faz sempre nessa campanha do agasalho, para aquecer e levar esse calor necessário no inverno para quem mais precisa. Então, também parabéns à população e que continue nessa movimentação, né, secretária?
8: Isso, a movimentação está sendo muito legal mesmo, só quero agradecer, né, que todos os dias a gente está tendo coleta, a gente está recebendo. Então, assim, o pessoal também vão trazendo os agasalhos bem organizado, nas sacolas certinho, todo mundo preocupado assim com essa campanha do agasalho. E isso a gente tem que agradecer, né, a cada um deles por estar selecionando, por estar se preocupando, por estar nos ajudando. Isso é muito importante para nós. Realmente é uma mobilização, a gente tem que agradecer ao município, a todos que estão presentes e ajudando a gente nesse momento.
7: Muito bem. Secretária, algum ponto que não abordamos, alguma informação que não foi repassada e você gostaria de trazer à audiência da Rádio Tubá? O microfone é à sua disposição.
8: Não, seria isso mesmo, mas eu queria agradecer também, né? A gente sabe que a doação, ela faz toda a diferença, então, quando puder doar, doe, ajude o próximo, porque tudo que tu faz para o próximo, tu estás fazendo para ti mesmo. Porque aquilo que tu faz de bem para o outro, o bem ele volta para ti. Então, assim, ó, tudo que tu puder fazer de bem ao próximo, eu peço para que façam, porque eu tenho certeza que ninguém vai se arrepender, que no dia 17, 18, vai ser um dia muito lindo de muitas pessoas que estão indo ali porque realmente precisam, e a gente vai estar ali para abraçar essas pessoas com muito amor e carinho. A equipe do CRAS, do social, vai estar ali junto com alguns voluntários também, porque eu pedi ajuda para alguns voluntários, né? A gente sabe que é um sábado, então a gente tem alguns voluntários que já estão prontos para ajudar a gente nesse dia. Eu só quero agradecer mesmo a todos. Eu acho que tudo que a gente faz com amor e carinho, o resultado vem e dá certo, né? E eu já tenho certeza que vai ser um sucesso, já está sendo um sucesso.
7: É verdade, um sucesso a campanha do agasalho no município de Gravatal. Secretária, muito obrigado pela conversa, pelas informações, parabéns pela mobilização na campanha do agasalho. Voltaremos a repercutir o assunto depois lá do dia 18, com as famílias recebendo essas doações e aquecidas para o nosso inverno, que a gente sabe que castiga, o inverno é frio aqui na nossa região. Um abraço, secretária.
8: Eu que te agradeço, muito obrigada, tá? Abraço.
7: Muito bem. Tchau. Conversamos com Jaque Ouriques, secretária de Assistência Social do município de Gravatal, falando da campanha do agasalho, que segue recebendo doações de roupas, casacos, roupa de cama, o que você tiver em boas condições que puder ajudar uma família neste momento, você consegue doar à Secretaria de Assistência Social em Gravatal, que vem promovendo sua campanha do agasalho. Informações que você ouviu aqui na reportagem da Tubá.
3: Beleza, Lucas, inclusive doação de fraldas, né? Muito importante aí em Gravatal, segundo a secretária. Você que tem para doar, então faz isso que vai ajudar muita gente. 7h32 é o Ninho em Santa Catarina. Novo relatório indica um mês que fenômeno deve atingir intensidade muito forte no estado. O Bruno já está com medo. E todo mundo, claro, né? Todo mundo preocupado. Relatório divulgado pela Administração Nacional Oceânica e Atmosférica dos Estados Unidos, ontem, quinta-feira, indica 81% de probabilidade do El Niño atingir intensidade muito forte entre os meses de outubro e dezembro, período correspondente à primavera e ao início do verão no hemisfério sul. Em Santa Catarina, por exemplo, os reflexos já começam a aparecer nas projeções de médio prazo, afirmou a Secretaria de Estado da Proteção e Defesa Civil e também a Epagre-Siram. A previsão indica aumento da intensidade das chuvas nas próximas semanas, cenário que deve ganhar força com a chegada da primavera. Com a previsão, cresce também aí o risco para temporais, chuvas volumosas e ocorrências associadas como alagamentos, enxurradas e deslizamentos em áreas suscetíveis. Segundo a Epagre, os modelos climáticos utilizados para o inverno e a primavera apontam volumes de precipitação acima do normal em grande parte do estado. Por isso, a Defesa Civil afirmou que mantém o monitoramento continuado das condições oceânicas e atmosféricas em conjunto com as demais instituições que integram o Fórum Climático Catarinense. Todo cuidado é pouco, e esta é a previsão. A partir de agosto, outubro, agora até dezembro, deve aumentar. Previsão.
1: Bom, a equipe do programa de endemias da Secretaria de Saúde realizou a aplicação da borrifação residual intradomiciliar, conhecida como BRI, em três prédios públicos do município: a Quinta Seretran, Complexo da Polícia Civil e o Núcleo de Psicologia. A ação faz parte de uma estratégia do Ministério da Saúde que, para reforçar o combate ao mosquito Aedes aegypti, transmissor da dengue, da zika e da chikungunya. A técnica consiste na aplicação de um inseticida de longa duração nas paredes internas de imóveis com grande circulação de pessoas. O serviço é executado por profissionais capacitados, seguindo os protocolos do Ministério da Saúde. O inseticida é fornecido pela Regional de Saúde. Após a aplicação, as embalagens são recolhidas e encaminhadas para a destinação ambientalmente adequada. Atualmente, o município está no segundo dos três ciclos anuais da borrifação. As aplicações são realizadas com intervalo de 4 meses e, ao término do cronograma, novos estabelecimentos públicos passam a receber a ação também. Segundo a Secretaria de Saúde, a borrifação residual intradomiciliar é uma medida complementar às demais ações de prevenção das arboviroses e é considerada segura para pessoas e animais domésticos quando realizada por equipes habilitadas. A próxima aplicação está marcada para o dia 15 de julho no campus do Instituto Federal de Santa Catarina. Agora, 7 horas 37 minutos.
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1: As informações foram repassadas pela Sandra. Atendimentos adultos na emergência 176, no pronto atendimento 40. Atendimentos pediátricos na emergência 32, no pronto atendimento 7. Nascimentos foram 9, 6 meninos e 3 meninas. E 4 óbitos, infelizmente, foram registrados nas últimas horas.
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3: Sete horas e 37 minutos. Vamos então com as ocorrências do setor policial das últimas horas. Começamos pelo Copom, Centro de Operações da Polícia Militar, que registrou ocorrência cumprimento de mandado de prisão no centro de Ituba. Foi ontem por volta das 15h10. Polícia Militar cumpriu na tarde de ontem o mandado de prisão em Ituba. Durante diligências, os policiais localizaram um homem de 32 anos com mandado de prisão decorrente de condenação pelo crime de tráfico de drogas. Após a confirmação da ordem judicial nos sistemas policiais, o homem foi conduzido ao presídio regional de Ituba. Registro de posse irregular de arma de fogo permitido no bairro Fábio Silva, em Tubarão. Foi ontem por volta das 8 horas da noite. Polícia Militar prendeu um homem de 36 anos por posse irregular de arma de fogo de uso permitido na noite de ontem no bairro Fábio Silva. Durante rondas, a guarnição abordou um veículo que estava estacionado em atitude suspeita. Na busca veicular, os policiais localizaram no porta-malas uma espingarda, munições e materiais utilizados para recarga de cartuchos. O homem relatou que havia negociado a venda da arma e aguardava o comprador. Durante os fatos, ele foi preso e encaminhado até o plantão da Delegacia de Polícia Civil para se explicar ao delegado. Capotamento deixa duas mulheres feridas em Criciúma. Um capotamento deixou duas mulheres de 63 e 30 anos feridas no bairro Operária Nova, em Criciúma. O acidente de trânsito foi registrado na rua Venceslau Brás por volta das 17 horas. A ocorrência foi atendida pelo Corpo de Bombeiros e pela Polícia Militar. Quando a guarnição chegou para prestar atendimento na ocorrência, os bombeiros militares constataram uma caminhonete Fiat Toro no local. Conforme o Corpo de Bombeiros, o veículo capotou após colidir contra uma sinalização vertical de trânsito e uma árvore que caiu sobre a via. Segundo o Corpo de Bombeiros, a caroneira de 63 anos já se encontrava fora do veículo e deambulando no local. A outra vítima apresentava laceração no dedo indicador da mão direita, com suspeita de fratura no mesmo local, suspeita de fratura no ombro e nos arcos costais, além de dor na região do tórax. Já a condutora, de 30 anos, permanecia no veículo capotado, sem conseguir sair por meios próprios. De acordo com o Corpo de Bombeiros, a vítima foi imobilizada e extraída do veículo, onde se encontrava confusa e com ferimentos cortantes no tornozelo direito. Após o atendimento pré-hospitalar, ambas as mulheres foram encaminhadas ao Hospital São José de Criciúma para o atendimento. Em Pedras Grandes, homem armado com facão é preso por ameaçar testemunha de processo. O final da tarde de ontem foi marcado por momentos de pânico na porta de uma empresa em Pedras Grandes. O homem foi preso em flagrante pelas polícias civil e militar após fazer uma tocaia armado com um facão para ameaçar funcionários. O crime foi motivado por vingança relacionada a um processo na Justiça do Trabalho. De acordo com o relatório policial, a ocorrência teve início por volta das 17 horas. O homem estava inconformado com as declarações prestadas por uma testemunha no processo trabalhista de sua companheira. Decidido a confrontar a vítima, ele se deslocou até a empresa onde a testemunha trabalha. Visivelmente alterado, o suspeito invadiu o estabelecimento comercial e passou a proferir ameaças diretas não apenas contra a testemunha, mas contra outros servidores e o empresário. Ele foi levado para o plantão da Delegacia de Polícia de Pedras Grandes. Primeiras horas de interdição da ponte Anita Garibaldi são marcadas por filas e acidente. As primeiras horas após a interrupção do tráfego na ponte Anita Garibaldi em Laguna foram marcadas por longas filas e lentidão nos acessos ao desvio implantado pela concessionária que administra o trecho. O aumento repentino no fluxo de veículos pela antiga travessia da BR-101, a ponte de Cabeçudas, provocou lentidão em diferentes pontos da cidade ainda na noite de ontem. Conforme a atualização da Polícia Rodoviária Federal, um engavetamento foi registrado no trecho utilizado como rota alternativa, contribuindo para agravar os congestionamentos. Apesar do acidente, não foram divulgadas informações sobre as vítimas. E atenção, mulher fica lesionada em colisão na SC-390. Uma motorista de 29 anos ficou ferida após acidente envolvendo dois automóveis na SC-390, na área central de Lauro Miller. A colisão mobilizou equipes do Corpo de Bombeiros Militar do SAMU e da Polícia Rodoviária Estadual. Ao chegarem no local, os socorristas encontraram as duas condutoras fora do veículo. A jovem de 19 anos informou que não havia sofrido ferimentos, recusou atendimento, assinando o termo de responsabilidade. Já a motorista do outro veículo permanecia no interior do carro e recebeu os primeiros atendimentos da equipe do SAMU. Ela estava consciente, orientada e relatava fortes dores pelo corpo. Os bombeiros auxiliaram na retirada da vítima, que não apresentava sinais de encarceramento. Ela foi levada para o hospital de Lauro Miller. Foram essas as ocorrências do Centro Policial das últimas horas, aqui no Show do Rádio.
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0: Obrigado. Valeu então, João e todos vocês aí de Sertão da Estiva, enfim, toda a nossa região aqui, pessoal muito ligado conosco. O Hélio e a Beth, sempre ligados lá no Camacho, Hélio aqui em Tubarão. Alô, gente amiga, gente boa, Dona Maria Silva e também o Fábio Silveira em Morro Azul. O Invésio, que trabalhou na SDR, ele hoje mora em Jaguaruna, ligado conosco. Alô, Pedrinho, Sertão da Jararaca. E também o nosso amigo ouvinte, o Braz, lá de Rio Varjedo. Alô, Braz. A Dona Marica, Dona Marica, sempre ligada também. Ela faz o cafezinho cedo e fica ligada aí com o show do rádio. A gente agradece o carinho da audiência. Intervalo, a gente volta já.
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0: Ok, de volta agora às 7:52. Quero mandar um grande abraço aqui ao Eltinho, lá de Capivari de Baixo, né? Também está de aniversário hoje. Eltinho, vou colar na tua festa, tá? Não vou gastar, não vou fazer festa esse ano. E eu vou colar na tua aí, te prepara. Só manda a localização aí que hoje estaremos por Capivari de Baixo. Tá? Aquele abraço, parabéns, saúde, paz e felicidades aí pro amigo também, muita prosperidade. Vai eu e a turma da rádio, umas 10 pessoas mais ou menos, tá bom, meu amigo? Prepara aí, um abraço. Bom, 7:53 agora, saber como é que fica o tempo nas próximas horas e no fim de semana com Daniel Panobianco.
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2: Nesta sexta-feira, áreas de instabilidade dominam as condições meteorológicas aqui sobre a nossa região. Os meteorologistas do CPTEC IMP sinalizam que pode chover, inclusive com acumulados mais importantes em alguns municípios, até a madrugada deste sábado. Em algumas cidades, volumes acima de 30 milímetros não estão descartados e trovoadas também. O tempo melhora a partir de domingo, só que não chega a limpar, não. Tem uma nova massa de ar frio que vai garantir temperaturas mais baixas no início da próxima semana e por este motivo a anomalia de temperatura para o mês de julho vai seguir negativa aqui sobre nós, ou seja, valores abaixo da média para esta época do ano. Temperatura máxima hoje de tão somente 19 graus e mínima na próxima madrugada de 13 graus em Morro da Fumaça, Morro Grande, Orleans, Paulo Lopes, Rancho Queimado e Tubarão. Daniel Panobianco da agência PD Radar com exclusividade para Tubá FM.
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0: Agora, 7:55, implantação da terceira faixa na SC 370 entre Gravatal e Braço do Norte deve começar nos próximos dias. O presidente da Civale comenta o pleito. Diga aí, Giovanni Martins.
1: Eu converso com a presidente da Acivale, que é a Associação Empresarial do Vale do Braço do Norte, presidente Adria Felipe Weber. Vamos voltar a falar sobre a SC370. Recentemente, o governador Jorginho Melo esteve na região e anunciou obras, melhorias na pauta, a implantação de terceira faixa na 370 entre Gravatal e Braço do Norte. Presidente, eu sei que a Civale, lideranças estão cobrando essas melhorias. Está mais otimista quanto a esse anúncio do governador? O que que a presidente da Civale pode nos passar? Tudo bem?
2: Tudo bom. Enfim, né? Tivemos a visita do governador na semana passada aqui na nossa cidade, até para anunciar outras obras, e foi uma grata surpresa quando o secretário, né, anunciou esse pedido, né, que foi um pedido não só da Civale, mas das outras associações da nossa região, né, através da FACIS, que fomos lá, tivemos uma audiência e fizemos o pedido da SC370 com relação às terceiras faixas de Braço Norte até Tubarão. Então, eu sempre gosto de frisar, porque o nosso pedido realmente é até Tubarão, né? Mas quando, no final de maio, a gente já tinha esse retorno do governo do estado, dizendo que um primeiro projeto teria sido feito entre Braço Norte e Gravatal. E aí, na semana passada, com a visita do governador e do secretário, eles anunciaram, né, a assinatura já dessa ordem de serviço, né? Onde vai ser contemplado em torno de 1,5 km, mais ou menos, de terceiras faixas. E a gente não sabe muito, né? A gente não tem muitas informações, onde vai ser, como vai ser, porque até em conversa até com o próprio prefeito aqui da cidade, foi uma surpresa, na verdade, para nós esse anúncio, né? Mas a gente acredita que já é uma boa notícia, porque se é uma ordem de serviço, já é algo que precisa ser iniciado, né?
1: Sobre essas terceiras faixas, então, um pouco mais de 1 km, seria a minha próxima pergunta. Em quais pontos serão essas terceiras faixas? A senhora explica ainda, vocês não sabem. Por parte da Civale, vocês teriam, digamos, preferência, dependendo de vocês?
2: Olha, na verdade, a gente não tem preferência. O que a gente quer é que essas terceiras faixas, elas ajudem, né, na mobilidade, até porque é uma rodovia com tráfego muito intenso, né, a gente sabe. Então, assim, hoje teve várias pessoas até depois, vocês não fizeram o pedido até Tubarão? Não, o nosso pedido principal foi até Tubarão, eu gosto de frisar isso, foi até Tubarão, mas veio esse projeto do governo do estado até Gravatal. Então é o que a gente aceita, né? A gente fala, então vamos aceitar esse até Gravatal, né? Que já vai ajudar bastante, porque querendo ou não, de Braço Norte a Gravatal em torno de 15 km, então já ajuda um pouco, né, esse fluxo. Mas a gente não tem, infelizmente, a gente até faz uma semana que a gente está buscando essas informações do projeto, de onde que vai ser, como vai ser, mas a gente ainda não tem essa informação clara.
1: Além das terceiras faixas, então eles vão fazer a revitalização do pavimento, vão fazer algumas melhorias no asfalto?
2: A gente não tem essa informação, eu não vou te dar essa informação, porque o que a gente sabe que foi feito na semana passada foi a ordem de serviço das terceiras faixas, isso, e de Braço Norte até Gravatal. É o que a gente tem no momento, é essa informação que a gente tem, e a gente está buscando maiores informações até desde semana passada, porque é uma coisa que várias, né, a imprensa nos questiona muito, mas a gente não sabe. Mas o que eu falo, e já falei em outros veículos de comunicação, é que eu acredito que isso é um começo. Então eles já olharam para nós, então vamos aproveitar esse começo, vamos aproveitar que eles vão olhar para nossa, né, para a nossa rodovia, e a gente viu que se a gente unir forças e fazer um pedido, é mais fácil de eles voltarem a olhar para nós, né? Então é isso que a gente vai continuar fazendo.
1: Pois é, presidente da Civale, Adria Felipe Weber, vocês têm feito pedidos, vocês participam de reuniões, como a senhora explica, pelo menos depois, digamos, de uma expectativa, já teve esse avanço, agora vai ter a obra, né? Vão executar a obra, vocês com certeza estarão acompanhando, fiscalizando, e depois, esse primeiro ponto ficando ok, vocês vão seguir em contato com as lideranças, com os políticos, com o governador, enfim, para buscar, então, daqui a pouco, até mais melhorias até Tubarão, né?
2: Isso sim, com certeza, já é o nosso pedido, e até foi até uma própria promessa, né, que passando esse período eleitoral, quem sabe a gente já faça esse pedido para continuidade, né? Não para ali, né? Finaliza até Gravatal e depois já tem uma continuidade até Tubarão, que realmente é uma urgência na nossa região, né?
1: Pois é, vocês moram em Braço do Norte, para quem tá aqui em Tubarão, quem transita, já passou pela 370, sabe da importância de melhorias de terceiras faixas, porque o trânsito ele vem aumentando, são muitos caminhões, geralmente, carros, para quem sai de Braço do Norte, vem para Tubarão, acaba às vezes pegando caminhões, demora mais para chegar aqui, vice-versa, então, por isso vale esse esforço de vocês.
2: Não, com certeza, né? Eu sou moradora aqui de Braço Norte, essa semana vou para Tubarão quase que uma vez na semana, ou a cada pelo menos 15 dias. Algo que antes a gente levava em torno de meia hora, hoje a gente acaba levando uma hora e 15. Então isso é custo, né? Eu sempre falo, quem tem caminhão na estrada, o nosso tempo, né? Esse tempo a mais, isso tudo é custo. E outra coisa que nos preocupa bastante é com a liberação da Serra do Corvo Branco, esse tráfego também vai vir. Então a tendência não é diminuir o tráfego, a tendência é só aumentar esse tráfego, né? E aí acaba tendo mais acidentes, a gente tá vendo, porque as pessoas acabam tendo mais pressa, onde também tem mais acidentes. Enfim, gera uma série de outras consequências. Né?
1: Bem lembrado, então, com mais essa opção, com o asfalto na serra, nessa Serra do Corvo Branco, o trânsito, o movimento deve realmente aumentar mais. Bom, presidente da Civale, Adri, então agora vocês estão aguardando o início das obras, vamos acompanhar, né? E depois vocês não Sim. param, né? É o trabalho de vocês também cobrarem, quando as coisas acontecem, vocês com certeza também parabenizam e cobram, parabenizam, é assim.
2: Isso mesmo, o nosso trabalho é esse, né? E a gente sabe que sozinhos, né? A gente não consegue, então quando reúne a Civale, reúne as outras associações, reúne a comunidade em geral, né? Eu falo, e a gente tem que agora, a gente tá num período, né? Vai se iniciar um período eleitoral, então a gente tem que aproveitar essa oportunidade para também fazer um pedido, né? Para os nossos candidatos, principalmente aqui da nossa região, para que eles nos ajudem nesses pleitos, né?
1: Presidente da Civale, Associação Empresarial do Vale do Braço do Norte, Adria Felipe Weber, é isso, a senhora gostaria de cumprimentar, porque eu acho importante a gente sempre estar em contato, porque são pedidos de vocês, como a gente também tem pedidos aqui em Tubarão, eu acho que com essa união, quem mora na região vai ganhar com certeza. Presidente, muito obrigado
2: com
1: pela sua participação
2: certeza.
1: Aqui na Rádio Tubar.
2: Eu que agradeço a oportunidade, estamos aí, vamos acompanhar, tomara que eles já iniciem essa obra o quanto antes.
1: Repórter Giovanni Martins.
3: Beleza, Giovanni, são 8:03. Aqui, além do aniversário do Bruno, né, hoje, o Eltinho, que foi vereador em Capiva e também policial civil aposentado. Meu amigo Eltinho, hoje recebendo os cumprimentos de toda a família e de muitos amigos. Alô, Eltinho, Capivari de Baixo, parabéns pelo seu aniversário. E quem fez aniversário, se não me falha a memória, no sábado ou na segunda-feira, foi o nosso amigo aqui, o Césio Saturno. Ele fez aniversário. Grande nosso amigo Césio Saturno Marcos. Parabéns aí pelo seu aniversário atrasado. Eu estava de férias, né? Retornando agora então, cumprimentando muita saúde, paz e felicidades. Vamos então ao intervalo e a gente volta já.
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3: São 8:06, show do rádio, manhã de sexta-feira. Vamos agora acionar ele, Ramon Silveira, com o trânsito.
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11: Vamos então, Bruno e Antônio Bento, amigos do show do rádio, com o boletim de trânsito. Na BR-101 Sul Santa Catarina, bloqueio na ponte Anita Garibaldi. A ponte Anita Garibaldi, desde as 19 horas de ontem à noite, foi bloqueada. Atenção, repetindo, tráfego bloqueado para manutenção emergencial na ponte Anita Garibaldi, entre os quilômetros 312 e 315 da BR-101 Sul Santa Catarina. Previsão de liberação parcial para o dia 20 de julho de 2026. Aqui em Tubarão, nós já temos o trânsito bem movimentado ali na SC-370, rodovia Ercílio Zappellini, em Tubarão. Temos aqui o trânsito parado na rua João Fernandes. Temos o trânsito parado na rua João Fernandes Lima, em Tubarão. Trânsito intenso na rua São João, bairro São João, em Cocesa. Trânsito parado na rua Luiz Martins Colasso. Trânsito parado na marginal da BR-101 em Tubarão. Já está tendo aí reflexos, está respingando, né, em todo o trecho aí, né, pelo menos aqui no trecho da BR-101 em Tubarão. Com certeza, com o fechamento aí da ponte Anita Garibaldi, teremos congestionamentos, trânsito parado, lentidão na BR-101 aqui no sul de Santa Catarina, né, até o dia 20 de julho e por aí vai. Trânsito parado na estrada Geral da Madre, ali próximo à ponte do Andrino, especialmente no Andrino Sales Borges, Passo do Gado movimentado, estrada geral do Passo do Gado, quem vem do São Clemente também. Temos vias interditadas, rua Senador Arno Damiani em Tubarão está interditada para obras, a Hermínio de Menezes também interditada para obras, temos a Amádio Vitoretti que está interditada para obras, ainda a vereador João Praxedes Teixeira está interditada para obras, a José Evaristo Fogaça e temos mais uma, a rua Rio Branco em Tubarão. Temos aqui o trânsito com via interditada na BR-101, rodovia Governador Mário Covas em Laguna, né? Situação realmente bastante difícil na BR-101, aqui o trânsito está intenso, lentidão, velocidade nesse momento, né? De 13 quilômetros, né? Vai ter que ter paciência aí os motoristas da BR-101 aqui no sul, entre Tubarão e Laguna. Trânsito fica parado em certos momentos também, para quem está indo em direção à Laguna, né? Para, anda, vai ser difícil. Teremos dias difíceis, né? Com o fechamento aí da Ponte Anita Garibaldi. Volto com vocês nos estúdios.
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0: Ok, valeu Ramon Silveira, obrigado pelas informações. Bom, vamos à nossa entrevista então, estamos recebendo aqui no estúdio Amanda Salles, ela é coordenadora de saúde, meio ambiente e segurança da Tubarão Saneamento, em pauta, programa Gordura Não Cabe na Rede. Amanda, seja bem-vinda aqui ao Show do Rádio, bom dia, tudo bem?
10: Bom dia, muito obrigada pelo convite.
0: Ok, vamos primeiro entender, né, o que é esse programa, quanto tempo que ele foi iniciado aqui em Tubarão, fique à vontade.
10: Sim.
0: Pode falar mais próximo também, pertinho.
10: O programa ele iniciou alguns anos depois de que da rede coletora de esgoto começou a operar, né? A rede começou a operar em 2019. Com a operação da rede, a gente viu a necessidade de conversar um pouco mais com a população sobre a gordura, sobre o óleo que é encaminhado para a rede, porque esse óleo ele causa obstrução e a gente tem muito problema com ele na rede. Então, em 2024, a gente começou a coletar esse óleo, a fazer campanhas, e aí, além da coleta no nosso atendimento comercial, a gente também tem atividades que acontecem com as escolas, com algumas entidades em Tubarão, com as unidades de saúde, a gente também faz. Então vai, conversa, explica para as pessoas, leva alguns temas para tratar sobre esse assunto, para evitar esse problema na nossa rede, o impacto ambiental.
0: Isso nas escolas é bem interessante, né? Com que frequência então vocês fazem essas visitas nas escolas aqui em Tubarão?
10: Durante todo o ano a gente faz uma programação para tentar atender todas as escolas que estão nas bacias, né? Que a gente chama as bacias, bairros, onde tem a rede coletora de esgoto. Então a gente passa por algumas turmas, aí depende também da disponibilidade da escola, obviamente, mas a gente vai passando todo mês ali em uma escola diferente, turmas diferentes, porque daí precisa a gente conversar, né? Dependendo da turma, de um jeitinho diferente, mais didático, mais sério, com umas turmas maiores, e ao longo do ano a gente vai diversificando. Quando entra uma bacia em operação, que a gente chama, né? Quando a Tubarão Saneamento libera essas novas redes, se aquela localização tem uma escola, a gente vai, atua naquela escola também.
3: Beleza, é toda coisa, né? Orientando, repassando as informações aos alunos, e os meninos, as meninas, chegam em casa, ó, mãe, tem que fazer a coisa direitinho, de acordo aí com a orientação que recebemos aí da responsável deste programa muito importante, Gordura Não Cabe em Rede de Esgoto. Mas isso é uma coisa já que vem de anos, né, Amanda?
10: Sim, sim.
3: Lamentável, né?
10: Sim, é um problema muito grande. No nosso país, a gente recicla só 10% do óleo que poderia ter potencial de reciclagem. Então, todo esse restante do óleo, ele está sendo jogado ou nas drenagens, né, onde não tem rede coletora, isso está dentro da drenagem, ou no solo mesmo, pelo sistema de fosfiltro que acaba entrando na fossa ali, o solo vai recebendo isso, ou nos próprios rios, porque tem muito locais onde a população joga o esgoto diretamente no rio, sem nenhum tratamento. Então esse óleo ele acaba indo junto e contaminando todo o solo, toda a água.
0: É uma prática infelizmente muito comum, né? O cidadão, sim, ele tem aquele óleo lá que está utilizado, já está velho, vai efetivar a troca e já joga na pia.
10: Joga na pia.
0: E é tão tranquilo, né? Tu coloca num recipiente, daqui a pouco tu leva num ponto de coleta, depois tu vai citar quais são, entrega lá, vai ter a destinação correta e tudo mais, né? Bom, aqui desde o início da campanha foram arrecadados 118 litros de óleo, né? Esse resultado para você está tá legal, tá, poderia ser muito melhor.
10: Ele poderia ser muito melhor, apesar das campanhas que a gente faz, a conversa com as escolas, com a comunidade, ainda é uma quantidade muito pequena, né? Comparado ao consumo. Então a gente precisa que realmente a comunidade faça, né, essa coleta em casa e traga tanto para a concessionária quanto para outros pontos. Talvez a gente não receba tanto, porque a gente sabe que existem outros pontos no município. Se isso estiver acontecendo, isso é bom. Uhum. Porque a gente só é um ponto que acaba levando para outro lugar, né? Para a destinação. Mas isso precisa acontecer de uma forma maior.
0: Pois é, muita gente acaba, ao invés de jogar lá na pia, de repente pega aquele óleo lá e joga no chão. Uhum. Né? Isso acaba, eu acho que no solo atrapalhando também, né?
10: Porque ele contamina, né, o solo. Forma também uma camada impermeável. Todas as bactérias, todos os animais que vivem, precisam daquele lugar ali, também não conseguem fazer, então causa todo um desequilíbrio ambiental naquele local, né?
3: Isso não só aqui em Tubarão, essa orientação, esse programa de suma importância, como também em toda Santa Catarina e no Brasil, né, Amanda?
10: Sim, no Brasil como um todo, em todos os lugares a gente tem esse problema, né?
3: Para as donas de casa que nesse momento estão nos acompanhando, a gente manda um abraço muito especial. Orientação que você passaria nesse momento para o procedimento correto dessas donas de casa?
10: Não, o ideal é ter uma garrafinha em casa, já ali na pia, perto da cozinha, com um funilzinho próximo, para que sempre que utilizou a gordura precisa jogar fora, deixa ela esfriar, coloca na garrafa PET, encheu a garrafa, fecha ela.
0: Deixa esfriar, pelo amor de Deus, senão vai derreter, a garrafa.
10: Ele precisa realmente estar bem frio, né? Porque às vezes até morninho, como é plástico, ele acaba derretendo, a garrafa vai deformando. Então deixar bem frio e aí depois que tiver cheia, levar para um ponto de coleta.
0: Esses dias eu até trouxe o release que vocês fizeram sobre esse programa. Se não me engano, ali não tinha ali os pontos de coleta. Fiquei devendo a informação, né? Então, para quem ouviu lá e tá ouvindo nesse momento, tá interessado em fazer da forma correta, em destinar de forma correta esse óleo de cozinha, aonde que ele pode levar aqui em Tubarão?
10: Bom, a Tubarão Saneamento ela recebe ali no nosso atendimento comercial, que fica na Altamiro Guimarães. Então, a gente trabalha de segunda a sexta-feira sem fechar o meio-dia, das 8 às 5 da tarde. Então, qualquer desses dias a pessoa pode ir ali, não tem limite, ela pode levar 1, 2, 3, 10 garrafas. Sim. Que a gente vai receber.
0: Quanto mais, melhor, né?
10: Sim, é. Melhor, que... menos óleo indo para nossa rede ou para o meio ambiente, né? E também algumas redes de supermercado, a Fundação de Meio Ambiente também recebe. Então, dependendo da localização onde a pessoa está, né? Se ela não quiser se deslocar muito, ela pode procurar os supermercados do bairro ou a Fundação de Meio Ambiente, eles também recebem.
0: Bom, já que tu falou que vão periodicamente nas escolas também, as escolas em si não poderiam ser pontos de coleta também, ter essa parceria?
10: Sim, poderiam. Algumas escolas, e agora eu só não vou lembrar quais delas, mas algumas já fizeram trabalhos de coletar, mas o recebimento do óleo, ele é um pouco complexo, assim, porque as pessoas às vezes chega com um vidro de óleo, né? Um recipiente daqueles de conserva. Aquilo ali precisa ser mantido muito corretamente, porque se quebrou vai virar uma lambança todo o local, e aí eu acho que por causa dessas demandas, às vezes até pelas crianças estarem levando, isso pode ser um problema, né? Então, às vezes elas fazem campanhas pontuais durante um período, coletam e depois param. Então, é trabalhar com essas campanhas, às vezes, que acontece.
0: O ideal, então, é a garrafa plástica, melhor. Desfiar bem, bota na garrafa plástica.
10: Maior, menor, né? Mas sempre de plástico. Porque o vidro a gente recebe, porque daí depois que a pessoa chega ali, eu não vou mandar ela voltar, né? A gente vai acabar recebendo, mas pra gente pode ser um problema, porque chega pra gente, a gente leva pra outro local, o fornecedor depois vem buscar, e todo esse transporte, até na movimentação, pode acabar quebrando. Sim. E aí tudo que tá ali dentro vai passar a estar contaminado com mais vidro, então é um problema.
3: Beleza, Amanda, esta orientação, este encaminhamento que vocês fazem, orientando os alunos, quais são os níveis? São escolas municipais ou estaduais também?
10: Todas as escolas, todas. Municipais, estaduais, as particulares também, então todas as escolas, elas estando em uma localização onde a gente tem rede coletora funcionando, operando, a gente vai estar lá atuando.
0: Okay. Bom, e para quem está se perguntando, tá, eu fiz o meu papel aqui em casa, eu levei esse óleo utilizado lá para Tubarão Saneamento, para os pontos de coleta. E depois disso, o que que acontece? Como é que é feita essa destinação? O que que esse óleo ele pode ser reaproveitado?
10: Então, esse óleo ele tem algumas destinações. As principais são o nosso parceiro, ele produz biodiesel, então é muito bom, porque é um combustível, uma fonte limpa, vamos dizer assim, né? Que também contamina menos, gera menos poluição para o ar. Ele retira toda a parte sólida, a sujeira que vem junto com esse óleo, né? Às vezes restos de alimentos. Esses restos de alimentos são encaminhados para aterro sanitário, para tratamento também. todo o óleo ele é refinado e realizado biodiesel. A gente já fez uma campanha também de produzir sabão. E aí a gente fez como brindes para um evento que a gente estava executando. E aí aquela parte do óleo a gente produziu o sabão. Mas todo o restante a gente está encaminhando para biodiesel.
3: Beleza. Amanda, além do óleo, né, também tem a questão da banha. No interior o pessoal ainda utiliza muito. Não interessa, tudo tem que fazer esse processo.
10: Tudo. A banha às vezes ela é mais difícil porque ela endurece mais fácil, né? Então já precisa conseguir colocar na garrafa de uma forma mais rápida, mas também todo tipo de gordura.
3: Qual é a principal, exatamente, qual é a principal causa a partir do momento que o cidadão, as donas de casa não têm essa consciência, lava tudo, coloca na pia ali, as causas principais, as consequências nos sistemas de encanamento e esgotamento?
10: O que pode acontecer? Essa gordura, quando a gente está utilizando, ela é líquida. Depois que ela começa a esfriar e ela entra em contato com mais água, mais resíduo, ela endurece. Ela parece assim dentro da nossa tubulação uma espiga de milho muito grande.
0: Entope bem a...
10: Ela vai obstruindo, ela vai criando uma camada dentro da tubulação até fechar a tubulação, porque aí junto da gordura também vem restos de alimentos, vem cabelo, vem o próprio esgoto, tudo isso vai virando um bloco dentro da rede coletora até bloquear ela totalmente, ela bloqueia realmente. Então todo o esgoto que está vindo depois desse bloqueio, né, está vindo antes dele, na verdade, ele vai parar, vai começar a encher toda a rede coletora e ela vai começar a transbordar. Então, às vezes, aquelas tampas de ferro que tem na rua da tua saneamento, as tampinhas das ligações de cada residência, quando aquilo ali começa a transbordar é porque tem algum bloqueio na rede e às vezes esse bloqueio é de gordura.
3: Para fazer a limpeza, ou seja, lavar a louça, não pode ter nenhum tipo de sujeira ali que vá para o encanamento, né, Amanda?
10: Não, o ideal é o quê? A gente retirar, né, todos os restos de alimentos, encaminhar para o resíduo orgânico, a gordura, encaminhar para uma garrafa PET. Sim. E trazer também para a população a limpeza dessas panelas, desses utensílios que tem muita gordura. A gente orienta a passar um guardanapo, né? Um guardanapo, um papel desses de cozinha, porque tu elimina também qualquer tipo de sujeira dali. Fica mais fácil para limpar depois também, e esse guardanapo descartado no resíduo orgânico.
0: E todo mundo nota no dia a dia em casa, se vai resto de resquícios de alimento ali para o ralo da pia, ele vai entupindo também. Então imagina proporcionalmente a população toda de uma cidade fazendo isso, indo para a questão do esgoto, né? Gera um entupimento bastante grave.
10: Às vezes esse entupimento ele é até interno, então não é só para Tubarão Saneamento, mas esse entupimento ele pode acontecer dentro da casa.
0: Exato.
10: Dela, né? Dependendo de como está a instalação da residência, pode entupir embaixo da cozinha, entre a cozinha e a caixa de gordura. A caixa de gordura vai reter por menos tempo, ela vai ter que fazer limpezas mais frequentes. Então, se ela reduzir essa quantidade de gordura encaminhada, ela também tem uma quantidade de resíduo para tirar depois maior, né?
0: Qual o poder de contaminação de 1 litro de óleo jogado na rede de forma indevida?
10: Bom, existem alguns estudos de concessionárias grandes no país que falam que 1 litro de óleo ele pode contaminar até 20 mil litros de
0: água. Nossa.
10: É muita coisa. Então, assim, o óleo, quando ele chega num rio, por exemplo, ele fica por cima, né? A água e óleo não se mistura, a gente fala. Ele fica por cima, essa camada de óleo que fica em cima, ela bloqueia a luz do sol. Então, todo o ambiente embaixo, todo o ambiente aquático não consegue ter o equilíbrio que ele deveria. Toda a população que está ali de meio ambiente de animais, ele vai ser impactado.
0: Só 1 litro, 20 mil litros, hein?
10: Sim,
0: é muita coisa.
10: É muita coisa.
0: Antônio, perguntar sobre a banha de porco também. Ela é descartada lá na rede, enfim, ela tem, digamos que, o mesmo impacto, tanto para entupimento das redes, quanto para contaminação da água?
3: Acho que até pior, né? Porque endurece mais rápido.
10: Ela endurece mais rápido.
0: Mas em termos de contaminar também.
10: A contaminação é a mesma
0: proporção.
10: É gordura, né? São gorduras vegetais e animais, mas o tipo de gordura é muito parecido.
3: Amanda, outra questão também, questão de higiene em casa, por exemplo, na pia, lavando a louça com aquela gordura toda, e sai até aquele mau cheiro, a gente sente o mau cheiro,
10: sim,
3: né?
10: Sim,
3: questão
10: porque
3: de higiene pessoal, né?
10: A gordura, ela gruda, né? Ela vai ficar grudada ali no encanamento da própria cozinha. Então isso com o tempo ele começa realmente a apodrecer, começa a estragar até a pessoa conseguir fazer toda a limpeza e retirar. Então esse mau cheiro às vezes vem dessa gordura também.
0: Amanda, por que que é tão difícil conscientizar essa população, hein? Porque é um hábito tão prático, fácil, tranquilo, tem pontos de coleta, enfim. Por que que é tão difícil as pessoas entrarem, então comprarem essa ideia?
10: Eu acho que é a questão da cultura, né? Uhum. Quando a gente precisa, o brasileiro, acho que todo mundo, né? Tem uma rotina, né? Da casa dele, da vida dele, e tem muitas coisas que a gente faz no automático. A gente não precisa escolher o que vai fazer, acender ou apagar a luz, a gente faz tudo no automático. Uhum. E colocar o óleo na garrafa, ele não é no automático para todo mundo. Uhum. Né? Para a grande maioria das pessoas, vira a panela na pia, esse é o automático. Então até, não, eu não posso, eu tenho que pensar ainda. Vamos botar numa garrafa, vamos pegar. Então essa mudança de cultura de não fazer porque realmente precisa ser feito, tem que virar essa chavezinha de ser automático, não fazer dessa forma. Né? Assim como... Uhum. Há muitos anos atrás se tinha muita... Se falava muito, não jogar lixo na rua. Gente, isso é para ser automático. A gente não pode jogar lixo na rua. Hoje a gente precisa que o automático seja reciclar. Todo mundo tem que saber separar para reciclar. E o óleo é a mesma coisa.
0: A gente vê numa beira-rio lá que tem placa que não pode jogar lixo, né, irmão? Precisava disso, né?
10: Isso teria que ser automático também.
0: É uma questão cultural, então.
10: É cultural. E aos pouquinhos, né? A gente falando todo dia um pouquinho com as crianças que vão cobrar os pais em casa. Uhum. As pessoas ouvem na rádio, depois vêm na televisão. Aos pouquinhos isso vai entrando na cabeça delas, mostrando a importância também, porque querendo ou não, qualquer coisa que impacte o meio ambiente vai impactar elas também.
0: Porque, né? De repente muita gente nem sabe, né? Essa questão do entupimento, né? Tô jogando óleo aqui, ele vai tranquilamente com a água, não vai gerar esse entupimento, ele não vai enrijecer e, né? Muita gente não sabe disso, né? Mas tem esse grande problema que causa aí, né?
10: E o impacto grande que as pessoas, por exemplo, trazem muito para as rádios até, por exemplo, a Tubarão Saneamento fechou uma rua e tá lá trabalhando e a gente não consegue passar. Às vezes a gente tá lá com aquele caminhão enorme limpando a rede porque ela está obstruída por causa da gordura. Então, se não tivesse essa obstrução, talvez a gente não precisasse estar naquele local naquele momento. Então, é um impacto que a gordura, por falta dessa cultura, acabou causando. A pessoa não entende que é por causa disso, mas pode ser por essa função.
3: Sim. Amanda, pela sua experiência aí no assunto, né? É claro que tem aí uma diferença, uma correlação entre o nosso país, o Brasil. Você falou cultura, eu falo falta de consciência do cidadão. Né? Em relação a outros países, estão à frente nesse tratado, nessa conscientização?
10: Sim, e não só o óleo, mas todos os resíduos de forma geral, né? Países de primeiro mundo, mais desenvolvidos, existem até multas, né? Existem regramentos na destinação de todos os tipos de resíduos, que se tu não coloca ele na sacolinha da cor correta, no dia correto, eles não vão ser levados. E tu vai receber uma multa por não ter colocado. Tem câmeras, tem países que têm câmeras aonde ficam as lixeiras.
3: Tô observando tudo.
10: Observando, e tu tem que mostrar que a gente tem alguma experiência, conversou já com algumas pessoas, que tu tem um código lá, como código das pessoas, e eles apontam para a câmera para dizer que ele está jogando no local correto. Porque se não coloca, a população no entorno todo ali pode ser impactado também. Então, existe uma cobrança muito grande, só porque como existe toda essa cobrança, já virou cultura, porque eles não querem. Né? Já pensou a gente colocar o lixo na frente de casa e eles não levarem? E eles nunca não levarem, eu tá levando multa por isso, eu vou ter dois problemas, né? Porque tá pagando, porque eles não estão levando. Então eu preciso fazer corretamente.
0: Sim.
10: Então, a gente precisa dessa cultura aqui também.
0: Ô, Amanda, esse programa, ele não é um programa pontual, ele permanece acontecendo. Sim. Então, para quem tá nos ouvindo agora, eu acho que é importante no final da entrevista repetir, né? Qual é o procedimento do cidadão em casa e aonde que ele deve entregar esse óleo utilizado?
10: Sim, colocar toda a gordura, todo o óleo utilizado em casa numa garrafa PET, né, de qualquer tamanho, entregar nos pontos de coleta, a Tubarão Saneamento recebe de segunda a sexta-feira no
0: Altamiro Guimarães,
10: comercial,
0: ali,
10: né? Isso, no Altamiro Guimarães, também na Fundação de Meio Ambiente, a gente sabe que eles recebem algumas redes de supermercado, alguns locais, então fazer isso diariamente, né, criar aquela rotina de uma vez na semana, se tem um consumo muito alto, vou levar uma vez no mês, deixa lá no cantinho, dentro de casa, né? E aí passa lá e vai lá levar.
0: O bom mesmo é usar air fryer, não usa o óleo aí que faz mal para a saúde também.
10: E a air fryer, né? Ainda tem a gordura que fica, né?
0: Ela fica lá embaixo,
10: um pouquinho.
0: Aquela gordura tu também não joga na pia, bota na garrafa e depois destina corretamente, né?
3: Não tá tentando resolver a situação assim com o air fryer, mas não vai resolver não.
10: Ela diminui bastante, mas ainda fica aquela gordura do alimento, ela fica ali. E até algumas pessoas, quando a gente conversa sobre esse programa, elas fazem essa correlação, né? A gordura, ela também é ruim para a saúde, né? Assim como ela entope as veias, ela entope toda a rede de esgoto.
3: Então, agora, para um cidadão que não tem condução, ou seja, olha, Eu estou gostando da entrevista, está nos ouvindo nesse momento, estou gostando da entrevista, é interessante, importante para todos nós, questão de saúde pública, de não entupimento de esgoto, mas eu não tenho condição. Deveria ter algo, né, de um setor para fazer o recolhimento em determinados sim. pontos, como é o caso do lixo, né, Amanda?
10: Sim, sim, também. É, o que a gente poderia avaliar é a localização, sim. né, dessas pessoas e elas tentarem, porque por mais que não tenha condição, em algum momento elas precisam ir ao supermercado, por exemplo. Isso, é. Grande parte dos supermercados recebem, ou dos mercados, porque eles vendem. Uhum. Então, alguns eles têm obrigação de receber. Uhum. Né? Então, procurar perguntar, porque muitas vezes está escondidinho, uhum. né? O ponto de coleta está escondidinho lá, eles não divulgam muito, mas se perguntar, você fala, ah, vai ter lá naquele cantinho, então pode trazer, pode deixar lá. É, alguns a gente conhece, a gente tem essa noção, assim, não fica muito exposto, então tem que questionar mesmo os locais.
0: Sim. Além dessa ação, outra ação assim de educação ambiental que a Tubarão Saneamento faça ou não?
10: Sim, a gente faz bastante ação, principalmente voltada para o uhum. saneamento com as escolas, com as entidades, com as ONGs, com os postos de saúde, a gente já fez durante bastante tempo também, de explicar o que é o saneamento, né? Trazer sobre essa importância do sistema de água, do sistema de esgoto, a gente tem maquetes, né? Que mostram todo o nosso sistema, temos teatros também que a gente traz para as crianças de forma bem lúdica, uhum. mostrando todo o ciclo da água, e aí a gente vai de pouquinho conversando com todos eles. Temos o Portas Abertas, que é um programa que a gente recebe nas nossas unidades, na estação de tratamento de água e uhum. estação de tratamento de esgoto, as pessoas lá, então grupos de pessoas, comunidades, as escolas que vão para conhecer como funciona o tratamento, tanto de água quanto de esgoto, e entender todo o nosso trabalho.
0: Muito bom. Tu tens informação de quanto temos de esgoto tratado já em Tubarão, né?
10: 53?
0: Está dentro do cronograma, creio eu, da Tubarão Saneamento, né?
3: Passou da metade já.
10: Já passou da metade.
0: Tá bom. Então tá bom, conversamos com Amanda Salles, coordenadora de saúde, meio ambiente e segurança da Tubarão Saneamento. Programa bem interessante, gordura não cabe na rede, como diz o craque Neto, ou seus orelha seca, não vamos colocar o óleo de cozinha utilizado na pia, não joga lá no chão também, no canteirinho que tu tens, bota numa garrafa pet, deixa fechadinha, e uma vez por semana, ou a cada duas semanas, ou um mês que seja, uhum. vai lá e leva no ponto de coleta, que vai estar fazendo muito bem para a questão do meio ambiente também, não vai entupir a rede de esgoto aqui em Tubarão. É simples
3: coisa,
0: e fácil.
3: Outra coisa também, não pode pensar, opa, vou guardar aqui na garrafa, pé, de repente, colocar na lixeira para o caminhão levar. Nada
0: não,
3: disso.
0: Na não. coleta não, seletiva, não. Não.
3: Nada disso.
0: Não, acho que também eles não vão dar a destinação correta, né?
10: Pode ser que sim. Mas aí pode ser um problema para eles também durante esse trajeto.
0: Exatamente. Né? Exatamente. Então tá bom, Amanda, muito obrigado, tá?
10: Obrigada. Um
0: grande abraço. Valeu. 8h32, intervalo. A gente volta na sequência então com o repórter Tubar.
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0: de volta, agora 8:35.
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0: Contato novamente com Ramon Silveira. Retiro de crisma no seminário é um dos assuntos com a coordenadora da catequese da Catedral, Carla Fagnani. Diga aí, Ramon.
2: Ok, ouvintes da Rádio Tubá. Agora vamos saber as novidades, um balanço geral das ações aqui, os trabalhos, as atividades na paróquia Nossa Senhora da Piedade da Catedral. Saber as ações aí da catequese, a coordenadora da catequese, a Carla, nos traz aí as informações. Olá, Carla, tudo bem?
3: Olá, Ramon, cumprimento também a todos os ouvintes da Rádio Tubá. Sou Carla, coordenadora da catequese da Catedral, e é uma alegria estar com vocês mais uma vez. Hoje eu venho partilhar um pouco da caminhada da nossa catequese, apresentando aí algumas das experiências que estão sendo vividas pelos catequizandos da Catedral e também da Sagrada Família na Vila Moema. No último final de semana, a Casa de Encontro Dom Anselmo, ela nos acolheu para o retiro de crisma. Um momento muito especial da caminhada de fé dos nossos 110 catequizandos que se preparam para receber o sacramento da crisma. Foi uma tarde, assim, olha, de profunda experiência com Deus, marcada pela oração, pela convivência, pela partilha e pelo fortalecimento da fé. Os jovens participaram de dinâmicas de integração, momentos de reflexão em pequenos grupos e palestras que abordaram temas como o chamado à santidade e a ação do Espírito Santo em suas vidas. Um outro momento do retiro foi a entrega das cartas, né, preparadas pelas famílias. Então, em um ambiente de silêncio e oração, cada jovem pôde acolher as palavras de carinho, incentivo e fé, percebendo o quanto a sua caminhada é sustentada pelo amor daqueles que caminham ao seu lado. O retiro foi encerrado com a celebração da Santa Missa, renovando aí o compromisso de cada catequizando com Cristo e com a Igreja. Agora, esses 110 catequizandos, eles seguem sua preparação para receber no mês de outubro o sacramento da crisma aqui na Catedral. Por isso, aproveito a oportunidade e peço à comunidade que continue rezando por eles, para que permaneçam abertos à ação do Espírito Santo. Além dessa importante etapa da caminhada, nossa catequese também está vivendo a ação missionária, que neste ano envolve cerca de 200 catequizandos. Mais do que uma campanha de arrecadação, essa proposta ela convida os nossos catequizandos a experimentar a missão por meio da caridade, do encontro e do serviço. Neste ano, a ação ela contempla 3 iniciativas: Lar da Menina, Casa de Repouso Jardim dos Idosos e Catedral Solidária. Em benefício ao Lar da Menina, estão sendo arrecadadas roupas e calçados para o brechó permanente da instituição, cuja renda contribui para a manutenção dos seus projetos. Para a Casa de Repouso Jardim dos Idosos, a arrecadação é de fraldas geriátricas. E, por meio da Catedral Solidária, estão sendo arrecadados alimentos destinados às famílias também assistidas por esse projeto. Mas a experiência ela não termina com a arrecadação. Os próprios catequizandos, eles participam da entrega dos donativos e visitam as instituições, vivenciando de perto a realidade das pessoas que serão beneficiadas. Esse encontro, ele permite compreender que a missão, ela vai muito além de doar. Ela acontece quando nos aproximamos das pessoas, escutamos, né, suas histórias, partilhamos nosso tempo e reconhecemos a presença de Cristo em cada um. Essa vivência ela tem sido assim, uma verdadeira escola de fé, ajudando os nossos jovens a compreender que seguir Jesus é colocar amor em prática e fazer da caridade um compromisso concreto com o próximo. Aproveito o espaço para agradecer a todas as famílias que têm abraçado essa proposta, aos catequistas e a toda a comunidade que, com sua generosidade, torna possível essa bonita experiência de evangelização. Que Deus continue abençoando cada jovem em sua caminhada de fé e fortaleça em todos nós o desejo de viver uma fé comprometida com o próximo. Muito obrigada, Ramon, pela oportunidade de partilhar um pouco da caminhada catequética que estamos vivendo em nossa paróquia. Que Deus abençoe cada lar, concedendo paz, saúde e esperança. Um abraço a todos e até a próxima oportunidade, se Deus quiser. Muito obrigada.
2: Obrigado também, Carla, né? Carla Fagnani, coordenadora da catequese aqui na paróquia da Catedral Centro Tubarão. Ela falou, inclusive, sobre o retiro de crisma no seminário, que aconteceu, na verdade, há poucos dias atrás. Não foi no último fim de semana, foi há poucos dias atrás aí, se não me falha a memória, duas semanas atrás, mais ou menos. E também falou sobre a ação missionária proposta pelo itinerário catequético para adolescentes e jovens. Este ano, os catequizandos farão visita e doações para três entidades: o Lar da Menina, a Casa de Repouso e a Catedral Solidária. É muito legal aí essa ação solidária, né? A proposta da ação missionária pelo itinerário catequético para adolescentes e jovens, onde, repito, este ano os catequizandos farão visitas e doações para estas três entidades: Lar da Menina, Casa de Repouso e Catedral Solidária. Volto aí com vocês nos estúdios, mais um trabalho de reportagem.
0: Ok, valeu, Ramon Silveira. Dando sequência, aconteceu no dia 7 ao dia 9 em Florianópolis o simpósio de direito canônico. O diretor do Instituto Superior de Direito Canônico de Santa Catarina, padre Tarcísio Vieira, faz um balanço do simpósio.
1: Minha saudação cordial a todos os ouvintes da Rádio Tubá, a todos que nos acompanham na região sul do estado de Santa Catarina. Eu me chamo padre Tarcísio Pedro Vieira e sou diretor do Instituto Superior de Direito Canônico Santa Catarina, com sede em Florianópolis, capital do estado. É com grande alegria que compartilho com todos este importante evento que celebramos entre os dias 7 e 9 de julho do corrente ano. Trata-se do Simpósio Canônico Internacional, que tem como tema o novo direito penal canônico, desafios e perspectivas após a reforma do livro 6º do Código de Direito Canônico de 1983. O simpósio acontece neste ano em que celebramos 10 anos da fundação de nosso instituto. Instituto agregado, ou seja, vinculado a uma universidade pontifícia em Roma, a Pontifícia Universidade Lateranense. Há 10 anos, contribuímos de modo concreto para a formação de especialistas em direito canônico, concedendo o título eclesiástico de mestre em direito canônico. Neste ano, o simpósio, ao tratar do novo direito penal, em vigor desde dezembro de 2021, tem como conferencista um frei franciscano, professor doutor, padre Frei Francisco José Regordán, que é espanhol, no entanto, vive em Roma desde 2009 e desde 2018 é oficial do Dicastério para a Doutrina da Fé na sessão disciplinar. Em Roma leciona também na Pontifícia Universidade Lateranense, bem como no Claretiano, uma instituição de formação para religiosos. Tem ampla formação jurídica e canônica. É doutor tanto em direito do Estado quanto em direito canônico. E durante esses dias partilhará conosco as novidades oriundas da reforma realizada pelo Papa Francisco no direito penal. São cerca de 150 participantes neste simpósio, desde arcebispos, bispos, padres, diáconos, religiosos e religiosas, bem como muitos leigos e leigas, muitos dos quais já formados ou atuando de modo direto nos tribunais eclesiásticos, no magistério, enfim, a serviço do direito eclesial. O direito penal canônico sempre é muito atraente no sentido de gerar, inclusive, muito interesse por parte daqueles que veem no direito penal um modo de proteger, tutelar, garantir os nossos valores, aqueles bens tanto espirituais quanto bens materiais, estruturais, para se proteger a fé, para se proteger a vida humana, a dignidade humana, para se proteger tantos valores que são tão importantes para a Igreja, há necessidade de um direito coercitivo, não em perspectiva de punição, mas em perspectiva de restabelecer a justiça, de poder conceder àquele que errou a conversão, a sua recuperação, mas também para restabelecer aquilo que foi causado pelo delito, sobretudo o escândalo. Então a Igreja vê também no direito penal um modo de estar a serviço de um bem maior. E cabe ao direito eclesial assumir a sua missão, que é a salvação das pessoas, das almas. É um instrumento para a evangelização também. Ao mesmo tempo, uma ciência com a sua especificidade.

0: grande abraço.
1: Ok, grande abraço, 8h47 agora, mais um intervalo comercial, na sequência tem o Gabriel Rodrigues e ainda hoje, Papo Reto com Haroldo Silva Oldura, voltamos já.
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4: Estamos de volta, 8h49 agora. Saiba os cuidados que você deve ter com seu cachorro ou gato em dias frios. 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
5: Na linha comigo, o doutor René Blasius, médico veterinário. Vamos falar sobre cuidados com os pets neste frio. É um frio que a gente está passando aqui na região sul. Especialmente a gente está falando do Tubarão, Santa Catarina. Muito frio aqui também em nossa região da Amarelo. Às vezes amanhece aí 8, 9, 10, 12, 13... 15 graus, passamos esse dia assim e depois aí acaba abaixando a temperatura, indo aí para 5, 6, 7, 8 graus Celsius. Doutor René, seja bem-vindo aqui à reportagem da Rádio Tubá. Fala pra gente como é que o tutor de um pet pode ter cuidado com cães ou gatos neste inverno que a gente está, é um frio que já está batendo a porta e bastante mesmo, tá bem gelado. Como é que o tutor pode ter o cuidado extremo aí com o seu pet?
6: Então é o seguinte, o cuidado ele começa bem antes do inverno, né? São os esquemas de vacinações que protegem contra doenças que são comuns no inverno, principalmente cinomose, que é uma doença viral, e a tosse dos canis, que é uma doença bacteriana. Então é importante que o animal mantenha seu esquema de vacinação em dia para evitar essas doenças. A sinomose é muito grave, a traqueobronquite, né, a tosse dos canis nem tanto. Então esse seria o primeiro cuidado. Em segundo lugar, os cães sofrem um pouco mais com frio. Os gatos, eles são mais... eles escondem, acham os cantinhos dele. Gato é mais versátil nesse ponto, né? Então, os cuidados que a gente tem que ter. Isso varia bastante de espécie para espécie. Nós temos raças, ou melhor, de raça para raça, né? Nós temos raças de região fria, cães como Samoyeda, Husky. Esses cães, o inverno para eles é uma... é uma benção.
5: Sim.
6: Então eles não têm muito problema. Nós temos mais

0: problema realmente é com os animais de pelo curto, né? Uhum. E animais pequenos. Então, um bom abrigo para eles, né? Uma casinha bem quente, bem fechada, que não seja virada para o sul. Roupinhas ajudam bastante, né? Cobertas, né? E até a própria alimentação, né? Uma alimentação boa, animal bem alimentado, animal com bom abrigo, ele vai passar muito bem o inverno, né? Não vai ter problema.
1: Legal, perfeito. E, doutor René, raças de pelo curto, pets idosos, esses precisam de mais cuidados no inverno?
0: É que assim, ó, o pet idoso é como o ser humano idoso, né? Tudo vai piorar no inverno. Por exemplo, agora, com essas frentes frias, os meus pacientes que fazem tratamento de hérnia de disco, doenças ósseas, né, osteoartrites, todos eles vieram com crise de dor. Né? Por quê? Porque o frio, a umidade agrava isso. Então, outra questão também, os problemas respiratórios sempre pioram no inverno, principalmente à noite. Né? Então, os cuidados que nós temos que ter com esses animais, como eu já falei anteriormente, um cão idoso, dadas as devidas proporções, é uma pessoa idosa. Então ele tem que ter um pouco mais de cuidado com exposição ao frio, à chuva. E hoje os nossos cães estão vivendo muito, né? Hoje eles estão aí com 15, 17, 18 anos. Isso é muito tempo para um cão. Hoje na realidade da veterinária, nós temos muitos problemas que não eram comuns há décadas atrás, né? Os nossos cães não ficavam tão velhos. Então hoje chega no inverno, os vozinhos estão todos com crise de dor. Daí, o que acontece? Aqueles cuidados que eu já citei, em muitos casos, tem que ir para tratamento medicamentoso mesmo. Acupuntura, fisioterapia e, às vezes, analgésicos são necessários, né? Porque muitos quadros são quadros que não são operáveis, né? São quadros de senilidade e o tratamento é o que a gente chama de tratamento conservador. Nós vamos tirar a dor dele, né? Evitar piso escorregadio, que isso é um veneno para cão, para cão de qualquer idade, né? Para cão idoso mais ainda. E com isso a gente consegue amenizar, né, as consequências do frio. Evitar tosar, óbvio, né? Se deve tosar no caso de cães de pelo longo, né? E os de pelo curto é manter bem agasalhado. Um cuidado também, sabe? Às vezes o pessoal acha que agasalhar é encher o bichinho de coberta, botar numa sala, ligar um aquecedor que resseca o ar, daí nós vamos ter outros problemas, né? Então tudo tem que ser feito com um certo limite, sem exagero.
1: O pessoal também, ele costuma dar banho nos cães. Os gatos já escapam do banho, né?
0: Mas gato se resolve.
1: Nos cães, qual a frequência pode, qual a temperatura ideal da água nesses dias frios para dar um banho num cachorro?
0: E que assim, ó, o banho é muito questionável, né? Se a gente perguntasse pro cachorro e ele pudesse responder, ele ia dizer, eu não preciso de banho.
1: Exatamente.
0: Mas assim, claro, como hoje eles convivem dentro das nossas casas, nas nossas camas, nos nossos quartos, então a gente tem que ter também um mínimo de higiene com eles, né? Normalmente um banho por semana é suficiente, né? Sempre o cuidado. Aí é outro cuidado também. A água muito quente vai trazer problema, a água muito fria nem se fala, né? Então uma água de quente para morna deixa o pelo muito bem seco. Sempre os cuidados, já que a maioria dos proprietários já sabe, né? Evitar água no ouvido, né? Evitar shampoo, coisas assim no olho, que algumas raças são mais suscetíveis a problema ocular em função de irritação. Então, um banho por semana é mais que suficiente, né? E a água é como se fosse dar banho num bebê, né? Não vai botar uma água quente demais. E daí, por exemplo, a água muito quente vai dar descamação, uhum. Daí começa a dar seborreia, daqui a pouco ele tá cheio daquelas casquinhas pelo, e pode ser só água muito quente ou secador muito quente.
1: Você falou sobre alimentação no início da nossa entrevista. O cachorro ou o gato, ele costuma comer mais no inverno?
0: Isso varia muito, né, de animal para animal, mas de modo geral, sim. Eles tendem a sentir mais fome porque é uma estação que eles precisam de mais energia para manter as suas temperaturas, né? Então eles gastam muito mais energia no inverno do que no verão, assim como a gente também, né? Assim como qualquer outro animal, né? Para manter a sua temperatura em níveis ideais, ele precisa se alimentar muito bem. Por exemplo, essa semana chegou para mim lá um gatinho de rua que estava à beira do óbito por hipotermia. Então estava na rua, não se alimenta, chuva, frio, dá uma hipoglicemia e o animal pode vir até a óbito. Então a dieta é importante. Ah, não precisa dar mais comida? Não, não é uma questão de encher ele de comida, né? Mas manter a dieta dele normal. Se ele sentir um pouquinho mais de fome, pode dar um pouquinho mais, não tem problema. É um período que eles naturalmente vão precisar de mais energia para manter o seu metabolismo, a sua temperatura.
1: Certo. Doutor René, você então citou agora a hipotermia. Isso é comum aqui no Brasil? Eu normalmente, quando eu venho trabalhar aqui na rádio, eu vejo vários cachorros na rua ou com roupinha, talvez seja de alguma pessoa que às vezes sai do trabalho, deixa ele fora do cercado, ou dentro do cercado mesmo, sem roupinha, enfim. Aqueles cães de rua, né? Que acabam ficando debaixo de marquise, no peso gelado, aqui na catedral, na última missa que tivemos na semana passada, pelo menos eu vi 3 cães, já estava frio, 14, 13 graus pela manhã. É mais comum aqui no Brasil, especialmente na nossa região?
0: É que assim, no inverno, né, assim como morrem pessoas de hipotermia, a gente lê às vezes no jornal, né, felizmente são notícias esporádicas, um indivíduo morreu à noite muito fria. Então assim, a hipotermia não tem só a ver com a alimentação, tem a ver com uma série de fatores. Um animal idoso, um animal muito jovem, entra em hipotermia mais rápido. A gente não pode esquecer que os cães são muito, principalmente esses cães que nascem e crescem na rua, eles estão muito bem adaptados, né? A temperatura deles é maior que a nossa, né? Então um cão 38,5, 39, 39,5, a temperatura normal, a gente não considera isso uma hipertermia, não considera isso uma febre. Então eles têm um metabolismo mais acelerado que o nosso, em consequência a temperatura mais alta, né? Então comum não seria a palavra, sabe? Ocorre esporadicamente durante o inverno, muitas vezes a gente não toma nem conhecimento, né? Sem falar que hoje, por exemplo, é difícil o cão de rua que passa fome, tem sempre alguém alimentando, dando água, né? Então assim, é um risco, claro, que pode ocorrer, mas não é tão frequente assim, né? Tanto que, por exemplo, a gente vai para a serra, né? Tá abaixo de zero e os cachorros de rua estão lá correndo, fazendo festa, né?
1: Loucura.
0: eles estão adaptados. A gente não pode esquecer que o processo de evolução deles foi diferente do nosso, né? Eles são mais resistentes a muitas coisas.
1: Para encerrar a nossa entrevista, doutor René, tem algum mito sobre o frio e envolvendo cães e gatos que você gostaria de desmentir?
0: Olha, não seria nem desmentir, seria aconselhar. É roupinha. Tu pega um cachorro, às vezes tu vê um cachorrinho, um Shih Tzu, um Lhasa, um York, um Poodle, ele tem muito pelo, daí enche de roupinha de lã. Talvez se ele pudesse falar, ele diria, não precisa, eu não tô com frio, né? Então às vezes tem animais que não precisam, e às vezes é assim também, né? O frio agora tá frio, às vezes tá 20 graus, né? 20 graus, 17 graus, enche o bichinho de roupa, não é necessário, eles estão muito bem, né? Claro, sempre tem as exceções, né? Os pinchers e afins, eles estão sempre com aquele pelinho curto, eles sentem muito frio. Mas de modo geral, cão de pelo longo, ele vai precisar de roupinha, olha, só se for passear na rua num dia muito frio, senão ele está muito bem, obrigado. Não tem essa necessidade. Roupinha, gorrinho e outros adereços aí.
1: Daí já é demais, né? Daqui a pouco bota até luva no cachorrinho, né?
0: Ah, já tem gente que bota nas patinhas, né? Claro, se for caminhar na neve, tem o risco de queimar, né?
1: Sim.
0: Mas aqui pro nosso clima não tem esse. Aqui o nosso clima é muito mais complicado caminhar no asfalto no verão do que caminhar na calçada no inverno.
1: Perfeito. Doutor René, muito obrigado por atender a Rádio Tubá, falar um pouquinho do seu conhecimento, passar do seu conhecimento sobre esse tema importante, né? cuidado com os pets nesses dias frios. A gente tem vários dias frios, hoje amanheceu mais um dia frio, né? Segunda-feira, terça-feira também, quarta-feira, quinta-feira, sexta-feira, vai ser bastante frio. E claro, o tutor que tem um cachorrinho idoso, um cachorrinho jovem, um cachorrinho em si, né? Tem que ter um cuidado um pouco mais acentuado com eles.
0: Tá certo, então, muito obrigado também, sempre que precisar, estou à disposição.
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2: Beleza, 9:03. Vamos ao contato com ele, Haroldo de Oliveira Silva, o Dura, hoje não presencial, né? Está arrancou um dente. É, o Tom me falou que o Dura arrancou um dente, não pôde vir. Está fazendo de casa hoje, vai fazer de casa hoje o Papo Reto. É vero ou não é vero, Dura? Muito bom dia. Alô, Dura. Haroldo Silva. Dura. É, ele está sem o som, né? Tem que ligar o microfone para poder falar, meu amigo Dura, Haroldo Silva. É, daqui a pouco no Papo Reto vamos discutir sobre a política, fechamento da ponte.
3: Ô, Antônio, tá me ouvindo
2: agora,
3: bem?
2: Agora sim. Alô, Dura, bom dia, tudo ok?
3: Bom dia, essa do dente é por tua conta, né?
2: Pra descontar.
3: Agora, tá me ouvindo bem agora, tá chegando, o delay dos Estados Unidos é muito grande, né? É.
2: Não, tudo ok, pode ficar tranquilo.
3: Ô, Antônio, não é dente, Antônio, agora eu tô melhorzinho, incrível que pareça hoje, tá tendo um eco aqui, eu acho que eu tô ouvindo um eco, né?
2: É, do seu aparelho aí, do seu equipamento, porque aqui tá normal.
3: Ô, Antônio, tá tudo certo?
2: Tudo normal aqui. Hein, Dura? Tudo normal.
3: Deu certo?
2: Pode continuar.
3: Antônio, então é o seguinte, é aquela coisinha de velho resfriado, né? Frente fria, aí coriza, nariz e tal. Ontem tive que correr no médico, correndo aí bem rápido, né? E graças a Deus, doutor Luiz Carlos aí, deu tudo certo aí, então tá tudo certo agora, Antônio.
2: Beleza, Dura, então boas melhoras a você. E o primeiro tema, assunto aqui do Papo Reto, diz respeito ao fechamento da ponte Anitta Garibaldi. Fala um pouco mais, você concorda, não concorda? Fala, Dura. Hein, Dura? É, meu camarada. Dura tá com problema no equipamento dele lá. Alô, Dura. Vamos lá. Enquanto isso, queremos mandar um abraço para o Paulo Menezes. Alô, Paulo Menezes, nosso grande ouvinte, sempre acompanhando aí, gosta muito. E outros, muitos ouvintes, né? Outros ouvintes acompanhando aí o nosso show do rádio, Papo Reto. Vamos lá, Dura, sobre a ponte Anitta Garibaldi, que foi fechada, foi interditada e deve durar um bom tempo, até o dia 20. Você concorda ou não, Dura?
3: Antônio, tá tudo bem agora? Deu tudo certo?
2: Tudo ok, pode seguir.
3: Antônio, quem é que pode concordar com a situação dessa? A falta de informação. O que me preocupa não é a manutenção, e tem que fazer manutenção mesmo. Se tiver que paralisar para manutenção, tem que fazer, mas o que me deixa mais chateado é a falta de informação. É falta de planejamento. Ou pode ser, porque não foi do dia para a noite. Eles interromperam a ponte, aí numa das pistas, né? A Norte-Sul, né? Sem informação. Então, quer dizer, nós estamos no tempo, século 21, tecnologia, podemos comunicar, redes sociais, e ninguém diz nada para ninguém, simplesmente diz assim, vamos fechar a ponte. E são milhares de pessoas que atravessam, que precisam ir trabalhar, viajar, e aí ninguém comunica nada. Essa, para mim, é a maior preocupação, por enquanto. Até que se descubra a verdade dessa manutenção. Ah, manutenção, obrigado, vai fazer 15 anos a ponte agora em julho. 15 anos. Sim, a manutenção. Mas o que que é na manutenção? É rotineira? É uma manutenção preventiva? É tudo isso? Sim, é preventiva, tem que fazer, não tem problema. Eu acho que ninguém é contra isso. Agora, o que me preocupa é a falta de informação. Uma empresa tão grande, antigamente a CCR, agora não é mais a CCR, é uma outra empresa. E por que que não comunica? Será que não tem ali um repórter que faça esse tipo de comentário, né? Então, uma assessoria de imprensa, será que é tão difícil assim comunicar a população? Eu não sei, não é para mim, é para os caminhoneiros, é para as pessoas que viajam, que trabalham com seus automóveis, a economia de um sul. Aliás, o sul é um descaso, muito grande, que tudo, entra governo, sai governo, o sul sempre abandonadinho. Quer dizer, é o Morro dos Cavalos que na volta e meia nós tocamos no assunto. Agora, geralmente lá no norte já estão quadriplicando lá a BR-101, fazendo lá a Via Mar, que é por fora da BR-101, lá sempre estão inventando coisas. E o sul, o pobrezinho da economia, o que que o sul faz? Ah, nós estamos evoluindo, o quê? A 45, a 285, que liga da Serra da Rocinha, a Serra Gaúcha lá, foi inaugurada agora, depois de 40 anos. É tudo muito difícil. Aí faz uma manutenção dessa e não avisa ninguém. O problema é não avisar. O problema é não se comunicar. E isso leva o caos à população, porque é o nosso único lugar. Se a gente avisa, se eles avisam, a gente vai lá pelo Camacho, passa lá a balsa, vai ali pro Pescaria Brava, que deve ter, tá tudo asfaltado até perto de Maruí, ou naquela futura estrada de Anitápolis. Nós temos saídas. Agora, pego de surpresa não dá, Antônio.
2: Infelizmente, não pode simplesmente do dia para a noite anunciar: ó, esse trecho, Anitta Garibaldi, a ponte principal, acesso aí à BR-101 vai estar interditada para obras, para reparação. Então, tem que ter aí um comunicado de muito tempo para o pessoal se preparar, porque tem motorista, inclusive já aconteceu até um acidente hoje de manhã, Dura.
3: Meu Deus do céu, não sabia disso. Mas é isso mesmo, Antônio, você falou, é a falta de comunicação. É só comunicar, hoje tudo, vai falar a verdade, olha, reúne a imprensa, faz uma coletiva, faz tanta coletiva, né? Tanta coletiva, ó, o ministro vai vir aqui, ó, o fulano vai vir aqui, aí todo mundo faz coletiva. Chama todo mundo, a imprensa que comunica, a imprensa que chega na casa do cidadão, que chega no caminhão, que chega no automóvel. Pode avisar com antecedência: ó, nós precisamos fazer, ó, aconteceu um probleminha ali na ponte, aí nós temos que parar 20 dias, um mês. Comunica. Agora, quando não comunica, a gente se trumbica, né? Tá dando esse caos todo aí, Antônio.
2: Tá, exatamente, lamentável, inclusive com um acidente já registrado no trecho aqui da BR-101, bem ali perto da ponte Anitta Garibaldi. O outro assunto, vamos falar sobre Tubarão. Prefeito Tubarão, né, esteve reunido com os comissionados, Dura. Fala aí.
3: Olha, eu acho interessante o que o prefeito Sorato fez, porque todos os prefeitos, claro que eles devem fazer isso também, os governos também fazem isso. Primeiro é o momento de avaliação, né? Avaliação. Eu acho que fazer avaliação do primeiro ano de mandato, né? Que é um ano e meio de mandato, tem que fazer uma avaliação com os agentes, com os atores que fazem acontecer, né? Ou não, numa cidade. Então, isso chama-se avaliação, conversa. E o prefeito Sorato não tinha, e o Denis Matiola, eles não tinham ainda conversado com os comissionados. São quase 200 comissionados aqui na prefeitura, 190 por aí, mas não pelo tamanho que é. E aí o que acontece? Essa conversa foi uma conversa assim muito propositiva, muito positiva, porque também o prefeito Sorato, no caso, nesta reunião de ontem, fez elogios, cobrou e cobrou muito, mas também fez elogios, mostrou a realidade da prefeitura, do desenvolvimento, das coisas que estão acontecendo, porque tem muito a ver com os comissionados. É muito simples falar comissionado não faz nada, comissionado tá ali, é um cabide de emprego, comissionado, não, tem muita coisa que comissionado faz acontecer também, tem muita gente boa, né? Tem muita gente boa ali que faz acontecer, tem aqueles que realmente se jogam nas cordas, não é só aqui, né? Em todos os governos também, mas eu digo assim, mas é obrigado cobrança, obrigado a mostrar, obrigado a dizer também que eles são frutos de um resultado positivo. E até então, pelo que se vê na prefeitura de Tubarão, tirando aquela dívida astronômica, a gente está percebendo que as coisas estão acontecendo. Jorginho Melo, sinceramente, tem que falar a verdade, não tem faltado com Tubarão, tudo está acontecendo pelas mãos do governador Jorginho Melo, muitas coisas estão acontecendo por causa das emendas que os vereadores, os nossos vereadores também estão trazendo para cá, estão comprometidos, com candidatura de fora, tal, não, tudo bem, os outros têm que oferecer, né? Tem que oferecer emendas, aqueles que estão iniciando agora, né? Quando eles espero e quiçá que eles se elejam, que também venham com as suas emendas para cá, aqui para a região, enfim. Então, para ter uma ideia, são quase 150 milhões de reais em um ano e meio na cidade de Tubarão. Isso ninguém comenta, ninguém quer saber disso. Ah, quero saber do probleminha que tem, do probleminha aqui e tal. E hoje a conversa está tão clara que o prefeito Sorato vem a público, vem em vídeo, na forma que ele arrumou para se comunicar com as pessoas. Todo mundo está fazendo isso também, Antônio. E aí, vem dizer, o lixo que vocês trataram ontem aí, trataram ontem no programa, certo? E aí, o que que é ontem, se eu não me engano? E aí, hoje, abertamente, não, o problema não é nosso, tá tudo pago em dia, o problema é da empresa, coisa parecida, e a empresa não diz que o problema é dela, não, ela diz sim, não, tem problemas aqui, de falta de gente, disso ou daquilo. Então, o jogo hoje tá muito aberto, o jogo hoje tá muito transparente. Mas por que que isso acontece? Acontece porque no passado se teve problemas. Então, o que nós acabamos de falar no primeiro bloco, na primeira notícia, falta de comunicação. E o Sorato ontem e o Denis Matiola reuniu esse comissionado para falar a realidade da prefeitura hoje para eles, porque eles fazem parte desse protagonismo, desse sucesso também, porque são muito, às vezes, massacrados, né? Uhum. Todo mundo quer, né? Mas ao mesmo tempo, todo mundo se acha no direito de dizer, de falar o que quiser de comissionado. Eu já fui comissionado muito tempo, não me arrependo disso de maneira alguma, porque agir conforme estabelece os critérios estabelecidos para a minha função. Tenho certeza disso, né? E tenho muito orgulho disso. Agora, no momento que o prefeito reúne todo mundo para dizer, olha, a realidade é essa, a realidade positiva é essa, e nós temos muito que avançar daqui para frente, isso é muito bom, eu acho que anima melhor realmente os funcionários.
2: Ok, Duda, antes de tocar no assunto aí o Zé Trovão, a coisa está fervendo em Brasília, Zé Trovão, do PL, e tendo aí uma animosidade com o bolsonarismo, muitas coisas estão ocorrendo lá em Brasília, não só em Brasília. Nós vamos falar aí sobre o Jorginho Melo, que está circulando aí um vídeo, inclusive ele falando palavrão, Dura. Não foi fácil.
3: Hoje em dia, Antônio, hoje em dia, não corre perigo só quem fala em microfone, né?
2: É claro.
3: Não corre perigo só nós.
2: Tem que
3: falamos em microfone.
2: Cuidado, né?
3: Muito cuidado com tudo. Hoje nós temos vigilantes, Big Brother, né? Uhum. 24 horas, né? Você tá num local, você é filmado, tá no outro local, aí, enfim, o que que acontece? Eu imagino hoje a situação do governo, né, Jorge Melo, que agora, dia 4 de julho, ele passa a não dar mais recurso, como ele vinha fazendo, vinha numa cidade, deixava recurso, deixava tudo, mas ele não precisa inaugurar a obra, mas ele vai ver o que que realmente, se esses recursos que ele deixou para as cidades, se realmente estão sendo empregados. Que é onde o Tribunal de Contas está agindo, onde a Justiça também está agindo, tem gente que está pegando esses recursos, estão desviando emendas para outras coisas, enfim, dá. O Jorginho esteve numa comunidade indígena, né? e aqui de Santa Catarina, e aí foi lá ver a barragem de José Boatê, aquela barragem que foi colocado lá, tinha algumas situações paralelas que tinha que ver, que era casas, algumas solicitações, e é uma obra do governo federal, juntamente com o governo estadual, alguma coisa do governo estadual, certo? E ele foi lá fazer as filmagens dele, de falar da enchente, o El Niño tá aí e tal, ele também foi atacado. Ele também foi desrespeitado. Quer dizer, vem um governador lá e fala, enche o saco o tempo todo. Ninguém também, não quero defender as palavras que o Jorginho fez, mas um boteco político a gente fala piores coisas ainda, né? E ele, eu acho que ele estava tão com o saco cheio mesmo, digamos assim, que proferiu umas palavras assim muito indelicadas, né? Que pegou mal, as redes sociais reproduziram. Isso é bom para a oposição. A oposição é época dele eleitoral, é época da eleição, eles vão aproveitar, já estão aproveitando. É claro que ninguém tem sangue de barata, mas ao mesmo tempo tem que se controlar, né? No que fala, porque está sendo vigiado 24 horas.
2: É verdade, todo cuidado é pouco, e ele não esperava, ele falou, não esperava que fosse repercutir tanto em Santa Catarina,
3: pois
2: aquele
3: é.
2: Palavrão lá em José Boatê. Dora, vamos falar agora sobre esta divisão, esta disputa interna no PL agora com o deputado Zé Trovão, Dora.
3: Complicou mais ainda, está complicando mais ainda. Eu lembro muito bem que eu falei no final do ano passado, se você lembra disso, né? Depois que a gente fez um curso, nós dois, a gente se reciclou, a gente vê que parou de brigar mais. Lembra quando a gente brigava bastante? Era bom, eu tenho saudade. E aí, o que é que acontece? Eu dizia lá naquela época que a direita estava dividida, a direita não ia com bolsonarista, muita coisa iria acontecer, porque dentro da direita existem duas questões, parece que existe o bolsonarismo e a direita, na verdade é uma coisa só que existem poderes diferentes, poderes, um quer mandar mais do que o outro, a direita, PSD, a direita lá, o Partido Progressista, que estão no mar, o famoso Centrão, quem manda no Centrão. E o bolsonarismo, ele praticamente não entra dentro do Centrão, ele quer ser um pouco independente. E continua, né? E continua depois da prisão do Jair Bolsonaro, né? As coisas parecem que ficou em mãos muito difíceis. Eles não querem, por exemplo, ceder. O Eduardo Bolsonaro tá lá nos Estados Unidos comandando tudo, o irmão tá aqui candidato, tá ali, tem pesquisa boa, tem pesquisa ruim, tá assim, certo? E o que que acontece? Acontece o seguinte, que quem fala mal da família, não ouse falar mal da família Bolsonaro, nem de dentro da sua casa, nem a Michelle Bolsonaro. Olha que clima está vivendo a família Bolsonaro em relação ao poder, em relação às eleições. O Zé Trovão, que sempre defendeu o Jair Messias Bolsonaro, que sempre defendeu, foi um soldado lá desde o primeiro momento com aquele chapelão todo. O que que aconteceu? O Zé Trovão, ele numa entrevista num podcast famoso no Brasil, ele disse que o Jair Messias Bolsonaro, o Bolsonaro foi um covarde em 2023, ali naquele 8 de janeiro. Ele foi covarde. Primeiro, eu quero dizer pro Zé Trovão, que agora passou pela cirurgia agora, essa semana também, dizer pro Zé Trovão, pra turma que apoia o Zé Trovão, dizer que ele não é novidade nenhuma, porque foi pros Estados Unidos e deixou o pessoal no quartel, aquilo vai dar história isso, vai dar tese, vai ser tese do curso de direito, coisa parecida. Ah, não era golpe, é golpe, não é golpe, é isso, é aquilo. E aí foi para os Estados Unidos, todo mundo lembra, né? E aí ficou um pessoal na frente do quartel, acreditando, como sempre muitos até hoje acreditam. Aí o Zé Trovão vem e chama o Bolsonaro de covarde. Se é eu que falo isso, se é você que fala isso, é uma outra história. As redes sociais não perdoam. Mas partiu do fiel escudeiro. Partiu daquele que realmente convivia com, convive com Jair Bolsonaro. Só que aí o filho lá nos Estados Unidos, o mentor das desgraças dentro do Bolsonaro, que acusou Michele, o grupo lá. Os grupos estão rachados também, os influencers estão meio rachados. Aí começa a atacar Damares, começa a atacar Michele, Bolsonaro, começa a atacar todo mundo. Aí o que que acontece? Chegou a vez do Zé Trovão. Só que o Zé Trovão, depois que ele falou isso no podcast, eu escutei todo o vídeo, ele volta atrás e diz que Messias Bolsonaro foi o melhor governo, o melhor presidente, o melhor tudo isso. A questão não é se ele foi melhor ou se ele foi pior, a questão é o que você falar. Se eu falar de você aqui publicamente no rádio, eu posso dizer, eu não gosto do Antônio por isso, por isso, por isso. Ah, não, então o que vai pegar é isso. Mas se no final eu falei, não, mas o Antônio é uma pessoa maravilhosa, uma pessoa do bem, um bom pai de família, já não vale nada aquele final. O que vale é o que eu falei de bobagem, tá entendendo? Então Zé Trovão tá em época de eleição, brigar com a família Bolsonaro, é certeza que está na notícia no outro dia.
2: É, não é nada bom, digamos assim, para a direita, em especial aí pro pré-candidato, né? Ele vai ser oficializado, o Flávio Bolsonaro. A presidência da República está realmente bastante complicada a situação da direita no Brasil. Dura, agora um assunto aqui na nossa região, os pré-candidatos aí estão trabalhando para valer. Não param o Expedito, o César, o Betinho, a Maristela, o Jorge Có e o Pepe Colasso estão na luta, Dura.
3: Olha, eu tenho percebido, Antônio, você também, nas tuas férias, você deixou Dubai por 15 dias, né? E veio pra cá e se inteirou mais da situação. Uhum. Gastar o teu dinheiro, né? Tá sobrando.
2: Não, você financiou a minha viagem.
3: Eu financiei Dubai. Eu te financio na Figueirinha. Ô, Antônio, brincadeira à parte, eu percebo que nós temos uma safra de pré-candidatos e hoje tá me impressionando muitas coisas. Quando eu vejo o César Damiani, né? Que nós estamos falando e vamos falar sempre deles, né? Eu posso entrevistar candidatos de fora, não tem problema nenhum, mas eu tenho que falar mais ainda dos candidatos daqui. Então, quando eu vejo um César Damiani, né, atuando, fazendo, se mostrando, estando como opção, ótimo. Quando eu vejo, por exemplo, um Betinho lá de Braço do Norte, também muito entusiasmado, não parando. Um Jorge Có, que é, mas é de Orleans, é nascido aqui em Braço do Norte, mas tem todo o MDB, né, todo o MDB de Tubarão tal, que ontem fizeram uma reunião, ontem da executiva, mais de 30 pessoas do MDB estavam reunidas, e aí o que que acontece ali? O Rodrigo Pavei, que está organizando, está direcionando o partido, a gente já falou isso lá atrás, né? Depois da eleição de 2024, o Rodrigo Pavei começou a adquirir uma coisa que é muito legal, que é respeito, né? Respeito com as coisas, e onde definiram quem era o coordenador, quem vai ser o coordenador do João Marcelo, que é candidato a deputado federal, quando o Rodrigo vai cuidar lá do Jorge Có, definido. Eu estranhei muito que eu não sei se a Eletrice apareceu nessa reunião ontem, parece que não, né? Deveria estar junto, não sei. Isso aí vai ter que ter explicação ali na frente. Mas o MDB se reuniu, então veja, está todo mundo pegando. Então aqui é Jorge Có, a Letrícia está pegando uma beirada disso aí também. E aí quando eu vejo Expedito Micho, que não para de falar, né? Não para de trabalhar sempre trabalhando. Então eu vejo essas pessoas, eu fico muito feliz. Um Pepe Colasso que tem por obrigação da reeleição, o Pepe Colasso tem obrigação de se reeleger, né? Uma porque tem emendas, uma porque viajou, uma porque tem o que dar para os municípios e tudo mais. Ele tem obrigação de fazer isso. Ninguém lembra de Felipe Estevão, lembra? Felipe Estevão. Ninguém lembra mais que foi candidato a deputado estadual, foi deputado e depois sumiu da área. Pepe Colasso tem obrigação de ser reeleito e é bom para nós também, queira ou não queira, também é bom para nós. Então, Antônio, é isso. Então tá todo mundo se organizando, tá todo mundo aparecendo e a gente tem que, eles têm que aparecer mais ainda, né? Beleza. Eles têm que aparecer mais ainda porque é importante para todos nós.
2: Valeu, Dura. São 9:27 agora. Para finalizar, é claro que não poderíamos deixar de mais uma vez cumprimentar. O Dura talvez não saiba, mas hoje o nosso colega aqui de bancada Bruno Vandresen está soprando velinhas, completando mais um aniversário. Não só o Bruno,
3: eu cumprimentei ele ontem, Antônio. Eu cumprimentei, eu caí na pegadinha do Ramires Linhares, na coluna do Ramires, estava cumprimentando, botou uma foto bonita do Bruno Vandresen.
2: Você cumprimentou ontem também.
3: Eu cumprimentei, mas o Salgadinho é hoje?
2: Não, Salgadinho isso aí não é nada, pô, é festa.
3: Não vai dar nada pra nós?
2: Não, ele vai dar uma churrascada.
3: Ah, tá, então vou esperar, tá? Porque eu não posso sair de casa hoje, então já tossi umas três vezes aqui.
2: A churrascada do
3: mas
2: Bruno
3: tá tudo
2: vai ser,
3: certo, Antônio. Um abraço,
2: que Deus abençoe. Bambu, tá?
3: Ah, Bambu, é um grande abraço ao Bruno Vandresen, felicidades, que Deus abençoe também.
2: O Eltinho também ali de Capivari, ex-vereador e policial civil, também hoje soprando velhinhas de aniversário, Dura.
3: Esse não tem jeito, não sai uma coxinha desse aí. Esse é muito mão, né? Muito mão apertadinha, não sai. É igual a tia, Antônio, pega um punhado de farinha, atravessa o rio e não molha.
2: Não molha.
3: Né? Então, tá tudo certo.
2: Valeu,
3: um abraço,
2: Dura,
3: felicidades, Deus abençoe os aniversariantes.
2: Boas melhoras, Dura.
3: Obrigado, querido. Obrigado. Um abraço.
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2: São 9:29, finalizando o Show do Rádio, agradecendo o carinho da sua atenção, a audiência, volta na próxima segunda-feira, mas eu, Antônio Bento, daqui a pouco, a partir das 10, tem o Rádio e TV Justiça. Se você tem alguma dúvida na área judicial, prepare a sua pergunta, pode digitar um texto, gravar um áudio e nos enviar, que vamos repassar aos magistrados de Tubarão. E nesta primeira meia hora tem um camarote com o Bruno. Eu volto daqui a pouco às 10.
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3: Sicoob informa a hora certa.
0: Hora certa, Tubá, 9:33.
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Fala aí, galera, muito bom dia pra vocês. Tô chegando, hein? Tô na área, iniciando mais um camarote na Tubá, aqui na Super Tubá FM 104.9, a melhor, a mais ouvida, a mais tradicional.

0: Hoje, galerinha, então, sexta-feira, 10 de julho de 2026, é dia do engenheiro de Minas, é dia mundial da lei, é dia da saúde ocular e hoje é o dia da pizza. Hoje tudo termina em pizza. Muito prazer, muito bom dia. Sou Bruno Vandrezen, estou aqui na apresentação e sonoplastia do Camarote, que conta com as gravações de Lucas Marcos de Carvalho e a direção geral do padre Rafael Uliano.
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finalzinho de semana começando, galera. Nós estamos em inverno, tempo nublado em Tubarão, temperatura marcando agora 20 graus e a umidade relativa do ar em 55%. Simbora, hoje até às 10 horas só. O programa é curtinho, curtinho, porque às 10 horas tem o Rádio Justiça com Antônio Bento. Você participa aí, pede a sua música, interage, tá? 3626-5177 é o nosso WhatsApp, tá? Pronto, já abrindo a parte musical com Jacó e Jacozinho, a capa do viajante. Alô, Paulo, de Jaguaruna, é pra você, hein? Bom dia!

0: só abrindo os trabalhos e já quase finalizando. Às 10 hoje é rapidão. Bom, recado já então aqui no WhatsApp 3626-5177. Bom dia, parabéns, Brunão. Saúde, paz e vida longa aqui na terra. Valeu, hein? Obrigado. Quem mandou esse recado aqui foi o Ederleyzinho, né? Valeu, Ederley. Oi, Sandrinho. Bom dia, meu amigo. Tudo bem?
1: Bom dia, Bruno. Tudo certo, Bruno?
0: Só vai.
1: Então, Bruno, hoje eu vou pedir uma música para o meu amigo. Ele tá de aniversário.
0: Tá.
1: E o nome dele é Bruno Van Dresen.
0: Oba!
1: Então, eu quero a música do Parabéns pra Você. Feliz aniversário. Sabe essa música, então? Eu gostaria que fosse a abertura do programa. Porque tu bota bastante música pra gente ouvir. Tá bom? Deus seja louvado. O Senhor
0: tá
1: é
0: de
1: meu
0: fundo
1: pastor,
0: aí.
1: Nada me faltará.
0: É isso aí, meu querido.
1: Então essa é a mensagem que eu mando pra ti hoje. Tá bom? Valeu, um abraço. Amanhã é eu, hein, cara? Tá bom?
0: Amanhã é tu. Opa, então essa aqui é pra nós, ó. Valeu, Sandro. Um abraço pra ti, pra Sirlei aí, tá? Tamo junto. Muitos anos de vida. Não é fácil fazer 25, rapaz.
2: Bom Dona Ilse, dia, bom dia. Bruno, bom dia aos ouvintes. Quero desejar a você um feliz aniversário, Bruno.
0: Muito obrigado.
2: Com que Deus dê muita saúde, muitas felicidades, muitos anos de vida. Que Deus te abençoe sempre, você e sua família, tá? Com muita, muita luz na tua vida, muito sucesso, tá bom? É o que eu desejo. Tenha um dia feliz. E um feliz aniversário mais uma vez.
0: Obrigado, dona Ilse. Grande abraço, tá? Obrigadão.
3: Oi, Bruninho.
0: Oi.
3: Bom dia.
0: Bom dia, bom dia.
3: Meus parabéns.
0: Valeu, Regina
3: Morim.
0: Tudo de
3: você, vai especial pra você. Feliz aniversário, tudo de bom pra você. Deus que abençoe seus caminhos, a sua família. Feliz aniversário. Ralamos gaúcho pra nós aqui, meu esposo Gilberto. A minha nora Yara, da Gata Grande, meu filho Edson, Márcio, Marciano. E para todos vocês aí da rádio, especialmente para você, tá? Fique com Deus.
0: Tá bom, valeu, Regina, muito obrigado, tá?
4: Bom dia, Bruno.
0: Bom dia.
4: Hoje eu vim te desejar um feliz aniversário.
0: E a Regina.
4: Que Deus te proteja.
0: Amém.
4: Ilumine grandemente. E que você sempre seja essa pessoa alegre e que faz todas as manhãs o nosso dia muito divertido. E também quero pedir uma música para ti e para Helena, porque a minha filha Helena também faz aniversário junto contigo, né?
0: Olha só, parabéns,
4: e
0: Helena.
4: E quero pedir uma música de aniversário, né, que você toque para vocês dois. E também quero te dizer muito obrigado pela sua amizade, que a gente continue sempre, né, nessa amizade bonita, sadia.
0: Sim.
4: E que o pessoal da padaria da Guarda te deseja um feliz aniversário.
0: Que legal, valeu, Regi, muito obrigado, tá? A filhota é parabéns também, tá? Turma da padaria, tamo junto. Bom dia, roda aí a música Cuida Bem Caminhoneiro, Teodoro Sampaio. Quem pediu essa aqui foi o Dezo. Tá bom, Dezo, pode deixar. Bom dia, hoje a minha mãe, Dona Bia, tá de aniversário. Seus filhos e netos parabenizam. Uma música dedicada a ela também, por favor. É a Dona Maria Angélica, a Dona Bia do Santo Antônio, é. É verdade, faz aniversário junto comigo, né? Parabéns, Dona Bia! Quanto tempo que eu não falo com ela, né? Tem que dar uma passadinha ali. Tá? E abraço pra ti, mulher. Parabéns, Bruno. Recado aqui do Rodney, taxista. Valeu, obrigado pela carona aí, pelas felicitações. Tamo junto.

0: anos, né?
1: Eu?
0: Que bicho, já deve estar com 62. Ô, parabéns aí, meu amigo. Tudo de bom, saúde, paz. O resto a gente corre atrás.
1: Valeu, queridão. Um abraço aí, obrigado.
2: Oi, Bruno, bom dia.
1: Bom dia, bom dia.
2: Bruno, dá de marcar aquela música pra mim. Relógio quebrado?
1: Ih, oh, Bruno, relógio quebrou.
2: Eu queria mandar um abraço pra aquela senhora que mandou ontem pra mim. Eu tava fazendo fisioterapia, que a Tata tava aqui, eu só escutei, tá? Quero mandar um abraço pra ela, tá? E tudo de bom pra ti, um bom final de semana.
1: Ô, oh,
2: meu amigo, tá de aniversário hoje.
1: Diz que sim.
2: Um feliz aniversário, que essa data se repite por muitos e muitos anos, Bruno, tá? E como diz aquele ditado, cada data que a gente chega é uma vitória que nós ganhamos.
1: Verdade,
2: né?
1: Verdade.
2: Né? Tá bom, um abraço, tudo de bom, feliz aniversário.
1: Obrigado, dona Isaura, grande abraço a ti, ao seu Paulo Carola.
3: Parabéns pra você.
1: Quem é o cantor?
3: Nessa data querida. Parabéns, Brunão.
1: Valeu, Valdir Sandrini.
3: Saúde, felicidade, vida longa. E é um presente essa voz no rádio, né? A gente poder viajar na companhia do Bruno Van Dresen. E hoje comemorando mais um monte de velinhas, né?
1: Um monte.
3: Aquele abraço, meu amigo.
1: Bota a vela nisso, rapaz. Bota a vela nisso. Valeu, Valdir, um abraço, tá? Obrigado. Bom dia, Bruno, Deus te abençoe grandemente, que teu dia seja muito feliz e iluminado. Um abraço, dona Joana Ribeiro Felipe, lá em Santa Cruz, 3 de maio.
4: Bruno, oi. Deus te abençoe.
1: Dona Dionísia.
4: Que os anjos sempre junto contigo.
1: Estão comigo.
4: Um feliz aniversário, Bruno.
1: Obrigado,
4: que Deus te proteja, que dê tudo que tu queira. Muita felicidade, muitos anos de vida, Bruno. Bom
1: obrigado,
4: dia,
1: obrigado.
4: Bruno. Feliz aniversário.
1: Dona Dionísia, obrigadão, querida.
5: Oi, Bruno.
1: Oi.
5: Bom dia.
1: Bom dia.
5: Tudo de bom aí pra vocês. Chegou o seu dia. Meus parabéns. Muita paz, muita alegria. Minha dona Bete, agora quem sabe faz ao vivo e eu vou fazer.
1: Vai cantar.
5: Meus parabéns.
1: Tem que ter que cantar.
5: Parabéns.

0: felicidades, muitos anos de vida.
1: Aê!
0: Meus parabéns.
1: Obrigado.
0: E dure anos e anos e anos.
1: É, estamos tentando.
0: Nós, amém?
1: Estamos tentando aí, né? Vamos firmando o pé. Elizabeth, obrigado.
2: Feliz aniversário. Mais uma. Bruno, parabéns.
1: Obrigado.
2: Feliz aniversário pra você e a todos os ouvintes da rádio.
1: Sandra Carvalho de Jaguaruna.
2: Todos os aniversariantes de hoje.
1: Isso tá? Aí, pra toda a galera.
2: Toca aí, então, aquela música assim, ó, não sei o nome, mas vou cantar um pedacinho.
1: Vai, cante.
2: Aquilo que parecia impossível. Pode ser? Um abração a todos.
1: Pode deixar, valeu. Um abraço, Sandra. Bom dia, Bruno. Feliz aniversário, saúde e paz. Tudo de bom pra você. Valeu, Vanderlei Mendes. Vanderlei, um abraço pra ti, cara. Quanto tempo?
3: Salve, salve,
1: camarada. E aí, Marcel?
3: E aí, garotinho? Quero te desejar feliz aniversário, meu bruxo.
1: Isso aí.
3: Grande abraço. Daí, Renanzito, dá um bom dia e um feliz aniversário pra esse Jaguara. Daí, Bruninho, meu querido. Feliz aniversário, meu bruxo.
1: Valeu, Renanzito.
3: Sucesso, paz, saúde.
1: Obrigado.
4: Feliz aniversário, Bruno.
1: Viva essa música de Leão, onde, onde, onde?
3: Camarote da Turma.
2: Bom dia, Bruno.
1: Bom dia. Tudo indo.
2: Quero desejar muita felicidade, muitos anos de vida.
1: Muito obrigado.
2: E como diz a minha neta Elisa, muito, muito, muito, muita felicidade. Tá?
1: Lindinha.
2: E te desejo para ti, continue sendo essa pessoa bacana que tu é, tá sempre em comunicação com a gente, recebendo a gente, com muito carinho, muito amor, tá? E muita saúde pra ti. Aí eu quero oferecer a música pra ti do Padre, Padre Fábio de Melo. Te desejo vida pra ti e pra todos que são de aniversário hoje.

0: Bom, um abraço, querida. Muita felicidade e muita saúde.
1: Valeu, Rosane. Obrigado, tá, querida? A Elisa também, um beijinho pra ela. Ó, a nossa musa chegou.
2: Um feliz aniversário.
3: Bruno, bom dia. Eliette da Rosa.
1: Fala, Eliette.
3: Ô, Bruno, parabéns pra ti.
1: Obrigado.
3: Que essa data se repete por muitos, muitos anos de vida, Bruno. Deus que te abençoe.
4: Obrigado, Dona Isaura. Grande abraço.
3: E dê bastante anos de vida, Bruno. Tá, Bruno? Hoje eu tô mais ou menos que a química machucou a minha boca. Aí saiu o catete, saiu a agulha do catete. Daí eu fui lá na ONU com as meninas a limpar ali o sangue. Mas tá tudo bem, Bruno. Que Deus te abençoe, Bruno. Se essa data aí se repete por muitos, muitos anos de vida, Bruno. Parabéns, Bruno. Parabéns, Bruno. Bota uma música aí pra mim, Bruno. Menino da Canoa, Bruno.
1: O Menino da Canoa, pode deixar. Obrigado, tá, minha musa. Bruno, bom dia, feliz aniversário pra ti, felicidades pra você sempre, com saúde e paz, seja feliz, aproveita bem esse dia tão especial pra você, recado que chega aqui também, quem, de quem, de quem? Da Gorete Souza, valeu, Gorete. Bom dia pra você, Bruno, parabéns, que Deus abençoe, valeu, Valdira.
5: Aniversariante, Padre Edson, passando aqui para te parabenizar.
1: Obrigado.
5: Por essa data de hoje, pela tua vida, os teus dons, talentos, essa vida tão doada também ao serviço da comunicação, a boa informação, ao entretenimento, enfim, a uma boa comunicação, né?
1: Uhum.
5: Deus te abençoe, te conserve tua vida com todos os teus dons. Um abraço.
1: Amém. Obrigado, Padre Edson. Aqui, ó, bom dia, irmão, vida longa com saúde e paz, que Deus te abençoe, parabéns e muitas felicidades, valeu, baiano, tamo junto. Bom, vamos de música então, né? A próxima aqui, quem pediu, vamos ver, deixa eu dar uma espiada aqui. Zezé de Camargo Luciano, lá pro Janga, ofereço também pra Regina Amorim, dois corações e uma história.

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8: Vem, galerinha, de volta 10 horas em ponto, trazendo mais alguns recados, deixando a saideira pra vocês aí já. Bom dia, Bruno, aqui é a Jaqueline Redivo de Alto Pedrinhas, quero desejar parabéns, muitas bênçãos de Deus, feliz aniversário, você seja sempre essa pessoa especial pra nós, que ouvimos você todos os dias. Valeu, Jaqueline, um abraço pra ti, tá? O Reginaldo de Pereira também, tamo junto, obrigado. Dona Célia Rodrigues, diz aí.
9: Bom dia, Bruno.
8: Bom dia.
9: Muitas felicidades, muitos anos de vida, que o Papai dos Céus esteja sempre te protegendo, tá bom? E desejo toda a felicidade do mundo pra ti.
8: Obrigado.
9: E que essa nossa amizade dure para sempre. Feliz aniversário, amigo. Você é um amigo muito especial pra mim e pra toda a minha família, tá bom?
8: Tá bom.
9: Parabéns.
8: Dona Celinha, obrigado, tá? Parabéns, Bruno. O recado chega aqui também da Valdete. E mais um aqui, vamos ouvir.
10: Olá, Bruno, parabéns.
8: Obrigado.
10: Muitas felicidades, muitos anos de vida aqui. Essa senhora sempre, sempre te ilumina. Eu vou oferecer uma música pra ti, mas você que escolhe a música mais linda que você acha, pode escolher pra você, tá? Um beijo, tudo, tudo, tudo de bom. Que Deus te proteja sempre, sempre, você e sua família. Tudo de bom, tá?
8: Valeu, obrigado, dona Maria Salete, lá em Rancho Queimado, sempre na sintonia também. Obrigado, tá, querida? Gente, obrigado a todos pelas participações, pelas felicitações, tá? Muito obrigado mesmo, de coração. Programa finalizando, né? Eu vou deixar uma última música aqui. Ah, já rodamos lá a música de parabéns, tá tudo certo. Agradeço. Tá bom fazer a fila andar aqui dos pedidos musicais dos ouvintes também, né? Encerrando com De Lucas e Luciano, Milagre no Caixa 7. Essa quem pediu foi a Isaura e oferecendo sempre lá pro maridão Paulo Carola. Gente, depois da música então tem o Rádio Justiça com o Antônio Bento, tá? Hoje com os doutores Maurício Mortari e doutor Ricardo, ok? Até às 11 horas, você tira as suas dúvidas. À tarde, tamo na área e também com Informalizando. Tchau, gente, um grande abraço, uma boa sexta e um bom fim de semana. Tchau.

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5: Olá, são 10:08. Muito bom dia. Estamos chegando para o Rádio TV Justiça. Hoje é sexta-feira, 10 de julho de 2026. A apresentação de Antônio Nunes Bento, participação dos magistrados. Hoje conosco estarão Dr. Ricardo Coque e Dr. Maurício Mortari. Na sonoplastia, Everton Luiz, direção-geral do padre Rafael Lino.
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5: Tempo em Tubarão apresenta-se nublado, temperatura de 14 graus, 80% a umidade relativa do ar. Vamos lá. A partir de agora, então, você, prezado ouvinte, poderá preparar aí a sua pergunta. Tem alguma dúvida na área judicial? Você está para se aposentar? Você está doente? Enfim, algo está acontecendo que a justiça vai tentar resolver? Então, prepare o texto, pode fazer um áudio, uma gravação e nos enviar para o WhatsApp da Supertubar. É o 3626-5177. Você ainda não tem ou se já tem, então pode preparar aí a sua pergunta, porque o Dr. Ricardo e também o Dr. Maurício vão responder. Já estão aí conosco, inicialmente, o Dr. Ricardo Coque. Alô, Dr. Ricardo, aquele abraço, bom dia.
7: Bom dia, Antônio, bom dia, pessoal da técnica, bom dia ao colega Maurício e bom dia aos ouvintes, estamos aí à disposição mais uma sexta-feira.
5: Beleza, doutor Maurício Mortari também, muito bom dia, seja bem-vindo.
8: Muito obrigado, um bom dia a todos também, bom dia Antônio, bom dia colega Ricardo, pessoal da rádio, mais uma vez uma satisfação estar aqui.
5: Beleza, a minha primeira pergunta, né, para iniciar o programa, pergunta aí ao doutor Ricardo, também ao doutor Maurício, como andam, como estão, né, os andamentos, o trabalho da nossa justiça, em especial aqui em Tubarão e Santa Catarina. Doutor Ricardo, doutor Maurício. Inicialmente, doutor Ricardo.
7: É assim, ó, da minha parte, que é da Justiça do Trabalho, muito movimento. Ao longo nos últimos anos nós tivemos um incremento expressivo do número de ações, né? Primeiro nós tivemos uma queda depois de uma reforma trabalhista que teve, depois o Supremo decidiu algumas questões e aí o volume de processos começou a aumentar significativamente. Então nós estamos com um volume expressivo. Hoje em dia a estrutura realmente está bem enxuta, os servidores que se aposentam, nós não estamos conseguindo reposição desses servidores, os colegas também não, então tá, estamos trabalhando bastante. Isso é, e damos conta na medida do possível, né? Do que possível a gente vai resolvendo.
5: É porque a demanda é grande, né? Doutor Maurício, na sua área também tudo ok ou ainda tem muito a ser resolvido?
8: Antônio, a justiça, ela não para, na verdade, né? Nós funcionamos 7 dias por semana, 24 horas, sistema de plantão, obviamente, mas as demandas são dioturnas, né? Nós recebemos muitos processos. Em 2025, esse dado foi divulgado há uns dias atrás, a justiça brasileira bateu um recorde julgando 44 milhões de processos, né? Um recorde absoluto, então, isso de julgamentos, fora os processos que estão em andamento, que chegam aí perto da casa 100 milhões de processos, que é algo inimaginável em qualquer outro país do mundo, né? Nós temos aí países com populações parecidas com a do Brasil, em que não se chega nem perto desse número. Então nós temos uma judicialização muito exacerbada dos problemas, né? Isso em razão de vários aspectos, que não caberia aqui agora discutirmos pelo tempo, mas de fato a justiça ela é muito assoberbada por toda essa alta litigiosidade, né, que nós temos observado. Mas da minha parte, na minha área, né, nós estamos trabalhando bastante, eu atuo atualmente na vara regional de garantias, uhum. que é a vara que abrange 10 comarcas, então eu atendo aí uma população de 500 mil de pessoas, né? Então é uma carga de trabalho grande, mas nós estamos trabalhando aí para vencê-lo.
5: Não é fácil, doutor Maurício, doutor Ricardo, realmente. Primeira pergunta do ouvinte aqui, né? Bom dia a todos, doutores, né? Juízes, moro há 12 anos com minha companheira, mas nunca nos casamos no papel, quer dizer, só na teoria, digamos assim. Se a gente se separar, ela tem direito aos meus bens? Compramos nesse período, quer dizer, os dois compraram, uhum. mas não são casados no papel.
8: Hoje a união estável, já há muito tempo é assim, ela é praticamente equiparada ao casamento. Claro que pode existir aí alguma dificuldade na comprovação do tempo, né? Quando começou, muitas vezes as pessoas não fazem nenhum documento, né? Nenhuma escritura, nenhum documento particular dizendo, ó, começamos a conviver em tal data. Mas com relação aos direitos, uma vez demonstrada a união estável, né? Ela começou em data X, tudo que foi adquirido depois do início da união estável, pelo casal a título oneroso, ou seja, aquilo que foi comprado, tem que ser dividido, tanto os bens móveis, né, como os móveis da casa, um veículo, como os bens imóveis, né, uma casa, um apartamento, um terreno, isso tem que ser dividido, como se fosse um casamento com um regime de comunhão parcial de bens. Não entra nessa conta aí bens que você tenha recebido a título gratuito, por exemplo, uma doação que você recebeu, uma herança. Aí, nesse caso, esses bens não integram os bens comuns, mas tudo aquilo que foi comprado, adquirido a título oneroso, sim, tem que ser dividido. Além dos demais direitos que tem que ser discutidos, né? Se for o caso, pensão alimentícia para os filhos, etc.
5: Beleza. 10h15, o ouvinte manda aqui um áudio, vamos ouvir. Um áudio, Everton, vamos lá. Alô, bom dia.
0: Bom dia, senhores juízes. Senhor, faz 2 anos que eu estou em auxílio-acidente, certo? Eu fiz uma cirurgia na mão e eu fui remarcar a perícia e veio constatado que eu não poderia remarcar a perícia, que o meu auxílio não dava direito à remarcação de perícia. Isso é normal? Ou tem que entrar com um advogado, alguma coisa assim?
7: Eu não entendi, porque 2 anos o senhor está em auxílio, se o seu benefício, provavelmente quem vai lhe procurar para uma perícia é o INSS, ele que vai procurar o senhor para uma perícia, não o senhor procurar, a não ser que o seu benefício seja suspenso, cancelado, cortado, seja lá o que for, que aí o senhor vai ter que tomar uma providência. Mas se o senhor está em benefício previdenciário há 2 anos e esse benefício continua vigente, não tem por que o senhor pedir para realizar uma perícia, pelo menos este é o meu entendimento, acho que é isso. Agora, se o INSS corta o seu benefício, aí o senhor vai ter que tomar uma providência, comprovar que a sua incapacidade persiste, ou se administrativamente não conseguiu procurar o advogado para entrar com a ação, essas coisas. Então é isso, se o seu benefício está ainda vigente, ainda que tenha 2 anos, tenha mais de 2 anos, a gente sabe que o auxílio-doença muitas vezes fica, o segurado fica muito tempo em auxílio-doença. Então, não tem por que o senhor pedir para marcar uma perícia. Eu não entendi por que o senhor está pedindo para marcar uma perícia se o seu benefício está ativo. Se ele foi cortado, aí o senhor toma alguma providência.
5: Beleza, mais um ouvinte mandando áudio, vamos ouvir. Alô, muito bom dia.
9: Bom dia, Antônio Bento, bom dia aos magistrados. Queria fazer uma pergunta para o doutor, especialista em leis trabalhistas. Eu tenho um funcionário, ele é fichado como motorista, em 2024 ele foi pego alcoolizado dirigindo o carro dele e a carteira dele foi apreendida. Teria que fazer reciclagem e para voltar a dirigir de novo. Não fomos comunicados, isso a lei não nos comunicou, o Detran não veio recolher a carteira dele, e ele acabou trabalhando com a carteira cassada sem a empresa saber. Quando chegou agora, faz uns 15, 20 dias, foi descoberto através desse e-social que ele estava com a carteira cassada, apreendida. Foi chamado ele para conversar, para ver o que ele ia fazer, uma reciclagem, o que daria para fazer. Ele acabou, no outro dia, entrando no atestado de 5 dias de coluna. Na sequência, antes de voltar a trabalhar, pegou mais 10 dias de atestado com depressão. Ia vencer esse atestado da depressão, ele foi num médico, pegou mais 60 dias de atestado de depressão, nessa lei nova que se enquadra na lei do trabalho aí, na doença psíquica. Qual é o procedimento que a empresa pode fazer agora para resolver essa situação? Me chamo Valdemir.
7: Bom, em primeiro lugar é assim, se ele está, a questão não é o atestado dele, se o atestado ultrapassou 15 dias, ele vai ter que procurar o INSS para ver se é concedido um benefício de auxílio-doença para ele. Então, essa é a primeira providência, ele vai ser encaminhado ao INSS. Se ele está com atestado do médico particular, agora ele vai ter que ir para o INSS para ver se o INSS consegue o benefício previdenciário para ele. Neste tempo, a empresa não pode despedi-lo, não pode tomar nenhuma providência, porque em tese o contrato de trabalho está suspenso. Ele tem um atestado do médico particular e vai ser levado ao INSS para ver se esse auxílio-doença é concedido. Se esse auxílio-doença não for concedido, aí a empresa vai tomar alguma providência para ver em relação, obviamente não pode ser mantido como um motorista sem carteira, né? Óbvio, mas eu também acho que aí houve uma certa incúria da empresa. Desde 2024 a empresa não tomou nenhuma providência para verificar se os seus motoristas continuam habilitados, se está tudo ok, se não aconteceu nada. Então eu acho que aí teve algum probleminha de administração aí nesse sentido. Mas de qualquer maneira, quanto ao fato em si, é o seguinte, ele vai ser encaminhado ao INSS e vai verificar, ficar aguardando o agendamento da perícia e verificar se ele vai ter o benefício ou não. A partir desta decisão, se for concedido o benefício, a empresa vai ter que aguardar o prazo do auxílio-doença dele para tomar alguma providência em relação ao contrato de trabalho. Se não for concedido, aí a empresa pode tomar alguma providência.
5: Beleza, doutor Ricardo, na pergunta anterior do ouvinte sobre a perícia médica, ele mandou aqui um complemento. Vamos ouvir então o que ele gostaria de saber do senhor.
0: Eu vou reformular minha pergunta. É assim, ó, ele termina agora dia 19. A minha perícia termina dia 19, né? O último dia. Aí eu fui remarcar, fazer a prorrogação e disseram que eu não tenho direito à prorrogação da perícia.
5: Viu, doutor?
7: Não tem. Aí é o seguinte, aí o senhor, provavelmente, o que deve acontecer? Provavelmente, indo os 2 anos, o senhor vai ser cortado o seu benefício. O que que o senhor vai ter que fazer? Provavelmente o senhor não vai poder pedir uma nova perícia. O senhor vai fazer um novo pedido de auxílio-doença em razão dos problemas que o senhor ainda mantém. Provavelmente é isso. Provavelmente o tipo da concessão do seu benefício não admite uma prorrogação, nova perícia. Provavelmente, o senhor se informa junto ao INSS, mas provavelmente o senhor vai ter que pedir um novo benefício previdenciário. Eu acho que é isso.
5: Beleza, respondido. Mais uma pergunta do ouvinte. Bom dia, comprei um lote no recibo e não pode construir. Devo fazer o quê? Já falei com a pessoa que me vendeu e não quer desfazer o negócio. Óbvio. Agradeço.
8: É um velho problema, né? A gente sempre fala aqui que algo que começa errado não tem como dar certo. Porque a pessoa que vai adquirir um bem, ainda mais um terreno, que é um bem de valor maior, precisa ter esse cuidado. Né? Você só compra. Por que que foi vendido no recibo? Porque já tinha algum problema. Um terreno que não pode ser escriturado, que não tem escritura, porque já tem algum problema. Teria que identificar aí qual é a razão, por que que não pode construir, se é uma área de proteção ambiental, se é uma, enfim, qual é a restrição, né? Porque fica difícil responder assim, dar uma resposta precisa sem saber desse dado, mas de qualquer modo, enfim, não tem um contrato, né, prevendo a rescisão, teria que procurar um advogado, levar a documentação, verificar qual é a situação exata desse terreno. E talvez, né, se a pessoa obviamente não quer desfazer o negócio, porque é um terreno aparentemente que não serve para nada, analisar a possibilidade de uma rescisão, uma ação para rescindir o contrato. Mas é uma situação realmente complicada, justamente porque não tem um contrato, não tem nada assim que obrigue a outra pessoa a desfazer o negócio, né? Então as pessoas, a gente sempre alerta isso aqui, as pessoas precisam ter muito cuidado quando fazem negócio, precisam ter muito cuidado na compra e venda de imóveis, justamente para verificar se não tem restrições, se quem está vendendo não tem dívidas, porque isso pode complicar, né? Enfim, são vários cuidados que a pessoa precisa tomar antes de fechar um negócio, qualquer que seja esse negócio.
5: E o ouvinte, inclusive, acrescenta, sim, é a área ambiental, ela disse.
8: Mas isso teria que ser visto antes da compra, né? Então realmente é uma situação bem complicada. Claro, né, tem que analisar a questão da boa e da má fé de quem vendeu, enfim. Mas tentar é possível, mas é uma situação bem complicada.
5: Bem complicada, é verdade. São 10h23, Rádio TV Justiça. Para você, prezado ouvinte, que quer tentar resolver ou ter uma resposta dos magistrados, dos juízes, doutor Ricardo Koch e doutor Maurício Mortari. Mais um ouvinte aqui manda um recadinho, manda uma pergunta. Bom dia, diz ele, trabalhei 17 anos em uma empresa onde ganhava insalubridade de 40%. Esta insalubridade me dá direito a anos adicionais para tempo de contribuição?
7: Depende do agente agressivo, não são todos os tipos, no caso dele 40% provavelmente sim. As de 20% é que nem todos os agentes agressivos dão direito a contagem de tempo especial. Mas isso ele vai verificar junto ao INSS. No INSS, todas as pessoas hoje, pelo menos os segurados em geral, eles têm um cadastro no gov.br. Geralmente as pessoas hoje têm um cadastro no gov.br, porque para tudo que a gente vai fazer da vida civil quase é exigido esse cadastro no gov.br, e esse cadastro também já dá direito ao cadastro no e-social, no meu INSS. A pessoa pode usar mesmo encaminhamento para ir para o meu INSS. E no meu INSS a pessoa vai ter lá todos os seus dados lançados. Os seus dados de contratualidade, o que está tudo ali averbado direitinho, tem o PPP, que realmente é feito para essa parte da adicional de insalubridade, e ele vai verificar também se essa insalubridade dele dá direito à contagem de tempo especial.
5: 10h25, mais um ouvinte manda aqui uma pergunta. Bom dia, diz, coloquei um pedido de retirada de pensão alimentícia com advogado de graça pelo estado no Fórum de Laguna e já vai fazer um ano. Isso demora mesmo tanto? Por quê?
8: É aquilo que nós falávamos no início, né? Um excesso de processos. Laguna eu trabalhei bastante tempo em Laguna e é uma comarca por natureza complicada. Lá são três varas, duas varas cíveis, uma delas atuando na área da família, que é a primeira vara, e mais uma vara criminal. Então, o número de demandas é bastante expressivo. Muitas vezes, esse tipo de processo, há necessidade de fazer audiência para ouvir testemunhas, e aí isso pode levar a uma demora maior. Mas é em razão disso, não dá aqui para estimar, vai demorar tanto tempo, um ano, dois anos, porque é de fato esse número excessivo de processo de fato causa essa demora, que não é o ideal, eu reconheço isso, nós reconhecemos, mas é feito o que é possível. O que seria o ideal nesse caso seria o ouvinte procurar o advogado, procurar saber em que fase se encontra o processo, se já está para sentença, se vai ser marcada audiência, se precisa produzir mais algum tipo de prova. O ideal seria isso, aí ele vai conseguir ter uma informação um pouco mais precisa a respeito do andamento do processo.
5: Doutor Maurício, doutor Ricardo, com relação à demanda de tantos processos, sempre foi assim? Foi mais ou menos? Diminuiu? Ou só para o ouvinte entender?
8: No geral?
5: No geral,
8: Não, os processos, como nós falamos no início, a entrada de processo em todos os ramos da justiça estadual, federal, a própria Justiça do Trabalho é sempre muito grande, né? As pessoas E às vezes isso decorre justamente desse fator, né? As pessoas às vezes não têm um cuidado quando fazem um negócio ou acabam sendo de alguma forma ludibriadas. Enfim, nós temos um sistema fiscalizatório muito falho no que diz respeito à regulação das empresas, às relações de consumo, né? Então é interessante, né? Empresas que, por exemplo, nos Estados Unidos respeitam os direitos dos consumidores, a mesma empresa no Brasil não tem esse mesmo respeito. Isso é um dado interessante.
7: Qual
8: as outras questões em relação às concessionárias de energia, de água, etc.? Então, tudo isso acaba gerando um alto número de demandas e também, muitas vezes, a própria litigância predatória, que é isso. Outro aspecto hoje, né? Um advogado descobre uma determinada tese, ou desenvolve uma determinada tese, começa a entrar com várias ações, tentando fazer com que essa tese prevaleça, e isso às vezes faz com que haja um número, às vezes a pessoa nem sabe que está falsificada uma procuração, enfim, então é um problema muito, muito sério. Apesar do julgamento expressivo de processo que o Poder Judiciário brasileiro faz, ainda assim o número de demandas é de fato muito grande.
5: Ok. São 10h28, vamos então para a primeira paradinha, né, intervalo comercial, e a gente retorna já. O ouvinte continua mandando aí as suas perguntas e daqui a pouco a gente segue aí com o nosso Rádio TV Justiça com o doutor Ricardo e o doutor Maurício.

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5: São 10 horas e 32 minutos, seguindo com o nosso Rádio e TV Justiça. Acontecem todas as sextas, das 10 até as 11, com os magistrados, doutor Ricardo Coque hoje, doutor Maurício Mortari. Ouvinte, manda aqui uma pergunta, viu, doutor Ricardo, doutor Maurício. Bom dia. Diz a ouvinte ou ouvinte, nosso inventário foi feito no nosso nome, os filhos. A mãe se juntou com outro homem. Se ela faltar, ele tem direito de alguma coisa ou não?
6: Ele tem direito ao que eles adquirirem depois da união, depois que eles constituíram a união estável. Esses bens que ela já possuía, se ela ficou, por exemplo, com uma herança no inventário, né? Porque quando é feito o inventário, a viúva ou o viúvo, ele fica com a metade dos bens que cabe a ele e o restante é dividido entre os herdeiros. E aí essa parte que ela já tinha de recorrente da herança, isso se ela ficou ali com a metade dela, é dela, não comunica com esse novo companheiro, mas tudo aquilo que eles adquirirem depois que eles iniciaram a união, sim, isso tem que ser partilhado caso ela venha a falecer. E aí o que sobrar dessa divisão aí, daí caberia aos herdeiros, mas metade do que for adquirido, sim, tem que ser dividido com esse novo companheiro.
5: Beleza, ouvinte pergunta aqui, bom dia. Olha, gostaria de perguntar aos juízes, diz ele, tenho 63 anos, 35 anos de contribuição, consigo me aposentar por agora ou não?
7: Não, acho que 63, homem, né?
5: Homem,
7: é. É, 63 eu acho que ainda não, mas tá perto. Vamos torcer para que lá, até lá não tenha nenhum imprevisto. É bom essas pessoas, como eu falei antes, irem lá no seu cadastro no meu INSS para verificar se está tudo ok, se todo esse tempo, porque às vezes as pessoas pensam assim, fiz 65 anos, agora vou ter direito. Vamos ver se está tudo... Tá tudo lá averbado, tudo direitinho, se não tem que procurar algum documento, alguma coisa, fazer alguma prova, ou então algum tempo especial que tenha que verificar, para não ter que verificar isso depois. Faça isso já, para depois, quando chegar a época certa, realmente já tá tudo certinho, só fazer o pedido, que aí é mais rápido o deferimento.
5: Beleza, só para ele entender, doutor Ricardo, hoje está com 63 anos, que idade mais ou menos?
7: Não é 65? 65? Eu não sei, não sou especialista, mas acho que
5: e o pior, e o pior é que todo ano aumenta, né? Quer dizer, vai mudando.
7: Não, todo ano não, agora já parou de aumentar.
5: Já parou.
7: O que provavelmente vai ocorrer é que podem esperar que vai ter outra reforma.
5: Outra reforma.
7: Eu acho, né? Porque isso não é uma coisa só do Brasil, é um reflexo mundial. A expectativa de vida vai aumentando e a necessidade de haver uma reformulação.
5: Inclusive o déficit da Previdência, né?
7: Mas é só, não é nada de efetivo, né? Mas é só para as pessoas, e também não adianta que as pessoas não podem fazer nada em relação a isso, né?
5: É verdade. Olá, mais um ouvinte mandando um áudio, vamos ouvir. Alô, bom dia. Fala, meu amigo. Everton. Cadê o som?
7: Desculpa.
5: Não tem som. Esse aqui não tem som. Vamos
7: não, o Antônio, é importante lembrar que tem o tempo, né? Tem a idade, mas tem que ter um tempo mínimo de contribuição, né? Não adianta. A pessoa só tem que ter pelo menos 15 anos de contribuição para poder a pessoa se aposentar por idade, né? Aposentadoria, não estou falando de benefício assistencial, estou falando de aposentadoria por idade.
5: Beleza. Vamos então ao áudio. Alô, bom dia. Então, só solta daí então, faz favor. Everton, também não deu. Deu um probleminha no áudio aqui. Deu mais um aqui. Bom dia, não recolheram em várias ruas aqui. O Lixo Rua, Júlio Bopré, Rua dos Ferroviários, Manuel Merique, Rua Laguna e Ruas Transversais. Gostaria de ouvir aí uma palavra dos juízes, o que devem fazer, porque estamos pagando, estão cobrando a taxa, estamos pagando, mas não estão recolhendo o lixo, viu, doutor Ricardo, doutor Maurício?
6: Prefeitura, ouvidoria da prefeitura, secretaria de obras, reclamação na empresa.
5: Pois é.
6: O caminho,
5: né?
6: não tem como, vamos procurar a justiça, talvez, dependendo da situação, o Ministério Público para o lixo tubarão vem se arrastando aí já há algum tempo. O Ministério Público, ele tem lá as promotorias que cuidam dessa parte de cidadania, pode ser encaminhado uma representação, para quem sabe o Ministério Público instalar uma investigação sobre isso, para apurar o que está acontecendo, porque de qualquer modo a prefeitura paga por esse serviço, ele tem que ser bem prestado, de modo que se está havendo uma falha na prestação desse serviço, isso pode eventualmente gerar alguma questão de improbidade administrativa por parte dos administradores, por parte da empresa, enfim. Então seria um caminho, mas a princípio a via administrativa é buscar via na própria prefeitura uma reclamação na ouvidoria do município, no sentido de que isso seja regularizado.
5: Olá, então agora quem sabe o som já está regularizado. Alô, bom dia.
8: Bom dia, Toninho e juízes. Ô, Toninho, a minha pergunta é a seguinte: tem uma parceira minha que já faz uns anos que ela morava em Tubarão e ela veio morar em Garopaba. E no mesmo lote, o filho dela tinha uma casa. E nesse meio tempo ele desmanchou a casa. Ele desmanchou a casa dele e reformou a casa dela. Só que agora ela ficou doente, ela deu AVC. E ela tá querendo ir para lá, só que o filho disse que ela não tem mais direito de entrar na casa. O que é que a gente pode fazer? Inclusive até botou uns 4, 5 cachorros dentro do cercado e fechou o endereço. E a mulher não tem condições, depende tudo de mim. Ela tá junto comigo, entendeu? Depende tudo de mim. O IPTU tá no nome dela, tá tudo, a casa, tudo no nome dela, tudo, escritura, tudo. O que é que a gente pode fazer? Me diz alguma coisa aí. Um bom dia para você mais uma vez. Um bom final de semana e ficar com Deus aí. Tudo de bom para vocês.
6: Assim, só com essas informações fica um pouco difícil, não. Só porque eu não sei. A casa dela é escriturada no nome dela, ela tinha posse, cedeu essa posse para ele, foi um comodato, enfim, são várias questões que surgem. Mas assim, no geral, vamos partir da premissa de que ela é a proprietária do imóvel, que ela é a dona do imóvel, tem uma escritura lá em nome dela, e esse filho foi permitido que ele construísse uma casa no local, ou seja, isso não transforma esse filho em dono, e depois aparentemente foi cedida essa casa para que ele more lá. Aparentemente ele está morando, também não tem essa informação. Mas vamos supor que ele esteja de fato morando no local e ela tenha cedido, feito uma espécie de comodato. Provavelmente, muito provavelmente, tudo verbal. Aí são os problemas de não ter as coisas por escrito, etc. Seria uma ação possessória, né? Porque ela está sendo. Está havendo uma turbação da posse, né? Uma turbação, um esbulho possessório, porque ela foi aleijada dessa posse, né? Ela foi está sendo impedida de acessar o imóvel que a princípio é dela, e aí se for isso, né? Se ela realmente é a dona, seria possível aí talvez uma ação possessória visando o restabelecimento da posse para ela. Mas claro, isso tudo, para uma resposta definitiva, precisaria ter maiores esclarecimentos, e aí o ideal seria realmente procurar um advogado. Mas ela em princípio tem esse direito. Mas eu digo isso com essas poucas informações que foram repassadas.
5: 10h40, mais um ouvinte mandando áudio, vamos ouvir. Alô, bom dia.
9: Bom dia. Meu nome é Everton. Trabalhei durante 18 anos registrado como mecânico de moto. agora estou trabalhando atualmente como representante comercial em uma empresa e uma outra empresa. E viajo o estado inteiro, até para outros estados também, como motorista, no caso, que eu vou e volto de carro, né? Gostaria de saber se isso também tem direito a salubridade, periculosidade e essas coisas aí. Obrigado aí, se puder responder.
7: Assim, ó, em princípio, o motorista que trabalha viajando não tem direito à periculosidade, porque a periculosidade não quer dizer respeito ao perigo em dirigir, estradas perigosas, acidentes, essas coisas. Periculosidade é agentes perigosos, tipo, que podem causar uma explosão, que pode causar um incêndio, que pode causar alguma coisa efetivamente que possa dar um prejuízo, causar um prejuízo à integridade física da pessoa, nesse sentido. Então, o simples fato de ele dirigir, ser um motorista interestadual, intermunicipal, seja lá qual for a situação, não gera direito à periculosidade, pelo menos é o que eu posso fazer. Ele era um mecânico em uma empresa que provavelmente tinha contato com óleo, com graxa, e alguma coisa nesse sentido, que não sei qual a situação, ou ficava perto de material inflamável, talvez alguma coisa nesse sentido, porque só o contato físico com óleo e graxa não daria periculosidade, daria insalubridade, possivelmente em grau máximo. Mas se ele tinha contato próximo com inflamáveis, aí poderia gerar periculosidade. Agora, o fato dele dirigir, a não ser que ele dirija um carro, um caminhão desses que transporta combustível, esses caminhão técnico, mas o fato dele dirigir em uma rodovia estadual ou intermunicipal, motorista não tem direito à periculosidade. Eu acho que é isso que eu entendi.
5: Beleza, 10h43, mais um ouvinte mandando áudio. Alô, bom dia.
10: Bom dia, Antônio. Bom dia, doutor Ricardo. Bom dia, doutor Maurício. Doutor Ricardo, ou doutor Maurício, eu queria fazer uma pergunta. Meu filho se separou-se e aí tem que pagar a pensão alimentícia, mas ele trabalha de caminhoneiro, ele trabalha por comissão. Tem mês que ganha bem, tem mês que ganha mal. Tem mês que não trabalha porque não tem carga. E é uma pergunta que eu queria saber. Ela, a ex dele, a ex-mulher dele, falou que ia fazer uma denúncia lá que ele não estava pagando a pensão. E aí a pergunta que eu queria fazer, se ele não pagar, ele vai preso. Aí, é o avô paterno que tem que pagar a pensão? Só isso que eu queria saber. Muito obrigado, um bom trabalho para vocês aí.
6: Aí, mais uma vez, para dar uma resposta exata, precisaria saber aí outras informações. Já existe uma pensão alimentícia fixada judicialmente, foi fixado em salário mínimo, foi fixado em percentual do ganho, mas são várias questões, mas partindo da, mais uma vez, imaginando que tenha sido fixado em juízo essa pensão, ele tem a obrigação de pagar, né? Independentemente de ele ganhar mais ou menos, ou não ganhar, se foi fixado em salário mínimo, por exemplo, 50% do salário mínimo, esse é o valor que ele tem que pagar. Ele vai ter que dar um jeito, porque se foi fixado dessa forma, e talvez tenha sido fixado dessa forma justamente pela variação do salário dele, porque se fosse fixado em percentual, e aí também não foi esclarecido se ele trabalha com a empresa, se ele trabalha como autônomo, enfim, aparentemente é como autônomo, porque ele falou ali que ele não tem meses que não ganha nada, né? Então, é de fato um problema, mas se ele acha que o valor é excessivo, ele precisaria entrar com ação revisional dessa pensão para adequar aos ganhos dele. Com relação à pergunta específica, se o avô tem obrigação de pagar, não tem obrigação se for fixado isso judicialmente. A obrigação primeira é do pai. Normalmente, os alimentos em relação aos avós somente são fixados quando o pai não tem absoluta condição de pagar a pensão alimentícia, o que aparentemente não é o caso. Então, o fato de ele não pagar não transforma o avô automaticamente em obrigado ao pagamento, só se houver uma decisão judicial nesse sentido. E ela só vai ser proferida se realmente o pai não puder, não tiver nenhuma condição de fazer o pagamento da pensão. E se ele não pagar, de fato, ele pode ser preso, mas ainda que ele seja preso, o avô não tem a obrigação legal de pagar. Teria uma, a não ser que queira pagar para livrar o filho da cadeia, mas obrigação legal, legal não tem, não.
7: Doutor Maurício, é importante a gente ser aqui nessa situação, que eu vejo essa situação, alguns casos desse tipo aqui na Justiça do Trabalho. Muitas vezes o devedor da pensão alimentícia, o pai ou a mãe, seja o que for, eles não querem que a empresa registre a carteira para trabalharem como autônomo, e achando que nesta coisa não terão renda comprovada e não terão uma obrigação ou não terão como pagar a pensão ou os alimentos que serão

0: da mulher não se separa dos filhos, né? Então a obrigação de pagar alimentos persiste, né? E você tem que manter o mesmo nível de vida que a criança tinha quando o casal estava junto. Essa é a lógica da coisa. Então, infelizmente, tem muitos pais que, olha, e às vezes eles pagam R$ 200, 200, R$ 300 e acham que é para. Eu já ouvi isso, porque depois eu atuei na violência doméstica, que é para vagabunda gastar em festa.
1: Isso.
0: Eles falam, isso é muito triste mesmo.
2: E é
0: O cara
2: bom
0: paga
2: lembrar, né,
0: 200
2: doutor?
0: pila de pensão achando que tá fazendo uma grande coisa.
2: E é bom lembrar, doutor Maurício, doutor Ricardo, que isso vale para tanto para a mulher quanto para o homem. Por exemplo, se na separação o filho
0: Sim.
2: fica com o pai, a
0: Sim. Sim.
2: ex-mulher também tem o direito, tem o dever de pagar a pensão alimentícia,
0: A
2: né?
0: gente fala, pai, Antônio, porque a grande maioria, a
2: Sim.
0: esmagadora maioria dos casos, aguarda, ainda que seja compartilhada, mas o lar referencial é o da mãe, porque, infelizmente, muitos pais acham que paternidade é ficar a cada 15 dias com o filho e pagar 200 pila de pensão. Mas, enfim, aí cada um, né?
2: É lamentável. São 10h48, vamos então ao intervalo, né, na reta final aí do nosso Rai TV Justiça, a gente retorna já.
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2: Rádio Tuba. 10h53, seguindo com o nosso Rádio TV Justiça, vamos aí a mais uma pergunta. O ouvinte mandou o áudio. Olá, o Everton está colocando ali. Enquanto isso, tem uma pergunta aqui do ouvinte. Bom dia, poderia fazer uma pergunta para os juízes, para mim? Diz: me aposentei e dei entrada no PPP depois que me aposentei e não tive direito. Será que está certo isso? Pergunta do ouvinte.
3: Bom, ele teria que ter feito o procedimento inverso, né? Porque depois que ele se aposentou, consolidou a situação dele. Se ele se aposentou, consolidou a situação, o tempo de contribuição, o tempo especial já foi contado e tudo mais, o valor que ele vai receber do benefício já foi calculado, então está tudo consolidado. Depois ele pediu uma revisão ou qualquer coisa, não há essa possibilidade. Então realmente ele fez o inverso. Se ele tinha algum tempo especial para contar, base nesse perfil aí, desse PPP que ele falou, ele deveria ter feito isso antes do ato de aposentadoria.
2: Tá certo. Mais uma pergunta aqui. O áudio, tudo ok? Vamos ao áudio.
4: É o seguinte, aos doutores aí, eu queria saber assim, ó, eu fui casado no civil por 15 anos. Aí nesse meio tempo teve meus tios descobriram um terreno que pertencia ao meu avô. Daí nós entramos em questão, pegamos um advogado e para recorrer esses terrenos. Só que daí é o seguinte, a minha esposa, que era no tempo era comigo, casada no civil, o juiz também mandou botar o nome dela, assim, né? A gente botou. E agora faz uns 4 anos que eu me separei dela, certinho, legalmente, tudo. Aí ela ainda tem direito nesse terreno, uma porcentagem de terreno, ou não? Não, só, desculpa, reprisando então, assim, ó, porque sobre o terreno ali. Ela foi também registrada também, só que o terreno da minha família. É dos meus avós, da minha família, não dela, né? E na época ela foi também colocada como participar, né, do terreno ali. Agora faz 4 anos que eu me separei legalmente, ela ainda então continua tendo direito ao terreno, então, é isso?
5: Olha, é difícil ser, a gente entrou em questão qual? Foi um uso capião, foi um inventário, foi um bem que ficou para trás, né, que não foi inventariado na época. Vamos supor que era o avô, ele faleceu, né, e ele recebeu isso como herança. Se ele recebeu isso como herança, é correto que a mulher tenha figurado, porque lá na qualificação do formal de partilha vai aparecer fulano de tal, né, seu José das Coves, casado com a dona Maria das Coves. Mas isso não significa que ela se torna proprietária do bem. Isso acontece porque tem que constar ali da escritura que a pessoa é casada. Da escritura ou do formal de partilha, enfim, né? Mas isso não transforma ela em proprietária, porque o que dá direito a alguém, a um direito de um bem a alguém, é a lei. Então, se foi recebido como herança decorrente da morte do avô, ela não participa como herdeira e não participa como meira, porque foi um bem adquirido por a título gratuito, né? Não foi uma compra, né? Mas aí tem que verificar também qual é o regime de bens do casamento, se era regime de comunhão parcial, se era regime de comunhão universal, que isso também influencia. Normalmente as pessoas se casam no regime de comunhão parcial de bens, e aí esse bem que foi recebido como herança não integra o patrimônio comum, então ela não teria direito se ele foi recebido como herança.
2: Ok, mais uma pergunta do ouvinte. Bom dia, quero perguntar ao juiz. Diz, ouvinte, trabalhei 18 anos com salubridade. Não sei se salubridade ou insalubridade. E tenho 57 anos. Posso dar entrada na minha aposentadoria? Pergunta ao ouvinte.
3: Bom, é aquilo que eu falei. É insalubridade, né? Se fosse salubridade, ela não teria direito a tempo especial. Mas assim, ó, é aquilo que eu falei, tem que verificar se esse tipo de agente que estava, que gerou esse direito à insalubridade, dá direito à contagem de tempo especial. Por isso que eu digo, façam a simulação ali no meu INSS para verificar se realmente esse tempo está verbado, se esse agente dá direito e tudo mais. Agora, eu acho que mesmo assim, 18 anos, ela tem 57, faltaria 5 para a idade mínima. Eu acho que, mesmo valendo, eu acho que esse tempo especial não é tanto assim, né? Mas, de qualquer maneira, tem que verificar isso primeiro.
2: Valeu, são 10h58, finalizando o Rádio TV Justiça. Queremos agradecer aí ao doutor Ricardo Koch pela participação no programa de hoje, doutor Ricardo.
3: Eu que agradeço, desejo um ótimo final de semana a todos e até a semana que vem, se Deus quiser. Obrigado.
2: Também, doutor Ricardo, doutor Maurício Mortário, muito obrigado.
5: Eu que agradeço mais uma vez a oportunidade, Antônio, de estar aqui, sempre uma satisfação, um prazer dividir aí com os ouvintes nosso conhecimento, esclarecendo as dúvidas e desejar também a todos um excelente final de semana e tudo de bom.
2: Valeu, professor, também. Muito obrigado, doutor Maurício, doutor Ricardo, e ao grande público ouvinte que participou conosco, aqueles que fizeram perguntas, enfim, a você que gosta de ouvir aí as respostas dos magistrados. Muito obrigado a todos. Vem aí as notícias com Lucas Marques e depois o Bola em Jogo com Giovanni Martins e equipe. Eu volto daqui a pouco, ao meio-dia, com a Mão Silveira no Jornal das 12.
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0: dia. 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Nacional de Preços ao Consumidor Amplo, o IPCA, considerada a inflação oficial do país, subiu 0,16% em junho, segundo dados divulgados nesta sexta-feira pelo Instituto Brasileiro de Geografia e Estatística, o IBGE. O resultado de junho mostra uma desaceleração da inflação em relação a maio, quando o IPCA havia subido 0,58%. Com o resultado do mês, a inflação acumula alta de 3,36% em 2026. Nos últimos 12 meses, o aumento de preços foi de 4,64%, abaixo dos 4,72% registrados até maio. Em junho do ano passado, a inflação havia sido de 0,24%. Horas após a interrupção do tráfego na ponte Anita Garibaldi, em Laguna, foram marcadas por longas filas e lentidão nos acessos ao desvio implantado pela concessionária que administra o trecho. O aumento repentino no fluxo de veículos pela antiga travessia da BR-101, a ponte de Cabeçudas, provocou lentidão em diferentes pontos da cidade ainda na noite de quinta-feira. Conforme a atualização da Polícia Rodoviária Federal, um engavetamento foi registrado no trecho utilizado como rota alternativa, contribuindo para agravar os congestionamentos. Apesar do acidente, não foram divulgadas informações sobre vítimas. Também foi registrado aumento no movimento da balsa que faz a travessia entre Laguna e a Ponta da Barra, alternativa utilizada por parte dos motoristas para evitar as filas no desvio da rodovia federal. Na manhã desta sexta-feira, a Polícia Rodoviária Federal informou que o cenário ainda exige atenção dos motoristas. O sentido sul da BR-101, no destino a Porto Alegre, permanece totalmente interditado sobre a ponte Anita Garibaldi, com tráfego desviado pela via marginal. Já o sentido norte, rumo Florianópolis, o fluxo passou a operar em meia pista sobre a estrutura, mas ainda com registro de lentidão. A intervenção foi iniciada de forma emergencial na noite de quinta-feira, após inspeções técnicas apontarem a necessidade de reparos na estrutura, com uma intervenção corretiva no tabuleiro da ponte. Você encontra mais informações em radiotubá.com.br. Com as notícias, quem falou foi Lucas Marques.
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0: 12 horas com mais 4 minutos. Sextou! Sexta-feira, 10 de julho. Começou o Bola em Jogo pela Tubá FM 104.9. 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No programa de hoje, destaque para a Série B do Campeonato Catarinense. Vamos para a 14ª rodada. Amanhã teremos em Blumenau, Beck versus Ercílio Luz. Jogo importantíssimo para o Leão. Aliás, vai ter um ônibus 0800 para a torcida e vai ter um evento aqui na Praça do Chafariz. Telão vai transmitir o jogo do Leão do Sul. Tubarão vai parar amanhã. No domingo tem Tubarão jogando em casa contra o Metropolitano de Blumenau. Vamos falar sobre a segundona estadual, reta decisiva. Vamos com algumas da Seara Amadorista e a gente também registra a Copa do Mundo com palpites. Ontem deu França, hoje tem Espanha, amanhã tem Argentina, amanhã tem Inglaterra. É a reta final da Copa do Mundo. 3626-5177 é o Whats da Tubá. Vamos que vamos, quero a sua opinião. Amanhã em Blumenau, o Ercílio consegue um bom resultado? Tubarão contra o Metropolitano, Tubarão ganha do metrô ou não? Qual o seu palpite? Bora, vamos juntos.
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0: Tempo estável em Tubarão, sol tá tímido, 19 graus a temperatura, 66% é a umidade relativa do ar. Oswaldo Borges, bom dia, tudo certo?
2: Bom dia, Giovanni, bom dia, Everton, bom dia quem nos acompanha, tudo tranquilo, tempo aí querendo chover, a previsão é chuva, né, para hoje e pra amanhã, mas o tempo segue e o Ercílio Luz na frente.
0: Pois é. Olhem só, falando de Série B do Campeonato Catarinense, tá aqui buscando a informação, por exemplo, no site OCP News. O Sport Clube Jaraguá vive uma das fases mais delicadas de sua história. Virtualmente rebaixado para a Série C do Catarinense, o clube agora enfrenta uma crise ainda maior fora das quatro linhas. A goleada por 8-1 sofrida diante do Juventus no clássico jaraguaense disputada no último sábado entrou na mira da unidade de integridade do futebol brasileiro, ligada à Confederação Brasileira de Futebol, por suspeita de manipulação de resultado. A investigação teve início após um relatório da empresa Sport Trader AG apontar evidências claras e contundentes de movimentações consideradas atípicas do mercado de apostas. Segundo o documento, houve um volume incomum de apostas indicando que o Jaraguá perderia por pelo menos 7 gols de diferença e que a partida teria no mínimo 8 gols. O relatório descreve que as apostas suspeitas começaram ainda durante o confronto. Aos 37 do primeiro tempo, quando o Juventus já vencia por 4-0, surgiram apostas prevendo derrota do Leão por 6 gols ou mais. Poucos minutos depois, já aos 45, o mercado passou a indicar uma derrota por pelo menos 7 gols. No mercado de total de gols, o comportamento foi semelhante. Ainda durante a etapa inicial, começaram apostas indicando 7 gols na partida e antes mesmo do intervalo, passaram a apontar um placar com pelo menos 8 gols, exatamente o número registrado ao apito final. Outro dado considerado relevante pela Sportradar, não sei se essa pronúncia, envolve a concentração das apostas. Conforme o relatório, 90% do volume de apostas simples no mercado foi destinado à vitória do Juventus por 6 ou mais gols, enquanto 92% das apostas no mercado total de gols indicavam uma partida com pelo menos 7 gols. Fizeram o relatório e, com base no material encaminhado, a Procuradoria solicitou a suspensão preventiva de 7 atletas do Jaraguá: Eduardo Vinícius Pimentel, Jonatas da Silva, Gessé Aleph, Bernardo Bongiolo, Andrigo Borges Braga, Emerson Teofano e Wendel. O caso terá tramitação prioritária no Tribunal de Justiça Desportiva de Santa Catarina. Até que haja julgamento, todos os atletas vão permanecer afastados por 30 dias. O ofício também foi encaminhado sob sigilo ao Ministério Público de Santa Catarina e à Polícia Federal, que poderão conduzir investigações paralelas. Outro ponto destacado é que 3 jogadores do elenco, Andrigo, Emerson e Wendel, já haviam aparecido em registros de partidas consideradas suspeitas entre 2022 e 2024, quando defendiam clubes do Rio Grande do Sul e do Rio de Janeiro. Segundo o relatório, esta é a primeira vez que os 3 aparecem de forma simultânea em uma mesma partida sob investigação. Surpreendido pela decisão, o presidente do Esporte Clube Jaraguá, Valdemir da Silva, afirmou que o clube foi pego de surpresa e levantou dúvidas sobre a condução do caso. Segundo ele, o elenco é formado por atletas das categorias sub-17 e sub-20 sofreu com desgaste físico provocado pela sequência de jogos. Enfim, aí segue aqui a matéria. Oswaldo, agora, que coisa, né, cara? O Jaraguá, 7 jogadores já foram afastados, suposta esquema de apostas. Toma mais um gol, vai tomar mais um, entrega aquele, entrega, erra no lance, toma o gol. O Jaraguá sendo investigado, jogadores afastados. Que vergonheira, né, cara? O Jaraguá não tem condição de jogar futebol, né, num profissional. Aí jogadores estão sendo investigados. O Jaraguá fez 1 ponto até aqui na competição, 1 ponto. Sabe contra quem que o Jaraguá conseguiu esse ponto? É uma vergonha, né, cara, Oswaldo? É uma vergonha, mancha, né? Isso é, precisa realmente ser, precisam ser investigados e, dependendo, olha, tem que responder, porque isso não pode acontecer.
2: É o que a gente vê, não é só aqui que pelo menos está sendo investigado, né? Por enquanto é só investigações. Vários casos já aconteceram no Brasil, não é o primeiro, nem vai ser o último também. É o tal de quando parte para o lado financeiro é bem complicado. E aí, o Jaraguá com o último da tabela, certo, está sendo investigado por manipulação de resultados. Isso é que chama atenção. Agora, não é só investigar, eu acho que o Jaraguá, que no caso, eu acho que as equipes que jogaram contra o Jaraguá, é que tem que ver.
0: Alguém... Por que
2: o Jaraguá abriu as pernas para?
0: Porque os jogadores,
2: será que quem jogou aqui não...
0: Tem as apostas, ó, se tem que falhar, o jogador ganha um valor para falhar, para entregar.
2: Será que quem jogou contra também não tem alguma coisa a ver com isso?
0: Não acredito.
2: Quem já porque assim, ó, quem joga ganha de 1-2 a 0, tá bom o jogo, vamos dar uma aliviada, já tá... Ah, não, nós temos que fazer mais gols. Mas tudo bem, não vou entrar no mérito da questão, o problema maior é que o Jaraguá tá nessa situação, o time de Santa Catarina.
0: O problema é que...
2: O problema é que teve
0: time que perdeu ponto para Jaraguá.
2: Eu concordo.
0: O Jaraguá isso aí, ó, tomando 8, os jogadores sendo investigados, e teve time que conseguiu perder pontos. Esse Jaraguá.
2: Aí é que tá. Todos os jogos que aconteceram isso?
0: Não sei. Eles estão investigando esse jogo.
2: Esse jogo da goleada
0: da semana passada. 8-1 para o Juventus. Aí eles começaram as investigações.
2: Mas
0: já citaram esse jogo da última semana que aconteceu lá em Jaraguá do Sul. Mas vamos ver o que vai acontecer. Jaraguá, né, cara? Só envergonha o campeonato, não tem condição, para, né?
2: Se tirar 8 jogos, tem jogadores para botar em campo na próxima partida, nem vai jogar.
0: Pode ter, não precisa ter. Né?
2: Aí é que vai prejudicar alguma equipe.
0: Vai jogar contra o Caravaggio, o Jaraguá, no final de semana.
2: Aí se precisa de fazer saldo de gols, vai ficar mais fácil.
0: Daí, com eles ou em campo sem, a goleada acontece?
2: Depende.
0: Só um time que tomou um gol e empatou com eles.
2: Mas teve equipes que fez menos gols do que 8 neles.
0: Mas enfim, vamos ver. Em campo, falando do campo, teremos no final de semana a 14ª rodada. Amanhã, 15h, em Blumenau, vai ter o confronto entre Blumenau e Ercílio Luz. E a Império Vermelho, a torcida organizada do Ercílio, tá aqui, ó. Lembrando que vai ter um ônibus 0800 para Blumenau e ainda tem alguns lugares. Então, alô você, torcedor, você que mora em Tubarão, você que mora na região, tá de boa? Vai estar de boa amanhã? Tem essa opção aqui, ó, um ônibus 0800 vai sair amanhã aqui de Tubarão para essa viagem. E quem não puder ir, ou não quero, vai ter uma outra opção para acompanhar o jogo do Ercílio aqui em Tubarão. Amanhã, sábado, no deck da Praça do Chafariz, será usado o telão que transmitiu os jogos da seleção. Quem passa aqui pelo centro, observa no chafariz que montaram, colocaram dois telões, a FAM Fest, Copa do Mundo, transmitindo jogos da seleção e outros jogos são transmitidos. Aliás, durante a semana eu passo ali pelo local, não tem ninguém, né? Muitas vezes não tem ninguém assistindo jogos, dois telões ligados. É um investimento também que às vezes não precisava ser assim, né? Estão jogando dinheiro fora. Mas enfim, então amanhã vai ter esse telão para quem mora em Tubarão na região, quer se reunir com os amigos aqui no deck do Chafariz, aqui na Lauro Miller. Será que vamos ter um grande movimento? Vamos ter muitas pessoas? Olha, é uma boa, né? Tomar aquela gelada e acompanhar o jogo do Leão do Sul. Deixa eu pegar aqui, daqui a pouco eu passo o horário certinho da saída do ônibus. Enfim, é só dar uma passada ali na Leão Store, tá? 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Então, tem algumas opções, Oswaldo, para quem quer ir a Blumenau, tem o ônibus, e para quem não pode, não quer ir, pode acompanhar o jogo aqui no telão, aqui na Praça do Chafariz, acompanha o Leão do Sul.
2: Só o telão? Tu abriu, vê o jogo até hoje, tu abriu o celular, tu vê o jogo.
0: Sim, mas tô falando quem quer estar com mais pessoas,
2: resenha, fazer uma torcida maior. Juntar.
0: Tem gente que não gosta de ficar em casa sozinho.
2: Não gosta.
0: Tem gente que gosta de sair, acompanha o jogo com mais pessoas, tomar aquela cerveja, o chope, enfim. Tem opções. Tem opções para os torcedores. É um jogo muito importantíssimo para o Leão do Sul e tem essa opção. Dentro de campo, tá? A gente vai falar no próximo bloco.
2: A gente tem que falar um pouquinho do resultado do Blumenau, né? Quem é que imaginava que o Blumenau ia empatar dentro de casa, hein?
0: O Blumenau já era, tá fora. Eu perde também. Amanhã.
2: Tomara que...
0: Blumenau 1, 3 para o Ercílio Luz, tá? Amanhã.
2: O Blumenau só tem uma saída.
0: O Ercílio Luz ganha do Blumenau. Qual
2: o Blumenau
0: a saída?
2: Só tem uma saída, é ganhar o jogo amanhã. Não tem outra, se ele empatar o jogo amanhã,
0: não
2: tá fora.
0: Não ganha.
2: A gente torce que o Ercílio Luz consiga um bom resultado, claro, indiscutivelmente, mas
0: ganha.
2: É um jogo perigoso.
0: Tá pressionado.
2: Tá? Não é porque ele empatou.
0: O Blumenau ontem já dispensou alguns jogadores.
2: Isso é bom. Pro Ercílio é bom, mas tem que tomar cuidado.
0: No próximo bloco a gente traz as informações dessa rodada de Blumenau e Ercílio, Tubarão e Metropolitano. Participe conosco. Qual o seu palpite? O Leão ganha amanhã em Blumenau? E Tubarão joga em casa, ganha do Metropolitano?
2: Tem que ganhar.
0: Qual o seu palpite? Participe, já voltamos.
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0: 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Alô, você que tá aí na BR-101, indo para Laguna, vindo de Laguna, a boca não tá boa, né? Trânsito bastante complicado, porque fecharam, né? A ponte Anitta Garibaldi, informações de agora há pouco da Polícia Rodoviária Federal, cadê o trânsito aqui? Tráfego foi interrompido no sentido norte-sul, foi interrompido na noite de ontem, 7 horas da noite de ontem, estão realizando manutenção, trânsito bastante difícil, longas filas. Então, alô, você que está indo aí para a região de Laguna, mais para o norte do estado.
2: Ou os
0: você
2: dois tá lados?
0: Sim, daqui a pouco até posso atualizar aqui.
2: Sul,
0: um
2: sul,
0: já está
2: norte.
0: Fechado, né? Aí estão usando aquela,
2: do norte pro
0: aquela
2: sul.
0: Estrada antiga ali, né?
2: Certo, onde passa o trem ali.
0: É, deixa eu...
2: Porque pela colocação é esse sentido norte a sul, né?
0: É, então a polícia colocou
2: isso, tem
0: aqui.
2: Que ver se também...
0: Aqui, interdição total sentido
2: total.
0: Sul, parcial sentido norte. Então, para quem vem para cá, interdição total. Para quem
2: pistas.
0: Vai para o norte do estado, parcial,
2: pista.
0: Tá? Sentido sul, Florianópolis, Porto Alegre, permanece com interdição total.
2: Isso.
0: E o fluxo de veículos segue sendo desviado pelo trecho antigo da BR-101. Sentido norte, Porto Alegre, Florianópolis, pista com interdição parcial, liberada em meia pista sobre a ponte.
2: Só meia pista.
0: Trânsito apresenta lentidão e retenção em ambos os sentidos. Então, a boca... não tá boa. Ouvintes, tal, aqui no WhatsApp, no 3626-5177. Bom dia, Giovanni, amanhã vamos ganhar de 1-0 do Blumenau. Na Copa do Mundo, final será França e Argentina.
2: Também acho.
0: E aposto no título da Argentina. Grande abraço, Rodrigo, top. Daqui a pouco mais ouvintes. Rodada, Osvaldo, amanhã... pela 14ª rodada, 15h, abrindo a rodada no César em Blumenau. Blumenau contra o Ercílio Luz. Deixa eu pegar aqui o Blumenau, que anunciou dispensas de alguns jogadores.
2: Mas são titulares ou jogadores que não estão jogando?
0: Pelo que eu vi, os nomes, eles eram mais
2: bancários.
0: Alternativas.
2: Bancários.
0: O zagueiro Brandão, lateral direito Pedrinho, volante Vitor Hugo e o atacante Brown. Então, eles eram reservas.
2: 4 jogadores
0: eram
2: que não vinham
0: reservas,
2: atuando.
0: Não vinham jogando e já foram liberados.
2: Então,
0: crise no normal. Blumenau. Blumenau ele tem 20,
2: pressão, tá?
0: 24 pontos. Ele tá 5 do Ercílio Luz, joga amanhã pressionado. É. O Ercílio Luz tem tudo para conseguir uma vitória amanhã em Blumenau. Se empatar, bom. Se vencer, ótimo. Na pior das hipóteses, se o Ercílio perder, o Blumenau vai a 27. Mesmo assim, o Ercílio permanece na liderança. Mas, pelo momento, eu não vejo o Ercílio perdendo. Para mim, o Ercílio ganha amanhã por 3-1.
2: O problema maior aí é se o Ercílio vier acontecer uma derrota, que no futebol pode acontecer, a gente torce
0: não,
2: que não aconteça, é o Metropolitano que está com 26, que joga com o Tubarão aqui.
0: Ah.
2: Aí tem que torcer porque o Tubarão faça, e o Tubarão tem que fazer um resultado também para não fugir ali da turma de cima. Porque se o Tubarão somar mais 3 pontos, vai a 26. Se ganha no Metropolitano, encosta no Metropolitano. E se o caso, e se o Ercílio Luiz, e a gente torce que isso aconteça, aí ele dá uma deslanchada muito boa aí. É, na questão de pontos, mas ele também tem que torcer para o Metropolitano também não ganhar esse jogo. Porque daí fica mais tranquilo na ponta da tabela. Mesmo que vier lá um tropeço de um empate, mas se o Metropolitano não ganhar, o Ercílio Luiz ainda continua com 3 pontos na frente. Tem o Caravaggio ali que tá
8: Caravaggio
2: brigando com 24, né?
8: Vai a 27.
2: Junto com o Blumenau,
8: Caravaggio
2: pode ir 27.
8: Já tem 27.
2: Provavelmente o Caravaggio vai ganhar
8: pegar
2: esse
8: o Jaraguá?
2: Jogo. Exatamente, provavelmente ganha esse jogo.
8: Ganha. Então ali ele vai terminar
2: então,
8: a rodada com 27 pontos.
2: Vai com 27 pontos.
8: É. O Ercílio não perde a liderança, não é mesmo? Se perder, enfim, ele não perde a liderança.
2: Não perde.
8: Se ele vencer, ele vai a 32.
2: Exatamente.
8: Tá? Metropolitano vencendo vai a 29, segue 3 pontos na frente. Se o Ercílio empatar, chega a 30. Aí, se o Metropolitano vencer, vai a 29.
2: Continua na frente.
8: Se vencer, eu também não. Daqui a pouco a gente vai falar, eu não vejo o Metropolitano vencendo o Tubarão aqui. Não, esse Metropolitano não me passa confiança. Mas amanhã, eu acredito que o Blumenau vai estar jogando pressionado, como a gente tem falado. E aí, quando tu tá pressionado, a tendência é tu errar mais. Daqui a pouco tu já erra um passo, a torcida já fica no pé. O Ercílio Luz, acredito que vai jogar com o regulamento embaixo dos braços, vai jogar com um esquema tático interessante, jogar, acredito, nos erros do adversário e podendo se impor. Então, o cenário está muito bom para o Ercílio Luz. O Ercílio chega bem, com vitórias, chega na liderança e vai enfrentar um time que está em crise. Por isso, eu acredito numa vitória do Ercílio Luz, tá? Porque quem não pode errar, quem que já entra em campo precisando da vitória, é o adversário. O Ercílio Luz, claro, vai jogar com o objetivo de vencer, mas quem vai ter que realmente já começar o jogo já pensando na vitória, ter que buscar o gol, é o adversário.
2: A tendência quando tu tá com pressão, no caso do Blumenau jogando de casa diante do torcedor, a pressão, claro que é bem maior devido aos resultados que não tem conseguido. O Ercílio joga mais tranquilo no sentido que tá na ponta da tabela, mas aí que tá essa preocupação do Ercílio Luiz, que deve acontecer. A gente tem que tomar muito cuidado, porque ele sabe que o Blumenau vai errar mais, certo? Pelo fato da pressão. Mas é um time que vai partir para cima. Mandou alguns jogadores embora, exatamente na pressão de quem está jogando. E aí os caras sabem que já saíram do Campeonato Brasileiro da Série D. Agora estão perdendo aí, eu acho que é muito difícil, se eles não conseguirem um bom resultado, mesmo assim se torna difícil, né, essa vaga para o ano que vem da Série A do Catarinense. Mas o Ercílio Luiz, pelo fato de estar na frente, pelo fato de estar mais tranquilo no sentido de estar na frente, mas sabe da responsabilidade que tem por estar na frente, por tudo que tem conseguido aqui, por isso que ele é favorito nesse quesito. Ele está na frente por méritos do próprio Ercílio Luiz, que poderia até estar um pouco melhor. Mas se ele lá fora, mesmo assim, lá fora, diante do Blumenau, e provavelmente vai jogar nos erros do Blumenau, sim, pode conseguir um bom resultado. Agora tem que tomar cuidado, porque o Blumenau, na pressão, é que se torna um pouco perigoso.
8: O Ercílio Luz, então, ele tem esse confronto amanhã contra o Blumenau. E ele sabe, né, que depois ele vai ter na sequência um Juventus no Aníbal Costa, mas acredito, claro, foco no jogo de amanhã. A semana foi de preparação para enfrentar o Blumenau, que o Blumenau jogou em casa no meio de semana e empatou com o Juventus. Passou trabalho para empatar, o Juventus sai na frente no último lance, o Blumenau empatou, né? O Blumenau começou a competição sobrando, era o time a ser batido. Eu colocava aqui pelo investimento, pelos jogadores, sim, o Blumenau é o time a ser batido, é o grande favorito. Mas aí, o time já no meio da competição, não sei, acabou o combustível, começou bem na Série D também do Brasileiro, aí vem a segunda fase eliminado, e no Catarinense vem perdendo pontos, e tanto é que era o time hoje a ser batido, e hoje, tu pega na classificação, ele tá a 24 pontos. Por exemplo, o Tubarão, né, que tem um investimento bem menor, tem até um ponto atrás do Blumenau.
2: Pode passar nessa rodada.
8: Pode passar, eu acho que passa até. O
2: Blumenau, mesmo conseguindo um empate e o Tubarão ganhando no Metropolitano, vai encosta. vai a 26, não, o Caravaggio vai, vai, o Blumenau vai a 25, é? É isso aí, eu acho que tá, o caminho está se direcionando, a essa, essa fase agora que apertou os de cima, que eles, os confrontos são os diretos, é que vai ter uma definição aí de quem realmente vai conseguir essa vaga. Mas claro, o Ercílio está na frente, está tranquilo.
8: Depende apenas
2: com
8: dele.
2: Três pontos, é,
8: tem
2: é
8: o maior número
2: final,
8: de vitórias,
2: exatamente.
8: O melhor saldo de
2: tá
8: gols.
2: Está mais tranquilo.
8: Isso, esses.
2: Está mais tranquilo.
8: Esses esquecidos podem fazer a mas, diferença, né?
2: Pode, mas agora que a responsabilidade aumenta em cima do Ercílio Luiz.
8: Não, é o time a ser batido. Hoje ele é o time a ser batido. Mas também entra com os outros já.
2: Até porque o Metropolitano, o Blumenau veio aqui e aplicou uma peça em cima do Ercílio.
8: Ah, primeira fase, Oswaldo. Por que tá otimista assim com o Ercílio?
2: Não, não tô otimista, eu tô acredito no Ercílio. Eu acredito no Ercílio, só que tem que tomar esse cuidado.
8: Lá no primeiro turno o Blumenau ainda tava voando.
2: Não tava voando muito bem
8: na Série D.
2: Não.
8: E no Catarinense ele era o líder, tava deitando e rolando.
2: Não tava
8: tão bem,
2: não.
8: E no primeiro turno o Ercílio tava mal, começou mal o campeonato.
2: Não,
8: o
2: Ercílio nunca começou mal.
8: Como
2: o Ercílio sempre brigando ali em cima.
8: O Ercílio não tava bem. O Ercílio, ele empatou com o Metropolitano em Blumenau na segunda rodada com um jogador
2: bom
8: mais.
2: Resultado.
8: Resultado
2: poderia,
8: ruim, não
2: poderia,
8: jogando nada.
2: Poderia,
8: e na rodada seguinte ele perde para o Fluminense em Joinville.
2: Tá,
8: ali muita gente tava com o pé atrás e não tava jogando nada. E ainda ele enfrenta o Blumenau, não tava legal. Ainda tava se achando no campeonato.
2: Quando acabou
8: depois,
2: o primeiro turno.
8: Depois da derrota pro Blumenau, ele não perdeu mais. Ele se encontrou. Veio então, conseguindo vitórias, empatou com o Caravaggio fora, onde merecia a vitória. E de lá pra cá vem conseguindo vitórias. Com o time crescendo. Hoje tem mais opções. O Ercílio Luz foi ao mercado, contratou mais peças, então não dá para comparar esse Ercílio de hoje com aquele Ercílio do primeiro turno que perde para o Blumenau. O Blumenau piorou e o Ercílio Luz melhorou.
2: Mas é assim, ó, o Ercílio Luz aí não acrescente.
8: Sim.
2: Tu não pode começar bem igual o Blumenau e cair depois. O Ercílio Luz não começou bem, mas ele veio, o Rogério veio acertando esse time. Quando tava já no final do primeiro turno, o time já tava brigando, porque olha bem, se o Blumenau não tem ganhado aqui, ele tava com menos 3 pontos, ele tava com 21. Tivesse empatado dia 22, só que o Ercílio Luz tava com 30. Olha a situação, é nesse quesito que a gente tem que levar os números, certo? O Blumenau já tava praticamente fora da competição, mas perdeu aqui para eles, então sabe que é um time perigoso e tá na pressão, vai jogar dentro de casa. Então o Ercílio já perdeu o primeiro jogo para eles, tem que se ligar no jogo, tá na frente da tabela de classificação. E eu acho que agora, claro,
8: pela
2: claro
8: campanha,
2: que não deveria perder,
8: eu tenho
2: o jogo
8: que acreditar no Ercílio.
2: Mas claro,
8: sempre
2: que tem que acreditar.
8: Pessimista assim.
2: Eu acho que futebol tu tem que estar sempre de olho no gato e no olho do rato, meu amigo. Tu não pode só olhar pra frente e achar,
8: foi?
2: Não, toma cuidado com o adversário, que é tal coisa. Na corrida da tartaruga com o coelho achou que tinha ganhado a corrida e esqueceu que a tartaruga tava andando devagarzinho, mas tava numa continuidade. Aí dormiu embaixo do pé de mato e dançou. Então acho que
8: vamos tomar cuidado. O Ercílio perdeu para o Blumenau na quinta
2: mais rodada.
8: Na quinta rodada,
2: falta
8: lá no dia 13 de maio. De lá para cá, o Ercílio vem vencendo.
2: Isso
8: e empatou
2: é
8: com o Caravaggio fora.
2: Isso
8: tá?
2: É bom.
8: E o Blumenau piorou e muito. Tanto é que para mim já era.
2: Não,
8: e
2: tomara que se o Ercílio vier ganhar lá, o Blumenau tá fora da competição.
8: Faltam mais 5 rodadas, né?
2: Exatamente. Se
8: após
2: o Tubarão
8: amanhã 4 para o Ercílio.
2: Exatamente, é isso que eu digo. Aí se o Tubarão vier ganhar do Metropolitano também, e o Ercílio vier com a vitória, fica 6 pontos abaixo. Aí só tem que tomar cuidado do Caravaggio, certo? Que provavelmente vai somar 3 pontos. Mas
8: vai.
2: É assim, é aquilo que eu falei.
8: Vai terminar a rodada com 27.
2: Tem que estar ligado no jogo.
8: Na próxima rodada é Caravaggio e Tubarão lá.
2: Só descansa a hora que acabou a competição, acabou. Conseguimos os objetivos, conseguimos aí, beleza. Mas até lá tem que ficar atento.
8: Reginaldo, corretor de imóveis, os dois times de Tubarão irão ganhar neste final de semana. Bom dia, Giovanni e Osvaldo. Se o Ercílio subir, vai ser bom. Aí vai dar pra ver nosso Criciúma aqui. Estopa, ô Estopa, tu é torcedor do Criciúma.
2: Mas daqui?
8: Pois é.
2: Agora não
8: fala, ouvinte. Novidade. Quando tá funcionando aqui? Só num bolo em jogo não funciona nada. Os hábitos tem aí no WhatsApp.
9: Bom dia, Giovanni Matias, aqui é o Ronaldo Monte Castelo, torcedor do Atlético. O Atlético que o Mito está apontando. O Atlético vai ganhar o jogo de 2-0. O Mestre vai ganhar o jogo lá de 1-0 lá do Blumenau. E a nossa eleição, hein?
8: Já passou.
9: Nossa, só essa agora é do Ancelotti. por a pior seleção de todos os tempos. Tá fechame, então. Vergonheira. É. Por que as outras chamas não se espelha da França, não se espelha da Inglaterra, do Portugal, da Espanha, da Argentina? Vem jogador lá de falar com os medalhão, mas não sangue, chega aqui, não joga nada. Então faça o meu favor aí.
8: Beleza.
9: É um só vergonheira, infelizmente, Brasil, é só decepção.
8: Valeu, Arnaldo. Daqui a quatro anos sem mais. Outra ali.
10: Pô, mas esse teu comentarista é só dando espetada no Ercílio, né? O que é isso? Assume, bota a camisa do Tubarão uma vez.
8: Giovanni Tonon, tu é Tubarão?
2: Eu moro em Tubarão. Eu já joguei no Ercílio Luz, já tive nas categorias de base do Ercílio Luz. Eu sei o que é vestir a camisa do Ercílio Luz. Eu tive lá dentro. Eu não sou torcedor, eu já tive lá dentro. Como tive dentro da época do Ferroviário também. Eu acho que eu quero o melhor. Agora não adianta relaxar, agora que está na frente, está tranquilo. Aí dá uma relaxada, daqui a pouco o pessoal fica. Eu acho que. Olha o que a gente viu com o Blumenau. Presta atenção. Será que vocês não prestam atenção o que aconteceu com o Blumenau, que era favorito, que vinha ganhando todo mundo? Presta atenção. Não acabou a competição. Vocês Blumenau acham que foi... o Blumenau mandou quatro
8: foi
2: jogadores.
8: Foi cavalo paraguaio.
2: É, exatamente.
8: Blumenau foi.
2: Que não vinha ganhando de ninguém.
8: Mas o Ercílio fez o contrário, cresceu na hora certa.
2: Ah, mas é isso que eu torço, que continue focado no jogo.
8: Mas estão, né?
2: Imagina. Eu quero que o Ercílio, quem que não quer que o Ercílio Luz consegue essa vaga? Quem falou que não? Eu só tô falando que, e isso é uma crítica construtiva, que não perca o foco do jogo, não perca o foco achando que já tá com a vaga, é só isso.
8: Fala.
11: Giovanni, muito teimoso, não deixa o Oswaldo falar.
8: Não.
11: Ah, meu Deus.
8: Quem é esse aí? O irmão do Oswaldo tá ligado aqui,
2: irmão?
8: Ó. Deve ser.
2: Qual
8: teu irmão?
2: Deles?
8: Cláudio De Pieri.
2: Não, esse é meu irmão, mas deve ser o irmão de...
8: Mais um áudio aí antes do intervalo.
12: Bom dia, Giovanni, o Sapão. Rapaz, quem teve essa ideia aí de ver no telão ali o Ercílio Luz ali, teve uma ideia boa. Estamos lá, vamos estar lá, se Deus quiser. E rapaz do céu, essa Copa já tá uma roubalheira, uma sacanagem. Agora em Santa Catarina também. Uma barbaridade aí, é pra arrepiar mesmo aí, dá nojo. Manda um abração aí pro meu amigo Rodinei, taxista.
8: Valeu. Intervalo, na volta mais Série B de Catarinense. Tubarão joga em casa no domingo contra o Metropolitano, algumas notas do Amador. Hoje começa o Municipal de Futebol de Campo de Armazém. E a gente fala também de outros assuntos ainda nesta edição. Participe, 3626577 ao WhatsApp da Tubá. Também você pode deixar a sua mensagem de texto lá no chat, lá no canal da Rádio TV Tubá no YouTube. Curta, dê o seu like.
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13: Nesta sexta-feira, áreas de instabilidade dominam as condições meteorológicas aqui sobre a nossa região. Os meteorologistas do CPTEC IMPE sinalizam que pode chover, inclusive com acumulados mais importantes em alguns municípios, até a madrugada deste sábado. Em algumas cidades, volumes acima de 30 milímetros não estão descartados e trovoadas também. O tempo melhora a partir de domingo, só que não chega a limpar, não. Tem uma nova massa de ar frio que vai garantir temperaturas mais baixas no início da próxima semana e por este motivo a anomalia de temperatura para o mês de julho vai seguir negativa aqui sobre nós, ou seja, valores abaixo da média para esta época do ano. Temperatura máxima hoje de tão somente 19 graus e mínima na próxima madrugada de 13 graus em Morro da Fumaça, Morro Grande, Orleans, Paulo Lopes, Rancho Queimado e Tubarão. Daniel Panobianco da agência PD Radar com exclusividade para a Tubá FM.
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0: sexta, 11 horas com 40 minutos, 11 e 40. Os áudios ali que eu fiquei devendo, por gentileza, Everton Luiz.
1: Bom dia. Não, o problema é o Oswaldo. Aqui uma semana atrás o tubarão pode ser bravo. Campeão, tubarão pode chegar, tubarão. Aí o Ercílio que tá lá em primeiro faz não sei quantas rodadas, tem que tomar cuidado. É um pouco tendencioso isso aí, né? Não, é como o cara aí falou, dando umas espetadinhas. E amanhã estaremos lá no chafariz lá vendo o jogo do Leão.
0: Então tá, valeu aí, ouvinte. O Sandro, acho que é o nome dele. Daqui a pouco o Oswaldo fala. Tem mais um aí pra matar
2: bom
0: essa
2: dia, rodada. Bom dia, Giovanni, rapaziada boa aí da Tubaí, ó, que faz um grande esforço aí pela cidade de Tubarão. Vamos todo mundo se unir amanhã, torcer para o Ercílio Luiz, o Leão, o gigante do Sul, tá bom? Vamos se unir. Se ele trazer um bom resultado lá, nós vamos levantar o caneco. É isso aí, borrachito.
0: Valeu, um abraço. Ó, começa hoje aqui, ó. Hoje começa o Campeonato Municipal de Futebol de Campo de Armazém 2026. Hoje, sexta-feira, às 7:30, tem aspirantes e depois tem a categoria principal. Nossa Senhora Aparecida versus Morro do Boi. Amanhã, sábado, tem a estreia do atual campeão. Amanhã, 14:00, aspirantes. E depois a categoria principal, Ferroviária de Vila Nova contra o Portal. São Domingos de Santa Terezinha folga nessa primeira rodada. 5 equipes brigando pelo título de 2026. Lá na Liga Verde Vale de Futebol, estamos tendo quarentão regional da Liga Verde Vale de Futebol. No União de Armazém está na final. No domingo passado venceu o Termas de Gravatal por 1-0. E tivemos na última quarta-feira a definição do segundo finalista no tempo normal em São Ludgero, 0-0 para São Ludgero e Orleans. Nos pênaltis deu Orleans, teremos da decisão do quarentão do regional da Liga Verde Vale de Futebol, União de Armazém contra Orleans, a final em jogo único, ainda vão definir o dia e o horário. Vamos ter no final de semana jogos da Copa Tubarão. Vou tentar confirmar aqui os horários dos jogos, mas então vamos confirmar aqui que teremos os jogos domingo, 15:00, no João Marcato em Jaraguá do Sul, Juventus contra o Guarani de Palhoça, um jogo que brigam pela permanência, os dois querem escapar do rebaixamento. Domingo, 16:00, em Nova Veneza, Caravaggio em Jaraguá. Domingo, 17:00, Nação e Fluminense em Itajaí. Quem apita Blumenau e Ercília amanhã vai ser o Luiz Augusto Silveira Tisney, que é aqui do sul do estado. O jogo do Tubarão e Metropolitano, domingo, 15:00, o apito Eduardo de Carvalho Correia. Oswaldo, Tubarão joga em casa contra o Metropolitano. Tubarão, quinto colocado, 23. O Metropolitano é o vice-líder com 26. O Tubarão está a 6 pontos do Ercílio. O Metropolitano está a 3 pontos do Ercílio. Tubarão, eu, apesar da situação, eu não jogo minhas fichas no Metropolitano, eu ainda acho que o Tubarão, jogando em casa, é favorito nessa partida.
3: Até o fato de o Tubarão vier ganhar do Metropolitano, ele vai até ajuda o próprio Ercílio Luiz. Essa é a grande verdade, porque o Metropolitano não soma pontos. E o Metropolitano está com 26 pontos. Então, por isso, esse jogo também é importante para o Ercílio Luiz. Claro que o Ercílio Luiz vai jogar fora de casa contra o Blumenau. Se ganhar, vai, soma mais 3, certo? Mas tem que distanciar de quem está perto dele. Quem está perto dele é o Metropolitano agora nesse momento, certo? Então, cada rodada que vai acontecer daqui para frente, ela se torna, de repente, ela pode mudar o quadro de segundo para baixo, de segundo a quinto. Ela pode mudar esse quadro. De cima, não. Eu acho que nessa rodada o Ercílio Luiz continua, pode até se tornar mais líder do que nunca, conseguindo um bom resultado, que é uma vitória, que tem capacidade para conseguir isso, sim, pelo futebol que vem apresentando até no momento.
0: Tubarão vem de 3 vitórias.
3: E o Tubarão também pode conseguir o Metropolitano uma vitória, porque vem também numa sequência de bons resultados. E esse bom resultado, se conseguir dentro de casa, por jogar dentro de casa diante da torcida, tem um dever de fazer, obrigação de ganhar o jogo. Essa é a realidade. Só que o Metropolitano está lá brigando, está atrás do Ercílio Luiz, ele olha para o Ercílio Luiz em cima e olha para quem ele vai jogar no momento. Então,
0: sim,
3: são cada jogo.
0: Tu acha que...
3: Mas o Tubarão tem condições de ganhar esse jogo, sim.
0: O Metrô vem mais cauteloso? Ah, tu acha que ele vai já partir pra cima? Como tu acha que vai ser o jogo?
3: O Metropolitano não tem outra saída. Ou ganha o jogo ou também se distancia. Essa é a verdade. Porque o próprio Tubarão, o Tubarão ganhando esse jogo, encosta no Metropolitano com 26. Só que a vitória do Hercílio Luiz que vai fazer a diferença. O Hercílio Luiz ganhando esse jogo contra o Blumenau ou empatando, o Hercílio Luiz continua na frente e tem pontos e tem, claro, diminui, porque agora está com 3. Se vier empatar, vai a 6, e aí depende da turma de baixo. Por isso que esse jogo do Metropolitano é complicado, porque o Caravaggio provavelmente ganha o jogo. Ele vai a 27. Então é outro que vai encostar na parte de cima, certo? Mas aquilo que eu falei, o Hercílio Luiz está mais tranquilo pelo fato de estar lá em cima. E está mais tranquilo pelo futebol apresentado. Agora, o Tubarão jogando dentro de casa, sim. Porque depois tem o clássico. É isso que tem que se ligar, esse clássico.
0: Mas antes do clássico tem o Caravaggio em Nova Veneza.
3: Exatamente. É outra situação. Tu vê como afunilou o campeonato, pegou uma e o Caravaggio, se ganhar, vai a 27 e precisa do resultado. Então, o campeonato está pegando agora vai definindo cada partida para ver se realmente quem tem a maior possibilidade. Mas claro que o Hercílio estando na frente está mais tranquilo. Isso é fato. Só que eu venho dizendo, tem que tomar cuidado, que cada jogo é importantíssimo.
0: Tubarão joga em casa.

0: Tubarão tem que ser uma vitória. Ah, pro Tubarão em relação ao Ercílio Luz e Blumenau?
1: Na tabela de classificação.
0: Eu digo assim,
1: se o Blumenau ganhar, vai a 27. Se empatar, vai a 25, o Ercílio vai a 30.
0: O Ercílio Luz só depende dele, essa
1: Tubarão,
0: é a verdade.
1: Acho que é melhor pro Tubarão, digo, agora tô falando do Tubarão. É melhor o Tubarão, né? No cenário, o Tubarão ganhar, claro, o Tubarão ganhando, o Blumenau ganhar do Ercílio. Aí ele iguala a pontuação, o Tubarão ganhando vai igualar a pontuação do Metropolitano, e o Caravaggio vai ganhar, vai 27. Então, acredito que nesse cenário, Tubarão ganhar e torcer para o Blumenau amanhã.
0: Mas aí é o seguinte, o Blumenau continua na frente do Tubarão. O Tubarão tem que torcer o quê?
1: Sim, mas ele tem que pensar na sequência.
0: A situação do Tubarão seria... o Ercílio, mas só que joga entre eles todos perder, não tem como eles perder que jogam entre eles. O Tubarão é vencer jogos e torcer para tropeço. O Ercílio Luz pode até empatar com o Blumenau e depois na sequência não pode mais perder jogos, aí a vaga é dele, é tranquilo, certo? Mas esse jogo com o Blumenau lá é complicado pela situação do Blumenau.
1: A tabela ela é interessante, né? Porque a matemática permite o Tubarão sonhar. Então
0: tá na frente.
1: Todas as contas precisam ser feitas.
0: O Tubarão tá embaixo.
1: Tubarão ganhando 26, aí o Blumenau ganhando o Ercílio 29, e o Tubarão vai ficar a 3 pontos do líder, no caso do Ercílio Luz. Na próxima rodada, o Tubarão vai jogar contra o Caravaggio, aí o Tubarão também tem que ganhar lá, né? Do Caravaggio para chegar a 29 e pegar o Ercílio Luz no clássico daqui a 2 rodadas. Então, primeira coisa, né? Vamos ver o que vai acontecer no domingo, no Domingos Gonzalez, Tubarão contra o Metropolitano. Peixe no final de semana.
0: O bom para nós aqui da cidade seria uma vitória do Ercílio, uma vitória do Tubarão. Mas o Ercílio está na frente. O Ercílio Luiz hoje é uma equipe que está bem dentro da tabela de classificação, ele está na frente. Vai jogar com o Blumenau, que está brigando, certo? E está com a corda no pescoço. E mesmo ganhando o jogo, ele não chega. O Ercílio Luiz continua na frente.
1: Sim, mas certo? Ele vai ter mais 4 rodadas para tentar jogar.
0: O jogo que tem que tomar cuidado, que eu acho que todos têm que tomar cuidado, é esse clássico também em Tubarão. Porque o Ercílio Luiz está na frente.
1: E também vai ter um clássico lá em Blumenau.
0: Exatamente. Aí o empate lá seria interessante.
1: Então agora é reta final.
0: Cada jogo agora é importantíssimo. Agora quem está na frente não pode vacilar.
1: Sim.
0: Porque só o Ercílio Luiz só depende exclusivamente dele. Mesmo ele empatando com o Blumenau.
1: É importante pro Ercílio Luiz.
0: Exatamente.
1: Quando tu não depende de ninguém, é melhor.
0: Exatamente.
1: 11:50, antes do intervalo, Taça Newton Carara Nandi, a terceira edição da Copa Tubarão. Vamos ter amanhã, sábado, 6:30 da noite, no Nereu dos Santos, aqui em São Martinho, um jogaço, hein? Cara, jogo grande, hein? Real Andrino contra a Ponte Preta do Bom Pastor. Olha, pra quem gosta de futebol amador, tá? É uma bela pedida, hein? Deveremos ter boleiros, jogadores conhecidos de toda a região, entrando em campo amanhã às 6:30 aqui no Nereu dos Santos, em São Martinho, Real Andrino contra a Ponte Preta. Intervalo, na volta às últimas.

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4: 11:52. Abraço, Ailton Machado. Não conheço o Oswaldo, mas os arcilistas não sabem ouvir a verdade. Se eles não subirem esse ano, ano que vem é mais difícil. Cristiano Santos, Oswaldo.

0: não dá bola para esses artilistas. É, mensagens lá no WhatsApp, no 3626577.
1: Oi, bom dia Giovanni, o Guarese aqui do Balneário Paraíso.
0: Pois não.
1: Acompanhando a programação do amigo aí, só para lembrar que o São Luís do Lajeado joga em casa, né? Então convidamos os atletas e a comunidade para comparecer e prestigiarem o nosso evento, tá bom, querido? Obrigado.
0: Tá bom, próximo.
2: Ô Giovanni, o teu time aí vai marcar o clássico pra...
0: Meu time.
2: Pra hora da final da Copa.
0: Não tenho time.
2: Pra domingo 11 da manhã, pra sábado. Tu que tem a informação do teu time aí, o que é que vocês vão fazer?
0: Ah, o clássico tá marcado pra... pro dia 19, né? É meu time, eu comprei um time.
3: Ah, é?
0: Tô investindo agora.
3: Empresário?
0: É. O, tá marcado pro dia 19, o dia da final da Copa do Mundo. Se fosse
3: é
0: meu...
3: É o mesmo horário?
0: Se fosse o meu time, eu marcaria pro mesmo horário e cobraria R$200 cada ingresso. Tô brincando. Não sei, eu acredito que esse jogo vai ser no sábado, né? Ou no domingo de manhã, mas domingo de manhã não, né? Eu não sei, eu faria no domingo à tarde o clássico. 3 da tarde, tá bom. Tubarão e Ercílio.
3: À tarde é melhor, né?
0: Melhor. Domingo eu marcaria pra sábado, 3 da tarde. Vamos ver o que eles vão fazer. É, Osvaldo, tem mais algum áudio que eu fiquei devendo? Acho que não, né? É... pontos corridos ficou ótimo, me surpreendeu o campeonato, Ederleyzinho. Eu não gosto, não tô gostando, mas questão de opinião. Ontem, Copa do Mundo, quartas de final, França 2-0 para o Marrocos, França jogou, foi superior, resultado normal.
3: Bem melhor.
0: Hoje, 4 da tarde, Espanha contra a Bélgica, tá? Amanhã, sábado, teremos mais 2 jogos, tá? Hoje, se quem passar de Bélgica e Espanha, pega a França na semifinal. Na outra manhã, tem quarta de final, Noruega, 6 da noite contra a Inglaterra, 10 da noite, Argentina e Suíça. E aí?
3: Tá direcionando o mesmo palpite que um ouvinte falou ali. Eu acho que provavelmente tá direcionando a França e a Argentina na final.
0: É, hoje eu acho que a Espanha contra a Bélgica. Eu não tenho gostado tanto da Espanha, mas eu acho que a Espanha ainda passa. Não vai ser fácil, mas eu acho que ele dá a Espanha hoje. E amanhã, Noruega e Inglaterra?
3: Inglaterra.
0: É, e Argentina e Suíça?
3: Argentina.
0: É.
3: Se vai pra final...
0: É, eu acho que é mais ou menos por aí. O Brasil não joga no final de semana, né? O
3: Brasil não joga?
0: Não
3: joga.
0: Eu
3: acho que estão de folga.
0: Então, curtindo as férias, né? Jogadores, Ancelotti e companhia. Osvaldo, é isso? Bom final de semana. Amanhã, 3 da tarde, tem Blumenau contra... O Ercílio, tá? Tem um ônibus 0800, dá uma passada lá, quem tem interesse, só passar na loja do Ercílio Luz hoje. Ou tem o telão transmitindo o jogo do Ercílio amanhã aqui na Praça do Chafariz, na Lauro Miller. E domingo, 3 da tarde, no Domingos Gonzalez, tem Tubarão contra o Metropolitano de Blumenau. Bom final de semana, Osvaldo, e até segunda.
3: Abraço a todos e bom final de semana.
0: Valeu, bom final de semana, até a próxima.
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2: Sexta-feira, 10 de julho, 14ª semana do Tempo Comum. O Evangelho de hoje é de Mateus 10, 16 a 23. Jesus disse aos discípulos: Eu vos envio como ovelhas no meio de lobos. Portanto, sede prudentes como as serpentes, simples como as pombas. Tome cuidado com as pessoas, porque vos entregarão aos tribunais, vos flagelarão em suas sinagogas. Por minha causa, sereis conduzidos à presença de governadores e reis para dar testemunho de mim diante deles e dos pagãos. Porém, quando vos entregarem, não vos preocupeis com o modo de falar ou com o que dizer. No momento certo, vos será inspirado o que deveis falar. Não sois vós que falareis, é o Espírito Santo que falará em vós, o Espírito do Pai. O irmão entregará à morte o próprio irmão, o pai e o filho. Os filhos se levantarão contra os pais e os matarão. Sereis odiados por todos por causa de mim, mas quem perseverar até o fim será salvo. Quando vos perseguirem uma cidade, fugi para outra. Em verdade vos digo, não acabareis de percorrer as cidades de Israel antes que venha o Filho do Homem. E como os 12 discípulos, somos enviados para anunciar o Evangelho em um mundo que não conhece Deus mais. Precisamos transformar o mundo, muitos lugares dominados por ideias totalmente diferentes, contra a palavra. Não podemos ficar fechados na nossa igreja apenas, em nossas comunidades. Por isso, além de termos convicções muito sólidas, devemos saber apresentar o Evangelho de forma atraente, adequada, em linguagem compreensível. Somos responsáveis por continuar essa missão. Jesus diz: Eu vos envio como ovelhas no meio de lobos. Ele conhecia os perigos do mundo que nos rodeia, a nossa fraqueza diante das armadilhas. Por mais desfavorável que seja o ambiente, temos de anunciar o Evangelho para transformar os lobos em discípulos. Para isso, sejamos prudentes, escolhendo o tempo e o jeito de falar. Sejamos simples e transparentes, sem dar a mínima impressão de querer enganar as pessoas. Amém.
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0: Band, meio-dia e 5. 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Está no ar o Jornal das 12. Hoje, sexta-feira, 10 de julho de 2026. A apresentação de Antônio Nunes Bento e eu, Ramon Silveira, a produção da equipe de jornalismo da Rádio Tubá, mesa de áudio de Everton Luiz, gravações de Lucas Carvalho e a direção geral da Rádio Tubá do padre Rafael Liano. 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Antônio Bento, trepidante da notícia, boa tarde, como é que está o tempo agora?
1: Muito boa tarde, Ramon, Everton e ouvintes. O tempo em Tubarão, região sul de Santa Catarina, apresenta-se nublado. Deve começar uma chuvinha agora na parte, no período da tarde. Amanhã tem previsão de chuva, daqui a pouco você vai ver na previsão aqui meteorológica. Neste momento estamos com 18 graus e 80% a umidade relativa do ar.
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0: Você vai ouvir hoje no Jornal das 12. Festa das Origens acontece em agosto em Gravatá. O Gabriel Rodrigues traz as informações.
1: No Repórter Tubá, alerta renovado, chance de El Niño muito forte, sobe para 81%.
0: Uma entrevista ao vivo daqui a pouco mais com o prefeito de Pedras Grandes, Aguinaldo Felipe.
1: Gravatá reforça a campanha do agasalho. Confira com Lucas Marques daqui a pouco.
0: No boletim policial, espingarda é encontrada no porta-malas de carro e homem acaba preso em Tubarão.
1: No esporte catarinense Série B, times de Tubarão entram em campo neste fim de semana.
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0: Boa tarde, bem-vindos ao Jornal das 12. Você ligado, ligado conosco aqui. A situação, né, que nós temos na BR-101 é realmente preocupante, Antônio Bento. Nós temos 5 quilômetros tanto para o sul, 5 quilômetros de fila, tanto para o norte aqui na BR-101 Sul Santa Catarina. Trânsito, né, com longas filas, parado ali no acesso, inclusive, à Laguna, né? Quem sai do trevo de Laguna não pode entrar para vir para o sul, tem que dar a volta, ir para o norte, andar mais ou menos uns 2 quilômetros e pegar o retorno para voltar para entrar na ponte antiga da Laguna ali, ao lado da ponte Anita Garibaldi, que foi interditada desde ontem, às 19 horas de ontem. Esta situação está preocupando ainda, né, os motoristas, toda a nossa região aqui do sul, enfim, todo o estado, né, porque é uma ponte muito de grande preocupação, ali passa todo mundo. Nós temos aqui, segundo o portal Extra, os motoristas que precisam passar pela região de Laguna, como medida de segurança, o tráfego no sentido sul foi bloqueado na noite de ontem. E a reportagem da Revista Única percorreu pelo menos 10 quilômetros de fila no sentido norte, sul-norte, às 10 horas da manhã, e buscou a informação precisa sobre a extensão das filas com a concessionária, mas não obteve retorno até o momento da reportagem, né? Em nota, a CCR Via Costeira, Antônio Bento, informou que iniciou uma intervenção corretiva. Sabe aonde? Qual é? A peça da ponte que deu problema é o tabuleiro. É uma intervenção corretiva no tabuleiro da ponte Anita Garibaldi, na BR-101, em Laguna, após inspeções periódicas apontarem a necessidade de manutenção preventiva na estrutura. Então se chama tabuleiro, né? Eu não sei o que é isso, você sabe, Antônio? Eu até, inclusive, se possível, a engenheira Daniela estará daqui a pouco mais explicando sobre este assunto aqui para nós, né, por telefone.
1: De repente aconteceu um fato que muita gente não esperava, principalmente os motoristas, aqueles que trafegam diariamente pela BR-101 sentido sul, sentido norte, aqui na nossa região de Laguna, Tubarão, Imbituba e tudo mais. Quer dizer, uma ponte interditada e o tráfego está sendo desviado pela antiga passagem ali, aquela ponte antiga com uma pista só, a coisa está bastante complicada, então todo cuidado é pouco. Aliás, por falar em cuidado é pouco, hoje de manhã já aconteceu um acidente. Né? Motorista, de repente, não sabia, ou pelo menos ficou desatento no trânsito e acabou ocasionando um acidente neste trecho que está aí interditado. Meio-dia e 9, o Índice Nacional de Preços ao Consumidor Amplo, IPCA, que mede a inflação oficial do país, desacelerou em junho deste ano, mas permanece acima da meta estipulada pelo governo neste ano de 2026, de acordo com dados divulgados nesta sexta-feira pelo Instituto Brasileiro de Geografia e Estatística, IBGE. No mês passado, por exemplo, a inflação oficial ficou em 0,16%. O índice veio a 0,42 ponto percentual abaixo do IPCA de maio, de 0,58%, indicando desaceleração do índice. No acumulado dos 6 primeiros meses do ano, a inflação é de 3,36%. Nos últimos 12 meses até junho, o índice ficou em 4,64%. Segundo o Conselho Monetário Nacional, a meta de inflação do Brasil para este ano é de 3%. Como há um intervalo de tolerância de 1,5 ponto percentual para cima ou para baixo, a meta será cumprida se ficar entre 1,5 e 4,5 na base anual. Neste momento, portanto, a inflação brasileira está estourando o teto da meta. É tal da coisa, não sei, eu quase não vou, ou pelo menos se vou ao mercado, não faço essas compras que normalmente uma família que tem alguns filhos precisam comprar, o rancho mensal, as compras semanais, diárias, mas eu acredito que, olha, a inflação deve ser um pouco mais, não só chegar a 3,36% a inflação é prevista, que ficou em 4,64%, deve ser muito maior, porque a cada semana, viu, Ramon Silveira, você vê lá nas gôndolas dos mercados, supermercados, os preços alterando. Quer dizer, tinha um preço, às vezes o cidadão chegava lá para comprar um quilo de arroz, enfim, algo para a sua família se alimentar, e uma semana estava um valor, a outra semana passou para outro valor acima aí do esperado. Então, vamos aguardar, porque esta é uma medição do IBGE, segundo as informações.
0: Vou pedir para o Everton ligar ali, né? Mandei o contato da engenheira Daniela. Everton, por gentileza, você já pode ligar, que a engenheira está nos aguardando, né? A engenheira está nos aguardando. Nós vamos conversar com a engenheira Daniela para falar sobre esta estrutura da ponte Anita Garibaldi, né, que veio a ser interditada ontem à noite por causa do tal de tabuleiro, né? É a nota que...
1: E o Ramon quer saber, entender o que é esse tabuleiro, né?
0: É, o tabuleiro, nós já ouvimos falar, né, em relação a outras áreas, né? Agora, na área de engenharia, ela já atendeu, o Everton? Não? Na área de engenharia, o que deverá ser, né, esse tal de tabuleiro aí, né? Qual é o problema? O problema que nós estamos tendo na ponte Anita Garibaldi, né? Então a gente vai saber se possivelmente, né, se concluirmos aí, conseguimos
1: Por enquanto não.
0: Não conseguimos, então nós vamos ao intervalo, Antônio, né?
1: Intervalo, porque daqui a pouco tem o Repórter Bar e em seguida, por volta do meio-dia e 35, entrevista com o prefeito de Pedras Grandes. O prefeito está muito empenhado em uma rodovia, uma ligação de 3 de maio com 3 de maio com Pedras Grandes, Pedras Grandes 3 de maio, e daqui a pouco então ali por Azambuja, uma terrinha muito visitada, turística, e a gente vai trazer essa entrevista com outros assuntos importantes que estão sendo realizados em Pedras Grandes. Vamos ao intervalo.
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1: Dia e 17, Jornal das 12, Ramon.
0: Engenheira Daniela está na linha conosco. Engenheira, boa tarde, tudo bem?
6: Boa tarde, tudo jóia? Boa tarde aos ouvintes da Rádio Tubar.
0: Engenheira está aqui comigo, eu, Ramon, e o Antônio Bento aqui da bancada do Jornal das 12. Em nota para a reportagem da Revista Única, o portal Revista Única hoje, a CCR Via Costeira informou que iniciou uma intervenção corretiva no tabuleiro da ponte Anita Garibaldi, na BR-101 em Laguna, após inspeções periódicas apontarem a necessidade de manutenção preventiva na estrutura. A senhora, como engenheira, poderia explicar para nós, né, essa peça chamada, não sei como é que é, tabuleiro, qual é o problema, né, realmente, né, que afeta a ponte Anita Garibaldi para esta intervenção?
6: Bom, Ramon, inicialmente a gente não pode, eu não consigo me manifestar, porque da mesma forma como todo mundo ficou surpreso, eu também, nós como CREA ficamos surpresos, nós não sabemos de fato o que motivou essa interdição, né? De qualquer forma, como noticiado, profissionais da área, engenheiros estariam vindo de São Paulo para poder avaliar essa situação ocorrida. Mas acredito que até se levantarem os problemas ou o que ocorreu, os motivos, a gente fica sem condições de afirmar o que pode ter acontecido, né? Então, o que eu posso dizer é que todas as manutenções, elas devem ser acompanhadas por profissional habilitado, né, da empresa. Nós, como CREA, sempre estaremos cobrando as responsabilidades técnicas envolvidas com relação às manutenções, execuções, seja o que for, no âmbito da engenharia, né? Mas eu não tenho como te precisar o que motivou e qual é o real motivo ali da situação ocorrida, né? Do fato.
1: Na verdade, muita gente está reclamando e preocupada, as pessoas estão preocupadas em relação ao tráfego na BR-101. Um amigo meu, o Leandro, que mora na região de Imbituba, disse, olha, veio de Imbituba hoje de manhã para Tubarão, levou 10 horas de tanta fila, né? Enorme, realmente causando problema muito grande para os transeuntes. Agora, a minha pergunta a você, engenheira, é com relação à manutenção desta ponte, que não é tão antiga assim. Pelo seu conhecimento, seria importante fazer essa manutenção ou surgiu algo que teria que fazer esta manutenção, engenheira?
6: Olha, vamos falando de âmbito geral, toda obra, né, toda obra pronta, finalizada, dependendo das características de dilatação, de comportamento, seja, né, vamos voltar para a parte de tráfego, né? Uhum. O acompanhamento técnico para verificar o desempenho dela, se está ocorrendo da forma como ela foi projetada, como ela foi calculada e executada, isso faz parte do processo de engenharia, tá? Então, é comum que em algumas obras especiais, principalmente, como a ponte é uma obra especial, que ela tenha um acompanhamento de manutenção preventiva, e independente seja especial, uma obra mais baixa, mais simples, um prédio, ou seja, as manutenções sempre são necessárias que ocorram, tá? Isso é de fato. Então, acredito que devido talvez a essas manutenções periódicas, que nós como sociedade não temos conhecimento, né, de quanto tempo isso é feito, devem ter detectado alguma variação um pouco acima do normal, e aí eu acho que a CCR fez o correto, interditar, para que pudesse ser avaliado com mais propriedade, para verificar se realmente há uma necessidade corretiva ou não, pontual, nessa questão aí dos tabuleiros, como eles estão citando, né? Mas como eu falei, a gente, como CREA, a gente não pode ainda nesse momento se pronunciar se está correto ou não está correto, se deveria ter interditado ou não, porque a gente também não tem maiores informações, né?
0: Uma ponte que tem 10, 11 anos, né? Já fez correto, como a engenheira acabou de dizer, e foi uma ação necessária para a segurança dos motoristas. Imagina uma ponte antiga como a nossa vovó, a ponte Nereu Ramos, né, engenheira Daniela?
6: Sim, que também carece de manutenção constante, que cabe cada um, né, cabe ao município, no caso, falando das pontes Tubarão, cabe ao município fazer as suas verificações normais, periódicas, para verificar as condições estruturais dela, né, estabilidade e tudo mais. Isso dentro da engenharia, para nós, isso torna-se já corriqueiro, né? Então, não quer dizer que exista um problema de colapso. Uhum. Né? Então, eu acho que isso que tem que ficar bem claro. Não porque ela teve que ser interditada que vai cair. Não, eu acho que seria um pouco exagero falar isso. Eu acho que se faz a manutenção justamente para evitar maiores problemas, né?
1: Pelas informações que temos, viu, engenheira, é de que cabos rompidos motivaram a interdição total da ponte Anita Garibaldi ali em Laguna, engenheira.
6: Eu não tenho essa informação, tá? Realmente eu não tenho. A gente recebe várias informações também, como já recebi em grupos de WhatsApp, uhum, uma imagem, um vídeo de uma ferição, como se fosse a ponte de Laguna, mas não tinha nenhuma relação com a ponte de Laguna esse vídeo. Hoje a internet é complicada, né?
1: Sim.
6: Então as pessoas acabam às vezes também transmitindo informações equivocadas para às vezes até mesmo para gerar uma especulação maior, né?
0: Pois Ô Daniela, a questão da nossa ponte Anita Garibaldi, a gente observa quando existe aquele vento forte ali no canal de Santo Antônio, né? Aquele vento forte, a gente já observa quando balança o carro, o veículo, né, o automóvel, o caminhão. Imagine, né, aqueles haces. Ela é linda, a nossa ponte Anita Garibaldi. Então, peso, né, caminhões, toneladas, etc., tudo isso influencia, né?
6: Sim, mas também é importante dizer que toda a estrutura, dependendo da especificidade da estrutura, ela precisa sofrer essas dimensionado, né? Já no dimensionamento já é previsto todos esses intempéries externos para uma estrutura que ela não pode ser 100% rígida, né? Então, toda a estrutura, sendo alta ou sendo longa, ela tem que ter essa condição de variação, de permitir para que ela não venha a sofrer danos maiores, tá? Então, isso é natural, tá? Então, ações de vento, ações de altura, porque vamos falar de um prédio muito alto, tá? Ele balança, realmente ele balança, ele tem que balançar, né? Então, isso tudo já é dimensionado, tá? Então, quem trabalha nessa área específica de cálculo estrutural, seja predial ou seja de obras especiais, obras de arte, como é a ponte Anitta Garibaldi, tem que levar em consideração esses fatores. E acredito que isso tenha sido levado, porque isso é uma premissa básica.
1: É verdade. E é bom lembrar que a ponte Anitta Garibaldi tem uma longa extensão, diferente, está no mar, diferente de uma ponte de rio, né, engenheira Daniela? Sim. Ponte de rio é uma coisa, ponte de mar é outra, né? Quer dizer, os problemas maiores acontecem mais naquela ponte que está instalada em mar, né? Tá bom, muito obrigado então, né?
0: Sada, agradecemos aí. Imagina. A Daniela Milanês Arbato, né, engenheira?
6: Isso mesmo.
0: Ok, engenheira Daniela Milanês Arbato já foi, inclusive a senhora já foi diretora do CREA.
6: Não, eu fui presidente da Associação de Engenheiros Arquitetos e hoje eu sou diretora regional do CREA.
0: Diretora regional do CREA. Nosso muito obrigado por ter, né, cedido o seu tempo aí, inclusive chegando agora em casa, né? Vai almoçar, um bom almoço e um bom fim de semana, Daniela.
6: Obrigada igualmente, estou sempre à disposição, tá?
0: Agradecemos.
1: Valeu. Meio-dia e 26, Jornal das 12. Segue, vamos agora com o Repórter Tuba.
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7: Repórter Tuba. Nesta quinta-feira, dia 9, a Administração Nacional Oceânica e Atmosférica dos Estados Unidos divulgou uma nova atualização sobre o El Niño, que já está estabelecido e manteve o aquecimento em junho deste ano. De acordo com o relatório, aumentou a probabilidade de o fenômeno atingir intensidade muito forte durante a primavera do hemisfério sul. A previsão indica que o El Niño deve se intensificar ao longo do inverno, alcançando forte intensidade até o final da estação. O aquecimento das águas do Oceano Pacífico Equatorial deve continuar aumentando até atingir seu pico entre a primavera e o início do verão, de outubro a dezembro, período em que há 81% de chance de o fenômeno atingir intensidade muito forte. Segundo a administração, caso esse cenário se confirme, o evento poderá se tornar um dos mais intensos desde o início dos registros em 1950. Popularmente, eventos dessa magnitude são conhecidos como Super El Niño e ocorrem quando as águas do Oceano Pacífico Equatorial ficam pelo menos 2 graus acima do normal. Embora um El Niño muito forte não provoque necessariamente os mesmos impactos em todas as regiões, sua ocorrência aumenta significativamente a probabilidade de condições típicas associadas ao fenômeno, como chuva acima da média e eventos meteorológicos de maior impacto. Em Santa Catarina, a previsão de médio prazo já indica aumento da intensidade das chuvas nas próximas semanas, o que reforça a importância do acompanhamento das previsões e dos avisos meteorológicos. Com a aproximação da primavera, esse padrão deve se intensificar ainda mais, aumentando a probabilidade de temporais e de eventos associados à chuva volumosa. Tanto para o inverno quanto para a primavera, os modelos climáticos preveem volumes de chuva acima do que normalmente é esperado. O El Niño é um fenômeno climático natural que se forma no Oceano Pacífico, mas provoca impactos em diferentes regiões do planeta, incluindo o Brasil. Em junho deste ano, a Administração Nacional Oceânica e Atmosférica dos Estados Unidos confirmou a sua formação e indicou 88% de probabilidade de que alcance intensidade forte a muito forte. Esse aquecimento anormal das águas superficiais do Oceano Pacífico altera a circulação atmosférica global modifica o comportamento das massas de ar e influencia a formação e o deslocamento das frentes frias, afetando os padrões de chuva e temperatura em diversas regiões. Os impactos do El Niño variam conforme a região do país. Nas regiões norte, nordeste e em parte do sudeste, o fenômeno favorece a formação de um bloqueio atmosférico, reduzindo a ocorrência de chuvas e aumentando os períodos de estiagem. Ao mesmo tempo, as frentes frias tendem a permanecer por mais tempo sobre a região sul, especialmente nos estados do Paraná, Santa Catarina e Rio Grande do Sul. Esse comportamento favorece a ocorrência de chuvas persistentes e volumosas, aumentando a probabilidade de eventos extremos. A confirmação do El Niño segue critérios internacionais estabelecidos por centros de monitoramento climático. O aquecimento das águas do Oceano Pacífico, por si só, não é suficiente para caracterizar o fenômeno. Entre os principais critérios utilizados estão a manutenção da temperatura da superfície do mar em pelo menos meio grau acima da média histórica durante um período prolongado, medida por sucessivas médias móveis trimestrais, alterações na circulação atmosférica sobre o Pacífico Equatorial, especialmente o enfraquecimento dos ventos alísios responsáveis pelo transporte de calor e umidade na região. Somente quando os indicadores ocorrem simultaneamente, o fenômeno é reconhecido pela comunidade científica. O desenvolvimento do El Niño ocorre de forma gradual. Em muitos episódios, os primeiros sinais surgem ao longo do ano, enquanto o período de maior intensidade costuma ocorrer entre a primavera e o verão do hemisfério sul. A intensidade do fenômeno pode variar entre fraca, moderada, forte e muito forte. Essa classificação depende da persistência e da magnitude do aquecimento das águas do Oceano Pacífico, além da resposta da atmosfera e as mudanças observadas no oceano. Os últimos eventos de El Niño registrados no Brasil ocorreram nos biênios 2023-24 e 2015-2016. Outros ciclos marcantes anteriores incluem 97-98, 1982-1983 e 1972-1973. Repórter Giovanni Martins.
1: Beleza, Giovanni, 12:32, viu, Ramon? Você sabia, eu estive pesquisando, que em 28 de junho de 1939 aconteceu um terremoto forte aqui em Tubarão?
0: Pois é, eu já vi essa pesquisa aí no Instagram também, teve uma matéria, né? Um documentário, veja só, mas disse a matéria que não tem mais esse perigo de acontecer, tomara.
1: 28 de junho de 1939, que abalou a cidade no estado de Santa Catarina, foi a cidade que mais foi atingida, foi Tubarão. Bom, vamos ao intervalo, previsão do tempo, porque na volta a entrevista é com o prefeito de Pedras Grandes, Aguinaldo Felipe.
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9: Nesta sexta-feira, áreas de instabilidade dominam as condições meteorológicas aqui sobre a nossa região. Os meteorologistas do CPTEC IMPI sinalizam que pode chover, inclusive com acumulados mais importantes em alguns municípios, até a madrugada deste sábado. Em algumas cidades, volumes acima de 30 milímetros não estão descartados e trovoadas também. O tempo melhora a partir de domingo, só que não chega a limpar, não. Tem uma nova massa de ar frio que vai garantir temperaturas mais baixas no início da próxima semana e, por este motivo, a anomalia de temperatura para o mês de julho vai seguir negativa aqui sobre nós, ou seja, valores abaixo da média para esta época do ano. Temperatura máxima hoje de tão somente 19 graus e mínima na próxima madrugada de 13 graus em Morro da Fumaça, Morro Grande, Orleans, Paulo Lopes, Rancho Queimado e Tubarão. Daniel Panobianco, da agência PD Radar, com exclusividade para a Tubá FM.
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0: meio-dia 37, Jornal das 12, tarde sexta-feira, já está pingando, como se diz aí na gíria, né? Já está chovendo, chuvinha chegando, de mansinho, previsão de tempo, chuvoso na parte da tarde, à noite, madrugada, já da, de sábado, vamos aguardar o que vai acontecer. Mas, segundo aí o Daniel Panobianco, né, nosso meteorologista, a partir de amanhã já deve amenizar. E vem uma friaca novamente a partir da semana que vem. Bom, estamos tentando contato aí com o prefeito de Pedras, né, tudo ok? Já de Pedras, né, Aguinaldo Felipe, já está no outro lado da linha e vai falar conosco sobre o que está acontecendo, quais são as obras, enfim, a movimentação em Pedras Grandes. Alô, prefeito Aguinaldo Felipe, aquele abraço, muito boa tarde, tudo bem?
1: Boa tarde, Antônio, boa tarde a toda a audiência aí da Rádio Tubai, muito obrigado aí pela oportunidade mais uma vez de falar aqui sobre Pedras Grandes.
0: Beleza, prefeito, nós agradecemos a sua participação e inicialmente vamos falar sobre uma obra importante que está acontecendo. Até eu vi nesta semana um vídeo seu publicado aí nas redes sociais sobre a rodovia de ligação a Zambuja, Pedras Grandes, né? Em direção a 3 de maio, Rio Sintra, por ali vai, que vai chegar a Santa Cruz. Como é que está esta obra nesse momento, prefeito?
1: Olha, caminhando muito bem, falta aí apenas 1 quilômetro que já está preparado para receber a capa asfáltica. São em torno de 6 quilômetros e a parte de 3 de maio também está pronta. Então, uma nova ligação entre Pedras Grandes e 3 de maio gera para nós aí uma perspectiva de desenvolvimento de toda aquela região ali que envolve a Zambuja e a comunidade do Rio Sintra. Com certeza absoluta, uma obra quase pronta já.
0: Beleza, prefeito, e quem está bancando esta obra? É a Prefeitura de Pedras Grandes, 3 de maio, ou o Governo do Estado, ou emendas parlamentares? Como está funcionando em termos de recursos?
1: Olha, nós temos a participação do Governo do Estado, né, liberação de recursos por parte do governador Jorginho Melo e também do deputado Zé Milton Schaeffer, o deputado Pepe Colasso e o deputado Júlio Garcia.
2: Muito bem, prefeito Ramon falando, boa tarde, prefeito Aguinaldo, várias ações, várias obras, inclusive, né, além desta obra aí que o Antônio Bento citou, a gente quer saber mais obras, né, o que estão sendo realizadas aí em infraestrutura, em ruas também, tanto avenidas, né, obras pequenas também, o senhor está fazendo, a Prefeitura de Pedras Grandes está fazendo, né, prefeito Aguinaldo?
1: É verdade, nós agora estamos terminando também mais 1,2 quilômetros na comunidade do Ribeirão da Areia, a chamada Rodovia Lacerda, também lá na nossa divisa com Cocal do Sul, Uruçanga e 13 de maio, também uma nova ligação ali entre essa rodovia Félix Simões, que sai do centro de 13 de maio e chega lá no, na estação Cocal. Então a gente está conectando, pavimentando praticamente todo o trecho que compreende Pedras Grandes, e será uma nova ligação lá embaixo também com o município de 13 de maio. Aqui no centro da cidade executamos 2 trechos agora, né, aqui a rua Frederico Marcon e também a estrada de acesso à comunidade do Rio Coral, onde nós temos 2 importantes frigoríficos na área do abate suíno. Fizemos também agora a pavimentação de mais 1 trecho da nossa Secretaria de Obras, ali da rodovia da imigração italiana, aqui entre o centro de Pedras Grandes e a Zambuja, mais 1 trecho em direção à comunidade da Canela Grande, uma comunidade também que já recebeu praticamente pavimento em todo o seu o centro da comunidade. Pavimentamos aqui também com, aí não com asfalto, e sim com lajotas à comunidade, parte da comunidade da Santaninha. E são muitas obras aí na área de infraestrutura que a gente vem desenvolvendo. Temos o projeto pronto e aprovado também pelo governo, pela Secretaria de Infraestrutura. Estamos aí lutando, batalhando junto ao governador Jorginho Melo, que já sinalizou positivamente a liberação dos recursos para pavimentação da estrada que liga a Zambuja pela comunidade São João e Ribeirão da Areia, nos conectando a Cocal do Sul. Uma importante obra que a gente então já aprovou na Assembleia Legislativa como Rota das Águas Termais, parte integrante já do complexo turístico de água termal do estado de Santa Catarina. Fora isso aí, praças, né? Concluímos uma agora, chamada Praça Orleans, uma homenagem que a gente está fazendo aí ao município vizinho de Orleans, aqui no centro da cidade, e agora estamos iniciando na frente da nossa Unipeg, atrás aqui da nossa, do nossa Igreja Católica, estamos iniciando uma nova praça, é uma área ali bem central que dá acesso ao nosso cemitério também aqui, o cemitério do centro de Pedras Grandes. Do lado estamos terminando também um pavilhão que vai abrigar aí o nosso museu, o primeiro museu brasileiro, com um grande acervo doado pelo Grupo Votorantim, chamado Museu da Florita, da mineração da Florita, dessa região.
0: Beleza. Prefeito Aguinaldo Felipe, Pedras Grandes, como está a Torre de Pisa em Azambuja, prefeito?
1: Olha, rapaz, se transformando, né? Numa espécie de um desafio muito grande, uma obra que está indo já para a quarta licitação, abre agora no dia 24 desse mês. Eu espero que o município tenha sorte, que a administração pública tenha sorte de pegar uma empresa decente que tenha capacidade para executar essa obra. Então, a quarta licitação, as outras três não tiveram capacidade técnica para executar por conta também do protagonismo da obra, Antônio, porque essa torre são 1.000 toneladas aproximadas de aço e concreto, uhum. E essa inclinação característica vai ser feita no dia da inauguração. Nós estamos construindo ela no prumo, né? E o sistema todo, né, de inclinação que vai nos permitir então fazer esse movimento no dia da inauguração. A licitação abre agora de novo no dia 27 e aí tem mais 12 meses para que nós possamos executar esse importante equipamento, que vai ser um equipamento brasileiro, mas que vai marcar aqui o epicentro dessa importante rota, que é a rota da imigração italiana, que envolve 30 municípios aqui dessa região.
2: Desculpe a pergunta, Antônio Pedro, que eu vou fazer da sua pergunta, vou emendar uma pergunta sobre a Torre de Pisa. Porque tem um trabalho de engenharia, né? O prefeito Aguinaldo, ela é inclinada, né? Mas é feita com todo o poder de segurança, porque ela fica inclinada, né?
1: Sim, ela é composta por duas bases, né? Uma base chamada radier, né? Que é uma estrutura muito grande, que tem só nessa primeira base em torno aí de 250 toneladas de aço e concreto, e depois uma sobrebase, que aí essa sobrebase, ela é móvel, ela tem um eixo central, ela é uma espécie de uma balança. Nós inclinamos essa estrutura, que tem mais em torno de 100 toneladas, inclinamos para o lado contrário, e construímos o cilindro, que é característico da torre, que tem 24 metros e 30 de altura, deve ficar com quase 30 com a parte do campanário, construímos no prumo. Depois a gente vai trazer essa base móvel então para o nível, e a torre então ela vai pender para o lado contrário. Então, quando você chega em Azambuja, você vai avistar, a primeira coisa que você vai avistar é a torre da nossa Igreja Católica, no prumo, e você vai então comparar, você vai ter ali então a percepção, de quanto nós vamos ter de inclinação essa torre, que na Itália, claro, representa aí, ela foi construída na Praça dos Milagres, lá em Pisa, que é um centro católico religioso católico, que é uma espécie de uma estrutura que abriga os sinos lá daquele complexo. Mas é toda segurança, com certeza absoluta. Ao contrário daquela, a nossa, ela tem 7 andares, um elevador central, ao contrário da de Pisa, que é apenas um cilindro dentro do outro, essa escada helicoidal que te leva ao topo. A nossa, então, ela é parte integrante do nosso centro escolar, e ali, então, vai ser abrigado o nosso museu digital interativo da colonização italiana e também do desenvolvimento econômico do sul de Santa Catarina.
0: Beleza, vai ser realmente um monumento muito importante, não só para Pedras Grandes, toda a região da Amurel. Prefeito, tem um prazo de término dessa obra ou ainda não?
1: Olha, os prazos todos foram já expirados, né? E agora essa nova licitação prevê, então, mais 12 meses para execução da obra. Então, eu acredito que aí até o final da metade do ano que vem, um pouquinho para frente ali, nós teremos esse importante equipamento disponibilizado. Claro, né, Antônio? Se essa licitação agora, como disse, a municipalidade tiver sorte de que ganhe uma empresa comprometida e que realmente tenha capacidade técnica para executar a obra.
0: Beleza. Prefeito Aguinaldo, é evidente, claro, de que o chefe de executivo está sempre atuante e em contato com os outros prefeitos, administradores que fazem limite com o município. No caso, Pedras Grandes aqui, Tubarão, Orleans, tem 3 de maio e também Uruçanga. Como é que está esse trecho? Aqui estamos falando de Azambuja, que vai em direção aí a Uruçanga. Como é que está esse trecho? Rodovia legal, tudo ok? Esse trânsito, essa conversação, esse diálogo muito bom com o prefeito de Uruçanga, prefeito Aguinaldo?
1: É verdade. A rodovia da imigração italiana foram praticamente 18 quilômetros de pavimento que nós executamos, um investimento aproximado de

0: executar. Então, esses dias atrás aí acabei reclamando disso, ô Antônio. Por quê? Porque, claro, aí os caminhões atolando naquele pequeno trecho de 800 metros, as pessoas ainda estavam ligando para mim, né? Achando que aquele trecho era pertencente a Pedras Grandes. Acabou me incomodando um pouco, né? E acabei cobrando com um pouco mais de veemência o município de Uruçanga para que eles, então, respeitando Pedras Grandes, execute de uma vez esse trecho que é tão pequeno, né? Diante do desafio que nós enfrentamos e vencemos aqui em Pedras Grandes.
1: Pois é, Uruçanga, Antônio e prefeito Aguinaldo, né? Faça-me um favor, né? É um município fortíssimo. Né?
0: É verdade.
1: Entendeu? E aí, faz aí a divisa com o seu município, né? Já era para ter resolvido há muitos anos.
0: Eu acho que isso aí que você fala é importante, porque também é uma forma de respeitar. Eu tenho cobrado, por exemplo, de Tubarão, vamos falar aqui da nossa divisa com Tubarão. É um dos municípios que mais investiu, por exemplo, em iluminação de LED dessa região foi Pedras Grandes. A EC390 de Pedrinhas, que é a nossa divisa com Tubarão, ela está totalmente iluminada. O prefeito Sorato, então, já disponibilizou aí, ó, já vamos assim, decidiu, vamos iluminar a EC390 de Pedrinhas até a Guarda, por exemplo, que na verdade trocar essas luminárias todas até Tubarão. É uma forma que o município vizinho tem de respeitar na prática, respeitar a gente aqui, como nós. Então, iluminando a 390 da nossa divisa com Orleans até Pedrinhas, a gente respeita tanto Orleans quanto Tubarão. Então eu espero que rapidamente a Celesc, que é uma trava muito grande para a gente, porque nós temos a rede na beira da estrada, mas temos a rede de alta tensão, não temos a rede de baixa tensão. Para botar iluminação, precisamos dessa rede de baixa tensão. E o Gelson Bento, enquanto gestor do município naquela oportunidade, esteve comigo aqui na comunidade da Guarda. Nós fizemos um trecho de rede baixa, aplicamos a luminária, lançamos o programa, por exemplo, e essa iluminação não está colocada até hoje. Então, eu imagino, né, que para segurança, principalmente de uma rodovia como essa, que tem um alto fluxo das pessoas do ponto de vista do turismo que buscam a Serra do Rio do Rastro, essa infraestrutura tem que vir, né? Então, é preciso que os municípios se mexam, né? Cada um faz a sua parte. E, na prática, então, demonstrar esse respeito que tem e essa preocupação com a integração regional para que nós tenhamos aí o desenvolvimento como um todo de forma mais acelerada.
2: Beleza. Prefeito, ainda na questão infraestrutura, para não deixar de lado, né? Eu sempre tenho uma preocupação, e o senhor também, acredito, né? Com relação à área rural, como estão as estradas rurais aí em Pedras Grandes, prefeito?
0: Olha, sempre com a manutenção em dia, né? E nós temos aqui, sei lá, quase 800 quilômetros de estrada para fazer essa manutenção. Mas a gente procura trazer essa transitabilidade, alargamento de estrada e o areionamento, a atualização com macro drenagem. Fizemos já 37 pontes no interior do nosso município, porque a gente sabe que isso é muito importante para o escoamento da nossa produção. É bom pontuar que no passado, coisa de 10, de 15 anos atrás, nós tínhamos o trânsito de caminhões aí, né, com peso até 15 toneladas. Hoje, por exemplo, o escoamento só da madeira impõe aí um trânsito com caminhões de 50, de 60 toneladas. Então a prefeitura vem fazendo a sua parte, atualizando tanto as drenagens quanto as pontes. Fizemos muita coisa com aço da ponte Ercílio Luz, essas longarinas das pontes rurais trocamos de madeira para aço, né? Esse alargamento também das nossas estradas é a medida que a gente pode, a gente vem fazendo.
1: Beleza. Verdade. Olha, prefeito Aguinaldo, a pergunta que o Antônio fez ainda há pouco sobre aquela estrada ali, da 800 metros de estrada divisa com Uruçanga, é lamentável, né? Tomara que seja feito um asfalto, mas pelo menos que seja feito um areião, alguma coisa tem que ser feito o mais rápido possível. Mas, mudando agora de assunto, nós gostamos de falar de saúde, né, Antônio?
2: Saúde.
1: Saúde, claro. Né? E como é que está a sua Secretaria de Saúde aí? Inclusive, nós temos muitos casos

0: influenza aqui, não somente em Tubarão, como na região. Como é que está a situação da influenza aí em sua cidade?
1: Olha, as campanhas todas em dia, né? Eu, graças a Deus, a gente tem uma equipe aqui na área da saúde que já recebeu uma série de prêmios aí, atuação da nossa equipe, do nosso sistema, uma série de prêmios, recebemos em Chapecó, recebemos no Rio de Janeiro, somos o primeiro município a instalar o sistema de telemedicina, estou terminando uma ampliação da nossa unidade central de saúde, um investimento aí, já que chega perto de 6 milhões de reais, né? Um prédio com 2 pisos, são 2.040 metros quadrados, com elevador para maca, enfim, além desses investimentos aqui, somos também o primeiro município a ter implantado o sistema de telemedicina, que depois tomou conta dessa região, e ampliamos a nossa parceria com os hospitais da região, como é o Nossa Senhora da Conceição em Tubarão, e também o de Nossa Senhora da Conceição de Uruçanga, o Santa Otília aqui de Orleans e o hospital aqui do 3 de Maio. Então a gente se serve muito dessa estrutura regional para dar vazão para as nossas demandas aqui. Mas esse transporte fora do domicílio também, eu acho que proporcionalmente a população, a maior frota para fazer esse transporte das pessoas é o de Pedras Grandes. Então tô muito contente com os resultados e com os prêmios que a gente já ganhou, esses prêmios que representam o reconhecimento e a confirmação do importante trabalho que aqui a gente realiza na área da saúde.
2: Beleza, e é por aí, né, prefeito? A gente sempre comenta aqui de que uma rua esburacada, um outro serviço qualquer pode esperar para outro dia, para uma semana, sim, coisa parecida. Mas quem sente dor tem que ser atendido rapidamente, né, prefeito?
1: Saúde e educação são duas áreas fundamentais da administração pública, né? Então, Pedras Grandes, você sabe, Antônio, que foi classificado agora como a 40ª melhor cidade com a melhor qualidade de vida do estado de Santa Catarina.
2: Sim.
1: Então, isso aí, vamos dizer, é o somatório, vamos dizer, do conjunto daquilo que a gente desenvolve para aferir importantes indicadores. Na área da educação, por exemplo, somos a segunda melhor entrega na área de alfabetização da Murel e a 33ª do estado de Santa Catarina. Superamos muitas cidades, né? 200 e tantas cidades no estado para atingir esse índice. Então, o resultado de tudo aquilo, do conjunto dessa obra que a gente vem desenvolvendo, ela foi refletida agora nesse ranking que colocou Pedras Grandes como a 48ª melhor cidade para se viver. Então, isso envolve educação, saúde, enfim, o conjunto da obra.
2: Prefeito Aguinaldo, com relação hoje ser um chefe de executivo, principalmente em município, onde a arrecadação não é muito alta e a demanda é grande, não é fácil contornar a situação, né, prefeito?
1: Por isso essa parceria que a gente tem que estabelecer com o governo do estado, com o governo federal. A gente sabe que tem um modelo de gestão nesse país aí que está quebrado, que está falido, por conta desses repasses, principalmente do governo federal, apenas através de emendas parlamentares. Isso é uma distorção desse modelo republicano que a gente tem, porque a base da pirâmide são os municípios. Então, a base dessa pirâmide da receita pública também deveria ser, o destino deveria ser os municípios, mas infelizmente essa pirâmide da receita pública é concentrada no ente federal. 60%, quase 70% de tudo que nós produzimos vai para o ente federal. Santa Catarina, de cada 10 reais, volta um. E mesmo assim, esse governo inteligente que o Jorginho Melo vem fazendo em Santa Catarina, chamado governo municipalista, tem nos permitido, os prefeitos, realizar uma série de obras, como essa, por exemplo, a rodovia da imigração italiana, com investimento de 40 milhões de reais, a rota das águas termais é uma busca que nós estamos fazendo de mais 25 milhões de reais, a estrada do 3 de Maio, depois temos a ligação aqui também com o município de São Ludogero, através de governos como esse que a gente vem executando em Santa Catarina, que faz escola, porque porque ensina o governo federal e o político brasileiro de que nós precisamos mexer nessa estrutura. O Brasil nada mais é do que uma composição de territórios municipais. A população vive no município. Essas demandas todas, né, de infraestrutura em todas as áreas são apresentadas pela população, né, e planejadas pelo município aqui nessa, na base. Né? E o recurso então está lá em Brasília. E nós temos essa corrida insana, né, que é preciso dispor de bilhões de reais aí todo ano para que esses prefeitos, deputados, assessores, vereadores, né, façam essa corrida a Brasília para conversar com esses parlamentares que, na verdade, moram no estado. Moram aqui em Santa Catarina. Né? A gente conversa muito pouco com o parlamentar. Aqui, aonde ele mora. E depois pega o avião aqui e vai lá em Brasília, então, para apresentar um pedido de uma emenda de 100, de 150, de 200 mil reais. A gente precisa resolver isso, né? Caminhar para resolver isso, trazer o dinheiro aqui para baixo. Né? Então, essa relação que estabeleci agora com o governador Jorginho Melo, já desde o ano passado, né, tem trazido importantes resultados para Pedras Grandes e classifica um governo como um governo inteligente, né, porque olha essas mazelas, a necessidade vamos dizer, desses investimentos, olha esses problemas que a população tem através da administração municipal, do prefeito, do vereador, do líder comunitário, do secretário da prefeitura.
0: Pois é, assim como a prefeitura, prefeito Sorato aqui de Tubarão recebeu maquinários para infraestrutura, o senhor também recebeu da parte de máquinas para a infraestrutura de Pedras Grandes também, ou não veio nada ainda por parte do governo do estado?
1: Não, recebemos também recursos para compra de uma nova patrola e também retroescavadeira, né? Compramos aqui também duas escavadeiras hidráulicas. A gente tem sido bem atendido, né? As nossas demandas, né, têm sido, vamos dizer assim, alvo da sensibilidade, vamos dizer assim, do governo do estado, que tem repassado os recursos, não apenas para essa patrulha mecanizada, mas para outras obras aqui na área também da saúde, do turismo e da educação.
2: Aproveitando a ocasião, também perguntou ao prefeito Aguinaldo Felipe sobre esta interdição da ponte Anita Garibaldi. Prefeito, o senhor não sabe o que está acontecendo, já aconteceu um acidente hoje de manhã ali, e inclusive, né, um amigo meu que mora ali na região de Imbituba, de Imbituba até Tubarão, levou 10 horas, prefeito. O senhor está preocupado com essa situação, né, prefeito?
1: Nós todos, né? Fizemos, inclusive, antes de ontem, uma reunião da Amurel, não ontem, eu acho, se não me falha a memória, lá no aeroporto Humberto Guizzo Bortoluzzi, né? Os prefeitos lá estiveram reunidos para uma assembleia geral, uma assembleia ordinária da Amurel, e também para conhecer a estrutura e escutar um pouco os gestores lá do aeroporto relacionado à ampliação, né, da infraestrutura lá do aeroporto, e o que vamos dizer, a iniciativa privada, né, que assumiu a gestão do aeroporto tem, vamos dizer, como plano para o desenvolvimento desse setor. E não tínhamos ainda conhecimento relacionado à interdição da ponte Hercílio Luz. Eu hoje até me manifestei acerca de uma publicação que vi aí num portal na internet para falar sobre esses ambientaloides de araque que a gente ainda tem circulando aqui na nossa região, que travam determinadas situações, que apresentam determinadas propostas como essa, que a gente sabe que está circulando aí, que objetivava então a demolição da ponte velha da Cabeçuda, né, com abertura daquele enrocamento, né, por conta de que então alegam uma melhor oxigenação daquela parte dos 80 quilômetros que nós temos do complexo lagunar a partir da ponte da Cabeçuda em direção a Imbituba. Quer dizer, a gente convive com isso há bastante tempo. E aí fiz um questionamento, e agora, né, que temos que fazer uma manutenção na ponte Anita Garibaldi, pelo menos temos a antiga ponte da Cabeçuda como uma alternativa.
2: Se não tivesse, né? Imagina.
0: Imagina
1: se nós não tivéssemos.
0: Uma ponte reserva, vamos dizer assim, falar, né? Porque ela, claro, todo mundo passa por ela, a atual a antiga ponte, como, né, somos obrigatórios a passar agora, né, mas ela serve como uma ponte reserva. E é uma boa ponte também que você viu a vida toda, né, Antônio?
2: Claro.
1: É, e como é que a gente pode considerar uma proposta, né, desses malucos, né, de esquerda que pensam, que querem então ganhar, vamos dizer assim, espaço, apresentando alternativas, vamos dizer, para oxigenação, né, de um complexo lagunar, sem nenhum tipo de estudo técnico, né, que, vamos dizer, nos garanta que isso essa oxigenação, essa melhor oxigenação vai acontecer. Se a gente convive, né, é o habitat natural para esses animais, já convive, né, com essa condição, esses anos todos. Mas hoje fiz questão de me manifestar, né, dizendo, e agora? Então, se tivéssemos seguido com esse plano insano, né, dessas pessoas que não têm o que fazer, e que devagarinho, né, vão plantando uma semente aqui, uma outra lá, e daqui a pouco isso acaba germinando. Como nós, nos anos 2000, então, aceitamos, né, a esquerdopatia e esses ambientaloides de Araque, criar essa linha imaginária da APA da Baleia Franca, adentrando a parte territorial, né, incomodando, como está incomodando muito as pessoas e o crescimento da nossa região e as pessoas que habitam aquela região. Então a gente precisa tomar muito cuidado e frear essa gente, porque esses malucos aí daqui a pouco eles podem, né, ter, inclusive até com ações na justiça, até estar ganhando mais espaço, e a gente está vamos dizer, daqui a pouco está sendo então a infraestrutura regional prejudicada. Eu até falei ali atrás, outro dia, é que essa infraestrutura, que é a Ponte da Cabeçuda, ela não é do município de Laguna e nem do município de Pescaria Brava apenas. É uma infraestrutura federal e que é de propriedade de toda a população. E que estaria disposto, inclusive, né, se acaso a gente desse algum passo a mais no sentido de mexer naquela infraestrutura que está lá colocada, né, que nós faríamos algum tipo de discussão judicial.
2: Beleza. Prefeito Aguinaldo Felipe de Pedrazinhas, por isso eu sempre falo aqui, né, sem medo de errar, um dos grandes prefeitos do estado de Santa Catarina. Prefeito Aguinaldo, muito obrigado pela participação. Mais alguma informação que o senhor gostaria de acrescentar aqui no nosso programa desta sexta-feira? Pode ficar à vontade.
1: Olha, sempre agradecer, né, aí a deferência do espaço para que a gente fale um pouco do que pensa em relação ao desenvolvimento de Pedras Grandes, um pouquinho também da região, porque a gente tem que se preocupar com isso. O município está inserido, né, nesse contexto regional, e esse desenvolvimento ele tem que acontecer sempre de forma integrada. Acho que precisamos cada vez mais fortalecer a estrutura da AMUREL, da nossa associação, né, estimular o nosso corpo técnico para captar essas informações, né, e fazer esse amplo planejamento de forma integrada para que a nossa região toda ela se beneficie, que nós possamos esse desenvolvimento ele possa acontecer considerando então todos os municípios da nossa região. Então agradeço aí a oportunidade mais uma vez para falar através dos microfones da Rádio Tubá.
2: Valeu, prefeito Aguinaldo Felipe, um abraço, tenha um bom fim de semana, prefeito.
1: Grande abraço para vocês também.
0: Agradecemos, prefeito Aguinaldo. 1:08, 18 graus a temperatura. E vamos ao intervalo. Daqui a pouco, boletim da Polícia do Esporte.
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7: Sicoob informa a hora certa. 13:09 na Rádio Tubá.
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2: Beleza, 1:11. Jornal das 12, queremos mandar aqui um abraço para o nosso ouvinte lá em Biguaçu, na região da Grande Florianópolis. É, boa tarde, Antônio Ramon, sempre acompanhando aqui em Biguaçu, Florianópolis, o Rodney Mendes e os demais ouvintes, aqueles que ainda continuam à mesa, almoçando ou já terminou, né? Você que já terminou o almoço, já está lavando a louça. Esse aí, o Lucas sempre, quando, após almoçar, ele lava toda a loucinha dele. E todos nós aqui, o Ramon Silveira está louco para almoçar, né?
0: Tá com fome. Olha, Gravatal reforça a campanha do agasalho. Lucas.
10: Saudações a você que acompanha a programação da Rádio Tubá. Dessa vez a nossa pauta vai ao município de Gravatal, onde vamos falar de pautas da assistência social, mais especificamente da campanha do agasalho que está acontecendo no município de Gravatal, mobilizando a população neste momento de solidariedade no período mais frio do ano. A gente sabe que está muito frio aqui na nossa região. Sobre esse assunto, a gente conversa agora com a Jaque Ourique, que é secretária de assistência social do município de Gravatal. Ela fala sobre esta campanha do agasalho e outros assuntos também dentro da sua pasta. Secretária, muito obrigado pela disponibilidade e por atender a nossa Rádio Tubá. Como é que está por aí? Tudo bem?
11: Bom dia a todos os ouvintes. Mais uma vez, obrigada pelo convite. Aqui em Gravatal está tudo bem, sim.
10: A gente fala um pouco sobre a campanha do agasalho que está sendo divulgada pela prefeitura. Gostaria de ouvir da secretária a importância desta campanha do agasalho e da mobilização solidária neste momento muito frio que estamos vivendo.
11: Então, a campanha do agasalho, ela é muito mais que uma arrecadação de roupas, né? Ela é um gesto de cuidado, de amor e de carinho ao próximo. Com a chegada do inverno, agora a gente vê que temos muitas famílias, né, que enfrentam as dificuldades e que precisam. Então a gente fez essa campanha para estar protegendo, né, as pessoas do frio, e com a doação a gente sabe que tudo faz a diferença. Por isso que a gente resolveu se mobilizar e fazer essa campanha.
10: É importante, viu? E como é que tá essa mobilização da campanha, os pontos de doação, a mobilização também da população, como é que tá sendo esse começo na campanha do agasalho?
11: Então, a campanha do agasalho, a gente viu que foi aderida, assim, com o município realmente veio em ajuda, se preocupando, a gente recebeu ligações, mensagem, né, perguntando onde que eram os pontos de coletas, e a gente montou 4 pontos de coleta, que é a Secretaria da Assistência Social, a Secretaria de Turismo em Termas, a Média Complicidade, que fica aqui no centro de Gravatal, e o Salão Paroquial de Gravatal. A gente colocou 4 pontos de coleta no município, que não fica somente no centro, temos em Termas, temos no centro, também temos, né, mais ao redor no município de Gravatal. E também, se tiver alguém que às vezes tem alguma doação, que esteja entrando em contato com a gente também vai buscar e traz para a gente estar juntando todo esses agasalhos para a gente poder estar fazendo a doação depois.
10: Nesse momento, tudo se dá um jeito, né, secretária? Às vezes a pessoa num local mais isolado ou não tem um carro para levar numa região onde há o ponto de doação, tudo se resolve, basta a solidariedade, né?
11: Isso, isso. A gente vai atrás, a gente busca, apenas a gente recebendo uma ligação ou uma mensagem de alguém, a gente sabendo aonde tá, a gente vai atrás. A gente tem uma secretaria, né, que é bem unida, uma ajuda o outro, e então a gente se mobilizou todo mundo, né, essa semana para a gente estar atrás. Até hoje a gente tem o conhecido tradicional barizinho do idoso aqui no município de Gravatal, que é muito tradicional, e a gente também aderiu a campanha pro barizinho. A gente colocou a divulgação pedindo, né, para quem puder trazer uma peça de roupa, um calçado, né, tudo é bem-vindo para esse momento.
10: Importante, esse momento do ano que as pessoas dão aquela geral no guarda-roupa, conferem as peças que às vezes não servem mais, a pessoa engordou um pouquinho, emagreceu um pouquinho, ou o filho, que a gente sabe que o filho cresce todo ano e a roupa vai ficando para trás. Estando em boas condições, secretária, tudo é bem-vindo nesse momento, né?
11: Isso, tudo é bem-vindo. A gente também está recebendo roupas de cama, travesseiros, cobertores. Tudo que tiver para ajudar, que esteja, né, em bom estado, é bem-vindo nesse momento para a gente.
10: Muito importante. Do outro lado, secretária, como é que é esse mapeamento de vocês em relação a famílias carentes em Gravatal? As famílias que vão acabar recebendo, que precisam dessa doação para se aquecer nesse momento do inverno. Como é que é esse mapeamento de famílias carentes no município?
11: Então, a gente sentou junto com as técnicas, né, que fazem o acompanhamento das famílias, e a gente também tem algumas famílias que a gente sabe que é carente, que não tem como vir depois na retirada, né, para estar vindo pegar, mas a gente tem esse mapeamento, a gente tem essas famílias carentes que depois, na próxima semana, as nossas técnicas, que são assistente social, psicóloga, elas também vão fazer visita, e a gente vai separar algumas roupas de cama, roupas mesmo, e estaremos indo levar também calçados, o que a gente conseguir ver o que a família mais precisa, a gente também está indo levar. A gente também teve algumas doações de fralda. Também estamos, já sabemos até para quais famílias a gente vai levar, porque a gente sempre tem, né, os pedidos. Ah, esse mês a gente teve um aperto, precisamos de fralda. Então, assim, a gente já está selecionando, as técnicas já estão fazendo um trabalho em cima disso, para elas estar fazendo o acompanhamento depois.
10: Isso é importante, né, secretário? Um contato próximo, até para entender qual é a necessidade da família. Às vezes tem, como você falou, um filho pequeno que precisa de fralda, uma criança ali que precisa de um casaco, uma roupa específica. É importante esse contato próximo, né, no dia a dia da assistência social.
11: Isso, e aí, assim, ó, a gente está agora no momento de coleta, né? E no dia, do dia 6 ao dia 10, a gente, que é essa semana toda, a gente está só fazendo coleta. Aí no dia 17 e dia 18 vai ser o dia de retirada dos itens, que a gente vai fazer o quê? Uma sexta e um sábado. Sexta-feira vai ser das 8 às 20 e no sábado vai ser das 8 às 20. A gente resolveu fazer um sábado porque a gente sabe que às vezes a gente tem bastante famílias carentes que depende de um filho, depende de um neto, depende de um irmão que mora no interior e não tem como se deslocar de vir até, né, aqui em Gravatal, no centro, no salão, para estar pegando alguma coisa que precisa, um agasalho. E aí a gente resolveu fazer no sábado. E no sábado a gente vai estar das 8 até as 17 horas aqui pronto para atender essas famílias também.
10: Importante esse trabalho, a data já selecionada, então, e a organização dessas famílias para receberem o fruto dessa solidariedade. Então, reforçando, secretária, a coleta segue aí nos próximos dias, e aí lá no dia 17 e no dia 18 serão feitas as distribuições, é isso? Por enquanto segue na fase de coleta.
11: Isso mesmo. E também quero deixar claro que é a semana que vem a entrega, né, vai ser dia 17 e 18, né, as retiradas. Só que se alguém ainda tiver alguma coisa, querer dar algum agasalho ou cobertor que ainda não conseguiu, né, fazer a doação nessa semana, é só avisar a gente que ainda vai estar, né, pegando ainda, né, e selecionando tudo isso para a gente estar fazendo.
2: Beleza, até então, a entrevista do Lucas Marques, e agora nós vamos ao intervalo, porque na volta tem o boletim policial.
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0: Vai 21, é hora da polícia.
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16: A polícia militar prendeu um homem de 36 anos por posse irregular de arma de fogo de uso permitido por volta das 8 horas da noite de ontem no bairro Fábio Silva, em Tubarão. Durante rondas, a guarnição abordou um veículo que estava estacionado em atitude suspeita. Na busca veicular, os policiais localizaram no porta-malas uma espingarda, munições e materiais utilizados para recarga de cartuchos. O homem relatou que havia negociado a venda da arma e aguardava o comprador. Diante dos fatos, ele foi preso e encaminhado até a delegacia de polícia civil. A polícia militar cumpriu na tarde de ontem um mandado de prisão no bairro Centro, em Imbituba. Durante diligências, os policiais localizaram um homem de 32 anos com mandado de prisão decorrente de condenação pelo crime de tráfico de drogas. Após a confirmação da ordem judicial nos sistemas policiais, o homem foi informado sobre o mandado e seus direitos constitucionais e em seguida foi conduzido ao presídio regional da cidade de Imbituba. E uma mulher de 61 anos foi encaminhada ao Hospital Nossa Senhora da Conceição em Tubarão após sofrer uma parada cardiorrespiratória ao se engasgar com um alimento. O caso foi registrado na manhã de ontem no bairro Sambaqui, em Imbituba. Segundo informações da equipe do serviço aeromédico, após a realização das manobras de reanimação, o quadro foi revertido. A paciente foi encaminhada à unidade hospitalar. Foram essas as informações da polícia no Jornal das 12.
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2: Vamos então, Sandra nos passou as informações, atendimentos adultos na emergência, total de 176. Adultos no pronto atendimento, 40. Pediátricos na emergência, 32. Pediátricos no pronto atendimento, 7. Nascimentos, 9. 6 meninos e 3 meninas. E, infelizmente, registro de 4 óbitos.
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0: Essa notícia que acabou de chegar, Antônio, aqui, ó. É, o Supremo Tribunal Federal determinou o bloqueio de mais de 119 milhões em bens do ex-deputado e presidente do PL, Valdemar Costa Neto, que agora é investigado. A decisão é do ministro Flávio Dino e faz parte da Operação Transparência da Polícia Federal. De acordo com as investigações, Valdemar Costa Neto comandava um esquema de desvio de emendas parlamentares. Segundo a Polícia Federal, Valdemar atuava como verdadeiro gestor de milhões em verbas públicas, mesmo sem possuir mandato parlamentar. Neste fim de semana, a Série B, os times de Tubarão, Tubarão e Sírio entram em campo.
16: O destaque vai para o Campeonato Catarinense da Série B, 14ª rodada. Teremos amanhã, 15h, no SESI, em Blumenau. Blumenau contra o Ercílio Luz. Leão do Sul é o líder da competição com 29 pontos. O Blumenau tem 24. Domingo, 15h, no estádio Domingos Gonzalez, em Tubarão. Tubarão contra o Metropolitano de Blumenau. Tubarão é o quinto colocado com 23 pontos. O Metropolitano é o segundo com 26. Domingo, 15h, em Jaraguá do Sul, Juventus contra o Guarani de Palhoça. Domingo, 16h, em Nova Veneza, Caravaggio contra o Jaraguá. E no domingo, 17h, em Itajaí, tem Nação contra o Fluminense. Jogos do final de semana válidos pela 14ª rodada da Segundona Catarinense. Copa do Mundo ontem, quartas de final, França 2-0 para Marrocos. França avançou. Hoje, 16h, 16h, Espanha contra a Bélgica. Quem vencer pega a França na semifinal. E amanhã teremos 18h, Noruega contra a Inglaterra, 22h, Argentina contra a Suíça. Os vencedores vão se enfrentar na fase semifinal. São as informações com o repórter Giovanni Martins.
2: Beleza, Giovanni. 1h27, recadinho, Ramon.
0: É, boa tarde aqui pra Marilda que está ligada, né? É, abração e bom fim de semana, Marilda, também Luiz Nunes da Jaguaruna, boa tarde, está sempre ouvindo o programa, a PID também da Toca e parabéns a você que está hoje de aniversário, a todos os aniversariantes de hoje, de amanhã e de domingo.
2: E de hoje, o Bruno, nosso colega de trabalho, já cumprimentamos, reforçamos aqui os cumprimentos a você, Bruno. Muita saúde e não esqueça aí de dizer onde vai ser o local da churrascada. E o Eltinho de Capivari de Baixo também.
0: Só vai os três, é só, os dois na festa dele, que é o que é, os dois que apresentam, informalizando, o Everton e o Luquinha.
2: Luquinha, né?
0: Nós não convidamos, o Bruno não convidou.
2: É, mas não, mas a dona Daiane, que é a esposa, vai ligar para nós para
0: ligar, né?
2: Onde será? Na churrascaria Bambu.
0: Essa não existe.
2: Alô,
0: mais.
2: Alô, Eltinho, Capivari também hoje, completando aniversário, parabéns, saúde e felicidades. e o fantasma lá em Maruí. Nos...
0: A culpa é tua, não vem com essa de, né, de novo.
2: Eu tenho medo do fantasma, cara.
0: Ele é um fantasma e um...
2: Quando ele chega perto, eu corro. Ele é... Já pensou fantasma, cara?
0: É, mas ele é do jeito que ele tá, ele é um, tá um fantasma mesmo. Um abraço, bom fim de semana.
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4: Hoje começamos com a expectativa para o almoço amanhã em Castel Gandolfo do Papa Leão XIV, com cerca de 200 pessoas em situação de vulnerabilidade. Vamos ouvir Túlio Fonseca.
5: Esperança, acolhida e inclusão. Estes são os sentimentos que inspiram os organizadores da iniciativa Almoço com o Papa, que será realizado no próximo sábado, 11 de julho, nos Jardins de Castel Gandolfo. 200 pessoas, entre elas 35 crianças, em situação de vulnerabilidade, acompanhadas pela Diocese de Roma e por associações ligadas a ela, passarão um dia inteiro marcado pela beleza e por uma espiritualidade vivida em um lugar extraordinário. Este lugar tão precioso, que permaneceu fechado ao mundo por 400 anos e depois foi aberto pelo Papa Francisco e hoje está amplamente acessível graças ao Papa Leão, acolhe essas pessoas que para nós são os convidados de honra, destaca Donatella Parisi, coordenadora de comunicação do Centro de Alta Formação Laudato Si. A missa pela manhã será presidida pelo cardeal Fábio Baggio, diretor-geral do Centro de Alta Formação, e concelebrada pelo prefeito do dicastério para o serviço da caridade, Dom Corrado de San Martín. Em seguida, haverá um momento de confraternização e uma visita guiada conduzida pelos operadores do Borgo Laudato Si para os convidados. O almoço foi oferecido com grande generosidade e espontaneidade por um restaurante de Roma, o L'Isola della Pizza. O cardápio será composto por pratos da culinária italiana, mas com sensibilidade também para aqueles que vêm de outros contextos e culturas.
4: A erradicação da pobreza foi tema de um pronunciamento da Santa Sé na ONU. Vamos ouvir Raimundo Lima.
6: Melhorar o acesso a financiamentos em condições favoráveis, promover sistemas comerciais mais justos, facilitar a transferência de tecnologias e o avanço de iniciativas significativas no que diz respeito ao alívio da dívida. Essas são as soluções propostas pela missão permanente da Santa Sé junto às Nações Unidas para enfrentar o maior desafio global, o da pobreza. A declaração foi proferida na quarta-feira, 8 de julho, por ocasião do debate do Fórum Político de Alto Nível de 2026, que teve como foco acelerar o alcance dos Objetivos de Desenvolvimento Sustentável nos países africanos, nos países menos desenvolvidos, nos países em desenvolvimento sem litoral e nos países de renda média. Tendo em vista a aproximação do prazo final da Agenda 2030, que define justamente os 17 Objetivos de Desenvolvimento Sustentável a serem alcançados até aquele ano, a Santa Sé reiterou a importância de uma ação global que enfrente os desafios que impedem o progresso do desenvolvimento. Ao lidar com o grave flagelo da pobreza extrema, não se pode ignorar como sua persistência em suas múltiplas dimensões continua a privar milhões de pessoas, sobretudo mulheres e crianças, de serviços essenciais: acesso à alimentação adequada, água potável, assistência à saúde, educação e trabalho digno. Em suma, a pobreza constitui uma grave ofensa à dignidade intrínseca da pessoa humana concedida por Deus. A intervenção recordou em seguida as palavras do Papa Leão XIV contidas na exortação apostólica Dilexite, dedicada justamente ao amor pelos pobres, que adverte contra o risco de baixar a guarda diante das pessoas necessitadas, considerando a eliminação dessa chaga uma prioridade e um requisito indispensável para o desenvolvimento sustentável. Nesse contexto, a Santa Sé reafirmou o compromisso de renovar e fortalecer o apoio aos países mais afetados pela pobreza, por meio de medidas que vão além do curto prazo e que enfrentem os obstáculos estruturais que impedem um progresso plenamente sustentável. Para alcançar esse desenvolvimento, foi destacada a necessidade de prestar atenção às vulnerabilidades específicas de cada estado, desde as restrições geográficas até as mudanças climáticas, passando pelas infraestruturas limitadas, fatores que agravam ainda mais as desigualdades já existentes. A declaração foi encerrada com uma ênfase adicional no papel fundamental da família como célula base da sociedade, bem social primário e fonte essencial de resiliência. As políticas em seu apoio contribuem diretamente para a eliminação da pobreza, mas também para a estabilidade social e o desenvolvimento humano integral. Investir nessa área, em nível nacional e internacional, é essencial para garantir o pleno desenvolvimento de cada pessoa, erradicar a pobreza e alcançar o desenvolvimento humano integral.
4: A encíclica Magnifica Humanitas é tema de encontro de reitores no Brasil. Vamos ouvir a reportagem de Andressa Colê.
7: A Pontifícia Universidade Católica do Paraná sediou na última sexta-feira, 3 de julho, o encontro dos reitores das Pontifícias Universidades Católicas do Brasil. Na oportunidade, estavam reunidos representantes da PUC Paraná, PUC Rio, PUC Rio Grande do Sul, PUC Goiás, PUC Campinas e PUC Minas, para uma reflexão sobre os desafios e as oportunidades da inteligência artificial no contexto educacional e social. Inspirado pelo chamado do Papa Leão XIV na encíclica Magnifica Humanitas, o encontro teve como foco principal a defesa da dignidade humana diante das rápidas transformações tecnológicas. Ao longo da reunião, os participantes debateram o papel das universidades católicas na formação de profissionais e cidadãos capazes de utilizar a inteligência artificial de maneira ética, responsável e orientada ao bem comum. Os reitores também avançaram na construção de um documento conjunto que vai reunir princípios, diretrizes e compromissos das Pontifícias Universidades Católicas do Brasil diante dos desafios trazidos pela IA. O texto, que será lançado em breve, reafirma a missão das universidades católicas de promover uma inovação orientada pela ética, pela fé e pela dignidade humana, fortalecendo seu papel como um espaço de reflexão crítica, produção de conhecimento e formação integral para a sociedade. Responsável por receber um encontro, a PUC Paraná vem consolidando sua atuação nessa área. Em 2023, a universidade criou o Observatório de Inteligência Artificial na Educação Superior, iniciativa voltada à promoção do uso ético, responsável e crítico da tecnologia nos processos de ensino, aprendizagem e pesquisa. Mais recentemente, lançou também a Estratégia de IA, documento que orienta a aplicação da tecnologia em diferentes áreas institucionais, sempre preservando a centralidade da pessoa e o papel da IA como apoio ao trabalho humano. Além das discussões sobre tecnologia e educação, a agenda contemplou temas relacionados à cooperação entre as instituições católicas, ao fortalecimento da articulação com a Organização das Universidades Católicas da América Latina e do Caribe, ODUCAL, e a promoção de uma cultura baseada no diálogo, na justiça e na solidariedade internacional. Para o irmão Rogério Renato Mateucci, reitor da PUC Paraná, o momento reforça a responsabilidade das universidades diante das transformações tecnológicas. E ele comentou: somos universidades humanistas, comprometidas com uma formação integral e evangelizadora. Diante das transformações trazidas pela inteligência artificial, entendemos que o nosso papel é atuar em conjunto, refletir e construir caminhos comuns para formar estudantes capazes de aliar competência técnica, consciência ética e compromisso com a sociedade. Queremos ajudá-los a desenvolver uma visão humanista que oriente suas atitudes, profissão e atuação social. Participaram do encontro em Curitiba o padre Anderson Antônio Pedroso, da PUC Rio, o irmão Rogério Renato Mateucci, da PUC Paraná, o irmão Manuir José Mentges, da PUC Rio Grande do Sul, padre Luiz Henrique Eloy Silva, da PUC Minas, e também a professora Olga Isilda Ronck, da PUC Goiás, e o professor Victor de Barros de Antoni, da PUC Campinas.
4: Andressa Collet também nos fala de um documentário sobre os 400 anos das missões jesuítico-guarani, que já pode ser acessado online.
7: O documentário audiovisual que celebra o jubileu dos 400 anos das missões jesuítico-guarani e assim o início da evangelização no contexto que hoje corresponde ao estado do Rio Grande do Sul já pode ser acessado gratuitamente online pelo canal do YouTube do Regional Sul 3 da CNBB. O link você encontra no nosso site, o www.vaticanews.va/pt. O lançamento foi feito no final de junho, durante a Assembleia Regional da Ação Evangelizadora do Rio Grande do Sul, no Instituto São José em Santa Maria, diante de bispos, coordenadores da Ação Evangelizadora, ecônomos e leigos das 18 arquidioceses gaúchas, além de representantes das comissões pastorais e organismos eclesiais. O padre Leonardo Dieckmann, coordenador da Ação Evangelizadora da Diocese de Santo Ângelo, foi quem contextualizou a celebração dos 400 anos das missões jesuítico-guarani para depois fazer o lançamento do documentário que já está sendo distribuído para as arquidioceses gaúchas e disponibilizado nas diferentes plataformas para ampliar o alcance às celebrações dos quatro séculos em que o jesuíta padre Roque Gonzalez e seus companheiros atravessaram o Rio Uruguai e iniciaram o processo de evangelização das aldeias indígenas e a organização das populações em comunidade. O projeto do documentário, idealizado pelo Regional Sul 3, foi desenvolvido em parceria com a Diocese de Santo Ângelo, território que abriga os sítios arqueológicos das ruínas das reduções jesuíticas. A produção ficou a cargo da Rua Comunicação, agência de comunicação católica com sede em Caxias do Sul, que realizou as gravações no mês de abril nas cidades gaúchas de Santo Ângelo, Caibaté, São Luís Gonzaga, São Miguel das Missões e em Porto Mauá, às margens do Rio Uruguai. Em apenas 3 dias, a equipe percorreu quase 1.000 quilômetros entre a Serra Gaúcha e a região noroeste do Rio Grande do Sul para resgatar a história do início da evangelização no estado, iniciada em 1626 com a chegada dos jesuítas. O audiovisual reúne entrevistas, imagens históricas e uma narrativa profunda sobre o trabalho evangelizador e a organização social promovida pela Igreja Católica no século XVII. Chama a atenção a gravação junto ao Santuário do Caró, lugar do martírio dos padres jesuítas Roque Gonzalez e Afonso Rodrigues. Em São Luís Gonzaga também está um acervo de imagens sacras esculpidas pelos Guarani no tempo das missões. Para o padre Leonardo Dieckmann, a partir desse movimento do Regional Sul 3, para contar a história, a igreja quer valorizar o caminho já feito e reconhecer que hoje, 400 anos depois, a transmissão da fé católica nesse território é fruto do trabalho dos primeiros jesuítas e dos mártires. E o padre Leonardo comentou: desenvolver esse trabalho através desse documentário contribui para promover um resgate histórico da região das missões, da história da evangelização no Rio Grande do Sul, nos faz revisitar nossas raízes, nossas origens e, ao mesmo tempo, nos ajuda a tomar consciência de que somos herdeiros desse legado deixado pelas missões jesuítico-guarani. É o momento de nós celebrarmos a passagem desses 400 anos, mas revisitarmos a nossa história e compreendermos a nossa responsabilidade em sermos evangelizadores nesse tempo de história, buscando inspiração no passado para encontrarmos caminhos, metodologias para o presente.
4: Dos estúdios da Rádio Vaticano, Vatican News, Bianca Fracalvieri.
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0: pizza tem que ser comemorado, né, cara?
1: Eu o farei.
0: É aquela pizza topzera pra comemorar o dia pizza. Só tem uma vez no ano o dia da pizza, por que não comer pizza no dia da pizza, né? Então bora.
1: Porque é caro.
0: Não é nada. Ah, daí tu racha com os amigos aí, cada um paga o
1: que? Negativo.
0: Pega uma brotinho. Pega uma brotinho, pequenininha, individual, você come ela toda sozinha. É mais barato. Não é mesmo? É. Então tá, fica a dica aí. Bom, vamos nessa até as 2h27, 2h28, estaremos aqui. Eu sou Bruno Vandres, hein? Estou com o Lucas Marcos de Carvalho, trabalhos técnicos do Davi Henrique e as gravações do Lucas ainda e a direção geral do padre Rafael Leonor.
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0: Pois então, galerinha, estamos no inferno. Tempo bom em Tubarão.
1: Yes.
0: Não, que bom. Tá nublado?
1: Tá nublado.
0: Temperatura marcando. Não tá não. Desde de manhã já tava meio.
1: Tava meio estranho. Agora de tarde tá
0: agora
1: muito.
0: Agora de tarde
1: diferente.
0: Ainda segue, né? Tem projeção de chuva aí. É. Né? Mas nesse momento, creio eu, não chove ainda. A gente tá no estúdio, não tô vendo agora. Eu não estou vendo. A temperatura marcando então 19 graus e a umidade relativa do ar em 63%. E você participa através do WhatsApp 36265177 live no YouTube. Yes. Bora, galerinha. E aí, yes. Lucas Marcos?
3: Boa tarde. Boa tarde, Bruno Vandresen. Boa tarde, Everton Luiz, Davi Henrique e aos ouvintes do Informalizando, belezas?
0: Beleza, e aí, qual é a boa?
3: Cara, eu trouxe o quadro, né? O quadro Eu Sou Babaca, mas eu recente também tenho só um comentáriozinho, como aqui a gente pode fazer indicação, essas coisas assim, né? Eu queria até falar mais tarde, quando a gente tiver um tempo de começar a conversar sobre, que eu tenho umas indicações legais pra fazer e aí já vai ajudar a tomar um tempo aí.
0: Indicações legais do quê?
3: De série.
0: Sério? Boa. É. Faz tempo que a gente não fala sobre isso, né?
3: É.
0: Tu lembra que lá nos primórdios desse programa a gente tinha sempre um dia específico, ou dias, para falar sobre um dia sobre música.
3: Isso.
0: Outro sobre filmes, isso. Dicas e tudo mais.
3: Bem no início.
0: E a gente se perdeu nesse meio do caminho, né? Foi lá no comecinho, né, cara?
3: Que ainda eram dois professores na história também.
0: Exatamente, né? O professor Claudinho e o professor Alexandre.
3: Yes.
0: Né? Que participavam, né? Faziam um rodízio. Já que hoje é dia da pizza, um revezamento, acho que é melhor, cabe melhor, né? Um revezamento de participações e agora só o Claudinho, né? Por impossibilidades do professor Alexandre, né? Aquele abraço, ele deve estar ouvindo.
3: No caso é uma versão alternativa em que dessa vez foi o Bochecha que morreu e só ficou o Claudinho.
0: Tá bom. Cara, hoje é dia da pizza, não é?
3: Yes.
0: Então eu vou trazer aqui uma novidade para quem mora em Balneário Camboriú. A prefeitura vai estar servindo hoje lá uma pizza de 162 metros.
3: Pra que tudo isso?
0: Porque hoje é o dia da pizza e também porque hoje Balneário Camboriú está de aniversário, completa 62. Aí colocaram 100 metros a mais, que 62 é pouco, né? Então é uma, se não me engano, 11 mil fatias. Então vai dar pra bem dizer a cidade inteira se... a aproveitar e encher o bucho de pizza hoje de forma gratuita.
3: Balneário Camboriú. As pessoas são mais civilizadas, porque normalmente quando acontece esse tipo de evento, foco é outro.
0: Eles vão com a cambuca já, né?
3: É uma treta, é muito mais massa, porque assim, até tu vê nas filmagens, as prefeituras, elas já sabem disso. Elas já sabem que é só pro fuzuê. Aí fica toda aquela corda, aquela contagem, quando eles falam que galera vai e se mata, maluco.
0: Exatamente, não querem nem saber se vai sobrar pra outros ou não. Eu vou pegar aqui pra semana inteira.
3: Dá-lhe, né?
0: É bolo, é não sei o quê, no caso aqui pizza. Mas parece-me que tem toda uma organização pra que todos sejam civilizados. Minimamente civilizados a retirada então da sua fatia aqui.
3: Fico contente.
0: Tá, depois eu vou contar toda essa historinha aí, como é que tá organizado isso pra acontecer lá em Balneário Camboriú hoje. Além disso, vamos ter o pensamento do dia, charada hoje na história e aniversariantes famosos do dia e do final de semana. Tudo isso.
3: E nada mais.
0: Até as 14h30 da tarde.
3: Não conte witches.
0: Com a nossa companhia. Pensamento do dia.
3: Pensamentos do dia. Se eu quisesse ouvir desaforo, eu ligaria pra minha mãe. Durmo cedo pro dia acabar logo, e aí eu passo menos raiva.

0: boa estratégia. Dormindo, tu não vai ficar com raiva.
1: É.
0: Né?
1: É, um jeito melhor.
0: Também que tu vai acordar, já vai acordar com raiva também, né?
1: Dorme de novo.
0: Dorme de novo? Mas daí como faz? Não dá pra dormir tanto
1: não
0: assim.
1: Dá, não dá. Não, calma aí.
0: Zolpidem.
1: Calma aí, não, precisa. O Everton pode dizer por nós.
0: Não, o Everton sim, tem pessoas que têm mais facilidade, né? Outras nem tanto. Mas então tá, né? Depois desse combo de dois pensamentos, vamos à charadinha.
1: Yes, a Charadas of the Day, eu até gostei dessa aqui.
0: Qual é?
1: É, o pai e o filho se despediram rapidamente. Qual o nome do filme?
0: Tchau pai, tchau filho.
1: É isso aí.
0: É porque a tia fez algumas
1: e
0: vezes.
1: E também, é. Pra tu ver, né?
0: Já fui algumas vezes, é. Mas tá tudo certo, cara, eu te entendo.
1: É difícil,
0: eu,
1: cara.
0: Sinceramente, eu te entendo. Eu entendo a dificuldade, tá?
1: E aí, também
0: tá
1: ninguém vai participar e tudo.
0: Tá tudo certo. Hoje é gravadinho, gravamos a sexta-feira, sempre gravado de manhã, tá? Então tá, bora faturar?
1: Yes.
0: A gente vai.
1: Mas.
0: A gente volta.
1: Yes.
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4: Estamos de volta, segundo e último bloco do Informalizando Informação com Humor no seu início de tarde. Bom, daqui a pouco eu vou falar sobre as pizzas aqui, ô Lucas Marcos de Carvalho.
5: Muito
4: mas,
5: bom.
4: Mas vamos fazer um revezamento, né? Vamos fazer um ping-pong. Primeiro tu vai, depois eu vou e depois tu vai de novo.
5: Tá.
4: Então primeiro tu vem com essas indicações de filmes, de séries, depois eu falo sobre a pizza gigante e depois nós vamos ao quadro O Everton é Babaca?
5: O Everton é Babaca. É, primeiro eu vou falar que assim, cara, minha indicação ela não é nova, não é, mas ela é uma indicação que eu notei que ela é muito boa pra várias pessoas, porque assim, ó, é, vou citar um exemplo pra depois eu falar a indicação que eu realmente quero falar.
4: Tá.
5: É, séries como O Mentalista, por exemplo, é uma das que eu ia dar, que são séries que elas têm aquele segmento. O Mentalista tem quantas temporadas? São 7. São 7 temporadas e a sétima acho que tem metade dos episódios. Sei que é pouco, assim. Mas eles têm uma história base, só que ela é episódica, porque ela é uma investigação forense, né? Que é a ideia de trazer um cara que ele é mágico, ele é charlatão, então ele lê pessoas e aí ele consegue ajudar a polícia nisso. Então tem muita coisa legal. Mentalista era, já fica com uma segunda indicação, porque Mentalista é assim, você pode assistir querendo saber a história que vai se seguir ao longo dos episódios, mas não tem tantos episódios sobre isso. São episódios esporádicos que, por exemplo, são 22 episódios, porque ela é daquele tipo de série que tu vai ter que assistir ao longo do ano, que na época da TV era assim. Então, pra preencher o calendário anual, tinha 22 episódios uma temporada, tá ligado? Ele é esse tipo de série. Só que se tu for pegar a história do personagem, que é o assassino em série que ele tá tentando caçar até o final, que esse assassino matou a família dele, então ele tem essa questão de vingança, tu vai ver uns 7, 8 episódios que tu consegue juntar e fazer a história completa. Que normalmente são os primeiros episódios e os últimos de cada temporada, assim. Então tu consegue juntar essas coisas e segue a história. De outro lado, tem vários outros episódios esporádicos, que é isso que tu vai poder fazer. Indicar pras pessoas episódios que, cara, não vão influenciar em nada. Pode ver aquele episódio solto lá, tu vai se divertir 40 minutos com ele, não tem necessidade nenhuma de continuar acompanhando. E é justamente aí que eu entro. Já fica essa indicação de Mentalista, mas, cara, comprei o livro recente, tá ali, chegou ontem pra mim. Muito bom, por sinal, estou lendo. Indico, super indico Sobrenatural. Porque estou revendo a série.
4: O livro é do Sobrenatural.
5: É Sobrenatural. Ah, tá. São 15 temporadas. Não falo pra ninguém assistir, tá? Mas se você estiver em casa, porque não tem como, cara. 15 temporadas. Em que só uma delas tem 16 episódios. É. Todas as outras são 22.
4: Sobrenatural tu conseguir assistir tudo.
5: Cara, tu tem que gostar, tá ligado? É. Tem que gostar.
4: É muita coisa, né?
5: E eu tô vendo e já tô vendo naquele nível celular, né? Tipo, tô aqui, mas já tô, né? E... ok, só que tem alguns episódios que, cara, são maravilhosos, que são, não influenciam em nada na história, mas são episódios muito bons. Eu recentemente vi um ontem que é uma homenagem aos monstros do cinema, que daí a gente tá falando de vampiros, dos lobisomens, monstros da Universal, da Universal, né? Não, da Universo, que é o lobisomem, a múmia e o vampiro. E o episódio inteiro é em preto e branco. Justamente em homenagem a esses...
4: Ah, legal.
5: A esses monstros. Nesse episódio...
4: Tu não precisa dar soco na TV achando que tá com problema, não. O episódio não é em preto e branco.
5: O episódio,
4: né? É
5: em preto e branco.
4: Que tá com problema.
5: E é numa Oktoberfest. Então, basicamente as vestimentas das pessoas combinam mais ou menos com a época, com aquela época. Como eles estão vestidos de, estão disfarçados de agentes do FBI, eles não estão diferentes, não estão com uma blusa comum que não tem nada a ver com a época da, sabe? Então tá tudo bem, bem bonitinho. E é muito legal porque é extremamente engraçado. O personagem, o vilão, não é um vampiro, ele na verdade se transforma nos três. Ele se transforma na múmia, ele se transforma no vampiro e no lobisomem. Só que é muito bom porque ele acha que ele tá vivendo o Drácula. Ele acha que ele é. E é muito engraçado, cara. Porque a casa dele, ele tentou fazer um calabouço. Só que ele não tinha dinheiro, por exemplo, pra comprar aquelas portas antigas que abrem.
3: Uhum.
5: Então uma hora eles vão tentar roubar a porta da casa dele e enfia o pé e cai a porta inteira, porque não tem divisória. A porta ela abre normalmente. Ele não tem dinheiro pra comprar uma porta dupla.
3: Sim.
5: E aí, e ele tá no calabouço da casa dele, falando aquelas frases ridículas de vilão dos 1940, 50, com um sotaque extremamente engraçado. Porque eu vou matar você, ó, cara. É muito idiota. E aí toca a campainha. Pera aí, um momento. Aí ele para a morte que ele tava fazendo, sai, vai vestido de Drácula com a capa na frente, extremamente perturbado. E aí a cena é muito boa porque ele abre a porta e entra na casa dele. A casa dele é completamente comum, é 2007, e o calabouço é 1940, a casa dele é 2007. Ele andando, abre a porta, é o cara da pizza. E o cara olha pra cara dele, tipo assim, tu vê explícito naquele ator, mano. Que ele olha pra cara e diz assim, cara, eu tô aqui sei lá quantas horas. E eu tenho que entregar pizza pra um retardado desse, tá ligado?
3: Uhum.
5: E aí ele vai pegar pizza, ó, oh, mas essa pizza não tem alho, né? Ele, não tem alho. Ele, olha, você pediu com alho? Não, não, não, oh.
3: Que bom,
5: cara, isso é maravilhoso, irmão. É tipo, cara, sobrenatural.
3: É esse tipo de cena que tem vários episódios aí.
5: Vários.
3: É legal pra
5: caramba. Tem, até rapidamente, tem um episódio que começa com o Dean, que é um dos irmãos, uhum, o mais casca grossa, mais metido a macho, correndo de uma sombra atrás dele, assim. Ele tá correndo o início do episódio, que é antes de aparecer a aberturinha lá. Ele tá correndo e tu imaginando, né, o que que tá acontecendo pra ele correr. E de repente, cara, chega um momento em que ele chega num cercado, que acho que ele tem que pular um muro. E aí a sombra é gigantesca. Só que daí vai vindo, é um chihuahua. E ele tá fugindo de um chihuahua. Neste episódio, ele recebe tipo uma maldição de um fantasma, que ele começa a ter medo de absolutamente tudo. Cara, e é muito engraçado. Porque tu imagina um cara que ele tem aquela panca de machão e ele tá com medo de tudo.
3: Começa um episódio com uma baita de uma sombra. Tu acha que tem um baita de um monstro atrás dele. Vai ver um chihuahua.
5: Ele...
3: Muito bom.
5: Ele chega, tá aí, vamos entrar pra investigar. O irmão dele vai saindo, ele olha, ele não tá acompanhando. Eu tô com medo.
3: Que legal.
5: É muito bom, cara.
3: Eu via só de forma bem isolada também, porque lá atrás passava no SBT, né?
5: Isso.
3: Mas, então hoje são 18 temporadas?
5: 15.
3: 15 temporadas.
5: Ah, é muita coisa, irmão.
3: E são muitos episódios cada temporada, né? É, mas pode ver com o tempo também, né? Pra quem gosta.
5: É, cara, mas assim, né? É se tu gostar, né? Por isso que eu digo, cara, vai pegar alguns episódios. Tem, se tu pegar hoje aqui na internet, a lista de episódios mais engraçados de Sobrenatural, vai ter.
3: Uhum.
5: Se tu quiser episódios, por exemplo, de lendas urbanas, aí tu pode pegar vários da primeira temporada. Sim. Tem a Maria Sangrenta, por exemplo, uhum, que se tratam disso. Então, tu vai, consegue ver episódios sem precisar. Ah, preciso ver o episódio anterior. Não vai precisar. Você vai, pode ver ali, uhum, tranquilamente, vai se divertir igual.
3: Uhum. Interessante, é isso, meu amigo?
5: É isso.
3: Então, vamos falar de pizza agora?
5: Muito bom.
3: Mais de 650 quilos de ingredientes, 162 metros de comprimento e cerca de 11 mil fatias. Balneário Camboriú, no litoral norte do estado, quer bater o recorde de maior pizza linear do Brasil. O alimento sabor marguerita será distribuído gratuitamente à população hoje para comemorar o aniversário de 62 anos do município, além de, claro, comemorar também o dia da pizza. No ano passado, a cidade havia batido esse recorde com a pizza de 61 metros, também servida em 10 de julho. O levantamento é feito pela Rank Brasil. O feito, porém, o Lucas Marcos e ouvintes, foi ultrapassado nesse intervalo de tempo. Segundo Fernando Vieira, que é proprietário da pizzaria Big Itália, responsável pela preparação em 2020, 2025 e neste ano também, outro restaurante fez uma pizza de 71 metros. Além do recorde, a equipe espera conseguir outro marco, o de maior distribuição gratuita de pizza do Brasil. O alimento será servido então na Avenida Atlântica, na Barra Sul. O evento começa às 7 horas da noite. Bom, e eu tenho sempre essa curiosidade, creio que você também, mas como conseguem fazer uma pizza?
5: Exatamente.
3: Né? Enfim, uma pizza tão grande é feita em duas etapas, de acordo com o Fernando, que é o dono lá da pizzaria. Na quinta-feira, ontem foi feita a massa, hoje então é feita a montagem. São 25 profissionais envolvidos diretamente na produção, em torno de 80 voluntários no dia para distribuir as fatias, 162 metros de pizza, 260 quilos de massa artesanal, 25,5 litros de molho, 270 quilos de queijo mussarela derretido, 115 quilos de tomate e 50 pés de manjericão. A pizza ela vai ser assada no forno do restaurante lá do Fernando, né? Que passou por uma reforma e ampliação. Agora o forno tem capacidade para 6 metros de cada vez. Então eles montam lá, fazem uma pizza do tamanho de 6 metros, aí assam toda ela e depois eles vão encaixando cada pedaço, né? Transformando ao fim numa pizza aí de 62
5: doideira, metros.
3: Aí deixa eu só continuar aqui porque eu acho que tem mais algumas informações interessantes. Ó, para garantir espaço para pizza, haverá uma mesa de 170 metros de comprimento. Cada fatia será colocada em uma caixa para manter a higiene e temperatura também, tá? Daí por fim uma manjericão será acrescentado, um veículo especial vai transportar o alimento até o local onde a pizza será servida.
5: Que doideira, mano.
3: E como tem muita gente envolvida, né? São 25 profissionais envolvidos diretamente na produção e outros tantos também na hora da entrega, né? Então vão ter pessoas nos arredores ali da pizza organizando, fazendo a entrega das pizzas a fim de não acontecer aquela loucuragem, né?
5: É, vai evitar o fuzuê.
3: É, porque daí pô, tem gente que não consegue respeitar o momento, né? Não vai pegar só uma fatia, vai lá, vai abraçar uma pizza inteira, vai levar um metro de pizza embora.
5: Não dá, né?
3: Não é esse o intuito, né? O intuito é que todos participem e cada um leve uma fatia, duas no máximo, enfim.
5: Entre na fila.
3: É, entra na fila e pega lá a pizzazinha.
5: Ah, da hora.
3: Podia ter uma dessa aqui em Tubarão, né?
5: Com certeza. O super apoio, irmão. Super, cara, pizza.
3: É muito legal.
5: É um dos melhores pratos que existem, é um dos melhores, assim, Eu lembro que quando eu era criança eu não gostava, eu era muito idiota.
3: Ah, cara, é delicioso.
5: Pizza é demais, tá maluco.
3: É maravilhoso, cara. É, bota aquela maionesinha caseira. O italiano vai ficar meio assim, né? Porque o italiano não bota nenhum tipo de molho, né? E ele come na mão, né? Ah, na Itália parece-me que as pizzas são vendidas de forma individual, né? Então tu não compra uma pizza pra 5, 6 pessoas.
5: É pra ti.
3: É um tamanho padrão pra uma pessoa e come na mão mesmo. Aí lá, tipo, são sabores mais tradicionais. Já ouvi pessoas que foram pra lá e diziam, cara, a pizza no Brasil é muito melhor.
5: Ela é artesanal, né?
3: Tem quantos tradição. Sabores que são novidades aqui. Claro, eu gosto muito sempre dos mais tradicionais. Quando eu peço sempre é calabresa, é portuguesa, é quatro queijos, são as tradicionais, sabe? Não sou de fazer loucura, mas na hora de tu vai no rodízio e tu come pizza de... Cara,
5: que vier,
3: imagináveis,
5: irmão.
3: Tá ligado?
5: É porque tu tá olhando aqui e a pessoa fala alguma coisa.
3: Vou pegar pra experimentar aí, bota aí.
5: É.
3: Mas não que tu pedisse em casa pra comer uma pizza inteira de arroz com feijão.
5: Não.
3: Como a gente sabe que tem, né?
5: Isso eu não pego.
3: Não, eu também não pegaria.
5: Porque daí isso é extremamente estranho.
3: Mano. Cara, já comi pizza de cachorro quente. Nunca comi assim?
5: Nunca comi.
3: Já comi.
5: Nunca
3: comi, cara. Eu já comi pizza de hambúrguer. Já comi pizza de... Bom, estrogonofe até que é legal. Estrogonofe é bom, cara.
5: Estrogonofe é
3: aquela batatinha palha por cima.
5: Estrogonofe é maravilhoso.
3: E aquelas bordas,
5: irmão.
3: Quando bem recheadas, com catupiry, com cheiro. É bom demais, né, cara?
5: Bom, pizzaria abre que horas?
3: Que fome que me deu agora,
5: hein? Pizzaria abre que horas?
3: Só à noite, cara.
5: Cara, isso é uma tristeza.
3: Só à noite, infelizmente. Tem que
5: só que
3: guardar.
5: Daí, tipo assim, ó. O que é mais triste ainda é porque... Já teve pizzarias, né? Não teve pizzarias aqui, só que eu não quero fazer merchan. Mas teve um estabelecimento que fazia pizzas pra tu comer de manhã. Teve. Só que daí não tem como, né, cara? Não tem freguesia pra isso, né? À toa que todos eles foram falindo um por um. Não dá. Não tem como.
3: Cara, isso funciona muito bem em grandes centros. Tu consegue ter... Tipo o que a gente vê aqui sendo comercializado, hambúrguer, lanches de modo geral, pizzas. Aqui, se tu tentar vender meio-dia, até tu pode conseguir algumas vendas, mas não vale pelo custo do trabalho todo que tem, sim, no dia a dia, né? De produção, sim, e tudo mais, sim, funcionário. Mas agora, grandes centros, dá muito certo, tá? Tu vai numa São Paulo da vida, até de repente em Floripa, acho que tu consegue ter uma...
5: Floripa é que é interessante. Porque São Paulo é não dorme. Então São Paulo tem tudo a todo momento.
3: É direto.
5: Tá ligado? Agora Floripa é interessante.
3: Agora Tubarão já não tem essa cultura, não é? Já não tem essa loucura toda, então. Pode ser que pontualmente dê certo, né? Mas via de regra tende a dar errado. É mais à noite mesmo, né?
5: É, à noite é. Da galera.
3: Mas pro jantar da turma.
5: Só que é triste, porque agora deu vontade e tu não vai fazer. Vai fazer o quê?
3: Quer
5: não
3: ver
5: vai.
3: Bom quando tu pega a pizza e sobra? No outro dia tu esquenta no micro-ondas, bota um ketchupzinho. É bom, né? Tu almoçar a pizza no outro dia.
5: Tem conversa.
3: É maravilhoso.
5: Às vezes eu pego de café da manhã, irmão. Não tem
3: de café da manhã. Quando sobra é café da manhã. E se sobrar, vai pro almoço também. Mistura com arroz e feijão. Ah, vai tudo junto, cara.
5: Ah, não tem, tem.
3: Ah, muito bom. Bom, vamos lá. Quadro, o Everton é babaca?
5: O Everton é babaca.
3: Ele é muito, cara. Plena sexta-feira ele não entra aqui.
5: Exatamente. Vai, nós decretamos que ele é e pronto. Vou trazer três casos pra galera aqui. Tá. Sou bom. Babaca por recusar muitas vezes dormir na casa da minha namorada?
3: Ih, por que será, rapaz?
5: Eu namoro faz um ano. É muito bom dele aqui. Eu namoro faz um ano e eu amo estar com ela.
3: Tô vendo.
5: Mas algo que sempre foi triste é eu ter que ir pra casa dela. Eu fui inúmeras vezes, já como qualquer casal normal. Contudo, a condição da casa dela é tenebrosa. Isso está me fazendo dar desculpas pra não ir dormir lá e optar por hotéis. A casa dela é ruim, principalmente no quesito infraestrutura e bagunça. Quando chove, basicamente molha tudo, a partir do teto. E, consequentemente, tiveram que tirar muitas coisas dos armários e colocar espalhadas pela casa. E é bem pequena. Então, há entulhos e entulhos de roupas. Vários objetos e caixas espalhadas pelo chão. E, às vezes, ela deixa o chão molhado, cheio de barro e marca de pé. Obviamente, não é todo dia que chove. E quando o clima tá bom... Não causa molhadeira, mas mesmo assim, molha por outros motivos e ela não seca. Mas assim, eu super entendo que a culpa não é dela do problema da infraestrutura. Não obstante, há coisas que realmente dava pra limpar. Por exemplo, capa do sofá chega a estar marrom em várias partes.
3: Nossa.
5: E algumas traças em cima dele na última vez que eu fui pra lá.
3: Nossa, tinha traça em cima do... Oh.
5: Pra mim, podia ter limpado aquela capa de sofá. E ter colocado outra antes de me receber, ou ao menos limpar o chão antes de eu ficar lá. Ou simplesmente tomar mais cuidado com o que cai dentro dos alimentos. Com o que cai dentro dos alimentos?
3: É.
5: E limpar aquela geladeira por dentro, pois tem muito cabelo e sujeira dentro da geladeira.
3: Nossa.
5: Até dentro da pasta de amendoim achei cílio dentro.
3: Oh.
5: Nos últimos dias, ela me perguntou se eu estou evitando ir pra lá, pois estou indo uma vez por mês agora, mas eu fico sem graça em falar os motivos e minto, dizendo que é porque quero experimentar lugares novos com ela.
3: Fala a verdade, chama de porco e deu.
5: Pois sei que a condição da infraestrutura não é culpa dela, inclusive estão querendo economizar pra arrumar e deixar tudo normal de novo. Então não quero deixá-la mal por esse motivo. Recorro a alternativas que seria levá-la para ficar na minha casa, mesmo que eu more com os meus pais, ou em algum outro hotel. Vocês me acham babaca por dar desculpas ou sou insensível?
3: Eu acho que tu era pra falar a verdade, cara. Não na questão da infraestrutura não, né, cara? Porque daí, pô, se tu não tem condição de ter um teto melhor, né, uma estrutura boa, uma casa bem acabadinha, bem finalizadinha, tu não tem culpa disso, né?
5: Concordo.
3: Mas agora, mesmo que tu more num barraco, numa casa, assim, bem pobrezinha, cara, higiene, né?
5: Exatamente.
3: É uma questão de higiene. Pô, duvido se ele tivesse ido numa casa dela, que a situação fosse essa, né? De uma, tu notar uma dificuldade financeira, de tu não conseguir investir numa melhoria da casa, mas mesmo assim, ela tiver sempre muito limpinha, tudo organizadinho, mas o que ele retratou aí, meu amigo, não, eu não, cara, ia nunca nessa,
5: tá,
3: casa.
5: Ó, vamos jogar uma questão aqui que já mata também. Beleza.
3: Mata aí nessa casa aí. Tu vai pegar uma intoxicação alimentar, se for almoçar lá, tu vai morrer.
5: É, daqui a pouco tu vai encontrar alguém morto.
3: Vai pegar tétano, vai pegar, sei lá, qualquer coisa.
5: Cara, chove lá. Beleza. O que que o cílio dentro da pasta de amendoim tem a ver com chover? Não tem. O que que
3: cabelo
5: a traça
3: na geladeira?
5: O que que isso tem a ver?
3: Traça no sofá, que ela nunca... Traça é o quê?
5: É um bicho.
3: É um bichinho, né? Um vermezinho, não?
5: Eu não sei se é verme, que eu nunca vi ele na minha frente, mas ele deixa alguns furinhos.
3: Pois é, mas tinha lá umas tracinhas no sofá, que não é legal.
5: Não. É terrível.
3: O que mais que tinha lá?
5: Cara, tem muita coisa.
3: Tinha tudo, né?
5: É muita coisa.
3: Só não tinha limpeza.
5: Cara, é triste. É assim, ó, não dá. Ela é preguiçosa, não tá com vontade de limpar, eles não estão com vontade de limpar. Não tô nem aí, são preguiçosos, porcos. Tem... Aí não dá, véi.
3: Cara, eu não, nunca que eu daria certo com uma pessoa desse tipo.
5: Não,
3: cara.
5: Não dá.
3: Eu sou um cara extremamente organizado e prezo muito pela higiene no meu lar, sabe? Eu vejo coisas fora do lugar, já quero arrumar, já vejo coisa suja. Às vezes nem, não tá tão suja, mas até a sujeirinha eu deixo, tá? Mas quando eu vejo que tá uma situação que...
5: Deplorável.
3: Né, já tá, nunca chega nesse ponto, obviamente, né? Mas já fico agoniado, né, cara? Agora, imagina que futuramente, se tu mantiver esse relacionamento, né, com essa aqui tu vai se juntar. Então, de repente, tu vai ter uma casa boa, tu vai conseguir fazer a casa do teu tipo, mas tu parece-me que não vai ter uma mulher que vai querer limpar a casa.
5: E aí?
3: Vale a pena?
5: Não. Olha, cara, eu sou desses que, assim, só eu retiro tudo que é quando chega o momento de tirar, porque eu tenho preguiça de me levantar pra fazer, mas nunca chega num nível que é assim, ó, irmão, não tem como um ser humano morar aqui, tá ligado? É aquele nível assim, putz, essa sujeira tá feia. Aí eu vou lá e limpo meu quarto. Uhum. Tá ligado? É isso.
3: Cara, tu não é babaca, não, tá?
5: Não é, não.
3: Mas eu acho que podia dar uns toques pra ela.
5: É. É, porque esse negócio aí tá. Cara, tu vai encontrar o corpo de alguém um dia. Mano, vai evoluir pra isso.
3: Cheiro, gosto muito de ti. Sei das dificuldades, questão de infraestrutura da tua casa.
5: Ó.
3: Né, eu entendo que tu não tenha como resolver essa questão, mas vai limpar, né?
5: É.
3: Vai deixar tudo limpinho, bonitinho. Eu, sinceramente, eu tenho medo de ir na tua casa porque. Encontra isso e aquilo. E aí,
5: cara, ó, se vocês desse o ponto bom aqui, ó, se vocês se chamam de cheiro, começa por aí, ela vai chegar em cheiro, eu queria falar sobre isso contigo.
3: Era esse o assunto?
5: Era o assunto por aí. Vou falar uma coisa pra ti.
3: Eu sou a porca.
5: É.
3: Vamos lá, próximo.
5: Sou babaca por isso? É isso, galera.
3: Eu acho que é.
5: É, muito bom que ele começa. É isso, galera. Essa ex-ficante quase se tornou namorada, mas eu dei uns vacilos e ela logo assumiu um namoro.
3: Vacilão.
5: Uma amiga disse que ela tá apaixonada nesse rapaz.
3: Uhum.
5: Antes dela começar a namorar, ela me dizia que se assumisse alguém, ela me bloquearia nas redes sociais e nunca mais falaria comigo, porque ela não faz isso quando tá com alguém. Dito e feito, realmente, ela me bloqueou de tudo. Hoje bateu uma bad, uma saudade desgraçada daquelas que dói, porque ela me bloqueou. E não tive a oportunidade de dizer algumas coisas e nem mesmo me despedir. Se eu mandar flores com uma cartinha dizendo que eu não tive a oportunidade de dizer, o que vocês achariam? Eu não quero que ela termine pra ficar comigo, longe disso. Se ela tá feliz, tá tudo certo. Mas queria que ela soubesse que se não der certo, eu quero tentar novamente com ela. Me malhem ou me deem dicas do que fazer para abafar essa dor que não
3: passa. Eu prefiro
5: passa.
3: Te malhar, ô, seu imbecil.
5: É claro, idiota. Perdesse o tempo, cara. Tá. Foi.
3: Time perfeito dele, né, cara? Teve a chance, vacilou com a mina, pô. Vai em busca já logo na sequência tentar resolver a questão, né?
5: Agora já foi,
3: tenta melhorar. Agora, depois que ela achou outro, né? A amiga lá disse que ela tá apaixonada pelo cara. Tu quer... mandar cartinha e flor dizendo estou aqui, vai,
5: cara,
3: te catar.
5: Ó, eu vou te falar uma parada, tá? Viagem tua, muita viagem tua, tu tá se contradizendo, porque se tu manda uma cartinha, tu quer despertar alguma coisa lá.
3: Claro.
5: Otário.
3: Uhum.
5: Otário, assume que tu fez, ó, o preço pelos teus erros é esse aí, velho.
3: Pois é, ela já seguiu a vida em frente, ela já tá com, cara, outra pessoa.
5: É.
3: Pra que tu vai fazer isso? Esquece.
5: Cara, eu
3: perdeu.
5: Vou dizer uma parada também, cara, que a gente sempre diz aqui, que não é novidade. Ela é a única no mundo mesmo.
3: É, né? Não tem outras,
5: não, né? Tem outra.
3: É, então eu entendo, cara, eu entendo. Então eu acho que tu deve sim mandar a carta em flores, porque ela é a única no mundo.
5: É verdade, não existe alguém como ela.
3: É, exatamente.
5: Só a Luana, a Marisa, a Marlise, a várias outras.
3: Marlises, Luanas, Brunas, Renatas, tem um monte. Né? Só procurar. E tenta não vacilar da próxima vez pra... Yes. Não ter que pensar essas coisas aí de novo.
5: Otário.
3: É. Dá tempo, mais uma não. Não. Vamos a hoje na história, cara. Eu sei que o Claudinho foi sobre a pizza hoje, né?
5: Yes, hoje é dia da pizza.
3: É, tá bem, né?
5: Vamos colocar a pizza.
3: Vamos lá, Claudinho, traga hoje a história.
6: Diz aí. 10 de julho é comemorado no Brasil o dia da pizza. A origem desta data comemorativa remete ao ano de 1985, quando na cidade de São Paulo foi realizado um concurso para escolher as melhores pizzas dos sabores margherita e mussarela. O concurso alcançou grande repercussão na mídia e enorme sucesso de público. Desde então, o dia 10 de julho é considerado o dia da pizza no Brasil, data em que a maioria das pizzarias, principalmente em São Paulo, fazem promoções e descontos. Também no dia 10 de julho, no ano de 1889, a rainha da Itália, Margherita de Savoia, em visita à cidade de Nápoles, experimentou a receita de uma pizza que o chefe Rafael Espósito criou em sua homenagem e gostou muito, especialmente porque a iguaria continha alimentos que representavam as cores da bandeira da Itália: branco, a mussarela, o vermelho da massa de tomate e o verde das folhas de manjericão. Por ter agradado a sua majestade, o chefe resolveu chamar o seu novo sabor de pizza de Margherita, em homenagem à rainha. A pizza chegou ao Brasil no final do século XIX por meio de imigrantes italianos. Porém, a primeira pizzaria aberta no Brasil foi a Cantina Santa Genoveva, do pizzaiolo italiano Carmino Corvino, inaugurada no ano de 1910, no bairro paulistano conhecido como Brás. A principal diferença entre a pizza italiana e a pizza brasileira é que a primeira valoriza mais a massa e o molho, sendo a cobertura mais leve. Já as pizzas brasileiras geralmente contam com coberturas mais generosas e com vários ingredientes que ainda hoje causam espanto entre os italianos mais tradicionalistas. Lembrar que a pizza, até os dias atuais, passou por um longo processo de evolução, desde um alimento simples para os mais pobres até um prato icônico apreciado em todo o mundo, com raízes profundas na cultura italiana.
3: Pois é, galerinha, aniversariantes famosos do dia. Começa por mim mesmo hoje, tô de aniversário.
5: Parabéns, rapaz. Meu amigo, tudo de bom, meu velho.
3: Mas eu acho que é uns 25.
5: Uhum.
3: É, 25 mais ou menos.
5: Em cada perna.
3: Ah, o Eltinho lá do Capivari também tá de aniversário, sempre lembro que ele faz no mesmo dia que eu. A Dona Bia do Santo Antônio também é uma querida, faz tempo que eu não a vejo, mas tá de aniversário hoje também.
5: Parabéns.
3: Bom.
5: Parabéns, meu velho, tudo de bom pra ti.
3: Os mais famosos ainda do que nós, porque nós somos famosos.
5: Mas
3: não,
5: tem mais famosos.
3: Mais. Tem muito mais famosos. O Dalton Vig, lembra dele?
5: Não.
3: É ator? Eu não lembro de fazer novela.
5: Dalton? Antiga.
3: Dalton Vig. A Cláudia Leite, cantora, ela fez sucesso lá no Babado Novo, depois seguiu a carreira solo. Tá. Então, baita de uma cantora
5: o
3: também.
5: O Dalton que eu conheço é o único.
3: Meu Deus, cara, ele ficou pensando na piada ali e veio essa coisa. Parabéns a Cláudia Leite. Jéssica Simpson, cantora, também está de aniversário.
5: Tadinha, sempre com problema no fígado.
3: Por quê?
5: Porque ela é amarela.
3: Ela tá com a pele amarelada. Ou tá comendo muita moranga, cenoura, também deixa a pele amarelada, cara, sabia? Ah, sábado, Giorgio Armani, ele que é estilista. Parabéns.
5: Parabéns.
3: Eu acho que tá vivo, não? Conferi.
5: Não sei.
3: Lúcia Veríssimo, confere pra mim. Giorgio Armani. Lúcia Veríssimo, atriz, parabéns. O netinho de Paula, cantor, completa amanhã mais um aniversário. Olha que interessante, cara. Amanhã é aniversário do netinho e domingo é aniversário do netinho também. Só porque o netinho de Paula, no sábado, do Negritude Júnior. E no domingo, o netinho, aquele cantor baiano do Omi.
5: Sim, sim.
3: Estará de aniversário também.
5: É o dos netos.
3: E o por fim aqui a Carolina Casting, ela que é atriz também, se não me engano, é nascida em Florianópolis.
5: É, a Casting.
3: É.
5: Oh, que doideira.
3: Carolina Casting, parabéns a ela também. E aí, o Giorgio tá vivo?
5: O Giorgio Armani morreu em Milão em 4 de setembro de 2025.
3: Ah, faz pouco tempo.
5: E tá tudo certo, não é um cara que tu conhece direto. É. Então tá tudo bem.
3: É isso aí, mas Deus o tenha, então saúde pra família.
5: É isso aí. Pelo nome, a família não tem pouco dinheiro, né?
3: Com certeza não. Ô, meu jovem, traz a charada. Ah, já foi,
5: né? Sabe a resposta, já foi
3: solucionada. Então tá, cara, um abraço, bom fim de semana, até segunda.
5: Bom fim de semana, aproveite seu aniversário, que seja muito legal, aproveite com saúde, tudo de bom, meu amigo. Tamo junto.
3: Tá bom, valeu, muito obrigado. Vambora, na sequência tem Tubar Notícias, logo depois, Balcão de Negócios com Ramon Silveira.

0: Boa tarde. Tudo o que acontece na região sul de Santa Catarina você confere agora no Tubá Notícias. COSIP encerra o mês de junho com mais de 600 atendimentos em todos os bairros de Tubarão. A COSIP, contribuição para o custeio de iluminação pública por meio da Secretaria de Serviços Públicos, fechou o mês de junho em Tubarão com 603 pontos de iluminação atendidos em todos os bairros. Mais de 75% desse trabalho foi de instalação de lâmpadas de LED com pelo menos 4 potências diferentes, dependendo do local da instalação. E a Prefeitura de Tubarão publicou o edital de licitação para a contratação de empresa especializada na execução do sistema de revestimento de piso da UPA, a unidade de pronto atendimento 24 horas, Dr. Manuel Bertoncini. A etapa representa um dos últimos passos para a abertura da unidade à população. O investimento previsto é de pouco mais de R$ 439 mil, destinados à execução de contrapiso autonivelante, impermeabilização com membrana de poliuretano e instalação de piso em manta vinílica hospitalar, materiais com especificações técnicas e sanitárias exigidas para o funcionamento de unidade de saúde. Acesse e leia essas notícias completas em radiotubar.com.br. E o Tubar Notícias retorna às 13h50 da tarde com mais informações. Para a Rádio Tubar, Gabriel Rodrigues.
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0: 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Muito boa tarde, meu amigo, minha amiga. Eu sou Ramon Silveira e a partir de agora vou apresentar o Balcão de Negócios com os trabalhos de sonoplastia do Davi Henrique e a direção geral do padre Rafael Liano. Tempo e a temperatura. 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Em Tubarão, por enquanto, tempo bom, nublado, parcialmente nublado. Estamos aí com temperatura de 18 graus. 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Não, você liga aí para ele, porque ele já está lhe aguardando, o meu amigo Davi Henrique, o Antônio Bento, que está no Giassi Supermercados, já voltou de férias, Antônio Bento, e provavelmente vai conversar aí com o gerente do Giassi, o Luiz Carlos. 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
0: 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Vamos lá, as primeiras ofertas aqui. Nós vamos aqui, ó, o Davi, lá de cá. Nós temos vendo um Autorama Estrela do Nelson Piquet, vendo uma Serra Fita para Madeira. Tratar pelo 999-895771. 999-895771. Solta o áudio aí, vamos ouvir.
3: Oi, Ramon, boa tarde, Ramon. Tudo bem? Ramon, ainda continua vendendo essa casa aí, Ramon, essa morada aí, Ramon. Se alguém tiver interesse, ela fica localizada ali, próximo à garagem da Capivari, no Maitá Centro. Se alguém tiver interesse aí, dá uma ligadinha no 996-69-113. Ok, Ramon? Valeu. Bom final de semana pra ti, a família, a todos da rádio aí, a todos os ouvintes. Valeu, Ramon.
0: Beleza.
3: Obrigado.
0: Beleza, um abraço aí, padre Auricélio Costa está na escuta conosco, sempre ligadinho. Parabéns o meu colega de trabalho, Bruno Vandrezen, que apresenta o show do rádio junto com o Antônio Bento, que está hoje de aniversário, mais uma vez, nossos cumprimentos. Vendo um Escort Hobby, motor 1.0, ano 96, ano 96, apenas 17.600, né? Apenas 17.600 quilômetros rodados. Tudo original, valor 25.000. E aceito Moto Biz ou o quê? Moto Biz, né? Ou Tornado. Tratar com Joel pelo 98815-3606. 98815-3606, DDD 48. Vamos com mais um áudio, chinês. Chinês Davi. Põe o áudio aí, vamos ouvir.
4: Ramon, boa tarde.
0: Boa tarde. Ô,
4: Ramon, hoje eu tenho uma oferta para hoje, que seria uma base de cama solteirão. É aquela cama que não é casal e não é solteiro. Se chama solteirão. Ela não tem colchão. É uma base novinha, tá? Ela foi bem pouquinho tempo de uso, bem novinha mesmo. Aí essa cama, ela até tem um colchão em cima. Até eu dou o colchão junto. Só que o colchão não é o tamanho da cama. Ela é o colchão normal de solteiro, tá? Mas assim, foi usado também assim, daquele tamanho ali. Falta alguma coisa ao redor, mas foi usado assim. Então, essa base, eu paguei nela R$470 nessa base. Hoje eu tô dando ela por R$250, tá? Se alguém tiver interessado nessa base, aí leva o colchão junto. Aí me procura, eu vou deixar aqui o meu WhatsApp, que é o 996-69-2606. Fala com a Rosa, tá bom? Ligue aqui que a gente conversa, certo? Tchau, obrigado.
0: Ok.
4: Ah, Ramon, eu esqueci a medida dela. Ela tem 2,05 metros de comprimento com 97 de largura, tá?
0: Muito bem, vamos ouvir o próximo áudio.
5: Boa tarde, Ramon, que falou lá, eu vou pôr um anúncio. Vende-se uma propriedade no bairro São Martinho, Extremão da Vipel. Estou pedindo 250 mil. Quem tiver interessado é ligar para o 991-890773. Aceito proposta. Esse número do zap, eu mando foto. Obrigado, Ramon, e um bom final de semana.
0: Igualmente. Olha, vendo um jogo de cozinha, pia 1,60 m de comprimento por 60 centímetros de largura, com pedra, balcão aéreo, 1,60 m de comprimento por 38 de largura. MDF, feita em marcenaria. Tratar na rua Manuel Tobias, 47, Passo do Gado, ponto de referência, padaria Priscila. Tratar pelo 3632-4268, valor R$3.000. E um molinete, molinete com todos os acessórios para pesca, valor R$200. Tratar pelo 3632-4268. Rua Manuel Tobias, 47, Passo do Gado, é o endereço lá do nosso amigo Diógenes. Vamos ouvir aqui o áudio, fala Genésio.
6: Ô Ramon, boa tarde, é o Genésio, e aí, tudo bem? Ô Ramon, quer dar reforçadinha na minha caminhonete? Eu tive algumas propostas, não deu certo ainda, tá? É uma Fiat Toro 2018, a cor dela é branca, ela é top, tá? Carro de procedência, tá com 110 mil quilômetros rodado, original, toda revisada, pra ela completar, tá? Essa, a placa final 5, já foi pago o documento, motor 1.8 flex, eu tô vendendo ela na FIPE, não baixo nada, tá? É na FIPE, ou troco num carro de menor valor, mas tem que ser de menor valor, de maior valor não, tá? Tem que ser de menor valor, até uns 40, 50 mil aí eu pego um HB20, um Sandero, tá? E o resto em dinheiro, tá? E o telefone para contato, Ramon, é 99622-3375. 99622-3375 para falar com o Genésio. Ramon, obrigado, um abraço, tenha uma boa tarde, fica com Deus.
0: 2h46, valeu, Genésio. E agora vamos ouvir mais um áudio.
7: Boa tarde, Ramon. Ainda estou vendendo aqui essa Aro 14, pretinha elétrica, a bicicleta é inteirinha, tá? A bicicleta é novinha. E é bateria de lítio, tudo, dá pra tirar ela pra carregar fora. Ela dá pra adolescente ou adulto, porque tem regulagem no banco, no guidão. Eu tô vendendo isso aí ainda, tá? O precinho aí é, ó, eu paguei dois e trezentos, eu tô vendendo hoje por 2.000. Só hoje, 2.000 aí pra vender, tá bom? O telefone de contato é 3662-14 99991-8291. Tá bom? Valeu, um abraço, tchau.
0: 2h47, intervalo, voltamos já.
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0: por casa em Tubarão. Tem 3 quartos, 2 banheiros, garagem para 3 carros, toda murada, portão eletrônico, é escriturado e averbado. E também tem uma outra casa, esta é de alvenaria, na praia de Campo Bom, Jaguaruna. Tem 3 quartos, 1 banheiro, garagem fechada, toda murada. Tratar pelo 998-64-9731. 998-64-9731 é o telefone de contato. Aqui, vendo uma Titã. Titã 160 cilindradas, ano 2021, edição especial 40 anos, motor bom, pneus bons, relação boa, só pegar e andar. O valor de quanto? É, 15.500. Tratar pelo 48 988 48 8547. 988 48 8547, tá? Boa tarde. Tem uma kitnet toda mobiliada no centro de Tubarão para alugar em ótima localização com garagem. Então a pessoa tem uma kitnet toda mobiliada no centro de Tubarão para alugar em ótima localização com garagem. Garagem aberta. Tratar pelo 48 998 05 5405. Falar com o proprietário Nano de Pescaria Brava. Valor do aluguel, Nano. Tem um valor aí, Nano? Valor do aluguel. Quem tá na linha? Boa tarde.
1: Minha casa.
0: Oi. Quem fala?
1: Boa tarde.
0: Boa tarde.
1: Alô?
0: Oi, quem tá falando?
1: Boa tarde, Ramon, aqui é a Maria.
0: Fala, Maria.
1: É, Ramon, eu tô vendendo uma casa. Tô trocando ali pro quilômetro 37, por aí. Por esses bairros assim mais afastados, entendeu, Ramon?
0: Uhum.
1: Tá? E é uma casa de alvenaria, tem 2 quartos, sala, cozinha e banheiro. E o telefone é o 998-03-1537.
0: E você está aí, você está aí na Laranjeiras agora, nesse momento?
1: Não. Eu tô em Capivari.
0: Ah, tá. Tá certo. Eu estou perguntando porque eu ia perguntar como é que está o trânsito aí na BR-101, na Laguna, né? Que dá visão para a ponte, mas realmente o trânsito tá bem complicado aí, devido ao fechamento da ponte Anitta Garibaldi. Então tá bom. Obrigado, Maria.
1: Nada, Ramon, só com Deus, rapaz, tá?
0: Valeu, igualmente. Vendo uma bis ano 2021, cor branca, com banco caramelo. Valor 14.800, uma bis ano 2021, cor branca, com banco caramelo. Tratar com o Adriano pelo 999-18-1872. 999-18-1872. O valor do aluguel da kitnet ali, aqui no centro de Tubarão, toda mobiliada, é R$950. Tratar diretamente com o Nano pelo 48 998 05 5405. 998 05 5405. Tá certo? Tá beleza. Tá na Tubar com o balcão de negócios aqui, vendo um massageador abdominal ideal para relaxar, perder medidas e peso. Aparelho 110 volts, mas acompanha o transformador, daí funciona perfeitamente. Valor R$800. Tratar pelo 999-89-5771. 999-89-5771 é o telefone aí de contato.
2: Oi, Ramon. Boa tarde, Ramon. Tudo bem? Oi, Ramon. Ainda continua vendendo essa casa aí, Ramon. Essa morada aí, Ramon. Se alguém tiver interesse, ela fica localizada ali próximo à garagem da Capivari, no Maitá Centro. Se alguém tiver interesse, aí dá uma ligadinha no 996-69-113. Ok, Ramon? Valeu. Bom final de semana pra ti, a família, a todos da rádio aí, a todos os ouvintes. Valeu, Ramon. Obrigado.
0: Vamos lá. Aqui no balcão de negócios, vendo um Escort Hobby, motor 1.0, ano 96. Tá? Um Escort Hobby. Apenas 17.600 quilômetros rodados. Tudo original. Tudo original. Valor 25.000. Aceito moto bis ou tornado. Tratar com Joel pelo 98815 36.

0: 988153606. Tá? Vamos com o áudio.
1: Ramon, boa tarde. Ô Ramon, hoje eu tenho uma oferta para hoje, que seria uma base de cama solteirão. É aquela cama que não é casal e não é solteiro. Se chama solteirão. Ela não tem colchão. É uma base novinha, tá? Ela é bem, foi bem pouquinho tempo de uso, bem novinha mesmo. Ah, essa cama, ela até tem um colchão em cima. Até eu dou o colchão junto. Só que o colchão não é o tamanho da cama. Ela é o colchão normal de solteiro, tá? Mas assim, foi usado também assim, daquele tamanho ali. Falta alguma coisa ao redor, mas foi usado assim. Então, essa base, eu paguei nela R$470 nessa base. Hoje eu tô dando ela por R$250, tá? Se alguém tiver interessado nessa base, aí leva o colchão junto. Aí me procura, eu vou deixar aqui o meu WhatsApp, que é o 996-69-2606. Fala com a Rosa, tá bom? Ligue aqui que a gente conversa, certo? Tchau, obrigada. Ah, Ramon, eu esqueci a medida dela. Ela tem 2,05 metros de comprimento com 97 de largura, tá?
0: Uhum. Vamos lá. Vende-se uma propriedade na rodovia João Alfredo Rosa, no bairro Rio do Pouso. É ponto de comércio muito conhecido por Bar do Pita. Neste local é um ótimo ponto. É com escritura. Tratar pelo 98801-5367. Vende-se uma propriedade. Esse é o mesmo. Vamos lá. Desapareceu uma Shih Tzu branquinha. Atende pelo nome de Belinha. Mora na rua Pedro Mendes de Farias, próximo ao Mercado Paulinho. Quem encontrar, falar com o Luiz Sérgio no 999192120. 999192120. Ele disse que a netinha dele sente muita falta desta Shih Tzu branquinha. Vou entrar em contato, tá? Então tá certo. 2:58, 2:58 aqui no balcão de negócios. Uma Titã 160 cilindradas, 150, né? Botaram 160, não sei se existe 160, mas tudo bem, tá aqui na foto. Ano 2021, ele está vendendo, edição especial, 40 anos, motor bom, pneus bons, relação boa, é só pegar e andar. Valor 15.500, tratar pelo 988488547. 988488547. Um fim de semana abençoado para você e sua família. Salve Maria, vem aí consagração a Nossa Senhora. A gente volta na segunda-feira às 14h30. Chegou atrasado aqui, vendo uma fritadeira. Vendo ou troca uma fritadeira elétrica, vendo ou troca um celular A01 e vendo ou troca um rack de prisma. Tratar pelo 999-36-7595.

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0: Louvado seja nosso Senhor Jesus Cristo.
1: Para sempre seja louvado.
0: 15 horas na capital mariana da fé, o santuário de Nossa Senhora Aparecida. Sejam bem-vindos, queridos romeiros, devotos de Nossa Senhora, aqui presentes no santuário nesta tarde de sexta-feira. A nossa saudação a você também que reza conosco pelo portal a12.com e pela rede Aparecida de rádio, a Rádio Aparecida e tantas outras rádios que neste momento retransmitem o sinal da nossa Rádio Aparecida. Saudamos fraternalmente a Rádio Educadora FM da cidade de Jacarezinho, no Paraná, cidade Rádio Cultura AM de Ituverava, São Paulo, Rádio Mundo Melhor FM de Governador Valadares, Minas Gerais, Rádio São Lourenço FM na cidade de São Lourenço, Minas Gerais, e a Rádio Santana FM de Ponta Grossa, no Paraná. Tantas outras rádios também que neste momento se unem a nós. Aqui estamos na casa de Nossa Senhora para nos consagrarmos a ela, que é a nossa rainha e padroeira. Em nome do Pai, do Filho e do Espírito Santo.
1: Amém. Amém.
0: Irmãos e irmãs, que a graça de nosso Senhor Jesus Cristo, o amor do Pai, a comunhão do Espírito Santo esteja sempre convosco.
1: Bendito seja Deus que nos reuniu no amor de Cristo.
0: Olhando para Nossa Senhora com o nosso coração, na Virgem de Nazaré, assim nós rezamos. O anjo do Senhor anunciou a Maria.
1: E ela concebeu do Espírito Santo.
0: Eis aqui a serva do Senhor.
1: Faça-se em mim segundo a vossa palavra.
0: E o Verbo se fez carne.
1: E habitou entre nós.
0: Ave Maria, cheia de graça, o Senhor é convosco. Bendita sois vós entre as mulheres, bendito é o fruto do vosso ventre, Jesus.
1: Santa Maria, Mãe de Deus, rogai por nós, pecadores, agora e na hora de nossa morte. Amém.
0: Rogai por nós, Santa Mãe de Deus,
1: para que sejamos dignos das promessas de Cristo.
0: Oremos. Infundi, Senhor, vos rogamos, a vossa graça em nossos corações, para que nós, que conhecemos pela anunciação do anjo a encarnação de Jesus Cristo, vosso Filho, por sua paixão e morte na cruz, cheguemos à glória da ressurreição. Pelo mesmo Cristo, Senhor nosso.
1: Amém.
0: Nossa Senhora Aparecida,
1: rogai por nós.
0: Pode sentar-se um instante. Meus irmãos e irmãs, nós estamos na casa de Nossa Senhora, a Mãe Aparecida. Em sua pequena imagem, quantos sinais Deus nos transmite? Uma imagem pequena, negra em sua cor, que traz e representa a Virgem Maria, a Senhora Imaculada Conceição, aquela que traz em seu próprio ventre o Filho de Deus. E Nossa Senhora, em sua imagem encontrada nas águas do rio Paraíba, está de mãos postas, rezando por nós e nos mostrando que a oração, assim como nos diz Jesus, é um caminho que nos leva a Deus. Jesus, durante a sua vida, e isso os evangelhos nos relatam, por diversas vezes incentivou e rezou com os seus discípulos. Jesus disse: pedi e recebereis, batei e a porta vos será aberta, procurai e vós encontrareis. Tudo isso nós só recebemos pela oração. Irmãos e irmãs, a oração aproxima o nosso coração do coração de Deus. A oração, muito mais do que belas fórmulas, belos textos espirituais, A oração verdadeira é aquela que nasce do interior do nosso coração. É aquela oração que nós rezamos nos momentos em que estamos angustiados, mas também é a oração que nós elevamos a Deus em forma de gratidão, em forma de louvor. Por isso nós aprendemos: a oração é um exercício que nós devemos praticar a cada dia na nossa vida, não só nos momentos de dificuldade, não só nos momentos de escuridão. A oração deve ser praticada principalmente nos momentos em que nós estamos em paz, porque aí nós saberemos agradecer, nós estaremos com o nosso coração aberto para louvar a Deus por tudo aquilo que Ele é na nossa vida. Muitas vezes nós erramos na oração, nos colocamos diante de Deus com respostas prontas e esquecemos que a oração é um diálogo, é uma conversa com Deus. E em toda conversa nós falamos, mas também devemos escutar. Em toda oração nós devemos falar, mas principalmente escutar o que Deus tem a nos dizer. E Deus nos fala de tantas maneiras. Deus nos fala na Eucaristia, Deus nos fala em sua palavra, mas Deus nos fala também na pessoa dos nossos irmãos e irmãs. Por isso queremos hoje, nesta tarde, pedir a intercessão, pedir a ajuda de Nossa Senhora, para que ela, de mãos postas, a mulher por excelência da oração, que ela nos ajude a rezar bem, que ela nos ajude a sermos homens e mulheres de diálogo com Deus, que a nossa vida seja iluminada pelo amor e pela misericórdia de Deus. Amém. Fiquemos todos de pé, nós que aqui estamos no santuário, você que reza conosco pelos meios de comunicação, queremos agora então abençoar a água que nós aqui trouxemos, e você que reza conosco tem aí em sua casa, no seu trabalho, onde você está neste momento nos acompanhando. Segure na palma da sua mão esta água que nós agora iremos abençoar. Oremos. Deus eterno e todo-poderoso, quisestes que pela água, fonte de vida e princípio de purificação, as nossas almas fossem purificadas e recebessem o prêmio da vida eterna. Abençoai esta água para que nos proteja e renovai em nós a fonte de vida da vossa graça, a fim de que, livres de todos os males, possamos nos aproximar de vós com um coração puro e receber a vossa salvação, e que ela recorde a água do nosso batismo como fonte que jorra para a vida eterna. Por Cristo nosso Senhor. Amém. Amém. Agora, com as nossas mãos estendidas para a pequenina imagem de Nossa Senhora, a Mãe Aparecida, renovemos juntos a nossa consagração. Ó Maria Santíssima, pelos méritos de nosso Senhor Jesus Cristo, em vossa querida imagem de Aparecida, espalhais inúmeros benefícios sobre todo o Brasil. Eu, embora indigno de pertencer ao número de vossos filhos e filhas, mas cheio do desejo de participar dos benefícios de vossa misericórdia, prostrado a vossos pés, consagro-vos o meu entendimento para que sempre pense no amor que mereceis. Consagro-vos a minha língua para que sempre vos louve e propague a vossa devoção. Consagro-vos o meu coração para que, depois de Deus, vos ame sobre todas as coisas. Recebei-me, ó Rainha incomparável, Vós que o Cristo crucificado deu-nos por mãe, no ditoso número de vossos filhos e filhas, acolhei-me debaixo de vossa proteção, socorrei-me em todas as minhas necessidades, espirituais e temporais, sobretudo na hora de minha morte. Abençoai-me, ó celestial cooperadora, e com vossa poderosa intercessão, fortalecei-me em minha fraqueza, a fim de que, servindo-vos fielmente nesta vida, possa louvar-vos, amar-vos e dar-vos graças no céu por toda a eternidade. Assim seja. Dai-nos a bênção.

0: você que aqui está no santuário, você que rezou conosco pelos meios de comunicação, a bênção de Deus. O Senhor esteja convosco.
1: Ele está no meio de nós.
0: Por intercessão de Nossa Senhora Aparecida, Mãe, Rainha e Padroeira do nosso Brasil. Venham sobre todos a bênção de Deus Todo-Poderoso, o Pai, o Filho e o Espírito Santo.
1: Amém. Amém.
0: Irmãos e irmãs, ide em paz e que o Senhor sempre vos acompanhe.
1: Graças a Deus.
0: Você que aqui está, permaneça, nós iremos dar a bênção dos objetos de devoção e a aspersão.

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5: Boa tarde, está no ar o Cine Clube, seu espaço exclusivo sobre filmes e séries. O programa tem a apresentação de Gabriel Rodrigues, trabalhos técnicos de Davi Henrique, gravações de Lucas Carvalho e a direção-geral do padre Rafael Uliano. Hoje, com a morte do ator Val Kilmer, que interpretou o Batman ainda na semana passada, ele morreu, vou falar sobre Batman Eternamente, um dos meus filmes de infância, que inclusive revi nesta semana e, querendo ou não, continua legalzinho. O filme, apesar de ser colorido, tão diferente quanto Batman de 89 e Batman Retorno de 92, que daí este Batman Eternamente seria uma sequência, eles acabam rompendo com a soturnidade do Batman, a questão de ser sombrio, gótico, e colocam algo mais não cyberpunk, ainda gótico, só que com cores. Um gótico com cores, que fica bem diferente. Algum estilo gótico modernizado e que em Batman Eternamente funcionou. Meu comentário de Batman Robin eu já fiz aqui na semana passada, disse que não funcionou. Em Batman Eternamente funciona de certa forma em muitos aspectos. Aspectos interessantes presentes neste filme. Então, em Batman Eternamente, duas caras em charada, dois excêntricos bandidos decidem descobrir a identidade do Batman para depois matá-lo. O Homem-Morcego recebe a ajuda de um jovem que busca vingança por ter perdido a família em um acidente provocado pelo Duas Caras. Nos primeiros minutos de Batman Eternamente, um filme de ação fantasia de 95, a gente acompanha o Duas Caras já com a sua dualidade. Para quem não sabe, o Duas Caras era um promotor, um advogado da cidade de Gotham City e acabou sofrendo não um acidente, mas sim um crime enquanto ele estava no tribunal. E é claro, era contra um mafioso já conhecido na cidade. Este mafioso acabou jogando ácido na cara dele, pegando na metade do rosto. E isso acabou também atingindo o córtex cerebral. Metade do Harvey Dent é boa, a outra metade é o Duas Caras. Então a gente tem essa dualidade de justiça e vingança ao mesmo tempo. O que cabe também à questão do Batman. Justiça e vingança. O Batman, ele quer se vingar da morte dos pais, embora ele não mate. Então, ele promove a justiça sendo o Batman, né? O Duas Caras é totalmente diferente. Harvey Dent quer a justiça, o Duas Caras quer a vingança, quer matar todo mundo que está no seu caminho incomodando, inclusive aqueles que fizeram mal a ele enquanto era promotor. E aí, a gente tem a moeda dele, que é a clássica moeda que ele joga pra cima e vê se der cara ou coroa, mata ou não mata. E aí tem o charada também, que é bem diferente do Batman, embora tenha a questão da inteligência, mas eu vou falar do charada depois. O filme do Batman Eternamente, essa sequência inicial, explora muito bem essa dualidade do Duas Caras e também do Batman em si, de como o Batman precisa promover a justiça em Gotham, numa cidade corrompida pelas drogas, pelo crime, violência em geral. E, inclusive, neste longa-metragem a gente não abrange tanto a questão da violência, mas algumas partes dos subúrbios de Gotham. Eu acho que precisava melhor ter explorado essa situação, porque pelo menos em Batman Begins a gente tem uma exploração de forma bem contundente e bem coerente também. E em Batman Eternamente a gente acompanha esse herói que, querendo ou não, há anos trabalha sozinho. Ele revive momentos da infância, momentos conturbados da morte dos pais, dele estar no velório, enfim. E também ele acaba fazendo um amigo, fazendo esse parceiro que se chama o Robin, é claro, o Dick Grayson. A partir de um acidente do circo que o Dick Grayson trabalhava com os pais e um irmão. Eles acabaram falecendo, sendo assassinados basicamente pelo Duas Caras, que provocou o acidente. E aí o Dick Grayson, ele é acolhido pelo Batman, pelo Bruce Wayne. Claro que ele não sabia que o Bruce Wayne era o Batman, né? Depois ele descobre tudo isso e se torna o Robin posteriormente. Tem um diálogo muito interessante no filme Batman Eternamente entre o Bruce Wayne e o Dick Grayson, que acaba sendo a questão da vingança. Porque o Dick diz: ah, me ajude a me vingar, a matar o Duas Caras. E o Bruce Wayne vai lá e diz: olha, então você vai matar um. Depois isso vai te corromper e vai fazer de novo e de novo. E basicamente vai se tornar um assassino, juntamente como foi o Duas Caras ou é o Charada, entre outros vilões do Batman. Também tem uma sequência muito interessante que acaba explorando a situação de solidão do Bruce Wayne. Por quê? Os pais morreram, ele se torna o Batman, é acolhido pelo Alfred também, que é o mortomo da casa, e mesmo assim ele tem, claro, uma paquera aqui, outra ali, fica com uma mulher aqui, outra ali. Mesmo assim, isso não interrompe sua solidão como um herói noturno de Gotham. E isso é uma questão dentro desse diálogo que o Batman mesmo diz para que o Robin não se torne como ele, sozinho. Vai fazer isso, vai entrar como um parceiro e depois vai se tornar sozinho, solitário. É uma questão de quem combate o crime acaba sendo, pelo menos, solitário. A gente tem a questão do Batman, do Arqueiro Verde, querendo ou não, também, de certa forma. O Homem-Aranha, de certa forma, em algumas histórias. Batman Eternamente explora muito bem isso. Temos o Charada do Jim Carrey. O Jim Carrey é um ator brilhante de comédia que tinha feito Máscara, acho que 2 anos antes, 1 ano antes, enfim. E ele acaba aparecendo nesse filme como um super palhaço ao nível Coringa. E isso me incomoda bastante. De certa forma, é uma dualidade, se encontra o Batman, da inteligência do Batman. E é uma batalha de ego, de narcisismo, e quem é o mais inteligente aqui? O Charada, é claro que perde pro Batman, né? Isso aqui fica bem visível no filme. Mas é um papel legal do Jim Carrey. Ele tá muito caricato. Eu acho que, de vez em quando, essa caricatura incomoda demais no filme. Mas é, de certa forma, bacana. Duas Caras também, tá caricato demais. A gente tem o Schumacher Cut, que é o corte do diretor Joel Schumacher, que fez o filme. Um corte estendido de mais, acho que 15 minutos, 10 minutos. Claro, diferentemente do filme, estaria com um pouco mais de questões morais já presentes no filme, só que mais aprofundadas. E isso eu gostaria de ver bastante. Se a gente vai ver isso ou não, eu não sei. Apesar disso, Batman Eternamente tem muitos erros. Erros grotescos que dizem na questão da própria história. Particularmente, é claro, quando o Batman pelo menos faz essa parceria com o Robin, pouca profundidade. O Duas Caras, a sua personalidade depois do primeiro ato é ridícula. Ele acaba sendo um bobo. O Duas Caras faz uma piada ou outra, de certa forma, dá uma risadinha ou outra. Sim, nos quadrinhos raramente, em outros filmes também muito raro. Mas nesse filme tá fazendo piada demais, e isso é o que acabou incomodando muita gente. O Charada também, ele não é um vilão risonho, bobo, idiota. Ele é um vilão enigmático, inteligente, sério também. Eu acho que essa questão de divertimento também acabou sequelando demais Batman Eternamente. Apesar disso, o filme tem muitos prós, muitos contras. Tanto na questão de efeitos especiais, que, na minha opinião, são melhores que Batman e Robin, sim. E também há questões que não são bobas dentro do filme, como bate-cartão de crédito, os Batmamilos, enfim. São questões que a gente vê no Batman e Robin que não estão em Batman Eternamente. Basicamente, Batman Eternamente não é exagerado e avacalhado como Batman e Robin foi. Enfim, para Batman Eternamente, a minha nota é 5. Certo, pessoal? Ficamos por aqui com o Cineclube. Vem aí o De Banda 4 Bar no 104.9 FM. Um abraço e até mais.
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Tchau.

0: Boa tarde. Tudo o que acontece na região sul de Santa Catarina, você confere agora no Tubá Notícias. Procon de Capivari de Baixo orienta a terceira idade sobre direitos do consumidor e prevenção a golpes. O Procon Municipal de Capivari de Baixo realizou nos dias 22 e 23 de junho e 1 e 2 de julho uma série de palestras educativas no Centro de Convivência da Terceira Idade. A iniciativa teve como objetivo aproximar o órgão da comunidade, levando orientações e informações de forma clara e acessível aos participantes. Entre os temas abordados estiveram as irregularidades em empréstimos consignados, especialmente casos em que consumidores identificam descontos e contratos ou valores incluídos sem autorização prévia. Os participantes também receberam orientações sobre como verificar extratos, acompanhar movimentações bancárias e buscar auxílio junto aos órgãos competentes ao identificar cobranças indevidas. E a Prefeitura de Laguna, por meio da Secretaria Municipal de Pesca e Agricultura, realizará um mutirão de cadastramento para os pescadores e pescadoras artesanais que precisam emitir a nova licença especial da pesca artesanal do camarão. A ação vai acontecer entre os dias 13 e 21 de julho em 4 comunidades de Laguna, das 8 da manhã às 7 da noite. No dia 13 de julho, segunda-feira, acontecerá no Salão do Canto da Lagoa. No dia 14 de julho, na terça-feira, acontecerá no Salão Paroquial da Cabeçuda. No dia 16 de julho, quinta-feira, acontecerá no Salão da Caputera. E no dia 21 de julho, uma terça-feira, acontecerá no Salão da Figueira. Acesse e leia essas notícias completas em radiotubá.com.br. A partir das 5 horas da tarde de hoje, você acompanha o Tubá Notícias Última Edição. Para a Rádio Tubá, Gabriel Rodrigues.
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4: Nesta sexta-feira, áreas de instabilidade dominam as condições meteorológicas aqui sobre a nossa região. Os meteorologistas do CPTEC IMP sinalizam que pode chover, inclusive com acumulados mais importantes em alguns municípios, até a madrugada deste sábado. Em algumas cidades, volumes acima de 30 milímetros não estão descartados e trovoadas também. O tempo melhora a partir de domingo, só que não chega a limpar, não. Tem uma nova massa de ar frio que vai garantir temperaturas mais baixas no início da próxima semana e por este motivo a anomalia de temperatura para o mês de julho vai seguir negativa aqui sobre nós, ou seja, valores abaixo da média para esta época do ano. Temperatura máxima hoje de tão somente 19 graus e mínima na próxima madrugada de 13 graus em Morro da Fumaça, Morro Grande, Orleans, Paulo Lopes, Rancho Queimado e Tubarão. Daniel Panobianco da agência PD Radar com exclusividade para Tubá FM.
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0: Agradecimento e convite para a missa de sétimo dia. Os familiares de Vanderlei Zabotti Filho, ainda consternados com a perda deste ente querido, agradecem a atenção e carinho recebido dos parentes e amigos e convidam a todos para a missa de sétimo dia, que será celebrada neste domingo, dia 12 de julho, às 5 horas da tarde, na Igreja Matriz de Oficinas. Por mais este ato de fé cristã, os familiares agradecem.
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0: Está começando o Tomar Notícias, última edição. Hoje é sexta-feira, dia 10 de julho de 2026. O programa tem a apresentação de Gabriel Rodrigues, trabalhos técnicos de Davi Henrique, gravações de Lucas Carvalho e a direção-geral do padre Rafael Uliano. Você acompanha o Tomar Notícias, última edição, no 104.9 FM, Rádios Net, YouTube, Facebook da Rádio e TV Tubá. E o secretário Felipe Tesman, da Secretaria de Serviços Públicos e Zeladoria, fala sobre os atrasos na coleta de lixo e seletiva em Tubarão.
1: A gente tem acompanhado, é um serviço que a gente acompanha assim diariamente das 7, 8 horas da manhã até por volta de 1, 2 da manhã, que é quando o caminhão acaba o segundo turno ali, a segunda equipe. Ontem mesmo eu fiquei acompanhando ali a movimentação dos caminhões. Ontem eles fizeram o bairro Santo Antônio de Pádua e fizeram o bairro Oficinas, e também foi feito uma parte aqui da região central e as avenidas Patrício Lima e Geraldo Spetman, que são as que são feitas também diariamente. Aí acompanhando esse trajeto de ontem, me estranha ali a rua Germano Siebert, porque ela tem uma parte do centro e uma parte que é do bairro Santo Antônio de Pádua. E ontem, pelo que eu vi, o caminhão passou nesse local. Tecido que foi atualizado então e conseguiram fazer a coleta ali nessa região ontem. Eu acompanhei pelo menos a parte do centro e a parte do Santo Antônio de Pádua foi feito ontem. Na terça-feira, na parte do Santo Antônio de Pádua, realmente não foi coletado. Pode ter sido isso. Na terça não, desculpa, é segunda. Ontem foi quarta, passou na segunda, não passou na Germano Siebert, na parte do Santo Antônio de Pádua. Em Oficinas ontem, foi feito boa parte ali da região próxima à igreja, uma região próxima ali à policlínica, também foi feito a região do Sorato, a região ali da rua Princesa Isabel. Mas teve realmente foi feita também a Rua dos Ferroviários, que já estava bem atrasada, e tem algumas partes que não foram feitas ontem, ou seja, era dia de passar no bairro todo e eles não conseguiram passar. Nós estamos com atraso também, um atraso grande também aqui no bairro Maitá, aqui entre a rua Padre Geraldo Spetman e a Avenida Patrício Lima, as transversais ali. Nós estamos com atraso grande. Hoje é dia, então a gente está cobrando para que eles passem ali e coloquem em dia essa questão da coleta de lixo ali. E temos outros bairros que estão em dia, mas esses que você citou, que são um dos que estão sendo mais afetados aí, eu cito aí Oficinas, que você já citou. Também estamos com atraso no bairro Recife, também tivemos alguns atrasos. Alguma questão ali próximo ao fórum, próximo ali aquelas praças que tem ali próximo ao Recife, ali o bairro Recife, o campo do Recife ali no entorno. Então nós estamos com alguns atrasos ali também. E aí o que a gente faz? A gente fiscaliza, cobra, faz reunião. Essa semana já estivemos reunidos com a empresa, cobrando, né? Tanto dos supervisores aqui em Tubarão, quanto dos supervisores da matriz da empresa. E estamos aí cobrando constantemente essa questão da coleta de lixo. Já foi feita uma notificação, né? Quando nós assumimos a secretaria em meados ali de março, a princípio o serviço estava em dia, né? Era início da operação. A gente que trabalha todo dia recebe reclamação todo dia, independente de, né? Porque às vezes a pessoa, algum ponto em específico não passa, A gente está sempre atendendo. E aí o que acontece? Depois houve um atraso grande, nós não tivemos saída, tivemos que fazer uma notificação com a empresa, e agora nós ficamos aí mais ou menos umas 3, quase 4 semanas com o serviço praticamente rodando em dia, sem reclamações, mas agora voltou novamente e nós estamos fazendo as devidas cobranças da empresa para que isso seja normalizado o mais rápido possível. O que que aconteceu? Depois que a gente apresentou essa notificação, a gente pediu que fosse colocado em dia de forma, vamos dizer assim, oficial, né? Não é só uma conversa, não é só um pedido, é de forma oficial. Então, eles fizeram as suas alegações, né? Apresentaram ali várias dificuldades.
2: Quais são?
1: Geralmente reside aí na questão da mão de obra, seja ela por falta de mão de obra, seja ela por atestado, seja ela por... eles têm uma situação ali que auxilia eles na questão da coleta, mas que também tiveram algumas dificuldades, e é uma mão de obra, uma força extra, vamos dizer assim, que são os reeducandos, que acabaram tendo algumas dificuldades também de não fornecimento dessa mão de obra. E eles, inclusive, me mandaram aqui, eles têm vaga permanente, né, de contratação. me mandaram aqui um anúncio aqui e eu aproveito também para divulgar. Se o problema é falta de mão de obra, então quanto mais a gente divulgar, pessoas que estiverem interessadas em fazer essa entrevista ou ver as possibilidades lá, procurar a empresa, né? Eles têm anúncio aí de vagas em aberto. Então, ainda não é uma multa, né? Mas não é uma penalidade, até porque existe aí para se tomar algumas atitudes mais severas, vamos dizer assim, uma escalada de avisos, vamos dizer assim.
2: Por exemplo, né? Quantas notificações para depois virar multa?
1: Essa informação eu não tenho nesse momento, uhum. Mas essa notificação oficial, ela pode se tornar lá na frente até uma rescisão de contrato. Né? Dependendo ali da quantidade de notificações que foram feitas por descumprimento dos trabalhos prestados. E aí nós estamos justamente cobrando, né? Como eu disse, diariamente, e se precisar fazer novas notificações, nós vamos fazer. Questão dessa questão específica da Vila Esperança, nós vamos até acompanhar ali. Eu acredito que não é esse tempo, não estou, né? Falando que o ouvinte está faltando com a verdade, mas assim, eu sei que terça agora realmente não passou, terça-feira não passou o bairro todo, mas até então nós não tivemos muitas reclamações e pelo que a gente vinha acompanhando, estava passando lá na região. Então, mas assim, com certeza essa questão do atraso, ele gera diversas dificuldades, né? Seja na questão dessas pessoas que às vezes pode passar ali, abrir o lixo e acaba espalhando ali, isso aí tudo é uma situação muito ruim para a cidade, né? Muito ruim para a limpeza pública. A nossa secretaria, o nosso dever, o nosso trabalho é justamente fazer esse trabalho da limpeza pública, então quase que diariamente tem a equipe da varrição, que faz a limpeza das vias, das praças e periodicamente a gente faz o deslocamento até pontos, né? Desse que às vezes tem lixo que fica derramado. Cito aqui, por exemplo, ali próximo à ponte do Morrotes, que sempre tem alguns descartes irregulares, uhum. Ou lixo que fica espalhado por ali, as equipes passam ali, é uma rua que tem bastante movimentação, é um acesso da cidade, a gente sempre procura passar ali para estar fazendo essa manutenção, ali também próximo à ponte do quartel, enfim, a gente está sempre monitorando esses pontos, não conseguimos fazer todos, né? Porque a cidade é muito grande, mas a gente procura sempre estar fazendo essas reparações nesses locais. Uma questão que a gente também coloca, e nesse momento a gente não quer cobrar do cidadão, mas é importante cada cidadão também fazer a sua parte, que é de embalar bem o lixo, né? Às vezes amarrar bem ou colocar num outro saco plástico. O que eles alegam para nós, e esse é um contrato da empresa diretamente com o setor penitenciário, eles teriam ali mais ou menos em torno de 20 uhum. a 25 reeducandos que auxiliariam na coleta. E imagina uma quantidade dessa de pessoas, elas realmente quase que montam uma força de trabalho aí do dia, né? Porque eles só podem trabalhar durante o dia. Então, o que eles têm alegado para nós é que esse número tem caído muito. E isso acaba atrapalhando um pouco as programações deles. Apesar de que, né, essa seria uma força extra, vamos dizer assim, né? Mas como eles têm dificuldade da mão de obra normal, né? Dos candidatos aí, das pessoas para trabalhar ordinariamente, então eles acabam utilizando essa mão de obra e contando com ela também, né? Então, e ultimamente eles têm tido alguns problemas aí nessa questão do setor dos reeducandos ali, eles têm recebido em média aí de 5 a 10. Isso tem atrapalhado um pouco o trabalho deles, é uma das alegações também que eles
3: Mas
1: têm.
3: Mas quais são essas dificuldades? O cidadão, ele não quer fazer o trabalho?
1: Não, acho que, na realidade, eu acho que eles têm algum problema lá na questão do presídio, por segurança, enfim, em alguns momentos eles têm que reduzir o número de pessoas disponíveis. Essas são algumas das situações que eles colocam lá. Não, a empresa, ela tem já esse contrato, e esse é um contrato que tem aqui. Santa Catarina é um dos estados que é referência nessa situação, até tem outras cidades que usam também essa mão de obra para limpeza pública, né? Através da prefeitura ou de empresas terceirizadas, então já é uma prática, já é uma medida que já é utilizada aí por vários municípios, uma política pública, a palavra certa, né? Que já é utilizada aí por parte do sistema penitenciário em parceria com prefeituras e órgãos públicos aí que precisam de mão de obra. O que acontece? O reciclado, por exemplo, hoje eu tenho aqui a escala deles aqui, ó, eles vão trabalhar ali na região do São Clemente, certo? e vão trabalhar também ali na região da Madre, ali em Santa Luzia.
2: São dias específicos, secretário?
1: Cada tem uma escala alternada com a escala do lixo normal. E aí eles passam, inclusive já conferi aqui o caminhão, os dois caminhões já estão trabalhando lá, tanto no bairro São Clemente, ele deve fazer também hoje a Praia Redonda na parte da tarde, e também já tem um caminhão ali na região da Madre, começando aqui pela Santa Luzia, Santa Rita, indo até a região da Madre. O que que tem acontecido? Quando acontece de atrasar a coleta do lixo normal, atrapalha o serviço da coleta do reciclado. Porque quando a coleta não é feita, por exemplo, o caminhão passa na segunda, a coleta do lixo normal não passou. Aí no outro dia, a coleta seletiva vem pegar, o lixo está misturado. Então eles acabam, aí a pessoa coloca o lixo na segunda, não coleta, coloca o lixo na terça, que é o reciclado, acaba misturando.
2: Ele leva tudo.
1: Ou fica selecionando ali. Então nós já temos dificuldade na identificação das sacolas, né? Mas quando ainda a coleta do lixo normal está em dia, facilita o serviço do reciclado. Então acaba atrasando, acaba atrapalhando o serviço também do reciclado. Mas as rotas, eles têm passado periodicamente, a gente acompanha também aqui. Claro que eventualmente pode acontecer de passar num local, não ver, etc. Aí a gente pede que as pessoas entrem em contato com a gente, né, 3621-9028, faça a reclamação e a gente vai estar cobrando da empresa ali sempre que necessário. Reclamação é até assim, é de às vezes ou não passar, pode acontecer de não passar, e pode acontecer de eles dessa dificuldade, principalmente agora nesse momento de instabilidade da coleta do lixo normal, que acaba misturando ali, acaba misturando com o material reciclado. Então eles têm que estar olhando, vendo, isso é reciclado, não é reciclado, e aí se eles rasgar a bolsa, vai cair naquele problema que o Antônio falou. Então eles acabam fazendo uma análise ali mais por peso, por o que eles conseguem visualmente ali identificar. Nós temos, né, nós queremos melhorar essa questão do reciclado, porque isso é importante tanto ambientalmente quanto economicamente, e nós devemos buscar alguma solução para identificar melhor separar melhor o que é o material reciclado e o que é o material aí, o lixo normal, para tirar essas dificuldades, de acabar misturando e acabar indo o material para o lugar errado, enfim, e desperdiçando o material, né? Então a gente quer organizar isso aí. As soluções que nós já vimos é a questão do dia, é a questão da embalagem, né? Então nós vamos ainda buscar alternativas, soluções para melhorar essa identificação do material reciclado. Tem, por exemplo, há dias atrás uma pessoa me procurou e disse assim: eu não sei por que o reciclado entra lá na nossa rua, só tem uma pessoa que está reciclando. O que que aconteceu? E o caminhão não passava nessa rua, essa uma pessoa me procurou, aí eu disse: não, nós vamos ver para o caminhão passar aí. Então está sendo coletado, né? E aí é isso, e às vezes a gente vai ajustando, tem algum ponto ou outro que às vezes o caminhão não passa, ou passa e não coleta. Nós tivemos muitas dificuldades aqui no início em prédios, que às vezes a lixeira estava chaveada, porque aí como o material tem um interesse comercial, às vezes as pessoas acabam entrando e fazendo espalhando esse lixo aí pelo chão. Então todo esse processo a gente procura atender caso a caso, resolver as demandas, né? Porque isso vai entrando na rotina, né, dos coletores. O que a gente tem percebido é que, pelo menos no mapa, eles têm passado em todas as regiões, em todas as ruas que estão programadas. Então, nesse sentido, o serviço está sendo disponibilizado. Nós não temos visto assim necessidade ainda, a princípio, de questão de notificar a empresa. O que a gente precisa é aperfeiçoar o sistema, e aí isso a gente vai ter que conversar junto com a empresa, né, buscar soluções aí, ideias e boas práticas que já estão sendo feitas em outros municípios.
0: E suinocultor que sofreu com cisterna que nunca funcionou será indenizado em R$110 mil.
4: Um produtor rural que enfrentou diversos problemas após a instalação de uma cisterna em sua propriedade será indenizado pela empresa contratada em R$90 mil por danos materiais e mais de R$20 mil por danos morais. O equipamento seria destinado à captação de águas pluviais para consumo de suínos de sua criação, mas o autor teve de realizar manualmente o abastecimento diário de água aos animais por mais de um ano. A decisão é do juízo da vara única da comarca de Imaruí, mas foi proferida por magistrado da primeira vara da comarca de Joaçaba, por meio da cooperação de juízes e da otimização de tramitação processual protagonizada na recém-criada Rede de Cooperação de Magistrados do Poder Judiciário de Santa Catarina. O programa busca a rapidez dos julgamentos por meio da realização de mutirões de sentença em atividades extraordinárias a serem desenvolvidas por magistrados com um efetivo incremento de sua produtividade, visto que os juízes cooperadores devem manter, sem queda, sua produtividade atual nas varas de origem e ainda julgar processos de outras comarcas. Segundo os autos, a prova pericial produzida foi conclusiva ao apontar que a cisterna instalada não atendeu aos padrões técnicos e apresentava vícios relevantes desde sua concepção e execução. O perito concluiu que a cisterna não atendeu à finalidade projetada. A sentença pontua que o autor permaneceu por mais de um ano submetido a uma penosa e exaustiva rotina de abastecimento manual dos animais, operando seu maquinário particular diariamente para evitar a morte do plantel e a consequente ruína do seu negócio. Do Tribunal de Justiça de Santa Catarina, em Florianópolis, Marcelo Fernandes para Tubá.
0: Vamos ao primeiro intervalo aqui no programa e na volta o repórter Tubá.

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0: aqui com o Tubá Notícias, última edição. Vamos ao repórter Tubá. Alerta renovado. Chance de El Niño muito forte sobe para 81%. As informações quem traz é o Giovanni Martins.
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2: Nesta quinta-feira, dia 9, a Administração Nacional Oceânica e Atmosférica dos Estados Unidos divulgou uma nova atualização sobre o El Niño, que já está estabelecido e manteve o aquecimento em junho deste ano. De acordo com o relatório, aumentou a probabilidade de o fenômeno atingir intensidade muito forte durante a primavera do hemisfério sul. A previsão indica que o El Niño deve se intensificar ao longo do inverno, alcançando forte intensidade até o final da estação. O aquecimento das águas do Oceano Pacífico Equatorial deve continuar aumentando até atingir seu pico entre a primavera e o início do verão, de outubro a dezembro, período em que há 81% de chance de o fenômeno atingir intensidade muito forte. Segundo a administração, caso esse cenário se confirme, o evento poderá se tornar um dos mais intensos desde o início dos registros em 1950. Popularmente, eventos dessa magnitude são conhecidos como Super El Niño e ocorrem quando as águas do Oceano Pacífico Equatorial ficam pelo menos 2 graus acima do normal. Embora um El Niño muito forte não provoque necessariamente os mesmos impactos em todas as regiões, sua ocorrência aumenta significativamente a probabilidade de condições típicas associadas ao fenômeno, como chuva acima da média e eventos meteorológicos de maior impacto. Em Santa Catarina, a previsão de médio prazo já indica aumento da intensidade das chuvas nas próximas semanas, o que reforça a importância do acompanhamento das previsões e dos avisos meteorológicos. Com a aproximação da primavera, esse padrão deve se intensificar ainda mais, aumentando a probabilidade de temporais e de eventos associados à chuva volumosa. Tanto para o inverno quanto para a primavera, os modelos climáticos preveem volumes de chuva acima do que normalmente é esperado. O El Niño é um fenômeno climático natural que se forma no Oceano Pacífico, mas provoca impactos em diferentes regiões do planeta, incluindo o Brasil. Em junho deste ano, a Administração Nacional Oceânica e Atmosférica dos Estados Unidos confirmou a sua formação e indicou 88% de probabilidade de que alcance intensidade forte a muito forte. Esse aquecimento anormal das águas superficiais do Oceano Pacífico altera a circulação atmosférica global, modifica o comportamento das massas de ar e influencia a formação e o deslocamento das frentes frias, afetando os padrões de chuva e temperatura em diversas regiões. Os impactos do El Niño variam conforme a região do país. Nas regiões norte, nordeste e em parte do sudeste, o fenômeno favorece a formação de um bloqueio atmosférico, reduzindo a ocorrência de chuvas e aumentando os períodos de estiagem. Ao mesmo tempo, as frentes frias tendem a permanecer por mais tempo sobre a região sul, especialmente nos estados do Paraná, Santa Catarina e Rio Grande do Sul. Esse comportamento favorece a ocorrência de chuvas persistentes e volumosas, aumentando a probabilidade de eventos extremos. A confirmação do El Niño segue critérios internacionais estabelecidos por centros de monitoramento climático. O aquecimento das águas do Oceano Pacífico, por si só, não é suficiente para caracterizar o fenômeno. Entre os principais critérios utilizados estão a manutenção da temperatura da superfície do mar em pelo menos meio grau acima da média histórica durante um período prolongado, medida por sucessivas médias móveis trimestrais. Alterações na circulação atmosférica sobre o Pacífico Equatorial, especialmente o enfraquecimento dos ventos alísios responsáveis pelo transporte de calor e umidade na região. Somente quando os indicadores ocorrem simultaneamente, o fenômeno é reconhecido pela comunidade científica. O desenvolvimento do El Niño ocorre de forma gradual. Em muitos episódios, os primeiros sinais surgem ao longo do ano, enquanto o período de maior intensidade costuma ocorrer entre a primavera e o verão do hemisfério sul. A intensidade do fenômeno pode variar entre fraca, moderada, forte e muito forte. Essa classificação depende da persistência e da magnitude do aquecimento das águas do Oceano Pacífico, além da resposta da atmosfera e as mudanças observadas no oceano. Os últimos eventos de El Niño registrados no Brasil ocorreram nos biênios 2023-24 e 2015-2016. Outros ciclos marcantes anteriores incluem 97-98, 1982-1983 e 1972-1973. Repórter Giovanni Martins.
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0: Vamos fazer mais um intervalo aqui no programa e você fica agora com a previsão do tempo com Daniel Panobianco.

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1: Nesta sexta-feira, áreas de instabilidade dominam as condições meteorológicas aqui sobre a nossa região. Os meteorologistas do CPTEC IMP sinalizam que pode chover, inclusive com acumulados mais importantes em alguns municípios, até a madrugada deste sábado. Em algumas cidades, volumes acima de 30 milímetros não estão descartados e trovoadas também. O tempo melhora a partir de domingo, só que não chega a limpar, não. Tem uma nova massa de ar frio que vai garantir temperaturas mais baixas no início da próxima semana e, por este motivo, a anomalia de temperatura para o mês de julho vai seguir negativa aqui sobre nós, ou seja, valores abaixo da média para esta época do ano. Temperatura máxima hoje de tão somente 19 graus e mínima na próxima madrugada de 13 graus em Morro da Fumaça, Morro Grande, Orleans, Paulo Lopes, Rancho Queimado e Tubarão. Daniel Panobianco, da agência PD Radar, com exclusividade para Tubá FM.
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3: 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A hora certa. Na Super Tubá, 5 horas e 31 minutos. 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

0: com mais informações aqui no Tubá Notícias, última edição, seu jornal de fim de tarde na Super Rádio Tubá 104.9 FM. Em Gravatal, realiza a campanha do Agasalho 2026. As doações podem ser feitas entre os dias 6 e 10 de julho, das 8 horas da manhã ao meio-dia e da 1 às 5 horas da tarde. Saiba mais detalhes na reportagem.
1: Mais uma vez, obrigada pelo convite. Aqui em Gravatal está tudo bem, sim.
2: A gente fala um pouco sobre a campanha do agasalho que está sendo divulgada pela prefeitura. Gostaria de ouvir da secretária a importância desta campanha do agasalho e da mobilização solidária neste momento muito frio que estamos vivendo.
1: Então, a campanha do agasalho, ela é muito mais que uma arrecadação de roupas, né? Ela é um gesto de cuidado, de amor e de carinho ao próximo. Com a chegada do inverno, agora a gente vê que temos muitas famílias, né, que enfrentam as dificuldades e que precisam. Então a gente fez essa campanha para estar protegendo, né, as pessoas do frio, e com a doação a gente sabe que tudo faz a diferença. Por isso que a gente resolveu se mobilizar e fazer essa campanha.
2: É importante, viu? E como é que tá essa mobilização da campanha, os pontos de doação, a mobilização também da população, como é que tá sendo esse começo na campanha do agasalho?
1: Então, a campanha do agasalho, a gente viu que foi aderida, assim, com o município realmente veio em ajuda, se preocupando. A gente recebeu ligações, mensagem, né, perguntando onde que eram os pontos de coletas, e a gente montou 4 pontos de coleta, que é a Secretaria da Assistência Social, a Secretaria de Turismo em Termas, a Média Complicidade, que fica aqui no centro de Gravatal, e o Salão Paroquial de Gravatal. A gente colocou 4 pontos de coleta no município, que não fica somente no centro, temos em Termas, temos no centro, também temos, né, mais ao redor no município de Gravatal. E também, se tiver alguém que às vezes tem alguma doação, que esteja entrando em contato com a gente também vai buscar e traz para a gente estar juntando todas esses agasalhos, para a gente poder estar fazendo a doação depois.
2: Nesse momento, tudo se dá um jeito, né, secretária? Às vezes a pessoa num local mais isolado ou não tem um carro para levar numa região onde há o ponto de doação, tudo se resolve, basta a solidariedade, né?
1: Isso. A gente vai atrás, a gente busca, apenas a gente recebendo uma ligação ou uma mensagem de alguém, a gente sabendo aonde tá, a gente vai atrás. A gente tem uma secretaria, né, que é bem unida, uma ajuda o outro, então a gente se mobilizou todo mundo, né, essa semana para a gente estar atrás. Até hoje a gente tem o conhecido tradicional barizinho do idoso aqui no município de Gravatal, que é muito tradicional, e a gente também aderiu a campanha para o barizinho. A gente colocou a divulgação pedindo, né, para quem puder trazer uma peça de roupa, um calçado, né, tudo é bem-vindo para esse momento.
2: Importante, esse momento do ano que as pessoas dão aquela geral no guarda-roupa, conferem as peças que às vezes não servem mais, a pessoa engordou um pouquinho, emagreceu um pouquinho, ou o filho, que a gente sabe que o filho cresce todo ano e a roupa vai ficando para trás. Estando em boas condições, secretária, tudo é bem-vindo nesse momento, né?
1: Isso, tudo é bem-vindo. A gente também está recebendo roupas de cama, travesseiros, cobertores. Tudo que tiver para ajudar, que esteja, né, em bom estado, é bem-vindo nesse momento para a gente.
2: Muito importante. Do outro lado, secretária, como é que é esse mapeamento de vocês em relação a famílias carentes em Gravatal? As famílias que vão acabar recebendo, que precisam dessa doação para se aquecer nesse momento do inverno. Como é que é esse mapeamento de famílias carentes no município?
1: Então, a gente sentou junto com as técnicas, né, que fazem o acompanhamento das famílias, e a gente também tem algumas famílias que a gente sabe que é carente, que não tem como vir depois na retirada, né, para estar vindo pegar, mas a gente tem esse mapeamento, a gente tem essas famílias carentes, que depois, na próxima semana, as nossas técnicas, que são assistente social, psicóloga, elas também vão fazer visita, e a gente vai separar algumas roupas de cama, roupas mesmo, e estaremos indo levar também calçados, o que a gente conseguir ver o que a família mais precisa, a gente também está indo levar. A gente também teve algumas doações de fralda. Também estamos, já sabemos até para quais famílias a gente vai levar, porque a gente sempre tem, né, os pedidos. Ah, esse mês a gente teve um aperto, precisamos de fralda. Então, assim, a gente já está selecionando, as técnicas já estão fazendo um trabalho acima disso, para ela estar fazendo o acompanhamento depois.
2: Isso é importante, né, secretária, um contato próximo, até para entender qual é a necessidade da família. Às vezes tem, como você falou, um filho pequeno que precisa de fralda, uma criança ali que precisa de um casaco, uma roupa específica. É importante esse contato próximo, né, no dia a dia da assistência social.
1: Isso, e aí assim, ó, a gente está agora no momento de coleta, né? E no dia, do dia 6 ao dia 10, a gente, que é essa semana toda, a gente está só fazendo coleta. Aí no dia 17 e dia 18 vai ser o dia de retirada dos itens. Que a gente vai fazer o quê? Uma sexta e um sábado. Sexta-feira vai ser das 8 às 20 e no sábado vai ser das 8 às 20. A gente resolveu fazer um sábado porque a gente sabe que às vezes a gente tem bastante famílias carentes que depende de um filho, depende de um neto, depende de um irmão que mora no interior e não tem como se deslocar de vir até, né, aqui em Gravatá, no centro, no salão, para estar pegando alguma coisa que precisa, um agasalho. E aí a gente resolveu fazer no sábado. E no sábado a gente vai estar das 8 até as 17 horas aqui pronto para atender essas famílias também.
2: Importante esse trabalho, a data já selecionada então e a organização dessas famílias para receberem o fruto dessa solidariedade. Então, reforçando, secretária, a coleta segue aí nos próximos dias e aí lá no dia 17 e no dia 18 serão feitas as distribuições, é isso? Por enquanto segue na fase de coleta.
1: Isso mesmo. E também quero deixar claro que é a semana que vem a entrega, né, vai ser dia 17 e 18, né, as retiradas. Só que se alguém ainda tiver alguma coisa, querer dar algum agasalho ou cobertor que ainda não conseguiu, né, fazer a doação nessa semana, é só avisar a gente que ainda vai estar, né, pegando ainda, né, e selecionando tudo isso para a gente estar fazendo o salão dia 17. Tá? Quem não conseguiu doar, que não teve tempo, deixou para cima da hora, porque assim, a gente sabe que acontece muita família que tá vendo, sabendo que essa semana, mas vai esperar o final de semana para limpar um guarda-roupa, tirar alguma roupa, a gente também vai buscar, tá? A gente precisa de todos esses agasalhos, de todos esses cobertores, travesseiros, porque às vezes para uns tem bastante, mas para outros não tem nada. Nós precisamos olhar com carinho, com amor, essas famílias que realmente precisam de nós nesse momento. Às vezes a gente tem um calçado lá que para a gente já não está mais sendo importante, mas lá para o outro isso faz a diferença.
2: Importante, muito legal essa campanha do agasalho e acho que é até importante ressaltar, secretária, e parabenizar a solidariedade do povo de Gravatal que está se movimentando, está trazendo essas doações, como faz sempre nessa campanha do agasalho, para aquecer e levar esse calor necessário no inverno para quem mais precisa. Então, também parabéns à população e que continue nessa movimentação, né, secretária?
1: Isso, a movimentação está sendo muito legal mesmo, só quero agradecer, né, que todos os dias a gente está tendo coleta, a gente está recebendo. Então, assim, o pessoal também estão trazendo os agasalhos bem organizado, nas sacolas certinho, todo mundo preocupado assim com essa campanha do agasalho. E isso a gente tem que agradecer, né, a cada um deles por estar selecionando, por estar se preocupando, por estar nos ajudando. Isso é muito importante para nós. Realmente é uma mobilização, a gente tem que agradecer ao município, a todos que estão presentes e ajudando a gente nesse momento.
2: Muito bem. Secretária, algum ponto que não abordamos, alguma informação que não foi repassada e você gostaria de trazer à audiência da Rádio Tubá? O microfone é à sua disposição.
1: Não, seria isso mesmo, mas eu queria agradecer também, né? A gente sabe que a doação ela faz toda a diferença, então quando puder doar, doe, ajude o próximo, porque tudo que tu faz para o próximo, tu estás fazendo para ti mesmo. Porque aquilo que tu faz de bem para o outro, o bem ele volta para ti. Então, assim, ó, tudo que tu puder fazer de bem ao próximo, eu peço para que façam, porque eu tenho certeza que ninguém vai se arrepender, que no dia 17, 18 vai ser um dia muito lindo de muitas pessoas que estão indo ali porque realmente precisam, e a gente vai estar ali para abraçar essas pessoas com muito amor e carinho. A equipe do CRAS, do social, vai estar ali, junto com alguns voluntários também, porque eu pedi ajuda para alguns voluntários, né? A gente sabe que é um sábado, então a gente tem alguns voluntários que já estão prontos para ajudar a gente nesse dia. E eu só quero agradecer mesmo a todos. Eu acho que tudo que a gente faz com amor e carinho, o resultado vem e dá certo, né? E eu já tenho certeza que vai ser um sucesso, já está sendo um sucesso.
2: É verdade, um sucesso a campanha do agasalho no município de Gravatal. Secretária, muito obrigado pela conversa, pelas informações, parabéns pela mobilização na campanha do agasalho. Voltaremos a repercutir o assunto depois lá do dia 18, com as famílias recebendo essas doações e aquecidas para o nosso inverno, que a gente sabe que castiga, o inverno é frio aqui na nossa região. Um abraço, secretária.
1: Eu que te agradeço, muito obrigada, tá? Abraço.
2: Muito bem. Tchau. Conversamos com Jaque Ouriques, secretária de Assistência Social do município de Gravatal, falando da campanha do agasalho, que segue recebendo doações de roupas, casacos, roupa de cama, o que você tiver em boas condições que puder ajudar uma família neste momento, você consegue doar à Secretaria de Assistência Social em Gravatal, que vem promovendo sua campanha do agasalho. Informações que você ouviu aqui na reportagem da Tubá.
0: Intervalo aqui no programa e na volta, o boletim de notícias da Rádio Vaticano.
3: Já está em vigor a lei que moderniza a radiodifusão no Brasil. 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A lei também prevê a inserção de recursos de acessibilidade para pessoas com deficiência. 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

0: Encontro da Juventude, Jankava, cidade no Kurdistão iraquiano, subúrbio de Erbil, com representantes de várias partes do país. Neste ano, o evento de renovação espiritual vai durar 4 dias e começou nesta quarta-feira. Na saudação do pontífice, eu desejo que o encontro seja realizado em um clima de fé e comunhão e para que todos cresçam na amizade com Jesus e uns com os outros. A partir do tema da missão escolhido para o evento deste ano, o Papa enaltece o quanto os jovens também fazem parte desse propósito junto à Igreja, compartilhando a luz de Cristo e levando homens e mulheres à comunhão com Deus, porque os jovens não são apenas o futuro da Igreja, mas também o presente. Leão disse que tanto Deus como o pontífice confiam muito nessa missão da juventude, chamada a ser luz no mundo em uma situação nada fácil, marcada por guerra e instabilidade.
1: You must be Christ's light in the midst of a darkness that can at times seem overwhelming. Do not be afraid.
0: Vocês devem ser a luz de Cristo em meio a uma escuridão que às vezes pode parecer avassaladora. Não tenham medo e não pensem que estão sozinhos nessa tarefa. Estou com vocês, a Igreja está com vocês. Coloquem sua confiança em Jesus, escutem-no na oração e por meio da orientação dos outros e permitam que Ele os guie. Leão 14, então, refletiu sobre 3 aspectos da luz que ajudam a guiar nessa missão junto com a Igreja. Em primeiro lugar, a luz é necessária para ver, o que nos lembra do dom da fé, disse o pontífice, para poder reconhecer as dificuldades da vida, do mundo, dos outros e de nós mesmos através dos olhos de Deus, sabendo que Ele está conosco mesmo que não possamos vê-lo. Assim, a maneira como se vive também deve ser testemunhada na fé, para que os outros possam ver em você a verdade e o sentido que também eles desejam e assim venham a participar da mesma luz. A luz também proporciona calor, o que simboliza o amor e o relacionamento vivo com Deus, disse o Papa ao refletir sobre o 2º aspecto. Para sermos luz para o mundo, precisamos antes de tudo participar da própria luz e da vida de Cristo, nos abrindo ao seu amor transformador. E Leão 14, ao insistir para que os jovens não tenham medo de construir as suas vidas sobre Deus, orientou.
1: This is why it is so important to spend time each day in prayer.
0: É por isso que é tão importante dedicar tempo todos os dias à oração e nos aproximarmos de Deus através dos sacramentos, especialmente da confissão e da Eucaristia. Por fim, disse o Papa, a luz é um símbolo de esperança, uma virtude que inspira a olhar para o céu, com a confiança de compartilhar a paz que vem de Cristo. O Papa finalizou a mensagem em vídeo, exortando os jovens a nunca duvidarem da bondade de Deus e a não ter medo dos planos do Senhor para cada um.
1: Rooted in charity, you are particularly called to be peacemakers.
0: Enraizados na caridade, vocês são especialmente chamados a ser artífices da paz, a unir aqueles que os rodeiam e a incutir nos outros a esperança de um futuro marcado pela paz duradoura. Talvez vocês não possam controlar sua situação ou os desafios que terão de enfrentar, mas sempre podem escolher permitir que a paz de Cristo reine em seus corações.
1: You can always choose to allow the peace of Christ to rule in your hearts.
2: Em encontro com 170 universidades em Santa Catarina, deflagra movimento internacional de combate ao feminicídio.
3: A 2ª edição do Fórum Internacional de Universidades pela Paz foi realizada nesta semana em Santa Catarina. O encontro reuniu lideranças acadêmicas, pesquisadores e gestores públicos do Brasil e do exterior, com representação de mais de 50 países e 170 instituições. Este movimento tem como objetivo fomentar a cultura de paz por meio da cooperação com o desenvolvimento de iniciativas e projetos de impacto social. O coordenador-geral do Fórum Internacional de Universidades pela Paz e assessor de Relações Institucionais e Governamentais da ACAF, Associação das Fundações Educacionais de

0: Santa Catarina, Adriano Rodrigues, explica.
1: O Fórum de Universidades pela Paz, ele reúne hoje 170 universidades de todo mundo focadas no ativismo científico. É construir uma cultura de paz por meio da ciência, da pesquisa e da inovação, usando aquilo que as instituições têm de melhor. Eu sempre digo que onde não há paz, sempre vai haver um agressor, um agredido e um espectador. Em todo ambiente que não há paz, há esses três atores. O nosso papel enquanto Fórum de Universidades pela Paz, nós temos sim as universidades que fazem estudos, fazem pesquisas, porque não, né? Acioná-las dentro de um propósito de protagonismo para que todos possamos juntos fazer esse enfrentamento. É um novo olhar das universidades protagonizando esse novo tempo que requer de fato tratarmos a paz como ciência, como pesquisa.
0: Ao final do encontro em Florianópolis, os participantes divulgaram a Carta das Universidades pela Cultura de Paz, que consolida os encaminhamentos debatidos na programação. O coordenador-geral do fórum, Adriano Rodrigues, ressalta que foram definidas 6 ações a serem desenvolvidas a partir do evento.
1: Nós temos 6 ações bem definidas, um centro de estudos e pesquisas avançados pela paz, e o primeiro produto que nós vamos entregar é um estudo sobre feminicídio, que isso não é uma questão de Santa Catarina, de Brasil, não, é questão de mundo, é trazer 170 universidades do mundo para ver como é que está isso e oferecer para os governos, para a ONU, para as próprias universidades, como fazer essa correção. O segundo é um banco de boas práticas, tudo que acontece no mundo. Um terceiro é Jovens pela Paz. Outra entrega muito interessante é o Cidades Amigas pela Paz, juntamente com a Universidade de Cuenca, do Equador, e vamos discutir a paz também nas cidades. Não adianta ficar intramuros de instituição de ensino, e muito fortemente um projeto que estamos incorporando com a Unesco, a Universidade do Extremo Sul Catarinense, de Criciúma, um trabalho internacional que vamos correr os 5 continentes para discutir saúde mental entre alunos, professores e colaboradores das nossas instituições, que está sendo também notado como um grau elevado, e isso é a nossa entrega enquanto carta, enquanto propósito, até julho de 2027. É a nossa pauta.
0: O Fórum Internacional de Universidades pela Paz conta com a ação de voluntários para desenvolvimento dos projetos. Interessados devem se cadastrar pelo site do movimento no endereço foup.org. De Florianópolis, da Rede de Notícias Acaerte, Cadu Reis.
2: Fim do Tubar Notícias, última edição. Vem aí os sinos da catedral e depois um show de bola. Um abraço e um bom final de semana.
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anjo do Senhor anunciou a Maria, e ela concebeu do Espírito Santo. Ave Maria, cheia de graça, o Senhor é convosco. Bendita sois vós entre as mulheres, e bendito é o fruto do vosso ventre, Jesus. Santa Maria, Mãe de Deus, rogai por nós, pecadores, agora e na hora de nossa morte. Amém. Eis aqui a serva do Senhor. Faça-se em mim segundo a vossa palavra. Ave Maria, cheia de graça, o Senhor é convosco. Bendita sois vós entre as mulheres, e bendito é o fruto de vosso ventre, Jesus. Santa Maria, Mãe de Deus, rogai por nós, pecadores, agora e na hora de nossa morte. Amém. E o Verbo de Deus se fez carne e habitou entre nós. Ave Maria, cheia de graça, o Senhor é convosco. Bendita sois vós entre as mulheres, e bendito é o fruto do vosso ventre, Jesus. Santa Maria, Mãe de Deus, rogai por nós, pecadores, agora e na hora de nossa morte. Amém. Rogai por nós, Santa Mãe de Deus, para que sejamos dignos das promessas de Cristo. Oremos. Derramai, ó Deus, a vossa graça em nossos corações, para que, conhecendo pela vossa mensagem o anjo, a encarnação do vosso Filho, cheguemos por sua paixão e cruz à glória da ressurreição. Por Cristo nosso Senhor. Amém. Glória ao Pai, ao Filho e ao Espírito Santo, assim como era no princípio, agora e sempre, por todos os séculos dos séculos. Amém.

boa noite, você meu irmão, você minha irmã, que nesse findar de dia está aí junto conosco nesse programa transmitido aqui pela Rádio Tupá, Sinos da Catedral. E nós queremos nesse dia mais uma vez ouvirmos a palavra de Deus tirada de Mateus capítulo 10, versículo 16 a 23, para este dia, né? E naquele tempo disse então Jesus aos seus discípulos: eis que eu vos envio como ovelhas no meio de lobos. Sede, portanto, prudentes como as serpentes e simples como as pombas. Cuidado com os homens, porque eles vos entregarão aos tribunais e vos açoitarão nas suas sinagogas. Vós sereis levados diante de governadores e reis por minha causa, para dar testemunho diante deles e das nações. Quando vos entregarem, não fiqueis preocupados de como falar ou do que dizer. Então, naquele momento, vos será indicado o que deveis dizer. Com efeito, não sereis vós que havereis de falar, mas sim o Espírito do vosso Pai é que falará através de vós. O irmão entregará à morte o próprio irmão, o pai entregará o filho, os filhos se levantarão contra seus pais e os matarão. Vós sereis odiados por todos por causa do meu nome. Mas quem perseverar até o fim, esse será salvo. Quando vos perseguirem numa cidade, fugi para outra. Em verdade vos digo, vós não acabareis de percorrer as cidades de Israel antes que venha o Filho do Homem. Palavra da salvação. Glória a vós, Senhor.

irmãos e irmãs em Cristo, Jesus adverte seus discípulos, né, de que de fato caminhar na presença de Jesus, na comunhão com ele, ser discípulo dele, é colocar em risco o bem mais precioso que se tem, que é o dom da vida. Mas Jesus, ele afirma que de fato é preciso arriscar-se para poder viver e transmitir a boa notícia, a boa nova, com a qual Cristo assim viveu e transmitiu, com a vida, então com todo o seu ser, colocando em risco o bem mais precioso, a vida, mas ao mesmo tempo tendo a certeza de que perder a vida é ganhar a vida eterna, é ter a certeza de que o reino de Deus passa a ser o reino dele, o reino de seus discípulos também. Sim, a missão de sermos discípulos de Jesus não é fácil, mas ao mesmo tempo é possível, porque Deus é por nós. Deus permanece junto de seus discípulos. Ele chama, ele forma e ele envia, e permanece com aquele que é o enviado do Pai, para que todos possam conhecer através desse a face de Deus, o amor de Deus, a misericórdia de Deus. Os discípulos, então, meus irmãos e irmãs, terão o mesmo destino de Jesus, é verdade, sofrer as consequências da missão que liberta e dá vida nova. Essa missão atingirá os interesses de muitos e por isso provocará a perseguição, a divisão e o ódio até mesmo dentro das famílias, como Jesus adverte. Muitas vezes, então, poderá levar para a condenação nos tribunais. A missão, porém, é dirigida pelo Espírito de Deus. Por isso, os discípulos perseveram até o fim, sem temor nem aflição, seguros da plena manifestação de Jesus, Senhor e Juiz da história. Que possamos rezar por nós mesmos e rezarmos por tantos outros mais discípulos e discípulas de Cristo que continuam a viver e a proclamar a boa notícia, a boa nova de Jesus, com coragem, com entusiasmo, na certeza de que Jesus, ele nos chama e ele nos forma, ele nos envia, ele nos protege, ele nos concede a sabedoria para vivermos e propagarmos o evangelho dele, que é evangelho de salvação, de cura e libertação. Que o Espírito de Deus, que o próprio Jesus, permaneça no nosso coração para sermos um com ele, para levarmos tantas pessoas também a esse encontro com ele, um Deus que salva, um Deus que protege, um Deus que salva. Amém.

a você nesse momento a programação aqui da Paróquia da Catedral. Sábado, então, 9 horas, reunião da Legião de Maria no Auditório Bom Pastor. 10 horas, reunião de coroinhas, a Escolinha de Jesus. 16 horas, catequese de adultos, né, 2026, sobre o sacramento do batismo na catedral. E 19 horas de sábado, missa e celebração da entrega da cruz, IVC 26 na catedral. Também lembro que no domingo nós vamos ter aqui as promoção Movimento de Irmãos no Centro de Eventos. Na segunda-feira, 20 horas, Quarteto Música Sacra na Sala 5. E terça e feira, 8 horas, Pastoral Presbiteral Curso do Clero, né? Nós vamos estar lá terça e quarta-feira na Seda. E também gosto de lembrar sempre das nossas missas, né? Que temos aqui no sábado às 19 horas, no domingo 7 horas da manhã, 9 horas da manhã, 11 horas, 18 horas e 19:30 horas da noite. Na segunda-feira, missa às 19 horas, e na terça-feira, missa às 6:30 da manhã e 19 horas da noite. Esses foram os nossos comunicados. Agradeço por você estar aí ouvindo esse programa e peço as bênçãos de Deus mais uma vez sobre você, sobre sua casa, sobre sua família. Vamos pedir hoje que essa bênção recaia sobre todos nós através da intercessão da bem-aventurada Albertina, que por intercessão de bem-aventurada Albertina desça sobre todos nós, sobre todos nós, as bênçãos de um Deus que é Pai, Filho e Espírito Santo. Amém.

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0: Alô, meus amigos da Super Tomar, aquele abraço. Estamos começando o nosso programa Show de Bola. Mais um show de informações e debates esportivos aqui no programa, aqui na Rádio Tubá. Apresentação de Paulo Garcia, trabalhos técnicos do Davi Henrique, gravações Lucas Marcos, direção geral da emissora, o padre Rafael Uliano, e a participação de Antônio Faustino. Vamos aos destaques do programa de hoje. Falhas defensivas têm contribuído para a campanha abaixo do Figueirense na Série C. Com 10 pontos a mais, Criciúma tem campanha superior à da Série B de 2025. Isa destaca rápida adaptação do elenco e disputas por titularidade, aliás, do Barra. Gerberson deixa Chapecoense e retorna ao Camboriú para ser negociado em Portugal. Brusque anuncia atacante ex-Figueirense para a sequência da Série C. 7 atletas são suspensos por suspeita de manipulação na Série B do Catarinense. As informações do Ercílio Luz Futebol Clube, que enfrenta a equipe do Blumenau amanhã, sábado, e as informações do Tubarão, que enfrenta no domingo o time do Metropolitano. E vamos falar, evidente, sobre muita coisa na Série B do Campeonato Catarinense. Estes os destaques do nosso Show de Bola.
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0: Antônio Faustino, boa noite.
2: Boa noite. Boa noite, Paulo. Boa noite, Davi Henrique. Boa noite, equipe da Super Rádio Tubá, e a todos que estão com a gente aí nesse momento.
0: Daqui um pouco a gente fala sobre o Ercílio Luz, que joga amanhã contra o Blumenau. Que jogo esse lá em Blumenau, com transmissão da equipe Tubá de Esportes. E aí no domingo tem o Tubarão enfrentando o Metropolitano aqui em Tubarão, também com transmissão do time da Super Tubá. Então teremos aí sábado e domingo jornadas esportivas nesses jogos que envolvem as duas equipes de Blumenau contra, aliás, as duas equipes aqui da cidade de Tubarão. Daqui um pouco tem também uma sonora do técnico do Ercílio, uma entrevista, uma fala aqui do técnico do Ercílio, liberada pela assessoria de imprensa do clube, né? Disponibilizada pra gente pela assessoria de imprensa do clube. Vamos começar o programa com um assunto que, olha, eu nunca imaginaria que isso pudesse acontecer com o time do Jaraguá. A unidade de integridade do futebol brasileiro, vinculada à CBF, encaminhou um ofício sobre suspeita de manipulação na partida entre Juventus de Jaraguá do Sul e Esporte Clube Jaraguá pela 13ª rodada da Série B do Campeonato Catarinense, que terminou com a vitória do Juventus por 8-1 no dia 4 de julho. O alerta foi emitido pela Sportradar AG, em um relatório que aponta evidências claras e contundentes de apostas de que o curso ou o resultado da partida foi influenciado ou manipulado ilegalmente. A empresa afirma que os padrões indicam que apostadores tinham conhecimento prévio de que o Jaraguá perderia por pelo menos 7 gols e de que ao menos 8 gols seriam marcados no total. O documento aponta movimentações consideradas suspeitas ainda durante o jogo. As apostas para derrota do Jaraguá por pelo menos 6 gols surgiram aos 37 minutos, quando o placar estava 4-0, e depois evoluíram para derrota por pelo menos 7 gols aos 45. No mercado de total de gols, as apostas para pelo menos 7 gols também surgiram aos 37 minutos e passaram a indicar pelo menos 8 gols nos minutos finais do intervalo, ainda com 4-0 no placar. A Sportradar também cita dados da rede estendida de casas de apostas. 90% do volume de apostas simples tentadas no mercado de handicap foi direcionado para a vitória do Juventus por pelo menos 6 gols, enquanto 92% do volume no mercado total de gols se concentrou em pelo menos 7 gols na partida. O relatório ainda menciona lances considerados relevantes, como um pênalti cometido por Eduardo Vinícius Alves Pimentel aos 63 minutos e falhas defensivas atribuídas a Jonatas da Silva Santos, Jesse Aleph Lima dos Santos e Bernardo D'Agostinho Bongiolo nos gols que levaram o placar a 7-1 e depois a 8-1. Bom, isso está sendo investigado, por enquanto é tratado como suspeita, mas 7 jogadores já foram afastados. E aí fica aquela dúvida, né? Será que é preciso combinar resultado para perder de 8-1 o time do Jaraguá? Naquela partida contra o Caravaggio, onde perdeu também de 8, teria acontecido também essa situação ilegal aí? Mas é surpreendente, né, o que acontece aqui na Série B do Campeonato Catarinense.
2: Paulo, mas eu sinceramente, o Jaraguá apanha de todo mundo, então essa bolsa de apostas aí tá com ele no bolso desde o início do campeonato, não é possível, né? 8-0 pro Caravaggio, agora 8-1 pro Juventus, né? A gente sabe que este Jaraguá aí tecnicamente é muito fraco. E eu não sei, eles vão ter que investigar todos os jogos do Jaraguá, então. Outra coisa que eu não estou entendendo, você falou ali que as apostas surgiram a partir dos 37 minutos. Como é? Isso foi passado ali dentro para os jogadores? Ó, tem que tomar mais 3 gols aí, porque as apostas estão assim. Eu sinceramente, eu não estou vendo assim esta denúncia como algo muito plausível, não. Porque eu repito, se for assim, tem que investigar quase todos os jogos do Jaraguá, porque ele levou lambada de tudo que é lado. Eu não sei, eu não estou convencido disso, não.
0: Eu também estou meio assim. Agora, falhas defensivas atribuídas a jogadores do Jaraguá falharam até agora, no campeonato todo, né? Aí nessa partida só que estava combinado, então.
2: Pois é, exatamente. Ah, porque cometeu um pênalti. Pênalti, todo jogo tem pênalti, então vai ter que investigar todo mundo.
0: Alguns então, bem bobos, inclusive.
2: Né? Isto, alguns bem besta. Então, eu sinceramente, eu acho que estão procurando pelo em ovo.
0: Eu não sei. Desde a hora que eu vi pela primeira vez aí essa notícia, que eu tomei conhecimento, eu coloco... Por enquanto, repito, é uma suspeita, mas já teve reflexo. 7 jogadores do Jaraguá já estão suspensos, já não podem jogar a próxima partida, ou seja,
2: afastados,
0: que vai ter. Né? Estão afastados.
2: Afastados, suspenso, não vão poder jogar. Suspenso ainda não, né?
0: Não, por isso, eles não podem jogar a próxima partida.
2: Sim, estão afastados. Estão suspensos, então. Enquanto fazem a investigação. Agora, como é que vai provar isso? Aí, porque o advogado do Jaraguá vai dizer assim, tá, então contra o Caravaggio, 8-0 também foi assim? Uns negócios assim que eu não sei. Não sei como provar isto aí. Primeiro que eu sou muito... Eu confio na honestidade das pessoas. Claro que tem essas picaretagens. Mas um time levar de 8... por causa de casa de apostas, não me entra na cabeça, não, com jogadores que querem vencer. A gente sabe que ali o Jaraguá tem alguns jogadores jovens que querem subir na vida. Eu sei lá, eu tem hora que eu me recuso a acreditar em alguma situação parecida com essa.
0: E o Caravaggio vai ser o adversário do Jaraguá na quarta-feira, no domingo, né? Domingo,
2: pois
0: agora,
2: é.
0: Às 4 da tarde. Aí já botou 8 gols lá. Agora vem 107 jogadores que estavam no elenco do time do Jaraguá. Agora o Caravaggio vai fazer 15, né?
2: Pois é, aí se o Caravaggio fizer 12 ou 15, aí vão dizer o quê? Que fizeram de novo? Sinceramente, eu não sei.
0: Isso aqui, inclusive, traz prejuízos para Ercílio, Blumenau, Metropolitano, Tubarão, todo mundo que está disputando o acesso, porque o Caravaggio pode fazer uma goleada histórica e aumentar em muito a sua o saldo de gols.
2: O saldo de gols.
0: E pois isso, inclusive, é critério depois lá na frente para definir quem está em primeiro, segundo, terceiro. Então, o Caravaggio pode levar uma baita de uma vantagem aqui.
2: Exatamente. O bom mesmo era se o Jaraguá desistisse do campeonato e daí o Caravaggio ganhasse por 3-0, né? Para as outras equipes era melhor. E eu não sei se isso não pode acontecer, não, com o afastamento dos 7 jogadores do Jaraguá. Porque ele já está rebaixado mesmo. Então, eu não sei. Eu, sinceramente, isto pode estar manchando a Série B do Campeonato Catarinense, esta situação que se apresentou agora.
0: Um campeonato que vem tão bem até agora, tão bonito o campeonato, falamos sobre isso ontem aqui, e agora pinta essa situação aí que afastar 7 jogadores por suspeita, se fosse 1 ou 2 a gente até entenderia, né? Mas 7, eu não estou engolindo isso aí, não.
2: Mas, né? Pois é, e o Tribunal de Justiça de Santa Catarina atendeu, né? O Tribunal da Justiça Desportiva de Santa Catarina, que funciona lá junto à federação, atendeu este pedido e está colocando ali o Sport Radar, não sei, eles que colocaram isto e o TJD aceitou e afastou os jogadores.
0: Vamos ver como fica. O atacante Renan Henrique, de 29 anos, é o novo reforço do Brusque para o restante da Série C do Brasileiro. O jogador, que chega por empréstimo junto ao Santa Catarina, foi anunciado pelo Brusque hoje. E na temporada, Renan disputou 25 jogos pela Águia do Vale, marcando 2 gols e 7 assistências. Antes disso, ele passou também por clubes como Figueirense, Atlético da Paraíba, Calcaia, São Paulo e o São Paulo Cristal, né? Não é o São Paulo, São Paulo Cristal e União Suzano. Na carreira, o atacante conta com títulos de Copa Santa Catarina e paraibano da Série B. O jogador já está registrado no BID da CBF e está à disposição do técnico Igor Magalhães. Está aí mais um reforço para o Brusque. E o interessante é que o Brusque vai buscando os seus reforços aqui dentro do estado mesmo, né? Aqueles que de repente aparecem aí um pouco mais, o Brusque vai lá e faz a contratação. Eu acho que está correto o Brusque.
2: Está correto o Brusque e está fazendo um trabalho muito correto o Santa Catarina, né? Está pegando seus jogadores e emprestando para equipes que estão em ação. 2 vieram aqui para o Tubarão, agora mais este para o Brusque, e vai emprestando jogadores, que daí ele fica com o elenco aí praticamente pronto para o ano que vem. Depois ele dá mais uma reforçada. Santa Catarina fazendo uma política muito boa dentro do futebol, e o Brusque também, né? O Brusque que inclusive está aí liderando, né? A Série C do Campeonato Brasileiro e está fazendo uma belíssima de uma campanha.
0: A Chapecoense anunciou na manhã de hoje o encerramento do empréstimo do Verbeson. O atacante retorna ao Camboriú, clube com o qual tem contrato após receber uma proposta do Portimonense de Portugal, que tem parceria com o seu clube de origem. O Verdão do Oeste optou por não exercer o direito de compra. Aos 25 anos, Verbeson, é esse o nome mesmo, viu? Não estou falando errado, é Verbeson. Foi um dos destaques do Cambura na campanha do vice-campeonato da Taça SES. O atacante marcou 4 gols em 13 partidas pelo Campeonato Catarinense. Pela Chapecoense, disputou 7 jogos e marcou 1 gol na Copa Sul-Sudeste. A equipe também terminou a competição com o vice-campeonato e é mais um jogador revelado aqui em Santa Catarina, indo para o exterior, indo para Portugal. Isso é bom. Tu bota na vitrine o futebol catarinense.
2: Exatamente. E este jogador realmente ele fez um grande campeonato catarinense. Eu lembro do suador que ele deu para o Avaí na ressacada, esse jogador. Então, é realmente um valor que está retornando aí para o Camboriú, até porque não teve muitas oportunidades na Chapecoense, né? E nós estamos falando de Série A de Santa Catarina e de Série A de Brasileiro. A situação é um pouco diferente, mas esta parceria que o Camboriú tem com a equipe de Portugal e este rapaz indo para lá, ele pode estar crescendo e aí elevando o número aqui do futebol, o nome do futebol de Santa Catarina.
0: 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Tubarão e Ercílio Luz, vem aí uma rodada de tirar o fôlego, uma rodada importantíssima aqui. Pena que essa história aí do Jaraguá com o... Se bem que eu acho que o Caravaggio venceria a partida de qualquer maneira. Só que, do jeito que vem aí o time do Jaraguá, fica muito, muito, muito favorável a mais uma goleada épica da equipe do Caravaggio em cima do Jaraguá. Eu acredito que o Jaraguá não escapa com menos de 10 gols ali da montanha, do estádio da montanha, no próximo domingo, porque é muito frágil com os 7 que saíram, imagina sem eles. Então, o Caravaggio acho que pode desequilibrar em termos de artilharia. Aliás, já tem o artilheiro do campeonato lá, o Caravaggio. Agora acho que ele, o Evaristo, agora acho que ele deslancha, né? Mais ainda.
2: Pois é, e já tem também o melhor ataque, né? O Caravaggio, com 31, que já soma bastante aqueles 8 que fez contra a equipe do Jaraguá lá em Jaraguá. E pode estar aumentando bastante isso aqui. E muita gente deve estar se perguntando, mas para que serve o saldo de gol? Se duas equipes terminarem com o mesmo número de pontos e o mesmo número de vitórias, quem vai subir é quem tem o melhor saldo de gols. É o critério seguinte: número de pontos, número de vitórias, depois saldo de gols. Então, é muito importante, sim. E hoje, o saldo de gols do Caravaggio, ele está em 15 gols, né? Neste momento, à frente dele, o Blumenau tem 18, o Ercílio Luz tem 19. Mas se esses critérios aqui terminarem empatados, aí nos gols pró, aí que o Caravaggio tem 31 gols pró a seu favor. O Ercílio Luz até agora tem 28, o Blumenau, o Metropolitano tem 21 e o Blumenau tem 27. Então, tudo isto é importante se levar em consideração. E daí a gente já sabe o que é possível, né, acontecer. Não dá para dizer que vai acontecer porque o futebol é danado, mas o que é muito possível acontecer, uma goleada do Caravaggio em cima do Jaraguá, isto é.
0: E olha, e num campeonato apertado como é esse da Série B aqui, eu não duvido nada que 2 ou até 3 clubes cheguem no final empatados em pontuação e número de vitórias e critérios aí. E aí então fica essa questão do saldo de gols. Mas é o que temos para agora,
2: até, né? Pode chegar até aos cartões, né?
0: Isso.
2: Até os cartões podem definir.
0: Blumenau e Ercílio Luz, esse jogo vai ser amanhã. Aliás, o técnico do Ercílio Luz, nós temos aqui uma fala dele. Davi Henrique, por favor, mande pro ar.
3: A preparação da semana foi excelente, acho que a semana, quando a gente tem a semana cheia, é importante para que a gente possa revisar alguns conceitos, algumas ideias, né? Acho que foi muito importante. Mais um jogo decisivo, mais uma final, acho que isso está sendo normal, todos os jogos nossos. É, numa competição que só sobe um, então a gente sabe da dificuldade que é a competição, então eu tenho certeza de estar preparado para fazer um grande jogo. Eu falo sempre que eu trabalho com um grupo, né, e procuro dar oportunidade a todos, desde que eles estejam ali dentro de campo se empenhando, buscando seu espaço, trabalhando, e acho que esse grupo é um grupo fenomenal, um grupo que gosta de trabalhar, né, sempre pede algo a mais, então acho que isso é importante, que eles sabem que o quanto que é importante trabalhar para poder evoluir. É, e acho que todos estão atentos ali, aquele que vestir a camisa do clube para entrar, sabe que vai fazer o seu de melhor e procurar sempre dar as vitórias ao clube. O torcedor, desde o começo, abraçou a causa, né? Sabe que é o 12º jogador, todo jogo está nos apoiando, nos incentivando. A gente conta com o torcedor nesse jogo para que ele possa nos ajudar, incentivar, né? E aquele que não for, mandar vibrações positivas para que a gente possa buscar um resultado positivo, né? Pensando no nosso objetivo principal.
0: Esse o Rogério Correia, o técnico do Ercílio Luz, nesta sonora, não é uma entrevista, uma fala dele, né? Que foi colocada à disposição pela assessoria de imprensa do Ercílio Luz Futebol Clube. E que trabalho vem fazendo aí o Rogério Correia à frente do Ercílio, né?
2: Muito bom o trabalho do Rogério Correia, né? ele sabe que dificilmente ele vai perder a liderança nesta rodada, mesmo que ele perca o jogo para o Blumenau. Se ele ganhar mesmo, então ele praticamente alija o Blumenau. E se empatar, segue a 5 pontos de diferença desse adversário. E dificilmente ele sabe que perde a liderança, porque para ele perder a liderança, o Metropolitano teria que vencer o Tubarão aqui por 8 gols de diferença, ou 7, depende do que acontecer no jogo do Ercílio contra o Blumenau. Mas a diferença no saldo de gols é muito grande do Metropolitano para o Ercílio Luz. A única equipe que neste momento em pontos pode alcançar a equipe do Ercílio é o Metropolitano, que joga aqui em Tubarão contra o Tubarão. O Ercílio Luz viajou, trabalhou durante a semana, viajou hoje às 13 horas, saiu aqui de Tubarão, foi para Blumenau, sem o Dudu, o lateral esquerdo, que está suspenso pelo terceiro cartão amarelo. Aliás, Paulo Garcia, eu estive dando uma olhada aqui no número de cartões amarelos.

0: expulsão, realmente não teve, mas são 49 cartões amarelos.
1: E é critério
0: de
1: desempate. Critério que pode inclusive decidir quem sobe para a Série A. Então é um perigo isso aí.
0: Exatamente, exatamente. Se empatar em número de pontos, em número de vitórias, em saldo de gols, em gols marcados, daí, meu, é a parte disciplinar, os cartões que decidem quem sobe.
1: É que falou aí em 8-0 para o Metropolitano, para ele ganhar a liderança, ele teria que ganhar de 8-0 Tubarão. Tubarão que não perca de 8, hein? Se não tem investigação aí.
0: Se não tem afastamento de 6-7 numa vez só.
1: Tá louco? Não, Tubarão, mas o Tubarão vai ganhar esse jogo todo.
0: Imagina, o Tubarão precisa da vitória para continuar lutando. Esse jogo vai ser um jogaço na Vila domingo.
1: Esse jogo aqui é mais um decisivo. O Tubarão já ganhou 3 decisivos em sequência. Quero ver e torço, inclusive, né, para que ele vá ganhando aí, claro. A gente torce pro futebol de Tubarão, a gente torce pro Tubarão, torce pro Ercílio. A gente quer é os clubes aqui da cidade vencendo sempre. Por isso, o Ercílio contra o Blumenau, evidentemente, não poderia ser diferente. A nossa torcida pelo Ercílio e Tubarão contra o Metrô. A nossa torcida pelo Tubarão, isso é natural, né? Tem gente que não entende, inclusive, essa situação.
0: Não, é exatamente, é isso que acontece. E aí o Tubarão joga agora com o Metropolitano, depois no meio de semana ele enfrenta o Caravaggio lá. São equipes, confrontos diretos do que o Tubarão está enfrentando, porque criou a situação que está agora na tabela de classificação, e é isto, então... Ele pega o Metropolitano, que está acima dele, é o Caravaggio, que está acima dele, e depois ele pega o clássico contra o Ercílio Luz. Então tem muita coisa para o Tubarão fazer ainda no campeonato.
1: Pois é, esse Tubarão que precisa contar com o apoio do seu torcedor domingo. O horário é 3 da tarde, horário bom no domingo, não tem problema nenhum. Então, torcedor e um jogo... É decisivo. A gente sabe que o torcedor está com o pé atrás em relação ao Tubarão, mas tem que voltar a acreditar, gente. O Tubarão não jogou a toalha. Não jogou a toalha. Isso é importante.
0: Exatamente. Tanto que não jogou a toalha que contratou jogadores agora. Depois dessa situação, chegaram 2 que vieram lá do Santa Catarina, já estão jogando, inclusive. Então, a direção está acreditando ainda no Tubarão. O Tubarão, com a pontuação que ele tem hoje, se ele não acreditasse mais, ele simplesmente ia cumprir a tabela, porque dizer, não vamos chegar mais, também não vamos investir mais. Muito pelo contrário, o Juliano está se esforçando, fez contratações, isso prova que ele está acreditando ainda. E o torcedor tem que acreditar também, até porque o Tubarão vem de 3 vitórias. Se fizer a 4ª vitória, eu creio que seja... uma invencibilidade grande aí dentro da Série B desse ano. Uma invencibilidade não, um 100% grande dentro da Série B do Campeonato Catarinense. Então, é importante que o torcedor compareça. Gente, 224 é pouco, né, pro Tubarão, para todo o investimento que é feito e pelo nome que tem o Tubarão.
1: Eu vou dizer um negócio, o ataque do Tubarão, eu gostei. Só falta fazer gols, finalizar na casinha, porque... O Gui Nascimento, achei muito bom jogador. O Marquinhos, pelo outro lado. E o Franklin, ele não é um centroavante ali de área. Ele tem orientação do técnico, evidente, para se movimentar por uma ponta, por outra, e aí alguém aparece lá para ocupar o lugar dele. Mas esse ataque do Tubarão, se caprichar um pouquinho mais, se fizer gols, é difícil de parar.
0: É verdade. O Franklin, ele foi contratado lá atrás para ser esse tipo de centroavante com mais mobilidade. E tinham contratado o Luan Paredes, que era para ser aquele homem de área. O Luan Paredes deu aquele problema que a gente sabe, ele foi embora, aí sobrou o Franklin. Então ele está tendo que se virar entre aquela presença de área e aquele jogador que ele é, que ele sai bastante da área para fazer a armação também. Mas é o que o Tubarão tem para apresentar agora.
1: Por falar em ataque do Ercílio, aqui voltando a falar do Ercílio Luz, também fez um bom ataque, hein? Alan James,
0: o Alan Santos,
1: o Nando, tá machucado, não sei se volta já nessa partida, né? Mas é bom jogador também ali no ataque. Então o Ercílio, e outra coisa, o Ercílio tem 2 laterais que ajudam.

0: tudo demais lá no ataque.
1: É, mas o Dudu tá fora.
0: O Dudu não vai.
1: É, o Dudu tá fora, tá suspenso.
0: Terceiro cartão amarelo.
1: É daqueles dos cartões amarelos, então ele está fora, não enfrenta o Blumenau.
0: E é claro que a Tubá vai estar presente lá em Blumenau, transmitindo este jogo, e você vai curtir no sábado, amanhã. Amanhã, Blumenau e Ercílio. Blumenau que demitiu 3 jogadores, mandou 3 embora. E aí vamos ver como é que fica, né? O restante do grupo em relação. Diz que a relação da diretoria com os jogadores não é das melhores, não, né?
1: Não. O presidente, depois do empate contra o Juventus, o presidente foi no vestiário e lascou a lenha. E acusou até de jogadores que poderiam não estar vestindo a camisa do Blumenau. Talvez seja esses 3 dispensados, né? Pode ser que ele achou que esses 3 aí não estavam desempenhando para defender a camisa do Blumenau e dispensou. Mas aos poucos eles vão se ajeitar. A gente já falou isso aqui esta semana. Isso não vale para o Ercílio Luz. O Ercílio Luz não pode ir achando que a crise é tão grande e que vai ser fácil. Não existe isso. Tem que ir bem focado para o jogo.
0: Não, não pode. O Ercílio tem que ir focado, pensando em resultado. Pensando nele, aliás. Esquece o Blumenau. Lembra do Blumenau, só que é o adversário e que ele tem que vencer, ou no mínimo empatar. É o resultado aí que o Ercílio, 2 resultados que o Ercílio pode alcançar, né? Ou a vitória ou o empate, para voltar para Tubarão aí, líder ainda, sem ser ameaçado nesta rodada. E o Metropolitano também não vive o melhor momento, então o Tubarão também tem que se aproveitar.
1: É exatamente, essa é a hora da cidade de Tubarão passar pela cidade de Blumenau. São 2 confrontos no mesmo final de semana, eles não são no mesmo horário, um é no sábado, o outro é no domingo, mas é o que você falou. O Ercílio Luz, se ele puder tirar proveito da crise do Blumenau, se eles estiverem dentro de campo abalados, o problema é deles. O Ercílio Luz tem que jogar de forma séria e, se conseguir a vitória, ótimo. Se for um empate, também é um ótimo resultado. A mesma coisa aqui em Tubarão. O Tubarão tem que vencer a equipe do Metropolitano, porque ao vencer, o Tubarão alcança o Metropolitano. Fica também com 26 pontos. Então, dependendo da sequência do campeonato, o Tubarão pode sim voltar forte para a decisão desse título.
0: Então, já estamos na 10ª, ou vamos, né, para a 14ª rodada. Está o campeonato indo rapidamente para o seu encerramento. Na 14ª rodada tem Blumenau e Ercílio, Tubarão e Metropolitano, Juventus e Guarani, Caravaggio e Jaraguá, Nação e Fluminense. Vamos ao intervalo, meus amigos. A gente já retorna com mais show de bola aqui na Super Tubar.
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0: 19h01. 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Após uma importante vitória na estreia da Série C pelo Barra contra o Confiança no Sergipe, o Barra agora volta, busca, né, voltar a vencer jogando em casa. O Barra recebe o Santa Cruz neste domingo na Arena Barra às 11 horas pela 14ª rodada. Quem chega confiante para o duelo é o comandante da equipe, o técnico Evaristo Pisa, que além de estrear com vitória por 2-1, longe de Santa Catarina, viu também o grupo de jogadores se adaptando a uma nova proposta tática. Para o jogo contra o Santa Cruz, a tendência é que Pisa mantenha a base do time que venceu fora de casa. Segundo o treinador, a proposta será de um time ofensivo no domingo. Para o próximo duelo, o time terá dois novos reforços à disposição da comissão técnica. São eles o lateral direito Augusto Potiguar, de 30 anos, que já atuou no Santa Cruz, além do volante Pedro Peçanha, de 24 anos, que chegou ao clube após passagem no Cascavel. É o Barra, perdendo ainda na Série C do Campeonato Brasileiro, representando o estado de Santa Catarina.
1: Exatamente, o Barra ainda está em termos de classificação de forma tímida, é o 16º colocado com 15 pontos, mas deu uma folgadinha aí em relação ao perigo de rebaixamento, né? Porque o Confiança, que está na zona de rebaixamento, 19º com 11 pontos, e o Anápolis, que é o 20º com 9 pontos apenas, e então o Barra abriu aí 4 pontos, quer dizer, fica uma rodada tranquilo, mas óbvio que ele está mirando lá em cima também, porque a diferença não é grande. Você quer ver só? O Barra é o 16º com 15 pontos. O 8º, que é o primeiro, o último dentro da zona de classificação, que é o 8º Maringá, está com 19. Então, a diferença é de 4 pontos, do Barra, 16º, para o Maringá, 19º. Então, claro que uma vitória agora coloca a equipe do Barra com 18 pontos e fica um ponto daquele pessoal que está ali. Claro que a rodada toda vai ser realizada ainda, mas no mínimo uma vitória do Barra, e o Barra se afasta bastante do perigo de rebaixamento.
0: Barra com técnico novo pode ter uma nova motivação. E outra coisa, né? Se permanecer da Série C, é o primeiro ano que ele disputa a Série C, tá muito bom. É só lembrar, há quanto tempo o Figueirense está peleando ali também e não consegue subir?
1: Sim, Figueirense está um bom tempo ali na Série C, e o Barra chegou agora e está ali fazendo o seu jogo. Ele tem 15 pontos em 16º, e o Figueirense é o 15º com 16, tem um ponto a mais que o Barra. Então, tudo que eu falei aqui em relação ao Barra, de brigar lá em cima, de perigo de rebaixamento, vale também para o Figueirense. A diferença do Figueirense para o Barra, e o Figueirense já está há bom tempo na Série C, é um ponto.
0: Líder da Série B do Campeonato Brasileiro, o Criciúma já desbancou a campanha que fez na temporada passada, que bateu na trave pelo acesso, ficando na 5ª colocação. Após bater a Ponte Preta na quarta-feira, o tricolor chegou a 33 pontos e tem 10 a mais que em 2025. Enquanto em 2026 o tricolor defende uma invencibilidade de 12 jogos na Série B, na temporada passada a campanha no mesmo período era de recuperação. Com 23 pontos, o Tigre fechou a 17ª rodada, ocupando a 10ª colocação, com 6 vitórias, 5 empates e 6 derrotas. Vibrando e virando a página para 2026, a campanha do Criciúma, desde o início com foco no grupo dos 6 primeiros. O time comandado por Eduardo Batista não sabe o que é perder desde 19 de abril, quando sofreu um revés para o Fortaleza na 5ª rodada. Com a atual campanha, o Tigre alcançou 33 pontos após a vitória por 2-1 contra a Ponte Preta na quarta-feira. O tricolor tem 9 vitórias, 6 empates e 2 derrotas, seguindo invicto no estádio Heriberto Wilson. Agora, o tricolor tem pela frente 2 confrontos diretos na briga pela liderança. Recebe o Vila Nova e visita o Novo Horizontino. A reapresentação do tricolor já aconteceu, evidente, e o time já vem aí trabalhando forte, visando os próximos jogos. Lembrando aqui que falta muito campeonato ainda. né? E o Criciúma está numa situação bastante privilegiada hoje. Chegar é difícil nesta condição. Manter esta condição, acho que é mais difícil ainda, é complicado.
1: Exatamente. O Criciúma está aí agora, neste momento, na liderança. Ele pode até terminar esta rodada, que é a rodada de número 17, que ele, Criciúma, já jogou, né? Ganhou da Ponte Preta fora de casa por 2-1. E ele espera o restante da rodada. Hoje, por exemplo, o Vila Nova, que é o segundo colocado, enfrenta o Juventude fora de casa. Então, pode estar aí fazendo um resultado que possa beneficiar o Criciúma a se manter na primeira colocação, porque tem 33 pontos, o Vila Nova tem 31. E o Novo Horizontino tem 30. Novo Horizontino também vai jogar fora de casa nesta rodada, joga contra o Operário no Paraná. Então, o Criciúma tem tudo para estar aí nessa primeira colocação. Mas realmente, tem 33 pontos. No ano passado, neste ponto, tinha 20 e tantos. Então, isto é importante, essa campanha que vem fazendo a equipe do Criciúma. Mas você falou bem, tem muito campeonato ainda. Para se ter uma ideia, o Criciúma jogou até agora, né, 17 partidas. Ele, que é o primeiro colocado, e a Ponte Preta, que é a última, jogaram 17 vezes. E ainda faltam duas rodadas do primeiro turno, porque são 19, e depois mais 19 do segundo turno. Ou seja, tem muito campeonato pela frente ainda.
0: É, a gente sabe que esses campeonatos aí de pontos corridos, ou nestes campeonatos, a gente já viu vários times que largaram bem e foram bem até o fim, se mantiveram, líderes e tal. Mas também já vimos muita gente que largou bem e acabou mal. Muita gente que começou mal, acabou bem. Então é um campeonato difícil de manter a ponta da tabela, principalmente. Tem muita gente, né, correndo atrás, não é fácil. Mas a gente torce aí muito pelo Criciúma para que se mantenha, porque precisamos do Criciúma na Série A ano que vem.
1: Exatamente. E o próprio Avaí também, né? O Avaí que começou bem, né? Daqueles times que você acabou de falar. O Avaí, no começo do campeonato, até a sexta rodada por ali, estava ali. Era primeiro, era segundo, era segundo, era primeiro. Onde é que está o Avaí agora? 18º lugar com 13 pontos. Gente, o Avaí está aqui no grupo de rebaixamento, né? No Z3, porque na Série B cai em 3, não cai em 4, cai em 3. Então, e hoje tem o Ceará com 17, que todo mundo aposta, ou apostava, pelo menos, como uma das equipes que estaria aqui na ponta, está lá embaixo, em 17º com 17 pontos, em 18º o Avaí com 13, e em 19º a Ponte Preta com 8. Esta aqui está com a vida lascada, né? Atrapalhada. Agora, o Ceará e o Avaí é uma decepção estarem nessa situação ali.
0: A gente falava aqui, né, que ano passado o Criciúma, na 17ª rodada, tinha 23 pontos, e o 10 a menos do que ele tem hoje, e fez um campeonato aí de recuperação, quase chegando. Foi uma recuperação, assim, fantástica do Criciúma ano passado. Por pouco não ganhou a vaga na Série A. Já o Criciúma, o Avaí, aliás, tem 13, ou seja, 10 a menos do que tinha o Criciúma ano passado, a essa altura do campeonato. Então, o Avaí, pensar em subir, em chegar da Série A, eu acho que é bem complicado. Mas, para fugir do rebaixamento, que é importante que ele permaneça também na Série B, se não der para chegar da Série A, para fugir do rebaixamento ainda dá. Ainda tem muitos pontos aí a serem disputados.
1: Sim, dá, mas vai ter que lutar muito, né? Porque neste momento, por exemplo, ele está a 5 pontos do Londrina, que é o primeiro fora da zona de rebaixamento, tem 18, o Avaí tem 15, tem 13. Então, quer dizer, ele não consegue alcançar numa rodada só. Então, vai ficando aquela angústia. Mas vamos torcer aí que o Avaí possa, quem sabe, contratar, se reforçar, porque saíram muitos jogadores do Avaí, né? Daquele time que começou o campeonato, talvez por isso seja um dos motivos da situação do Avaí também. Vamos torcer que o Avaí possa se reforçar para pelo menos se manter. na Série B do Campeonato Brasileiro e que não corra risco de rebaixamento.
0: E agora com técnico novo, vamos ver se o Al consegue motivar esse time aí, não só motivar, né? Organizar taticamente, tecnicamente, fisicamente o time do Avaí para ele melhorar no campeonato.
1: Vamos mas ele precisa de reforços, ele já falou isso, o próprio Avaí sabe, né? Saíram 6, 7 jogadores que eram titulares do Avaí, então não tem como, você pega um time, aí você tira 6, 7 titulares, claro que você tem que reforçar, não tem outro jeito.
0: E o Figueirense enfrenta o Volta Redonda na próxima segunda-feira às 20:30 no Orlando Scarpelli pela 14ª rodada da Série C do Campeonato Brasileiro. Na rodada anterior, o Furacão Alvinegro foi derrotado por 3-1 pelo Brusque no estádio Augusto Bauer. A equipe desperdiçou oportunidades no ataque, mas as falhas defensivas, principalmente do goleiro Igor Gabriel, voltaram a ser determinantes para o resultado. O Figueirense deixou de conquistar 5 pontos na Série C em razão de gols considerados defensáveis. Alguns dos lances foram classificados como falhas, como ocorreu diante do Brusque. Durante a entrevista coletiva na manhã de hoje, o técnico Raul Cabral foi questionado sobre a possibilidade de mudança no gol para o próximo compromisso. A definição também passará pelo novo preparador de goleiros do clube. Renato Barros está deixando o Figueirense para trabalhar no Al-Faya da Arábia Saudita, ao lado do técnico Fábio Carilli. Para o cargo, o Alvinegro contratou Silvano de Moraes Silva, conhecido como Austrália, que trabalhou recentemente no Paysandu. É o Figueirense tentando também uma melhor campanha na Série C. E aqui, aquilo que a gente falou há pouco sobre os jogadores do Jaraguá. Ah, mas lá teve suspeita, porque houve falhas de zagueiro e tal. Então tem que investigar aqui o Figueirense também, né?
1: o goleiro do Figueirense foi uma piada no jogo contra o Brusque, meu Deus do céu. E é um bom goleiro, a gente conhece esse rapaz, esse Igor Gabriel. É um bom goleiro, mas realmente está. Eu não sei onde é que ele estava em outro planeta naquele jogo. Ele estava, sei lá, estava desligado, a bola passava lá pela linha de fundo, ele só olhava e tal, ficava quietinho. Nos gols, um dos gols que aconteceu também, o cara chutou lá de longe, não tinha ninguém na frente dele, ele sequer esboçou uma reação, então alguma coisa estava ruim com o Igor Gabriel naquele dia. E aí muita gente está questionando o Raul Cabral sobre trocar o goleiro, mas tem que ter muita calma nessa hora, né? Porque de repente você troca o goleiro, coloca um outro goleiro, aí o cara falha também, acaba queimando dois nomes, enfim, tem o treinador, o dia a dia dele é o que vai dizer o que que ele pode fazer.
0: E principalmente do treinador de goleiros, né? Que é o cara que trabalha ali, o profissional.
1: É, exatamente, o Raul vai perguntar pro treinador de goleiros, ele tem 4 goleiros, o Figueirense, se qual é dos 4 que dá para mim escalar esta semana, quem é que está melhor? É isso, é assim que funciona. Porque ele não pode tirar a autoridade do cara. Senão para quê? Pagar um treinador de goleiros, se você vai lá, escolhe um e coloca no gol e deu. Tem que trabalhar, é uma equipe, né? A comissão técnica é uma equipe e o treinador de goleiros, ele escala. Ele diz, ó, Raul, eu acho que tem que ser esse, essa semana.
0: Pois é, e se o Raul perguntar e ele ser assim, nenhum dos 4.
1: Aí o Raul vai dizer assim, então vai tu pro gol, tu não é treinador de goleiro, vai tu então.
0: 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São 19:16, um intervalo. E a gente vem para fechar o programa com o último bloco.
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Voltamos aqui com o nosso show de bola. Caiu aqui a nossa conexão, mas eu quero dizer o seguinte, olha, hoje

0: Pois é, o Paulo Garcia está com problemas ali na conexão, mas já ele está de volta aqui para a gente continuar falando dentro do programa Show de Bola, né? E eu acredito que é hora da gente falar também sobre a Copa do Mundo, né? O Brasil não está mais, mas Alô. As seleções lá continuam. E hoje a Espanha derrotou a Bélgica por 2-1 e vai ter uma semifinal de Alô. Espanha e França. Diz Paulo Garcia.
1: Olha, eu quero dizer que hoje é o dia da pizza. É celebrado oficialmente em 10 de julho no Brasil. A data foi criada em 1985 e homenageia um dos pratos mais amados do país. 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O formato moderno surgiu em Nápoles, na Itália, por volta de 1520. 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Daqui um pouco eu vou comemorar esse dia aí.
0: É? Vai pedir pelo delivery ou vai
1: não,
0: no
1: lá,
0: local?
1: Vou lá.
0: Vai no local.
1: Lá no Dilson Pizzaria. 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
0: É bem antigo. Hoje um amigo meu me veio e disse assim, tá, então hoje é feriado em Brasília, né? Eu disse, como assim? Por quê? Assim, porque lá tudo acaba em pizza.
1: É, mas não é bem assim.
0: Não, então, nem... Não,
1: a
0: não
1: pizza que nós estamos falando não é aquela, estamos falando não, de outra.
0: Essa saborosa aí que o Dilson vende.
1: Isso. Bom, Copa do Mundo, então, a Espanha ganhou da Bélgica por 2-1 e está classificada para enfrentar quem? A França?
0: A França. Que jogo, hein? Que semifinal, né? Todo mundo
1: é jogo pra final, né?
0: É, que pena que caíram do mesmo lado, mas a Argentina tá lá pra de repente pegar um desses dois aí na final, né? Então, olha, esse jogo Espanha e França vai ser um evento a mais, porque são duas seleções que estão jogando muita bola. Eu não me arrisco a dizer quem vai pra final, não.
1: Então, olha, hoje ainda, 19 horas, Juventude Vila Nova já começou. Para quem que o pessoal do Criciúma torce hoje, né?
0: Ah, torce pro Juventude, né? Vila Nova é o vice-líder.
1: E o Sport e o Botafogo de São Paulo jogam às 20 horas também. São os jogos de hoje aí. Com isso, vamos encerrando o Show de Bola, último desta semana. Amanhã, 3 da tarde, tem jornada esportiva e a gente te aguarda amanhã então por aqui. Antônio Faustino.
0: E domingo também, né?
1: E domingo também, mas já estou falando de amanhã porque está mais perto. Mas domingo também é às 3 da tarde.
0: Domingo também tem. E aí o Show de Bola é na segunda-feira.
1: Espero amanhã aqui na jornada então. Tchau.
0: Ok. Um abraço. Tchau.
1: Um abraço, galera. Obrigado aí pela companhia. A gente retorna então amanhã na jornada Show de Bola, na segunda-feira, 18:30. Tchau. Até lá. Tenham todos um bom final de semana.

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0: graça, o Senhor é convosco. Bendito sois vós entre as mulheres, e bendito é o fruto do vosso ventre, Jesus.
1: Santa Maria, Mãe de Deus, rogai por nós, pecadores, agora e na hora de nossa morte. Amém.
2: Ave Maria, cheia de graça, o Senhor é convosco. Bendito sois vós entre as mulheres, e bendito é o fruto do vosso ventre, Jesus.
1: Santa Maria, Mãe de Deus, rogai por nós, pecadores, agora e na hora de nossa morte. Amém.
3: Ave Maria, cheia de graça, o Senhor é convosco. Bendita sois vós entre as mulheres, e bendito é o fruto do vosso ventre, Jesus.
1: Santa Maria, Mãe de Deus, rogai por nós, pecadores, agora e na hora de nossa morte. Amém.
4: Ave Maria, cheia de graça, o Senhor é convosco. Bendita sois vós entre as mulheres, e bendito é o fruto de vosso ventre, Jesus.
1: Santa Maria, Mãe de Deus, rogai por nós, pecadores, agora e na hora de nossa morte. Amém.
5: Ave Maria, cheia de graça, o Senhor é convosco. Bendito é o fruto do vosso ventre, Jesus.
1: Santa Maria, Mãe de Deus, rogai por nós, pecadores, agora e na hora de nossa morte. Amém.
6: Ave Maria, cheia de graça, o Senhor é convosco. Bendita sois vós entre as mulheres, e bendito é o fruto do vosso ventre, Jesus.
1: Santa Maria, Mãe de Deus, rogai por nós, pecadores, agora e na hora de nossa morte. Amém.
7: Ave Maria, cheia de graça, o Senhor é convosco. Bendita sois vós entre as mulheres, e bendito é o fruto do vosso ventre, Jesus.
1: Santa Maria, Mãe de Deus, rogai por nós, pecadores, agora e na hora de nossa morte. Amém.
8: Ave Maria, cheia de graça, o Senhor é convosco. Bendita sois vós entre as mulheres, e bendito é o fruto do vosso ventre, Jesus.
1: Santa Maria, Mãe de Deus, rogai por nós, pecadores, agora e na hora de nossa morte. Amém.
9: Ave Maria, cheia de graça, bendita sois vós entre as mulheres, e bendito é o fruto do vosso ventre, Jesus.
1: Santa Maria, Mãe de Deus, rogai por nós, pecadores, agora e na hora de nossa morte. Amém.
10: Ave Maria, cheia de graça, o Senhor é convosco. Bendita sois vós entre as mulheres, e bendito é o fruto do vosso ventre, Jesus.
1: Santa Maria, Mãe de Deus, rogai por nós, pecadores, agora e na hora de nossa morte. Amém.
11: Glória ao Pai, ao Filho e ao Espírito Santo.
12: Como era no princípio, agora e sempre.
11: Amém. Oração vocacional. Jesus, Mestre Divino, que chamasse os apóstolos para vos seguirem, continuai a passar pelos nossos caminhos, pelas nossas famílias, pelas nossas escolas, e continuai a repetir o convite a muitos de nossos jovens. Dai coragem às pessoas convidadas, dai força para que vos sejam fiéis, como apóstolos leigos, como diáconos, padres e bispos, como religiosos e religiosas, para o bem do povo de Deus e de toda a humanidade. Amém. Mandai, Senhor, operários à vossa messe.
13: Pois a messe é grande e poucos são os operários.
11: As intenções para esta Santa Missa. Pelos falecidos. 5 anos de falecimento de Maria Luísa Machado de Souza, José Gustavo de Souza, Davina Umbelina de Souza, Maria das Dores Coelho, Yolanda Brunato Frécia, Wagner e Tiago do Livramento. Pela saúde de Matheus da Silva, pela saúde de Guilherme da Costa da Garcia, e na intenção que cada um traz no seu coração. Missa em novena, em honra a Nossa Senhora das Dores. Irmãos e irmãs, Maria é a mãe que nos acolhe. Ela é a nossa intercessora e leva nossas preces a seu Filho Jesus. Nesta liturgia, peçamos ao Senhor a graça de um coração renovado e puro, e de um espírito generoso e firme. Cheios de fé e confiança, celebremos com piedade e devoção, acolhendo a procissão de entrada, cantando.

0: Boa noite.
1: Boa noite.
0: Seja louvado nosso Senhor Jesus Cristo.
1: Para sempre seja louvado.
0: Bem-vindos todos os que aqui estão e aqueles que nos acompanham através das redes sociais. Rezar por nós, mas também por aqueles que nós trazemos no coração, familiares, amigos, tantas e tantas pessoas. Aos pés da Senhora das Dores, queremos colocar a nossa esperança, a confiança em Deus que nos ama e caminha conosco. Em nome do Pai, do Filho e do Espírito Santo. Amém. A graça e a paz de Deus que é Pai, o amor do Cristo, nosso irmão, e a comunhão com o Espírito Santo estejam sempre convosco.
1: Bendito seja Deus que nos reuniu no amor de Cristo.
0: Jesus, ele pergunta aos anciãos que estão desejando apedrejar a mulher pecadora: quem dentre vós não tem pecado, que atire a primeira pedra? Ou seja, ele conhece o coração de cada um de nós, sabe do nosso limite e da nossa fragilidade. Por isso, colocamos-nos diante de Deus com humildade, pedindo perdão, a misericórdia, cantando.

0: coloca a mão no coração, fecha os teus olhos e peça perdão, misericórdia. Deus, perdoa-nos porque nos ama. Deus Todo-Poderoso, tenha compaixão de nós, perdoe os nossos pecados, nos dê a graça da conversão e nos conduza à vida eterna.
1: Amém.
0: Senhor, tende piedade de nós.
1: Senhor, tende piedade de nós.
0: Cristo, tende misericórdia de nós.
1: Cristo, tende misericórdia de nós.
0: Senhor, tende compaixão de nós.
1: Senhor, tende compaixão de nós.

0: Ó Deus, que mostrais a luz da vossa verdade aos que erram, para retornarem ao bom caminho, dai aos que professam a fé rejeitar o que não convém ao cristão e abraçar tudo o que é digno deste nome. Por nosso Senhor Jesus Cristo, vosso Filho, que é Deus e convosco vive e reina na unidade do Espírito Santo, por todos os séculos dos séculos.
1: Amém. Amém. Leitura da profecia de Esaías. Assim fala o Senhor: volta, Israel, para o Senhor teu Deus. Por que estás caído em teu pecado? Vós todos encontrai palavras e voltai para o Senhor. Dizei-lhes: livra-nos de todo mal e aceita este bem que oferecemos, o fruto dos nossos lábios. A Síria não nos salvará. Não queremos montar nossos cavalos, não chamaremos mais Deus nossos o produto de nossas mãos. Em ti encontrará o órfão misericórdia, ó órfão misericórdia, hei de curar sua perversidade, e me será fácil amá-lo? Ele se afastou-se da minha cólera. Serei como orvalho para Israel. Ele florescerá como lírio e lançará as raízes como planta de Líbano. Seus ramos hão de se estender-se. Será seu esplendor como o da oliveira e seu perfume como do Líbano. Voltarão a sentar-se à minha sombra e cultivar o trigo, e florescerão como videira, cuja fama se iguala a do vinho do Líbano, e que tem ainda Efraim a ver com os ídolos. Sou eu que atendo e que olho por ele. Sou como cipreste verde sempre. De mim procede o teu fruto. Compreenda essas palavras do homem sábio. Reflita sobre eles o bom entendedor. São retos os caminhos do Senhor, e por eles andarão os justos. Quantos maus ali tropeçam e caem. Palavra do Senhor.
2: Graças a Deus.

0: Na minha boca anunciará o vosso louvor.
1: Minha boca anunciará vosso louvor.
0: Tende piedade, ó meu Deus, misericórdia, na imensidão do vosso amor. Purificai-me, lavai-me todo inteiro do pecado. Apagai completamente a minha culpa.
1: Minha boca anunciará vosso louvor.
0: Mas vós amais os corações que são sinceros. Na intimidade me ensinais sabedoria. Aspergi-me e serei puro do pecado. O mais branco do que a neve ficarei.
1: Minha boca anunciará vosso louvor.
0: Criai em mim um coração que seja puro. Dai-me de novo um espírito decidido, ó Senhor. Não me afastei da vossa face, nem retirei de mim o vosso Santo Espírito.
1: Minha boca anunciará vosso louvor.
0: Dai-me de novo a alegria de ser salvo, e confirmai-me com espírito generoso. Abri meus lábios, ó Senhor, para cantar a minha boca, anunciará o vosso louvor.
1: Minha boca anunciará vosso louvor.

0: de nós.
1: Proclamação do Evangelho de Jesus Cristo segundo Mateus.
0: Glória a vós, Senhor.
1: Daquele tempo, disse Jesus aos seus discípulos: eis que eu vos envio como ovelhas no meio de lobos. Sede, portanto, prudentes como as serpentes e simples como as pombas. Cuidado com os homens, porque eles vos entregarão aos tribunais e vos açoitarão nas suas sinagogas. Vós sereis levados diante de governadores e reis por minha causa, para dar testemunho diante deles e das nações. Quando vos entregarem, não fiqueis preocupados como falar ou o que dizer. Então, naquele momento, vos será indicado o que deveis dizer. Com efeito, não sereis vós que havereis de falar, mas sim o Espírito do vosso Pai é que falará através de vós. O irmão entregará à morte o próprio irmão. O pai entregará o filho. Os filhos se levantarão contra seus pais e os matarão. Vós sereis odiados por todos por causa do meu nome. Mas quem perseverar até o fim, esse será salvo. Quando vos perseguirem numa cidade, fugi para outra. Em verdade vos digo, vós não acabareis de percorrer as cidades de Israel antes que venha o Filho do Homem. Palavra da salvação.
0: Glória a vós, Senhor.

Queridos irmãos e irmãs aqui presentes e também aqueles que nos acompanham, sempre que nós estamos diante da palavra de Deus, estamos diante de um grande desafio: deixar com que a palavra de Deus toque no nosso coração e se transforme em vida por meio dos nossos gestos e por meio das nossas atitudes. Hoje, nessa sexta-feira, de modo especial, a liturgia vem nos mostrar que Deus, indiferente do nosso pecado, indiferente da nossa fragilidade, Ele nos ama. Ele jamais nos abandona. Por quê? Porque quem ama sempre perdoa. Vejamos.

leitura que nós ouvimos, o profeta Oséias, ele pede a Deus misericórdia pelo povo. E o trecho nos mostra aquilo que Deus diz. Deus diz que perdoa, porque é um povo de cabeça dura. Deus diz que perdoa, por quê? Porque fazem escolhas que não são justas. Mas Deus pede que não pequem mais. Ou seja, Deus nos perdoa, queridos irmãos e irmãs, sempre a partir do momento que nós nos comprometemos com a possibilidade de uma vida nova. É isso que Deus quer de nós. Deus, ele sempre nos perdoa, mas ele espera que nós tenhamos a coragem, o comprometimento, a capacidade de mudar de vida. Não basta pedir perdão e continuar fazendo a mesma coisa. Por isso, queridos irmãos e irmãs, a primeira leitura é belíssima. Por quê? Porque Deus nos mostra que na medida em que nós vamos caminhando, com certeza nós caímos. Na medida em que nós vamos caminhando, quantas escolhas que nem sempre são boas que nós fazemos. Mas Deus, ele sempre nos dá a possibilidade de recomeçar. Sabem qual é o grande desafio? Deus, ele sempre dá a possibilidade de recomeçar, mas nós nem sempre temos a capacidade de nos perdoar e nem sempre temos a capacidade de perdoar o outro. A história do outro e muitas vezes a nossa história fica marcada sempre dentro do nosso coração. E Deus, quando perdoa, Deus apaga completamente, literalmente. Ele dá a chance de uma nova vida. No evangelho que nós ouvimos, queridos irmãos e irmãs, de Mateus capítulo 10, é interessante tomarmos consciência de que do capítulo 5 ao capítulo 7 é o sermão da montanha. Jesus prepara os discípulos, senta e ensina os discípulos as bem-aventuranças, o caminho. Do capítulo 8 até o capítulo 12, Jesus envia os discípulos em missão. Aquilo que os discípulos aprendem tem que transbordar o coração dos discípulos para que torne na vida do discípulo o testemunho. E aí Jesus envia os discípulos. E vejam, Jesus envia os discípulos e diz que os discípulos não terão facilidades na vida. Eles enfrentarão dificuldades, eles passarão por momentos difíceis, por crises, por tribulação, por angústias. Mas o discípulo não pode tirar os olhos do mestre. Por quê? Porque a força do discípulo vem da intimidade, da oração, do encontro. Não é bonito? Pelo batismo, todos nós somos discípulos e todos nós temos uma missão na família, no trabalho, na vida da comunidade, aonde quer que nós estejamos. E todos nós, queridos irmãos e irmãs, também enfrentamos dificuldades na nossa missão. Quantas coisas na vida que muitas vezes nos fazem sofrer? Muitas. Mas nós não podemos tirar os olhos do mestre, daquele que nos chama, daquele que nos prepara, daquele que nos envia. Ou seja, Jesus é a fonte de onde brota sempre água nova, de onde nós renovamos a nossa esperança. Por isso, queridos irmãos e irmãs,
Jesus diz aos discípulos que

diante das dificuldades, eles precisam permanecer. Por quê? Porque ele dará discernimento, sabedoria e palavras acertadas. Porque junto com os discípulos tem a presença do Espírito Santo. Não é bonito? O Espírito Santo que nós recebemos no sacramento do batismo. A fidelidade a Deus, queridos irmãos e irmãs, exige de nós essa capacidade, a capacidade de enfrentar os desafios, conscientes de que não estamos sozinhos. Se Deus chama, se Deus prepara, Ele tem que nos iluminar para encontrarmos respostas, saídas, ou seja, Ele não vai desamparar. Aqui, queridos irmãos e irmãs, está a grande beleza e ao mesmo tempo o grande desafio. Por quê? Porque diante das situações difíceis, nós nem sempre temos a sabedoria do tempo. Nós queremos que as coisas se resolvam sempre ontem, né? Nem hoje. E isso muitas vezes faz com que a gente passe por crises. Por quê? Porque o tempo de Deus é diferente do nosso. As coisas de Deus não acontecem da forma e do jeito como nós queremos. As coisas de Deus acontecem no tempo de Deus, que não é o nosso. Por isso, Jesus alerta os discípulos, chama a atenção dos discípulos. Por isso Jesus mostra que a fonte que faz com que os discípulos permaneçam de pé é a palavra, a oração, a intimidade, a Eucaristia, o encontro, a capacidade de nós não nos perdermos daquele que nos chama. E muitas vezes a gente caminha por caminhos tão distantes, por caminhos longínquos aos caminhos de Deus. Por isso, queridos irmãos e irmãs, nós somos convidados a olharmos para quem? Olharmos para Maria, que mesmo diante da dor, que mesmo diante do sofrimento, ela permanece. Ela permanece aos pés da cruz. E aos pés da cruz ela ganha missão, a missão de ser mãe da nova comunidade, da comunidade dos cristãos, da comunidade dos seguidores, da comunidade daqueles que se reúnem ao redor da palavra. Quem de nós não tem sofrimento, né? Todos nós. Mas o segredo não está em não ter sofrimento. O segredo está em não tirar os olhos de Jesus. O segredo está em olhar sempre o testemunho de quem? De Maria, que mesmo diante da dor, da espada que transpassa o seu coração, permanece do lado do Filho. Por isso, queridos irmãos e irmãs, nessa noite, que essa palavra nos fortaleça, que essa palavra nos anime e que essa palavra nos motive a cada vez mais termos intimidade com aquele que nos chama, que é Jesus, e que nós não tenhamos medo. Ele não nos desampara e Ele colocará na nossa mente, no nosso coração, na nossa língua, as palavras acertadas, as palavras corretas. Mas precisamos o quê? Confiar e permanecer com paciência,
porque o tempo de Deus é diferente do nosso. Amém? Fiquemos de pé. E agora, com muita fé, com muita esperança, vamos preparando o nosso coração para receber a imagem de Maria, Senhora das Dores. Assim como Maria, cada um de nós também tem o seu sofrimento, a sua angústia. Nesta noite, pense naquilo que você gostaria de colocar aos pés de Maria, para que ela possa levar a Jesus. Pensa na tua família, em tantas situações que nós precisamos das bênçãos de Deus. E cantando, acompanhemos a entrada da imagem de nossa padroeira.

0: anjo do Senhor anunciou a Maria,
1: e ela concebeu do Espírito Santo.
0: Ave Maria, cheia de graça, o Senhor é convosco. Bendita sois vós entre as mulheres, e bendito é o fruto do vosso ventre, Jesus.
2: Santa Maria, Mãe de Deus, rogai por nós, pecadores, agora e na hora de nossa morte. Amém.
0: Eis aqui a serva do Senhor.
3: Faça-se em mim segundo a tua palavra.
0: Ave Maria, cheia de graça, o Senhor é convosco. Bendita sois vós entre as mulheres, e bendito é o fruto do vosso ventre, Jesus.
2: Santa Maria, Mãe de Deus, rogai por nós, pecadores, agora e na hora de nossa morte. Amém.
0: E o Verbo Divino se fez carne
2: e habitou entre nós.
0: Ave Maria, cheia de graça, o Senhor é convosco. Bendita sois vós entre as mulheres, e bendito é o fruto do vosso ventre, Jesus.
2: Santa Maria, Mãe de Deus, rogai por nós, pecadores, agora e na hora de nossa morte. Amém.
0: Nossa Senhora das Dores,
2: rogai por nós, abençoai as nossas famílias.
0: Sexto dia da nossa novena, Ave Mãe dos Pecadores.
4: Ave Mãe dos Pecadores.
0: Rezemos juntos, em ti, Maria,
2: encontramos o refúgio. Mãe abençoada, Virgem Imaculada, és santa semente do amor, Maria, Mãe de Deus. És cheia de graça e santo é o fruto do teu ventre, Jesus. Roga por nós, pecadores, Mãe amada e querida.
0: Ó Maria, Senhora das Dores,
2: convertei os membros de minha família.
0: Ó Maria, Senhora das Dores,
2: convertei os membros de minha família.
0: Ó Maria, Senhora das Dores,
2: convertei os membros da minha família.
0: Ó Maria, Senhora das Dores,
2: convertei os membros de minha família.
0: Ó Maria, Senhora das Dores,
2: convertei os membros de minha família.
0: Ó Maria, Senhora das Dores,
2: convertei os membros de minha família.
0: Ó Maria, Senhora das Dores,
2: convertei os membros de minha família.
0: Ó Maria, Senhora das Dores,
2: convertei os membros de minha família.
0: Ó Maria, Senhora das Dores,
2: convertei os membros da minha família.
0: Ó Maria, Senhora das Dores,
2: convertei os membros de minha família.
0: Nossa Senhora das Dores, eu te apresento todas as minhas necessidades, mágoas, tristezas, misérias e sofrimentos.
2: Ó Mãe das Dores, Rainha dos Mártires, que tanto sofreste ao ver teu filho flagelado, escarnecido e morto para me salvar, acolhei minhas preces nesta novena.
0: Mãe amável,
2: alcançai-me uma verdadeira contrição dos meus pecados e uma sincera mudança de vida.
0: Nossa Senhora das Dores, que estiveste presente no Calvário de nosso Senhor Jesus Cristo,
2: esteja também presente nos meus calvários.
0: Eu te suplico esta graça que tanto necessito. Nossa Senhora das Dores, que estivesse presente no Calvário de nosso Senhor Jesus Cristo, esteja também presente no Calvário de cada filho e filha que aqui está, na sua presença, até mesmo aqueles que nos acompanham pelos meios de comunicação da paróquia Nossa Senhora das Dores. Hoje nós fomos mergulhados da graça da conversão, da graça do perdão, clamando pela misericórdia de Deus, quando o salmista nos trazia essa grande fonte de riqueza. Tenha piedade, ó meu Deus, misericórdia, da imensidão do vosso amor, purificai, lavai-me todo inteiro do pecado e apagai completamente a minha culpa. Eu reconheço toda a minha iniquidade, meu pecado está sempre à minha frente. Foi contra vós, só contra vós que eu pequei e pratiquei o que é mal aos vossos olhos, mas vós amais

0: que a neve de perto. Criai em mim, criai em nós, criai nesse povo um coração que seja puro, um coração que saiba amar, um coração que saiba perdoar, reconciliar, que tanto falta em nossas famílias. Muitas vezes a cura que precisamos, ó Santa Mãe de Deus, às vezes vem na graça, no amor misericordioso de Deus, mas também para cada um de nós. Deus nos convida a amar, Deus nos convida a perdoar, a reconciliar, a buscar cada vez mais o caminho do arrependimento, da conversão, a busca constante do reino de Deus, que nos faz sentir verdadeiramente a força que vem de fé, que vem da força da fé, que vem da força de Deus. Acolhei, ó Santa Mãe de Deus, vossos filhos e filhas que aqui estão, as suas orações, tudo que está em seu coração. Acolha esta mãe que está aqui junto, este pai, e seu anjo agora foi encaminhado nesta semana para junto de Deus. Acolhei tantos filhos e filhas. Concedei a força, o conforto a cada um deles. Por piedade, ó advogada dos pecadores, não deixe de amparar a minha alma na aflição e no combate espiritual que a todo momento estou sujeito a travar. Nossa Senhora das dores, quando as dores vierem e sofrimentos chegarem, não me deixe desanimar. Mãe das dores, envolvei-me no teu sagrado manto e ajudai-me a passar pelo vale de lágrimas. Mãe das dores,
1: rogai por nós, abençoai as nossas famílias.
0: Obrigado, Vilaza. Obrigado, Priscila. Deus abençoe. A mãe sempre os ampare.
2: E com o coração cheio de fé, apresentemos a Deus nossas preces, os nossos pedidos.
3: Senhor, protegei-nos e fortalecei-nos na missão.
4: Senhor, protegei-nos e fortalecei-nos na missão.
3: Pela Igreja, espalhada pelo mundo inteiro, para que, mesmo em meio à hostilidade e à oposição, permaneça firme na missão de anunciar o reino, rezemos.
4: Senhor, protegei-nos e fortalecei-nos na missão.
3: Pelos povos perseguidos, injustiçados ou ameaçados, para que encontrem proteção, consolo, esperança na presença de Deus e no apoio da comunidade cristã, rezemos.
4: Senhor, protegei-nos e fortalecei-nos na missão.
3: Por cada um de nós, para que saibamos confiar plenamente em Cristo e em sua força, perseverando na fé e no testemunho, rezemos.
4: Senhor, protegei-nos e fortalecei-nos na missão.
2: Atendei ao Pai de bondade as preces, por Cristo nosso Senhor.
4: Amém.

0: oremos, irmãos e irmãs, para que a nossa oferenda, o nosso sacrifício, a nossa vida seja aceita, Deus Pai Todo-Poderoso.
1: Receba, Senhor, por tuas mãos esse sacrifício para a glória do seu nome, para o nosso bem e de toda a Santa Igreja.
0: Fazei, Senhor, que este sacrifício, celebrado em honra do vosso nome, nos purifique e nos leve cada vez mais a viver a vida do vosso reino. Por Cristo nosso Senhor.
1: Amém.
0: O Senhor esteja convosco.
1: Ele está no meio de nós.
0: Corações ao alto.
1: O nosso coração está em Deus.
0: Demos graças ao Senhor, o nosso Deus.
1: É nosso dever e nossa salvação.
0: Na verdade, é digno e justo. É nosso dever e salvação dar-vos graças, sempre e em todo lugar, Senhor Pai Santo, Deus Eterno e Todo-Poderoso. Em vós vivemos, nos movemos e existimos, e ainda em nossa condição corporal, não só sentimos todos os dias as provas de vosso amor de Pai, mas também já possuímos o penhor da eternidade. Pois, tendo recebido as primícias do Espírito, pelo qual ressuscitastes Jesus dentre os mortos, esperamos a plena realização do mistério pascal. Por isso, também nós vos louvamos, com todos os anjos, cantando em alegre celebração a uma só voz.

0: verdade, ó Pai, vós sois santo e fonte de toda santidade. Santificai, pois, estes dons, derramando sobre eles o vosso Espírito, a fim de que se tornem para nós corpo e o sangue de nosso Senhor Jesus Cristo.
1: Enviai o vosso Espírito Santo.
0: Estando para ser entregue, abraçando livremente a paixão, Jesus tomou o pão, pronunciou as bênçãos de ação de graças, partiu e o entregou a seus discípulos, dizendo: tomai todos e comei, isto é o meu corpo, que será entregue por vós.

Do mesmo modo, no fim da ceia, ele tomou o cálice em suas mãos, deu graças novamente e o entregou a seus discípulos, dizendo: tomai todos e bebei, este é o cálice do meu sangue, o sangue da nova e eterna aliança, que será derramado por vós e por todos para a remissão dos pecados. Fazei isto em memória de mim.

0: Mistério da fé.
1: Anunciamos, Senhor, a vossa morte e proclamamos a vossa ressurreição. Vinde, Senhor Jesus.
0: Celebrando, pois, o memorial da morte e ressurreição do vosso Filho, nós vos oferecemos, ó Pai, o pão da vida, o cálice da salvação, e vos agradecemos porque nos tornastes dignos de estar aqui na vossa presença e vos servir.
1: Aceitai, ó Senhor, a nossa oferta.
0: Suplicantes, os pedimos que, participando do corpo e do sangue de Cristo, sejamos reunidos pelo Espírito Santo num só corpo.
1: O Espírito nos una num só corpo.
0: Lembrai-vos, ó Pai, da vossa Igreja, que se faz presente pelo mundo inteiro, que ela cresça na caridade, com o Papa Leão, o nosso Bispo Adilson, os bispos do mundo inteiro, os presbíteros, os diáconos e todos os ministros do vosso povo.
1: Lembrai-vos, ó Pai, da vossa Igreja.
0: Lembrai-vos também da vossa misericórdia, dos nossos irmãos e irmãs que adormeceram na esperança da ressurreição, e de todos os que partiram desta vida. As intenções colocadas aqui sobre o altar, os nossos familiares, amigos que já partiram, ó Pai, acolhei-os junto a vós na luz de vossa face.
1: Concedei-lhes, ó Senhor, a luz eterna.
0: Enfim, nós os pedimos, tende piedade de todos nós. Dai-nos participar da vida eterna com a Virgem Maria, Mãe de Deus, Senhora das Dores, com São José, seu esposo, os apóstolos e todos os santos que neste mundo viveram na vossa amizade, a fim de vos louvarmos e glorificarmos por Jesus Cristo, vosso Filho. Por Cristo, com Cristo e em Cristo, a vós, Deus Pai Todo-Poderoso, na unidade do Espírito Santo, toda honra e toda glória, por todos os séculos dos séculos.
1: Amém. Amém.
0: O que nos faz permanecer com os olhos fixos em Jesus é a oração. E como irmãos, rezemos juntos. Pai nosso, que estais no céu,
2: santificado seja o vosso nome. Venha a nós o vosso reino. Seja feita a vossa vontade, assim na terra como no céu. O pão nosso de cada dia nos dai hoje. Perdoai as nossas ofensas, assim como nós perdoamos a quem nos tem ofendido. E não nos deixeis cair em tentação, mas livrai-nos do mal.
0: Livrai-nos de todos os males, ó Pai, dai-nos a paz. Ajudados pela vossa misericórdia, sejamos sempre livres do pecado, protegidos de todos os perigos, enquanto aguardamos a feliz esperança, a vinda do Cristo nosso Salvador.
1: Vosso é o reino, o poder e a glória para sempre.
0: Senhor Jesus Cristo, dissestes aos vossos apóstolos: eu vos deixo a paz, eu vos dou a minha paz. Não olheis os nossos pecados, mas a fé que anima a vossa Igreja. Dai-lhe, segundo o vosso desejo, a paz e a unidade. Vós que sois Deus com o Pai e o Espírito Santo.
1: Amém.
0: A paz do Senhor esteja sempre convosco.
1: O amor de Cristo nos uniu.

0: queridos irmãos e irmãs, provai e vede como o Senhor é bom. Nele encontramos refúgio. É Ele o Cordeiro de Deus que tira todo o pecado do mundo.
1: Senhor, eu não sou digno de que entreis em minha morada, mas dizei uma palavra e serei salvo.

0: Oremos. Nós os pedimos, Senhor, que enriquecidos por essa tão grande dádiva, possamos colher os frutos da salvação, sem jamais cessar vosso louvor. Por Cristo nosso Senhor.
1: Amém.
0: Glória ao Pai, ao Filho e ao Espírito Santo.
2: Como era no princípio, agora e sempre. Amém.
0: Tem avisos? Não? Quero agradecer a presença de todos que aqui estão, né? Liturgistas, ministros, povo de Deus, também o Ministério de Música, a Pascom, coroinhas, acólitos e também aqueles que nos acompanham através das redes sociais. Lembremos-nos aquilo que Jesus diz a nós: não tenhais medo, Ele está conosco. O Senhor esteja convosco.
2: Ele está no meio de nós.
0: A nossa proteção está no nome do Senhor,
2: que fez o céu e a terra.
0: Que por intercessão de Nossa Senhora das Dores, o Senhor esteja à nossa frente guiando, atrás defendendo e do lado acompanhando. Abençoe-nos o Deus Todo-Poderoso, Pai, Filho e Espírito Santo. Amém. Uma boa noite a todos, um bom final de semana. Vamos em paz e o Senhor nos acompanhe.
2: Graças a Deus.

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com nossa missionária Maria Batista. Derrama tuas bênçãos, Senhor, e tuas luzes.

para que estejamos aqui em oração, especialmente por aqueles que necessitam de paz, Senhor.

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1: Está no ar a voz do Brasil. As notícias do governo federal que movimentaram o país no dia de hoje.
2: Olá, boa noite.
3: Boa noite para você que nos acompanha em todo o país.
2: Sexta-feira, 10 de julho de 2026.
3: Vamos ao destaque do dia na Voz do Brasil.
2: Meio ambiente.
3: Desmatamento na Amazônia cai em junho 30% em relação ao mesmo período do ano passado.
2: No Cerrado, houve queda de 5,3%, segundo dados do INPE, o Instituto Nacional de Pesquisas Espaciais. Luana Karen.
4: Os dados são do Sistema de Detecção de Desmatamento em Tempo Real, DETER, que emite avisos diários de desmatamento a partir de imagens de satélite.
3: Pesquisa Nacional vai avaliar a saúde dos brasileiros.
2: Entrevistadores do IBGE vão visitar 140 mil famílias. Graziele Bezerra.
5: Os entrevistadores do IBGE estarão identificados com crachá do Instituto, uniforme institucional e dispositivo eletrônico de coleta.
3: E hoje vamos falar sobre a lei de acesso à informação.
2: Na plataforma Informa BR é possível fazer qualquer pedido de dados e políticas públicas federais.
3: Quem explicou pra gente como funciona a ferramenta foi o secretário da Controladoria Geral da União, Marcelo Vidal.
6: A partir de agora, todo e qualquer pedido de acesso à informação, ele deve ser feito pela plataforma Informa BR, que disponibiliza ao cidadão uma ferramenta onde ele pode fazer uma busca das informações que ele tem interesse.
2: Na apresentação da Voz do Brasil hoje, eu, Mariana Jungmann e Luciano Seixas.
3: E acompanhe a gente ao vivo, acesse radiogov.ebc.com.br ou o canal Gov na sua TV aberta.
2: Dados do Sistema de Detecção do Desmatamento em Tempo Real, o DETER, mostram uma redução na área degradada na Amazônia e no Cerrado.
3: A divulgação é uma rotina mensal de transparência do monitoramento por satélite da vegetação nativa.
4: Os avisos de desmatamento na Amazônia e no Cerrado recuaram em junho de 2026, comparado ao mesmo mês de 2025. Na Amazônia, os alertas de desmatamento somaram pouco mais de 297 quilômetros quadrados em junho de 2026, uma queda de 35% comparado ao mesmo período do ano passado. No acumulado de agosto de 2025 a junho de 2026, os avisos na Amazônia somaram 2.485 quilômetros quadrados contra quase 4 mil quilômetros quadrados registrados no intervalo anterior, uma redução de 37,2%. Os dados são do Sistema de Detecção de Desmatamento em Tempo Real, DETER, que emite avisos diários de desmatamento a partir de imagens de satélite.